0: então o 11 da seleção da Arábia, Kadesh, Lajami, Majdrashi, Takiri e também o jogador do Al Nassr, Ayman Yahya. Este o banco de suplentes da seleção da Arábia Saudita. Grande ambiente, sem dúvida alguma, em Houston. Tudo aposta então para o início desta grande partida, grande estádio também, sem dúvida alguma. Curiosamente, um estádio onde a seleção nacional conseguiu garantir praticamente os 16º final. Portugal jogou aqui neste estádio contra o primeiro jogo contra a seleção da República Democrática do Congo e também o seu último jogo diante da seleção do Uzbequistão, com essa vitória por 4 bolas a 1, aliás por 5-0, essa vitória de Portugal. Há crianças que hoje certamente estão totalmente motivadas para esta partida. Há famílias reunidas nas ilhas, há comunidades cabo-verdianas espalhadas pelos 4 cantos do mundo que, apesar da distância, vivem este momento como se estivessem lado a lado. Há um povo inteiro que percebe que esta equipa já conseguiu algo maior, muito maior do que conquistar pontos, conquistou o respeito, porque este Mundial deixou apenas de ser uma competição de futebol para Cabo Verde, transformou-se numa afirmação. Vai começar o jogo, venha daí, ouvinte Gol FM, para esta partida entre Cabo Verde e Arábia Saudita. Vamos também abordar esse Uruguai-Espanha. Começa o espetáculo!
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2: 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E também já se joga nesse embate entre a seleção do Uruguai e a seleção de Espanha. Apito inicial dado há cerca de 35 segundos. Prosseguimos nesse Cabo Verde na Arábia Saudita. Walter Rocha.
0: Exatamente, prosseguimos então para esse Cabo Verde Arábia Saudita. Que dê para Cabo Verde, esperemos que dê. Bola para a seleção da Arábia Saudita, muito bem ali Riana Mendes a ganhar no corpo a corpo. Bola agora ali a ser ganha pelos árabes por Salem Al-Dazri. Aí está o número 10, joga para trás ali para a zona onde aparece Bouchal agora mais ao meio ali para Tambacti agora a parar o camisola número 5. Tambacti, jogador que atua no Al-Hilal, 27 anos de idade. Riano Mendes fica ali caído no relvado e parece-me que o jogo vai parar exatamente um minuto de jogo, e Riano Mendes parece-me que não está em boas condições físicas para, pelo menos, para o jogo prosseguir no imediato. Foi ali num lance com Mandash, camisola número 20. Riano Mendes, capitão de equipa, jogador muito importante, sem dúvida alguma, para esta seleção de Cabo Verde. Já começou, sim senhor, a Togashi, junta-te a nós. Bola para a seleção da Arábia Saudita. Bola no centro da defesa ali com Al-Amri. Al-Amri agora a jogar ali no lado direito para Abdulhamid. Abdulhamid agora dá curtinho ali para a zona onde aparece Al-Kaibari. Al-Kaibari agora a deixar ali para a zona onde aparece Mandacha, fazendo terreno, perde a bola, ganha Cabo Verde bem. Bola para Riano Mendes, zona central. Combina agora com Dylan Livramento, como se batalha, bem impressionante. Este jogo vai ser muito aberto. Este jogo, lá está, uma autêntica final. O jogador de Cabo Verde, o Riano Mendes, tinha a bola e caíram-lhe 4 ou 5 jogadores ali em cima. Bola para a seleção de Cabo Verde. Ali o Roberto Lopes não conseguiu dominar à primeira, mas mete depois de cabeça para Vozinha. Agarra facilmente o guarda-redes cabo-verdiano, todo equipado de amarelo. Vozinha, botas brancas. Dá agora ali para Dinei Borges. Este agora mais à esquerda, a ligar ali para a zona onde aparece João Paulo. João Paulo agora para trás, a deixar ali em Dinei Borges agora a colocar a bola ali para a zona da pequena área onde está o guarda-redes Vozinha agora no meio, bem jogada ali para a zona do meio-luna, aparece Lenini, avança no terreno Lenini, abre agora da esquerda, bem jogada ali para Wagner Pina, avança Cabo Verde, bola agora para o Willis Medo, este para trás a deixar para Lenini, bem jogado, mete agora para Pico, Roberto Lopes, mete agora mais à direita ali para Riana Mendes. Aí está Cabo Verde, vai fazendo posse de bola no seu meio-campo defensivo, bola para Lenini agora a deixar ali para a zona onde aparece o Dinei Borges. Passo longo ali à procura, era do Riano Mendes, corta bem a defensiva da Arábia Saudita, recupera novamente Cabo Verde, espetáculo, bola para Dinei Borges, mete para trás para o guarda-redes Vozinha, o homem do momento Vozinha, aí está ele, o camisola número 1, neste momento sem clube, mas representou os Chaves nas duas últimas.

0: temporadas. Bola agora ali para João Paulo e há falta, parece-me, foi com tudo, foi completamente com tudo ali o Mandeche. Vamos ter então um pontapé de livre para a seleção de Cabo Verde. Uma entrada duríssima sobre João Paulo, que podia muito bem ter visto o cartão amarelo. A verdade é essa. Vamos então ao pontapé de livre para a seleção de Cabo Verde. 4 minutos de jogo e sai já o amarelo. Sai já o amarelo para Abdulhamid. O primeiro amarelo da partida aos 4 minutos de jogo. Mas foi uma entrada duríssima sobre João Paulo, lateral esquerdo da seleção cabo-verdiana. Pontapé de livre para os Tubarões Azuis. No lado esquerdo do seu meio campo defensivo, aí está o pontapé livre já efetuado. Bola agora para trás, ali para a zona onde aparece Vozinha. Vozinha agora para Roberto Lopes. Este agora na direita a deixar ali para Wagner Pina. Domina Wagner Pina, mete agora mais à frente ali à procura do Deroy Duarte. Acaba por perder, recupera Salem Aldazri. Volta a ganhar Cabo Verde. Tudo atrás, a bola agora para a zona, aparece Vozinha. Domina Vozinha, joga agora no meio bem visto. Ali para Kevin Lenini, atrapalhou-se ali um pouco a bola, mesmo assim permanece nas botas do jogador cabo-verdiano. Ele que entrou para a história do futebol cabo-verdiano, foi o primeiro jogador a marcar por Cabo Verde um campeonato do mundo. Um pontapé formidável de Lenini diante do Uruguai. Avança no terreno agora ali o Wagner Pina, combina agora ali com o Jamir Monteiro. Jamir Monteiro agora para trás ali para o Dinei Borges. Dinei Borges agora para trás para Vozinha. Cabo Verde aí está com mais bola do Arábia Saudita nestes primeiros minutos de jogo. Bola para Riana Mendes, neto agora mais à frente ali, bem jogada era para o Deroy Duarte. Entanto a bola acaba por sair para fora das quatro linhas e vamos ter um lançamento de linha lateral para a seleção da Arábia Saudita. Minuto 5 de jogo em Houston. Cabo Verde 0, Arábia Saudita também 0.
1: 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Para já, temos empates em gols, que se vai mantendo entre Uruguai e Espanha, com cerca de 5 minutos e 40 segundos. 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

0: procura de Rian Mendes, mas vai lá também o Buchal, muito rápido, de calcanhar, espetáculo, ganha bem, depois ali também o Wagner Pina, mesmo assim o lançamento pertence à seleção de Arábia Saudita. Lançamento para Buchal, ainda no meio campo defensivo. Um abraço para o Togba, para a Carla Alexandra, para a Ana Ramos, para o JBY1, para o Duque, diz vamos Cabo Verde, força nas canetas. Bola para a seleção da Arábia Saudita, consegue ganhar muito bem ali o Salem Al-Dazri, mas depois acaba também por haver falta da seleção cabo-verdiana. Um jogo de muitos duelos, sem dúvida alguma, este de Cabo Verde, Arábia Saudita. Ninguém quer perder, as duas seleções querem garantir obrigatoriamente os 3 pontos para passarem, para atingirem os 16 aos final. Bola para a Arábia, bem jogada, bola metida no meio, agora ali para a zona onde aparece o Al-Kaibari. Ponta na direita, Al-Kaibari não prefere deixar para trás ali para Al-Amri. Aí está a defesa central, Al-Amri, agora a meter ordem na casa. Cabo Verde marca homem a homem. Bola para a seleção saudita, ali para Tambakti, no centro do terreno, avança Tambakti, mete agora à esquerda, bem jogado, ali para a zona onde aparece Salem Al-Dazri, mete agora na frente, ali para Cano, recupera bem Cabo Verde, no entanto a bola sai para fora das 4 linhas, lançamento de linha lateral para a Arábia Saudita. Lançamento para os árabes, mas para já um jogo muito dividido, sem dúvida alguma, onde Cabo Verde vai tendo mais bola, porém... A seleção da Arábia Saudita, uma seleção que lá está é forte fisicamente e vai ser um amarelo, parece-me, para Wagner Pina. Portanto, o árbitro desta partida, Letizier, não está aqui para brincadeiras. Sai já amarelo também para Wagner Pina e Abdulhamid. A coincidência é que os dois laterais direitos de ambas as seleções já têm cartão amarelo. Abdulhamid viu primeiro ao minuto 4 a favor para o lado da Arábia Saudita e Wagner Pina vê agora ao minuto 9 para a seleção de Cabo Verde. Pontapé de livre para a seleção cabo-verdiana, aliás, para a seleção da Arábia Saudita. Bola para Al-Amri, este agora a esticar lá para o lado direito, bem jogado ali para a zona, parece mandar, ganha bem nas alturas, João Paulo foi com tudo de cabeça, tirou a bola para fora das 4 linhas, lançamento de linha lateral para a seleção da Arábia Saudita. Aí está, já lançou Abdulhamid, já colocou a bola agora para trás, ali para a zona aparece Al-Amri, bola agora colocada ali para Tambakti, avança no terreno Tambakti, pode colocar mais à esquerda, deixou agora curtinho ali para Buchal. Buchal parou, deixou no meio ali para Al-Kaibari. Al-Kaibari agora para trás ali para Buchal. Buchal agora a deixar ali para Tambakti. Tambakti agora a colocar mais ao meio ali para o Cano. Perde Cano, recupera Cabo Verde, mas volta a perder a seleção Cabo Verde. Mas vai chegar primeiro ali o centralão, o Dinei Borges. Calcanhar agora ali do Wagner Pina. Bem jogado, atenção Cabo Verde. Tentava ganhar Jamiro Monteiro, não consegue. Bola vai sobrar ali para a zona onde aparece Dorói Duarte. Ganha Cabo Verde, bola para Jamiro Monteiro, aí está, mete agora ali para Wagner Pina, avança no terreno, roda sobre si próprio Wagner Pina, ali no meio de três, bem jogada para Jamiro. Jamiro bailou, deixa para trás na segurança, ali para a zona aparece Roberto Lopes, o patrão da defesa, combina agora para o número 3, o Dinei Borges, este agora mais à esquerda, agora a combinar ali para a arrancada de João Paulo, não passa, mas ganha lançamento ou não? Afinal é para a Arábia Saudita, reclama João Paulo, pedia lançamento para Cabo Verde, lançamento a favor dos árabes, minuto 10, Cabo Verde 0, Arábia Saudita também 0.
1: E para já no outro jogo, com 10 minutos e 30 segundos, mantém-se empate sem golos entre o Uruguai e a Espanha, se bem que a Espanha está a carregar sobre a seleção uruguaia. Benítez já esteve bem perto do golo, pelo menos por duas ocasiões. Xabinho Arrasabal acabou por ser um dos motores desta Espanha, que nesta altura se aproxima desse primeiro golo na partida. Para já mantém-se empate sem golos, Xabinho partida, Xabinho que pode escutar através da Sofala FM em Moçambique, nos 91.1.
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0: Minuto.

0: 11 em Houston. Ainda não temos golos. O Jorge Leite diz: ninguém transmite Cabo Verde porque está a dar em canal premium. Transmite a Gol FM, Jorge Leite, como é habitual, todos os jogos do Mundial 2026. 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Bola para a seleção da Arábia. Alecão Al-Kaibari. Este agora para trás ali para Al-Amri. Combina agora com Tambakti. Avança no terreno o jogador do Al Hilal, 27 anos de idade. Tambakti agora dá curtinho ali para a zona. Parece Cano. Onde anda Cano? Ponta de lança. Foi buscar o jogo praticamente ao meio campo. Bola agora bombeada ali para o lado direito. Bem jogado. Atenção, Arábia Saudita vai para o ataque. Bola ali para Abdulhamid. Tirou o cruzamento rasteiro. Está lá ele. Lenine a fazer o corte. Recupera novamente a Arábia Saudita. Mas, no entanto, o árbitro diz que há o quê? Fora de jogo, parece-me. Vamos ter a pontapé de livre para a seleção de Cabo Verde ou não? Bola ao sol. Muita festa dos adeptos cabo-verdianos. Bola para a seleção da Arábia Saudita. Bola para trás ali para Al-Amri. Al-Amri agora a dar curtinho ali para Tambakti. Tambakti avança no terreno. Tentava meter mais à frente. Bom corte João Lopes. João Paulo, aliás. E a bola volta a ser recuperada pela seleção da Arábia Saudita. No entanto, há uma falta antes sobre João Paulo. E, portanto, vamos ter livre para a seleção de Cabo Verde. Livre para a seleção cabo-verdiano, o Miquel Salgado diz: um abraço, Miquel. Diz: fisicamente será um jogo desgastante para Cabo Verde. É verdade, seleção da Arábia Saudita muito desgastante, sem dúvida alguma. O Afonso Nunes, um abraço, amigo Afonso Nunes, diz: o Mister Bobista, com a ajuda de Vozinha e a restante equipa, vão passar à fase seguinte. Esperamos que sim, amigo Afonso Nunes, subscreve o canal do YouTube da Gol FM, se ainda não és inscrito, deixa o teu gosto no vídeo. Isto naturalmente é para todos que ainda não deixaram, mas um grande abraço e um muito obrigado também pela vossa presença constante no decorrer dos jogos. Agarra a Vozinha, o homem do momento, já meteu na frente, bem jogado ali para Riana Mendes. Grande toque da bola de Riana Mendes, já passou o espetáculo, lá vai ele, já arrancou Riana Mendes, passa novamente ali pelo segundo, mas depois Al-Amri a fazer o corte. Que grande jogada de Ryan Mendes pelo lado esquerdo. Aí está o capitão de equipa, aí está um dos maiores talentos cabo-verdianos a querer dar o exemplo. É para a frente, Cabo Verde tem que jogar. O Togashi diz que está a ouvir desde o Japão. Muito obrigado, Togashi. Chegamos também ao continente asiático, está a torcer muito para Cabo Verde. Obrigado, Togashi. Vamos embora, Cabo Verde. Lançamento de linha lateral para a seleção cabo-verdiana. É João Paulo a meter a bola lá na área. Corta bem a defensiva saudita. Volta a cortar também ali o Abdulhamid. Bola para João Paulo. Túnel sobre o adversário. Combina agora com o Riana Mendes. Agora deixa a bola mais para trás ali para Jamiro Monteiro. Jamiro Monteiro agora deixa para Kevin Lenine. Aí está o Lenine, o histórico Lenine, o pontapé histórico Lenine. Bola agora para o Willy Semedo. Tentava meter na frente o Willy Semedo. Ainda Willy Semedo. Caiu e o árbitro diz que não há nada. Segue o jogo agora para a Arábia Saudita. Vai agora para a frente e pode ser perigoso. Bola para Cano, já meteu no meio, bem jogado ali para o Al-Dazri. Al-Dazri agora mete para o Abdulhamid. Aí está o número 12, combina agora com o Salem Al-Dazri. Al-Dazri agora para Cano. Cano para Abdulhamid. Abdulhamid agora deixa para Bouchal. Bouchal no meio para Tambakti. Tambakti agora para Al-Amri. A Arábia Saudita também sabe o que fazer à bola. A equipa saudita joga com o equipamento todo de branco, ataca para a baliza norte. Cabo Verde joga com o principal, camisola azul, calção azul, meia também azul. Ataca para a baliza sul. Bola para a seleção saudita. Minuto 15. Cabo Verde 0. Arábia Saudita também 0.
1: 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Para já, noutra partida, vai-se mantendo empate sem golos entre Uruguai e Espanha. Ainda que, para já, e depois dos primeiros 10 minutos, o jogo tenha ficado mais equilibrado, com o Uruguai a conseguir equilibrar as contas depois de uma boa entrada da seleção espanhola.
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0: Lançamento para a seleção da Arábia Saudita, ali para Bouchal, a meter lá na área, atenção, vai ganhar Salam Aldazer, não ganha, bom corte de Kevin Lenini, depois tenta colocar Dylan Livramento, mas coloca apenas no pé do jogador da Arábia Saudita, que é o Alamri, este agora dá para o Itambacti, Itambacti agora mais à esquerda, ali para Bouchal, toca de pé direito, recessiona agora ali o Cano, Cano é um ponta de lança que gosta muito de se associar com os colegas, não é um ponta de lança de área, diria que é praticamente ali com as devidas distâncias. Atenção e reforço com as devidas distâncias, não estou a dizer que são iguais, mas têm um estilo de jogo muito idêntico ao Harry Kane. É um ponta de lança que vamos ver muitas vezes no meio campo, a trocar bola com os seus colegas, a participar no jogo. Um grande abraço para a Oli Oliveira, diz vamos Cabo Verde, apoia a seleção a partir da Guiné-Bissau, lançamento de linha lateral para, aliás, bola para Al-Amri, a bola agora colocada ali para Al-Dazri, mete agora mais à frente, ali para a zona da pressa, mandaste para o tirar o cruzamento, mandaste lá para a área, atenção, bola para Salem, um pontapé, corta, um corte da Wagner Pina, esta podia ir à baliza, esta tinha selo de golo, este remate de Salem Al-Dazri, muito bem Wagner Pina, a dar o corpo às balas e a não deixar que a bola fosse no caminho da baliza. Bola para Arábia, há uma falta de Lenini, mas parece-me que Cabo Verde entrou muito bem na fase inicial da partida, mas parece-me que a Arábia Saudita, à medida que o jogo vai passando, vai conseguindo também ter mais bola, ainda que não tenha nenhum remate à baliza, é certo, mas vai conseguindo ter mais bola e esperamos naturalmente que não fira a seleção de Cabo Verde, porém está a começar a crescer no jogo a seleção saudita. Pontapé de livre para a Arábia. No lado esquerdo, livre em zona lateral, ainda longe da baliza, vai sair para a área, será Bouchal, aí está ele a bater o livre, tira bem Cabo Verde, a bola agora vai sobrar ali para Tambacti, aí está Tambacti a colocar a bola no lado direito, à procura ali de Mandás, domina de peito, mas muito bem João Paulo, é um tanque este João Paulo que ficará para sempre conhecido como lateral esquerdo que entrou no momento em que Lamine Yamal também entrou dentro das quatro linhas nesse Espanha-Cabo Verde e João Paulo tomou muito bem conta de um dos melhores extremos do mundo, um dos melhores jogadores do mundo nesses últimos 20 minutos de Lamine Yamal nesse Espanha 0, Cabo Verde também 0. É para já também o resultado deste Cabo Verde-Arábia Saudita. Esperemos que não seja para muito tempo e Cabo Verde consiga realmente fazer já o primeiro. Bola para Lenini, este agora mete na frente ali para Willy Semedo, domina de costas para a baliza, Willy Semedo tenta ganhar ali no corpo a corpo e ganha ali no corpo a corpo com Abdulhamid e ainda ganha lançamento em lateral. Já feito, não perde tempo Cabo Verde. Bola para trás, ali para Dinei Borges. Avança Dinei Borges no terreno. Mete a bola agora lá para o lado direito. Bem jogado, bela bola ali para Riane Mendes, mas bom corte ali do Bouchal. Tem bons laterais esta seleção da Arábia Saudita, que tanto o Abdulhamid como também o Bouchal. Lançamento já efetuado pelo Wagner Pina. Bola para Riane Mendes. Dá agora ali para Wagner Pina, o 24. Deixa a bola mais para trás ali para a zona. Parece Roberto Lopes agora mais uma bem jogada ali para Lenini, agora mais atrás para Dinei Borges agora a colocar ali para Vozinha, aí está a Vozinha, luvas brancas, homem do momento, deixa agora para Lenini, vem buscar no meio dos centrais Lenini, aí está Lenini, mete agora no centro direito a defesa ali para Roberto Lopes, quer o apoio de um dos elementos mais ofensivos, aí tens Roberto Lopes para Riane Mendes agora ali para o Deroy Duarte agora a deixar ali para Lenini agora para o Dinei Borges, avança no terreno Dinei Borges, bem jogado lado esquerdo, bola agora para João Paulo mais à frente, bem visto, é para o Willy Semedo, pode ir um para o Willy Semedo, ainda o Willy, tenta passar mas ganha lançamento, Arábia Saudita, tic-tac gol FM, tempo e resultado, minuto 20, Cabo Verde 0, Arábia Saudita também 0.
1: 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Na outra partida, entre no Uruguai e Espanha, vai-se mantendo o empate sem golos, sobre após os primeiros 20 minutos deste duelo, uma partida quentinha, até porque há poucos instantes tivemos aqui Cucurella num autêntico desafio com um dos jogadores da seleção do Uruguai, portanto uma partida também de emoções fortes. 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
0: Grande abraço para o Wes Brito, o Pedro Fortuna, que diz: é acreditar mesmo com o empate de Cabo Verde, pode estar nos terceiros melhores. É acreditar, é ter fé, é verdade. Pedro Fortuna, o sonho que manda a vida. Wes Brito, abraço de Cabo Verde. E Emídio, que diz: vamos Cabo Verde a partir de Matola, Moçambique. Um grande abraço, Emídio. Bola para a seleção cabo-verdiana, a canto para os Tubarões Azuis. Vamos embora, Cabo Verde, pontapé de canto para a seleção cabo-verdiana, após um cruzamento tirado, cruzamento de remate, que o Aiz não conseguiu agarrar. Vamos a essa bola parada para a seleção cabo-verdiana, lado esquerdo. O Miquel Salgado, que diz: os árabes são chatos, não deixam Cabo Verde jogar como gosta, dão um pouco espaço. É verdade, Miquel. Pontapé de canto para João Paulo, vai colocar a bola lá em cima. João Paulo, pé esquerdo da bola, atenção a Cabo Verde, vai para a bola parada. Vamos lá, João Paulo. Minuto 23 da partida, Cabo Verde 0, Arábia Saudita também 0. Olha o canto batido de forma curta, mas muito mal batido, muito mal batido pelo João Paulo. Afasta ali o Buchal diretamente para o meio campo defensivo da seleção cabo-verdiana. Bola para Wagner Pina. Aí está Wagner. Vai dar agora para Vozinha. Funciona agora como um livre Vozinha. Quer apoio. Os centrais ainda não chegaram. Chegam agora. Roberto Lopes é o primeiro a chegar, que manda já o Wagner Pina para a sua posição, que é de lateral direito. Roberto Lopes, o general, o patrão da defesa. Aí está Roberto Lopes. Mete agora ali para Lenini. Lenini de primeira. Dá para Roberto Lopes. Pressiona muito bem a seleção da Arábia Saudita. Roberto Lopes progride com a bola. Dá agora para Vozinha. Vozinha vai ter que meter a bola na frente, já meteu, bola lá para o lado direito, à procura ali do Rian Mendes, dá de cabeça, espetáculo, dado um livramento, tenta ganhar a bola, não consegue, recupera Tambacti, esta agora mete a bola na frente, volta a ganhar ali o Lenini, ganha novamente ali a seleção saudita, bola vai sobrar agora para Salem Aldazeri, atenção, pode ser perigoso, atenção Aldazeri, é bom de bola, mete a bola no meio, vai recuperar Cabo Verde, agora pode ir para a frente, atenção, bola para Jamiro Monteiro agora deixar ali no lado esquerdo, é para a arrancada de João Paulo, lá vai ele, a locomotiva, João Paulo, o jogador do sistema de Bucareste, mete agora para o Willis Semedo, bom trabalho do Willis Semedo, bom jogo de pés, mete agora no centro ali para Jamiro Monteiro. Pode virar Jamiro, perdeu o tempo e noção do espaço, perdeu a bola também, recupera a Arábia Saudita, bola agora para Cano, Cano dado primeiro, bem jogado, a deixar ali para o Al-Burai, Cano abre na direita, mas a bola vai diretamente para fora, lançamento da linha lateral para a seleção de Cabo Verde. Lançamento para os Tubarões Azuis e tempo também para hidratação, tempo para os jogadores se hidratarem no minuto 23, como é habitual, minuto 24 praticamente. Agradecer a toda a gente que está a acompanhar esta transmissão no canal do YouTube da Gola FM. Deixem o vosso gosto, ativem também o sininho para serem avisados dos inícios das transmissões. Neste momento vamos com... neste momento estamos com 62 gostos, a meta é 100, meus amigos. A meta é 100 gostos, é a meta que eu acredito que vamos conseguir chegar. 100 gostos, é então essa meta. Neste momento estamos com 63, mas para já, analisando também aquilo que se está a passar nesta partida entre Cabo Verde e Arábia Saudita, para já um jogo sem balizas, há que dizê-lo, não temos, temos um remate à baliza que acabou por não levar muito perigo, a verdade seja dita, mas para já um jogo muito dividido, seleções muito encaixadas. Cabo Verde conseguiu ter a mais bola no início, Arábia Saudita depois equilibrou, mas está um belo jogo, está rasgadinho, está um jogo a campeonato do mundo, Zé.
1: Olha, eu partilho da mesma opinião nesse jogo rasgadinho, porque o mesmo acontece neste Uruguai-Espanha. E estamos, Chabna, para já, olhando para Ebna no relógio, Ebna com 25 minutos, Chabna paragem para a hidratação, à semelhança do que acontece nesse Ebna Cabo Verde, Arábia Saudita, Ebna e Ebna Espanha, que até começou melhor nos primeiros 10 minutos, Chabna, mas Chabna Uruguai, após estes primeiros 10 minutos, Chabna acabou também por entrar na partida e para já muito equilíbrio, ainda que nestes últimos 5 minutos, mais coisa, menos coisa, muito mais posse de bola para Ebna, seleção do Uruguai. Que neste momento temos os valores cifrados nos seguintes números: 29% de posse de bola para Ebna, na formação do Uruguai, com menos posse de bola em relação à Espanha, que vai dominando precisamente com 71%, mais oportunidades de golo para Ebna, seleção espanhola, ainda que raras. Durante nestes primeiros 25 minutos, duas oportunidades de golo para Ebna, seleção espanhola, ainda sem qualquer oportunidade de golo para Ebna, seleção do Uruguai. E no que diz respeito a pontapés de canto, nestes 25 minutos tivemos já 4 pontapés de canto para Ebna, seleção espanhola, e sem qualquer pontapé de canto para Ebna, seleção do Uruguai. Uruguai, este que está pelo menos a dividir mais esta na partida, mas com a seleção espanhola com muito mais bola e a produzir muito mais até estes primeiros quase 30 minutos.
0: Exatamente isso, esse Uruguai-Espanha, minuto 26, Cabo Verde 0, Arábia Saudita também 0.
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0: Regresso a Houston e eu pedi-vos 100 gostos e já vamos em 81. Muito obrigado, vamos a isso. 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Se ainda não estão inscritos, não se vão arrepender. 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Bola para Vozinha, mete já na frente Vozinha, ali à procura de Jamiro Monteiro. A bola sobra agora para o Willis Semedo. Boa recepção orientada do Willis Semedo. Avança no terreno, cá no relevado. E o árbitro diz o quê? Diz o quê? Diz que há falta a favor da seleção de Cabo Verde. Pontapé de livre para os cabo-verdianos. No grande círculo, estamos muito perto também da meia hora de jogo. Pontapé de livre que vai ser então batido já por Kevin Lenini. Já bateu, já deixou agora ali para Dinei Borges. Já meteu na largura, no lado esquerdo, bem jogado. Ali para João Paulo, já olhou para a área. Vai tirar o cruzamento, já arranca o João Paulo. Espetáculo, tira o cruzamento João Paulo para as mãos de Al-Oaiz. Mas não sei até que ponto é que Al-Oaiz não agarrou esta bola já fora das quatro linhas. No entendimento do árbitro, não agarrou. Portanto, siga o jogo. Bola para a seleção da Arábia Saudita. Muito bem, Cano. Este Cano realmente está-me a impressionar, este jogador. Primeiro, porque estamos a falar de um ponta de lança que mede nada mais, nada menos do que 1,92m. Repito, 1,92m, e normalmente este tipo de pontas de lança bastante altos não costumam ter um jogo, não costumam ter uma técnica muito evoluída, e este Cano tem. Bem jogado, Cabo Verde, atenção, na área, pode cruzar, vai ser e não é, mas ainda mais atenção, a bola vai se valer para Jamiro Monteiro, grande área, atenção Jamiro Monteiro, tentava meter a bola para trás, recupera agora o Leroy Eduardo, dá de cabeça, bem jogado ali para o João Paulo, João Paulo agora na esquerda, bem jogado ali para Jamiro Monteiro, vai encarar Jamiro Monteiro, vamos embora Cabo Verde, atenção Jamiro Monteiro, baila o adversário, e na Jamiro puxa para o pé direito, cruza, abre o segundo posta, ninguém atacou a bola e vai diretamente para fora. Ponta pé de rede para a seleção de Cabo Verde, da Arábia Saudita, aliás, mas muito bem mesmo, a seleção cabo-verdiana. Jamiro Monteiro, muito bem a forma como conseguiu encarar o adversário, mas dar nota aqui de que Cabo Verde na verdade teve aqui uma boa oportunidade, e lá está, esta Arábia Saudita também deixa espaços. O Tambacti está caído no relevado, não está em boas condições físicas neste momento, vamos ver se vai ser para continuar ou não. E olhando aqui para os vossos comentários, o Flávio Menezes diz: Arábia Saudita vai quebrar aos 65, 70 minutos, é a média. É verdade, Flávio, porque esta Arábia Saudita fez uma grande primeira parte, também contra o Uruguai, sem dúvida alguma, e foi a vencer com mérito ao intervalo, mas depois quebrou muito, quebrou imenso mesmo, na segunda parte. Esperemos que isso aconteça hoje também. Minuto 30 de jogo. Cabo Verde 0, Arábia Saudita também 0.
1: 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Outra partida vai-se mantendo o empate sem golos entre Uruguai e Espanha, 30 minutos decorridos, Jabni, com jogo equilibrado, ainda que a Espanha com maior ascendente, vai crescendo novamente na partida. Ibne vai ameaçando inaugurar o marcador, mas para já mantém-se esse nulo. 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Passe pelo chat desta transmissão das contas finais do Grupo H. Ibne deixa também o seu comentário. Interaja com o narrador Walter Rocha sobre os principais momentos desta partida entre Cabo Verde e Arábia Saudita.
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0: Minuto 31 de jogo, Cabo Verde 0, Arábia Saudita também 0. Olhando aqui para as estatísticas, golos esperados, Cabo Verde 0.02. E atenção que o jogo acabou para Tambacti. O jogo acabou para Tambacti. Defesa central do Al Hilal vai sair de maca. A verdade, a forma como ele caiu a pedir assistência médica era de realmente quem não estava bem.
1: Olha, e para já permite-me, Walter, para ser colocado da forma que está, na série com o cinto amarrado também à maca, é porque existe aqui algum risco de alguma sequela a nível da parte da espinha costal. Portanto, esperemos que tudo fique bem com o jogador, mas de facto aqui parece-me que foi mesmo o cair mal que acabou por deixar nestas condições.
0: É uma pena. Isto aqui é o pior do futebol, as lesões. Ok que ninguém gosta de perder, ok que ninguém gosta de ser eliminado. Mas ganhar e perder faz parte, na verdade é que queremos todos ganhar, mas perder faz parte do futebol, também faz parte da vida, infelizmente, mas lesões é o pior que pode acontecer a qualquer jogador, a qualquer ser humano, e é uma pena que o campeonato do mundo à partida tenha acabado para Tambacti, defesa central de 27 anos de idade do Al Hilal, e portanto acaba o jogo para Hassan Tambacti, para a entrada de Ali Lajami. É o defesa central a quem vai a jogo, Ali Lajami, camisola número 3, e portanto a Arábia Saudita aqui com uma alteração já forçada devido à lesão de Tambacti, jogador do Al Hilal, mas entra outro jogador, curiosamente, do Al Hilal, Ali Lajami, ele que até jogou com Cristiano Ronaldo no Al Nassr, mas esta temporada seguiu para o Al Hilal numa transferência perto de 1 milhão de euros. Bola para a seleção de Cabo Verde, 33 minutos de jogo. Neste momento está tudo na mesma. Neste momento, a nível de grupo, está tudo igual. E atenção que 3 pontos para Cabo Verde pode não ser suficiente para a seleção cabo-verdiana seguir em frente, porque tem poucos golos marcados. É preciso a vitória, Cabo Verde. Vamos embora para a frente, bem jogado. Bola na largura ali para Rian Mendes. Atenção ao corte, que não saiu nada bem da defesa saudita. Willy Semedo já deu. Lado esquerdo, Jamiro. Não consegue rematar, ainda mais bola para João Paulo. Ganha na grande área, ainda João Paulo afasta depois a seleção saudita. Recupera novamente Cabo Verde. Bola ali para Lenini. Pode virar o jogo, Lenini. Mete agora na direita, bem trabalhado ali para a zona da pressa. Wagner Pina. Mete gelo no jogar agora os Tubarões Azuis. Bola para Rian Mendes. Ainda Rian Mendes já passou no meio de dois. Pisa a bola Rian Mendes. Ainda Rian. Bem jogado. Era para dar-lhe livramento. Não conseguiu recuperar a seleção saudita. Ganha muito bem ali o Willy Semedo. O árbitro diz que há falta para a seleção da Arábia Saudita. Falta de Willy Semedo sobre o camisola número 15, Al-Kaibari, jogador do Al Nassr. Foi campeão saudita, colega de equipa de Cristiano Ronaldo, João Félix, e foi treinado por Jorge Jesus. E por falar em Cristiano e João Félix, é amanhã, meia-noite e meia, que temos então essa partida entre a seleção de Portugal e também da Colômbia. Contamos com todos vocês aqui na Golo FM para esse jogo entre a seleção nacional e também a seleção da Colômbia. Jogo importantíssimo para Portugal garantir o primeiro lugar do grupo. Vamos embora, Portugal, mas para já centramos atenções nessa partida da seleção cabo-verdiana diante da Arábia Saudita. Mal passa agora ali do Bouchal, ganha Cabo Verde, bola ali para o Willy Semedo, vem para dentro o Willy, já deixou na direita, também jogar ali para Rian Mendes, olha o capitão da equipa, Rian Mendes à direita, bem jogado, Wagner Pina, cruzamento de Wagner, cai no relvado, cai dentro da área do jogador cabo-verdiano, mas já se levantou, quem fica caído é o jogador saudita, e o árbitro para o jogo, para perceber o que é que se passa, ali parece-me com o Al Amri. Minuto 35 do jogo, Cabo Verde 0, Arábia Saudita também 0.
1: 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Já sabe que estamos também atentos ao outro jogo deste mesmo agrupamento, o Abnegab, e vai-se mantendo o empate sem golos entre Uruguai e Espanha. Na Espanha, Abne, que foi ameaçando até agora, e neste preciso momento parece que é mesmo o Uruguai que quer se pegar também no jogo e tentar abrir o marcador. Para já, contas muito equilibradas, mantém-se esse nulo. 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
0: Boa, Charbel oficial, diz força Cabo Verde, no meio, bola para a seleção cabo-verdiana, ganha na raça ali o Leroy Duarte, depois acaba também por perder a bola, mas o lançamento pertence aos Tubarões Azuis. Estamos a menos de 10 minutos dos 45 minutos, agradecer a toda a gente que está comigo nesta transmissão, no canal do YouTube da Gol FM, somos quase 400 pessoas nesta transmissão, partilhe a transmissão com todos aqueles que amam o Desporto Rei, com todos aqueles que querem sentir a emoção do futebol através da Golo FM, no que toca à nossa primeira meta, 92, estamos quase, 92 gostos, faltam neste preciso momento para atingirmos a nossa meta, 8 gostos é o suficiente. A Marta Novaes diz, alô, siga Cabo Verde, é Cabo Verde agora quem está na frente, atenção, bola para Riana Mendes, cruzamento, não está ninguém na área, Cabo Verde está a meter muita pouca gente na área, sai agora a Arábia Saudita, recupera bem João Paulo, Cabo Verde ganha a bola numa zona, pode ser perigosa, atenção João Paulo, cruzamento, saiu curto, bola bate ainda no jogador saudita, pontapé de canto para a seleção cabo-verdiana, pontapé de canto para Cabo Verde, muito bem, este João Paulo está realmente a ser o verdadeiro dínamo desta, o dínamo ofensivo desta seleção cabo-verdiana. Vamos à bola parada, vamos ao pontapé de canto para Cabo Verde, perto do minuto 40, vai ser o próprio, parece-me, João Paulo quem vai bater ali a partir do lado esquerdo. Pontapé de canto para Cabo Verde, 5 homens cabo-verdianos lá na área, aí está a pontapé de canto batido, foi o Jamir, o cabeceamento de João Paulo, muito torto, a bola vai diretamente para fora, mas há mais um canto, há mais um pontapé de canto para Cabo Verde, vamos ver se a seleção cabo-verdiana consegue ou não fazer o golo, atenção que os jogadores árabes queixam-se de que não é canto, é, não é mesmo. Não é mesmo canto, lá está, as novas regras, que esta, sinceramente, é das minhas preferidas. O facto do vídeo-árbitro, de forma rápida, conseguir perceber que não é canto, sempre fui apologista desta regra no futebol e ainda bem que existe.
1: Olha, deixa-me dar aqui um dado curioso em relação ao Uruguai e a Espanha, que para já vai-se contente com empates em golos, mas temos dois sportinguistas que não gostam nada de Cucurella, tanto Manuel Ugarte, ex-Sporting, e Maxi Araújo já estiveram aqui de ser avisados pelo árbitro da partida e Cucurella sempre metido no meio da discussão.
0: Cucurella é aquele jogador que irrita qualquer, até o João Neves, que é muito calminho, acabou por puxar o cabelo ao Cucurella, isso diz muito do que deve ser Cucurella dentro do relevado, para além, claro, de ser um grande jogador e assinou com o Real Madrid com todo o mérito. Real Madrid de Mourinho, bola para a seleção de Cabo Verde, lado esquerdo, grande passe de Roberto Lopes, autoestrada no lado esquerdo, bola para João Paulo, já meteu a bola agora ali para a zona onde aparece o Willy Semedo, ainda o Willy vem conduzindo a bola, passou o Willy, agora tem que soltar, solta o Willy, soltou, bem jogado Rian Mendes, tentava meter e conseguiu ali para o Jamiro Monteiro, vai na raça o Jamiro, não há falta, bola para Lenini, roda Lenini, deixa agora para trás ali para Roberto Lopes agora mais à direita ali para Wagner Pina, deixa a bola passar Wagner Pina, vem agora ali para o corredor direito, Wagner Pina, já passou Wagner Pina, deixa agora ali para Rian Mendes, cai no relvado Wagner Pina, o árbitro diz que há falta a favor de Cabo Verde, a favor da seleção cabo-verdiana, minuto 40 de jogo, Cabo Verde 0, Arábia Saudita também 0.
1: E para já, ligeiro ascendente para a seleção do Uruguai, que diante da Espanha vai-se mantendo um empate sem golos, mas um Uruguai que recuperou muito a posse de bola e para já, na contas praticamente equilibradas, 49% para Uruguai, 51% para a Espanha, na mais rematadora, na Espanha é certo, com mais pontapés de canto, mas uma seleção do Uruguai que aos poucos vai tentando também chegar com perigo junto da baliza da seleção espanhola. Empate sem golos entre estas duas equipas. Passe pelo YouTube da Gol FM, subscreva no canal e vamos novamente para a Cabo Verde, Arábia Saudita.
0: Ponta pé livre batido, a bola fica ali à mercê do livramento na grande área, lado esquerdo. Ainda o 19, ainda livramento, ponta de lança do Casa Pia. Deixa agora ali para o Willy Semedo. Ainda o Willy, ainda o Willy. Willy Semedo agora toca curtinho ali para o Leroy Duarte. Leroy Duarte agora mete mais no meio ali para Lenin. Lenin pode meter na direita, já meteu bem jogado. É ali para o Rian Mendes. Aí atenção ao Rian, agora não se entendeu, mas aparece na mesma Lenin. Cruzamento lá para a área, espirra num jogador da Arábia Saudita. Vai recuperar novamente Lenin. Está em todo lado Lenin. Um autêntico polvo. Bola para Leroy Duarte. Deixa agora na segurança ali para o Vozinha. Chegamos, chegamos aos 100 gols neste momento. 102, meta batida ainda antes do tempo, do tempo de intervalo. Uma salva de palmas para vocês, os verdadeiros campeões do mundo. Muito obrigado a toda a gente, continuem a meter gols quem ainda não meteu, subscreva o canal quem ainda não subscreveu e entre em campo connosco. Venha daí então para esse Cabo Verde, Arábia Saudita, e também vamos acompanhando as informações desse Uruguai-Espanha na voz de Zé Carlos Leal. Olha, Cabo Verde vai para a frente, bem jogada, até essa bola para João Paulo, lado esquerdo, cruzamento, corta a defensiva saudita. Pontapé ao lado de Willy Semedo. Remate de ressaca da Willy Semedo. Oportunidade agora para a seleção cabo-verdiana. Mas o Rogério disse uma verdade em relação ao jogo de Cabo Verde. Muita pouca produção. Atenção, Zé, que há novidades.
1: Há novidades e há gol da seleção espanhola, que acaba por abrir o marcador através de Alex Baena aos 42 minutos, com assistência de Marcos Llorente, que acaba por permitir este gol do Abna, seleção de Espanha, quando estamos bem perto do tempo de intervalo.
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1: Temos então um gol da seleção espanhola e temos mexidas também na classificação, Walter Rocha.
0: Temos, sim senhora, e uma mexida que nós todos queremos ver. Cabo Verde neste momento está nos 16avos de final, isto porque está no segundo lugar com 3 pontos. Se terminar assim, olha, assino já para baixo, não me importo. Bola para a seleção de Cabo Verde, ali para Rian Mendes, perdeu quem no relvado, recupera a Arábia Saudita. Bola agora ali para a zona de pressa, Al-Dazri. Al-Dazri agora mais à direita, deixar ali para Abdulhamid. Aí está Abdulhamid, para já minuto 43, não há golos em Houston, mas para já Cabo Verde está nos 16avos de final, passa em segundo lugar com 3 pontos, mas ainda há muito jogo pela frente, tanto aqui como também nesse Uruguai-Espanha, que vamos acompanhar as informações dessa partida. 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Lançamento de linha lateral para Cabo Verde, lado direito, aplaude Bobista, vai gostando daquilo que está a ver. O melhor técnico africano considerado pela CAF. Bola para a seleção africana, bola para João Paulo. Para João Paulo, está a fazer uma boa primeira parte João Paulo, este agora a combinar ali com o Willy Semedo. Para dar bola ao Willy Semedo, João Paulo, que está no lugar de Sidney Lopes Cabral, jogador do Benfica, que também tem feito um bom campeonato do mundo, mas que hoje não pode ser opção devido aos cartões amarelos. Viu 2 amarelos, primeiro contra a Espanha, depois contra o Uruguai, um jogo próprio para fazer faltas, porque são duas seleções muito fortes. Bola para a seleção cabo-verdiana, ali para o Willy Semedo, acaba por perder a bola. O Willy Semedo, é verdade que tem estado muito em jogo, mas também tem perdido muitas bolas e nem é por arriscar, às vezes é mesmo por demorar muito tempo a soltar. Bola para a seleção de Cabo Verde, lançamento, a Gracinda diz muita malta na live, é verdade, Gracinda, quase 500 pessoas, muito obrigado a todos os campeões do mundo aqui presentes. Bola para a seleção cabo-verdiana, ali para Rian Mendes, não conseguiu dominar bem a bola, lançamento de linha lateral para a seleção saudita, ali no lado esquerdo para Bouchal, é ele quem vai fazer o lançamento de linha lateral. O Jorge Leite também já fez aí o ponto de situação no chat do YouTube. Espanha primeiro 7 pontos, Cabo Verde segundo 3 pontos, Uruguai terceiro 2 pontos e Arábia 1 ponto. É o ponto de situação neste momento do grupo. Poder já terminar. Minuto 45, Cabo Verde 0, Arábia Saudita também 0.
1: 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Para já, 45 minutos, já dobrados nesse Uruguai 0, Espanha 1. E temos mais 8 minutos de tempo de descontos. Há poucos instantes, na saída de um ex-Sporting, Manuel Ugarte, que, lesionado, acabou por abandonar neste mesmo jogo.
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0: Atenção, Arábia Saudita, grande corte do Willis Medo, ainda mais para a Arábia, bola ali para Mandash, deixa agora no meio, grande corte, Roberto Lopes, está em todo lado, Roberto Lopes, é impressionante, grande campeonato do mundo que este defesa central está a fazer muito bem, Roberto, 6 minutos, compensação aqui a Houston, olha o cruzamento, Cano, Vozinha! Agarra a vozinha, mas atenção, este jogo aéreo da Arábia Saudita, tem ali um ponta de lança de 1,92m, que é o Cano, cabeceou, mas a conseguir defender muito bem, Vozinha. Vamos ao depois, a jogada prosseguiu, mas a Arábia Saudita não conseguiu tirar proveito dela. Mas atenção, não podem dar espaço, não podem dar realmente muito espaço ao ao Cano. Muito bem, Vozinha a conseguir defender. Vamos ao pontapé de rede para a seleção de Cabo Verde. Vozinha respondendo aqui ao Rogério Salvador, que pergunta quem é que se lesionou. Rogério, foi o Tambakti, defesa central da Arábia Saudita, que agora vai para a frente. Atenção, bola para Cano. Cano agora no lado esquerdo. Ainda Cano ali no meio de três. Ainda Cano tenta arrancar, cai no relvado. O árbitro diz que não há nada. Bola para Wagner Pina. Wagner Pina agora deixa a bola mais à frente e agora é empurrado, parece-me ser empurrado o Dylan Livramento, o árbitro diz que não há nada, bola entra agora na esquerda, bem jogada, bola para Cano, mata no peito, mete no relevado, espetáculo Cano, e não 23 Cano, mete agora a bola para trás ali para a zona, aparece o Bouchal agora mais à frente ali para o Aldazre, cai no relevado, livre para a seleção de Arábia Saudita. Mexias, grande abraço, Mexias, diz vamos embora, Cabo Verde, Portugal, hoje está contigo, é verdade, toda a gente com a seleção cabo-verdiana, pontapé de livre agora para a Arábia Saudita, estamos a 4 minutos do fim da primeira parte, pontapé livre para Al Dazdri, número 6, jogador do Al Hilal, 27 anos de idade, vai colocar a bola lá em cima. Atenção, este livre junto ali ao banco de suplentes de Cabo Verde. Bateu Salem Aldazri. Corta bem Cabo Verde. A bola vai sobrar ainda ali para o pontapé do Abdulhamid. Mas vai diretamente para fora e há pontapé de baliza para Cabo Verde. E Vozinha bate já de forma rápida ali para a desmarcação de Darlan Livramento. Que é uma seta, como disse bem o Flávio Fernandes, que esteve connosco na antevisão a esta partida. Mas a verdade é que a bola também foi demasiado puxada e para as mãos de Al-Oaiz, guarda-redes da Arábia Saudita, guarda-redes que atua no Al-Ula da 2ª Divisão Saudita. Bola recuperada pela seleção cabo-verdiana. Sei que é a tua, Vozinha, muito bem, guarda-redes, ir ali ao relevado e a conseguir sair. Bola para a seleção de Cabo Verde, bola para Riana Mendes, avança no terreno, lá vai Riana Mendes, ainda ao 20, tem que soltar, soltou Wagner Pina, ainda ganha lançamento, afinal não, que por azar, por muito azar, a bola bateu numa última instância em Riana Mendes. Bola para a seleção da Arábia Saudita, ali com Bouchal. Bouchal vai então efetuar o lançamento de linha lateral. Aí está o lançamento já efetuado, a bola agora para Salem Aldazri, atenção Aldazri, ainda Salem, é bom de bola, vem para dentro Aldazri, depois não passa muito bem no corte, ali o Dinei Borges, mete na esquerda agora ali à procura do Willy Smith, vai chegar primeiro o Willy Smith, muito bem o Willy Smith, agora tem que soltar no meio, tem opções no meio, Willy deixa para trás, bem jogado, mete agora ali para a zona, aparece João Paulo agora a deixar ali para Dinei Borges agora com o futebol mais direto, a colocar no lado direito, bem jogado para Ryan Mendes, grande domínio de Ryan Mendes, é um craque, lá vai o capitão de equipa número 20, avança Ryan, ainda Ryan cruzamento, atrasado, ninguém para encostar. Bola agora para a seleção da Arábia Saudita, que pode ir para o contrapé, pode ir para o contragolpe, o jogo está partido. O Salem Aldazri pede ali apoio dos seus colegas, vai meter gelo no jogo, mete agora mais no meio, bem jogado, ali para Cano, Cano agora estica muito, imenso, e ainda bem, bola diretamente para fora, pontapé de baliza para a seleção de Cabo Verde, pontapé de baliza para a seleção de Cabo Verde. Para Vozinha, ele quem vai então bater este pontapé de rede, e que também não falta muito para terminar esta primeira parte em Houston. Empate a zero para já entre Cabo Verde e Arábia Saudita, num jogo rasgadinho no que toca à intensidade coletiva de ambas as seleções, mas para já com pouca baliza. Bola para a seleção da Arábia Saudita, ali com Al-Jami. Este agora a deixar para Al-Amri. Al-Amri agora a esticar na frente, à procura ali de Al-Burakan. Perdeu, mata no peito de Dine Borges. Bem jogado, mete no relvado. Bola para Rian Mendes. Ainda Rian Mendes tentava meter ali para a zona onde aparece o Jamiro. Jamiro muito escondido o jogo. Para já, nesta primeira parte, muito escondida. A do Jamiro. É preciso Jamiro. E agora o árbitro termina a primeira parte de forma polémica, porque a Arábia Saudita partia para o contra-ataque. Mas o árbitro diz, tempo esgotado. É porque tem que acabar com o jogo. Tempo de intervalo em Houston. Cabo Verde 0, Arábia Saudita também 0.
1: E para já, ainda por terminar essa primeira parte do Uruguai 0, Espanha 1, estamos já a 2 minutos do final do primeiro tempo.
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1: Já termina nessa na primeira metade do duelo entre Cabo Verde e Arábia Saudita. Vai-se mantendo esse empate sem golos. A única partida que não mexeu foi nesse duelo entre Uruguai e Espanha, valendo esse golo apontado por Sabina Baiana aos 42 minutos para a seleção espanhola, com assistência de Marcos Llorente, que aos 42 minutos permitiu também um passe de facto aqui muito bom para a Baiana conseguir encostar aos 42 minutos. Um golo que acaba também por culminar com um erro de Fernando Monslera. Marcos Llorente cruzou para a área, Alex Baiana rematou à meia volta e o guarda-redes uruguaio volta a ser mal batido neste Mundial, um autêntico frango sofrido por parte do guardião da seleção do Uruguai, que apesar de um ressalto no relevado, acabou por ficar muito mal na fotografia, e foi desta forma que a seleção espanhola acabou por chegar a esse primeiro golo e para já único desta partida entre Uruguai e Espanha. 8 minutos dados de tempo de desconto, 8 minutos praticamente corridos, já dobramos esses 8 minutos dados e temos precisamente também final dessa primeira parte entre a seleção do Uruguai e a seleção espanhola. Vai-se registando vantagem para a seleção de Espanha por uma bola a zero. E para já, com as duas partidas em tempo de intervalo, agora sim vamos avançar também para esse comentário aos primeiros 45 minutos. Na Walter Rocha, para já, com a seleção de Cabo Verde que vai empatando diante da Arábia Saudita, falta a vitória. É esse o resultado que pode dar tudo a Cabo Verde, ou seja, os 16 avos do final. Walter, para já, com o empate 1 diante da Espanha, empate diante do Uruguai. Uma seleção de Cabo Verde que está bem perto desse objetivo, tem agora é que vencer esta seleção da Arábia.
0: É verdade, para já o objetivo está, se o jogo terminasse agora, o objetivo está totalmente concretizado da seleção de Cabo Verde, isto porque a Espanha está a vencer a seleção do Uruguai, mas olhando para aquilo então que foi esta partida, diria um jogo muito dividido, um jogo de muitas faltas também. Eu olhando aqui para as minhas cábulas e procurando aqui as faltas, exato, 14 faltas só na primeira parte, é muita falta, a verdade é essa. Obviamente que podemos ver isto nos dois lados da moeda, ou seja, equipas muito intensas. Eu pessoalmente, uma equipa que faz poucas faltas, a mim faz-me um bocado de confusão, é sinal que não tem agressividade necessária para recuperar a bola, e é muito mais fácil recuperar a bola na agressividade do que propriamente na delicadeza, digamos assim. Portanto, vê-se perfeitamente a agressividade coletiva, a intensidade coletiva das duas equipas, muitas faltas, pouca baliza, mas também não está a ser um mau jogo. Diria que na seleção cabo-verdiana noto um pouco de ansiedade ali no último terço, o que é perfeitamente normal, visto que é uma verdadeira final para a seleção cabo-verdiana, mas que também isto pode-se dizer também para a Arábia Saudita. Ou seja, está um jogo muito dividido, muito encaixado. Diria que Cabo Verde
4: Tem pouca gente também na área para conseguir atirar à baliza. Seria realmente mais fácil se houvesse mais jogadores dentro da área. Contudo, Cabo Verde não está a fazer um mau jogo. Está novamente a defender bem, que é isto que me impressiona nesta seleção cabo-verdiana. É a consistência defensiva que esta seleção tem. Notas individuais para Cabo Verde, dar aqui o destaque, lá está, aos centrais Roberto Lopes e Dinei Borges e também João Paulo. Diria que Cabo Verde está muito bem apetrechado no que toca aos laterais esquerdos. Ora João Paulo, ora Sidney Lopes Cabral, dois bons laterais diferentes, é certo. Sidney mais ofensivo, mas também bom no plano defensivo, mas com mais capacidade ofensiva. Diria que João Paulo é mais completo, porque também ataca bem e também defende bem, mas lá está, Sidney depois traz outras coisas que João Paulo não traz, como a bola parada, a própria técnica. É um jogador que consegue fazer também muito facilmente a ala esquerda toda. Depois, diria que Jamiro Monteiro muito longe do jogo, e é importante haver Jamiro Monteiro para que o jogo ofensivo de Cabo Verde funcione. E diria também que Dylan Livramento, escondido o jogo, mas também porque não está a ser solicitado da melhor forma possível. Contudo, para já, Cabo Verde faz uma primeira parte interessante em relação à Arábia Saudita. O único ponto negativo, muito sinceramente, é a lesão do Tambacti, ainda para mais da forma que foi, e que se espera uma lesão grave que tira o jogador de fora do Campeonato do Mundo, mesmo que a seleção da Arábia Saudita siga em frente.
1: Olha, e deixa-me dizer-te, porque também Manuel Ugarte acabou por sair cedo na concluída cervical e em maca, portanto a sorte hoje definitivamente não esteve do lado destes dois jogadores, Walter.
4: Olha, é uma pena, outra má notícia também. Manu Ugarte é também lesionado, é triste. Os jogadores na melhor competição do mundo, que é um sonho para qualquer jogador, lesionarem-se, mesmo que não fosse nesta competição, é sempre triste um jogador lesionar-se, como é óbvio, e portanto é o que mancha muito sinceramente esta primeira parte, porque a nível de jogo jogado é certo que lá está, não houve muita baliza e as estatísticas indicam isso. O gol disparado 0.13 para Cabo Verde, 0.19 para a Arábia Saudita, posse de bola 53% para Cabo Verde, 47% para a Arábia Saudita, total de remates 4 para Cabo Verde, 3 para a Arábia, ainda que enquadrados apenas e que foi para a Arábia Saudita. Portanto, lá está, não estamos a ter hoje consiga entrar para a história, hoje consiga fazer história. Neste momento, se o jogo terminasse agora, fazia história, estava então nos 16avos de final, e que iria jogar contra a seleção da Argentina. Portanto, vamos ver, ainda há uma segunda parte pela frente. Será importante também que Cabo Verde queira ter a bola, como teve no início do jogo. Obviamente que depois do outro lado há uma seleção da Arábia Saudita que tem argumentos bastante interessantes, como é óbvio, sobretudo com a Salem Al-Dazri, que é um jogador muito interessante. Porém, parece-me que nesta segunda parte é essencial Cabo Verde não perder o norte, Cabo Verde continuar totalmente focada naquilo que é o jogo, porque lá está, é muito importante que Cabo Verde não se desligue, porque está a 45 minutos de fazer história. Obviamente que um gol do Uruguai volta a colocar os uruguaios dentro do apuramento para os 16avos de final. Eu sinceramente, Cabo Verde com 3 pontos, eu acho muito difícil que esta seleção se qualifique para os 16avos de final, e que seria injusto, obviamente, por tudo aquilo que Cabo Verde tem feito nesta competição. Mas esperemos que a segunda parte traga golos, e sobretudo para Cabo Verde.
1: E aproveitamos também, olhamos para naquilo que foram os primeiros 45 minutos deste Uruguai 7, Espanha 1, para já, na frente do marcador, a seleção espanhola, valendo esse gol apontado por Alex Baena, que apontou nesse único gol da partida aos 42 minutos. De resto, uma primeira parte longe da genialidade, mas com uma Espanha a conseguirem pôr o seu jogo, enquanto já em vantagem, que a toada da partida até estava equilibrada, mas perante duas contrariedades no momento do golo, a formação do Uruguai foi-se abaixo e entregou também o comento aos adversários. Se não operar uma reação, o Uruguai vai ser eliminado deste Mundial, conforme também já olhamos essas contas relativamente a este grupo H deste Mundial 2026. Temos para já, em posição de acesso até na próxima fase, Espanha com 7 pontos no primeiro lugar, Cabo Verde que vai empatando sem golos diante da seleção da Arábia Saudita. Está neste momento no segundo lugar com 3 pontos, mais um ponto portanto em relação ao Uruguai, que vai perdendo por uma bola a 0 diante da Espanha, e para já na Arábia Saudita no quarto e último lugar, apenas com 2 pontos conquistados. São estas as classificações virtuais, tendo em conta os resultados que nesta altura se vão registando entre estas 4 seleções. Recordo, Uruguai 0, Espanha 1 e Cabo Verde 0, Arábia Saudita 0. São os resultados que nesta altura se registam em tempo de intervalo. Para recordar, sabe-me que durante o dia de ontem, final do dia de ontem, de sexta-feira, estivemos a acompanhar também as contas finais relativamente na contabilidade do grupo I, onde tínhamos na França, Noruega, na Senegal e Iraque, na França, que terminou no primeiro lugar com 9 pontos conquistados, depois dessa vitória clara e inequívoca 4-1 perante a seleção da Noruega. Já o Senegal, que goleou por 5 bolas a 0

0: a seleção do Iraque, mas está no terceiro lugar, não ficou no terceiro lugar com 3 pontos, e Iraque no quarto e último posto, sem qualquer ponto conquistado. França terminou como líder deste grupo com 9 pontos e Noruega no segundo lugar com 6 pontos conquistados nesta classificativa relativamente àquilo que são as contas já concretizadas da terceira jornada do grupo I deste Mundial 2026. Relativamente a contas que vamos acompanhar também durante este dia, temos ainda essas contas do grupo G. A partir das 4 da manhã vamos acompanhar esse Nova Zelândia, Bélgica, Egito, Irão. Na contabilidade deste mesmo agrupamento, no mesmo dizer grupo G, temos na classificação colocada da seguinte forma: com o Egito a liderar com 4 pontos, Irão segundo com 2 pontos, Bélgica terceira com 2 pontos nesta altura, e de facto aqui também uma das desilusões relativamente a este grupo G, e Nova Zelândia no quarto lugar, apenas com 1 ponto conquistado. Contas essas que vamos acompanhar então a partir das 4 da manhã, onde vamos estar atentos então a desenrolar desses dois jogos, recordando embate que coloca frente a frente a seleção da Nova Zelândia diante da Bélgica e o Egito, que tem pela frente a seleção do Irão. Ora, nós estamos atentos ao desenrolar desse Cabo Verde na Arábia Saudita, atentos também ao desenrolar entre Uruguai e Espanha. Esse duelo para já vai conferindo vantagem para a seleção espanhola, de resto uma seleção de Espanha que terminou esta na primeira parte com 74% de posse de bola contra 26% apenas na formação do Uruguai. 4 remates para a seleção de Espanha e desses 4, 1 remate enquadrado com baliza. Já no Uruguai rematou por 3 ocasiões, mas sem que nenhum desses remates fosse enquadrado com a baliza. Destaque também para 5 pontapés de canto para o lado da seleção de Espanha e sem qualquer pontapé de canto para o lado do Uruguai. Quer isto dizer que tivemos durante esta primeira parte, num cômputo geral, mais Espanha do que propriamente Uruguai. Ainda que o Uruguai tenha equilibrado ali a certa altura do jogo nas contas desta partida, mas mesmo assim a Espanha acabou por ser a seleção mais eficaz e que mais procurou o golo, ou que melhores situações teve para chegar a esse mesmo tempo, e através de Alex Baena, aos 42 minutos, acabou mesmo por abrir o ativo e, portanto, para já temos Uruguai 0, Espanha 1. São os resultados nesta altura que se vão registando. Vantagem para a Espanha e para já tudo empatado nesse embate entre Cabo Verde e Arábia Saudita. Para recordar que também durante o dia de amanhã, pelas 10 da noite, temos foco para o Grupo L, Panamá, Inglaterra e Croácia, Guiné. Pelas 10 da noite, Grupo L, as partidas que vão antecer também esse grande destaque do dia de domingo. Pela madrugada dentro temos contas Grupo K, grupo onde está Portugal, e Portugal que tem aqui embate de facto importantíssimo diante da Colômbia para chegar à primeira posição do Grupo K. Já à mesma hora, pela meia-noite e meia, temos também embate entre a República Democrática do Congo e a seleção do Uzbequistão. Nas contas desta fase de grupos, fecham-se com Jordânia, Argentina e Argélia na Áustria, na madrugada de domingo, pelas 3 da manhã. Isso é mesmo neste dia que vamos ter também o arranque dos 16avos de final deste Mundial 2026, com a África do Sul a defrontar o Canadá pelas 8 da noite de domingo. Uma partida que é a primeira das contas destes 16avos de final, e depois com outro grande destaque terá arbitragem portuguesa. João Pinheiro será o árbitro dessa na partida entre África do Sul e Canadá. Mas pormenores que vamos detalhar nos próximos blocos informativos da Gol FM. Para já voltamos a olhar para essa partida entre Cabo Verde e Arábia Saudita. Atentos também a esse início de segunda parte entre Uruguai e Espanha. Espanha bate por uma bola zero a seleção do Uruguai, e Cabo Verde, Walter Rocha, vai empatando sem golos diante da Arábia Saudita. Pede-se pelo menos um gol para a seleção cabo-verdiana para conseguir esse objetivo de chegar até aos 16avos de final, Walter.
1: É um golo, diria que deixava Cabo Verde ainda mais perto desse grande objetivo. Esperemos realmente que aconteça. Os jogadores também entram novamente no relvado para esta segunda parte. Olhando também aqui para os vossos comentários no chat do YouTube, e que ainda está muita gente, agradecer naturalmente. Jorge Leite que diz, sim, na meia-final, Alemanha 1, Portugal 2, e foi na Alemanha. Parece-me que estar a falar da meia-final da Liga das Nações. Um grande abraço para toda a gente que está então a acompanhar esta partida, para a Carla Alexandra, para a Gracinda, para o Na Sombra, para o Jorge Leite, para o Henrique Santos, para o SMKQW, também para o Duque, para a Mónica.

0: 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Um abraço para o SMK, diz direto do Brasil. Vamos Cabo Verde. Um abraço para toda a gente que está aí desse lado. Começa o espetáculo novamente.
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0: E com alteração para a seleção da Arábia Saudita, saída de Al-Kaibari para a entrada de Moussab Al-Juair, jogador do Al-Qadisiyah, 23 anos de idade. É uma alteração aqui no centro do terreno. Al-Juair, número 7, um jogador mais ofensivo do que propriamente Al-Kaibari, e isto diz muito do plano desta seleção da Arábia Saudita para esta segunda parte, porque atenção, a Arábia Saudita, se vencer, faz 4 pontos e portanto fica completamente dentro dos 16 avos de final. Aliás, diretamente, a verdade é essa, entra diretamente. Portanto, a Arábia também percebe da importância deste jogo, sem dúvida alguma. Bola para a seleção da Arábia Saudita, lado esquerdo, ali com Bouchal agora a deixar ali mais homem para a zona, aparece Al-Juair agora a colocar ali para Cano é de facto de uma qualidade muito interessante. Bola para Al-Amri agora à direita para Abdulhamid agora a deixar a bola mais para trás para o Al-Amri, bola agora colocada ali para Abdulhamid, corta bem a seleção cabo-verdiana, a bola para Jamiro Monteiro, baila ali na defesa, não brinca Jamiro, solta Jamiro. Jamiro agora a soltar e bem, a deixar para Lenini agora para Willy Semedo, arranca pela esquerda Willy Semedo, ganha lançamento de linha lateral a seleção de Cabo Verde. Lançamento para a seleção cabo-verdiana, Willy Semedo, foi ele quem conseguiu ganhar este lançamento. Bola para os cabo-verdianos. Bola para a seleção de Cabo Verde, que volta a ganhar também uma falta. Olhando então para os 11 iniciais neste momento. Vozinha, Roberto Lopes, Dinei Borges, João Paulo, Wagner Pina, Lenini, Dereu Duarte, Jamira Monteiro, Willy Semedo, Rian Mendes e Darlan Livramento. Ou seja, Cabo Verde não muda. A Arábia Saudita já com duas alterações. Uma forçada, a saída de Tambakti para a entrada de Ali Al-Jami e a saída de Al-Kaibari ao intervalo para a entrada de Al-Juair. Portanto, Arábia Saudita com Al-Oaiz na baliza. Depois com Ali Al-Jami, como um dos centrais, Al-Amri a fazer companhia no eixo. Depois Abdulhamid, Bouchal, Al-Juair, Al-Dazri, Mandes. Olha Cabo Verde para a defesa de Al-Oaiz. Jamiro Monteiro pegou-lhe mal na bola. Oportunidade para os cabo-verdianos. Tudo muito bem feito ali no corredor direito. Passe atrasado de Wagner Pina. E Jamiro Monteiro pegou-lhe mal na bola. Defesa fácil de Al-Oaiz e, portanto, prosseguindo de forma rápida, Al-Oaiz, Al-Jami, Al-Amri, Abdulhamid, Bouchal, Saleh Al-Dazri, Al-Juair, Al-Dazri e Mandesh, depois Al-Buraikan e Kano. É neste momento o 11 inicial da seleção da Arábia Saudita. Vamos ao jogo, vamos àquilo que interessa, lançamento de linha lateral para a Arábia Saudita. Lançamento para os árabes. Lado esquerdo, recupera bem Cabo Verde, bola para Rian Mendes, a deixar para Lenini agora a colocar a bola ali mais ao meio para Dinei Borges agora à esquerda para João Paulo, cavalgada de João Paulo pelo corredor esquerdo, ainda número 8, volta para trás João Paulo, tenta agora ir novamente para a frente, prefere deixar a bola mais para trás ali para Dinei Borges agora mais no centro, bem jogado ali para Jamiro Monteiro. Quando Jamiro Monteiro aparece, Cabo Verde está sempre mais perto de criar perigo. Jamiro Monteiro tentava colocar a bola no lado esquerdo, corta bem ali o Cano é um ponta de lança que mais parece um médio, impressionante até nas tarefas defensivas. Estou gostar muito de ver este jogador a jogar. Bola para João Paulo, este agora mete ali no grande círculo, perto do círculozinho do pontapé de saída, ali para o Lenini, este agora deixa para o Dinei Borges, avança no terreno centralão Dinei Borges, este dá para Lenini, ele que teve o pontapé histórico, o pontapé para a eternidade, o primeiro gol de Cabo Verde em Mundiais. Bola para Rian Mendes, aí está Rian, vem para dentro Rian, tem que soltar, soltou, bem jogada para Lenini, pode arriscar no remate Lenini por cima, grande oportunidade para a seleção de Cabo Verde.

0: Pontapé de Lenine, com a bola a sair por cima da baliza. Atenção, Zé, este Lenine é um pontapé canhão.
1: E não passou muito longe da barra, da baliza, e acaba por... Estava na dúvida se ainda tínhamos toque por parte do guardião. Acaba por não tocar, mas a bola a passar a escassos centímetros. Volta.
0: Que perigo, que grande oportunidade para Cabo Verde. Minuto 50 da partida, Cabo Verde 0, Arábia Saudita também 0.
1: 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Na outra partida vai-se mantendo a vantagem para a Espanha por uma bola a 0 diante do Uruguai, mas um Uruguai que começou a todo gás. Esta segunda parte e para já a pressionar e de que maneira. A defensiva da seleção de Espanha mantém-se essa vantagem para a Espanha por uma bola a 0, quase 50 minutos. 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
0: Ana Ramos diz que ainda não me ouviu a gritar gol de Cabo Verde. Esperemos que isso aconteça. Ana, um abraço para ti. Minuto 51. Ainda não há gol de Cabo Verde 0. Arábia Saudita também 0. Lançamento para a seleção saudita. Que atenção, volto a dizer. A Arábia se marca... Vai diretamente para o segundo lugar, há que dizê-lo. Lançamento de linha lateral, lado direito. Lançamento já bombeado lá para a área, corta bem Cabo Verde. A bola vai chegar agora para Dylan, livramento, tentava dominar o Dylan. Bola agora ali para o Buchal, mete na frente. Sobra para Cabo Verde, Roberto Lopes agora a meter no lado esquerdo à procura de Willy Semedo. Corta a Abdulhamid, bola vai sobrar novamente para Cabo Verde. Ali para a zona, aparece o Jamiro Monteiro, reclama de mão na bola o Jamiro. O árbitro assinala, pontapé de livre para a seleção de Cabo Verde. Pontapé livre para os cabo-verdianos. 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Olha Cabo Verde, atenção. Ryan Mendes, grande área. O remate e o corte da defensiva da Arábia Saudita, que agora pode ir para a transição e pode ser perigoso. Atenção, bola lá de esquerda ali para o Salem Al-Dazri. Mete a bola agora para trás ali para o Al-Dazri. Este agora para trás, mais atrás ainda, ali para o Al-Amri. Avança no terreno, agora curtinho para Al-Juair. Ainda Al-Juair, dá para Al-Dazri. Este agora no lado esquerdo, ali para Salem. Salem agora para Al-Dazri. Al-Dazri agora fazia o passe de ruptura para o movimento, à procura do movimento do Al-Buraikan, mas não percebeu o Al-Buraikan. Está o Buraikan, também tem sido menos um nesta seleção saudita, há que dizê-lo, totalmente diferente do Cano. Bola para Cabo Verde, bola para João Paulo. Aí está João Paulo, domina de pé esquerdo, pisa a bola João Paulo ali à futsal, mete agora mais no meio ali para o Kevin Lenini, chama o apoio Lenini, chama ali o apoio do Deroy Duarte. Deixa agora ali para o Roberto Lopes. Roberto Lopes agora meter na largura, ali para o Ryan Mendes. Ryan agora para o Deroy Duarte, mete agora para trás ali da divisória onde aparece o Lenini. Lenini toca agora em Dinei Borges. Este agora à esquerda ali para a zona, aparece o Jamiro Monteiro, muito bem Jamiro, faz a finta, já passou Jamiro, espetáculo, ainda o 17 Jamiro, ainda Jamiro, escorregou e não há falta. Bola para Keno, soltou para Al-Dazri. Al-Dazri agora para Al-Juair, grande Deroy Duarte, espetáculo Deroy, muito bem Wagner Pina na raça Cabo Verde, bem bola para Ryan Mendes, dá no livramento, combinou, Ryan, grande corte, corte perfeito ali do Al-Amri. Vai agora a Arábia Saudita para a frente, grande corte de Lenini, que jogasse de Lenini, lá vai ele, já passou, bola para Ryan Mendes, está em fora de jogo, vai ter que ser o Lenini a tentar ganhar a bola. Bola sai para fora das quatro linhas, lançamento para Cabo Verde, pode fazer rápido o lançamento, Lenini, Lenini, Lenini, Lenini, podia ter feito rápido, mas também a pressa é inimiga da perfeição e portanto percebo Cabo Verde também colocar gelo neste momento do jogo. Bola para a seleção da Arábia Saudita, bola no meio ali para Cano,
3: Cano agora a deixar mais para trás ali para Aldazer e a esticar bem jogada ali para a zona da parece Salem. Chega primeiro Roberto Lopes e há falta. Aí está a sinal da falta. O árbitro da partida. Muito obrigado, Duque, pela doação. Ele que diz, sai um cocktail para a Carla e a Gracinda e para o Walter também. Vou vê-lo no fim de jogo, Duque. Muito obrigado. Grande abraço para ti. Bola agora para a seleção de Cabo Verde. Ali para Jamiro Monteiro. Vai encarar Jamiro. A bailar Jamiro. Linha de fundo. Cruzamento para a esquerda. Ganha canto. Ponta. Pé de canto. Para a seleção de Cabo Verde. Muito bem. Aliás, Willy Semedo. Foi o Willy. Quem ganhou Willy Semedo. Lá está. Gosto deste extremo. Perde muitas bolas, mas também porque arrisca. E um extremo tem que ser assim. Lançamento de linha. Aliás, pontapé de canto para a seleção Cabo Verdeana. Mais um canto. Cabo Verde, a nível de cantos, vai liderando em relação à Arábia Saudita. Já lá vamos ao carimbo do minuto 55. Para já esta bola parada, lado esquerdo, é para o número 10, Jamiro Monteiro, jogador do Zvolho dos Países Baixos. Bate Jamiro, tira a defensiva da Arábia. Bola vai-se novamente ali para Cabo Verde, bola no lado esquerdo. É ali para Jamiro Monteiro, mata no peito. Tenta meter mais à frente, a bola bate ali no jogador saudita. É no Buchal, novo lançamento para Cabo Verde. Carrega a seleção comandada por Bubista. Vamos ao golo Cabo Verde, bola para Jamiro Monteiro. Este para trás, a deixar ali para o William Semedo. Minuto 56 da partida, Cabo Verde 0, Arábia Saudita também 0.
1: 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Espanha que nesta altura coloca Uruguai fora da continuidade no Mundial 2026.
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3: Bola para a seleção de Arábia Saudita. Ganha Cabo Verde e bem. Rian Mendes combinou. Bola para Jamiro Monteiro. Vamos lá, Jamiro. Ainda o jogador do Zvolho. Mete agora na direita ali para a zona onde aparece o Rian Mendes. Perde a bola Cabo Verde. Bola para a Arábia Saudita. Bola colocada no meio. Ali para Cano. Pressiona bem Cabo Verde. Mas a bola entra agora no corredor direito. Saudita vai sair, vai sair, vai sair. Saiu. Lançamento para Cabo Verde no lado esquerdo. Já lançou o Benício Medo. Tem pressa Cabo Verde. Vamos embora para o gol Cabo Verde. O SMK que diz 20 do Brasil às 22 horas, horário local, para dizer que sim, vamos vencer, vamos Cabo Verde. Bola para Roberto Lopes, avança no terreno Roberto Lopes, aí está o camisola 4, prefere agora deixar mais para trás, ali para a zona onde aparece o guarda-redes, Vozinha, o número 1 da seleção cabo-verdiana. Vozinha agora para Roberto Lopes, Roberto Lopes novamente ali para Vozinha, o 40, um homem do momento, de quem já se fala que tem propostas para a Série B italiana. Bate Vozinha lá para a frente, ali à procura de Rian Mendes e também do Dylan Livramento. Vai chegar a primeira seleção saudita, ali com Salem Aldazri, volta a ganhar Cabo Verde. Bola ali para o Kevin Lenini, roda sobre si próprio Lenini, não perde a bola Lenini, que qualidade Lenini. Aí está o médio do Krasnodar da Rússia, bola para o Willis Semedo, bem jogada para André Duarte, devolve para o Willis Semedo, faltou aquele último domínio. Carrega agora a seleção da Arábia Saudita. Isto está um bom jogo, isto apesar de não termos golos, está um bom jogo. E o pior é que pode cair para qualquer lado. Eu não ficava nada admirado se a Arábia Saudita chegasse ao gol, mas esperemos que não. Bola para a seleção saudita, ali para Al-Amri. Aí está o camisola número 4. Agora deixar ali para Ali Al-Jami, recém-entrado para o lugar de Tambacti. Bola agora colocada na frente, João Paulo. Espetáculo, João Paulo, a dar de cabeça para a Vozinha. Grande jogador é João Paulo. Bola agora para Lenini. Mal passa Lenini, nem parece ter Lenini, mas acontece aos melhores. Recupera bem Cabo Verde. Cabo Verde sempre muito atento às segundas bolas. Bola agora ir para a frente, bola para Rian Mendes, bem jogado, tem espaço, Jamiro Monteiro, pode progredir no terreno, mete na frente ali à procura de Adam Livramento, grande corte de Ali Al-Jami, que grande corte de Ali Al-Jami, espetáculo, bola para a seleção cabo-verdiana, ganha nas alturas o Dinei Borges, ganha novamente o Rian Mendes, perde, volta a ganhar Cabo Verde, todas as segundas bolas são da seleção cabo-verdiana, muito bem, bola para Jamiro Monteiro, Jamiro agora para Herói Duarte, Herói Duarte prefere meter para trás da divisória ali, no lado direito para o Roberto Lopes, Roberto Lopes agora para Jamiro, Jamiro para o Roberto, Roberto novamente ali para o Jamiro, Jamiro vira-se para o jogo, prefere deixar novamente para trás ali para o xerife, o patrão da defesa, o Roberto, Roberto agora deixa para Lenini, Lenini para trás novamente, ali para o Roberto Lopes, Pico, como é conhecido no mundo do futebol. Agora para Dinei Borges, vira o jogo de Dinei Borges, lá direito, passe bastante alto, corta bem a defensiva da Arábia, recupera novamente a segunda bola, Cabo Verde, aí está, aquilo que eu tenho dito, bola no meio, Jamiro Monteiro, tenta ganhar Jamiro, a bola bate no jogador saudita, vai dar lançamento para Cabo Verde, lançamento para Cabo Verde, Cabo Verde começa a meter mais intensidade no jogo, estou a gostar do que estou a ver, bola para João Paulo, aí está João Paulo, tenta meter no lado esquerdo, não consegue, mete agora no meio ali para Lenini, Lenini, agora a deixar ali para a zona onde aparece o Deroy Duarte, este para Pico, Pico agora a colocar ali para Rian Mendes, vai encarar Rian Mendes, arrancada de Rian Mendes, muita força, bola diretamente para fora, valeu a iniciativa Rian Mendes, valeu, ponta, pé de baliza para a seleção da Arábia Saudita, e Cabo Verde vai fazer duas alterações, mas já lá vamos, primeiro carimbo, minuto 60, Cabo Verde 0, Arábia Saudita também 0.
1: Para já no treino, na partida mantém-se vantagem para a Arábia Espanha, por uma bola 0 diante do Uruguai, nesta partida entre Cabo Verde e Arábia Saudita, que pode escutar também através da Rádio África FM, na Guiné-Bissau, Gabu, Mafatá, na Bolema, na Tombali, Oiobni, Biombo, em 92.7. 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
3: Bola para a seleção da Arábia Saudita. Ali para a zona onde aparece Al-Amri. Al-Amri agora a colocar a bola mais à frente. A bola sai para fora das quatro linhas. Obrigado pelo elogio, Duque. Um abraço. Bola para a seleção cabo-verdiana. Ali a Arábia também vai mexer. Por falar nisso, saiu Dylan Livramento. Entrou Nuno da Costa. E entrou o herói. O herói do jogo contra o Uruguai. Hélio Varela. Ele que marcou o golo do empate contra a seleção uruguaia. Bola para a seleção da Arábia Saudita. Bola para o Al-Dazri. Este agora deixar ali para Al-Jami. Bola agora para trás ali para Al-Oaiz, todo equipado de cor de laranja. Este guarda-redes da seleção da Arábia Saudita. Bola agora colocada ali para Al-Amri. Aí está Al-Amri. Pede o apoio. Pede que algum colega venha buscar bola. Bola agora colocada ali para Al-Juair. Al-Juair para Ali Al-Jami. Este agora para Al-Amri. Passa com muita força. Recupera bem Cabo Verde. Muito bem. Agora ali João Paulo a recuperar. A deixar agora ali para o Nuno da Costa. Ganha Nuno da Costa na raça. Ainda Nuno da Costa. O árbitro está a deixar jogar. E estou a gostar disso porque o jogo está quentinho. Lado esquerdo. Vai para cima Hélio. Aí está ele. Hélio Varela. Já entrou na grande área. Caiu. O árbitro diz que não há nada. Levanta-se novamente Hélio Varela. E agora a falta. A falta ali do Kevin Lenini, que está a fazer um jogaço. Este médio defensivo do Krasnodar é uma máquina. Está em todo lado. A parar por completo agora o jogo, o saudita. Quem seguia para a frente era o Mandash, o médio direito que atua no Al Hilal. E agora vai entrar, vamos ter duas alterações. Vai entrar o camisola número 26, o Chamat, e o 19, o Al Hamdan, jogador do Al Nassr, colega de equipa de Cristiano Ronaldo e João Félix. Bola para a seleção de Cabo Verde, ganha muito bem ali Rian Mendes, está a fazer um bom jogo. Bola para Wagner Pina, tenta bailar Wagner Pina, o jogador do Estoril, o Wagner Pina. Agora um passo ali, um pouco arriscado, no entanto Vozinha, tranquilo, a deixar ali para a zona onde aparece o Dinei Borges. Este agora a colocar mais à esquerda ali para o João Paulo. João Paulo para trás, a colocar para a zona onde aparece Dinei Borges. Pode virar Dinei Borges, não, prefere estar curtinho ainda ali no meio campo defensivo, onde aparece Roberto Lopes. Aí está Roberto Lopes, este agora a colocar no lado esquerdo para João Paulo, avança no terreno João Paulo, ainda João Paulo, ainda João Paulo, este agora a deixar ali para Hélio Varela, muito bem Hélio Varela, já se enquadrou, já meteu, remata Jamiro, não tem espaço, Jamiro roda sobre si próprio, muito bem jogado, ainda Jamiro pode meter na área, está pouca gente na área, cruzamento, corta, Arábia Saudita, Cabo Verde tem que meter mais gente na área. Bola para Deroy Duarte. Pode virar o jogo lá para o lado direito. Tem Wagner Pina sozinho. Não prefere deixar para Lenini. Lenini agora a colocar ali para a zona. Não aparece o Hélio Varela. Hélio Varela agora para João Paulo. João Paulo atrasa de pé direito. Recolhe agora ali o Lenini. Lenini também de pé direito. A colocar agora para Roberto Lopes. Aí está Pico. Pico agora a deixar ali para Dinei Borges. Dinei Borges agora a colocar para Lenini. Calma, Cabo Verde com muita paciência nesta primeira fase de construção. Bola para Roberto Lopes. Wagner Pina combinou. Rian Mendes tem Wagner Pina a passar pelas costas. Já meteu lá a bola, mas vai chegar primeiro o jogador saudita e vai ganhar. Ponta pé de baliza para a sua seleção, para a seleção saudita. Mantém-se o 0 a 0, que para já até pode ser suficiente. Vamos às alterações para a seleção da Arábia. Sai o número 10, Salem Al-Dazri, para mim a estrela da equipa, para a entrada do camisola número 26, o Chamat. A entrada de Chamat, jogador que atua no Al-Qadishia, também da Arábia Saudita. E vai entrar o 19, camisola 19, Al-Hamdan. Al-Hamdan para a saída do número 20, Mandesh. Minuto 65, Cabo Verde 0, Arábia Saudita 0. É esse jogo, Uruguai-Espanha. A Espanha não marca mais um gol, Zé.
1: É, para já, não. Vai-se mantendo essa vantagem para a Espanha por uma bola 0 perante um Uruguai que vai tentando fazer de tudo para a conseguir chegar esse gol do empate, mas a Espanha vai resistindo. E nesta altura, a seleção espanhola que tem de facto recuado mais linhas, mas com o Uruguai, naturalmente, aqui à procura de um resultado favorável que o possa colocar novamente em posição de se manter e chegar até aos 16 avos de final deste Mundial 2026. 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
3: Bola para a seleção de Cabo Verde. Cai ali o Rian Mendes, aliás. Rian Mendes é quem cai. E o árbitro mostra amarelo. Mostra cartão amarelo. Parece-me ao Bouchal. Exatamente, ao Bouchal. Não, ao Al-Dazri. É o Al-Dazri quem vê amarelo. Há pouco a Arábia Saudita então tirou o Salem Al-Dazri para a entrada de Chamat. E tirou Mandesh para a entrada de Al-Hamdan, jogador do Al-Nassr. Portanto, acabou por mudar nas alas a seleção saudita. Minuto 67, meus amigos. Cabo Verde 0, Arábia Saudita também 0. Muito obrigado a toda a gente que está acompanhando esta transmissão. Somos quase 600 pessoas. Muito obrigado, agradecer a toda a gente. Um grande abraço também para todos. E deixem também o vosso gosto no vídeo que ainda não deixou. Ainda nem olhei para essa questão dos gostos. Neste momento estamos com 114. Vamos chegar aí aos 130. Olha, Cabo Verde vai para o ataque. Hélio Varela pode tirar o cruzamento. Puxa para o pé direito. Combina com João Paulo. Aí está o lateral esquerdo. João Paulo deixou. Era ali para o Wagner Pina, que não consegue ganhar a bola. Recupera muito bem a Arábia Saudita. Bola bombeada agora lá para a frente pelo Abdulhamid. Vai tentar ganhar Cabo Verde. Vai levar agora a melhor o Al-Hamdan, jogador do Al-Nassr. Que mal passa da Al-Hamdan. Pode aproveitar Cabo Verde. Bola para Wagner Pina. Muito bem a rodar sobre si próprio. Abre na direita, bem jogado. É para Rian Mendes. Cruzamento de Rian Mendes. Corta a seleção da Arábia Saudita. Ponta pé de Lenini. Não arrisca Lenini. Ele é bom da meia distância. Ainda Lenini vai pelo corredor e pode tirar o cruzamento. Vai ganhar o quê? Parece-me canto ou não? Não, não ganha pontapé de canto. Cruzamento muito mal tirado de Lenini. E é o momento de hidratação deste Cabo Verde, Arábia Saudita. Zé, o nó não ata nem desata, mas se acabar assim, é bom.
1: Um sinal para Cabo Verde e alcança o seu objetivo de chegar até aos 16 avos de final. Portanto, a Espanha dar aqui literalmente uma ajuda na seleção cabo-verdiana. E aproveito também para olhar mais em concreto para aquilo que têm sido estes segundos 45 minutos, em relação a este Uruguai-Espanha. Temos para já, no que diz respeito a posse de bola 29% para Ebne no Uruguai, 71% para Ebne na Espanha. Ebne que mais uma vez vai tendo maior posse de bola, mais oportunidades de golo para Ebne na seleção espanhola, ainda que Uruguai tenha equilibrado aqui durante os segundos 45 minutos as contas perante a seleção de Espanha. Naturalmente a seleção do Uruguai a correr atrás do resultado, mas para já Ebne tem sido a Espanha Ebne a controlar as operações, ainda que permita de facto aqui mais Ebne lances de perigo à seleção uruguaia. A verdade é que o Uruguai, na hora de finalizar e da hora de ser eficaz, não tem sido concreto, não tem sido de facto uma seleção com essa eficácia que se pede para Ebne empatar perante a Espanha. E Ebne, digamos em abono da verdade, um resultado que obviamente acaba por beneficiar na seleção de Cabo Verde, que nesta altura virtualmente, olhando para Ebne, os resultados de forma virtual neste momento, temos a seleção de Cabo Verde nesta altura vai-se posicionando no segundo lugar com 3 pontos conquistados. Espanha, primeira, com 7 pontos, Uruguai, terceiro, com 2, e a Arábia Saudita, na quarta classificada, com 2 pontos. Portanto, para já, tudo a desenhar-se de forma positiva para a seleção de Cabo Verde, Walter Rocha.
0: Exatamente, está realmente a correr tudo muito bem, sem dúvida alguma. Olhando aqui também para as estatísticas deste duelo, mas já lá vamos. Só querem primeiro, minuto 70 a 20 dos 90, Cabo Verde 0, Arábia Saudita também 0.
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0: E temos aqui alterações na seleção cabo-verdiana. Sai o capitão Rian Mendes para a entrada de Guerri Rodrigues e sai também Jamiro Monteiro para a entrada de Leroy Duarte. Vamos ter dois irmãos a jogarem juntos, o Leroy e o Leroy. Vamos jogar os dois juntos no meio-campo e que a força destes dois irmãos seja realmente suficiente para Cabo Verde conseguir garantir esse apuramento histórico para os 16avos de final. Seria realmente muito bonito, sem dúvida alguma.
1: Aí, deixa-me dizer-te, Walter, convinha um golo de Cabo Verde para definitivamente carimbar as contas, porque nesta altura parece-me que o Uruguai começa a ficar cada vez mais perto de conseguir empatar a partida perante a Espanha.
0: Pois, e a Espanha, com o apuramento já assegurado mesmo com um empate, acaba por fazer com que a seleção espanhola, a La Roja, não entre em fúria e fique bem mais calma, porque a verdade é que está nos 16 anos de final. A verdade é essa. Bola para a seleção da Arábia Saudita, ganha uma falta ali o Abdulhamid. Vamos ter livre, olhando então para essas alterações, saiu o Rian Mendes, entrou Guerri Rodrigues, saída também de Jamir Monteiro, entrada de Leroy Duarte. Cabo Verde, que neste momento fez 4 alterações, pode fazer mais uma, mudou uma no meio campo e o resto foi tudo ataque. O Cabo Verde neste momento tem um ataque completamente novo. Começou com Rian Mendes, Willy Semedo e Dallan Livramento, vai acabar com Guerri Rodrigues, Nuno da Costa e Hélio Varela. Dallan Livramento não está a ter um bom campeonato do mundo, há que dizer. Este avançado, este ponta-lança de Casa Pia, não está a correr bem, mas o que importa é o meu coletivo. Olha o cruzamento! Corta bem ali Dinei Borges. Espetáculo, Dinei! Espetáculo, Dinei! A aparecer ali no sítio certo para fazer o corte. O Rubem Dias ganha Cabo Verde, por favor. A ver, vamos, o empate também pode ser suficiente. Para já está a ser, mas é sempre perigoso. Mas destacar aqui a atitude positiva desta seleção cabo-verdiana, que até o empate chega, mas mesmo assim a seleção está a jogar para ganhar. E isto não é qualquer seleção que faz isto. E ontem, nos jogos da madrugada, vimos o Paraguai e a Austrália a jogarem praticamente para o empate, porque as duas seleções conseguiram garantir o apuramento.
3: Lançamento na lateral para a seleção da Arábia Saudita. Bola já bombeada. Bola agora para Wagner Pina. Despacha para a frente o jogador do Trabzonspor. Estoril. Bola agora para Guerri Rodrigues. Aí está o número 11. Ainda Guerri. A fintar na defesa é que não, Guerri. Bola recuperada pela seleção da Arábia Saudita. Lado esquerdo. Ali para Bouchal. Bouchal agora a picar a bola. Atenção ao domínio. E grande, grande. Muito bem, Roberto Lopes. A conseguir impor ali o seu físico. Grande domínio. Nuno da Costa. Vai para a baliza, Nuno. Atenção, Cabo Verde pode ser feliz. Ainda Nuno da Costa. Pode soltar. Soltou. Vai ser! Não acredito! Grande defesa! Grande defesa de Alois! Que perdida de Cabo Verde! Que grande trabalho de Nuno da Costa! À ponta de lança! Domínio de craque! Muito bem a forma como progride no terreno! E depois, um passe! A fazer lembrar Harry Kane, Zé! Grande passe de Nuno da Costa! E esteve tão perto! Esteve tão perto! Parece-me ali o Herói Duarte! Quase de conseguir fazer o gol da seleção cabo-verdiana! Que oportunidade para Cabo Verde! Vamos ao pontapé de canto! Vamos ao pontapé de canto para Cabo Verde! Será agora? Esperemos que sim! Olha, a bola vai ser abatida já na pequena área! Cabeceamento por cima da baliza!
1: Olha, e permite-me, Walter, a seleção de Cabo Verde, aqui com algum azar, a seleção da Arábia Saudita bem pode agradecer aos deuses do futebol.
3: Podes crer, Zé, pode agradecer por completo aos deuses do futebol. Que perdida da seleção cabo-verdiana! Grande, é um grande domínio de Nuno da Costa, que espetáculo! Depois a forma como ele progride, encara o adversário e o passe que faz é perfeito. Minuto 75, Cabo Verde 0, Arábia Saudita também 0.
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3: 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Que oportunidade, não me sai da cabeça, Zé. Aquele lance não me sai da cabeça da seleção cabo-verdiana. Que perigo. Tinha que ser golo.
1: A forma como foi construída a jogada, na forma como tira os adversários do caminho, merecia claramente que fosse gol.
3: Olha o pontapé de canto para a Arábia Saudita. Atenção, cruzamento. Corta bem Cabo Verde. Bola vai sobrar ainda ali para os sauditas. Ali com o Al-Emri. Corta bem Cabo Verde. Pode ir para a transição. Bola para o Leroy Duarte. Deixa para Wagner Pina. Pode ter na frente o Wagner Pina. Avança no terreno. Espetáculo Wagner Pina. Lá vai Wagner. E agora a falta. Falta ali do Chamate. Aliás, do Al-Hamdan, a fazer pontapé, a dar a pontapé livre para a seleção cabo-verdiana. Bola agora no lado esquerdo, ali para Hélio Varela, o herói de Miami. Avança no terreno, João Paulo. Atenção, João Paulo, pontapé de João Paulo. Corta ali o Al-Jami. Lançamento de linha lateral para a seleção de Cabo Verde.
1: E Walter, permite-me, é impressionante como é que os remates de Cabo Verde batem sempre num autêntico muro defensivo da seleção da Arábia Saudita.
3: É verdade, Zé, é realmente impressionante. Cabo Verde está a jogar bem, já começa a merecer esse golo, sem dúvida alguma. Pontapé de livre para a seleção da Arábia Saudita, vai ser o guarda-redes. O Al-Ais, que, atenção, nós tínhamos falado, Zé, na antevisão, que eles também têm o seu vozinha e agora vimos isso.
1: É exatamente, pelo menos um guardião com provas dadas por parte da Arábia Saudita, sobretudo pelas boas defesas que já efetuou neste Mundial.
3: É verdade, é verdade. Ele fez uma grande exibição contra o Uruguai, foi o homem do jogo. E aqui também, depois desta defesa, arrisca-se a ser. Atenção, a Arábia vai para a frente, agarra a Valzinha, segura a Valzinha. Minuto 77 da partida. Vamos lá ver o que é que pode acontecer até ao fim. O Jorge Leite diz, isto é uma questão de personalidade, esta identidade da seleção cabo-verdiana. Exatamente, Cabo Verde a mostrar neste campeonato do mundo que consegue ser uma seleção que, se tiver que estacionar o autocarro como fez contra a Espanha, estaciona e não treme. Se tiver que que se tiver que atacar como fez contra o Uruguai e está a fazer contra a Arábia Saudita, é uma seleção que tem argumentos ofensivos para claramente estar nos 16avos de final deste campeonato do mundo, para estar entre as 32 melhores seleções do mundo. Bola agora ali para Leroy Duarte, ganha Cabo Verde numa zona que pode ser vantajosa. Leroy deixou Guerri Rodrigues, grande área, Guerri puxa para dentro, atira novamente contra o tal muro que o Zé fala, ainda mexe, bola para Guerri Rodrigues, o árbitro diz que não há falta, os sauditas ficaram-se a queixar, segue jogo, atenção, bola para Al Hamdan, deixa agora ali na esquerda ali para o Al Joair, aí está o número 7, agora mete para Cano, Cano a virar o jogo, bela bola lá direito, a encontrar agora ali o Abdulhamid agora a deixar a bola mais para trás, 600 pessoas, espetáculo, muito obrigado a toda a gente que está a acompanhar esta transmissão no canal do YouTube da Gol FM, 200 likes, uma salva de palmas para todos vocês, contamos também amanhã com todos vocês para esse Portugal, Colômbia, mas primeiro vamos centrar as atenções neste Cabo Verde da Arábia Saudita, mais uma vez, muito obrigado, um obrigado não chega, venha de ouvintes Gol FM, bola para a seleção de Arábia Saudita, ali com Al Amri, aí está o número 4, a colocar a bola agora no lado direito, bem jogado, mata no peito ali o Abdulhamid, deixa agora ali para o Al Joair, puxa para o pé esquerdo, atenção, cruzamento, mais dessas, Al Joair, bola diretamente para fora, ponta, pé de rede para a seleção de Cabo Verde, é para vozinho, ponta, pé de rede para a seleção de Cabo Verde. Há pouco o Leroy Duarte podia fazer um dos golos, se não o golo mais importante da história de Cabo Verde. Diria que iria ultrapassar o golo do Lenini, que foi o primeiro gol de Cabo Verde em campeonatos do mundo. Bola para a seleção de Cabo Verde, muito bem, Roberto Lopes, não há, quer dizer, exatamente. Eu ia dizer que não havia falta porque o jogador da Arábia Saudita também caiu, mas se fosse para o árbitro assinalar falta, teria que ser para Cabo Verde, tal como assinalou. Minuto 80, a 10 dos 90, aguenta o coração Cabo Verdeano, já lá vamos ao carimbo. Avança Leroy Duarte, cai no relvado. O árbitro diz que não há falta. Segue jogo, minuto 80, Cabo Verde 0, Arábia Saudita também 0.
1: Para já não treme na partida, mantém-se essa vantagem para na Espanha, por uma bola 0-5 do Uruguai, resultado que vai valendo também o segundo lugar à seleção de Cabo Verde e acesso aos 16avos de final deste Mundial 2026. 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Pena, e Pena, muito obrigado a todos aqueles que estão ligados connosco nesta Pena altura, neste grande jogo entre Cabo Verde e a seleção da Arábia Saudita.
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3: Às alterações para a seleção da Arábia Saudita, saiu 13, Bouchal, para dar entrada ao camisola número 24, exatamente, o Moteb Al-Arbi, jogador do Al-Hilal. Al-Arbi, camisola número 24 a entrar no terreno, e a Arábia Saudita que já esgotou as substituições, ainda que uma tenha sido de forma forçada. Agradecer a toda a gente que está comendo a transmissão. Neste momento estamos com quantos jogadores? Estava há pouco equivoquei-me. Disse 200. Estamos com 152. Vamos chegar aos 200. Vamos pôr a fasquia elevada nesta transmissão. Vamos embora, ouvintes. Golo FM. Bola para a seleção de Arábia Saudita. Atenção, grande área. Al Joair corta a seleção de Cabo Verde. Ganha novamente João Paulo e há lançamento para Cabo Verde. Mas Zé, parece-me que desse lado o Uruguai está a encostar por completo a Espanha às cordas.
1: Ainda há poucos instantes aqui, Maxi Araújo a tirar com uma bola que mais parecia golo, a embater no poste e na malha lateral. Uruguai que nesta altura carrega, e de que maneira, sobre a seleção espanhola, e não sei se a seleção de Espanha não poderá navegar perante aquilo que tem sido uma grande pressão da seleção uruguaia.
3: Atenção, Arábia! Grande corte de Roberto Lopes. Mas lá está. E este Maxi está a jogar imenso este campeonato do mundo. É impressionante.
0: Não sei se o Rogério Silvador ainda está por aí, o adepto assíduo, ouvinte assíduo do Gol FM, o adepto sportinguista. Mas Rogério, parece-me que vai ser muito difícil o Sporting segurar Maxi, e se segurar, os meus parabéns à direção leonina. Bola para Cabo Verde, bola ali para a zona onde aparece o Leroy Duarte, já meteu na frente, Wagner Pina, minuto 84 da partida, vamos embora, Cabo Verde para a frente, bola para Guerri Rodrigues, lá vai Guerri, deixou na largura para Wagner Pina, pode ter o cruzamento, olha o monstro de manteiga do guarda-redes da Arábia, e depois a despachar, ainda bola para Lenini, dispara o Lenini para a bancada. Atenção que o Aloaí se defende bem, é bom entre os postes, mas agora no jogo aéreo ia comprometendo um país por completo. Não conseguiu agarrar a bola, e se tivesse ali alguém no segundo poste, podia ser importante para Cabo Verde chegar ao golo. Aguenta coração cabo-verdiano, o tempo vai passando. Minuto 84, Cabo Verde 0, Arábia Saudita também 0. Olha, atenção, bola para Cabo Verde, bola ali para o Nuno da Costa, já passou Nuno, ainda Nuno, que jogada, que lance, depois o remate completamente desviado. Podia ter soltado o jogador cabo-verdiano, tinha ali outras opções, tinha na área o Hélio Varela, mas está feito. Vamos então ao lançamento de lateral para o Abdulhamid. O Jair Salvador diz que está presente, está cá sim, Max é um excelente jogador. O Bruno Oliveira diz 60 milhões, é o preço da Max, é Araújo, grande jogador. Diria que é injusto, mas pelo Maxi, o Uruguai ficar de fora, mas é o futebol é mesmo assim. Bola para a seleção de Cabo Verde, vai tentar ganhar Guerri Rodrigues, ganhou, não há falta, zona frontal, bem jogado, atenção, bola na grande área, bola ali para o Nuno da Costa, tem que soltar o Nuno, deixa agora para o Hélio Varela, aí está o Hélio, deixa a bola agora mais para trás, ali para a zona, para João Paulo agora para trás, minuto 85, Cabo Verde 0, Arábia Saudita também 0.
1: Para já vai-se mantendo essa vantagem para a Espanha por uma bola zero diante do Uruguai, mas uma Espanha que nesta altura não convence e vai sentindo enorme pressão por parte do Uruguai, que tenta tudo por tudo para conseguir chegar ao empate. Já voltemos para aquilo que já vimos desta Espanha, mas para já o Uruguai que vai dominante por completo. Já iremos voltar para a segunda metade desse duelo que coloca frente a frente Cabo Verde e Arábia Saudita.
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0: Cabo Verde, atenção! E Nuno da Costa ali a dominar de forma pouco ortodoxa. Que azar, ele domina ali com a parte exterior do peito, depois bate-lhe na zona do peito, grande azar para Nuno da Costa, sem dúvida alguma. Vítor Varela já fez a aposta dele, já disse que o Hélio Varela vai marcar, tem o mesmo apelido, espero que isso seja um presságio. Bola para a seleção de Arábia Saudita. Bola para a seleção saudita. Atenção que Sarabia marcar está nos 16 avos de final. Há que ter isso em conta. Isto é uma autêntica final, mas para já Cabo Verde vai estando melhor. A verdade é essa. Vai estando melhor, sem dúvida alguma, a seleção cabo-verdiana, que agora pode tentar partir para a frente, mas acaba também por perder a bola. Atenção, bola para Al-Ahmad, atenção, mete agora na esquerda, ali para a zona aparece Al-Arbi, agora a deixar ali para Al-Ahmad, atenção no cruzamento, e vai dar canto para a seleção de Arábia Saudita.
1: Olha, e Walter Rocha, a Espanha esteve perto agora de matar o jogo, bola na trave quando estamos com 86 minutos, a menos 4 dos 90.
0: Pontapé de canto para a seleção de Arábia Saudita. Lado esquerdo, agradecer mais uma vez a toda a gente que está acompanhando esta transmissão. Muito obrigado mesmo. Conto com todos vocês para esse jogo, para os jogos das 4 da manhã e também, naturalmente, sobretudo para esse jogo da seleção nacional diante da Colômbia. Afinal, não há canto, por isso é que eu adoro esta regra. Bola para a seleção de Cabo Verde. Bola para a seleção cabo-verdiana ali para a Vozinha. Aguenta coração. Falta 2 minutos para os 90. Boa bola. É para Guerra e Rodrigues. Sai bem ali a defensiva saudita. Lançamento de linha lateral para a seleção de Cabo Verde. Guerra e Rodrigues tem pressa, é impressionante. Cabo Verde, basta-lhe o empate e mesmo assim estão a jogar para ganhar. A minha salva de palmas para esta seleção comandada por Bobista. Que mentalidade. Bola para João Paulo. Abre na direita. Bem jogado. Aliás, o Lenini já abriu. Guerra e Rodrigues vai arrancar. Pedalou ainda Guerra. Pode tirar o cruzamento. Ainda Guerra e Rodrigues ganha a linha de fundo do cruzamento. Mão tirada do Guerra. Vai dar pontapé de baliza para a seleção da Arábia Saudita. O Miguel ali com um comentário sobre os jogadores do Uruguai. Vamos então ao pontapé de baliza para a seleção de Arábia, já efetuado. Bola agora colocada mais para trás ali para Al-Ajami. Mete agora ali para Al-Oaiz. Pressiona bem Cabo Verde. Bola vai ficar ali no conjunto saudita no lado esquerdo. Vai agora arrancar ali o Al-Amdan a dar agora no meio ali para Al-Juair. Al-Juair novamente para Al-Amdan. Avança no terreno. Deixa agora ali na largura ali para a zona onde aparece o Al-Buraikan. Este para Al-Juair. 1 minuto para os 90. A ver, vamos também qual será o tempo de compensação dado pela equipa de arbitragem. Bola para a seleção árabe ali no meio campo ofensivo. Bola ali para Al-Dazri. Este agora deixa para Cano. Cano acaba por perder a bola, recupera Cabo Verde e há falta para a seleção cabo-verdiana perto do minuto 90. Agora convém Cabo Verde pensar, Zé, mais em gerir e em guardar a bola o máximo tempo possível do que ser uma equipa ingênua e só querer ir para o ataque quando do outro lado há uma seleção que, se fizer um golo, está nos 16 de final.
1: É, exatamente. Esperar também aqui por este resultado que se mantenha, pelo menos nessa vantagem mínima, de 1-0 da Espanha, porque nesta altura o Uruguai vai carregando e vai estando cada vez mais perto de conseguir chegar a esse golo. Vamos esperar que a Espanha consiga aguentar este resultado para no próprio bem de Cabo Verde.
0: Muito obrigado, Vítor Varela. Minuto 90, ouvindo o gol FM. Cabo Verde 0, Arábia Saudita também 0.
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0: Minuto 90 da partida, bola para Cabo Verde. Hélio Varela a combinar ali com João Paulo ali para Leroy Duarte. Era para o Guerra Rodrigues. A bola acaba por sair para fora das 4 linhas. Pontapé de baliza para a seleção da Arábia Saudita. 5 minutos é o tempo adicional dado pela equipa de arbitragem. 1 já passou. Cabo Verde está a 4 minutos de entrar para a história do futebol na estreia em campeonatos do mundo. Cabo Verde pode garantir o lugar nos 16 de final. Vem mais uma alteração para a seleção cabo-verdiana. Agora exige-se cabeça aos jogadores cabo-verdianos. Agora a Arábia vai para o ataque. João Paulo, muito bem a ganhar ali no corpo a corpo, espetáculo. João Paulo a meter a bola agora na frente. Vai sobrar novamente ali para a seleção saudita, ali com o Abdulhamid. Este agora mais uma vez a deixar ali para Al-Dazri. Al-Dazri pode colocar a bola no lado esquerdo. Ainda Al-Dazri abre agora para Al-Arbi. Avança no terreno Al-Arbi. Para trás agora para Al-Dazri. Ainda o jogador saudita. Atenção que a Arábia vai para o ataque e pode ser perigoso. Aguenta, povo cabo-verdiano. Olha a Arábia. Atenção. Cano ligou. Atenção. Al-Amada. Atenção que pode ser perigoso. Vozinha a defender, remata a figura, e Zé, como festeja a mãe de Vozinha nas bancadas.
1: É bem presente, e aqui um apoio extra para a Vozinha, que acaba por fazer aqui uma grande defesa e segurar este empate. Vai segurando também a vitória na Espanha, e faltam apenas 3 minutos dos 5 dados de tempo de descontos para que Cabo Verde possa dizer-se de forma garantida, contendo o seu resultado, que está nos 16 de final do Mundial.
0: Está quase. Menos de 3 minutos. Vamos embora, Cabo Verde. Hélio Varela já passou o espetáculo. Hélio Varela tem jingle número 26. Ainda Hélio. Depois também emocionou-se um pouco. Recupera a seleção da Arábia Saudita. Agora pode ir para a frente. Bola ali para a zona onde aparece o Al-Buraikan. Grande finta, mas há falta. para a seleção de Cabo Verde. E no chat é tudo a escrever vozinha. O homem do momento está quase 2 minutos para Cabo Verde entrar para a história. 2 minutos, ouvinte Gol FM. Isto, esperemos que o Uruguai não nos troque aqui as ideias, né? Naturalmente. Com o Maxi que não faça das dele, por favor. Vai entrar Steven Moreira, camisola número 22, para a saída do número 24, o Deroy Duarte. Bom jogo do Deroy Duarte. Entrada então do Steven Moreira. Nesta fase parece-me mais para queimar tempo do que outra coisa. Bola para Cabo Verde, bola metida agora ali nas costas da defensiva, mas o movimento do Guerri Rodrigues não foi o melhor. Muito bem, Moteba, bailar facilmente sobre o adversário. Grande corte, espetáculo! O carrinho agora ali do Leroy Duarte na raça, muito bem. Olha, agora vai pertencer à seleção da Arábia Saudita. Avança no terreno o Al-Amri. Estamos muito perto do fim do jogo. Aguenta Cabo Verde, bola bombeada lá para a área, atenção, cabeceamento, tira bem João Paulo, recupera novamente a Arábia, despacha lá para a frente, sempre de licença, o Steven Moreira, bola diretamente para fora, lançamento de linha lateral para a seleção da Arábia Saudita. Um minuto para Cabo Verde poder entrar para a história, se bem que Zé, quanto tempo aí nesse Uruguai-Espanha de compensação?
1: Um minuto e meio,
0: portanto os jogos vão terminar praticamente ao mesmo tempo. Lançamento na lateral para a Arábia Saudita, bola bombeada lá para a área, vai chegar primeiro muito bem o Nuno da Costa, dá de cabeça ali para o Hélio Varela, Cabo Verde no meio campo defensivo, bola agora bombeada, atenção, bola para o Nuno da Costa, pode virar Nuno, pode deixar para o Guerri, já deixou para o Guerri Rodrigues, Cabo Verde pode ser feliz agora neste ataque, Guerri Rodrigues, atrapalhou-se ali um pouco a bola, deixa agora para trás, ali para a zona onde aparece o Leroy Duarte, este agora a deixar ali para a zona onde aparece o Steven Moreira, Roberto Lopes, espetáculo Cabo Verde a fazer posse de bola, calcanhar, bem jogado, está quase a terminar, pode ser feliz, Guerri, vai ser o gol ao lado! Como é possível que perdida era terminar este jogo em beleza? Grande jogada de Cabo Verde, futebol total, futebol em estado puro. Não sei se depois o Guerri Rodrigues não estaria em fora de jogo, mas que falhanço monumental de Nuno da Costa, parece-me, com a baliza aberta, a colocar a bola fora. Para já o jogo termina. Cabo Verde agora depende é da vitória da seleção espanhola para estar nos 16avos de final, porque para já Cabo Verde está dentro.
1: E para já o jogo está neutralizado devido também a uma falta cometida já no centro do relvado e já nós temos para lá dos 5 minutos e aqui muitos protestos também por parte da seleção espanhola que obviamente acaba por nesta altura pedir o final do jogo, até porque já passamos esse tempo de compensação. A verdade é que o árbitro da partida ainda deixa jogar e vai ser marcada nessa falta e ao marcar essa falta teremos também que ao que tudo indica o final dessa partida. Para já Cabo Verde acaba por empatar sem golos quente da Arábia Saudita. Alguns protestos que nesta altura vão impedindo reatar-se desta partida, mas para já com o Uruguai que vai perdendo por uma bola 0 diante da seleção espanhola e vai ser agora batida essa falta por parte da seleção de Espanha, remate para na frente e penso que quanto muito mais um minuto será dado pelo árbitro desta partida, mas praticamente a terminar este duelo temos já com a Espanha a chegar na grande área da seleção espanhola e acaba a seleção do Uruguai e a seleção de Espanha acaba por ver agora esse pontapé de baliza para na seleção uruguaia. Depois disso, penso que irá terminar este encontro.
0: Sim, tudo agarrado ao telemóvel, deste lado.
1: É, exatamente. E também vemos os adeptos da seleção de Cabo Verde agarrados a esse telemóvel que, obviamente, poderá mostrar aqui a festa de que será certamente essa garantia dos 16 avos de final para na seleção de Cabo Verde. Praticamente a terminar o lançamento lateral para na seleção do Uruguai e o árbitro da partida vai terminar com o encontro e termina precisamente este encontro entre a seleção do Uruguai e a seleção de Espanha e temos oficialmente a seleção de Cabo Verde inserida nesse grupo de seleções que conseguem assim o carimbo para os 16avos de final deste Mundial 2026. Ora, vamos a contas antes de irmos a essa leitura. Para já, Uruguai 0, Espanha 1 e Cabo Verde 0, Arábia Saudita 0. Cabo Verde está nos 16avos de final do Mundial 2026.
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1: 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E contas feitas, depois de uma boa estreia em fases finais de Mundiais, Cabo Verde, Walter Rocha, está nos 16avos de final, Uruguai está fora do Mundial.
3: Acabou o sofrimento! Lágrimas na bancada do povo cabo-verdiano! Cabo Verde faz história na sua estreia numa fase final de um campeonato do mundo. Os Tubarões Azuis conseguem um apuramento para a fase a eliminar depois de uma caminhada feita de coragem, sofrimento e, acima de tudo, de uma crença que nunca desapareceu num grupo exigente. Souberam resistir quando foi preciso lutar em cada lance e acreditar até ao último segundo. Hoje, Cabo Verde não celebra apenas um resultado, celebra um momento que fica para a eternidade daqueles que unem um país inteiro e fazem o futebol tocar no coração de um povo. É resultado final, Cabo Verde 0, Arábia Saudita também 0, os Tubarões Azuis estão nos 16avos de final.
1: E termina assim da melhor forma na qualificação de Cabo Verde para nesse 16avos de final do Mundial 2026 e acaba também por beneficiar desse resultado a derrota do Uruguai por 1-0 perante a seleção de Espanha. Contas estas que estivemos a acompanhar na Gol FM. Principal foco, claro, está para esse embate entre Cabo Verde e Arábia Saudita, mas seguindo também bem de perto aquilo que foi o resultado da Espanha perante o Uruguai, e o golo apontado por Alex Baena aos 42 minutos, ainda durante a primeira parte, acabou por valer precisamente este carimbo da seleção de Cabo Verde para nestes 16avos de final. Isto, claro, está também com muito trabalho, com um grande jogo por parte da seleção cabo-verdiana, que assim com esse ponto somado acaba por terminar no segundo posto na este agrupamento, e a Espanha como líder deste grupo H do Mundial 2026. Ora, vamos a contas finais nesta classificação. Espanha termina então em primeiro lugar com 7 pontos, Cabo Verde segundo com 3, Uruguai fica fora do Mundial, terceiro classificado apenas com 2 e fora desse acesso até aos terceiros melhores classificados, e a seleção da Arábia Saudita termina no quarto lugar também com apenas 2 pontos arrebatados. Partida esta entre Cabo Verde e Arábia Saudita e também com atenções centradas nesse Uruguai e na Espanha, que pode escutar através da Gol FM em Portugal, em Moçambique, na Guiné-Bissau, assim como também em Cabo Verde, através da Rádio Morabeza. Também nos pode seguir através das várias rádios parceiras deste Mundial 2026 da Gol FM, nomeadamente através da Rádio TDS, através da Rádio Jornal do Centro, na Rádio Índico, Rádio MFM, também do Ebne FM, Isso Fala FM, e através também da Rádio África Ebne FM, claro está, também através das várias operadoras de televisão, nós, Mel, Vodafone e Novo, assim como em todas as emissões online FM, das várias rádios que estiveram conectadas a esta partida, e claro está, também através das várias plataformas digitais, nas redes sociais, quer no Facebook, quer no YouTube da Ebne Gol FM. 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O nosso muito obrigado também por todos aqueles que estiveram connosco na acompanhar as emoções deste Cabo Verde 0, Arábia Saudita 0, e foi desse Uruguai Espanha, foi desse golo de Baena que Cabo Verde acabou também por recolher dividendos e acabou também por garantir essa presença nos 16avos de final deste Mundial 2026. Já sabe que a partir das 4 da manhã vamos também acompanhar e centrar atenções nas contas de outro grupo, neste caso nas contas do Grupo G, onde se fazem contas nesta terceira e última jornada desta fase de grupos do Mundial 2026. Duelos que vamos acompanhar entre Nova Zelândia, Bélgica e Egito, Irão, a partir das 4 da manhã, no fecho de contas desta fase de grupos do Grupo G deste Mundial 2026. Até lá, até já.
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Sua carreira, tanto a nível de clubes como internacional, fez dele um dos maiores jogadores da história. Começou a sua trajetória no Bayern de Munique, onde se destacou rapidamente pela sua elegância e habilidade. Beckenbauer fez a sua estreia na equipa principal do Bayern em 1964 e rapidamente se estabeleceu como uma figura central. Sob a sua liderança, o Bayern conquistou 3 títulos da Bundesliga em 69, 72 e 73 e 3 taças dos clubes campeões europeus em 1974, 75 e 76. A posição de líbero que Beckenbauer redefiniu permitiu-lhe não apenas atuar na defesa, mas também contribuir ofensivamente. A sua visão de jogo e a habilidade em avançar com bola mudaram a forma como a posição era jogada. Foi ainda premiado com o Ballon d'Or, ou o melhor jogador da Europa, em 1972 e 76, refletindo o seu impacto no futebol europeu. Na seleção da Alemanha Ocidental, Beckenbauer também deixou a sua marca. Foi o capitão de equipa que venceu o Campeonato do Mundo em 1974 e, na final realizada no Estádio Olímpico de Munique, a Alemanha Ocidental derrotou os Países Baixos por 2-1. O jogador alinhou com um ombro deslocado, demonstrando uma coragem e uma liderança notáveis que se tornaram lendárias. Além disso, foi fundamental na vitória no Euro de 1972, onde a Alemanha Ocidental derrotou a União Soviética na final. Após o sucesso no Bayern de Munique, Beckenbauer transferiu-se para o New York Cosmos em 1977. Lá continuou a influenciar o futebol, ajudando a promover o desporto nos Estados Unidos. Com a sua presença, o Cosmos conquistou o campeonato em 1977 e 78 e a sua estadia acabou por ser crucial para popularizar o futebol no país, oferecendo uma nova visibilidade à modalidade. Após a sua aposentadoria como jogador, Beckenbauer continuou a deixar a sua marca como treinador. Em 1990, levou a seleção da Alemanha Ocidental à vitória no Campeonato do Mundo da Itália, tornando-se no único a ganhar o Mundial, tanto como jogador quanto como treinador. Sob a sua liderança, a Alemanha derrotou a Argentina por 1-0 na final, com um golo de penalti de Andreas Brehme. Beckenbauer também teve um papel significativo na administração do futebol. Em 2006, foi um dos principais organizadores do Campeonato do Mundo da Alemanha, ajudando a garantir o sucesso do torneio. A sua influência estendeu-se à administração da FIFA, onde contribuiu também para a formulação de políticas globais para o futebol. O legado de Franz Beckenbauer é marcado pela sua inovação tática, conquistas impressionantes e impacto duradouro no futebol. O Kaiser continua a ser uma referência para muitos, sendo para sempre lembrado como um dos maiores defesas e jogadores de todos os tempos.

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1: Vamos lá olhar agora para mais um gigante adormecido aqui na Primeira Rádio Desporto.
2: O Celtic Football Club é um dos clubes de futebol mais importantes e tradicionais da Escócia e do mundo. Fundado em 1887, na cidade de Glasgow, o Celtic construiu uma história repleta de sucessos nacionais e internacionais, consolidando-se como um gigante do futebol europeu, especialmente nas conquistas da década de 1960. Desde a sua fundação, o Celtic destacou-se como uma força dominante no futebol escocês, conquistando o seu primeiro título da Scottish League Championship em 1893, apenas 5 anos após ser criado. O clube rapidamente se tornou um dos mais vencedores do país, ao lado do seu maior rival, o Rangers, com quem protagoniza o famoso Old Firm, um dos derbys mais históricos e intensos do futebol mundial. O maior feito internacional do Celtic ocorreu na temporada de 1966-67, quando a equipa se tornou a primeira do Reino Unido a conquistar a Taça dos Campeões Europeus, a atual Liga dos Campeões. Sob o comando do lendário treinador Jock Stein, o Celtic, apelidado de Lisbon Lions, derrotou o poderoso Inter de Milão na final realizada em Lisboa, no Estádio Nacional, com uma vitória por 2-1. Essa conquista não foi apenas memorável pelo título em si, mas também pela forma como o Celtic jogou. A equipa adotou um estilo ofensivo, em contraste com o futebol defensivo da época. Jimmy Johnson e Bobby Murdoch foram dois dos grandes destaques dessa equipa e o triunfo tornou o Celtic um dos maiores clubes da Europa e um símbolo do orgulho para o futebol escocês. Na mesma temporada, o Celtic conquistou também todos os principais troféus domésticos possíveis: a Liga Escocesa, a Taça da Liga e ainda a Glasgow Cup. Após o título europeu de 1967, o Celtic continuou a ser uma força competitiva na Europa. Voltou a chegar à final da Taça dos Campeões Europeus em 1970, mas foi derrotado aí pelos neerlandeses do Feyenoord por 2-1. Além disso, nas décadas seguintes, o clube fez várias participações dignas de nota nas competições europeias, embora sem repetir o sucesso de 1967.

0: década de 2000, o Celtic viveu outro momento importante ao alcançar a final da Taça UEFA, atual Liga Europa, em 2003, sob o comando de Martin O'Neill. Na final realizada em Sevilha, a equipa foi derrotada por 3-2 pelo Futebol Clube do Porto, num jogo intenso que só foi decidido no prolongamento. O Celtic, além dos seus feitos em campo, é um clube com uma rica tradição e identidade cultural. Fundado com o objetivo de ajudar a comunidade irlandesa de Glasgow, o Celtic manteve uma forte ligação com as suas raízes católicas e irlandesas, sendo uma parte integrante da comunidade local. O clube continua a ser uma potência no futebol escocês, regularmente conquistando títulos da Scottish Premiership e mantendo-se competitivo em competições europeias. O Celtic Park, o estádio da equipa, é famoso pela sua atmosfera vibrante e apaixonada. O emblema britânico também possui uma forte base de adeptos a nível global que seguem fielmente o clube, tanto nas competições domésticas como nas europeias, celebrando o legado de conquistas e o espírito do futebol ofensivo e competitivo que sempre os caracterizaram. Em suma, o Celtic Football Club é mais do que apenas um clube de futebol. É um símbolo de orgulho para os seus adeptos e uma das instituições mais veneradas do futebol europeu. A conquista da Taça dos Campeões Europeus de 1967 permanece o ponto mais alto da sua rica história e o legado do clube continua a ser transmitido através das gerações.
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0: A temporada de 1963-64 ficou marcada como um dos momentos mais icónicos da história do Sporting Clube de Portugal. O clube leonino, já uma referência no panorama desportivo nacional, alcançou uma glória inédita ao vencer a Taça dos Vencedores das Taças, conhecida como Taça das Taças, um dos mais prestigiados troféus europeus da época. O Sporting tornou-se assim o primeiro clube português a conquistar esta competição internacional, consolidando o seu nome no futebol europeu. A caminhada dos Leões na competição não foi fácil e esteve repleta de desafios. Tudo começou na primeira eliminatória, onde os verde e brancos defrontaram os italianos da Atalanta. Depois de uma primeira mão complicada, em que perderam por 2-0, o Sporting conseguiu virar o resultado em Alvalade com uma vitória por 3-1, forçando um terceiro jogo de desempate que venceria por 3-1. Este início dramático foi um presságio do que seria uma campanha marcada por grandes emoções. Nos quartos de final, o Sporting encontrou o Manchester United, uma das equipas mais temidas da Europa na época. Após um resultado desfavorável de 4-1 em Old Trafford, os Leões protagonizaram uma das maiores reviravoltas da história das competições europeias ao golear a equipa inglesa por 5-0 em Lisboa, numa exibição memorável que ficou para sempre na memória dos adeptos leoninos. O jogo foi uma demonstração do espírito ofensivo de uma equipa liderada pelo avançado João Moraes e pelo lendário Fernando Mendes, que foram fundamentais ao longo de toda a campanha. Após esta façanha, os Leões continuaram a sua caminhada rumo à final, eliminando o Lyon nas meias-finais. A equipa francesa apresentou alguma resistência, mas a formação lusa conseguiu ultrapassar os franceses com uma vitória confortável por 2-1 no total das duas mãos, carimbando assim o passaporte para a grande final. O palco estava montado para um dos momentos mais altos da história do clube. A final da Taça das Taças de 1964 teve um desfecho dramático e incomum. O Sporting defrontou o MTK Budapeste, uma equipa húngara de grande qualidade, num confronto que viria a ter dois atos. O primeiro jogo, realizado no estádio Eisel, em Bruxelas, terminou empatado a 3 após prolongamento, forçando um jogo de desempate. Esse segundo embate foi realizado no mesmo estádio, 4 dias depois, e é aí que surge o herói improvável da história, João Moraes. Aos 19 minutos, o jogador leonino marcou o famoso canto direto, um golo olímpico marcado diretamente de pontapé de canto, que garantiu ao Sporting uma vitória por 1-0 e o título de campeão. Este feito foi recebido com enorme euforia em Portugal, colocando o Sporting no mapa do futebol europeu e elevando a moral do clube numa época em que o futebol português começava a dar os primeiros passos no cenário internacional. O triunfo na Taça das Taças foi um marco histórico não só para o Sporting, mas também para o desporto nacional, sendo uma das primeiras grandes conquistas europeias de um clube português. A equipa de 1964, liderada pelo treinador Anselmo Fernandes, tornou-se um símbolo de garra, determinação e qualidade técnica, valores que continuam a ser associados ao clube. Entre os protagonistas desta campanha gloriosa, destacam-se nomes como o guarda-redes Carvalho, o capitão Fernando Mendes, o avançado Osvaldo Silva e, claro, João Moraes, cujo golo decisivo ficou gravado para sempre na história leonina. Esta equipa é ainda hoje recordada com grande carinho pelos adeptos, sendo frequentemente homenageada como uma das melhores formações da história do clube. A vitória na Taça das Taças em 1964 continua a ser uma das primeiras conquistas mais importantes do palmarés do Sporting. Este título reforçou o estatuto internacional do clube, e abriu portas para futuras participações em competições europeias. Foi um triunfo que simbolizou o espírito combativo do Sporting Clube de Portugal, a sua capacidade de superação e a força do coletivo. Na história do futebol europeu, o nome do Sporting ficou assim gravado com letras douradas.

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1: E está agora na hora de trazer o perfil de mais um jogador à Golo FM.
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3: Nico Williams, nascido a 12 de julho de 2002 em Pamplona, Espanha, é um avançado conhecido pela sua velocidade e habilidade técnica. Iniciou a sua carreira no Atlético Clube Bilbao, ingressando nas suas camadas jovens ainda na infância. Fez a sua estreia profissional pela equipa principal do Atlético em 2020, tornando-se rapidamente uma das promessas mais empolgantes do futebol espanhol. Na temporada de 2020-2021, Nico Williams destacou-se pela sua capacidade de desequilibrar defesas e criar oportunidades de golo. A sua velocidade e técnica atraíram a atenção de adeptos e analistas, consolidando-o como um dos jovens talentos em ascensão na La Liga. A sua performance impressionante continuou nas temporadas seguintes, mantendo-se como uma peça fundamental para o Athletic Club. Além da sua carreira em clubes, Nico Williams também começou a representar a seleção espanhola. Fez a sua estreia internacional em 2022 e rapidamente se afirmou como uma adição valiosa ao plantel de La Roja, contribuindo com a sua energia e criatividade ofensiva. Em 2023, continuou a impressionar tanto a nível de clubes como internacional, destacando-se como uma das jovens estrelas mais promissoras do futebol europeu, percurso esse que culminou com a vitória no Euro 2024, conquistado na Alemanha, ao serviço da seleção do seu país.
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1: Agora nesta emissão seguimos com os craques da Liga Portuguesa, aqueles que mais se destacaram. O talento desses craques imortalizou-os, mas a vida pós-carreira nem sempre é fácil e alguns enfrentam também desafios em manter a mesma relevância. É para ouvirmos também aqui nestas emissões da Primeira Rádio Desporto esses craques que mais se destacaram na Liga Portuguesa.
3: Fari Faye, conhecido simplesmente como Fari, é um dos jogadores mais icónicos que passaram pelo Boa Vista, tornando-se uma figura querida entre os adeptos do clube do Bessa. Natural do Senegal, Fari chegou a Portugal no final dos anos 90, começando a sua carreira na Académica de Coimbra e depois no Beira-Mar. No entanto, foi no Boa Vista que o avançado deixou uma marca especial, tanto pela sua garra em campo como pela longevidade no clube, onde se tornou um símbolo de dedicação e amor à camisola. O avançado ingressou no Boa Vista em 2013 e permaneceu durante várias épocas, vivendo momentos de altos e baixos que incluíram a queda do clube para divisões inferiores devido a problemas financeiros e administrativos. Em campo, o senegalês destacava-se pela sua força física, velocidade e espírito de luta, características que faziam dele um jogador incansável e uma constante ameaça para as defesas adversárias. Apesar de não ser um goleador prolífico, a sua entrega e trabalho árduo tornaram-no numa peça fundamental na equipa, tanto nas competições nacionais como nas europeias. A relação de Fari com os adeptos boavisteiros foi um dos pontos altos da sua carreira. O avançado senegalês conquistou o respeito dos fãs, não apenas pelo seu desempenho em campo, mas também pela lealdade demonstrada ao clube, mesmo nos momentos mais difíceis. A sua ligação ao Boa Vista manteve-se sólida, mesmo nas épocas de crise, com Fari a assumir uma postura de líder e de exemplo para os colegas, sendo visto como um verdadeiro capitão dentro e fora das quatro linhas. Ao longo da sua carreira no Bessa, Fari jogou quase 200 de jogos com a camisola xadrezada, apontando 48 golos dos 163 que registou durante o seu percurso no futebol. Mesmo após pendurar as chuteiras, a sua ligação ao Boa Vista permaneceu viva, com Fari a ser lembrado como um símbolo de resiliência e dedicação ao emblema xadrezado. A sua trajetória nos boavisteiros é uma história de superação e lealdade que reflete o espírito batalhador do clube, fazendo de Fari uma figura inesquecível na história recente do futebol português.
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1: Seguimos agora nesta emissão com os craques mundiais.
3: Javier Zanetti, conhecido como El Tractor, é uma das lendas imortais do futebol mundial, especialmente pela sua longa e brilhante carreira no Inter de Milão. Nascido em Buenos Aires, Argentina, a 10 de agosto de 1973, Zanetti começou a sua trajetória no futebol argentino jogando pelo Talleres de Remédios da Escalada e mais tarde pelo Banfield, onde chamou a atenção pela sua capacidade física e técnica, jogando tanto como lateral direito como como médio defensivo. A grande virada na sua carreira ocorreu em 1995, quando o Inter de Milão decidiu contratá-lo. Seria o início de uma ligação de quase duas décadas entre Zanetti e o clube italiano, uma história marcada por lealdade, conquistas e uma liderança incontestável. Ao longo de 19 anos defendendo o Inter, o argentino tornou-se o jogador com mais partidas na história do clube, somando mais de 850 jogos. Um dos momentos mais marcantes da sua carreira foi a temporada de 2009-2010, em que o Inter, comandado por José Mourinho, conquistou a Liga dos Campeões pela primeira vez em 45 anos. Zanetti, capitão e líder inquestionável, foi fundamental na caminhada para a Tríplice Coroa, que incluiu também a Série A italiana e a Copa da Itália. A sua capacidade de jogar em várias posições e o seu profissionalismo fizeram dele um dos jogadores mais versáteis e respeitados do futebol mundial. Além dos títulos pelo Inter, Zanetti também teve uma carreira de sucesso pela seleção argentina, disputando mais de 140 jogos ao longo de 17 anos de serviço. Participou em várias edições do Campeonato do Mundo e da Copa América, embora nunca tenha conquistado um grande título internacional com a seleção. No entanto, a sua importância para o futebol argentino nunca foi questionada, sendo uma referência de longevidade e excelência. A carreira de Zanetti também foi marcada pela sua atitude fora de campo. Conhecido pela sua humildade e carisma, criou a Fundação Pupi, uma organização beneficente que ajuda crianças em situação de vulnerabilidade na Argentina. A sua dedicação a causas sociais reforçou a imagem de um jogador que, além de excelente atleta, sempre se preocupou com o bem-estar das comunidades. Quando se aposentou em 2014, aos 40 anos, Zanetti já era uma verdadeira lenda viva. O Inter de Milão decidiu retirar a camisola 4 em sua homenagem, um gesto raro no futebol que demonstra o impacto imenso que teve no clube. Após encerrar a carreira como jogador, continuou ligado ao Inter, assumindo funções diretivas na equipa. Atualmente é vice-presidente dos Nerazzurri, onde continua a contribuir para o desenvolvimento do clube. Em suma, Javier Zanetti é sinónimo de lealdade, liderança e classe, tanto dentro como fora de campo. A sua carreira é um exemplo de como o profissionalismo e a dedicação podem transformar um jogador numa lenda.
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1: E agora seguimos com os gigantes adormecidos neste produto 100% palavra.
3: O FC Kaiserslautern é um dos clubes mais respeitados do futebol alemão, com uma história rica e momentos marcantes tanto a nível nacional como europeu. Fundado em 1900, o clube é sediado na cidade com o mesmo nome, no estado da Renânia-Palatinado, e tem uma tradição profunda no futebol germânico, sendo especialmente conhecido pelos títulos conquistados e pela apaixonada base de adeptos. O Kaiserslautern ganhou destaque pela primeira vez nos anos de 1950, quando conquistou 4 títulos da Bundesliga num período de grande sucesso. O clube alcançou a sua primeira grande glória em 1951, com a conquista do campeonato alemão, e o sucesso continuou na década seguinte, com títulos em 53, 54 e 55, estabelecendo-se como um dos clubes mais dominantes da Alemanha Ocidental. O período mais notável da história recente do Kaiserslautern foi na década de 1990, quando a equipa alcançou uma série de feitos notáveis que deixaram uma marca indelével no futebol alemão. Sob o comando do treinador Otto Rehagel, o Kaiserslautern conquistou a Bundesliga em 91-92, apenas um ano após a promoção para a primeira divisão. Este feito é amplamente reconhecido como um dos maiores na história do futebol germânico, dado que o clube havia sido promovido da segunda divisão apenas uma temporada antes. O trabalho de Rehagel na promoção e subsequente conquista da Liga é amplamente celebrado como um exemplo notável de gestão e desenvolvimento da equipa. Em 1996, o Kaiserslautern continuou a brilhar ao vencer a Taça da Alemanha, completando uma dupla de títulos impressionante. O sucesso na Taça veio após uma vitória por 1-0 sobre o Borussia Mönchengladbach na final, consolidando o status do clube como uma força respeitada no futebol do país. Outro momento notável da história do clube foi a conquista da Supertaça da Alemanha em 1991, onde derrotaram o Hamburgo por 2-1. Além dos sucessos domésticos, o Kaiserslautern também fez algumas aparições notáveis nas competições europeias, com o clube a ter a oportunidade de competir na Taça dos Clubes Campeões Europeus e na Taça UEFA durante os anos 90, embora não tenha conseguido conquistar os principais troféus europeus. No entanto, a participação em tais competições foi um reconhecimento da qualidade da equipa e da sua capacidade de competir em nível internacional. Nos anos seguintes, o Kaiserslautern enfrentou desafios e períodos de declínio. A equipa teve dificuldades em manter a sua posição na Bundesliga e experimentou descidas à segunda divisão. A gestão do clube e a estabilidade financeira foram questões que afetaram o desempenho da equipa nas décadas seguintes, mas apesar destes desafios, o Kaiserslautern continuou a ser uma peça importante no futebol alemão e manteve uma base de adeptos apaixonados que apoiaram o clube durante os altos e baixos. Em termos de infraestruturas, o clube joga os seus jogos no Stadion der Betzenberg, conhecido por ser um dos estádios mais intimidantes da Alemanha devido ao ambiente vibrante e apaixonado. O estádio tem capacidade para cerca de 49 mil espectadores e é um dos locais mais icónicos do futebol germânico. O Kaiserslautern também é conhecido pela sua contribuição para o desenvolvimento de talentos no futebol alemão, já que o clube teve vários jogadores notáveis ao longo dos anos, incluindo Klaus Toppmöller, Rainer Bonhoff e mais recentemente Omar Gaber e Clemens Fritz. A história do Kaiserslautern é uma mistura de sucessos e desafios, marcada por uma grande época nos anos 90 e por uma reputação de ser um clube que sabe como competir no mais alto nível. O sucesso do emblema durante a era de Rehagel é particularmente memorável e o Kaiserslautern continua a ser, por isso, uma parte importante do panorama do futebol alemão, com uma base de adeptos leal e um legado de conquistas que define a sua rica história.
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1: Sem dúvida que certos feitos tornaram-se lendários pela sua dramatização, como golos no último minuto que garantiram troféus e escreveram a história do futebol com tinta de ouro. É mais um grande feito histórico aqui na Primeira Rádio Desporto.
3: A equipa do Santos entre 1960 e 1969 é amplamente considerada uma das maiores da história do futebol mundial. Durante esta década, o clube brasileiro, liderado pela lenda Pelé, conquistou títulos nacionais e internacionais, enquanto encantava adeptos com o seu futebol ofensivo e dinâmico. O Santos revolucionou a maneira como o futebol era jogado no Brasil, estabelecendo um padrão que seria lembrado por gerações. Esta equipa foi a responsável por transformar o Santos num dos clubes mais respeitados e temidos do planeta. A história de ouro do emblema paulista começou em 1960, quando o clube já contava com Pelé, um jovem prodígio que aos 17 anos havia sido campeão mundial com o Brasil no Mundial de 58. Além dele, a equipa contava com outros grandes jogadores, como Coutinho, Pepe e Zito. O trio Pelé, Coutinho e Pepe formavam um dos ataques mais mortíferos da história, que aliado ao talento no meio-campo e à solidez defensiva, proporcionou ao Santos uma combinação perfeita para o domínio total no futebol. Em 1961, o Santos conquistou o Campeonato Paulista, marcando o início de uma era de supremacia no futebol brasileiro. Entre os maiores feitos desta equipa está a conquista da Taça Libertadores da América em 1962 e 63, sendo que naquela época poucos clubes sul-americanos tinham alcançado sucesso tão consistente a nível internacional. O Santos não só ganhou estas duas edições da competição mais importante da América do Sul, como também venceu a Taça Intercontinental nesses mesmos anos, ao derrotar o Benfica e o AC Milan, respectivamente. Ao bater o campeão europeu, o Santos provou ser a melhor equipa do mundo, com Pelé a brilhar em ambos os duelos. O jogo de 1962 contra o Benfica ficou marcado pela grande exibição de Pelé em Lisboa, onde o Santos venceu por 5-2 numa exibição de gala. A era dourada do emblema paulista foi também recheada de títulos domésticos. O clube conquistou o Campeonato Brasileiro, então conhecido como Taça do Brasil, por 5 vezes consecutivas entre 1961 e 65, além de somar mais 2 títulos no torneio Roberto Gomes Pedrosa, precursor do atual Campeonato Brasileiro, em 1968. O domínio santista no Brasil foi avassalador, com a equipa a ganhar praticamente todos os títulos possíveis e a criar uma aura de invencibilidade. Além dos títulos e conquistas, a equipa do Santos ficou marcada pelo seu estilo de jogo, que combinava talento individual, jogadas espetaculares e uma visão ofensiva constante. O Santos era sinónimo de espetáculo, com os seus jogadores a atraírem multidões por onde quer que passassem. Pelé, o grande maestro da equipa, combinava velocidade, técnica e um poder de finalização ímpar, e ao seu lado, Coutinho e Pepe completavam um trio letal que aterrorizava as defesas adversárias. Pelé não só se tornaria o maior artilheiro da história do clube, como também o maior goleador da história do futebol, com mais de 1000 gols na carreira. A década de 60 foi um período em que o Santos transcendeu as fronteiras do Brasil. A equipa fazia excursões por todo o mundo, jogando partidas amigáveis em locais como a Europa, a África e a Ásia. Este fenómeno internacional levou o nome do Santos e de Pelé para todos os cantos do planeta, consolidando o clube como um emblema global. Estas digressões também representavam uma fonte significativa de receitas para o clube, que aproveitava a enorme popularidade da sua equipa e do seu principal astro. Mesmo com o sucesso internacional, a equipa do Santos não perdeu o foco no cenário doméstico, continuando a dominar o futebol brasileiro. Para além dos títulos, o impacto que o Santos teve na cultura do futebol foi profundo. O clube influenciou o estilo de jogo de várias gerações, com a sua mentalidade ofensiva e habilidade técnica a tornarem-se referências para outros emblemas e seleções. No entanto, com o fim da década de 60, a equipa começou a perder algumas das suas peças-chave. Coutinho e Zito deixaram o clube e Pelé, embora ainda fosse um dos melhores jogadores do mundo, começou a entrar na fase final da sua carreira. O declínio natural da equipa foi inevitável, mas o legado que o Santos deixou durante esse período é inegável. Esta equipa revolucionou o futebol e é lembrada como uma dos melhores de todos os tempos. A era de ouro do Santos, na década de 1960, permanece viva na memória dos adeptos e na história do futebol nacional. Pelé, considerado um dos maiores jogadores de todos os tempos, consolidou o seu estatuto como o rei do futebol durante esse período, enquanto o Santos se firmou como um dos maiores clubes do mundo. Este foi um dos momentos mais brilhantes da história do desporto e uma fase inesquecível para todos os adeptos do Santos e todos os apreciadores de futebol.
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1: Vamos lá olhar agora para o perfil de mais um jogador aqui na primeira Rádio Desporto.
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3: Marc-André Ter Stegen, nascido a 30 de abril de 1992 em Mönchengladbach, na Alemanha, é um guarda-redes altamente valorizado, conhecido pela sua agilidade e capacidade de jogo com os pés. Iniciou a sua carreira profissional no Borussia Mönchengladbach, onde fez a sua estreia na Bundesliga em 2011. Durante a sua estadia no Borussia, destacou-se como um dos melhores guarda-redes jovens da Liga Alemã. Em 2014, Ter Stegen transferiu-se para o Barcelona, onde rapidamente se estabeleceu como um dos melhores guarda-redes do mundo. No Barça, teve um impacto significativo, ajudando o clube a conquistar vários títulos, incluindo a Liga dos Campeões em 2015. A sua habilidade em jogos de passes, bem como a sua destreza em defender penaltis, foram amplamente elogiadas. Nas últimas temporadas, Ter Stegen continuou a ser uma peça fundamental para os catalães, mantendo uma alta performance na La Liga e nas competições europeias. A sua liderança e consistência na baliza ajudaram o clube a competir ao mais alto nível, ainda que passe por um momento mais delicado, e a garantir posições de destaque. Além da sua carreira em clubes, também é um membro regular da seleção alemã, contribuindo com a sua experiência e habilidade nas competições internacionais.
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1: Os seus prémios, troféus, são apenas uma pequena amostra do impacto que tiveram com o seu legado a ultrapassar as fronteiras do desporto. Está na altura de trazermos mais um craque da Liga Portuguesa aqui à primeira Rádio Desporto.
3: Fernando Peiroteu é um nome lendário na história do futebol português e mundial, especialmente pelos seus feitos incríveis com a camisola do Sporting Clube de Portugal. Natural de Umpata, Angola, Peiroteu nasceu a 10 de março de 1918, na então colónia portuguesa. O seu talento precoce começou a chamar a atenção ainda nas terras africanas, onde jogou pelo Sporting de Luanda e em 1937, aos 19 anos, deu o grande passo na sua carreira ao transferir-se para o Sporting em Portugal. Na capital portuguesa, Peiroteu tornou-se imortal no mundo do futebol. A sua estreia pelos Leões ocorreu em setembro de 1937 e desde o início ficou claro que estava ali um jogador especial. Com uma combinação imparável de força, velocidade e instinto para o golo, Peiroteu rapidamente começou a colecionar tentos. Apenas na sua primeira época marcou 34 golos, dando sinais do que viria a ser uma das mais prolíficas carreiras da história do futebol português. Durante 12 anos no Sporting, Peiroteu foi uma máquina de golos. Marcou 544 em 334 jogos oficiais, uma média impressionante de 1,62 golos por jogo, um recorde que ainda hoje não foi igualado por nenhum outro jogador. Nos cinco violinos, o célebre quinteto ofensivo do Sporting na década de 1940, Peiroteu desempenhou um papel fulcral. Juntamente com outros craques como Travassos, Vasquez, Albano e Jesus Correia, o avançado luso-angolano foi a peça mais letal desse ataque demolidor que proporcionou ao clube uma das suas épocas mais gloriosas. As façanhas de Peiroteu em campo levaram o Sporting a conquistar 5 campeonatos nacionais e várias taças de Portugal. Ele foi o principal responsável por catapultar os Leões para a ribalta do futebol português e o seu poder goleador era tal que, por exemplo, numa só partida frente ao Leça, marcou 9 golos, uma das maiores marcas de sempre num único jogo. O seu nome é inseparável da história do futebol em Portugal, não apenas pelos títulos coletivos, mas também pelas conquistas individuais. Peiroteu foi o melhor marcador do campeonato em 6 ocasiões, uma clara demonstração da sua consistência ao longo dos anos. Em 1949, após uma carreira repleta de sucessos, surpreendeu o mundo ao anunciar a sua retirada com apenas 31 anos. A decisão foi inesperada, especialmente para alguém ainda no auge das suas capacidades físicas e técnicas. A explicação? Peiroteu queria dedicar-se à sua família e aos negócios pessoais, numa altura em que o futebol ainda não proporcionava as condições financeiras de hoje. Apesar de se retirar jovem, Fernando Peiroteu nunca foi esquecido. reconhecido. O seu legado como um dos maiores goleadores de todos os tempos perdura até hoje. Depois da carreira como jogador, ainda teve uma breve passagem como treinador, incluindo uma curta, mas marcante, experiência como selecionador nacional em 1961. No entanto, foram os seus feitos como jogador que imortalizaram o seu nome no panteão dos grandes do futebol mundial. Fernando Peiroteu não foi apenas um goleador extraordinário, foi o símbolo de uma era de ouro do futebol português. Os seus números falam por si e o seu impacto transcendeu gerações, inspirando avançados por todo o mundo.

0: E seguimos agora nesta emissão com mais um craque mundial.
1: Lothar Matthaus é uma das maiores lendas do futebol mundial, conhecido pela sua versatilidade, liderança e longevidade em campo. Nascido a 21 de março de 1961 em Erlangen, na Alemanha, Matthaus teve uma carreira que atravessou mais de duas décadas, acumulando títulos tanto a nível de clubes como de seleções. Ao longo da sua carreira, destacou-se pela sua capacidade de jogar em várias posições, desde médio centro a líbero, sempre com uma entrega impressionante e uma visão de jogo apurada. Matthaus é o jogador com mais internacionalizações pela seleção alemã, com 150, e é reconhecido como um dos jogadores mais completos da sua geração. O seu percurso começou no Borussia de Mönchengladbach, onde rapidamente deu nas vistas. Após destacar-se na Bundesliga, Matthaus foi convocado para a seleção alemã, ainda jovem, integrando o plantel no Campeonato Europeu de 1980, onde a Alemanha Ocidental se sagrou campeã. No entanto, foi com a transferência para o Bayern de Munique, em 1984, que Matthaus se tornou uma estrela mundial. Nos seus primeiros anos no Bayern, conquistou 3 títulos da Bundesliga, afirmando-se como um dos melhores médios do futebol europeu. O seu futebol dinâmico, capaz de atacar e defender com a mesma eficiência, e o seu poderoso remate tornaram-no uma peça essencial no meio-campo bávaro. A nível internacional, Matthaus foi protagonista em diversas competições, mas os mundiais foram o palco onde mais brilhou. Esteve presente em 5 campeonatos do mundo, um recorde para a época, e em 1986, na final contra a Argentina, Matthaus teve a tarefa ingrata de marcar Diego Maradona, um confronto icónico que ajudou a definir a rivalidade entre ambos. Embora a Alemanha Ocidental tenha perdido a final, o talento de Matthaus já era amplamente reconhecido. Em 1988, o jogador fez uma mudança para o futebol italiano, assinando pelo Inter de Milão, onde jogaria um papel fundamental. Sob o comando de Giovanni Trapattoni, Matthaus levou o Inter à conquista da Série A em 1988-89, quebrando um jejum de 9 anos. Essa equipa do Inter é lembrada como uma das mais fortes da história do clube e Matthaus foi a principal estrela, ajudando também a conquistar a Supertaça de Itália e a Taça UEFA em 91. A sua passagem por Itália solidificou o seu estatuto de um dos melhores jogadores do mundo. Mas foi no Mundial de 1990 que Matthaus viveu o seu maior momento. Capitaneando a seleção da Alemanha Ocidental, liderou a equipa até à vitória, conquistando o troféu em Itália. Matthaus foi o grande maestro do meio-campo, com exibições de encher o olho, marcando 4 golos no torneio, incluindo um dos mais belos da sua carreira, frente à Jugoslávia. Na final, a Alemanha Ocidental derrotou a Argentina de Maradona por 1-0, ligando a derrota de 1986 e coroando Matthaus como campeão do mundo. Após este feito, foi premiado com a Bola de Ouro em 1990, consolidando o seu lugar na elite do futebol global. Matthaus regressou ao Bayern em 1992, já como uma lenda viva. Na sua segunda passagem pelo clube, continuou a brilhar e já numa fase mais tardia da carreira foi recuado para a posição de líbero, onde demonstrou a sua inteligência tática. Nos anos seguintes ajudou o Bayern a vencer mais 4 títulos da Bundesliga e a Taça UEFA em 1996, tendo ainda um último grande momento internacional no Euro de 1996, onde a Alemanha, já unificada, voltou a conquistar o título europeu. Embora já não fosse a figura central da equipa, o seu papel de líder foi decisivo. Aos 39 anos, Matthaus deu mais uma prova de longevidade, participando no Mundial de 1998, tornando-se o primeiro jogador a disputar 5 campeonatos do mundo. Encerrou a sua carreira internacional após o Euro 2000, mantendo o recorde de mais internacionalizações pela Alemanha. Continuou a jogar pelo Bayern até esse mesmo ano, antes de se despedir definitivamente do futebol no Metro Stars dos Estados Unidos. Lothar Matthaus é um nome que ressoa na história do futebol, não apenas pelas suas conquistas, mas também pelo espírito competitivo e capacidade de se reinventar ao longo de uma carreira tão longa. Com um impressionante total de 25 títulos conquistados, é uma verdadeira lenda do desporto.
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3: A história do futebol europeu está repleta de equipas que brilharam intensamente, mas que hoje enfrentam dificuldades para recuperar a antiga glória. São os gigantes adormecidos, para ouvir aqui na primeira rádio de desporto, todos os dias também com o Hugo Taveira.
1: O Futebol Clube des Girondins de Bordeaux, fundado em 1881, é um dos clubes mais tradicionais de França, com uma rica história que se estende por mais de um século. O Bordeaux, como é popularmente conhecido, tem uma trajetória marcada por sucessos a nível doméstico e por momentos de crise, sendo uma das equipas mais respeitadas e emblemáticas do futebol gaulês. Localizado na cidade de Bordeaux, no sudoeste de França, o clube teve a sua gênese numa sociedade desportiva que praticava diversas modalidades, mas só em 1970 1936, o Departamento de Futebol foi criado oficialmente. Os primeiros anos do Bordeaux foram de construção de identidade e crescimento, mas foi após a Segunda Guerra Mundial que o clube começou a destacar-se no cenário nacional. O primeiro grande sucesso aconteceu em 1950, quando o Bordeaux conquistou o seu primeiro título da Ligue 1 sob o comando do técnico André Gérard, marcando o início da sua consolidação como uma força do futebol francês. No entanto, o clube passaria por algumas décadas de menor protagonismo até alcançar o auge entre as décadas de 1980 e 90. A era dourada do Bordeaux começou na década de 80 sob a presidência visionária de Claude B e com o treinador Aimé Jacquet no comando técnico. Durante este período, o clube formou uma das melhores equipas da sua história, com jogadores como Alain Giresse, Jean Tigana e Patrick Battiston, estrelas que marcaram o futebol francês. Entre 1984 e 1987, o Bordeaux venceu 3 títulos da Liga e consolidou-se como uma potência. A conquista da Taça de França em 1986 e 87 completou um ciclo de domínio no futebol doméstico. A nível europeu, a equipa também brilhou, atingindo as meias finais da Taça dos Clubes Campeões Europeus em 1985. Outro momento marcante na história do Bordeaux foi a revelação de Zinedine Zidane, uma das maiores figuras do futebol mundial. Zidane começou a sua carreira no clube no início dos anos 90 e rapidamente se destacou pela sua classe e visão de jogo. Ao lado de outros talentos como o Vicente Lazarazu e Christophe Dugarry, Zidane ajudou o Bordeaux a chegar à final da Taça UEFA em 1986, onde, apesar de terem perdido para o Bayern de Munique, o clube consolidou a sua reputação internacional. Mais tarde, no início dos anos 2000, o Bordeaux voltou a conquistar troféus importantes. Em 2009, sob a liderança do treinador Laurent Blanc, o clube voltou ao topo ao vencer a Ligue 1 pela primeira vez em 10 anos, impulsionado pelo talento dos jogadores como Johan Gourcuff e Marouane Chamakh. Esse título foi seguido pela Taça da Liga Francesa e pela Supertaça de França, consolidando o Bordeaux como um dos principais clubes do país naquele momento. Apesar dos sucessos, o clube enfrentou crises financeiras significativas nas últimas décadas. Em 2021, o clube foi colocado em administração judicial devido a problemas financeiros graves, uma situação que culminou na sua despromoção para a 2ª Divisão Francesa em 2022. A queda foi um duro golpe para um clube com tanta história e tradição e o Bordeaux enfrentou uma luta pela sobrevivência, tanto desportivamente como financeiramente, mas tem trabalhado arduamente para reconstruir o seu prestígio e voltar à elite do futebol francês. Ao longo da sua trajetória, o Bordeaux venceu 6 títulos da Ligue 1, 4 taças de França, 3 taças da Liga Francesa e diversas supertaças do país, consolidando-se como um dos clubes mais laureados da França. Além disso, o clube tem um legado significativo na formação de talentos, tendo revelado jogadores que se tornaram referências globais, como Zidane e Lizarazu. A história do Bordeaux é marcada por altos e baixos, desde as glórias nacionais e internacionais até aos desafios financeiros e desportivos mais recentes. No entanto, a capacidade do clube de se reinventar e a paixão dos seus adeptos mantém viva a esperança de que os Girondins de Bordeaux voltarão a brilhar no topo do futebol francês.
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1: A 31 de maio de 1961, o Benfica escreveu uma das páginas mais gloriosas da sua história, ao tornar-se a primeira equipa portuguesa a conquistar a Taça dos Campeões Europeus. O palco dessa histórica vitória foi o Andorff Stadion, em Berna, na Suíça, e o adversário a derrotar era o poderoso Barcelona, numa final que terminou com um resultado de 3-2 a favor das Águias. Esta conquista foi o culminar de uma campanha europeia memorável, liderada pelo carismático treinador húngaro Béla Gutmann, que com a sua visão tática e liderança transformou o Benfica numa potência do futebol europeu. Para compreender a dimensão deste feito, é importante recordar que o Barcelona era, na altura, uma das equipas mais fortes do continente, tendo eliminado o Real Madrid, vencedor das 5 edições anteriores da competição. O Benfica, por sua vez, chegou à final pela primeira vez, mas a campanha que o levou a Berna foi repleta de exibições sólidas e de uma determinação inabalável. O caminho até à final começou com uma vitória por 4-1 sobre o Hearts, da Escócia, seguida de uma eliminatória renhida contra o Újpest Tosa, da Hungria, que o Benfica superou com um total de 7-4. Nos quartos de final, as Águias defrontaram o Aarhus, da Dinamarca, vencendo por um convincente 7-2 no conjunto das duas mãos. Já nas meias finais, o Benfica encontrou pela frente o Rapid Viena, conseguindo garantir um lugar na final com um resultado agregado de 4-1. Chegados à grande decisão, poucos apostariam numa vitória fácil para os encarnados, dado o favoritismo do Barcelona. A equipa catalã, que contava com jogadores de renome como Dalizdao, Kubala e Luís Suárez, vinha de um percurso notável na competição, incluindo a eliminação do Real Madrid, que dominara a Europa nos 5 anos anteriores. Contudo, o Benfica, motivado pela crença e estratégia de Bela Gutmann, estava determinado a mostrar que também merecia estar entre os grandes da Europa. O jogo em Berna começou de forma complicada para os portugueses. O Barcelona adiantou-se no marcador aos 20 minutos com um golo de Sandor Coxis, após uma jogada bem construída pelo ataque catalão. O Benfica, no entanto, não se deixou abater e respondeu com enorme eficácia. Apenas 7 minutos depois, José Águas, capitão de equipa, igualou a partida com um cabeceamento preciso, aproveitando uma confusão na área contrária. O golo deu um novo ânimo à equipa de Gutmann, que aproveitou o momento de instabilidade do Barcelona para virar o jogo a seu favor. Aos 32 minutos, numa jogada rápida de ataque, o lateral esquerdo Ângelo Martins fez um cruzamento tenso que desviou no defesa Antoni Ramalets, do Barcelona, acabando por introduzir a bola na própria baliza. Com 2-1 a favor, o Benfica começava a acreditar que o impossível estava ao seu alcance. No início da segunda parte, o Benfica voltou a entrar forte e ampliou a vantagem aos 55 minutos. Mário Coluna, o monstro sagrado, um dos jogadores mais influentes daquela equipa, rematou de fora de área, colocando a bola fora do alcance do guarda-redes adversário. O 3-1 parecia encaminhar as águias para a glória, mas o Barcelona não desistiu. Com uma equipa recheada de talento e experiência, os catalães pressionaram durante a maior parte da segunda metade do encontro e aos 75 minutos, Coxis marcou o seu segundo golo, reduzindo a diferença e trazendo novamente incerteza ao desfecho da partida. Nos últimos minutos, o Benfica teve de recorrer a uma defesa heroica para segurar a vantagem. O guarda-redes Costa Pereira teve uma exibição brilhante, com várias defesas decisivas que impediram o empate e, apesar da pressão intensa do Barça, o Benfica conseguiu manter o resultado até ao apito final, garantindo assim a vitória por 3-2. Quando o árbitro suíço Gottfried Dentz apitou para o final do encontro, os jogadores das Águias caíram de joelhos no relvado, cientes de que tinham acabado de alcançar a maior façanha da história do futebol português até àquela data. Esta vitória marcou o início de uma nova era para o futebol europeu e especialmente para o Benfica. Com este triunfo, o clube de Lisboa juntava-se à elite do futebol mundial, tornando-se o segundo emblema a erguer o troféu da Taça dos Campeões Europeus após o domínio absoluto do Real Madrid nas 5 primeiras edições. Além disso, esta conquista foi apenas o início de uma era dourada para o Benfica, que no ano seguinte voltaria a conquistar o título europeu, desta vez derrotando o Real Madrid na final de 62 por 5-3. O legado desta vitória em 1961 vai muito além do troféu conquistado. O feito do Benfica inspirou uma geração de jogadores e treinadores portugueses e consolidou o clube como um dos gigantes do futebol europeu. Bela Gutmann, com a sua mentalidade vencedora, e jogadores como José Águas, Coluna, Costa Pereira e Eusébio, que emergiria pouco tempo depois, tornaram-se símbolos de um período glorioso que ainda hoje é recordado com enorme orgulho pelos adeptos. Mais de 6 décadas depois, a final de Berna permanece num dos momentos mais icónicos da história do Benfica. O caminho para essa vitória, contra todas as probabilidades, exemplifica o espírito de luta e a qualidade que a equipa demonstra mostrou ao longo da competição. Este título europeu não apenas colocou o Benfica no mapa do futebol mundial, mas também abriu as portas para o sucesso contínuo do clube, que continua a ser um dos mais respeitados e bem-sucedidos da Europa.

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1: E agora seguimos com o perfil do jogador neste produto 100% palavra.
2: 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Son Heung-min é um dos jogadores mais completos e versáteis da Premier League, conhecido pela sua capacidade de atuar em várias posições no ataque, embora se destaque principalmente como extremo esquerdo. Uma das características mais evidentes no seu jogo é a sua capacidade de finalizar com ambos os pés, tornando-o imprevisível para os defesas. Seja em jogadas rápidas de transição ou em ataques mais organizados, Son demonstra uma inteligência tática notável ao ler os espaços vazios e saber exatamente quando acelerar o jogo. Taticamente, é um mestre em aproveitar as costas da defesa adversária. A sua velocidade, aliada a um excelente timing nas corridas, permite-lhe quebrar linhas defensivas e criar oportunidades de golo de forma consistente. É particularmente eficaz em sistemas de contra-ataque, onde a sua aceleração e habilidade para finalizar em situações de um contra um são mortais. Além disso, o seu entendimento com colegas de ataque torna-o uma peça vital em jogadas combinadas e trocas rápidas de posição. O sul-coreano também é altamente eficaz na pressão sem bola, algo essencial em sistemas de jogo que privilegiam a pressão alta. Son não só pressiona os defesas com intensidade, mas também tem a capacidade para se reposicionar rapidamente para bloquear linhas de passe, demonstrando um excelente sentido de jogo defensivo e compromisso com o trabalho em equipa. Este aspecto tático é frequentemente subvalorizado, mas é crucial para manter a consistência defensiva do seu conjunto. Outro ponto forte do seu jogo é a movimentação inteligente ao cortar da ala para o centro. Não fica apenas à espera de cruzamentos, mas é muito proativo ao movimentar-se para zonas mais centrais, o que lhe permite ter uma posição privilegiada para rematar de longe ou até combinar com os médios ofensivos. O seu remate de média e longa distância é outra arma letal no seu arsenal, com capacidade de golos de fora da área que muitas vezes decidem jogos. Com uma qualidade técnica refinada, velocidade e inteligência tática, Son é um jogador que pode atuar em múltiplos sistemas e é extremamente difícil de anular. A sua versatilidade, quer como criador de jogo, quer como finalizador, faz dele um dos jogadores mais decisivos e completos no futebol mundial.
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Atenção com o esquerdo, levantou para a diária, remate, golo!

0: Seja bem-vindo, ouvinte Golo FM, a mais dois jogos deste Campeonato do Mundo de 2026. Estivemos há instantes nesse apuramento histórico e para a eternidade da seleção de Cabo Verde, que apesar de ter empatado contra a Arábia Saudita, beneficiou da vitória da Espanha diante do Uruguai e, portanto, os Tubarões Azuis estão nos 16avos de final pela primeira vez que estão num Campeonato do Mundo. É de facto um feito formidável, sem sombra de dúvidas, e Cabo Verde entra para a história do futebol. Está de parabéns à seleção cabo-verdiana. Agora é tempo de centrarmos atenções num grupo onde também tudo pode acontecer, neste Nova Zelândia, Bélgica e também neste Egito, Irão. Vamos fazer ping-pong, ou seja, vamos estar 5 minutos na Nova Zelândia, Bélgica e outros 5 no Egito, Irão. Sempre que assim se justificar, interrompemos um dos jogos, caso seja golo, uma grande penalidade ou algo do género. Vamos começar pelos 11 iniciais. Nova Zelândia com Crocombe na baliza, depois Sherman e Biden como centrais, Kakase sobre a esquerda e Tim Payne sobre a direita, meio campo com Staminic, Bell e Singh, na frente de ataque com Thomas, Just e Chris Wood, a grande estrela da equipa. Já a seleção da Bélgica com Thiago Courtois na baliza, depois Arthur Tate como central pela esquerda, depois com Brandon Meschel sobre a direita, meio campo com Castanha e De Kuiper a jogar sobre o lado esquerdo, meio campo com Tielemans, Van Aken e Kevin De Bruyne, na frente Leandro Trossard, Jeremy Doku e também com De Ketelaer como ponta de lança. Grande abraço para ti, Togba, quem está aí presente, que se assuma no chat do YouTube. Vamos falando também sobre este campeonato do mundo. Diga aí quem é que está já na emissão neste último jogo da madrugada, quando amanhã é dia de Portugal, meia-noite e meia. Contamos também com todos vocês para garantirmos esse primeiro lugar. Passando também ao banco de suplentes de ambas as seleções, começando pela Nova Zelândia, que tem os dois guarda-redes alternativos, Paulsen e também Hove, depois com o 17 Costa, também com Bayliss, Boxall, De Vries, Elliot, McCoat, Old, também com Randall, Rogerson, Rufford Smith e também Wayne. Já a seleção da Bélgica com Lamont, De Winter, Fernandes, Lukaku, Lukebakio, Meunier, Diego Moreira, Onana, Penders, Raskin, Salamaker 6 e Axel Witsel. Este o banco de suplentes da seleção da seleção da Bélgica. Tudo aposto então para o início da partida, jogo que se disputa no Canadá, em Vancouver. Começa o espetáculo.
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0: Arrancou o espetáculo, ouvinte Golo FM, e a ver vamos o que é que pode sair daqui neste grupo, onde, olhando para a classificação, o Egito lidera com 4 pontos, depois Irão e Bélgica com 2 e a Nova Zelândia surge com 1. Mas atenção que a Nova Zelândia só depende, se a Nova Zelândia se vencer faz 4 pontos, no limite pode passar como melhor terceira classificada, a ver vamos. Mas seria de facto uma autêntica catástrofe a Bélgica não garantir lugar na próxima fase. Abraço para o Abulai Dabo, ele que diz: estou muito ansioso para ver esse Cabo Verde da Argentina. É verdade, Abulai, muito ansioso mesmo. Esse jogo vai ter transmissão na Golo FM e naturalmente que contamos consigo para essa transmissão. Bola para a seleção da Bélgica. A Bélgica tem sofrido muitas críticas, não é caso para menos. Ainda não venceu qualquer jogo neste Campeonato do Mundo. Empatou a 1 contra o Egito e a 0 contra o Irão. Boa noite, Grasspy, sempre presente também. Muito obrigado, amigo Grasspy. Deixem o vosso gosto no vídeo. Bola para a seleção da Bélgica. Bola para Jeremy Doku. A Bélgica joga com equipamento vermelho, calção preto, meia preta. Ataca para a baliza norte. já Nova Zelândia ataca para a baliza sul, naturalmente. Outra partida, Egito e Irão também disputam esse lugar nos 16avos de final. Bola para a seleção da Bélgica. Lado direito, consegue depois ali ganhar o De Kuiper. Este agora abre na direita ali para a zona de pressa. Castanho para trás agora para Meschel. Pois bola acaba por sair para fora das quatro linhas. Boas, amigo Ângelo Romeu. Sempre presente também o Ângelo, a equipa Gol FM. Vai se compondo aqui no chat do YouTube. Um abraço, Ângelo. Como é que olhas para essa puramente Cabo Verde, Ângelo Romeu? E naturalmente Gillespie, Abulei, Dabo, Togba. Bola para a seleção da Bélgica ali com a Jeremy Doku. Doku que teve o nascimento do filho e acabou por não estar presente nesse último jogo do Irão. Houve quem criticasse, mas na minha opinião não faz sentido nenhum criticarem. Como se costuma dizer, o futebol é a coisa mais importante das menos importantes. E isso diz tudo. Portanto, o nascimento de um filho claramente que é muito mais importante do que um jogo de futebol. Obviamente que cabe depois ao profissional decidir se quer ir ao jogo ou se quer acompanhar o nascimento do filho. Mas caso queira acompanhar o nascimento do filho, é totalmente legítimo. Totalmente legítimo mesmo. Bola para a seleção da Bélgica. Mata no peito ali de Kuiper. Deixa agora para trás ali das quatro linhas para Kevin De Bruyne. Para já De Bruyne ainda não está a se apresentar um grande nível. Vamos ver o que é que pode fazer neste duelo. Bola para Jeremy Doku. Vai ali bailando sobre o adversário. Jeremy Doku. Boa bola. A deixar agora mais à frente. Cruzamento. Tira a Nova Zelândia. Bola para De Kuiper. Tentava deixar de cabeça ali para Kevin De Bruyne. Recupera Tielemans. Remate potente. Bola a ir para a bancada. Está Tielemans a tentar visar já a baliza defendida por Crocombe. Vamos, Romeu. Parabéns aos manos cabo-verdianos. Força, dá-lhe. Verde entrar completamente para a história. E atenção que há golo do Egito. Há golo do Egito. Aos 4 minutos da partida. Saber a fazer o primeiro para a seleção do Egito. Ainda o jogo é uma criança. E o Egito já se adianta no marcador. Aí está. Marca a seleção egípcia.
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0: Egito Saber a fazer o golo para os faraós. E neste momento o Egito não só garante os 16avos de final, como garante também o primeiro lugar. Mas atenção que ainda há muito jogo pela frente, é certo. Mas grande entrada do Egito na partida. Jogo esse que agora vamos centrar atenções depois do carimbo. Minuto 5, Nova Zelândia 0, Bélgica 0, Egito 1, Irão 0.
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0: Está o Egito, já se adianta no marcador para intermédio de Saber. Vamos olhar também agora para os 11 iniciais de Egito e Irão. Marcou Mohamed Saber, jogador do Zed FC do Egito. Jogador de 24 anos de idade. Marcos Martins diz: engraçado dizeres isso, uma repórter aqui em França foi despedida por ter dito que o jogador não devia ter ido ao nascimento do filho. Porque é uma falta de respeito ser chamado para a Copa e não ir. A falta de respeito foi que essa repórter acabou por ter dito, muito, muito sinceramente. Como eu disse no início da minha intervenção, há coisas mais importantes do que um jogo de futebol. Seja o nascimento de um filho, seja, infelizmente, o falecimento de um familiar, há coisas que o futebol tem que passar para segundo plano. Portanto, lá está, são opiniões, também não estou a dizer que a repórter é que está totalmente errada. Se calhar ela é que está certa, mas no, na minha ideologia, nos meus valores, não vejo as coisas assim muito sinceramente. E aplaudo do cu de pé, sem dúvida alguma, por aquilo que ele fez. Aliás, tanto que Doku está a ser titular neste jogo, portanto, não causou moça na Federação Belga. Vamos olhar então para os 11 iniciais, o Egito com Chobair na baliza, depois Rabia e Abdelmonem como defesa central, depois Fatu sobre a esquerda, Annie sobre a direita, meio campo composto por Lachine, Saber e Moussala, na frente Achour, Trezeguet e Zico. O Irão com Beiran Vande na beleza, depois Nemati, Khalilzadeh e Kanani como três defesas centrais, depois com Rezaian e também com Milad a jogar sobre a esquerda, meio campo com Gorbani, Ezotali, médio direito Godus, médio esquerdo Mohebi e na frente Mehdi Taremi. É um jogador do Futebol Clube do Porto. Neste momento, o Egito tem 7 pontos. A Bélgica até fica apurada com 3. Irão, segundo classificado, com 2 pontos. O que não me parece de tudo que será suficiente. Aliás, não será, claramente. Fica eliminado. O Uruguai também foi eliminado com 2. Portanto, o Irão fica eliminado.

0: vamos à decisão de mais um grupo, é verdade. Para já, ouvintes Gol FM, o que é que vocês esperam deste grupo? O Egito vai vencendo, é verdade. Quem é que esperam que passe neste grupo? Muito sinceramente, parece-me que neste grupo só vão passar duas equipas. Não parece que vão passar as três. Posso ser surpreendido, mas digam-me o que é que esperam. O que é que acham? Pode realmente acontecer neste grupo. Atenção que no Egito, Irão, há grande penalidade para o Irão. Há grande penalidade para a seleção do Irão. Vai bater Mehdi Taremi. O Irão pode chegar ao gol do empate ao minuto 10. E bem, vamos ter aqui uma partida frenética. A ver, vamos. Taremi vai partir para a bola. Grande penalidade. Taremi, especialista nos penaltis. Pode marcar o primeiro golo num campeonato do mundo. Aliás, este ano. Taremi vai partir para a bola. Pode empatar o Irão. Mehdi. Taremi. Ex-Porto. Ex-Rio Ave. Taremi. Atirou para a defesa. A recarga e ninguém chuta. Impressionante. Impressionante. Taremi. A desperdiçar a grande penalidade. E eu a dizer o especialista. E acabou por falhar. Defende o guarda-redes do Egito. Defende o Chobeir. Guarda-redes que atua no Al-Ali do Egito, ou faz Chobeir, e mantém o Egito na frente do marcador. Minuto 10 da partida. Nova Zelândia 0. Aliás, Egito 1, Irão 0. E atenção que a Bélgica quase marca uma bola oposta do Trossard. Eu não sei se ela não entrou. A ver, vamos. Para já o árbitro diz que não, mas vamos ao carimbo.
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0: Olha então para essa partida da Bélgica. A Bélgica vai carregando por completo. Sem dúvida alguma, sobre a seleção da Nova Zelândia. Trossard quase marca e viu a bola oposta. Bola para o próprio. Está o camisola 10. Venceu a Premier League com o Arsenal. Bola para Kevin De Bruyne. Ainda De Bruyne. Trabalhar bem. Cruzamento para a esquerda. É bom. Pois tentava cabecear ali o De Cattler, acaba por perder a bola, volta a ganhar De Bruyne. Tira de De Bruyne para a defesa do guarda-redes. Aí está ele a aparecer. Kevin De Bruyne. Grande oportunidade para a seleção da Bélgica. Mehdi Taremi a desperdiçar a grande penalidade. E nota-se tristeza no rosto do iraniano. Normal. Podia colocar aqui o Irão numa posição interessante no jogo, mas ainda há muito jogo pela frente. Agora vamos o que é que pode acontecer. Já temos também aqui alguns 16avos de final definidos. Já se começa a compor. Já temos então um África do Sul-Canadá, domingo, às 20 horas. Temos um Brasil-Japão, segunda-feira, às 18 horas. Um Alemanha-Paraguai, também na segunda-feira, às 21h30. É verdade. E atenção que marca o Irão. Marca a equipa do Irão. Bem, que grande primeira parte. Sem sombra de dúvidas. Empata a seleção iraniana. Já lá está dentro. Gol.
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0: É do Irão. E o nome dele é Razayan. Ramin Razayan a fazer o golo. Faz o segundo golo neste campeonato do mundo. Atenção. Já tinha feito contra a Nova Zelândia. E volta.

0: Está também a fazer o gosto ao pé. Aí está a empatar a seleção do Irão diante da seleção do Egito. Tudo muito bem feito, bola colocada na área. Ali um mal alívio da defensiva do Egito. E depois tudo muito bem trabalhado. Defesa para a frente do guarda-redes. E Ramin Razayan a conseguir chegar ao golo. Golo do empate. Egito 1, Irão também 1 neste momento. O Irão volta aos 2 pontos como terceiro classificado. Precisa na mesma da vitória para garantir esse apuramento. Vamos ao Nova Zelândia-Bélgica, que ainda não há golos, mas do outro lado, um Egito-Irão completamente entretido. Ouvido o gol FM, sem sombra de dúvidas, esse jogo está muito bom. Está muito bom mesmo. Está uma verdadeira final. Já no Nova Zelândia-Bélgica, tivemos a bola oposta de Leandro Trossard e depois a bola ficou ali em cima da linha. E acabou por não ser validado o golo. Bola para a seleção da Bélgica numa prova de qualificação, que chegamos ao minuto 15 da partida. Nova Zelândia 0, Bélgica também 0.
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0: Temos um jogo, sem dúvida alguma, este Egito-Irão. Para já mantém-se o empate a uma bola. Bola para a seleção do Egito. Aí está Achour, deixa para trás, cruzamento agora ali de Hani. A bola acaba por ir para fora das quatro linhas. Entra pé de rede para a seleção. Para a seleção do Irão. Ouvintes Gol FM, eu só há pouco é que me recordei que a Bélgica não passou da fase de grupos no último campeonato do mundo. Por isso, se nesta fase de grupos, ainda por cima, quando os terceiros classificados também passam, a Bélgica não passar, eu diria que é o fim de uma era. É mesmo o fim de uma era. E atenção que neste momento o Irão está em segundo. O Irão está em segundo neste momento porque tem mais um golo que a Bélgica. Portanto, se isto terminasse agora, a Bélgica caía novamente na fase de grupos e o Irão, com este empate, estava dentro dos 16º de final. É verdade que ainda há muito jogo pela frente e a Bélgica vai carregando por completo em cima da Nova Zelândia. Mas para já, belgas muito pouco sorridentes. Não há motivo para sorrir. A verdade é essa. Vamos ao canto agora para Kevin De Bruyne. Número 7. Estrela De Bruyne. Vai partir para a bola. Bate o canto. Corta bem a seleção da Nova Zelândia. Bola agora pontapeada lá para a frente. Mas como estava a dizer, ouvintes com o FM. Antes do gol do Irão. Já há uma data de jogos com adversários e também já com horários. Ou seja, África do Sul-Canadá, domingo, às 20h, na Gol FM. Ou seja, hoje. Aliás, amanhã, perdão. Ou seja, amanhã temos então esse África do Sul-Canadá, o primeiro jogo dos 16º de final. Depois, segunda-feira, Brasil-Japão, às 18h. E Alemanha-Paraguai, às 21h30. Depois, na madrugada de terça-feira, 2h, Países Baixos-Marrocos. Depois, terça-feira, 18h, Costa do Marfim, Noruega. E às 22h, França, Suécia. Às 22h, França, Suécia. E às 2h, Estados Unidos da América, Bósnia, Herzegovina. E no dia 3, às 23h, vamos ter um Argentina, Cabo Verde. É verdade. 3 de julho, 23h, ouvinte Gol FM, Argentina, Cabo Verde. Portanto, os grupos já se começam a formar por completo. O vencedor deste grupo aqui, que é o grupo G, ou seja, o vencedor deste grupo vai defrontar o terceiro classificado do grupo A, E, H, I ou J, que neste momento duvido que seja a Coreia. Para já a Coreia está dentro, mas eu duvido muito que a Coreia, com os 3 pontos que tem, passa. Digam-me vocês, ouvintes Gol FM no chat, se vocês acreditam que a Coreia pode chegar aos 2 final. Eu duvido que seja a Coreia, portanto, tira aqui a Coreia de equação. Pode ser o Equador, que passou. Pode ser também a seleção... Pode ser também a seleção do Senegal, que hoje com a goleada conseguiu, pode muito bem lá chegar. Portanto, a ver, vamos. E atenção que vamos ter um livre perigoso, ou é mesmo penalti, a favor da Bélgica. É grande penalidade, exatamente. É penalti para a Bélgica. Penalti para a seleção da Bélgica. Já lá vamos a essas contas dos 16avos de final. Grande penalidade para os belgas. Está no vídeo ao árbitro. E a ver, vamos. É De Bruyne quem tem ali a bola debaixo do braço. E pode ser um golo muito importante para a Bélgica, que está cheia de pressão, sem sombra de dúvidas. Vamos ver se os belgas se adiantam no marcador. E o árbitro vai ver. O árbitro vai ver, portanto... Nada está decidido ainda. Então, como estava a dizer, quem passar em primeiro neste grupo pode defrontar Equador. Pode defrontar o Equador, pode defrontar também a seleção do grupo I, ou seja, o Senegal, e do J, Argélia ou Áustria. A ver, vamos, amanhã ficará definido. Ou nenhuma delas, não é? Pode também acontecer. Quem ficar em segundo neste grupo vai defrontar a Austrália. E depois pode defrontar a Argentina nos 8avos de final. Portanto, mesmo para a Bélgica, ficar em segundo até pode ser positivo. E defrontar a Austrália. A Austrália tem surpreendido. Atenção, também, dizer. Um abraço para ti, amigo Alessandro Santana. Estamos juntos. Abraço para São Paulo, para o Brasil, para toda a gente que nos acompanha. O árbitro já decidiu. Vamos ouvir, se for possível.
2: After of his review, player number 16 of New Zealand, the left hand was in natural position.
0: Okay. E não há penalti. Não há penalti, parece-me. Posição natural. É o que diz o árbitro da partida. Portanto, Surman. A não ser o réu. Portanto, não há grande penalidade e a Bélgica vai ter que continuar a lutar pela vida. Se quer garantir o apuramento. Ouvintes Gol FM, qual é o jogo que vocês estão mais ansiosos para ver? Para ouvir, neste caso. Lima May, um abraço, meu amigo. Mas qual é o jogo que estão mais ansiosos? Digam aí no chat do YouTube. Quem está por aí, que diga quem é que está ansioso. Qual é o jogo que estão mais ansiosos? África do Sul, Canadá, Brasil, Japão, Alemanha, Paraguai, Países Baixos, Marrocos, Costa Marfim, Noruega, França, Suécia, Bósnia, Estados Unidos, Bósnia ou Argentina, Cabo Verde. Para já são estes os jogos dos 16avos de final. Eu sinceramente estou muito ansioso para ver o Brasil, Japão, Países Baixos, Marrocos, Costa Marfim, Noruega, França, Suécia, Argentina, Cabo Verde e também o África do Sul, Canadá. Estou curioso para esse jogo. Basicamente, só não estou muito ansioso para os Estados Unidos e Bósnia, mas mesmo assim será uma bela partida, sem sombra de dúvidas. Pausa para hidratação, vamos olhar para as estatísticas dos jogos. Olhando para as estatísticas do Nova Zelândia-Bélgica, golos esperados para Nova Zelândia 0.0, Bélgica 0.45, posse de bola para Nova Zelândia 26%, para a Bélgica 74%, total de remates 0 para a Nova Zelândia, 7 para a Bélgica. A baliza 0 para a Nova Zelândia, 3 para a Bélgica. Grandes oportunidades 0 para a seleção belga e 1 Uma grande oportunidade para a Nova Zelândia. O Serafim que diz: acho que o Irão continuar no Campeonato do Mundo de Futebol é uma chapada de lavarão com os Estados Unidos e à FIFA por tudo o que têm feito passar neste campeonato. Mas o Romão diz uma verdade: todos os jogos agora vão ser muito interessantes. É verdade, Anjo. Todos os jogos agora vão ser muito atrativos e o Mundial agora entra na fase que eu gosto, que é quem perde, sai. Portanto, já não há cá a jogar para o empate, já não há cá a jogar para o pontinho, a jogar para ganhar. Vamos ter jogos muito mais abertos, muito mais partidos. Jogos muito pouco táticos, sem sombra de dúvidas. E isso, naturalmente, que será bom para o futebol, obviamente. Acaba por melhorar aquilo que é o espetáculo. E vamos a isso. Nós queremos é isso. Queremos é espetáculo. Sem sombra de dúvida. Malta, estamos ao minuto 25 da partida. Nova Zelândia 0, Bélgica 0. Egito 1, Irão também 1.
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0: Já os jogos todos empatados. Vamos. Que é que pode sair daqui? O que é que pode sair destas partidas? Lá está, é realmente muito importante que estas seleções joguem para o ataque, sem sombra de dúvidas. A ver, vamos. Aí está o Serafim Tavares. Vamos a mais uma ronda. Vamos a isso, meu amigo Serafim. Aqui para as contas do Grupo G. Onde neste momento o Egito é líder e o Irão está em terceiro. A Bélgica está fora neste momento, há que dizer. Bola para a seleção da Bélgica. Ali no lado esquerdo, ali para De Kuyper. Cruzamento de Kuyper, corta a defensiva da Nova Zelândia. Vai dar canto. Neste momento os terceiros classificados são os seguintes: Suécia, Equador, Bósnia e Paraguai. Estes já estão mesmo lá, têm 4 pontos. Estes já estão garantidos lá. E para já com 3 está o Senegal. E atenção que o Senegal hoje goleou. O Senegal hoje fez o seu papel. Venceu por 5-0. E, portanto, isso pode ser vantajoso. Atenção, e o golo da Bélgica! E o golo da Bélgica! Leandro Trossard a fazer o golo para os belgas. E um momento de muito alívio, naturalmente, para a seleção belga. Marca a estrela, Leandro Trossard. Golo!
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0: É da Bélgica. Através de um pontapé de canto batido por De Bruyne. A bola fica ali na pequena área. Um mau corte. Eu até diria uma assistência de Tim Payne para Trossard, que ali na pequena área, à boca da baliza, teve que ir ao relvado para disparar para o fundo das redes. Já lá está dentro. Está feito o primeiro. Minuto 28. Nova Zelândia 0, Bélgica 1. Marcou Trossard.
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0: O gol da Bélgica e um gol de alívio também, naturalmente. O jogo não é que a Bélgica estivesse a correr mal, mas no momento, o momento que a Bélgica vive, não é para ficar muito tempo sem marcar, senão as coisas depois podem complicar, como é óbvio. Bola para a seleção do... Vamos agora passar para o jogo do Egito. Bola para a seleção Egito. Aliás, vamos ficar dentro da Bélgica até ao minuto 30. Ou seja, mais um minuto. E depois passamos para o do Egito. Vamos ao lançamento agora para a seleção da Nova Zelândia. Ali para a camisola número 4, Biden. Vai colocar a bola lá em cima. Aí está. Corta bem a defensiva belga. Bola vai sobrar para Jeremy Doku. Tenta passar Doku. Volta a ganhar a seleção da Nova Zelândia. Bola para Tim Payne, bem jogado. Abre na esquerda. Ora, a Nova Zelândia, cruzamento muito longo. A bola ainda vai chegar ali para cima. Agora vai ser a Nova Zelândia. Vai querer fazer pela vida. Agora vamos. O que irá fazer? Bola para Singh, tira o cruzamento. Bom corte ali de Van Aken. Gosto muito deste médio Van Aken. Hans Van Aken. Médio muito interessante. Neste momento, Bélgica, segunda classificada. A única forma da Bélgica terminar em primeiro é se o Egito perder. Lançamento, pontapé de canto, aliás, para a Nova Zelândia, batido, mas a bola acaba nas mãos de Thibaut Courtois, o melhor guarda-redes do mundo, considerado por muitos. Minuto 30, Nova Zelândia 0, Bélgica 1, marcou Trossard.
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0: Bola para a seleção do Egito, mantém-se o Egito 1. Irão também 1. Para com o Vindo com o FM, há mais decisões hoje, aqui na sua primeira rádio de esporto. Vamos ter o Panamá, Inglaterra e Croácia, Gana, antes dessa partida de Portugal. Diante da Colômbia, portanto, venha daí ouvinte Gol FM. Bola para a seleção do Egito, bola para Henning, lado direito, tendo o cruzamento do Henning, mas muito mal, diretamente para fora este cruzamento de Henning. Pontapé de rede para a seleção do Irão. Irão que é número 20 no ranking FIFA. Irão que diria que a única hipótese de conseguir se qualificar é garantindo o apuramento. Aliás, é se vencer. Parece-me que é a única forma. Tem 2 empates. 3 empates pode acontecer, mas acho muito difícil. A não ser, lá está, que a seleção da Bélgica perca o jogo. E aí sim, o Irão consegue qualificar-se à partida. E daí não, porque a Nova Zelândia faz 4, portanto, a única forma do Irão se qualificar é mesmo vencendo. A ver, vamos. Eles agora vão para o ataque, bem jogado, Taremi, a devolver ali para o centrocampista Ezatoli. Depois de não conseguir ficar com a bola, cortar muito bem a seleção egípcia. Vamos ao lançamento de linha lateral para o Irão. E para o Al-Milad. Agora ficar ali com a seleção do Egito. Bom corte, atenção, pontapé por cima da baliza. Bem que podia dar uma boa oportunidade para a seleção do Irão. Este remate de... Novamente ele, bem impressionante este lateral. O Ramin. Novamente está a aparecer ali na área. Aquilo atrás que estão-se a dar a conhecer ao mundo do futebol, sem dúvida alguma. E este do Irão é um deles. A questão é que lá está, já tem 36 anos de idade. Nunca jogou no futebol europeu, mas depois deste campeonato do mundo, não sei não. está a tal questão da idade, mas se estiver bem fisicamente, pode ser sempre uma hipótese. Lançamento para o Egito, lado esquerdo, bola para Trezeguet. Trezeguet agora dá a curtinha ali para Saber, o autor do golo. Isto agora deixa para trás, ali para Rabia. Aí está Rabia. Isto agora a dar curtinho ali para a zona onde aparece Lachine. Lachine agora a combinar com Achur. Achur para trás para Hani. Hani agora a deixar ali para Yasser Ibrahim. Agora colocada no lado esquerdo. Ali para Fatu. Aí está Fatu. Isto agora deixa para Lachine. Lachine para Hani. Hani lá vem para Lachine. Bem jogado. E agora há uma falta. Travar ali a defensiva do Irão. Pontapé de livre para a seleção do Egito. E também Lachine a progredir no terreno. Depois de ser travada e falta por Meditarene. Vamos ao livre para a seleção do do Egito. Na altura em que chegamos ao minuto 35 da partida, Egito 1, Irão também 1.
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0: Bola para a seleção da Nova Zelândia. Vamos chegar agora neste Nova Zelândia-Bélgica. A Bélgica está em vantagem por uma bola a zero. Bola agora colocada para Jeremy Doku. Tenta ser no drible Doku, mas a não conseguir. Bola sai para fora das quatro linhas. Lançamento de linha lateral para a Nova Zelândia. A verdade é que a Nova Zelândia, depois do golo sofrido, está a conseguir ter mais bola, ainda que não tenha nenhum remate à baliza. Não está a ser uma seleção perigosa, porém vai ter mais bola. Atenção que a Bélgica, em 36 minutos, já fez 9 remates, 3 enquadrados. Portanto, isto diz muito da grande entrada da Bélgica na partida. Lá está, sabe que não há mais espaço para brincar. E passando à próxima fase, é que não há mesmo. Tanto hoje como nos próximos jogos, caso a Bélgica lá chegue, não há mesmo espaço para brincadeira. Bola para a seleção da Nova Zelândia. Bola para Just. Ainda Just. Vem para o dentro. Bola para o cá na direita. É mesmo isso que faz. Ali para Tim Payne. Cruzamento da Tim Payne. É bom! Mas o corte ali de Michel. Um corte. Um grande cruzamento, sem dúvida alguma, do jogador da Nova Zelândia. Lançamento de linha lateral para a seleção da Nova Zelândia. Nova Zelândia que também ainda não venceu nenhum jogo. Empatou contra o Irão a 2 e perdeu por 3-1 contra o Egito, num jogo onde até começou a vencer. E agora muito mal. Muito mal este lançamento da Nova Zelândia. Bola para as mãos de Courtois. Gigante Courtois. Eu creio, não sei, digam-me vocês, ouvintes de Gol FM, que se há jogador que pode potenciar esta Bélgica a chegar longe, é o seu guarda-redes, Courtois, que é o melhor guarda-redes do campeonato do mundo. Não sei se é essa a vossa opinião também. Naturalmente que há outros grandes guarda-redes, Diogo Costa, Dibu Martínez, também o próprio Alisson, Manuel Neuer, Verbruggen, Manhã, ou seja, há grandes guarda-redes, mas parece-me que o Courtois, destes todos, é aquele que está mais destacado, sem dúvida alguma. Marcos Nunes, sempre presente, amigo Marcos. Diz Portugal que vem mesmo ficar em primeiro. Se tudo se encaminhar como penso, vamos jogar com a Croácia e depois Suíça ou Argélia. É verdade, é verdade. E eu acredito, Marcos, vamos passar em primeiro. Acredito muito sinceramente que Portugal irá vencer a Colômbia. Não será um jogo fácil, mas creio que será daqueles jogos em que Portugal, se conseguir igualar a intensidade dos colombianos, estará mais perto de vencer, porque a Colômbia não é uma seleção que saiba ter bola. O que é que eu quero dizer com isto? Se Portugal der a iniciativa de jogar a Colômbia, há ali muito jogador que vai tremer, nomeadamente os centrais, que não sabem ser muito bem a jogar. Portanto, há ali jogador que vai tremer. Agora lá está, o que Portugal não pode fazer, mas é que não pode mesmo, é deixar o jogo partir. Porque se deixar o jogo partir, aí vai ser muito complicado. A Colômbia tendo Luís Dias, Luís Soares, John Arias, jogadores que com espaço são letais, é preciso realmente ter muito cuidado mesmo. E portanto, é isso que eu digo. Portugal realmente amanhã, para vencer, terá que fazer um jogo a roçar a perfeição, isso é certo. Terá que igualar os índices agressivos da seleção da Colômbia, porque parece-me que a Colômbia tem um coletivo mais bem preparado do que Portugal, mas as individualidades de Portugal podem fazer a diferença, porque lá está, da mesma forma que se o jogo estiver partido será bom para eles, porque será, é isso que eles vão querer. A questão é que se o jogo estiver partido também será bom para nós, porque Luís Dias é um jogador que pouco ou nada defende, Rames não defende, John Arias não defende, ou seja, a partir daí são menos 3 a defender. E depois David Munhoz, o lateral, é um grande lateral sem sombra de dúvidas, mas um lateral muito ofensivo. E portanto, lá está, ele este jogo se calhar não poderá ser tão ofensivo, porque terá Nuno Mendes sobre a esquerda e à partida João Félix. A questão é que já é da natureza dele ser um jogador ofensivo. Portanto, Portugal também vai ter espaço para atacar, e é aí que jogadores como Pedro Neto, Bruno Fernandes, Cristiano, João Félix, o próprio Rafael Leão, será um jogo muito para Rafael Leão amanhã. Não sei o que é que vocês acham, ouvintes Golo FM, mas amanhã será um jogo muito para Rafael Leão, porque é daqueles jogos em que, lá está, não digo o início do jogo, mas se a Colômbia estiver a perder e estiver à procura do resultado, vai-lhe deixar muito espaço, e é aí que Rafael Leão, estando bem, é imparável. Atenção à Bélgica, já lá vamos ao Caribe, cá vem De Bruyne, bem jogado lá direito, vai ser o segundo, e De Bruyne envia a bola para a bancada, que perdida. E no top 41, Nova Zelândia 0, Bélgica 1, Egito 1, Irão também 1.
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0: Sim, Jorge Leite, Mandi também, sem sombra de dúvidas. Ele já não está no Chelsea, amigo. Está no Al Ahly. E ele que está lesionado. Vou mostrar grave ou não. O Serafim Tavares diz: não nos podemos esquecer que é uma das melhores defesas e o ataque. Ah, não podemos esquecer que uma das melhores defesas é o ataque, sem sombra de dúvidas. Se o ataque deles estiver a funcionar em condições, eles não precisam muito se preocupar com a defesa. E nós temos de ter cuidado. Sim, sem sombra de dúvidas, Serafim. Mas a mim o que me preocupa, o único aspecto que me preocupa em relação à seleção portuguesa, é se não formos agressivos ao portador da bola, se não conseguimos reagir bem à perda, é só isso que me preocupa, porque nesse aspecto a seleção da Colômbia é muito forte. Agora, não é uma seleção que tenha... Não é uma seleção que saiba fazer... Ou seja, o que é que eu quero dizer com isto? Para simplificar, se Portugal pressionar a Colômbia, eu acredito que um ou outro jogador dele vai cometer erros no passe. Acredito que sim. Porque os defesas não são aqueles jogadores de recorte técnico. Não são esse tipo de jogadores. São mais físicos, são mais duelos rápidos também, sim. Portanto, eu acho que parte muito de Portugal pressionar a seleção da Colômbia. E depois lá está, é Portugal ter bola. Portugal ter muita bola. Obviamente não é fazer passos para trás, como o jogo contra o Congo, mas Portugal ter muita bola. Porque à medida que Portugal for tendo mais bola, a possibilidade de conseguir agredir esta seleção colombiana é maior. Portanto, vamos ver. Mas amanhã também falaremos sobre isso, sobre essas questões. Bola para Jeremy Doku, vem para dentro, tentava ligar ali com o colega de equipa, não conseguiu. O Marcos Nunes diz, as bolas paradas podem ser muito importantes também. É verdade, podem e vão ser. As bolas paradas, meu amigo Marcos, e tu sem dúvida que sabes disso, são cada vez mais importantes no futebol. Mas cada vez mais importantes mesmo. E aliás, viste isso no plano nacional, no Futebol Clube do Porto, que marcou muito o golo de bola parada. Aliás, o Porto teve jogos, e recordo-me do Nacional, por exemplo, em que pouco ou nada rematou à baliza e faz um golo de bola parada. O próprio jogo contra o Benfica, também para a Taça de Portugal, é um golo de bola parada. Portanto, a bola parada é cada vez mais importante. E acima do Porto está o Arsenal, não é? Que não quer dizer que venceu uma Premier League através de bolas paradas, mas tem uma taxa muito elevada. E, portanto, as bolas paradas são cada vez mais importantes. E eu, sinceramente, gostei das nossas bolas paradas, mais nos livros do que propriamente nos cantos. Nos cantos eu acho que ainda deve ser melhor trabalhado. Ok, que aquele golo, o quarto golo, se não estou em erro, foi de um pontapé de canto, porém, acho que os cantos podem ser melhor trabalhados. Agora, aos livros, estou a gostar. O trabalho de Austin McPhee é de valorizar, sem sombra de dúvida. O Jorge Leite diz, estava a pensar nisso. Retirava o Neto e colocava o Rafael Leão encostado à esquerda para prender o Daniel. É, Jorge, eu por acaso percebo, mas eu não estava a pensar no Rafael Leão como titular, porque lá está, o Rafael Leão não tem esses índices agressivos como tem Pedro Neto e como está a apresentar e como está a aparentar ter o João Félix, e parece-me que finalmente ganhou isso. Mas acho que o Rafael Leão, no decorrer do jogo, e principalmente se a Colômbia estiver em desvantagem, vai ser um jogador muito importante. Eu acredito que sim. Minuto 45, Nova Zelândia 0, Bélgica 1, Egito 1, Irão também 1.
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0: Portanto, ouvintes Golo FM, a pergunta que vos faço é: vocês esperam alterações no 11 inicial de amanhã entre Portugal e também Colômbia? É a pergunta que vos faço. Esperam realmente alterações? E deixo-vos essa questão, porque vem aí o tempo de intervalo e, portanto, quando regressar desse intervalo, abordaremos isso. Eu sinceramente espero alterações. Eu acho que pelo menos uma ou duas alterações podem ser feitas no jogo de amanhã. A ver, vamos, o que pode acontecer. Então vamos exatamente agora para o tempo de intervalo. Nova Zelândia 0, Bélgica 1, Egito 1, Irão também 1.
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0: FM. Tempo de intervalo, ouvintes, Golo FM. Dentro de alguns momentos já voltamos para os últimos segundos, 45 minutos. Conto com a vossa presença e deixo lá estar essa questão no ar novamente. Digam aí no chat, vou ler os vossos comentários no momento em que estivemos quase a iniciar a segunda parte. Portanto, digam aí se vocês esperam ou não alterações no 11 inicial de amanhã. Eu conto pelo menos com duas, talvez duas alterações possam surgir. Portanto, já voltamos. 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
1: A seleção nacional tem embate decisivo para nas contas da terceira e última jornada da fase de grupos do Mundial 2026, diante da Colômbia, na partida esta, que está marcada para na meia-noite e meia da madrugada de domingo. No último pronto, Roberto Martínez contou praticamente com todo o grupo de trabalho na máxima força para neste embate diante da seleção colombiana, onde nem que na causa está no primeiro lugar, sendo que nesta altura a primeira posição é ocupada pela formação colombiana, com 6 pontos. Portugal segue no segundo lugar com 4 pontos, República Democrática de Congo terceira com 1 ponto e o Uzbequistão no quarto e último lugar sem qualquer ponto conquistado. Depois desse último treino, Roberto Martínez na divisão em esta partida espera um embate difícil diante da seleção da Colômbia, mas garante que todo o grupo de trabalho está motivado para conseguir uma vitória e arrebatar o primeiro lugar das contas deste grupo K.
2: Sim, primeiro há muitos aspectos. O primeiro é o adversário. Respeitamos muito a Colômbia, uma equipa que já tem muitos jogos com o seu treinador, ideias muito claras, uma equipa muito completa, tem qualidade de posse de bola, mas também muito, muito boa na transição. Jogadores como Luis Díaz, como James Rodríguez, Luis Suárez, que conhecemos bem em Portugal. Então, uma equipa muito, muito completa, que está ganhou 2 jogos, confiante, e jogar à frente dos seus adeptos, primeiro, eu acho que é o primeiro jogo onde...
3: Fora, não é?
2: Exatamente, e faz parte da complexidade do torneio, faz parte de aquilo que nós tentamos já os últimos 12, 13 dias de adaptação ao clima, adaptação à relva, que é uma relva diferente, mas estamos muito, muito entusiasmados e acho que é um desafio que precisamos para poder crescer e poder estar mais preparados para o Mundial.
1: Para além de esperar um jogo difícil perante a seleção da Colômbia, Roberto Martínez acaba também por apontar para a melhor Colômbia dentro das 4 linhas, apesar desta já estar apurada para a próxima fase do Mundial.
2: Acho que a Colômbia é falar de uma ideia, a Colômbia é falar de uma estrutura tática muito bem trabalhada pelo selecionador, e não é tanto o aspecto de se joga o Luis Suárez ou não, porque acho que o selecionador também... A equipa está apurada, acho que também dentro de um torneio assim, gerir o balneário, gerir o aspecto físico dos jogadores é importante, então não é uma surpresa se amanhã algum dos jogadores que estiver nos 11 iniciais dos 2 primeiros jogos não joguem, mas isso não troca a ideia e o potencial desta equipa.
1: Em relação à possibilidade de Portugal terminar no primeiro ou no segundo lugar, Roberto Martínez, é claro que o foco está apenas e unicamente na vitória perante a seleção da Colômbia.
2: Não, nós queremos ganhar o jogo. Eu acho que os passos, o caminho para estar ou atingir o maior nível dentro do balneário é tentar ganhar o jogo. Então, a consequência de ganhar o jogo é estar primeiros de grupo e depois... Nunca, num torneio assim, nunca sabes qual é o caminho certo. Nós precisamos de fazer que o caminho seja certo, porque estamos preparados para dar tudo e para utilizar o talento que nós temos já. Relembrar o 2016, apurar terceiro de grupo, foi o caminho para a memória. Então, nós vamos a tentar atingir passo a passo aquilo que queremos atingir, e para amanhã é continuar o desempenho, o nível de desempenho que tivemos durante o segundo jogo, e tentar crescer com tudo aquilo que a Colômbia vai propor.
1: Já sobre as críticas do primeiro jogo diante da República Democrática de Congo, Roberto Martínez considera que essas críticas estão completamente ultrapassadas. Chabnib, depois dessa grande vitória perante o Uzbequistão, quer continuar no caminho dos triunfos.
2: Eu acho que tivemos tempo para falar disso, o barulho, as críticas. O foco nosso é de muita, muita concentração e responsabilidade para atingir o nosso melhor. E... foi muito, muito positivo para nós durante o segundo jogo, o momento de marcar o primeiro golo, nós continuamos e controlamos o jogo todo, que o primeiro jogo não conseguimos fazer. Não é só o aspecto tático, não é o aspecto técnico, acho que o aspecto psicológico de gerir um jogo num Mundial é muito importante. E nós controlamos as emoções muito bem, amanhã precisamos de fazer isso, provavelmente o primeiro jogo neste Mundial que jogamos fora de casa, aqui em Miami, os adeptos há um número muito, muito elevado de torcer pela Colômbia, então também é um bom desafio para nós poder sentir que podemos controlar o jogo, que podemos ser nós mesmos nesse ambiente e controlar as emoções.
1: O duelo entre a Colômbia e a Ebna Portugal joga-se na madrugada deste domingo, pela meia-noite e meia. Na partida, que claro está, irá Ebna contar com relato na primeira rádio do Desporto. Ebna recordar que à mesma hora Ebna também se joga no duelo que coloca frente a frente na seleção da República Democrática do Congo diante do Uzbequistão. Contas onde Ebna Portugal quer garantir esse primeiro lugar do agrupamento K deste Mundial 2026. Ebna sabendo de antemão que caso termine em primeiro ou em segundo, irá jogar ou na sexta ou no sábado. Relativamente ao duelo das contas dos 16avos de final deste Mundial 2026. Ainda dentro do tema da Seleção Nacional, Portugal arranca na edição 2026-2027 da Liga das Nações, no estádio José de Alvalade, num duelo contra no País de Gales, no dia 24 de setembro, pelas 19h45. A seleção portuguesa começa assim a sua caminhada na nova edição da competição, conquistada em 2025 e 2019. Depois da na primeira conquista, no ano de 2019, a armada da Lusa de Roberto Martínez derrotou a Espanha na final após a marcação das grandes penalidades nessa segunda final da Liga das Nações, após o jogo diante dos galeses, em Lisboa. A equipa das esquinas viaja até na Noruega, onde joga no dia 27 de setembro, e na Dinamarca, adversário que enfrenta no dia 1 de outubro. Na quarta jornada, levará novamente Portugal a atuar em casa, desta vez no Estádio do Dragão, o duelo frente à Noruega. Está agendado para no dia 4 de outubro, também pelas 19h45. Contas feitas no Estádio José de Alvalade e o Estádio do Dragão serão os primeiros palcos nacionais a receber os jogos da seleção na defesa do título da Liga das Nações. O árbitro João Pinheiro acabou nomeado para apitar o embate entre a África do Sul e Canadá, a contar para nos 16avos de final do Mundial 2026. O português da Associação de Futebol de Braga, já arbitrou um encontro da competição que colocou frente a frente a Suíça e a Bósnia-Herzegovina. Ibna terminou com o triunfo helvético por 4-1. João Pinheiro esteve também presente no duelo entre Marrocos e Haiti na qualidade de quarto árbitro. Na FIFA voltou assim a apostar uma equipa de arbitragem portuguesa. O duelo entre África do Sul e Canadá está marcado para este domingo pelas 8 da noite. Falta menos de uma semana, para que as oficinas do Centro de Treinos e Formação Desportiva, na Jorge Costa, no Olival, abram com a nova temporada, na qual o Futebol Clube do Porto estará envolvido em 5 frentes: campeonato, taça de Portugal, taça da Liga, Champions e Supertaça Cândido de Oliveira, em que o objetivo prioritário passa por renovar o título de campeão nacional e chegar ao bicampeonato. Sendo certo que os principais ativos devem permanecer no plantel azul e branco, a menos que surjam ofertas nos valores estipulados pelas cláusulas de rescisão, onde dado que nesta altura salta à vista a desarmada. De todos os setores da equipa, há dois que aparentam estar fechados para a época vindoura, no eixo da defesa e lateral direita. O muro polaco, composto por Betnarek e Kiviot, neste último associado ao Futebol Clube Barcelona no mercado de verão, e o Ewan Pérez e Dominique Perpich seguram com a qualidade e quantidade para uma temporada que se prevê bastante exigente a todos os níveis. Este quarteto, na frente de Cofarioli, pode ainda juntar no polivalente Pablo Rosário, que em 2025-2026 chegou a desempenhar várias vezes na posição com a fiabilidade de um relógio suíço. Neste capítulo, Francesco Farioli está bem servido, como a Gole FM adiantou em tempo oportuno, e salvo algum imprevisto, na SAD liderada por André Villas-Boas, não irá ao mercado por um central da Tebna, porque Ewan Pérez debelou a lesão grave que sofreu no tendão de Aquiles, e é mais uma opção a ter em consideração para uma época com muitos jogos. Por outro lado, no que aconteceu com o argentino em 2025, serve de aviso para a eventualidade de ocorrer uma lesão grave, mas sobe perante esse cenário, é que os dragões atacariam um central na janela de transferências. Competitivo, figura-se o quadro do lado direito da defesa, com Martim Fernandes, recuperado de uma lesão na planta do pé direito, que o debilitou durante a segunda metade da época transata, a prometer dar forte luta pela titularidade na Alberto Costa, que termina 2025-2026 em grande forma, com exibições de monta. Neste caso específico, Francesco Farioli sabe que terá na qualidade que sobra para apostar e negociar no esforço dos dois laterais direitos de raiz que tem à sua disposição neste momento, podendo assim fazer uma gestão adequada nas várias provas, em que os azuis e brancos estarão inseridos. O próprio coletivo que fica a ganhar com esta luta de dois galos por um só poleiro, mantendo os dois atletas com uma concorrência salutar em benefício da própria equipa, como aliás sempre demonstraram nas várias vezes em que foram foram interpelados publicamente sobre este tema. A pré-temporada da Rapna sim cabe num primeiro esboço, daquele que poderá nascer o 11 que vai iniciar oficialmente a época desportiva 2026-2027 dos campeões nacionais na final da Supertaça Cândido de Oliveira, agendada para no fim de semana de 1 e 2 de agosto no estádio Cidade de Coimbra, diante de um surpreendente Torrense que venceu o Sporting na final da Taça de Portugal no Jamor. Ainda não é hora de dar uma imagem exata daquele que será no plantel do Futebol Clube do Porto em 2026-2027, mas no que concerne ao eixo da defesa e à lateral direita, nas soluções estão definitivamente encontradas. Martim Fernandes e Alberto Costa serão donos e senhores do lado direito da defesa, na azul e branca, ao passo que os polacos Bednarek e Kivior, devidamente escudados por Neuen Pérez e Perpites, asseguram segurança defensiva ao centro da linha mais recuada. O inesgotável Pablo Rosário, tanto para no eixo central como para na própria lateral direita, no até esquerda, é outra opção a ter em conta, tal como alguns elementos da equipa B, na SAD, ainda tem muito trabalho pela frente, nomeadamente noutras posições, mas na defesa, na casa está praticamente arrumada. Sergi Altimira já não foge ao Sporting de Nistabna apenas na espera de que Leões e Betis resolvam os seus últimos detalhes do negócio para viajar para Lisboa, no que vai acontecer precisamente durante este sábado, logo com o médio ter chegado à prevista na Portugal durante este fim de semana. Uma vez feitos os exames médicos, o espanhol de 24 anos será oficialmente apresentado como o quinto reforço dos verdes e brancos para a temporada 2026-2027. Um dos detalhes que faltava resolver era a percentagem de mais-valia de uma futura venda, que o Betis terá direito, tendo ela ficado nos 12,5%, recordar que agora o Sporting paga aos andaluzes 18 milhões de euros, mais possíveis 2 milhões em bónus por objetivos, pelo passe do centrocampista, que em 2023 custou 2 milhões de euros aos de Sevilha, que resgataram um jogador ao Getafe. Agora falta resolver alguns detalhes sobre formas de pagamento e do acordo entre Leões e os jogadores, e assim que estejam resolvidos nestes pormenores, receberá na ordem para viajar da Catalunha, de onde é natural, uma vez na capital portuguesa, fará na habitual bateria de exames médicos e assina num contrato válido por 5 temporadas, ou seja, até junho de 2031, ficando com uma cláusula de rescisão de 80 milhões de euros. Sérgio Altimira está assim pronto para integrar de imediato nos trabalhos de pré-temporada nas ordens do treinador Rui Borges, no que acontece no dia 1 de julho, no dia em que celebra nos 120 anos dos Leões, que marca também o recomeço dos trabalhos da equipa na principal, na Academia Cristiano Ronaldo, em Alcochete. Sendo Bast continua sem ir a jogo pela Bélgica neste Mundial, devido a uma lesão muscular na zona do fémur da perna direita, contraída ao serviço do Sporting, e tem mesmo a participação no Campeonato do Mundo em risco, não só pela questão individual, mas também pela questão coletiva. De facto, na segunda imprensa belga, o futebolista de 22 anos foi submetido a exames complementares de diagnóstico, e mediante os resultados do departamento médico dos Diabos Vermelhos, será oferida na condição que o jogador pode ser mesmo utilizado na prova, foi reintegrado na convocatória, mesmo já sabendo previamente que seria impossível estar nos confrontos da seleção belga. Este cenário de debate, como é natural, deixa os responsáveis leoninos em alerta, nomeadamente a unidade de performance, pois ainda resta saber se o problema contraído pelo futebolista contratado ao Anderlecht em 2024 será sujeito a uma paragem mais prolongada para recuperar de lesão. Ainda pelo assunto leonino, nas claques do Sporting estão para já resistentes em aceitar as condições propostas pelo clube para um protocolo que visa reativar a Curva Sul, reagrupando nesta zona do estádio José de Alvalade todos os grupos organizados de adeptos. Um dos pressupostos requeridos pelos dirigentes leoninos exige que as claques libertem de imediato nas sedes, vulgarmente designadas por casinhas, pois os espaços são necessários para obras de remodelação do recinto e do centro comercial na Alvaláxia. Os grupos organizados de adeptos, por seu turno, pretendem que o abandono das instalações não seja feito de forma mais gradual, permitindo o realojamento num prazo mais dilatado. O tema na central das conversações é na criação de uma Gamebox Curva Azul, com um desconto de 30% em relação ao preço normal de acesso a todos os jogos do Campeões da Rocha.
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4: Capitão, de regressarmos para a segunda parte dos duelos. Tudo a postos, começa o segundo tempo.
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4: 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Gol FM arrancou então a segunda parte do Nova Zelândia-Bélgica e do Egito irão, e vamos ver agora é que são elas, agora é que vão ser então as grandes decisões, e a ver vamos quem é que pode levar a melhor nessas mesmas decisões, onde para já está dentro dos 12 de final o Egito e também a seleção da Bélgica, ainda que o Egito esteja no primeiro lugar e a Bélgica em segundo, mas também nesta fase, principalmente a da Bélgica, que não está a fazer um bom campeonato do mundo, importa realmente também perceber, sem sombra de dúvidas, ou saber, principalmente, que é muito importante que a seleção da Bélgica consiga garantir esses 16 avos de final, quer seja de forma, quer seja no primeiro lugar, quer seja no segundo. Muito sinceramente, acho que qualquer adepto belga na fase em que está quer é garantir, sem dúvida alguma, esse apuramento. Vamos ver se consegue. Olhando aqui para os vossos comentários então no chat do YouTube, em relação às questões que eu coloquei, se vocês esperam alterações ou não. O Mexias diz que acredita que o Gonçalo Ramos pode ser titular. Eu também acho que pode ser o Mexias. Eu também acho.

0: Também acho que o Nelson Semedo pode ser uma dessas opções. Acho que o João Cancelo vai mesmo sair para entrar o Nelson Semedo do Dalo. Jorge Leite diz: normalmente ali cai o Luís Dias e o Nelson Semedo dá melhor garantias que defende melhor que Cancelo, tal e qual. No meio campo não vejo nenhuma alteração. No ataque pode haver a troca que referi acima, Rafael Leão por Pedro Neto. Mexias disse: penso que o Tricão também seja titular. Trincão e Gonçalo Ramos. Sim, o Tricão. Se bem que ele entrou para médio centro ofensivo contra o Uzbequistão, mas pode jogar também a partir da direita. É verdade. Jorge Leite, uma outra hipótese considera improvável é lançar Gonçalo Ramos de início e o Cristiano entrar no início da segunda parte, mas não acredito nessa possibilidade. Compreendo porque eu não acredito, mas eu acho que realmente pode acontecer. Se ele pretender fazer uma alteração para o setor, diz o Jorge Leite, pode mexer do meio campo com a entrada de um médio defensivo e retirar Vitinho ou João Neves. Pois, eu acho que este jogo aqui não dá. Se há médio que não pode ser, é João Neves. Que é um médio muito combativo, o cão de caça, como se costuma dizer. Portanto, João Neves será muito importante para este duelo da última jornada da fase de grupos dentro da Colômbia. Bola para a Bélgica, bola para Jeremy Doku, deixa para Van Aken. Macan agora abre à esquerda, De Bruyne, bela bola, Trossard, pode ser o segundo, Trossard, ainda mexe e o golo! É da Bélgica! A bizarra Leandro Trossard! Já está feito o segundo para a Bélgica! E vai garantindo cada vez mais os 16 avos de final a seleção belga!
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0: É da Bélgica. Novamente ele, Leandro Trossard, a fazer o golo. Aí está o segundo para os belgas. Numa boa bola de Kevin De Bruyne. Bom passe de De Bruyne. A fazer a assistência. E Trossard rematou à primeira, corte defensiva da Nova Zelândia, e à segunda empurrou lá para dentro. Nova Zelândia 0, Bélgica 2. Atenção que a Bélgica está a 3 golos de ultrapassar a seleção, aliás a 2, porque a Bélgica tem menos golos sofridos que o Egito, tem apenas 1. Portanto, se a Bélgica marcar mais 2 golos e se o Egito não marcar nenhum, a Bélgica passa para a frente do grupo e passa em primeiro lugar. Minuto 51, Nova Zelândia 0, Bélgica 2.
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0: Vamos agora centrar então atenções neste Egito-Irão. Empate a uma bola no minuto 50 da partida. Isso é que o Egito Irão começou 2 minutos mais tarde do que o Bélgica-Nova Zelândia. O Egito que fez alterações, há que dizê-lo. Tirou Achour, meteu Marmouch. Tirou Saber, o autor do golo, para a entrada de Atiá. O Irão que também fez, tirou Ardânia para a entrada de Nemati. Bola para a seleção do Irão. Ele com o guarda-redes Beirenvand. Ele que atuou no futebol português, no Boa Vista, em 21-22. Aí está Beirenvand. A colocar a bola agora lá em cima, mas está para fora das 4 linhas. Bola para o Egito. Bola para a seleção egípcia. Atenção com o Egito. Certamente também já está alerta que a Bélgica, fazendo mais 2, vai para o primeiro lugar porque tem menos golos sofridos. Atenção aí, gente, lá direito, bola para Mohamed Salah. Entra na área, Salah faz o passo, pode ser gol do Marmoush.

0: Grande corte da seleção do Irão. Corte muito importante do camisola número 4 da seleção do Irão. O Soja aparecer muito bem, colocar ali o pé e conseguiu fazer o corte. Pontapé de canto para a seleção do Egito. Moussa lá a bater lá para a área. O cabeceamento torto. Esta tentativa de cabeceamento, de Rabiá. Isto também foram os dois à bola. Tanto Rabiá como o Yasser Ibrahim. E não se entenderam. Bola para a seleção do Irão. 20 gol FM. Vamos ter aqui mais dois adversários. Lá está, não acredito que o terceiro lugar aqui passe. Mais dois adversários nos 16 avos de final. A ver, vamos quem é que irá ser. Neste momento, Egito e Bélgica. Com a Bélgica, se terminasse agora a passar em segundo. E atenção, a Bélgica a passar em segundo e a ficar no bracket, ou seja, no lado da chave, a ficar no lado da Argentina, para já. Também pode ser o lado de Portugal, caso Portugal se qualifique para... se qualifique em primeiro lugar, neste caso, porque Portugal já está nos 16 avos de final. Minuto 55, Nova Zelândia 0, Bélgica 2, Egito 1, Irão também 1.
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0: Vamos então olhar para essa partida da seleção belga diante da Nova Zelândia. Bélgica cada vez mais perto de garantir esse apuramento para os 16 avos de final. Algo que não aconteceu no último Campeonato do Mundo. Os ouvintes do LFM não me responderam. Creio eu. O que é que vocês acham que se passa com este Uruguai? Que mais uma vez voltaram a conseguir estar presente numa fase eliminar. Já em 2022 não tinha estado, agora também voltaram a conseguir. O que é que vocês acham que se está a passar com esta seleção do Uruguai? Falta de estrelas. Falta de jogadores com capacidade de decisão, como era Forlán, Suárez, Cavani. Falta de treinador. Óscar Tabárez. Foi, sem dúvida alguma, um grande treinador do Uruguai. Os tempos áureos do Uruguai é com Óscar Tabárez. O que é que acham também de Marcelo Bielsa? A vossa opinião sobre Marcelo Bielsa? Mas sim, Óscar Tabárez, de facto, liderou a última grande geração do Uruguai. Forlán, Godín, Lugano, Maxi, Martin Cáceres, Álvaro Pereira, Cavani, Suárez. Grande seleção, sem dúvida alguma, que Óscar Tabárez liderou. Ele que esteve presente no Mundial da África do Sul 2010... 2014 e 2018. Exato, desde que Tabárez saiu do Uruguai, a seleção do Uruguai nunca mais passou da fase de grupos. Portanto, a falta que Tabárez está a fazer esta seleção do Uruguai é brutal. Desde que Tabarés saiu, o Uruguai nunca mais passou uma fase seguinte. Algo preocupante, naturalmente, para os adeptos do Uruguai, que normalmente têm sempre grandes seleções, mas a falta que Tabaré está a fazer é um absurdo. Um absurdo, sem sombra de dúvidas. Desde 1971 que o Uruguai só conseguiu uma vitória em campeonatos do mundo sem Oscar Tabarés como treinador. Isto diz muito. Está a fazer realmente muita falta este técnico, Oscar Tabarés. Pontapé de canto para a seleção da Bélgica. Do lado esquerdo, Pedro Fortuna diz, as equipas mais pequenas também estão competitivas e com vontade de se mostrar, não há espaço para facilitas, mas é verdade. E o Mundial é mesmo isso. E olha, Pedro, não sei se concordas comigo, mas eu muito sinceramente acho que podemos ter surpresas nos 16 avos de final. Podemos ter surpresas, atenção. Eu duvido muito que todos os favoritos consigam passar à próxima fase. Eu acredito que vamos ter surpresas. Obviamente que para já, os jogos já definidos, claramente que o favoritismo entre a Alemanha e Paraguai é para a Alemanha, entre a França e a Suécia é para a França, África do Sul e Canadá, aqui Canadá, mas eu sinceramente acho que esta África do Sul pode surpreender. A Espanha vai jogar contra o segundo classificado do grupo J, que é entre Áustria e Argélia, será o adversário da seleção espanhola. Portanto, a ver, vamos. E depois a Espanha pode defrontar o segundo adversário do grupo K, esperemos que não seja Portugal, e o segundo adversário do grupo L. Portanto, a ver, vamos. Vamos ao carimbo, minuto 60. Nova Zelândia 0, Bélgica 2.
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0: Atenção à Bélgica, que quase vai para o terceiro. Quase que os belgas, quase. Conseguiam ir para o terceiro golo. Uma boa defesa do guarda-redes da seleção da Nova Zelândia. Uma grande oportunidade, sem dúvida. Vamos então ao pontapé de canto. O Jorge Leite que diz: o problema do Uruguai já não é de hoje, é ter boas individualidades e não conseguir construir um bom coletivo. Concordo contigo, à Pereira. Portugal vai ser campeão, sim. O Jorge Leite que diz: precisa de um selecionador de pulso que seja o verdadeiro líder, lá está. E Marcelo Bielsa, Jorge, não te parece ser a selecionador? Sinceramente, é verdade que Bielsa pouco ou nada ganhou. Bielsa é mais conhecido pela forma como vê o futebol a nível de resultados. Há treinadores que não são tão conhecidos, ou seja, que não têm tanto mediatismo como Bielsa, que já ganharam mais que ele em campeonatos bem mais difíceis do que em relação do que em campeonatos onde Bielsa teve. Agora, lá está. Bielsa sempre me pareceu ser esse treinador, pulso firme. Mas pode estar enganado. Qual é que é a tua opinião, Jorge? E os restantes ouvintes do Gol FM sobre essa questão de Bielsa ter ou não pulso para a seleção. Bola para a Bélgica, vai vencendo por 2-0, recupera a Nova Zelândia, lado esquerdo, ali para a zona onde aparece Payne, tira bem a defensiva belga, vai dar canto para a Nova Zelândia. Não desiste a seleção da Nova Zelândia, tenta fazer algo de diferente, vamos ver se realmente consegue ou não. Não será fácil de tudo. Não será nada, nada fácil. Vamos então à bola parada, saída de Tim Payne e Bell. Aqui dos últimos jogadores que faltavam para sair. Saída então dos jogadores. Entrada de McCowett. É um dos que sai. Aliás, é um dos que entra, melhor dizendo. E também de Boxall. E outro jogador que também entra na partida da atenção cabótica. Agora vai para a transição e pode ser perigoso. Bola para Leandro Trossard. Bola metida, bem jogado. Pode ser o terceiro por cima da baliza. Mas esta Bélgica sim. Esta é a Bélgica que conhecemos. A oportunidade agora para Matias Fernandes Pardo. Jogador do Lille. Bom remate. Aliás, com força sim, mas não entrar. Parece uma Nova Zelândia. Lá está, vai tentando, mas está cada vez mais difícil. A verdade é essa. Para a seleção da Nova Zelândia. Minuto 65 da partida. Nova Zelândia 0, Bélgica 2.
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0: Bola para a seleção da Bélgica, De Bruyne. Aliás, arrematado De Bruyne, mas a perder a defensiva da Bélgica. Vamos olhar agora para esse Egito-Irão. Minuto 63, este jogo aqui está rasgadinho, atenção. Bela bola, vai ser o Egito e o corte da defensiva do Irão. Atenção que este jogo... É certo que o Egito... Pode realmente apurar-se. E atenção que a Bélgica faz o 3-0. Faz o 3-0 a Bélgica. Kevin De Bruyne a chegar ao golo. Aí está. Mais um para a Bélgica. Está tudo muito, muito, muito fácil para a seleção belga. Kevin De Bruyne já mereceu o seu golinho, sem dúvida alguma. É um 3-0 para a Bélgica.
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0: De Bruyne, golaço! A Kevin De Bruyne. Leandro Trossard arrancou. Foi travado em falta, a bola sobrou para De Bruyne. Rematou para o fundo das redes. E atenção, meus amigos, que a Bélgica, neste momento, está em primeiro lugar do grupo. A Bélgica neste momento está em primeiro lugar do grupo. Portanto, o Egito está obrigado a vencer se quer passar em primeiro, porque não, porque senão neste momento o Egito irá defrontar a Austrália, mas depois pode jogar contra a seleção da Argentina nos oitavos de final, aliás, enquanto a Bélgica vai jogar contra um dos terceiros classificados. E depois pode jogar contra a seleção dos Estados Unidos ou da Bósnia. Vamos ver o que pode acontecer. Já está. À Pereira. A Bélgica já está no primeiro lugar. Eu pensava que tinha que marcar mais um. Mas, pelas informações que tenho, a Bélgica garante para já o primeiro lugar. Devido ao saldo positivo, muito provavelmente. Olhando aqui para as vossas opiniões. O Serafim diz, mas a culpa não é do selecionador. O problema já vem da formação neste momento do Uruguai. não está a conseguir ter tão bons jogadores, isso depois reflete-se. Pois, eu também acho que é isso. Pedro Fortuna, o que aconteceu com a Itália? Uma equipa tão competitiva, a culpa do treinador ou os jogadores? Jorge Leite diz, os resultados estão à vista, não me parece a melhor opção para o selecionador do Uruguai. É preciso ter um treinador com uma profundidade muito forte. Sim, assim, eu continuo a achar que o Bielsa tem essa personalidade, amigo Jorge, só que, assim, os resultados estão à vista e claramente que não dá para a Bielsa continuar. A verdade é essa. E sim, a Bélgica está mesmo neste momento em primeiro lugar do grupo, Egito é segundo, Irão é terceiro, com 3 golos marcados e 3 sofridos, mas mesmo assim parece-me insuficiente para conseguir garantir um lugar nas 8 melhores, os 8 melhores terceiros classificados. Acho que seria realmente muito, muito complicado que isso aconteça, onde já temos algumas seleções que já garantiram esse apuramento, nomeadamente a seleção da Bósnia, do Paraguai, do Equador e da Escócia. Portanto, aqui temos 4. Acredito que o Senegal também vai garantir, face à goleada que deu hoje, faz 5. Portanto, há espaço para mais 3. Há espaço para mais 3 seleções quando ainda estão em disputa. Ora bem, a Argélia, o Congo, Croácia, faz 3, mas ainda está aqui à espreita a Escócia e a Coreia. E também o Irão, lá está. Mas atenção que o Irão, neste momento, até tem mais golos que o Congo. Mas tem os mesmos que a Croácia, mas tem mais golos que o Gana. Mas o Gana tem 4 pontos, pois. O Gana tem 4 pontos, portanto. Sim, o Irão, a única forma mesmo é ganhar, senão não tem hipótese. Minuto 65, aliás, 70 da partida. Nova Zelândia 0, Bélgica 3. Irão 1, Egito também 1.
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0: Vamos voltar então a esse Nova Zelândia-Bélgica, sai Trossard e De Bruyne, o jogo também está resolvido, portanto é tempo de tirar as estrelas para a entrada de Onana e Salamakers. Jorge Leite diz, o selecionador dos Estados Unidos, Pochettino, seria uma boa opção. É verdade, e sendo ele também sul-americano, neste caso argentino, aquela... se bem que Bielsa também é argentino, não é? Portanto não podemos ir por aí de todo. Mas sim, Pochettino está-me a surpreender. Eu lanço aqui os Estados Unidos com possibilidade para chegar aos quartos de final deste Mundial, muito sinceramente. É verdade que ontem deixaram-se empatar no último minuto, mas de forma injusta. Estados Unidos, quer dizer, disse quartos de final. Sim, quartos de final. Os Estados Unidos, se passar a Bósnia, pode jogar contra a Bélgica nos oitavos. E diria que esse jogo pode cair para os Estados Unidos. Se bem que um amigável que houve antes do Mundial, a Bélgica goleou por 5-2 os Estados Unidos, mas isso vale o que vale. A verdade é essa. Estamos a 20 minutos do fim da partida. Marcos Nunes diz, se o Congo não vencer o Uzbequistão, é que pode salvar algumas dessas equipas. É verdade. É verdade, Marcos. Pode salvar algumas destas equipas aqui presentes. É um facto. Agora vamos lá ver. É uma pena a Coreia, se não seguir em frente, para mim é uma pena. Porque é uma seleção que tem um futebol positivo, mas só está nesta situação porque teve medo de não perder. A verdade é essa. Agora há aqui seleções que sim. A Escócia, para mim, não teve futebol para estar nos 16º final. Argélia e Áustria, vamos ver. Argélia e Áustria, vamos ver. Acho que vai ser um bom jogo, muito sinceramente. Acho que vai ser mesmo um bom jogo. E Gana e Croácia, vamos ver. A Croácia, o que pode salvar a Croácia, até para passar como um dos melhores terceiros, é o facto de ter 3 golos marcados. E isso pode acabar por ser benéfico. Mas a ver, vamos. Porque a Argélia tem 2. O Senegal, esquece. O Senegal, na minha opinião, já... Não sei quanto a vocês, Jorge, Marcos, Serafim, à Pereira, Pedro Fortuna e quem nos está aí a ouvir também, digam no chat, mas na minha opinião este Senegal já está na próxima fase. 8 golos marcados, 3 pontos, parece-me que até vai ser a seleção dos terceiros classificados, mesmo aquelas que têm 4 pontos, vai ser a seleção com mais golos. Porquê? A Bósnia passou com 5, o Equador passou com 2, Paraguai com 2, a Suécia com 7. O Senegal com 8. Lá está. 8 golos marcados. É muito gol. Senegal que hoje fez o seu trabalho, na verdade. Marcou em todos os jogos, Senegal. Marcou à França, marcou à Noruega 2. E hoje 5-0 ao Iraque. Fez aquilo que tinha a fazer. Senegal fez realmente aquilo que tinha a fazer. Obviamente depois da expulsão do Rebin de Sulaka. Ao minuto 13 ajudou à festa. Mas era realmente isto que o Senegal tinha que fazer. E vamos ver contra quem é que vai calhar a seleção senegalesa. Até pode calhar contra Portugal. Há essa possibilidade. Portugal joga contra um dos terceiros. Vamos ver. Minuto 75 da partida. Nova Zelândia 0, Bélgica 3.
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0: O Marcos que diz, Senegal merece, como disse, ter vazado nos adversários, é verdade. Vamos agora passar então para este Egito-Irão, onde aqui mantém-se o empate a uma bola, que beneficia a seleção do Egito, que passa em segundo lugar, mas que passa na mesma. Lembro que o Egito nunca passou uma fase de grupos. E o Egito, mesmo que perca, vai passar em terceiro. O Egito tem 4 pontos, portanto. O Egito está totalmente confortável. Já garantiu um lugar nos 16 avos de final. Aconteça o que acontecer, já ninguém tira esse lugar ao Egito. Atenção que o Congo, vencendo amanhã, independentemente do resultado, também garante esse apuramento. O Congo tem 1 ponto, se vencer faz 4. Portanto, atenção à quantidade de equipas africanas que vamos ter na próxima fase. Mas atenção mesmo. Atenção mesmo. Eu já tinha falado sobre isto ontem, mas volto a falar hoje, para quem não ouviu. Temos África do Sul. Para contextualizar, são 10 equipas africanas neste Campeonato do Mundo. São 10 equipas. Temos África do Sul, Marrocos, Costa do Marfim, Cabo Verde... já apuradas. Estas 4 já estão. Estas 4 seleções já estão apuradas. E ainda podem se qualificar o Egito, que parece-me que está por minutos, mesmo que perca, vai passar nos menores terceiros. Portanto, o Egito pode ser uma destas seleções que se pode qualificar, ou seja, em 10 equipas, 5 vão garantir o apuramento. E depois, ainda aqui, a hipótese do Senegal, que na minha opinião também já lá está, devido aos golos marcados, portanto, a não ser que agora as outras equipas também se lembrem de golear, mas acho muito difícil. Portanto, em 10 equipas, com Senegal 6, atenção, 6, o Congo se vencer o Uzbequistão 7 em 10, e depois o Gana pode muito bem garantir esse apuramento, porque tem 4 pontos, e pode também passar com o melhor terceiro, portanto, o Gana, mesmo que perca, pode chegar aos 16 avos de final. Portanto, 8. E depois vai depender da Argélia. O que é que vai fazer a Argélia? Que lá está, sacar um empate contra a Áustria à partida, faz 4 pontos. À partida não, faz 4 pontos. E também lá está, 9. O que é que eu quero dizer com isto? Atenção que isto ainda não é certo. Mas das 10 seleções africanas que estiveram neste campeonato do mundo, apenas a Tunísia, apenas uma, é que não vai seguir em frente. Isto lá está, partindo do princípio que o Congo vence, que o Senegal passa, portanto, neste para já, basta o Egito confirmar que estão 5 em 10. E só isso já é muito bom. Já é muito bom mesmo. Portanto, esta fase de grupos, é verdade que tivemos uma França a golear, tivemos um México a fazer 9 pontos, tivemos um Estados Unidos também a praticar bom futebol, os Países Baixos também, uma Argentina também, mas esta fase de grupos é das seleções africanas, porque é realmente muito bom mesmo. Em 10 seleções, 5, e que podem ser mais, estarem nos 16 avos de final. A verdade é essa. É muito bom mesmo. A ver, vamos. Jorge Leite diz, mas depois dos 16 avos de final, as equipas africanas podem levar uma azia. Sim, Jorge, sim. Mas lá está, o caminho faz-se caminhando, não é? Eu, muito provavelmente, se vos perguntasse a algum de vocês, ou até mesmo a mim próprio, no Mundial passado, se eu acreditava que de 10 seleções africanas a um dia de terminar a fase de grupos, 5 já estariam qualificadas para os 16 avos de final, eu até podia acreditar, mas ia torcer muito o nariz. não por falta de qualidade, atenção, mas normalmente as seleções africanas nos campeonatos do mundo apenas é uma que se destaca. E neste momento temos várias a destacarem-se. Agora lá está, claro que chegando aos 16 avos de final, o nível aumenta. Os adversários são outros. Mas mesmo assim, Jorge, eu não sei até que ponto é que, por exemplo, uma África do Sul pode eliminar um Canadá, Marrocos pode eliminar Países Baixos, não acho descabido uma Costa do Marfim da forma que tem jogado e a disciplina tática que tem. Pode eliminar uma Noruega, embora seja difícil, e eu a minha aposta de seleção surpresa neste Mundial é a Noruega, mas também não ficava escandalizado se a Costa do Marfim eliminasse a Noruega. Portanto, mesmo aqui nestes jogos, não ficaria nada admirado se, por exemplo, vamos imaginar que passam apenas 5 seleções, 6 seleções, eu acredito que pelo menos 7 vão passar. Eu acredito que o Senegal vai acabar por passar, o Egito também, e se faz 7, e eu acho que o Congo não vai vacilar contra o Uzbequistão. Portanto, faz 8. Eu acredito que 8 seleções podem passar, pode talvez ficar de fora a Argélia, se perder contra a Áustria, pode não ser suficiente, e a Tunísia. Mesmo dessas 7 seleções, eu diria que se 2 passassem para os oitavos de final, já é bom. A verdade é essa, já é muito bom. Marcos Nunes diz, acrescente Walter, das 32 melhores seleções, quase um terço vão ser africanas. É verdade. É uma loucura mesmo, e é bom, sem dúvida alguma. Porque é sinal que o futebol africano está a crescer. O futebol europeu, já todos sabemos que é uma potência. O futebol sul-americano também. O futebol nipónico, muito sinceramente, só o Japão. O futebol da América do Norte, só os Estados Unidos, América Central, só o México, mas parece-me que aqui o continente africano pode começar a espreitar ali um pouco, o asiático já ultrapassou claramente, obviamente que o Japão é uma seleção superior a todas as equipas africanas, sim, mas num campo geral, as seleções africanas são maiores do que, são melhores do que as asiáticas. Mas eu digo já que o continente africano pode já começar ali a espreitar, tirando naturalmente Brasil e Argentina, pode já começar ali a espreitar um pouco o continente sul-americano. Obviamente que o Equador passou, obviamente que o Paraguai também passou, mas vamos ver. A Colômbia também é uma grande equipa, claro. O Jorge Leite diz, e atenção que estamos perante um novo contexto, é a primeira vez que temos 16 aves de final no Mundial e com 48 seleções no total, certo? Sim, Jorge Leite, a Argélia se... Atenção que marca a Nova Zelândia, marca a Nova Zelândia, faz o 3-1 a seleção da Nova Zelândia ao minuto 83 e, portanto, como se costuma dizer, enquanto há vida, há esperança, e a Nova Zelândia faz o 3-1. Gol!
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0: Henry Just a marcar. Atenção a este Just que pode acabar este campeonato do mundo com 3 golos apontados. É verdade. 3 golos apontados. Ele que bisou contra o Irão, marca agora contra a Bélgica. Aí está, 3-1 para a seleção da Nova Zelândia. Marcos Nunes diz, o futebol europeu das seleções, eu acho que está a ficar como de clubes, muito desequilibrado. Eu tenho uma opinião contrária, amigo Marcos. Por acaso tenho. Marcos Nunes diz, havia seleções como nórdicos, algumas do leste, que eram competitivas, mas agora há uma grande diferença entre as potências e o resto. Sim, percebo o que dizes, e eu até já tive esse debate, amigo, e gostei do tema que lançaste, porque realmente é um tema que dá para várias opiniões, e eu gosto disso. Gosto que dentro de um tema se aborde vários pontos de vista. Não gosto, quer dizer, não é não gostar, mas prefiro vários pontos de vista do que algo muito taxativo, digamos assim. Mas já lá vamos abordar isso, amigo. Minuto 85 da partida. Nova Zelândia 1, Bélgica 3.
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0: Lukaku, Bélgica! A final durou muito pouco. Esta alegria da Nova Zelândia, 4 para a Bélgica. Romelu Lukaku de cabeça lá para dentro. Entrou para marcar Lukaku.
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0: Da Bélgica, Romelu Lukaku a fazer o golo. Aí está, 4-1 para os belgas. Mas olhando para aquilo que estavas a dizer, amigo Marcos Nunes, que é um ponto muito interessante, e percebo, mas eu acho que o futebol europeu está a ficar competitivo. E porque é que eu digo isto? Ok, que pronto, este novo contexto permite que mais seleções europeias cheguem a campeonatos do mundo. Mas, por exemplo, a Eslováquia fez 12 pontos na qualificação para o Campeonato do Mundo. É certo que depois não se qualificou, está tudo certo. Mas uma Eslováquia que acabou por fazer, por fazer 12 pontos, e uma Eslováquia que venceu a Alemanha por 2-0. É verdade que depois no último jogo perdeu 6-0. Já sabemos como é que são os alemães. Vingativos. Mas a Eslováquia, por exemplo, é uma seleção que tem estado a crescer e acredito que possa estar no próximo campeonato do mundo. Outra seleção que me surpreendeu imenso, e o porquê de eu achar que o futebol europeu está mais competitivo, o Kosovo. O Kosovo, é certo que não se qualificou para o campeonato do mundo, mas fez 11 pontos. A Suíça fez 14. Aliás, o Kosovo fez 11 pontos, a Suécia fez 2. A Suécia só está neste Mundial devido à Liga das Nações, que para mim não faz sentido nenhum, mas pronto. O Kosovo fez 11 pontos. O Kosovo fez uma campanha muito interessante de qualificação. Bateu a Suécia nos dois jogos, 2-0 e 1-0. Empatou contra a Suíça 1-1, se bem que perdeu por 4-0 no primeiro jogo, ou seja, 11 pontos. O Kosovo, que se há cerca de sim, se calhar nem tanto, dois, três anos, dissessemos uns aos outros que o Kosovo vai estar perto de se qualificar para o Mundial 2026, nós iríamos torcer o nariz. E atenção a esta seleção do Kosovo, que tem jogadores da Bundesliga, da Liga Italiana, ou seja, acaba por ter aqui uma seleção já muito interessante, este Kosovo. E daí eu achar que o futebol europeu está a ficar competitivo. E depois lá está a própria Bósnia, conseguiu eliminar uma Itália sem sombra de, com muito mérito, uma Albânia que também faz o campeonato com uma qualificação muito interessante. Mas eu percebo o teu ponto, Marcos, mas eu acho que estamos a ter seleções mais competitivas a nível europeu. Agora lá está, claro que as Alemanhas, Portugal, França, Espanha, Países Baixos, a própria Bélgica, Inglaterra, essas seleções, claro que vão ser sempre as grandes favoritas, mas a própria Noruega também é um exemplo disso. A Noruega não perdeu nenhum jogo na fase de qualificação, tem também uma grande equipa, sem sombra de dúvida. Então, eu pelo menos o que eu acho, né? Claro que percebo a tua opinião, mas acho que vem melhorando o futebol europeu nesse aspecto. Eu acho que se olhássemos para uma fase de qualificação para o Mundial 2006, por exemplo, há 10 anos atrás, até estou a ver isso agora, a seleção, por acaso até fizeram bons pontos. Estava a olhar aqui para a Noruega, por acaso até fez 18 pontos, até nem foi o melhor exemplo. Mas sim, creio que lá está, há dois pontos de vista completamente aceitáveis. Minuto 90, Nova Zelândia 1, Bélgica 4.
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0: Ora, aí está uma grande verdade, meu amigo. Ora, aí está uma grande verdade, amigo Marcos Nunes. E ele diz: mas sobre isso há uma coisa que não nos podemos, que nós portugueses não nos lembramos. É incrível como um país periférico da Europa com 10 milhões de pessoas consegue ser tão bom no futebol. Marcos, concordo em absoluto contigo. Aliás, o próprio Gianni Infantino, presidente da FIFA, tinha dito isso na altura em que os sub-17 foram campeões do mundo, e é factual. É incrível como é que Portugal, com 10 milhões, ao longo da sua história e cada vez mais, vai tendo muitos craques. É impressionante, sem sombra de dúvidas. É algo estratosférico e muito bonito de se ver. E acredito que vamos continuar a ter muitas estrelas a nível de treinadores também, sem sombra de dúvida. Diretores, próprio Luís Campos no Paris Saint-Germain, mudou completamente de paradigma. Marcos Nunes diz: estamos ao nível de França, Espanha, Inglaterra, Alemanha, quando são países com o dobro ou o triplo de dinheiro. É verdade, Marcos, é verdade. E digo-te, eu acho que a nível da liga, só não temos uma liga mais competitiva porque há um desequilíbrio total financeiro no que toca aos clubes, porque se nesse aspecto também fosse mais equilibrado, eu acho que podíamos ter uma liga bem mais competitiva também. Se os direitos fossem partilhados da melhor forma possível, os direitos de transmissão, eu acho que podíamos ter uma liga bem mais competitiva. Obviamente que não é possível fazer isto, infelizmente, mas, por exemplo, na Premier League, cada equipa, quer dizer, não sei se ainda funciona assim, mas eu acho que sim, mas cada equipa tem direito a 100 milhões de euros pelos direitos de transmissão. Obviamente que há equipas que têm mais dívidas que outras para pagar e que os 100 milhões não vão todos para transferências, mas o que seria em Portugal
3: cada equipa ter, epá, eu não digo 100 milhões, que isso também é muito, mas cada equipa ter pelo menos 30, 40 milhões para direitos de transmissão. Obviamente que isso iria fazer com que as outras equipas, as não dito grandes, fossem mais competitivas. A verdade é essa. Eu também acredito que sim, Marco. Acredito que mais cedo ou mais tarde vamos ser campeões do mundo. É uma questão de tempo. Eu estou confiante que pode ser este ano, muito sinceramente. Obviamente que não digo isto com soberba, tenho noção que é muito difícil, tenho noção que é preciso muita sorte, é preciso também uma grande conjugação de fatores, como é óbvio. Basicamente é preciso o que aconteceu em 2016, e marca mais um. A Bélgica vai para mais um, o quinto golo da seleção belga. Bem, que autêntico festival para os belgas. Já está lá dentro mais um golo. E atenção que o Irão faz o 2-1. O Irão faz o 2-1. Que festa, meus amigos. O Irão faz o 2-1. Bem, que loucura. E neste momento, garante. O Irão garante o lugar para a próxima fase. Mas que loucura, dois golos ao mesmo tempo. O da Bélgica vale o que vale, é o quinto, mas o do Irão vale ouro. É o 2-1 para a seleção do Irão, que loucura!
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3: Gol. A 3 minutos do fim, marca o Irão! E o futebol é tão lindo, o futebol é tão espetacular. O Serafim tinha dito, é verdade, o Irão ia marcar. Soja, defesa central, Soja Khalilzadeh a fazer o golo. Que espetáculo, que festa. O Irão tem tudo para passar em segundo lugar do grupo. A Bélgica, que desta feita já garantiu o primeiro. Terminou o jogo, atenção, terminou o jogo. A Bélgica goleou a Nova Zelândia por 5-1. E desta feita termina o campeonato do mundo para a Nova Zelândia. E o Irão que fez o golo. Agora vamos só centrar as atenções na partida do Irão. É uma saída em falso. E atenção que o guarda-redes do Egito pede falta. Guarda-redes do Egito pede falta. Mas é uma saída em falso. Guarda-redes do Egito. Ele fica a pedir falta. Depois há ali uma carambola. Remata primeiro o jogador do Irão. Defende o guarda-redes. E atenção que o golo está no vídeo ao árbitro. A ver, vamos, se vai ser validado ou não. E seria um duro gol para o Irão. Creio que o Irão não merecia. Eu gostava muito, sinceramente, que o Irão garantisse lugar para a próxima fase. Mas é difícil. É um lance difícil. É um lance muito difícil. Vamos ver. E o árbitro parece-me... E o árbitro anula. E o árbitro anula, bem. E o árbitro anula, que pena. Que pena para o Irão. O árbitro anula por uma falta. E, portanto, mantém-se o 1-1, bem. Que azar. Que azar para o Irão. Egito 1, Irão também 1.
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3: Bem, profunda tristeza dos adeptos iranianos, não é caso para menos. A seleção foi do céu ao inferno num curto espaço de tempo. E é uma pena. É uma pena realmente. Como disse o Marcos Nunes, por tudo que o Irão tem passado. Atenção ao Irão! Ainda mexe! Pode ser o golo e grande corte!
0: Grande corte de do defesa central, o Ibrahim. Pontapé de canto para o Irão. Atenção que este Irão ainda pode chegar ao 2-1. É o último lance da partida. Canto para Ramin. Vai partir para a bola. Bateu. Tira a seleção do Egito. Ainda mexe. Bola para a seleção iraniana. Novamente Ramin. Pode tirar o cruzamento. Puxa para o pé esquerdo Ramin. Mete a bola para trás. Atenção, Irão. Insiste e não desiste. Bola novamente ali para Ramin. Já passou. Cruzou. Cabeceamento na barra. Que azar. É impressionante. Bola na barra. Bem. Se há seleção mais azarada neste Mundial é o Irão. Um gol anulado aos 90 e uma bola à barra no último lance da partida. Impressionante. O jogo está prestes a terminar e o Irão vai cair. Atenção que o gol foi anulado por fora de jogo. Por fora de jogo foi o pezinho. Foi o pé. Mas este fora de jogo, eu arrisco em 3, 4, 5 centímetros. Impressionante. Bem, que azar para o Irão. Que azar para a seleção do Irão. Que muito provavelmente vai cair. Eu duvido que o Irão consiga passar com 3 pontos. Acho muito difícil. Até pela questão dos golos marcados. Bem, que azar para a seleção do Irão. Vai cair o Irão de forma injusta, mas a ver, vamos, ainda há jogo pela frente. A seleção do Irão não desiste, corta bem o Egito, bola agora bombeada lá para a frente. O jogo está prestes a terminar, já ninguém consegue estar sentado nos dois bancos de suplentes, está tudo de pé, bola agora bombeada lá para a frente e sai, lançamento para a seleção do Egito. É, e a cara dos iranianos é de muita tristeza, não é caso para menos. O Egito vai seguir em frente, vai passar no segundo lugar. O Irão ainda, o árbitro ainda não terminou a partida devido ao tempo no vídeo ao árbitro. O Irão acredita que ainda é possível. Será que sim? Será que não? Acho muito difícil. O Irão vai cair, parece-me, exatamente. E cai. Termina a partida. Egito 1, Irão também 1.
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0: FM. Termina a partida. Egito 1, Irão também 1. Parece-me que o Irão está fora deste campeonato. Exatamente, está fora, sim. A partida está fora deste campeonato do mundo. A seleção iraniana que termina... Para já até está dentro, peço desculpa. Para já o Irão até está nos menores terceiros classificados. Agora lá está. Falta saber o que é que o Congo vai fazer. O Congo, se passar, tira a vaga à Coreia do Sul. E depois falta saber o que é que a Argélia vai fazer. Portanto, o melhor que pode acontecer à seleção do Irão para garantir o apuramento... é realmente a Argélia perder o seu jogo. Exatamente, é perder o seu jogo. É realmente a única forma da seleção do Irão garantir essa passagem à próxima fase. Vamos ver se vão conseguir ou não. Hoje tiveram muito azar, sem sombra de dúvidas. Um golo anulado por centímetros, perto do fim. E atenção que com isto o Senegal... exatamente, o Senegal está ainda mais dentro. Ouvido Gol FM, muito obrigado por ter estado desse lado, respondendo à tua questão, Marcos Nunes. É verdade, a lei Wenger ainda está a ser averiguada, e sim, se for aceito, irá mudar. Ouvido Gol FM, muito obrigado por esta grande transmissão, muito obrigado pelos comentários no chat, muito obrigado pela companhia, muito obrigado por tudo. Vocês são os verdadeiros campeões do mundo. Imagens duras dos jogadores iranianos, lágrimas, está tudo caído no relvado.
3: é de facto de arrepiar, porque realmente esta seleção não merecia à partida ter caído desta forma. Neste momento está dentro, mas vai depender do que a Argélia e o Congo fizerem. É uma seleção do Irão que torce pelo empate do Congo e pela derrota da Argélia. Ouvintes, golo FM, é verdade, Jorge Leite, tudo correu mal ao Irão, penalti falhado, golo anulado e uma bola na barra. É verdade, quando... é a lei de Murphy, a verdade é essa. Muito obrigado, ouvintes, golo FM, por tudo. 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
1: Paolo Maldini, nascido a 26 de junho de 1968, é amplamente considerado um dos maiores jogadores de futebol de todos os tempos. A sua carreira foi inteiramente dedicada ao AC Milan, onde jogou durante 25 anos, tornando-se um ícone de longevidade e consistência. Filho de Cesare Maldini, uma lenda do futebol italiano, Paolo fez a sua estreia no AC Milan em 1985 com apenas 16 anos. Rapidamente se destacou pela sua maturidade e habilidade técnica, jogando inicialmente como lateral direito antes de se afirmar como lateral esquerdo, a posição pela qual ficaria famoso. Desde cedo, Maldini demonstrou uma grande capacidade defensiva, combinando velocidade, inteligência tática e uma leitura de jogo extraordinária. Durante as décadas de 1980 e 90, Maldini foi peça fundamental em algumas das equipas mais dominantes da história do futebol. Sob o comando de treinadores como Arrigo Sacchi e Fabio Capello, Maldini integrou uma defesa lendária ao lado de jogadores como Franco Baresi, Alessandro Costacurta e Mauro Tassotti. A solidez defensiva deste quarteto ajudou o Milan a conquistar inúmeros títulos, incluindo 7 da Série A e 5 Ligas dos Campeões. Entre 1988 e 1994, o Milan dominou o futebol europeu e Maldini foi um dos líderes dessa hegemonia. Na segunda metade da sua carreira, fez uma transição gradual para a posição de defesa central, onde continuou a exibir o mesmo nível de excelência. Mesmo com a idade avançada, manteve-se como uma das grandes figuras do futebol mundial, ele que já era conhecido pela sua incrível capacidade de manter a forma física, o que lhe permitiu jogar até aos 41 anos de idade. Apesar do sucesso a nível de clubes, a carreira internacional de Maldini não foi tão frutífera em termos de títulos. Representou a seleção italiana em 126 partidas, disputando 4 campeonatos do mundo e 3 campeonatos da Europa. Esteve perto de levantar troféus em várias ocasiões, destacando-se as finais perdidas no Mundial de 1994 e no Euro 2000. Mesmo sem um título internacional, Maldini foi sempre um líder exemplar na defesa da Itália, sendo o capitão durante muitos anos. Retirou-se em 2009, depois de uma carreira extraordinária, na qual somou mais de 1000 partidas como profissional, a maioria no Milan. A sua camisola número 3 foi retirada em sua homenagem, como reconhecimento pelo contributo incomparável ao clube. É visto como um dos jogadores mais leais da história, tendo rejeitado várias ofertas milionárias para continuar a representar os rossoneri ao longo da carreira. Maldini ficou também conhecido pelo seu comportamento ético e pela sua liderança silenciosa, sendo respeitado por colegas e adversários. Em 2018, regressou ao Milan para integrar a estrutura diretiva do clube, ajudando a orientar uma nova geração de jogadores. Com uma carreira repleta de conquistas, Paolo Maldini é sinónimo de dedicação, lealdade e excelência, com poucos jogadores a marcarem tanto a história de um único clube como ele fez no AC Milan. O seu nome será eternamente ligado ao sucesso dos rossoneri e ao legado do futebol mundial.
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0: Muitos clubes que já foram gigantes na Europa agora encontram-se longe dos holofotes, adormecidos após décadas de domínio. É para ouvir também aqui na Primeira Rádio Desporto, neste produto 100% palavra, gigantes adormecidos todos os dias com o Hugo Taveira.
1: A história do Nottingham Forest é uma das mais ricas e fascinantes do futebol inglês, marcada por momentos de glória e desafios. Fundado em 1865, o Nottingham Forest Football Club é um dos clubes mais antigos do mundo. A sua origem está intimamente ligada ao crescimento do futebol organizado em Inglaterra no final do século XIX, numa época em que o desporto se tornava mais estruturado e popular. O primeiro grande momento de sucesso do Forest aconteceu em 1898, quando o clube conquistou a FA Cup ao vencer o Derby County por 3-1 na final, tornando-se um dos primeiros clubes a erguer este prestigiado troféu. No entanto, após este triunfo, a equipa passou longos períodos longe do topo do futebol inglês, alternando entre as divisões e sem conseguir afirmar-se de forma consistente na elite. O verdadeiro renascimento do clube começou na época de 1970, com a chegada de Brian Clough como treinador em 1975. Clough, uma figura carismática e incontroversa, conseguiu transformar o Nottingham Forest numa potência do futebol europeu. Juntamente com o seu adjunto Peter Taylor, Clough trouxe uma mentalidade vencedora e reformulou

0: Jugoslávia em 1980. Em 79, o Forest venceu o Malmo por 1-0 numa final realizada em Munique, com o golo de Trevon Francis, tornando-se assim campeão da Europa. No ano seguinte, o clube repetiu o feito ao derrotar o Hamburgo por 1-0 em Madrid, com o golo de John Robertson. Estas conquistas colocaram o Nottingham Forest no mapa do futebol mundial, ao tornarem-se uma das poucas equipas a conquistar o título europeu mais de uma vez. A consistência e o espírito de equipa foram as marcas desta era de sucesso, com jogadores como Peter Shilton, Viv Anderson e Martin O'Neill a desempenharem papéis fundamentais. Além dos sucessos europeus, o Forest também teve sucesso em competições internas durante esta era dourada, vencendo 4 taças da Liga Inglesa entre 1978 e 1989. Ryan Clough continuou a treinar o clube até 93, deixando um legado incomparável no futebol inglês. Sob a sua orientação, o clube passou de uma equipa modesta para uma das maiores forças do futebol europeu, sempre com um estilo de jogo ousado e competitivo. Após a saída de Clough, o clube enfrentou dificuldades para manter o mesmo nível de desempenho. Durante os anos de 1990 e 2000, o Forest sofreu várias descidas de divisão, passando longos períodos fora da Premier League. No entanto, o clube nunca perdeu a sua identidade e a sua rica história, continuando a ser um símbolo de resiliência no futebol inglês. A temporada de 2021-2022 marcou o regresso do Nottingham Forest à Premier League após 23 anos de ausência. A equipa, comandada por Steve Cooper, garantiu a promoção ao vencer o play-off do Championship, devolvendo o clube ao mais alto escalão do futebol inglês e reacendendo as esperanças dos seus adeptos para um novo capítulo de sucesso. Esse regresso simboliza o espírito de luta do emblema, que apesar das adversidades, continua a ser um dos mais respeitados e venerados no futebol mundial. Atualmente, o Nottingham Forest continua a atrair a atenção de adeptos de todo o mundo, sendo um clube cuja história inspira respeito e admiração. O seu legado europeu e a sua ligação com figuras como Brian Clough mantêm-no como um nome icónico no desporto, lembrado como um dos gigantes do futebol do século XX.
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0: Entre 1998 e 2013, o Boca Juniors viveu um dos períodos mais gloriosos da sua história. Sob a liderança do treinador Carlos Bianchi, o clube argentino consolidou-se como uma potência do futebol sul-americano e mundial, alcançando sucessos que se tornaram lendários. Esta fase não foi apenas um capítulo de vitórias, mas uma redefinição de como o clube, que já contava com um legado forte, passou a dominar o cenário internacional com uma equipa imbatível, repleta de grandes talentos e um espírito coletivo exemplar. Carlos Bianchi chegou ao Boca Juniors em 1998, após ter triunfado no Vélez Sarsfield, com quem conquistou a Taça Libertadores. A sua contratação marcou o início de uma transformação no clube. Bianchi trouxe consigo uma mentalidade vencedora e um rigor tático que rapidamente se refletiram no campo. A sua primeira grande conquista veio em 2000, com a vitória na Taça Libertadores. Esse título foi praticamente marcante porque pôs fim a um jejum de 22 anos sem que o clube vencesse a principal competição sul-americana, com a equipa de Bianchi a superar o Palmeiras na final após um empate no agregado e uma emocionante disputa de penaltis que imortalizou a qualidade e o sangue frio do plantel. Uma das grandes forças do Boca Juniors dessa época foi a qualidade dos seus jogadores. Entre eles destacava-se Juan Román Riquelme, o maestro da equipa, cujo talento com a bola e capacidade de decidir jogos o tornaram um dos maiores ídolos da história do clube. Riquelme era o coração da equipa, capaz de controlar o ritmo de jogo e de criar oportunidades de golo com uma visão de jogo fora do comum. Ao seu lado, jogadores como Martín Palermo, um dos melhores avançados da história do Boca, e Óscar Córdoba, o fiável guarda-redes, complementavam uma equipa que parecia imbatível. Entre 1998 e 2013, o Boca conquistou 4 campeonatos argentinos, demonstrando o seu domínio em casa, mas foi nas competições internacionais que a equipa de Bianchi se imortalizou. O Boca Juniors venceu a Taça Libertadores em 2000, 2001 e 2003, confirmando-se como a melhor equipa da América do Sul nesse período. Cada uma dessas conquistas teve a sua própria narrativa heroica, desde as vitórias nos penaltis até às goleadas que mostravam a força ofensiva e defensiva do plantel. A Libertadores de 2001, por exemplo, foi conquistada com mais uma vitória épica nos penaltis, desta vez contra o Cruz Azul do México, após a equipa argentina ter vencido fora de casa na primeira mão. No entanto, o auge internacional do Boca Juniors aconteceu em 2000 e 2003, quando venceram a Taça Intercontinental, a competição que colocava frente a frente o campeão da Libertadores e o campeão da Liga dos Campeões. Em 2000, o Boca enfrentou o Real Madrid, uma equipa repleta de estrelas, e venceu por 2-1, numa exibição memorável de Martín Palermo, que marcou os 2 golos da vitória. Este triunfo solidificou o Boca como uma das equipas mais temidas do mundo e deu a Bianchi um estatuto de lenda. Em

0: 2003, a equipa voltou a brilhar, desta vez contra o AC Milan, numa final decidida nos penaltis após um empate a um golo. O Boca mostrou mais uma vez a sua capacidade de lutar até ao fim, levando para a Argentina mais um título mundial. A chave do sucesso dessa equipa residia na sua capacidade de se adaptar a diferentes estilos de jogo e de responder a situações de pressão com uma serenidade incrível. Bianchi era um mestre em explorar o melhor de cada jogador, enquanto mantinha uma estrutura tática disciplinada, mas suficientemente flexível para se ajustar aos adversários. O Boca dessa era não se destacava apenas pelos craques individuais, mas pelo seu jogo coletivo, pela solidez defensiva e, acima de tudo, pelo espírito de sacrifício. Além das vitórias em campo, o Boca Juniors entre 1998 e 2003 representou uma era de renascimento para o clube em termos de prestígio e influência no futebol mundial. O clube tornou-se uma referência de excelência na América do Sul e conseguiu competir de igual para igual com os gigantes europeus. As conquistas internacionais dessa fase permitiram ao Boca exportar a sua marca e a Bombonera, o mítico estádio do clube, tornou-se sinónimo de ambiente infernal para os adversários, um verdadeiro caldeirão onde a pressão dos adeptos parecia aumentar ao nível da equipa. A era Bianchi terminou em 2004, mas o legado deixado por essa equipa continua vivo na memória dos adeptos e no próprio ADN do Boca Juniors. As vitórias e títulos conquistados entre esses anos estabeleceram um novo padrão de sucesso, não só no futebol argentino, mas em todo o continente. Carlos Bianchi, com o seu estilo pragmático e focado no coletivo, conseguiu criar uma equipa que não só vencia, mas também sabia lidar com a pressão e com as expectativas dos seus fãs num dos ambientes mais fervorosos do futebol mundial. Os jogadores desse período, especialmente Riquelme e Palermo, tornaram-se ícones do clube. Palermo, com a sua capacidade de marcar golos decisivos, muitas vezes com golos improváveis e em momentos-chave, e Riquelme, com a sua elegância e genialidade em campo, eram a personificação de uma equipa que sabia controlar os jogos e ditar o ritmo. Ambos, junto com outros protagonistas, como Óscar Córdoba, Hugo Ibarra e Jorge Bermúdez, ajudaram a cimentar o status de lendas no clube, sempre debaixo da liderança serena e inteligente de Bianchi. Essa equipa do Boca Juniors, além dos seus títulos e da glória internacional, representou também a paixão do futebol sul-americano, onde o talento individual se fundia com o trabalho em equipa. O Boca de 98 a 2013 é ainda hoje recordado como um dos esquadrões mais fortes e vitoriosos da história do futebol, sendo uma referência para futuras gerações do clube.
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2: A versatilidade é uma marca dos melhores, que podem jogar em várias posições e adaptar-se a diferentes sistemas de jogo. É o perfil do jogador que destacamos agora na primeira Rádio Desporto.
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0: Amin Harit, nascido a 18 de junho de 1997 em Pontoise, França, é um futebolista internacional marroquino que joga como médio ofensivo no Olympique de Marselha. Conhecido pela sua habilidade técnica, criatividade e capacidade de drible, Harit tem-se destacado pela sua versatilidade em campo, conseguindo atuar tanto no centro como nas alas. Harit começou a sua formação no Nantes, clube onde fez a sua estreia profissional em 2016. As suas exibições impressionaram desde cedo, o que lhe valeu uma transferência para o Schalke 04 em 2017, onde rapidamente se afirmou como uma das principais figuras da equipa na Bundesliga. Durante o seu tempo na Alemanha, destacou-se pela sua capacidade de quebrar linhas defensivas e pela inteligência no último passe. Em 2021 foi emprestado ao Marselha, onde encontrou um novo impulso na sua carreira, tornando-se uma peça-chave no esquema da equipa. Internacionalmente, Harit escolheu representar Marrocos, país de origem dos seus pais, e participou em várias competições importantes, incluindo a Taça das Nações Africanas.
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4: E seguimos agora nesta emissão com mais um craque da Liga Portuguesa.
0: Ricardo José Vaz Alves Monteiro, mais conhecido como Tarantini, é uma figura emblemática do Rio Ave e um exemplo raro de longevidade e lealdade no futebol português. Nascido em 1983 em Gestaçô, Baião, Tarantini começou a carreira em clubes de divisões inferiores e só aos 24 anos chegou ao futebol profissional, quando assinou pelo Rio Ave em 2008. Desde então construiu uma ligação histórica com o clube Vila Condense, onde passou toda a carreira na primeira divisão, tornando-se capitão e referência dentro e fora de campo. Como médio de forte resistência e excelente leitura de jogo, Tarantini sempre se destacou pela entrega e inteligência tática. O seu espírito de liderança e profissionalismo rapidamente o tornaram um dos jogadores mais importantes da equipa. Ao longo dos anos, o médio contribuiu para alguns dos momentos mais memoráveis do Rio Ave, incluindo a histórica qualificação para a Liga Europa e a chegada à final da Taça de Portugal e da Taça da Liga em 2014. Esse ano foi especialmente marcante para o clube, que sob a liderança de Tarantini atingiu um nível de protagonismo inédito, enfrentando equipas europeias e elevando o nome do Rio Ave a uma dimensão internacional. Além do desempenho dentro das quatro linhas, Tarantini sempre foi admirado pela sua visão de futuro e preocupação com a carreira pós-futebol. Com mestrado em Educação Física e Desporto, destacou-se pela sua postura consciente e exemplar, sendo uma voz ativa na sensibilização para a importância dos estudos entre os jogadores. Tarantini chegou mesmo a escrever um livro, A Minha Causa, onde partilhou reflexões sobre a vida desportiva e a necessidade de planear o futuro, inspirando colegas e jovens atletas a pensar além do futebol. Ao pendurar as chuteiras em 2021, Tarantini deixou um legado raro no futebol português. Com mais de 400 jogos pelo Rio Ave, é recordado não só pela sua entrega e dedicação em campo, mas também pelo impacto positivo que teve na cultura do clube e na vida dos colegas da profissão. O seu exemplo de compromisso, lealdade e inteligência fazem dele uma referência no desporto nacional, um atleta que valorizou a educação e a formação contínua, elevando o conceito de ser jogador profissional.
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8: Respeitamos muito a Colômbia, uma equipa que já tem muitos jogos com o seu treinador, ideias muito claras, uma equipa muito completa, tem qualidade de posse de bola, mas também muito, muito boa na transição, jogadores como Luis Díaz, como James Rodríguez, Luis Suárez, que conhecemos bem em Portugal. Então, uma equipa muito, muito completa, que está, ganhou dois jogos, confiante, e jogar à frente dos seus adeptos, primeiro, eu acho que é o primeiro jogo onde faz parte da complexidade do torneio, faz parte de aquilo que nós tentamos já os últimos 12, 13 dias de adaptação.
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4: Vamos lá olhar agora para mais um craque mundial aqui na primeira Rádio Desporto.
0: Ronaldo Luís Nazário de Lima, ou simplesmente Ronaldo, é amplamente considerado um dos maiores avançados da história do futebol. Nascido a 18 de setembro de 1976, no Rio de Janeiro, o brasileiro iniciou a sua carreira ainda adolescente, com apenas 16 anos no Cruzeiro. As suas exibições espetaculares no clube mineiro logo chamaram a atenção do futebol mundial e em 1994, após participar no Mundial dos Estados Unidos, embora sem atuar, foi contratado pelo PSV Eindhoven, nos Países Baixos. Lá, Ronaldo mostrou toda a sua capacidade de explosão e finalização, marcando 54 golos em 57 jogos ao longo de duas temporadas, uma média impressionante que o transformou numa das jovens promessas mais cobiçadas do futebol europeu. O seu talento levou-o rapidamente a um dos maiores clubes do continente, o Barcelona, onde jogou durante a temporada de 1996-97. No Barça, Ronaldo elevou o seu jogo a novos patamares, marcando 47 golos em 49 partidas e ajudando o clube a vencer a Taça das Taças da UEFA e a Taça do Rei. Foi durante este período que ganhou o apelido de fenómeno, graças à sua velocidade devastadora, poder físico e capacidade para driblar com uma facilidade espantosa. Ainda com apenas 20 anos, foi eleito pela primeira vez o melhor jogador do mundo pela FIFA, título que viria a conquistar noutras duas ocasiões. Em 1997, Ronaldo fez uma transferência recorde para o Inter de Milão, onde continuou a brilhar no início da sua carreira, ganhando a Taça UEFA em 1998. Contudo, foram também os anos em que a sua sorte começou a mudar em termos físicos. Durante o seu tempo no Inter, sofreu a primeira de várias lesões graves no joelho que o afastariam dos relvados por longos períodos. O seu regresso em 2002 foi nada menos do que milagroso. Após 2 anos de recuperação, Ronaldo voltou aos grandes palcos no Mundial de 2002, onde foi a estrela maior da seleção brasileira, conduzindo o Brasil à vitória com 8 golos, 2 dos quais na final contra a Alemanha. Esta conquista garantiu-lhe o 3º título de melhor jogador do mundo e marcou o seu renascimento como um dos melhores jogadores da sua geração. Após o Mundial, Ronaldo transferiu-se para o Real Madrid como parte dos famosos Galácticos, onde jogou de 2002 a 2007. Durante esse período, conquistou 2 campeonatos espanhóis e manteve o seu estatuto de um dos melhores avançados do mundo, marcando 104 golos em 177 jogos. O seu estilo de jogo, marcado por uma combinação única de velocidade, técnica e poder de finalização, continuava a encantar os adeptos, apesar das lesões persistentes que o limitaram ao longo da sua carreira. Em Madrid, Ronaldo formou uma parceria letal com estrelas como Zidane, Figo e Beckham, que consolidaram ainda mais o seu legado no futebol europeu. Já na reta final da sua carreira, em 2007, voltou à Itália, desta vez para jogar no AC Milan, rival direto do Inter. Embora o seu desempenho tenha sido afetado pelas constantes lesões, ainda mostrou flashes de brilhantismo, marcando 9 golos em 20 jogos. Porém, o seu tempo no Milan também foi marcado por mais uma grave lesão no joelho, que acelerou o fim da sua trajetória na Europa. Ronaldo decidiu então regressar ao Brasil, assinando pelo Corinthians em 2009. Surpreendentemente, teve uma passagem de grande sucesso pelo clube paulista, onde ajudou o Corinthians a conquistar o Campeonato Paulista e a Copa do Brasil em 2009, numa demonstração de que, mesmo longe do seu auge físico, o seu talento era inquestionável. No entanto, após mais alguns problemas físicos, decidiu terminar a sua carreira em 2011, aos 34 anos. Ronaldo deixa um legado incontestável como um dos maiores avançados da história do futebol. Os seus números são impressionantes, já que ao longo da carreira marcou mais de 400 golos em clubes e seleções e venceu 2 bolas de ouro em 1997 e 2002. O fenómeno sempre foi lembrado e terá revolucionado a posição de avançado, combinando uma capacidade física invulgar com uma técnica requintada e um instinto goleador incomparável. Ronaldo foi também um dos grandes responsáveis por popularizar o futebol brasileiro no exterior e inspirou gerações de jogadores pelo mundo. Mesmo com as inúmeras lesões que enfrentou, a sua resiliência e capacidade de se reinventar em momentos cruciais da carreira fazem dele uma lenda viva do desporto, sendo reconhecido tanto por adeptos quanto por críticos como um dos mais completos jogadores que o futebol já viu.
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1: São 6:29.
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0: A
11: seleção nacional tem embate decisivo para nas contas da terceira e última jornada da fase de grupos do Mundial 2026, na diante da Colômbia, na partida esta, que está marcada para na meia-noite e meia da madrugada de domingo. No último pronto, Roberto Martínez contou praticamente com todo o grupo de trabalho na máxima força para neste embate diante da seleção colombiana, onde nem que causa está no primeiro lugar, sendo que nesta altura a primeira posição é ocupada pela formação colombiana, com 6 pontos. Portugal segue no segundo lugar com 4 pontos, República Democrática do Congo terceira com 1 ponto e o Uzbequistão no quarto e último lugar sem qualquer ponto conquistado. Depois desse último treino, Roberto Martínez, na divisão, é esta na partida, espera um embate difícil diante da seleção da Colômbia, mas garante que todo o grupo de trabalho está motivado para conseguir uma vitória e arrebatar o primeiro lugar das contas deste grupo K.
8: Sim, primeiro há muitos aspectos. O primeiro é o adversário. Respeitamos muito a Colômbia, uma equipa que já tem muitos jogos com o seu treinador, ideias muito claras, uma equipa muito completa, tem qualidade de posse de bola, mas também muito, muito boa na transição. Jogadores como Luis Díaz, como James Rodríguez, Luis Suárez, que conhecemos bem em Portugal. Então, uma equipa muito, muito completa, que está ganhou 2 jogos, confiante, e jogar à frente dos seus adeptos, primeiro, eu acho que é o primeiro jogo onde...
13: Fora, não é?
8: Exatamente, e faz parte da complexidade do torneio, faz parte de aquilo que nós tentamos já os últimos 12, 13 dias de adaptação ao clima, adaptação à relva, que é uma relva diferente, mas estamos muito, muito entusiasmados e acho que é um desafio que precisamos para poder crescer e poder estar mais preparados para o Mundial.
11: Para além de esperar um jogo difícil perante a seleção da Colômbia, Roberto Martínez acaba também por apontar para a melhor Colômbia dentro das 4 linhas, apesar desta já estar apurada para a próxima fase do Mundial.
8: Acho que a Colômbia é falar de uma ideia, a Colômbia é falar de uma estrutura táctica muito bem trabalhada pelo selecionador, e não é tanto o aspecto de se joga o Luis Suárez ou não, porque acho que o selecionador também... A equipa está apurada, acho que também dentro de um torneio assim, gerir o balneário, gerir o aspecto físico dos jogadores é importante, então não é uma surpresa se amanhã algum dos jogadores que estiver no 11, nos 11 iniciais dos 2 primeiros jogos não joguem, mas isso não troca a ideia e o potencial desta equipa.
11: Em relação à possibilidade de Portugal terminar no primeiro ou no segundo lugar, Roberto Martínez, é claro que o foco está apenas e unicamente na vitória perante a seleção da Colômbia.
8: Não, nós queremos ganhar o jogo. Eu acho que os passos, o caminho para estar ou atingir o maior nível dentro do balneário é tentar ganhar o jogo. Então, a consequência de ganhar o jogo é estar primeiros de grupo e depois... Nunca, num torneio assim, nunca sabes qual é o caminho certo. Nós precisamos de fazer que o caminho seja certo, porque estamos preparados para dar tudo e para utilizar o talento que nós temos já. Relembrar o 2016, apurar terceiro de grupo, foi o caminho para a memória. Então, nós vamos a tentar atingir passo a passo aquilo que queremos atingir, e para amanhã é continuar o desempenho, o nível de desempenho que tivemos durante o segundo jogo, e tentar crescer com tudo aquilo que a Colômbia vai propor.
11: Já sobre as críticas do primeiro jogo diante da República Democrática de Congo, Roberto Martínez considera que essas críticas estão completamente ultrapassadas. Chabnib, depois dessa grande vitória perante o Uzbequistão, quer continuar no caminho dos triunfos.
8: Eu acho que tivemos tempo para falar disso, o barulho, as críticas. O foco nosso é de muita, muita concentração e responsabilidade para atingir o nosso melhor. E... foi muito, muito positivo para nós durante o segundo jogo. O momento de marcar o primeiro golo, nós continuamos e controlamos o jogo todo, que o primeiro jogo não conseguimos fazer. Não é só o aspecto tático, não é o aspecto técnico, acho que o aspecto psicológico de gerir um jogo num Mundial é muito importante. E nós controlamos as emoções muito bem. Amanhã precisamos de fazer isso. Provavelmente o primeiro jogo neste Mundial que jogamos fora de casa, aqui em Miami, os adeptos há um número muito, muito elevado de torcer pela Colômbia, então também é um bom desafio para nós poder sentir que podemos controlar o jogo, que podemos ser nós mesmos nesse ambiente e controlar as emoções.
11: O duelo entre a Colômbia e a Portugal joga-se na madrugada deste domingo, pela meia-noite e meia. Na partida, que claro está, irá contar com relato na primeira rádio Desporto. Abna recordar que, à mesma hora, Abna também se joga no duelo que coloca frente a frente na seleção da República Democrática do Congo, diante do Uzbequistão. Contas onde Abna Portugal quer garantir esse primeiro lugar do agrupamento K deste Mundial 2026. Abna, sabendo de antemão que, caso termine em primeiro ou em segundo, irá jogar ou na sexta ou no sábado, relativamente ao duelo das contas dos 16avos de final deste Mundial 2026. Leonardo Barbosa conquistou prata nos europeus de maratonas de C1 na categoria de sub-23, garantindo assim a quarta medalha para a seleção portuguesa na competição que decorre em Kabna-Pitesti, na Roménia. No seu primeiro ano neste escalão, o canoísta português, que já tinha sido campeão europeu de juniores em 2025, completou os 19 km da prova em 1 hora, 33 minutos e 59 segundos. Foi apenas superado pelo húngaro, pelo Zika, que terminou o percurso com menos de 37 segundos em relação ao português. O pódio ficou completo com polaco Eric Ilga, que chegou 1 minuto e 10 segundos depois do vencedor, conquistando assim a medalha de bronze. Recordar que nesta época, a quarta medalha para Portugal na competição, depois de 3 pódios alcançados na última quinta-feira nas provas rápidas. Gabriel Fernandes, C1 Júnior, conquistou o ouro. Rui Lacerda, C1 Sénior, prata. E Nuno Barros, em K1 Júnior, o bronze.
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4: Seguimos agora nesta emissão com os gigantes adormecidos.
0: O IFK Gotemburgo, fundado em 1904, é um dos clubes mais bem-sucedidos e tradicionais da Suécia. Com sede em Gotemburgo, a equipa faz parte da elite do futebol sueco e possui uma rica história de conquistas, tanto no plano doméstico como no internacional. Nos primeiros anos, o Gotemburgo rapidamente se destacou no futebol do país. Em 1908, apenas 4 anos após a sua fundação, o clube conquistou o seu primeiro título da Svenska Mästerskapet, o título do campeonato sueco da época. Ao longo das décadas seguintes, o clube continuou a ser uma força dominante, conquistando vários títulos nacionais e consolidando-se como uma referência no futebol do país. A década de 1980 é considerada a era de ouro do IFK Gotemburgo. Durante esse período, o clube alcançou um feito que o catapultou para o cenário internacional, a conquista da Taça UEFA. Em 1982, sob o comando do treinador Sven-Goran Eriksson, o Gotemburgo surpreendeu a Europa ao vencer a competição, derrotando o poderoso Hamburgo na final com um agregado de 4-0. 5 anos depois, em 1987, o Gotemburgo voltou a brilhar na Taça UEFA, conquistando novamente o troféu. Desta vez, a equipa sueca venceu o Dundee United, da Escócia, na final, com um resultado global de 2-1. Esta dupla conquista internacional, somada ao sucesso doméstico, fez com que o clube se tornasse uma referência no futebol europeu durante a década de 1980. Além do sucesso nas competições europeias, o Gotemburgo manteve a sua hegemonia no futebol sueco ao longo dos anos. Com mais de 18 títulos da Allsvenskan, o clube é é um dos maiores vencedores do campeonato do país. Entre 1990 e 1996, o Gutenburgo venceu o campeonato por 6 vezes, reforçando o seu estatuto como uma das equipas mais dominantes do futebol da Escandinávia, e durante esse período o clube também participou em várias edições da Liga dos Campeões, alcançando os quartos de final em 1995. Apesar do seu sucesso histórico, o Gutenburgo enfrentou dificuldades nas décadas seguintes, com uma crise financeira e uma queda de rendimento desportivo. Contudo, conseguiu reerguer-se e em 2007 voltou a conquistar o campeonato sueco, pondo fim a um jejum de 11 anos sem títulos. Nos últimos anos, o Gutenburgo tem lutado para retomar o seu lugar entre as melhores equipas da Suécia, mas o seu legado de conquistas e a sua tradição continuam a fazer do clube um dos maiores do futebol. O Gutenburgo é o único clube sueco a ter conquistado 2 taças UEFA, um feito que o coloca entre os grandes clubes europeus. A sua capacidade de competir de igual para igual com equipas das principais ligas europeias, especialmente durante a década de 80, faz do clube um dos nomes mais respeitados do futebol sueco e escandinavo.
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0: A conquista do Futebol Clube do Porto da Liga Europa em 2011 é uma das páginas mais gloriosas da história do clube e do futebol português. Sob o comando do jovem treinador André Vilas Boas, que na altura tinha apenas 33 anos, o Porto realizou uma temporada memorável, demonstrando um futebol ofensivo e dinâmico que culminou na vitória europeia. A campanha portista na competição foi marcada por um domínio claro, coroando uma equipa recheada de talento com jogadores como Radamel Falcão, Hulk, João Moutinho e Fernando, que se destacaram ao longo do torneio. A época de 2010-2011 começou com uma grande expectativa no Estádio do Dragão, após a nomeação de Vilas Boas, um antigo adjunto de José Mourinho, que assumiu o comando técnico pela primeira vez num grande clube. Desde cedo, o Futebol Clube do Porto mostrou a sua força, tanto a nível interno como nas competições europeias, e na Liga Europa os dragões foram implacáveis desde a fase de grupos até à final. No percurso até esse jogo decisivo, o Futebol Clube do Porto venceu equipas como o CSKA e o Spartak Moscovo, e de forma memorável o Villarreal nas meias finais, onde brilharam com uma vitória expressiva por 5-1 no Dragão, com 4 golos de Falcão. Radamel Falcão foi de facto a grande estrela da campanha, com o avançado colombiano a terminar como o melhor marcador da competição, estabelecendo um recorde de 17 golos numa só edição da Liga Europa. O seu faro goleador e capacidade de decisão em jogos grandes foram decisivos para o sucesso da equipa. Além de Falcão, o poder físico de Hulk, a qualidade técnica de João Moutinho no meio-campo e a solidez defensiva de jogadores como Rolando e Otamendi fizeram do Futebol Clube do Porto uma equipa temida em toda a Europa. A grande final da Liga Europa de 2011 foi um duelo totalmente português, realizado em Dublin, na República da Irlanda, a 18 de maio de 2011, frente ao Sporting de Braga, treinado por Domingos Paciência. O jogo foi tenso e equilibrado, com ambas as equipas a mostrar respeito mútuo e uma abordagem cautelosa. O Futebol Clube do Porto partia como favorito, é certo, mas o Braga, que também tinha feito uma campanha brilhante, estava determinado a surpreender. A final foi decidida com um único golo e, mais uma vez, Falcão foi o herói ao marcar de cabeça aos 44 minutos após um cruzamento perfeito do compatriota Guarín.
2: Aproxima-se da grande área, dribling sobre Paulo César, cruzamento para Falcão, vai ser de cabeça, de já está!
21: And Porto have won the UEFA Europa League.
0: Esse golo solitário foi suficiente para garantir o título aos Dragões, selando uma das conquistas mais importantes da história do clube. Com a vitória em Dublin, o Futebol Clube do Porto ergueu o seu segundo troféu da Liga Europa, depois de já ter vencido a competição em 2003, na altura denominada da UEFA, sob o comando de José Mourinho. Esta nova conquista de 2011 reafirmou a posição do clube como uma das grandes potências do futebol europeu. Além disso, Vilas Boas, que tinha conquistado um triplete com a Liga Portuguesa, Taça de Portugal e Liga Europa, tornou-se o treinador mais jovem de sempre a vencer uma competição europeia de clubes, cimentando o seu nome na história. Ao longo da temporada, o Futebol Clube do Porto não se limitou a dominar na Europa. A equipa também brilhou no campeonato português, terminando a Primeira Liga de forma invicta, algo raro e impressionante. A equipa conquistou o título nacional com uma larga vantagem sobre os adversários, somando 84 pontos e um ataque avassalador que marcou 73 golos em 30 jogos. Para além do título de campeão nacional, os Dragões conquistaram também a Taça de Portugal, vencendo o Vitória Sport Clube por 6-2 na final e a Supertaça Cândido de Oliveira, selando uma época absolutamente perfeita. A vitória na Liga Europa de 2011 foi a cereja no topo do bolo de uma das temporadas mais dominantes do Futebol Clube do Porto na sua história. André Villas-Boas consolidou o seu nome como um dos treinadores mais promissores da época, enquanto jogadores como Falcão e Hulk se tornaram alvos de grandes clubes europeus, dadas as suas prestações de classe mundial. Esta conquista reforçou a reputação do Futebol Clube do Porto como um clube de excelência na Europa, capaz de competir e vencer ao mais alto nível, não apenas no futebol português, mas também internacionalmente. A campanha de 2010-2011 é até hoje lembrada como uma das mais impressionantes da história do futebol moderno, tanto pela qualidade do futebol apresentado como pela aura de invencibilidade que a equipa transmitiu ao longo de toda a temporada. Alguns anos mais tarde, quis o destino que André Villas-Boas regressasse à sua cadeira de sonho, não no papel de técnico, mas sim como presidente do Futebol Clube do Porto.
21: André Villas-Boas celebrates, but Falcao has been the star for Porto this season.
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0: Federico Di Marco, nascido a 10 de novembro de 1997 em Milão, na Itália, é um lateral esquerdo conhecido pela sua velocidade, habilidades ofensivas e versatilidade. Iniciou a sua formação no Inter, onde fez a sua estreia profissional em 2016. Apesar de começar a carreira no clube do coração, Di Marco teve várias cedências por empréstimo para ganhar experiência. Passou por equipas como o Empoli e o Parma, onde se destacou pela sua capacidade de cruzamento e dinamismo. No Parma jogou uma temporada importante, ajudando o clube a alcançar a estabilidade na Série A. Já em 2019 regressou ao Inter de Milão, onde começou a estabelecer-se como um jogador fundamental. Di Marco tornou-se uma peça-chave no esquema do treinador Simone Inzaghi, destacando-se pela sua capacidade de atacar pelas alas e de contribuir com assistências e golos. A sua habilidade para jogar tanto como lateral como como ala permitiu-lhe ser uma adição valiosa para o Inter, que conquistou o campeonato italiano em 2020-2021 e ainda em 2023-2024. Nos últimos anos continuou a ser uma presença importante na equipa, demonstrando consistência e contribuindo para as campanhas do Inter em várias competições. Além do seu sucesso a nível de clubes, Di Marco também começou a representar a seleção italiana, fazendo a sua estreia em 2021. A sua versatilidade e a qualidade do seu jogo foram amplamente reconhecidas, consolidando-o como um dos elementos da espinha dorsal da squadra azzurra.
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0: Rui Barros, nascido em Lordelo, Paredes, em 1965, é uma das figuras mais queridas e emblemáticas do futebol português, conhecido pelo seu talento e pela impressionante agilidade, apesar da baixa estatura de 1,59m, que lhe valeu o apelido de Formiga Atómica. Começou a carreira no Paços de Ferreira e no Covilhã, mas foi no Futebol Clube do Porto que encontrou o seu grande impulso. Chegou ao clube em 1987, depois de ter impressionado com a sua técnica e velocidade em campo. Em pouco tempo conquistou a confiança de Tomislav Ivic e destacou-se como um dos motores do meio-campo portista. A temporada de estreia de Rui Barros nos Dragões foi notável. Em 1987-88, o médio ofensivo marcou 12 golos no campeonato e rapidamente chamou a atenção de clubes internacionais. O seu estilo de jogo enérgico e incansável tornou-o indispensável na equipa e o seu impacto foi tão forte que no final da época assinou com a Juventus. Em Turim, Rui Barros conquistou de imediato o coração dos adeptos italianos. Logo na primeira temporada, ajudou a equipa a vencer a Taça de Itália e a Taça UEFA em 1990, marcando golos decisivos e mostrando uma capacidade única de romper defesas adversárias. Depois da passagem pela Juve, o médio continuou a sua carreira em clubes de topo, incluindo o Mónaco e o Olympique de Marselha. Apesar de não possuir a estatura física de muitos dos seus adversários, Rui Barros compensava com uma técnica apurada e uma leitura de jogo excepcional. Em França, continuou a mostrar o seu valor, mantendo a sua posição de destaque e reafirmando-se como um dos jogadores portugueses mais talentosos da sua geração. Em 1994, regressou ao Futebol Clube do Porto, onde contribuiu para o domínio do clube no cenário nacional, ajudando a equipa a conquistar múltiplos títulos, incluindo campeonatos e taças. Ao longo da sua carreira, Rui Barros representou Portugal com orgulho e dedicação, sendo chamada à seleção nacional em várias ocasiões, onde deixou a sua marca com exibições cheias de garra e técnica. Após pendurar as chuteiras, permaneceu ligado ao seu Futebol Clube do Porto, assumindo papéis de treinador adjunto e interino, sempre com o espírito de lealdade ao clube que marcou a sua vida. Hoje, Rui Barros é lembrado como um dos jogadores mais icónicos e queridos dos Dragões, símbolo de determinação e talento cuja carreira inspirou e continua a inspirar gerações de adeptos e jovens jogadores.
7: Este é o primeiro golo do Sporting do Porto, Rui Barros, continua a sete gol e atirou, é golo!
9: Como era muito rápido, pronto, há um lance logo a 5 minutos de jogo em que corri quase meio campo, saí guarda-redes, consegui driblar, depois parece uma defesa, quase caí naquele lance, mas pronto, consegui fazer o gol, foi importante para mim, principalmente para o clube.
10: Barros, i pallonetti sono la sua specialità. Ma come fa, come si muove la gamba di Barros nel pallonetto? Me la fa vedere, com'è il movimento?
23: No, tanto dipende da fare così, come di lato è la stessa.
10: Nel gol come l'ha messa?
23: Il gol fu di piatto che ha fatto il pallonetto.
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24: Acho que a Colômbia é falar de uma ideia, a Colômbia é falar de uma estrutura táctica muito bem trabalhada pelo selecionador e não é tanto o aspecto de se joga o Luis Suárez ou não, porque acho que o selecionador também. A equipa está apurada, acho que também dentro de um torneio assim, gerir o balneário, gerir o aspecto físico dos jogadores é importante, então não é uma surpresa se amanhã algum dos jogadores que estiver no 11, nos 11 iniciais dos dois primeiros jogos não joguem, mas isso não troca a ideia e o potencial desta equipa.
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0: Pelé, nascido Edson Arantes do Nascimento em 1940 em Três Corações, no estado de Minas Gerais, é amplamente considerado o maior jogador de futebol de todos os tempos. Criado numa família humilde, começou desde cedo a demonstrar o seu talento para o desporto, jogando nas ruas com bolas feitas de meias e trapos. O futebol era uma paixão que o acompanhava desde pequeno, algo que não passou despercebido ao pai, Dondinho, ele próprio um jogador de futebol, que incentivou o filho a perseguir o sonho de ser atleta profissional. Aos 15 anos, Pelé assinou pelo Santos Futebol Clube, iniciando ali uma carreira que marcaria para sempre a história do desporto rei. Estreou-se pela equipa principal em 1956 e rapidamente começou a chamar a atenção de todo o Brasil com a sua habilidade técnica, velocidade e faro pelo golo. Com apenas 16 anos, já era o melhor marcador da Liga Brasileira, demonstrando que o seu talento transcenderia fronteiras. Mas foi em 1958, com apenas 17 anos, que Pelé se apresentou ao mundo ao ser uma das estrelas da seleção brasileira que venceu o Mundial de Futebol, na Suécia. O jovem prodígio marcou 6 golos na competição, incluindo 2 na final contra a Suécia, e tornou-se desde então um ícone global. Ao longo de uma carreira de quase 2 décadas, Pelé tornou-se sinónimo de sucesso. Com o Santos, clube onde jogou até 1974, conquistou múltiplos títulos, incluindo 2 da Taça dos Libertadores e 2 taças intercontinentais, estabelecendo a equipa como uma das mais dominantes do mundo na época. Além disso, Pelé ajudou o Santos a vencer inúmeros campeonatos brasileiros e a ganhar prestígio internacional, sendo o clube mais temido da América do Sul e um dos mais respeitados no cenário mundial. Mas não foi só no Santos que Pelé deixou a sua marca indelével. Na seleção canarinha, conquistou 3 campeonatos do mundo em 1974, 1958, 1962 e 1970, um feito inigualável até aos dias de hoje. Na edição de 70, no México, Pelé brilhou novamente ao liderar uma das seleções mais talentosas de todos os tempos, sendo eleito o melhor jogador do torneio. Foi a consagração do rei do futebol, que aos 29 anos já era considerado um mito. Ao todo, Pelé disputou 4 mundiais, tornando-se o único jogador na história a vencer o torneio em 3 ocasiões. Além disso, destacou-se também pela sua versatilidade em campo, porque para além de ser um goleador nato, com um total de 1.283 golos em 1.366 jogos, era um jogador completo que podia atuar em várias posições ofensivas graças à sua inteligência tática, visão de jogo e habilidade em criar oportunidades para os companheiros de equipa. Com um físico impressionante, Pelé era capaz de superar adversários com dribles curtos e rápidos, ao mesmo tempo que exibia uma capacidade ímpar para finalizar com ambos os pés e a cabeça. Em 1975, decidiu levar o seu talento para os Estados Unidos, assinando com o New York Cosmos, onde ajudou a popularizar o futebol num país onde o desporto não era, até então, muito apreciado. Mesmo no final da sua carreira, o impacto nos relvados americanos foi gigantesco e conseguiu atrair grandes multidões, contribuindo para o crescimento do futebol no país. Pelé não foi apenas um fenómeno dentro de campo. Fora dos relvados, tornou-se uma figura global, usando a sua influência para promover o futebol e causas humanitárias ao redor do mundo. Durante toda a sua vida, recebeu inúmeros prémios e distinções, sendo nomeado o atleta do século pelo Comitê Olímpico Internacional e pela FIFA. O legado de Pelé vai muito além dos títulos e dos golos. Transformou o futebol num espetáculo mundial, encantando gerações com o seu talento e carisma, sendo que a história, marcada por conquistas inigualáveis, faz dele uma lenda imortal do desporto, cuja influência perdurará para sempre no futebol e na cultura popular. Pelé é e sempre será o rei do futebol.
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0: O Leeds United, fundado em 1919, é um dos clubes mais importantes do futebol inglês, com uma história de grandes conquistas e quedas dramáticas. O seu período áureo começou nos anos 1960 e 70, sob a liderança do treinador Don Revie, que transformou o Leeds numa das equipas mais fortes do país. Foi nessa época que o clube alcançou alguns dos seus feitos mais memoráveis. 2 títulos da primeira divisão inglesa em 68-69 e 73-74, uma FA Cup em 1972 e 2 taças das cidades com feiras, uma competição precursora da atual Liga Europa, em 1968 e 1971. Conhecido pelo estilo combativo e altamente disciplinado, o Leeds de Revie tornou-se uma referência de resiliência e combatividade, marcando a história do clube e do futebol britânico. Esta era dourada foi protagonizada por jogadores emblemáticos como Billy Bremner, Norman Hunter e Jack Charlton, que não só contribuíram para os sucessos dentro de campo, mas também personificaram o espírito destemido do clube. A saída de Revie, contudo, trouxe uma fase de instabilidade e o Leeds entrou em declínio, culminando na sua despromoção para a 2ª Divisão em 1982. O clube lutou anos para se reerguer, mas só na década de 1990 voltou a emergir no topo do futebol inglês. O renascimento do Leeds veio com o treinador Howard Wilkinson, que liderou o clube ao título da 2ª Divisão em 1990, garantindo a subida à primeira. Apenas 2 épocas depois, em 1991-92, o Leeds surpreendeu ao vencer a última edição da primeira divisão antes da criação da Premier League. Com jogadores como Eric Cantona, Gary Speed e Gordon Strachan, o Leeds dominou a liga e conquistou o seu 3º título de inglês, trazendo nova glória aos adeptos e reforçando a imagem de uma equipa resiliente e vencedora. A mudança de milénio trouxe ao clube ambições renovadas, com investimentos em grandes nomes como Rio Ferdinand e Robbie Keane, e em 2001 o clube protagonizou uma campanha europeia inesquecível, alcançando as meias finais da Liga dos Campeões. No entanto, os gastos elevados e a gestão financeira arriscada levaram o clube a uma crise profunda. Em 2004, o Leeds acabou despromovido para o Championship, a 2ª Divisão, e em 2007 caiu ainda para a League One, a 3ª, marcando um período de sofrimento e dificuldades para os seus adeptos. Nos anos recentes, o Leeds United reencontrou o caminho de volta à elite, conseguindo finalmente a promoção à Premier League em 2020, sob o comando do carismático treinador Marcelo Bielsa. Esta recuperação fez renascer a esperança entre os seus adeptos, apesar de uma nova despromoção ao Championship, que ainda hoje carregam com orgulho a história do clube, sonhando em reviver os tempos de glória que marcaram o Leeds United como uma força do futebol inglês.
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11: São 7 da manhã.
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26: A seleção de Cabo Verde escreveu nova história durante neste dia de sábado, depois de empatar sem golos diante da Arábia Saudita e beneficiando desse golo da Espanha aos 42 minutos de Baiana, que acabou por garantir no triunfo da seleção espanhola por uma bola a 0 diante do Uruguai, acabou por colocar-se na Cabo Verde no segundo lugar das contas do Grupo H e consequente passagem até aos 16 avos de final deste Mundial 2026. Na Cabo Verde, que assim acaba por prosseguir em frente neste Campeonato do Mundo, em ano de estreia em fases finais de Mundiais e depois de empates em golos, diante da Espanha na primeira jornada, empate a 2 diante do Uruguai, na segunda jornada, neste empate sem golos diante da Arábia Saudita, na terceira e última jornada deste Grupo H, acabou por colocar os Tubarões Azuis nos 16 avos de final desta competição máxima de seleções. Contas feitas na contabilidade do Grupo H, na Espanha terminou em primeiro lugar com 7 pontos, Cabo Verde segundo com 3 pontos, Uruguai terceiro com 2 e Arábia Saudita também com 2 pontos. No terceiro e quarto lugar, acabaram então por dizer adeus essa continuidade no Mundial 2026, num grupo onde salta à vista Cabo Verde, na seleção sensação deste Mundial 2026, que assim está na próxima fase deste Campeonato do Mundo. A seleção nacional tem embate decisivo para nas contas da terceira e última jornada da fase de grupos do Mundial 2026, diante da Colômbia, na partida esta, que está marcada para na meia-noite e meia da madrugada de domingo. No último apronto, Roberto Martínez contou praticamente com todo o grupo de trabalho na máxima força para neste embate diante da seleção colombiana, onde nem que causa está no primeiro lugar, sendo que nesta altura a primeira posição é ocupada pela formação colombiana, com 6 pontos. Portugal segue no segundo lugar com 4 pontos, República Democrática de Congo terceira com 1 ponto e o Uzbequistão no quarto e último lugar sem qualquer ponto conquistado. Depois desse último treino, Roberto Martínez na divisão é esta na partida, espera um embate difícil diante da seleção da Colômbia, mas garante que todo o grupo de trabalho está motivado para conseguir uma vitória e arrebatar o primeiro lugar das contas deste Grupo K.
27: Sim, primeiro há muitos aspectos. O primeiro é o adversário. Respeitamos muito a Colômbia, uma equipa que já tem muitos jogos com o seu treinador, ideias muito claras, uma equipa muito completa, tem qualidade de posse de bola, mas também muito, muito boa na transição. Jogadores como Luis Díaz, como James Rodríguez, Luis Suárez, que conhecemos bem em Portugal. Então, uma equipa muito, muito completa, que está ganhou 2 jogos, confiante, e jogar à frente dos seus adeptos, primeiro, eu acho que é o primeiro jogo onde exatamente, e faz parte da complexidade do torneio, faz parte de aquilo que nós tentamos já os últimos 12, 13 dias de adaptação ao clima, adaptação à relva, que é uma relva diferente, mas estamos muito, muito entusiasmados e acho que é um desafio que precisamos para poder crescer e poder estar mais preparados para o Mundial.
26: Para além de esperar um jogo difícil perante a seleção da Colômbia, Roberto Martínez acaba também por apontar para a melhor Colômbia dentro das quatro linhas, apesar desta já estar apurada para a próxima fase do Mundial.
24: Acho que a Colômbia é falar de uma ideia, a Colômbia é falar de uma estrutura tática muito bem trabalhada pelo selecionador e não é tanto o aspecto de se joga o Luis Suárez ou não, porque acho que o selecionador também, a equipa está apurada, acho que também dentro de um torneio assim, gerir o balneário, gerir o aspecto físico dos jogadores é importante, então não é uma surpresa se amanhã algum dos jogadores que estiver no 11, nos 11 iniciais dos dois primeiros jogos não joguem, mas isso não troca a ideia e o potencial desta equipa.
26: Em relação à possibilidade de Portugal terminar no primeiro ou no segundo lugar, Roberto Martinez, é claro que o foco está apenas e unicamente na vitória perante a seleção da Colômbia.
27: Não, nós queremos ganhar o jogo. Eu acho que os passos, o caminho para estar ou atingir o maior nível dentro do balneário é tentar ganhar o jogo. Então, a consequência de ganhar o jogo é estar primeiros de grupo e depois... Nunca, num torneio assim, nunca sabes qual é o caminho certo. Nós precisamos de fazer que o caminho seja certo, porque estamos preparados para dar tudo e para utilizar o talento que nós temos já. Relembrar o 2016, apurar terceiro de grupo, foi o caminho para a memória. Então, nós vamos a tentar atingir passo a passo aquilo que queremos atingir e para amanhã continuar o desempenho, o nível de desempenho que tivemos durante o segundo jogo e tentar crescer com tudo aquilo que a Colômbia vai propor.
26: Já sobre as críticas do primeiro jogo diante da República Democrática de Congo, Roberto Martinez considera que essas críticas estão completamente ultrapassadas. Chabnib, depois dessa grande vitória perante o Uzbequistão, quer continuar no caminho dos triunfos.
27: Eu acho que tivemos tempo para falar disso, o barulho, as críticas. O foco nosso é de muita concentração e responsabilidade para atingir o nosso melhor. E... foi muito, muito positivo para nós durante o segundo jogo. O momento de marcar o primeiro golo, nós continuamos e controlamos o jogo todo, que o primeiro jogo não conseguimos fazer. Não é só o aspecto tático, não é o aspecto técnico, acho que o aspecto psicológico de gerir um jogo num Mundial é muito importante. E nós controlamos as emoções muito bem. Amanhã precisamos de fazer isso. Provavelmente o primeiro jogo neste Mundial que jogamos fora de casa, aqui em Miami, os adeptos há um número muito, muito elevado de torcer pela Colômbia, então também é um bom desafio para nós poder sentir que podemos controlar o jogo, que podemos ser nós mesmos nesse ambiente e controlar as emoções.
26: O duelo entre a Colômbia e Portugal joga-se na madrugada deste domingo, pela meia-noite e meia, na partida, que, claro está, irá contar com relato na primeira rádio do Desporto, recordar que, à mesma hora, também se joga no duelo que coloca frente a frente na seleção da República Democrática do Congo, diante do Uzbequistão, contas onde Portugal quer garantir esse primeiro lugar do agrupamento K deste Mundial 2026, sabendo de antemão que, caso termine em primeiro ou em segundo, irá jogar ou na sexta ou no sábado, relativamente ao duelo das contas dos 16 avos de final deste Mundial 2026. Ainda dentro do tema da Seleção Nacional, Portugal arranca na edição 2026-2027 da Liga das Nações, no Estádio José de Alvalade, num duelo contra o País de Gales, no dia 24 de setembro, pelas 19h45. A Seleção Portuguesa começa assim a sua caminhada na nova edição da competição, conquistada em 2025 e 2019. Depois da primeira conquista, no ano de 2019, a armada da Lusa de Roberto Martinez derrotou a Espanha na final após a marcação das grandes penalidades nessa segunda final da Liga das Nações, após o jogo diante dos galeses, em Lisboa. A equipa das esquinas viaja até na Noruega, onde joga no dia 27 de setembro, e na Dinamarca, adversário que enfrenta no dia 1 de outubro. Na quarta jornada, levará novamente Portugal a atuar em casa, desta vez no Estádio do Dragão, o duelo frente à Noruega está agendado para no dia 4 de outubro, também pelas 19h45. Contas feitas no Estádio José de Alvalade e o Estádio do Dragão serão os primeiros palcos nacionais a receber os jogos da seleção na defesa do título da Liga das Nações. O árbitro João Pinheiro acabou nomeado para apitar o embate entre a África do Sul e Canadá, para contar para nos 16 avos de final do Mundial 2026. O português da Associação de Futebol de Braga, já arbitrou um encontro da competição que colocou frente a frente a Suíça e a Bósnia-Herzegovina. E terminou com o triunfo helvético por 4-1. João Pinheiro esteve também presente no duelo entre Marrocos e Haiti, na qualidade de quarto árbitro. Na FIFA voltou assim a apostar uma equipa de arbitragem portuguesa. O duelo entre África do Sul e Canadá está marcado para este domingo pelas 8 da noite. Falta menos de uma semana, Ebna, para Ebna que as oficinas do Centro de Treinos e Formação Desportiva, Ebna Jorge Costa, no Olival, Ebna, abram com Ebna para Ebna nova temporada, na qual o Futebol Clube do Porto estará Ebna envolvido em 5 frentes: Campeonato, Taça de Ebna Portugal, Taça da Liga, Champions e Supertaça Cândido de Oliveira, em que o objetivo prioritário Ebna passa por renovar o título de campeão nacional e chegar ao bicampeonato. Ebna, sendo certo que os principais ativos Ebna devem permanecer no plantel azul e branco, Ebna menos Ebna que surjam ofertas nos valores Ebna estipulados pelas cláusulas de rescisão, a um dado que nesta altura salta à vista Ebna desarmada. Ebna, de todos os setores da equipa, há dois Ebna que Ebna aparentam estar fechados, para Ebna época Ebna vindoura, no eixo da defesa e lateral direita, o muro polaco Ebna composto por Betnarek e Kiviot, Ebna este último associado ao Futebol Clube Barcelona no mercado de verão, e o Pérez, Ebna e Dominique Perpich, Ebna seguram com Ebna qualidade, Ebna quantidade, Ebna para uma temporada que se prevê Ebna bastante exigente a todos os níveis, Ebna a este quarteto, Ebna frente com Farioli, pode ainda Ebna juntar Ebna polivalente Ebna Pablo Rosário, Ebna que em 2025-2026 chegou a desempenhar várias vezes na posição Ebna com a fiabilidade Ebna de um relógio suíço. Neste capítulo, Ebna Francesco Farioli Ebna está bem servido, Ebna como a Gol FM adiantou em tempo oportuno e salvo algum imprevisto, Ebna SAD liderada por André Villas-Boas não irá Ebna ao mercado para um central até Ebna porque Neuen Pérez debelou a lesão grave Ebna que sofreu no tendão de Aquiles, Ebna é mais uma opção Ebna ter Ebna em consideração para uma época Ebna com muitos jogos. Ebna por outro lado, Ebna o que aconteceu com o argentino Ebna em 2025 serve de aviso Ebna para Ebna eventualidade de ocorrer uma lesão grave, mas Ebna sobe na perante esse cenário é que os dragões Ebna atacariam um central na janela de transferências competitivo. Ebna figura-se o quadro Ebna do lado direito da defesa, Ebna com Martim Fernandes, recuperado de uma lesão na planta Ebna do pé Ebna direito, Ebna que o debilitou Ebna durante a segunda metade da época transata, a prometer dar Ebna forte luta Ebna pela titularidade, Ebna Alberto Costa, Ebna que termina 2025-2026 em grande forma, Ebna com exibições de Ebna monta. Neste caso, Ebna específico, Ebna Francesco Farioli, Ebna sabe que Ebna terá Ebna qualidade que sobra, Ebna para Ebna apostar, Ebna iniciar, Ebna esforço, Ebna dos dois laterais direitos de raiz que tem à sua disposição neste momento, Ebna podendo assim que Ebna fazer uma gestão adequada nas várias provas, Ebna em que os azuis e brancos Ebna estarão inseridos. O próprio Ebna coletivo Ebna que fica Ebna ganhar, Ebna com esta luta Ebna de dois galos, Ebna por um só poleiro, mantendo os dois atletas Ebna com

cidade de Coimbra, diante de um surpreendente Torrense que venceu o Sporting na final da Taça de Portugal no Jamor. Ainda não é hora de dar uma imagem exata daquilo que será no plantel do Futebol Clube do Porto em 2026-2027, mas no que concerne ao eixo da defesa e à lateral direita, nas soluções estão definitivamente encontradas. Martim Fernandes e Alberto Costa serão donos e senhores do lado direito da defesa, na azul e branca, ao passo que os polacos Bednarek e Kivior, devidamente escudados por Neuen Pérez e Perpites, asseguram segurança defensiva ao centro da linha mais recuada. O inesgotável Pablo Rosário, tanto para no eixo central como para na própria lateral direita, no até esquerda, é outra opção a ter em conta, tal como alguns elementos da equipa B, na SAD, ainda tem muito trabalho pela frente, nomeadamente noutras posições, mas na defesa, na casa, está praticamente arrumada. Sergi Altimira já não foge ao Sporting, está apenas na espera de que Leões e Betis resolvam os seus últimos detalhes do negócio para viajar para Lisboa, no que vai acontecer precisamente durante este sábado, logo com o médico ter chegado à prevista na Portugal durante este fim de semana. Uma vez feitos os exames médicos, o espanhol de 24 anos será oficialmente apresentado como o quinto reforço dos verdes e brancos para a temporada 2026-2027. Um dos detalhes que faltava resolver era na percentagem mais-valia de uma futura venda, que o Betis terá direito, tendo ela ficado nos 12,5%, recordar que agora o Sporting paga aos andaluzes 18 milhões de euros, mais possíveis 2 milhões em bónus por objetivos, pelo passe do centrocampista, que em 2023 custou 2 milhões de euros aos de Sevilha, que resgataram os jogadores ao Getafe. Agora falta resolver alguns detalhes sobre formas de pagamento e do acordo entre Leões e os jogadores, e assim que estejam resolvidos nestes pormenores, receberá na ordem para viajar da Catalunha, é natural, uma vez na capital portuguesa, fará na habitual bateria de exames médicos e assina num contrato válido por 5 temporadas, ou seja, até junho de 2031, ficando com uma cláusula de rescisão de 80 milhões de euros. Sérgio Altimira está assim pronto para integrar de imediato nos trabalhos de pré-temporada nas ordens do treinador Rui Borges, no que acontece no dia 1 de julho, dia em que celebra nos 120 anos dos Leões, e que marca também o recomeço dos trabalhos da equipa na principal, na Academia Cristiano Ronaldo, em Alcochete. Senda Bast continua sem ir a jogo pela Bélgica neste Mundial, devido a uma lesão muscular na zona do fémur da perna direita, contraída ao serviço do Sporting, e tem mesmo a participação no Campeonato do Mundo em risco, não só pela questão individual, mas também pela questão coletiva. De facto, na segunda imprensa belga, o futebolista de 22 anos foi submetido a exames complementares de diagnóstico, e mediante os resultados do Departamento Médico dos Diabos Vermelhos, será oferida na condição que o jogador pode ser mesmo utilizado na prova, foi reintegrado na convocatória, mesmo já sabendo previamente que seria impossível estar nos confrontos da seleção belga. Este cenário de debate, como é natural, deixa os responsáveis leoninos em alerta, nomeadamente a unidade de performance, pois ainda resta saber se o problema contraído pelo futebolista contratado ao Anderlecht em 2024 será sujeito a uma paragem mais prolongada para recuperar de lesão. Ainda pelo assunto leonino, nas claques do Sporting estão para já resistentes em aceitar as condições propostas pelo clube para um protocolo na que reativar a curva sul, reagrupando nesta zona do estádio José de Alvalade todos os grupos organizados de adeptos. Um dos pressupostos requeridos pelos dirigentes leoninos exige que as claques libertem de imediato nas sedes vulgarmente designadas por casinhas, pois os espaços são necessários para obras de remodelação do recinto e do centro comercial na Alvaláxia. Os grupos organizados de adeptos, por seu turno, pretendem que o abandono das instalações não seja feito de forma mais gradual, permitindo o realojamento num prazo mais dilatado. O tema na central das conversações é na criação de uma gamebox curva na sul, com um desconto de 30% em relação ao preço normal e acesso a todos os jogos do pavilhão João Rocha. Porém, os responsáveis verdes e brancos terão colocado em cima da mesa na prerrogativa de, em caso de mau comportamento por parte de alguns adeptos, nestes bilhetes de época sejam imediatamente anulados. A perspectiva do clube, na caso o protocolo avança, na criação de um setor em formato na safe standing na bancada do Topo Sul, mantendo assim os espectadores dessa zona em pé, mas com todas as condições de segurança salvaguardadas para o efeito. Na direção já entrou em contacto com emblemas que utilizam esta fórmula nos seus recintos, como são os exemplos do Dortmund e também do Leipzig. Recordar que nesta altura sobe na Brigada Ultras, é considerada num grupo legalizado pelo Sporting, estando sediada na segunda anel da bancada na Sul, enquanto a Juventude Leonina e a torcida na Verde ocupam o primeiro anel do mesmo setor,
sua vez, no Diretivo Ultras 21, situa-se na bancada norte. O árbitro Duarte Gomes apresentou a sua demissão do cargo de Diretor Técnico Nacional de Arbitragem da Federação Portuguesa de Futebol

0: A decisão foi comunicada através de uma mensagem enviada aos árbitros. Na comunicação, Duarte Gomes expressou a sua gratidão pela oportunidade de ter trabalhado com os árbitros, mesmo que por um período muito curto. Ao longo deste percurso, encontrou em todos aqueles que fazem parte desta organização profissionais de excelência e comprometimento numa missão tão exigente e exposta como é esta. Duarte Gomes manifestou ainda na sua convicção no futuro da arbitragem nacional, afirmando que esta tem todas as condições para continuar a evoluir rumo à grandeza que merece. Na conclusão deste comunicado, o antigo árbitro deixou um agradecimento pela colaboração, amizade e confiança e desejou as maiores felicidades pessoais, familiares e profissionais a todos os árbitros. O Sporting tricampeão português de handball e o Futebol Clube Porto já sabem quem serão os adversários na Liga dos Campeões 2026-2027 desta modalidade. Os Leões, que detinham o estatuto de cabeça de série, integram o grupo D, juntamente com a formação do Benfica, Abna Szeged, Abna Hungria, na formação de GOG da Dinamarca e também a formação do IFK, Abna da Suécia. Já os Dragões medem forças com a formação de Berlim, da Alemanha, finalista vencido nas últimas duas edições da competição, o Veszprém da Hungria e também o Partiz Abna da Sérvia, no grupo A. A 27ª edição da Abna Liga dos Campeões de Handball foi alargada de 16 para 24 equipas e será disputada num formato diferente do habitual, com 6 grupos de 4 equipas numa primeira fase, nos quais os dois primeiros classificados carimbam a passagem à fase seguinte. Ainda pelo handball, Francisco Costa voltou a colocar o nome do handball português em destaque no panorama europeu. O lateral direito do Sporting foi distinguido pela Federação Europeia de Handball, na GAIF, com o prémio na Best Young Players of the Year, referente à temporada 2025-2026, tornando-se no segundo membro da família Costa a receber a distinção, depois de Martim Costa ter conseguido em 2024. O anúncio foi feito pela GAIF antes do sorteio da fase de grupos da Liga dos Campeões de Handball de 2026-2027. Numa época em que o Internacional Português confirmou o estatuto de uma das maiores promessas da modalidade a nível mundial. Aos 21 anos, Kiko Costa foi uma das figuras da última edição da EHF na Champions League, terminando como o segundo melhor marcador da competição, com 136 golos apontados, após superado pelo dinamarquês Matias Kitzel, além da campanha na maior prova dos clubes a nível europeu. No Internacional Luso, foi o melhor marcador da época dos Leões, com 325 golos, quinto a turma de Ricardo Costa ao triplete doméstico. O jogador leonino brilhou ainda ao serviço da seleção nacional, sendo eleito o melhor jovem jogador do europeu de 2026, integrando o All-Star Team na competição como melhor lateral direito. Além da distinção atribuída a Francisco Costa, a EHF anunciou também o vencedor do prémio MVP da temporada 2025-2026. O galardão foi entregue ao guarda-redes dinamarquês Emil Nielsen, do Barcelona, uma das figuras da campanha triunfante dos catalães na Liga dos Campeões. A fechar, olhamos para no ténis. O tenista Jaime Faria garantiu a sua presença no quadro principal do Wimbledon. O luso venceu o japonês Rei Sakamoto em 2 horas e 33 minutos, tendo levado a melhor sobre o seu adversário na última ronda do qualifying por 3-1, com os parciais de 7-6, 4-6, 6-3 e 6-4. Contas feitas no outro tenista português, Nuno Borges, tem assim companhia lusa na vertente de singulares, sendo que Jaime Faria vai ainda participar no torneio de pares. A competição arranca nesta segunda-feira no All England Club.
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7: Os jogadores desaparecem para a seleção. 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
1: Respeitamos muito a Colômbia, uma equipa que já tem muitos jogos com o seu treinador, ideias muito claras, uma equipa muito completa, tem qualidade de posse de bola, mas também muito, muito boa na transição. Jogadores como Luis Díaz, como James Rodríguez, Luis Suárez, que conhecemos bem em Portugal. Então, uma equipa muito, muito completa, que está ganhou dois jogos, confiante, e jogar à frente dos seus adeptos, primeiro, eu acho que é o primeiro jogo onde faz parte da complexidade do torneio, faz parte de aquilo que nós tentamos já os últimos 12, 13 dias de adaptação.
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3: A conquista da Taça dos Clubes Campeões Europeus de 1961-62 pelo Benfica consolidou o clube português como uma das grandes potências do futebol europeu. Naquele ano, os encarnados, liderados por Pelle Gutmann, repetiram o feito histórico da temporada anterior, em que também haviam vencido a competição. Este bicampeonato, alcançado numa era em que o Real Madrid dominava o futebol continental, foi o marco que imortalizou o Benfica no cenário mundial. O caminho para a glória começou com uma equipa sólida e talentosa, composta por jogadores como José Águas, Mário Coluna, Germano, Cavém e um jovem prodígio chamado Eusébio, que emergia como uma das maiores promessas do futebol mundial. O Benfica entrou na competição como campeão europeu e defendeu o título com autoridade. Nas eliminações de prestígio, como a Áustria de Viena, o Nuremberg e o Tottenham, este último nas meias finais, com uma vitória total de 4-3 no agregado. O momento culminante da temporada chegou a 2 de maio de 1962, na final contra o poderoso Real Madrid, que já havia conquistado 5 títulos europeus consecutivos entre 56 e 60. O jogo, disputado no Estádio Olímpico de Amsterdão, reuniu duas das melhores equipas da época e prometia um espetáculo memorável, o que de facto aconteceu. O Real Madrid contava com a sua estrela máxima, Alfredo Di Stéfano, além de Ferenc Puskás, ambos figuras lendárias do futebol. Puskás, em particular, demonstrou toda a sua qualidade ao marcar 3 golos na final. No entanto, a resposta do Benfica foi incrível. Mesmo começando a perder por 2-0, o clube português não se deixou abater e, com uma exibição cheia de coragem, conseguiu equilibrar o jogo rapidamente. José Águas e Cavém marcaram para o Benfica, igualando o marcador a 2, com Puskás a voltar a colocar o Real Madrid em vantagem, mas com o Benfica ainda a ter mais para dar. Aos 34 minutos, Mário Coluna empatou novamente, deixando o resultado em 3-3 ao intervalo. Na segunda parte, brilhou a estrela de Eusébio, que aos 20 anos mostrou ao mundo a razão pela qual seria uma das maiores figuras da história do futebol. Eusébio marcou 2 golos em apenas 5 minutos, um de penalti e outro com um remate poderoso, completando a reviravolta e selando a vitória por 5-3. O jovem avançado era oficialmente uma nova estrela no firmamento do futebol, enquanto o Benfica se coroava pela segunda vez consecutiva campeão europeu. Este título, além de consolidar o prestígio internacional do clube, marcou o início de uma nova era para o futebol português, colocando o país no mapa das grandes competições. Eusébio, que mais tarde ganharia a Bola de Ouro e seria o melhor marcador do Mundial de 1966, começou ali a sua jornada para a imortalidade no desporto. Para o Benfica, esta foi a confirmação de que a equipa de Gutmann era capaz de competir com os gigantes do futebol mundial, numa época em que o Real Madrid era visto como quase imbatível. A vitória na final de 1962 também reforçou o legado de Pelle Gutmann, o mítico treinador que, após conquistar o bicampeonato europeu, proferiu a famosa maldição que, supostamente, impediria o Benfica de vencer outra Taça dos Campeões Europeus nos 100 anos seguintes. Até hoje, o Benfica chegou a mais de 5 finais da competição, mas nunca voltou a erguer o troféu, alimentando o mito em torno das palavras de Gutmann. No total, a campanha europeia de 1961-62 do Benfica foi um exemplo de resiliência, talento e ambição. Os encarnados tornaram-se apenas a segunda equipa na história a conquistar o bicampeonato europeu, com Eusébio a emergir como a sua grande figura. O feito permanece como um dos maiores da história do clube, eternizando o Benfica entre as lendas do futebol mundial.
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4: São 7 da manhã e 29 minutos.
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8: A seleção de Cabo Verde escreveu nova história durante neste dia de sábado, depois de empatar sem golos diante da Arábia Saudita e beneficiando desse golo da Espanha aos 42 minutos de Baiana, que acabou por garantir-se no triunfo da seleção espanhola por uma bola a zero de quente do Uruguai, acabou por colocar-se na Cabo Verde no segundo lugar das contas do Grupo H e consequente passagem até aos 16 avos de final deste Mundial 2026. Na Cabo Verde, que assim acaba por prosseguir em frente neste Campeonato do Mundo, em ano de estreia, em fases finais de Mundiais, e depois de empates em golos, diante da Espanha na primeira jornada, empate a 2, diante do Uruguai, na segunda jornada, neste empate sem golos, diante da Arábia Saudita, na terceira e última jornada deste Grupo H, acabou por colocar os Tubarões Azuis nos 16 avos de final desta competição máxima de seleções. Contas feitas na contabilidade do Grupo H, na Espanha terminou em primeiro lugar com 7 pontos, Cabo Verde segundo com 3 pontos, Uruguai terceiro com 2 e Arábia Saudita também com 2 pontos. No terceiro e quarto lugar, acabaram então por dizer adeus essa continuidade no Mundial 2026, num grupo onde salta à vista Cabo Verde, na seleção sensação deste Mundial 2026, que assim está na próxima fase deste Campeonato do Mundo. Orkun Kokçu, antigo jogador do Benfica, lamentou o afastamento precoce da Turquia no Mundial 2026, apesar da vitória sobre os Estados Unidos da América por 3-2. Os turcos marcaram os primeiros golos na fase final e até acabaram por festejar a primeira vitória com um golo nos descontos, mas com apenas 3 pontos ficaram no quarto lugar do Grupo D e vão já para casa. A Turquia partiu para neste último jogo, já eliminada, mas Kokçu disse que na equipa lutou pela dignidade e que até ao final acabou por conseguir um resultado positivo, pena não ter prosseguido em frente nesta competição. Destacou o jogador que representou o Benfica nas temporadas de 2022-2023 e 2023-2024. Os jogos da última madrugada permitiram bater mais dois recordes em fases finais de Mundiais, com o aumento brutal de jogos, permitir desde já um recorde absoluto de golos marcados e também um recorde de assistências nos estádios dos 60 jogos já realizados. O duelo entre a Austrália e Paraguai terminou sem golos, mas nos 5 golos na vitória da Turquia sobre os Estados Unidos por 3-2 ditaram um novo recorde absoluto de golos ainda no meio da terceira jornada da primeira fase, com um total de 177 golos marcados em 60 jogos, a superar os 172 que foram marcados nos 64 jogos realizados em 2022 no Qatar. Face ao aumento brutal do número de jogos, dos 64 que vigoraram de 1998 a 2022 para nos 104, era mais previsível que o registro caísse, mas aconteceu cumpridos apenas 60 jogos. O Brasil e os Países Baixos, ambos com 10 golos marcados, foram os países que mais contribuíram para este registro, seguidos do Coenfi Trião, Canadá, com 8 golos. Por outro lado, também foram importantes pelos muitos que sofreram a Tunísia, uma das grandes decepções da prova, que encaixou 12 no Qatar, com 10, e o estreante Curaçao com 9. Em termos individuais, o argentino Lionel Messi lidera na lista de melhores marcadores, com 5 golos em 2 jogos, golos esses que lhe valem neste momento, no facto de ser o melhor marcador da história dos Mundiais, com um total de 18 golos, ultrapassando o alemão Miroslav Klose com 16. No total, com os 177 golos no Mundial 2026, na competição já conta com 2.897 tentos em 1.024 jogos, uma média de 2.8 golos por jogo. Um recorde que vai continuar a ser superado, uma vez que ainda faltam realizar-se 40 jogos nos últimos 12 da fase de grupos e todos os 32 da fase a eliminar. A francesa Stéphanie Frappart acabou escolhida pelo Comitê Executivo da UEFA para o Comitê de Arbitragem. Frappart substitui assim a checa Dagmar no quinteto diretivo. altamente respeitada, e irá contribuir para o desenvolvimento dos árbitros, para a supervisão do desempenho e para as nomeações das competições da UEFA, afirmou o organismo. Stefani Ibn, árbitra internacional desde 2010, com mais de 100 jogos dirigidos em competições europeias, construiu uma das carreiras de arbitragem mais proeminentes do futebol moderno, segundo considerou a UEFA. A dirigente de 42 anos foi a primeira mulher a arbitrar um jogo de futebol num campeonato do mundo masculino no Qatar 2022, no duelo entre Alemanha e Costa Rica. Da parte de Irabna, contribuir para o desenvolvimento estratégico da arbitragem em toda a Europa, apoiando o trabalho da UEFA nas nomeações de árbitros, monitorização do desempenho, na orientação técnica e no desenvolvimento contínuo dos juízes para nas competições da UEFA. Fará parte de Tenkebne com Marcos na arbitragem da Supertaça Europeia de 2019 entre Liverpool e Chelsea, em Istambul, quando se tornou a primeira árbitra a dirigir uma final masculina de uma competição da UEFA. Foi a primeira mulher a arbitrar também um jogo masculino da Liga dos Campeões e da Liga Francesa. O Comitê de Arbitragem da UEFA é presidido pelo italiano Roberto Rossetti e tem como diretor o esloveno Vlad Saj, no irlandês Bjorn Kuipers, no espanhol Velasco Carvalho e agora Stefani fará parte. A jogadora Agatha Filipa reforça-se na formação do Sporting Clube de Portugal para a temporada de 2026-2027. A atleta de 31 anos deixa no Sporting Clube de Braga após duas temporadas e reforça-se na equipa liderada por Mikael Sequeira. Na última temporada, Agatha Filipa fez uma assistência nos 26 jogos que realizou pelas bracarenses. A lateral esquerda portuguesa mostrou-se muito feliz com esta mudança e assumindo que tudo irá fazer para dar alegrias aos adeptos e para justificar esta aposta feita por parte da turma leonina. O novo Festival de Sub-15 estará aberto a todas as federações, sendo que a Rússia poderá assim regressar pela primeira vez a uma competição juvenil organizada pela FIFA desde o início da invasão da Ucrânia em 2022. A prova decorre entre 22 e 31 de outubro no Azerbaijão e, segundo a FIFA, será discutida por seleções das federações afiliadas ao organismo, sem exclusões anunciadas. A FIFA confirmou que o torneio estará aberto a todas as federações membro, acrescentando que os detalhes do formato e a lista de participantes serão divulgadas posteriormente. Embora nas seleções e clubes russos estejam impedidos de discutir competições internacionais desde fevereiro de 2022, na sequência de uma decisão conjunta da FIFA e da União das Associações Europeias de Futebol, a Federação Russa nunca chegou a ser suspensa como membro dos organismos internacionais. O ministro do Desporto da Rússia classificou a decisão como um passo importante para o regresso das equipas russas ao desporto internacional e manifestou a expectativa de que constitua um primeiro passo para o regresso completo de todas as competições.
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2: E seguimos agora nesta emissão com o perfil do jogador.
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3: Luka Modric, nascido a 9 de setembro de 1985 em Zadar, na Croácia, é um médio conhecido pela sua visão de jogo e controle no meio-campo. Começou a sua carreira profissional no Dinamo Zagreb, onde se destacou rapidamente e ajudou o clube a ganhar vários títulos nacionais. O seu desempenho chamou a atenção do Tottenham Hotspur, que o contratou em 2008. No Tottenham, Modric consolidou-se como um dos melhores médios da Premier League, o que levou à sua transferência para o Real Madrid em 2012. Na capital espanhola, o croata tornou-se uma peça-chave na equipa, contribuindo para a conquista de múltiplos títulos, incluindo 6 Ligas dos Campeões. Na temporada de 2017-2018, Modric foi premiado com o Ballon d'Or, tornando-se o primeiro médio a ganhar o prémio desde 2007. Na seleção croata, Modric tem sido uma figura central, liderando a equipa até à final do Campeonato do Mundo de 2018, onde a Croácia terminou como vice-campeã. A sua capacidade de liderança e o seu estilo de jogo refinado continuaram a ser fundamentais para a seleção e para o Real Madrid, sendo que Modric se mantém uma das principais figuras do futebol mundial, conhecido pela sua habilidade técnica e inteligência tática.
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2: Vamos lá olhar agora para mais um craque da Liga Portuguesa, aqui na primeira rádio de desporto.
3: Lucho González, também conhecido como El Comandante, é um dos jogadores mais icónicos da história recente do Futebol Clube do Porto. Nascido em Buenos Aires, Argentina, a 19 de janeiro de 1981, Luís Oscar González começou a sua carreira no Huracán antes de se destacar no River Plate, onde conquistou títulos e chamou a atenção do futebol europeu. A sua trajetória foi marcada por uma inteligência tática apurada, qualidade técnica e capacidade de liderança, características que o tornaram uma figura crucial nos clubes por onde passou, em especial no Futebol Clube do Porto. A sua primeira passagem pelos Dragões começou em 2005, quando foi contratado por mais de 7 milhões e meio de euros ao River Plate. Lucho chegou para um clube que um ano antes tinha conquistado a Liga dos Campeões, sob o comando de José Mourinho, e veio para dar continuidade ao sucesso portista. Logo se impôs como uma peça fundamental no meio-campo dos Dragões, destacando-se pela sua visão de jogo, capacidade de passe e presença ofensiva. Com o Coadriense como treinador, Lucho fez uma temporada de estreia notável, conquistando o seu primeiro título da Primeira Liga em 2005-2006, além de levantar a Taça de Portugal. Nas 4 temporadas em que vestiu a camisola azul e branca, na sua primeira etapa no clube, Lucho foi parte de uma era de ouro do futebol português. Entre 2005 e 2009, conquistou 4 títulos da Primeira Liga, uma Taça de Portugal e 3 supertaças Cândido de Oliveira, cimentando o seu estatuto como um dos maiores ídolos da história recente do clube. Além disso, a sua consistência em campo e a sua habilidade para marcar golos em momentos decisivos renderam-lhe o apelido de El Comandante, uma referência à sua liderança natural dentro de campo. Nos seus melhores anos, Lucho não só contribuiu com assistências e golos, como também era uma voz de comando que uniu o balneário portista. Em 2009, após o sucesso no Futebol Clube do Porto, o argentino transferiu-se para o Olympique de Marselha por cerca de 18 milhões de euros, uma das maiores transferências do futebol francês à época. No Marselha continuou a sua senda de sucesso, conquistando a Liga em 2010 e mais 2 troféus da Taça da Liga Francesa. A sua influência no meio-campo manteve-se inalterada, mas o carinho pelo Futebol Clube do Porto permaneceu, algo que ficaria evidente anos mais tarde. Em 2012, Lucho González protagonizou um regresso emocionante à cidade invicta, quando já veterano voltou para uma segunda passagem pelos Dragões. Apesar de estar numa fase mais avançada da carreira, o seu impacto na equipa foi imediato. A sua experiência e qualidade técnica mantiveram-no como uma peça fundamental para o clube e na temporada de regresso ajudou o Porto a conquistar mais um título da Primeira Liga na época 2012-2013, sob o comando de Vítor Pereira. No total, Lucho acumulou mais de 240 jogos pelo Futebol Clube do Porto, com 61 golos marcados e continua a ser lembrado como um dos médios mais talentosos e completos que passaram pelo clube. A sua capacidade de chegar à área adversária, fazer golos e distribuir o jogo com grande inteligência foi crucial para as conquistas portistas, sendo sempre visto como um líder dentro e fora de campo. Não é à toa que continua a ser venerado pelos adeptos, que reconhecem nele um dos capitães mais respeitados da história do emblema. Após sair do Futebol Clube do Porto pela segunda vez, Lucho ainda continuou a sua carreira em clubes como o Al Rayyan, no Qatar, e o Atlético Paranaense, no Brasil, onde se manteve competitivo até aos seus últimos dias como jogador. No Atlético Paranaense, conquistou a Copa Sul-Americana em 2018, acrescentando mais um título internacional ao seu vasto currículo. Encerrou a carreira em 2021, após mais de 2 décadas a brilhar nos relvados, deixando uma marca profunda no futebol, especialmente no Futebol Clube do Porto. O Cho González será sempre lembrado como um dos grandes médios do futebol mundial, com destaque para o impacto duradouro que teve no Futebol Clube do Porto. A sua liderança, classe e espírito vencedor fizeram dele uma lenda do clube e uma referência no futebol português.
13: Eu ainda na minha cabeça está aqui, sou jogador. E até falei para a minha mulher, digo, quando acabar o contrato lá no Brasil, vou tentar falar com o presidente e dizer-lhe que jogava 2 meses de graça aqui só por voltar a pisar o dragão. Fala dessa tão conhecida mística do Porto, é um pouco isso, é mais na garra, na luta e se disfruta mais também.
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2: Olhamos agora nesta emissão para os craques mundiais. Apesar da sua ausência no campo, o legado destes jogadores continua a inspirar novas gerações que procuram também alcançar a mesma grandeza. É para ouvir também aqui na primeira Rádio Desporto, os craques mundiais com o Hugo Taveira.
3: Andriy Shevchenko, ou simplesmente Sheva, é uma das maiores lendas do futebol mundial. Nascido a 29 de setembro de 1976 em Dvirkishnia, na Ucrânia, Shevchenko destacou-se desde cedo como um talento raro. Iniciou a sua carreira no Dinamo de Kiev, onde rapidamente impressionou pelo seu poderio físico, velocidade e capacidade de finalização, características que o tornariam um dos melhores avançados da sua geração. Foi sob a orientação do lendário treinador Valery Lobanovsky que Shevchenko desenvolveu a sua técnica apurada e instinto de matador. Nos anos 90, o Dinamo de Kiev era uma das principais potências do futebol da Europa de Leste e Shevchenko desempenhou um papel fundamental na equipa, ajudando-a a dominar o campeonato ucraniano e a ter presenças marcantes nas competições europeias. Na Liga dos Campeões de 1997-98, Sheva ganhou projeção internacional ao marcar um hat-trick frente ao Barcelona no Camp Nou, numa vitória por 4-0 que espantou o mundo do futebol. Esta exibição cativou os olhares dos grandes clubes europeus, mas foi o AC Milan que garantiria a sua contratação em 1999. A chegada de Shevchenko a Milão foi um dos momentos mais decisivos da sua carreira. Logo na sua primeira época, o avançado ucraniano mostrou ao mundo a sua capacidade letal, tornando-se o melhor marcador da Série A, com 24 golos. Shevchenko formou uma parceria ofensiva impressionante com nomes como Rui Costa e Kaká, ajudando o AC Milan a reconquistar o estatuto de potência europeia. Com a camisola rossonera, conquistou a Liga dos Campeões em 2003, quando o Milan venceu a Juventus na final, nas grandes penalidades. Shevchenko marcou o penalti decisivo e levou o clube de volta ao topo do futebol europeu. Entre os títulos que conquistou no Milan, destacam-se ainda um Scudetto em 2004, uma Supertaça italiana e uma Supertaça europeia. No entanto, foi o seu desempenho individual que marcou uma era no futebol europeu. Em 2004, Shevchenko venceu a tão cobiçada Bola de Ouro, sendo coroado o melhor jogador da Europa, um feito que colocou definitivamente o seu nome entre os grandes do futebol. Ao longo das suas 7 temporadas nos rossoneri, Shevchenko marcou 175 golos em 322 jogos, tornando-se o segundo melhor marcador da história do clube, apenas atrás do sueco Gunnar Nordahl. Em 2006, Shevchenko trocou o Milan pelo Chelsea, numa das transferências mais caras da história do futebol à época. No entanto, a sua passagem por Londres foi marcada por lesões e dificuldades de adaptação ao estilo de jogo mais físico e intenso da Premier League, e apesar de momentos de brilho, Shevchenko nunca conseguiu replicar o sucesso que tivera em Itália e após 2 temporadas regressou ao Milan por empréstimo, mas os anos dourados já estavam para trás. Eventualmente voltou ao Dinamo de Kiev, onde jogou até ao final da sua carreira em 2012, fechando o ciclo no clube que o viu nascer para o futebol. A nível de seleções, Shevchenko foi a grande figura da Ucrânia durante quase 2 décadas. O ponto alto da sua carreira internacional foi a qualificação da Ucrânia para o Mundial de 2006, a primeira vez que o país conseguiu tal feito desde a sua independência. Shevchenko, como capitão e líder, conduziu a equipa até aos quartos de final da competição, onde foram eliminados pela Itália. A sua contribuição para o futebol ucraniano vai muito além dos golos que marcou. Sheva continua a ser um símbolo nacional, sendo visto como um embaixador do futebol ucraniano no mundo. Após pendurar as botas, Shevchenko seguiu uma carreira como treinador, tendo assumido o comando da seleção ucraniana em 2016. Sob a sua liderança, a Ucrânia alcançou um feito notável no Euro 2020, chegando pela primeira vez aos quartos de final do torneio. Shevchenko provou que a sua visão de jogo não se limitava a ser um dos melhores avançados de sempre, mas também um estratega competente fora das quatro linhas. Com uma carreira recheada de títulos, golos e momentos históricos, Andriy Shevchenko é sem dúvida um dos jogadores mais icónicos do futebol mundial. O seu legado no AC Milan e na seleção ucraniana permanecerá por muito tempo e o seu nome estará sempre associado à excelência, classe e capacidade de superação, tanto dentro como fora dos relvados.

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3: Acho que a Colômbia é falar de uma ideia, a Colômbia é falar de uma estrutura táctica muito bem trabalhada pelo selecionador e não é tanto o aspecto de se joga o Luis Suárez ou não, porque acho que o selecionador também, a equipa está apurada, acho que também dentro de um torneio assim, gerir o balneário, gerir o aspecto físico dos jogadores é importante, então não é uma surpresa se amanhã algum dos jogadores que estiver no 11, nos 11 iniciais dos dois primeiros jogos não joguem, mas isso não troca a ideia e o potencial desta equipa.
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4: Vamos lá olhar agora para mais um gigante adormecido aqui na primeira rádio de desporto.
5: O Aston Villa Football Club é um dos clubes mais antigos e tradicionais da Inglaterra, com uma rica história de conquistas nacionais e internacionais. Fundado em 1874, o clube sediado em Birmingham tornou-se um dos criadores da Football League em 1888 e posteriormente da Premier League em 1992. Os Villans, como são carinhosamente chamados, sempre se destacaram no futebol inglês, especialmente no final do século XIX e início do século XX, período em que o clube conquistou a maioria dos seus títulos domésticos. No entanto, o maior destaque na história do Aston Villa vem das suas conquistas europeias, que colocaram o clube no mapa internacional. O auge dessa trajetória ocorreu na temporada de 1981-82, quando o Aston Villa conquistou a Taça dos Clubes Campeões Europeus, a atual Liga dos Campeões. Sob o comando do técnico Tony Barton, o clube surpreendeu ao derrotar o gigante alemão Bayern de Munique por 1-0 na final disputada em Roterdão, com o golo de Peter Witt. O histórico desempenho do jovem guarda-redes Nigel Spink, que entrou em campo logo no início devido a uma lesão do titular, foi crucial para a vitória histórica. Esta conquista colocou o Aston Villa no seleto grupo de clubes ingleses campeões europeus. No ano seguinte, o clube venceu ainda a Supertaça Europeia ao derrotar o Barcelona em 1983. Nessa disputa em dois jogos, o Aston Villa perdeu a primeira partida por 1-0 em Camp Nou, mas conseguiu uma vitória por 3-0 em Villa Park, assegurando o título no agregado de 3-1. Essas conquistas marcaram o ponto mais alto da história internacional do emblema. Além dos títulos europeus, o Aston Villa tem uma longa tradição de sucesso em competições domésticas, tendo vencido a primeira divisão, agora chamada Premier League, por 7 vezes, e conquistando a FA Cup em outras 7 ocasiões, sendo a mais recente em 1957. Esses títulos fazem do Villa um dos clubes mais laureados da Inglaterra, e o Villa Park, o seu estádio desde 1897, é uma das arenas mais emblemáticas do futebol britânico. O clube passou por altos e baixos nas últimas décadas, incluindo despromoções e retornos à elite do futebol inglês, mas a história e as glórias do Aston Villa, especialmente na Europa, onde está de regresso à Liga dos Campeões, permanecem como momentos icónicos na rica trajetória do emblema.
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4: Grandes feitos também se destacaram em reviravoltas épicas, onde clubes e seleções reverteram desvantagens quase impossíveis para conquistar vitórias memoráveis. Está na altura de mais um grande feito histórico aqui na primeira rádio de desporto.
5: A equipa do Torino, dos anos 40, imortalizada como Il Grande Torino, permanece até hoje como uma das maiores lendas do futebol italiano e mundial. Dominadora, praticamente invencível e formada por jogadores de uma qualidade técnica e tática ímpar, esta equipa transformou o Torino num verdadeiro colosso do futebol, conquistando 5 títulos consecutivos da Série A entre 1942 e 1949. Contudo, a sua história não é apenas de glória dentro das quatro linhas, mas também de uma tragédia imensa que chocou o mundo desportivo e deixou uma marca eterna no futebol. O desfecho trágico da equipa no desastre aéreo de Superga em 1949 selou o fim de uma era brilhante de forma abrupta e dolorosa. A equipa começou a tomar forma durante os primeiros anos da década de 1940 sob a presidência de Ferruccio Novo. Novo, um visionário que ambicionava transformar o Torino num clube de topo, investiu pesadamente em jogadores talentosos e trouxe métodos modernos de treino que eram inovadores para a época. O resultado foi uma equipa de futebol que não só jogava um futebol técnico e de ataque, mas também se destacava pela disciplina tática e pelo trabalho coletivo. Entre as estrelas que faziam parte deste esquadrão lendário estavam Valentino Mazzola, capitão e líder incontestável, e jogadores como Ezio Loic, Franco Ossola e Virgilio Maroso. Mazzola, em particular, era visto como o coração e a alma da formação, um médio ofensivo que combinava habilidade técnica com uma capacidade de liderança inspiradora. O Torino começou a dominar o futebol italiano em 1942, ao conquistar o primeiro de 5 scudetti consecutivos. Naquela época, a Série A estava repleta de equipas fortes, mas nenhuma conseguia rivalizar com o grande Torino. A equipa jogava com uma intensidade e fluidez que poucos adversários conseguiam igualar e nos jogos em casa, no Estádio Filadélfia, o Torino era praticamente imbatível. A sua técnica ofensiva, onde a equipa atacava constantemente com todos os seus jogadores, era revolucionária para a época e esta abordagem garantiu-lhes vitórias avassaladoras e espetáculos inesquecíveis. Na temporada de 1947-48, por exemplo, o Torino marcou 125 golos em 40 jogos, algo absolutamente notável e que demonstra o poder ofensivo desta formação. Um dos segredos do sucesso do grande Torino residia no entrosamento entre os seus jogadores, muitos dos quais que representavam também a seleção nacional italiana. Em determinado momento, a equipa titular da Itália era composta por 9 jogadores do Torino, um feito que nunca mais foi igualado na história do futebol mundial. A influência do grande Torino na seleção foi tal que, na década de 40, a equipa nacional italiana dependia quase exclusivamente da qualidade e da organização desta geração dourada de jogadores. Sob a liderança de Mazzola, o Torino combinava uma defesa sólida com um ataque brilhante e incansável. A versatilidade tática da equipa e a sua capacidade de alternar entre diferentes estilos de jogo tornaram-na uma máquina de vitórias. No entanto, a história gloriosa do grande Torino seria interrompida tragicamente a 4 de maio de 1949. Naquele dia fatídico, o avião que transportava a equipa de regresso a Turim, após um jogo amigável contra o Benfica, despenhou-se na colina de Superga, perto da cidade. O desastre matou todos os 31 ocupantes a bordo, incluindo os 18 jogadores da equipa. A tragédia abalou profundamente o mundo do futebol e a Itália entrou num estado de luto nacional. O desastre da Superga não foi apenas uma perda para o Torino, mas para todo o futebol italiano, que viu desaparecer uma geração inteira de jogadores talentosos e promissores num único e devastador momento. A perda do grande Torino foi um golpe ao qual o clube demoraria décadas a recuperar. Mesmo após o desastre, o Torino foi declarado campeão da Série A de 1948-49, em sinal de respeito pela sua supremacia durante toda a temporada. As equipas adversárias jogaram os últimos jogos da época com as equipas de júniores, em homenagem aos falecidos jogadores. No entanto, o vazio deixado por este acidente foi incomensurável, tanto para os adeptos do Torino como para o futebol em geral. O legado desta equipa, no entanto, nunca foi esquecido e a formação é recordada anualmente com milhares de adeptos a subirem até à Basílica de Superga para prestar homenagem àqueles que perderam a vida. O impacto desta tragédia perdura até hoje, não apenas na memória coletiva do clube, mas também na história do futebol. O grande Torino foi mais do que uma equipa vencedora. Representava a esperança e a alegria de um país que ainda estava a recuperar das feridas da Segunda Guerra Mundial. No campo, era uma equipa que jogava com elegância e uma sede insaciável de vitória. Fora dele, era símbolo de união e trabalho em equipa. A sua trágica morte imortalizou-os como lendas e a sua história continua a inspirar gerações de adeptos e jogadores, sendo contada com um misto de admiração e tristeza. A memória do grande Torino é um lembrete poderoso de como o futebol pode ser, ao mesmo tempo, uma fonte de alegria e uma arena de tragédia, onde os sonhos podem ser destruídos num instante. Mesmo passados mais de 70 anos, a figura do grande Torino permanece inalterada. Para muitos, aquela equipa foi a melhor de sempre em Itália, uma equipa que poderia ter alcançado ainda mais feitos se não tivesse sido tragicamente interrompida. Até hoje, o clube e os seus adeptos celebram a herança deixada por essa geração e a grandeza do Torino, tal como o nome indica, continuará a ecoar na história do futebol para sempre.
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8: São 7 da manhã e 59 minutos.
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12: O grande destaque da atualidade esportiva vai, claro, estar na parede na seleção portuguesa, que entra em campo na madrugada, deste domingo, pela meia-noite e meia, diante da Colômbia, na seleção lusa, nas contas do Grupo K, na luta ainda pelo primeiro lugar, um assunto que vamos retomar mais à frente. Para já, olhamos para a atualidade dos clubes. Falta menos de uma semana, para que as oficinas do Centro de Treinos e Formação Desportiva, na Jorge Costa, no Olival, abram para nova temporada, na qual o Futebol Clube do Porto estará envolvido em 5 frentes: campeonato, taça de Portugal, taça da Liga, Champions e Supertaça Cândido de Oliveira, em que o objetivo prioritário passa por renovar o título de campeão nacional e chegar ao bicampeonato. Sendo certo que os principais ativos devem permanecer no plantel azul e branco, a menos que surjam ofertas nos valores estipulados pelas cláusulas de rescisão, onde dado que nesta altura salta à vista desarmada. De todos os setores da equipa, há dois que aparentam estar fechados para a época vindoura, no eixo da defesa e lateral direita. O muro polaco, composto por Betnarek e Kiviot, neste último associado ao Futebol Clube Barcelona, no mercado de verão, Ewan Pérez e Dominique Perpitos seguram na qualidade e quantidade para uma temporada que se prevê bastante exigente a todos os níveis. Este quarteto, na frente de Cofarioli, pode ainda juntar no polivalente Pablo Rosario, que em 2025-2026 chegou a desempenhar várias vezes na posição com a fiabilidade de um relógio suíço. Neste capítulo, na Francesco Farioli está bem servido, como a Golé FM adiantou em tempo oportuno, e salvo algum imprevisto, na SAD liderada por André Villas-Boas, não irá no mercado por um central da Tebna, porque Neuen Pérez debelou a lesão grave que sofreu no tendão de Aquiles, e é mais uma opção a ter em consideração para uma época com muitos jogos. Por outro lado, no que aconteceu com o argentino em 2025, serve de aviso para a eventualidade de ocorrer uma lesão grave, mas sobe perante esse cenário, é que os dragões atacariam um central na janela de transferências. Competitivo, figura-se o quadro do lado direito da defesa, com Martim Fernandes, recuperado de uma lesão na planta do pé direito, que o debilitou durante a segunda metade da época transata, a prometer dar forte luta pela titularidade na Alberto Costa, que termina 2025-2026 em grande forma, com exibições de monta. Neste caso, no específico, na Francesco Farioli, sabe que terá na qualidade que sobra, para apostar e negociar no esforço dos dois laterais direitos de raiz que tem à sua disposição neste momento, podendo assim fazer uma gestão adequada nas várias provas, em que os azuis e brancos estarão inseridos. O próprio coletivo que fica a ganhar com esta luta de dois galos por um só poleiro, mantendo os dois atletas com uma concorrência salutar em benefício da própria equipa, como aliás sempre demonstraram nas várias vezes em que foram foram interpelados publicamente sobre este tema. A pré-temporada da Rapna sim cabe num primeiro esboço, daquele que poderá ser o 11 que vai iniciar oficialmente a época desportiva 2026-2027 dos campeões nacionais na final da Supertaça Cândido de Oliveira, agendada para no fim de semana de 1 e 2 de agosto no estádio Cidade de Coimbra, diante de um surpreendente Torrense que venceu o Sporting na final da Taça de Portugal no Jamor. Ainda não é hora de dar uma imagem exata daquele que será no plantel do Futebol Clube do Porto em 2026-2027, mas no que concerne ao eixo de defesa e à lateral direita, nas soluções estão definitivamente encontradas. Martim Fernandes e Alberto Costa serão donos e senhores do lado direito da defesa, na azul e branca, ao passo que os polacos Bednarek e Kivior, devidamente escudados por Neuen Pérez e por Pites, asseguram segurança defensiva ao centro da linha mais recuada. O inesgotável Pablo Rosário, tanto para no eixo central como para na própria lateral direita, no até esquerda, é outra opção a ter em conta, tal como alguns elementos da equipa B, na SAD, ainda tem muito trabalho pela frente, nomeadamente noutras posições, mas na defesa, na casa está praticamente arrumada. Sérgio Altimira já não foge ao Sporting e está apenas na espera de que Leões e Betis resolvam os seus últimos detalhes do negócio para viajar para Lisboa, no que vai acontecer precisamente durante este sábado, logo com o médico ter chegado à prevista na Portugal durante este fim de semana. Uma vez feitos os exames médicos, o espanhol de 24 anos será oficialmente apresentado como o quinto reforço dos verdes e brancos para a temporada 2026-2027. Um dos detalhes que faltava resolver era a percentagem mais valia de uma futura venda, que o Betis terá direito, tendo ela ficado nos 12,5%, recordar que agora o Sporting paga aos andaluzes 18 milhões de euros, mais possíveis 2 milhões em bónus por objetivos, pelo passe do centrocampista, que em 2023 custou 2 milhões de euros aos de Sevilha, que resgataram um jogador ao Getafe. Agora falta resolver alguns detalhes sobre formas de pagamento e do acordo entre Leões e os jogadores, e assim que estejam resolvidos nestes pormenores, receberá na ordem para viajar da Catalunha, de onde é natural, uma vez na capital portuguesa, fará na habitual bateria de exames médicos e assina num contrato válido por 5 temporadas, ou seja, até junho de 2031, ficando com uma cláusula de rescisão de 80 milhões de euros. Sérgio Altimira está assim pronto para integrar de imediato nos trabalhos de pré-temporada nas ordens do treinador Rui Borges, no que acontece no dia 1 de julho, no dia em que celebra nos 120 anos dos Leões, que marca também o recomeço dos trabalhos da equipa na principal, na Academia Cristiano Ronaldo, em Alcochete. Sendo Bebaste continua sem ir a jogo pela Bélgica neste Mundial, devido a uma lesão muscular na zona do fémur da perna direita, contraída ao serviço do Sporting, e tem mesmo a participação no Campeonato do Mundo em risco, não só pela questão individual, mas também pela questão coletiva. De facto, na segunda imprensa belga, o futebolista de 22 anos foi submetido a exames complementares de diagnóstico, e mediante os resultados do Departamento Médico dos Diabos Vermelhos, será oferida na condição que o jogador pode ser mesmo utilizado na prova, foi reintegrado na convocatória, mesmo já sabendo previamente que seria impossível estar nos confrontos da seleção belga. Este cenário de debate, como é natural, deixa os responsáveis leoninos em alerta, nomeadamente a unidade de performance, pois ainda resta saber se o problema contraído pelo futebolista contratado ao Anderlecht em 2024 será sujeito a uma paragem mais prolongada para recuperar de lesão. Ainda pelo assunto leonino, nas claques do Sporting estão para já resistentes em aceitar as condições propostas pelo clube para um protocolo na que reativar a Curva Sul, reagrupando nesta zona do estádio José de Alvalade todos os grupos organizados de adeptos. Um dos pressupostos requeridos pelos dirigentes leoninos exige que as claques libertem de imediato nas sedes, vulgarmente designadas por casinhas, pois os espaços são necessários para obras de remodelação do recinto e do centro comercial na Alvaláxia. Os grupos organizados de adeptos, por seu turno, pretendem que o abandono das instalações não seja feito de forma mais gradual, permitindo o realojamento num prazo mais dilatado. O tema na central das conversações é na criação de uma Gamebox Curva Azul, com um desconto de 30% em relação ao preço normal e acesso a todos os jogos do pavilhão João Rocha. Porém, os responsáveis verdes e brancos terão colocado em cima da mesa na prerrogativa de, em caso de mau comportamento por parte de alguns adeptos, nestes bilhetes de época sejam imediatamente anulados. A perspectiva do clube, na caso o protocolo avança, na criação de um setor em formato safe standing, Na bancada do Topo Sul, mantendo assim os espectadores dessa zona em pé, mas com todas as condições de segurança salvaguardadas para o efeito. Na direção, já entrou em contacto com emblemas que utilizam esta fórmula nos seus recintos, como são os exemplos do Dortmund e também do Leipzig. Recordar que nesta altura sobe na Brigada Ultra, é considerada num grupo legalizado pelo Sporting, estando sediada no segundo anel da bancada na Sul, enquanto a Juventude Leonina e a torcida na Verde ocupam o primeiro anel do mesmo setor. Por sua vez, no diretivo Ultras 21, situa-se na bancada norte. A seleção nacional tem embate decisivo para nas contas da terceira e última jornada da fase de grupos do Mundial 2026, diante da Colômbia, na partida esta, que está marcada para na meia-noite e meia da madrugada de domingo. No último pronto, Roberto Martínez contou praticamente com todo o grupo de trabalho na máxima força para neste embate diante da seleção colombiana, onde nem que causa está no primeiro lugar, sendo que nesta altura a primeira posição é ocupada pela formação colombiana, com 6 pontos. Portugal segue no segundo lugar com 4 pontos, República Democrática de Congo terceira com 1 ponto e o Uzbequistão no quarto e último lugar sem qualquer ponto conquistado. Depois desse último treino, Roberto Martínez na divisão é esta na partida. Espera um embate difícil diante da seleção da Colômbia, mas garante que todo o grupo de trabalho está motivado para conseguir uma vitória e arrebatar o primeiro lugar das contas deste grupo K.
3: Sim, primeiro há muitos aspectos. O primeiro é o adversário. Respeitamos muito a Colômbia, uma equipa que já tem muitos jogos com o seu treinador, ideias muito claras, uma equipa muito completa, tem qualidade de posse de bola, mas também muito, muito boa na transição. Jogadores como Luis Díaz, como James Rodríguez, Luis Suárez, que conhecemos bem em Portugal. Então, uma equipa muito, muito completa, que está ganhou 2 jogos, confiante, e jogar à frente dos seus adeptos. Primeiro, eu acho que é o primeiro jogo onde... Exatamente, e faz parte da complexidade do torneio, faz parte de aquilo que nós tentamos já os últimos 12, 13 dias de adaptação ao clima, adaptação à relva, que é uma relva diferente, mas estamos muito, muito entusiasmados e acho que é um desafio que precisamos para poder crescer e poder estar mais preparados para o Mundial.
12: Para além de esperar um jogo difícil perante a seleção da Colômbia, Roberto Martínez acaba também por apontar para a melhor Colômbia dentro das 4 linhas, apesar desta já estar apurada para a próxima fase do Mundial.
3: Acho que a Colômbia é falar de uma ideia, a Colômbia é falar de uma estrutura tática muito bem trabalhada pelo selecionador, e não é tão o aspecto de se joga o Luis Suárez ou não, porque acho que o selecionador também... A equipa está apurada, acho que também dentro de um torneio assim, gerir o balneário, gerir o aspecto físico dos jogadores é importante, então não é uma surpresa se amanhã algum dos jogadores que estiver nos 11 iniciais dos 2 primeiros jogos não joguem, mas isso não troca a ideia e o potencial desta equipa.
12: Em relação à possibilidade de Portugal terminar no primeiro ou no segundo lugar, Roberto Martínez, é claro que o foco está apenas e unicamente na vitória perante a seleção da Colômbia.
3: Não, nós queremos ganhar o jogo. Eu acho que os passos, o caminho para estar ou atingir o melhor nível dentro do balneário é tentar ganhar o jogo. Então, a consequência de ganhar o jogo é estar primeiros de grupo e depois... Nunca, num torneio assim, nunca sabes qual é o caminho certo. Nós precisamos de fazer que o caminho seja certo, porque estamos preparados para dar tudo e para utilizar o talento que nós temos já. Relembrar o 2016, apurar terceiro de grupo, foi o caminho para a memória. Então, nós vamos a tentar atingir passo a passo aquilo que queremos atingir, e para amanhã continuar o desempenho, o nível de desempenho que tivemos durante o segundo jogo, e tentar crescer com tudo aquilo que a Colômbia vai propor.
12: Já sobre as críticas do primeiro jogo diante da República Democrática de Congo, Roberto Martínez considera que essas críticas estão completamente ultrapassadas. Chabnib, depois dessa grande vitória perante o Uzbequistão, quer continuar no caminho dos triunfos.
3: Eu acho que tivemos tempo para falar disso, o barulho, as críticas. O foco nosso é de muita, muita concentração e responsabilidade para atingir o nosso melhor. E... foi muito, muito positivo para nós durante o segundo jogo, o momento de marcar o primeiro golo, nós continuamos e controlamos o jogo todo, que o primeiro jogo não conseguimos fazer. Não é só o aspecto tático, não é o aspecto técnico,

0: desafío para nós, poder sentir que podemos controlar o jogo, que podemos ser nós mesmos nesse ambiente e controlar as emoções.
1: O duelo entre Colômbia e Ebna Portugal joga-se na madrugada deste domingo, pela meia-noite e meia. Ebna partida, que claro está, irá Ebna contar com relato na primeira rádio do Desporto. Ebna recordar que à mesma hora Ebna também se joga no duelo que coloca frente a frente na seleção da República Democrática do Congo, diante do Uzbequistão. Contas onde Ebna Portugal quer garantir esse primeiro lugar do agrupamento K deste Mundial 2026. Ebna sabendo de antemão que caso termine em primeiro ou em segundo, irá jogar ou na sexta ou no sábado. Relativamente ao duelo das contas dos 16 avos de final deste Mundial 2026. A seleção de Cabo Verde escreveu nova história durante este dia de sábado, depois de empatar sem golos diante da Arábia Saudita, e beneficiando desse golo da Espanha aos 42 minutos de Baiana, que acabou por garantir-se no triunfo da seleção espanhola por uma bola a 0-5 do Uruguai, acabou por colocar-se na Cabo Verde no segundo lugar das contas do Grupo H e consequente passagem até aos 16 avos de final deste Mundial 2026. Na Cabo Verde, que assim acaba por prosseguir em frente neste Campeonato do Mundo, em ano de estreia, em fases finais de Mundiais, e depois de empates em golos, diante da Espanha na primeira jornada, empate a 2, diante do Uruguai, na segunda jornada, neste empate sem golos, diante da Arábia Saudita, na terceira e última jornada deste Grupo H, acabou por colocar os Tubarões Azuis nos 16 avos de final desta competição máxima de seleções. Contas feitas na contabilidade do Grupo H, na Espanha terminou em primeiro lugar com 7 pontos, Cabo Verde segundo com 3 pontos, Uruguai terceiro com 2 e Arábia Saudita também com 2 pontos. No terceiro e quarto lugar, acabaram então por dizer adeus essa continuidade no Mundial 2026, num grupo onde salta à vista Cabo Verde, na seleção sensação deste Mundial 2026, que assim está na próxima fase deste Campeonato do Mundo. O árbitro João Pinheiro acabou nomeado para apitar o embate entre a África do Sul e Canadá, a contar para nos 16 avos de final do Mundial 2026. O português da Associação de Futebol de Braga, já arbitrou um encontro da competição que colocou frente a frente a Suíça e a Bósnia-Herzegovina. Ibna terminou com um triunfo helvético por 4-1. João Pinheiro esteve também presente no duelo entre Marrocos e Haiti, na qualidade de quarto árbitro. Na FIFA voltou assim a apostar uma equipa de arbitragem portuguesa. O duelo entre África do Sul e Canadá está marcado para este domingo pelas 8 da noite. O presidente do Vitória Sport Clube, Rui Rodrigues, assumiu a liderança do Conselho de Administração da SAD, responsável pela equipa da Liga Portuguesa, em Assembleia Geral da Sociedade, eleito presidente do clube, a 13 de junho, num sufrágio com 4 listas, que venceu com uma margem de 2 votos para a candidatura de Viriato Sampaio. Na segunda mais votada, Rui Rodrigues foi eleito para o Conselho de Administração na reunião magna decorrida no auditório do Estádio Dom Afonso Henriques, em Guimarães. Nos vice-presidentes da direção, Silvério Alves, João Nuno Pacheco, Ricardo Freitas, Ibna Célia Magalhães, ocupam os restantes lugares no Conselho de Administração da SAD, num modelo similar ao que vigorou no mandato anterior, com o presidente António Miguel Cardoso e os restantes 4 membros da direção a constituírem a administração. Presidente da Mesa da Assembleia Geral da SAD, entre 2025 e 2026, Carmo Dias mantém a função para o mandato que se estende até 2029, contando com Bruna Freitas Fernandes como secretária. O Clube Desportivo Santa Clara garantiu em definitivo os jogadores de Neneca, exercendo assim a opção de compra que tinha reservada para o guarda-redes junto da formação do Futebol Clube Cascavel. O guardião de 22 anos assinou agora um contrato válido até na final de junho de 2030, com os açorianos a desembolsarem 200 mil euros de Neneca no Santa Clara desde 2024-2025. Tem-se destacado na equipa de sub-23, mostrando serviço e evidenciando muita qualidade na defender grandes penalidades na formação principal. Já foi utilizado em 6 partidas. O próprio jogador assumiu-se muito feliz por representar a formação do Santa Clara. Quero agradecer também e deixou também um profundo agradecimento a toda a confiança da administração, comissão técnica e de todos os adeptos. Vai continuar a trabalhar para ajudar o clube a atingir os seus objetivos, assumiu o guardião. O Clube Futebol de Estrela da Amadora continua com grandes dores de cabeça. No Tribunal de Sintra não homologou no plano especial de revitalização apresentado pelo clube após a aprovação da administradora de insolvência, que deu parecer positivo ao plano apresentado pela SAD de Paulo Lopo, cuja redução da dívida de 20 milhões de euros para menos de 10 milhões tinha sido votada favoravelmente por 60,3% dos credores, quando eram obrigatórios apenas 33% dos votos favoráveis. A referida instância judicial não validou nesta intenção do emblema estrelista e que, recorde-se, dos 60,3% dos criadores votantes, mereceu o sinal positivo de

0: 98,9%. O Estrela da Amadora vai recorrer desta decisão. Joga a favor do Estrela, no facto da inscrição na Liga não está de em causa, uma vez que na SAD Tricolor tem prova documental de não dívida na Autoridade Tributária e à Segurança Social. Nuno Braga já não é treinador do Futebol Clube Passos de Ferreira. Através de um comunicado, os castores confirmaram a saída do técnico de 37 anos que, na última época, esteve à frente da equipa e acabou por ser despromovida na Liga 3. Recordar que o Futebol Clube Passos de Ferreira terminou no 17º lugar da 2ª Liga. Da passagem pelo Passos de Ferreira, Nuno Braga assumiu um total de 7 vitórias em 21 jogos e agora dá conta da saída do seu treinador, procurando agora um novo técnico para a nova época onde vai militar na Liga 3. O Sporting tricampeão português de handball e o Futebol Clube Porto já sabem quem serão os adversários na Liga dos Campeões 2026-2027 desta modalidade. Os Leões, que detinham um estatuto de cabeça de série, integram o Grupo D, juntamente com a formação do Benepik Nezeska, da Hungria, na formação de GOG da Dinamarca e também a formação do IFK da Suécia. Já os Dragões medem forças com a formação de Berlim, da Alemanha, finalista vencido nas últimas duas edições da competição, o Veszprém da Hungria e também o Partizan da Sérvia no Grupo A. A 77ª edição da Liga dos Campeões de Handball foi alargada de 16 para 24 equipas e será disputada num formato diferente do habitual, com 6 grupos de 4 equipas numa primeira fase, nos quais os dois primeiros classificados carimbam a passagem à fase seguinte.
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7: O Rui Costa esta semana disse que este plantel poderia ter sido...
8: Presidente.
7: disse que poderia ter sido precisamente o Bruno Lage a construir este plantel. 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
8: Presidente. 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

0: Está agora na hora de trazer o perfil de mais um jogador à Gol FM.
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2: Luís Dias é um extremo com uma abordagem eletrizante ao jogo, destacando-se pela sua capacidade de romper defesas com uma mistura de drible preciso e aceleração fulminante. Nascido na Colômbia, atua preferencialmente pela ala esquerda, onde utiliza a sua velocidade e agilidade para desafiar os laterais adversários, criando constantes situações de um para um. O seu estilo agressivo e direto em direção à baliza faz dele uma ameaça constante, não só em jogadas de transição rápida, mas também em situações de ataque posicional, onde é capaz de desequilibrar defesas organizadas. Taticamente, Dias é um jogador dinâmico que se destaca pela capacidade de jogar tanto nas linhas quanto ao cortar para dentro, buscando o remate com o pé direito. Essa versatilidade tática torna-o imprevisível para os adversários. A sua visão de jogo e leitura das movimentações ao redor permitem-lhe combinar bem com os colegas em espaços curtos, mas o seu maior impacto reside na capacidade de alongar o jogo e criar espaço para os médios e avançados. Quando em posse, Dias é habilidoso em explorar os flancos, muitas vezes obrigando os defesas a recuar com receio da sua aceleração explosiva. Defensivamente, Luís Dias também traz valor com uma ética de trabalho assinalável. Participa ativamente no processo de recuperação de bola, aplicando pressão alta e utilizando a sua velocidade para fechar linhas de passe ou obrigar o adversário a erros. Este compromisso defensivo encaixa perfeitamente em sistemas táticos que exigem dos extremos um envolvimento ativo na pressão pós-perda. A sua capacidade de finalização também tem evoluído, mostrando uma precisão notável em remates de meia distância e uma inteligência ao se posicionar dentro da área para finalizar cruzamentos. Além do mais, o colombiano oferece ainda uma ameaça constante, tanto no jogo aéreo, apesar da sua estatura relativamente baixa, quanto em remates de fora da área. Luís Dias é um jogador que personifica o futebol moderno com uma combinação equilibrada de atributos técnicos, táticos e físicos. O seu impacto vai muito além dos dribles e assistências, sendo também uma peça fundamental em transições rápidas e fases defensivas de pressão, o que o torna indispensável em equipas que priorizam o ritmo e a intensidade.
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5: Respeitamos muito a Colômbia, uma equipa que já tem muitos jogos com o seu treinador, ideias muito claras, uma equipa muito completa, tem qualidade de posse de bola, mas também muito, muito boa na transição, jogadores como Luis Díaz, como James Rodríguez, Luis Suárez, que conhecemos bem em Portugal. Então, uma equipa muito, muito completa, que está, ganhou dois jogos, confiante, e jogar à frente dos seus adeptos, primeiro, eu acho que é o primeiro jogo onde faz parte da complexidade do torneio, faz parte de aquilo que nós tentamos já os últimos 12, 13 dias de adaptação.
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0: Ficamos a 5 minutos das 8:30.
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0: E agora seguimos com os craques da Liga Portuguesa, neste produto 100% palavra.
2: Givanildo Vieira de Sousa, mais conhecido como Hulk, é um dos grandes nomes do futebol brasileiro. Com uma carreira que se destaca pela sua força física, habilidade e precisão nos remates, Hulk teve passagens memoráveis por clubes como o Futebol Clube do Porto, Zenit São Petersburgo e, claro, também pela seleção brasileira. Hulk começou a sua carreira no Brasil, mas foi no futebol asiático que deu os primeiros passos em termos internacionais, quando foi contratado pelo Kawasaki Frontale do Japão. Depois de passar por empréstimos no Consadole Sapporo e no Tokyo Verde, onde chamou a atenção pelos muitos golos marcados, Hulk começou a ganhar notoriedade e atraiu o interesse de clubes europeus. Em 2008, chegou a Portugal para representar o Futebol Clube do Porto, clube onde viveria uma das fases mais marcantes da sua carreira. Na sua primeira temporada, em 2008-2009, já mostrou o seu valor, contribuindo com 8 golos no campeonato e ajudando o Porto a conquistar o título da Primeira Liga. Rapidamente se tornou uma peça fundamental na equipa portista, destacando-se pela sua força, velocidade e capacidade de finalização. O auge da passagem de Hulk pelo Futebol Clube do Porto ocorreu na temporada de 2010-2011, quando o clube, comandado por André Villas-Boas, venceu a Liga Europa e dominou o cenário nacional, conquistando o Campeonato Português de forma invicta. Hulk foi crucial para essa campanha, terminando como o melhor marcador do campeonato com 23 golos e contribuindo também nas competições europeias. Ao todo, durante as 4 temporadas que passou no Dragão, o jogador brasileiro ajudou o clube a conquistar 4 títulos da Primeira Liga, 3 Taças de Portugal, 3 Supertaças Cândido de Oliveira e a já mencionada Liga Europa. O seu poderio físico transformou-o num dos jogadores mais temidos e admirados da Liga Portuguesa. A sua presença em campo era avassaladora e a sua capacidade de jogar tanto como extremo como avançado deu uma versatilidade tática ao Porto. Durante o tempo que passou em Portugal, Hulk marcou centenas de golos em competições domésticas e internacionais, consolidando-se como um dos melhores estrangeiros que já passaram pelo clube. Em 2012, após o sucesso em Portugal, o atleta foi vendido ao Zenit São Petersburgo, da Rússia, por um valor recorde na altura. A transferência, avaliada em cerca de 60 milhões de euros, foi uma das maiores da história do futebol português. No Zenit, Hulk continuou a brilhar, ajudando a equipa russa a conquistar o campeonato da Premier League do país e diversas outras taças nacionais. No entanto, mesmo com o sucesso na Rússia, o impacto que teve no Futebol Clube do Porto será sempre lembrado como um dos pontos mais altos da sua carreira. Hulk também teve uma carreira internacional de sucesso, já que foi convocado regularmente para a seleção brasileira, tendo disputado torneios importantes como o Campeonato do Mundo de 2014, realizado no próprio país, e os Jogos Olímpicos de Londres em 2012, onde conquistou a medalha de prata. Embora tenha enfrentado algumas críticas ao longo do tempo na seleção, principalmente pelo seu estilo de jogo físico, Hulk contribuiu com momentos importantes e jogou ao lado de grandes estrelas como Neymar e Oscar. Depois de deixar o Zenit, aventurou-se no futebol chinês, defendendo o Shanghai Sipg, onde continuou a exibir a sua potência e talento, conquistando títulos nacionais. Em 2021, regressou ao Brasil para jogar pelo Atlético Mineiro, onde rapidamente se tornou uma das referências da equipa, ajudando o clube a conquistar o Brasileirão e a Copa do Brasil, somando assim mais alguns títulos para a sua já vitoriosa carreira. Em resumo, Hulk deixou uma marca indelével no futebol mundial, especialmente em Portugal, onde se tornou um ídolo do Futebol Clube do Porto. A sua força, habilidade e capacidade de decisão transformaram-no numa das figuras mais icónicas a vestir a camisola azul e branca, sendo sempre lembrado no clube como legado do incrível Hulk.
7: Me preocupo muito chegar pela porta da frente e sair pela porta da frente. Sair valorizado, sair respeitado, então isso não tem preço. Então procuro estar com a cabeça boa para jogar. E graças a Deus, quando eu cheguei, eu saí pela porta da frente. Quando eu tiro a camisa que faço a pose do Hulk, assim, a galera vai à loucura, então foi especial.
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10: São 8:30 da manhã.
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12: A seleção nacional tem embate decisivo para nas contas da terceira e última jornada da fase grupos do Mundial 2026, diante da Colômbia, na partida esta, que está marcada para na meia-noite e meia da madrugada de domingo. No último apronto, Roberto Martínez contou praticamente com todo o grupo de trabalho na máxima força para neste embate diante da seleção colombiana, onde nem que causa está no primeiro lugar, sendo que nesta altura a primeira posição é ocupada pela formação colombiana, com 6 pontos. Portugal segue no segundo lugar com 4 pontos, República Democrática de Congo terceira com 1 ponto e o Uzbequistão no quarto e último lugar sem qualquer ponto conquistado. Depois desse último treino, Roberto Martínez na divisão é esta na partida. Espera um embate difícil diante da seleção da Colômbia, mas garante que todo o grupo de trabalho está motivado para conseguir uma vitória e arrebatar o primeiro lugar das contas deste grupo K.
5: Sim, primeiro há muitos aspectos. O primeiro é o adversário. Respeitamos muito a Colômbia, uma equipa que já tem muitos jogos com o seu treinador, ideias muito claras, uma equipa muito completa, tem qualidade de posse de bola, mas também muito, muito boa na transição. Jogadores como Luis Díaz, como James Rodríguez, Luis Suárez, que conhecemos bem em Portugal. Então, uma equipa muito, muito completa, que está ganhou 2 jogos, confiante, e jogar à frente dos seus adeptos. Primeiro, eu acho que é o primeiro jogo onde. Exatamente, e faz parte da complexidade do torneio, faz parte de aquilo que nós tentamos já os últimos 12, 13 dias de adaptação ao clima, adaptação à relva, que é uma relva diferente, mas estamos muito, muito entusiasmados e acho que é um desafio que precisamos para poder crescer e poder estar mais preparados para o Mundial.
12: Para além de esperar um jogo difícil perante a seleção da Colômbia, Roberto Martínez acaba também por apontar para a melhor Colômbia dentro das 4 linhas, apesar desta já estar apurada para a próxima fase do Mundial.
5: Acho que a Colômbia é falar de uma ideia, a Colômbia é falar de uma estrutura tática muito bem trabalhada pelo selecionador, e não é tão o aspecto de se joga o Luis Suárez ou não, porque acho que o selecionador também, a equipa está apurada, acho que também dentro de um torneio assim, gerir o balneário, gerir o aspecto físico dos jogadores é importante, então não é uma surpresa se amanhã algum dos jogadores que estiver nos 11 iniciais dos 2 primeiros jogos não joguem, mas isso não troca a ideia e o potencial desta equipa.
12: Em relação à possibilidade de Portugal terminar no primeiro ou no segundo lugar, Roberto Martínez, é claro que o foco está apenas e unicamente na vitória perante a seleção da Colômbia.
5: Não, nós queremos ganhar o jogo. Eu acho que os passos, o caminho para estar ou atingir o melhor nível dentro do balneário é tentar ganhar o jogo. Então, a consequência de ganhar o jogo é estar primeiros de grupo e depois... Nunca, num torneio assim, nunca sabes qual é o caminho certo. Nós precisamos de fazer que o caminho seja certo, porque estamos preparados para dar tudo e para utilizar o talento que nós temos já. Relembrar o 2016, apurar terceiro de grupo, foi o caminho para a memória. Então, nós vamos a tentar atingir passo a passo aquilo que queremos atingir, e para amanhã continuar o desempenho, o nível de desempenho que tivemos durante o segundo jogo, e tentar crescer com tudo aquilo que a Colômbia vai propor.
12: Já sobre as críticas do primeiro jogo diante da República Democrática de Congo, Roberto Martínez considera que essas críticas estão completamente ultrapassadas. Chabnib, depois dessa grande vitória perante o Uzbequistão, quer continuar no caminho dos triunfos.
5: Eu acho que tivemos tempo para falar disso, o barulho, as críticas. O foco nosso é de muita, muita concentração e responsabilidade para atingir o nosso melhor. E foi muito, muito positivo para nós durante o segundo jogo, o momento de marcar o primeiro golo, nós continuamos e controlamos o jogo todo, que o primeiro jogo não conseguimos fazer. Não é só o aspecto tático, não é o aspecto técnico, acho que o aspecto psicológico de gerir um jogo num Mundial é muito importante. E nós controlamos as emoções muito bem, amanhã precisamos de fazer isso, provavelmente o primeiro jogo neste Mundial que jogamos fora de casa, aqui em Miami, os adeptos há um número muito, muito elevado de torcer pela Colômbia, então também é um bom desafio para nós poder sentir
14: que podemos controlar o jogo, que podemos ser nós mesmos nesse ambiente e controlar as emoções.
12: O duelo entre Colômbia e Ebna Portugal joga-se na madrugada deste domingo, pela meia-noite e meia. Ebna partida, que claro está, irá Ebna contar com relato na primeira rádio do Desporto. Ebna recordar que à mesma hora Ebna também se joga no duelo que coloca frente a frente na seleção da República Democrática do Congo, diante do Uzbequistão. Contas onde Ebna Portugal quer garantir esse primeiro lugar do agrupamento K deste Mundial 2026. Ebna sabendo de antemão que caso termine em primeiro ou em segundo, irá jogar ou na sexta ou no sábado. Relativamente ao duelo das contas dos 16avos de final deste Mundial 2026. Leonardo Barbosa conquistou prata nos europeus de maratonas de C1 na categoria de sub-23, garantindo assim a quarta medalha para a seleção portuguesa na competição que decorre em Cabana Pitesti, na Roménia. No seu primeiro ano neste escalão, o canoista português, que já tinha sido campeão europeu de juniores em 2025, completou os 19 km da prova em 1 hora 33 minutos e 59 segundos. Foi apenas superado pelo húngaro Pluzik, que terminou o percurso com menos de 37 segundos em relação ao português. O pódio ficou completo com um polaco, Eric Ilga, que chegou 1 minuto e 10 segundos depois do vencedor, conquistando assim a medalha de bronze. Recordar que nesta é a quarta medalha para a Portugal na competição, depois de 3 pódios alcançados na última quinta-feira nas provas rápidas. Gabriel Fernandes, C1 Júnior, conquistou o ouro. Rui Lacerda, C1 Sénior, prata. E Nuno Barros, em K1 Júnior, o bronze.
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24: Está na altura dos craques mundiais. Muitos destes ícones do futebol mantêm-se ligados ao desporto, seja como comentadores, treinadores ou embaixadores de clubes e marcas. Outros, inclusive, já não estão entre nós. Mas fazemos questão de os recordar aqui na primeira Rádio Desporto.
25: Eu creio que é um gol sonhado.
2: Diego Armando Maradona é um dos nomes que salta à vista em cada pergunta sobre os melhores jogadores de sempre. El Pibe confunde-se com a história do futebol e foi no Argentinos Júnior que vestiu a sua primeira camisola, iniciando uma carreira que viria a ter contornos de um bom filme dramático. Golos e mais golos conquistaram de imediato a opinião pública argentina, que percebeu instantaneamente que ali poderia estar um diamante transgeracional. E não se enganaram. Maradona marcou uma era ao serviço do seu clube de formação, o suficiente para merecer a chegada ao Boca Juniors, o gigante de La Bombonera, onde se estreou após 116 golos em 5 épocas. O registro inigualável para um médio ofensivo teve continuidade pelos chineses, onde esteve por apenas uma temporada antes de viajar para a Europa. A primeira paragem foi em Barcelona, lugar onde se afirmou após uma campanha desastrosa da Argentina no Mundial de 82. 2 anos na Catalunha valeram-lhe o estatuto de um dos melhores jogadores do mundo, para além de 3 títulos nacionais, embora também tenha começado uma série de episódios extra-campo que deixaram uma mancha no seu percurso enquanto jogador. A dureza dos adversários por Espanha valeu-lhe várias quesílias com rivais e com a sociedade espanhola, polémicas essas que precipitaram a saída para a Itália. Em Nápoles, no sul subdesenvolvido do país, o astro argentino foi elevado ao estatuto de Deus. Historicamente incapaz de rivalizar com os gigantes do Norte, o Napoli investiu esforços para montar uma equipa competitiva, oferecendo condições para que o seu novo número 10 brilhasse como nunca. 7 temporadas foi o tempo que passou no estádio São Paulo, entretanto rebatizado com o seu nome, muito devido às conquistas de 2 campeonatos italianos, os únicos da história do clube até o ano de 2023. Para além desses feitos, Diego Maradona conduziu o Partenopei à vitória na Taça UEFA de 89, numa altura em que tinha uma alegada relação estreita com a poderosa máfia da cidade. De resto, a vida social de El Pibe ficou conhecida pela ligação às drogas e outros delitos, com histórias intermináveis que ainda hoje são guardadas em cada canto da cidade. Foi também durante o seu tempo no Napoli que o argentino escreveu o capítulo mais bonito da sua carreira, quando em 1986, com a autoproclamada Mão de Deus, levou a sua seleção à conquista do Mundial do México. 5 golos e 5 assistências foram decisivos para o título mais desejado, que culminou com a atribuição do prémio de melhor jogador do mundo à grande estrela da Albiceleste. Diego viria a regressar à Espanha em 1992, vestindo a camisola do Sevilha, antes de voltar ao seu país natal, numa fase descendente da carreira, para se despedir ao serviço do Newell's Old Boys e, claro, do seu Boca Juniors. Não há futebol sem Maradona, nem Maradona sem futebol. O seu pé esquerdo abençoado tornou-se maior que a sua personalidade excêntrica, com amor e ódio a caminharem lado a lado nas opiniões espalhadas por todo o mundo. O seu estilo inconfundível influenciou fornadas inteiras de futebolistas, preservando uma verdadeira religião em volta da sua memória, ainda hoje praticada por milhões de crentes em El Diego.
25: Yo creo que es un gol soñado. Creo que el Gilton sale así todo el arco me tapaba. Entonces la amago, la juego cortita y Gilton queda despatarrado y la empuja.
0: Pisa la pelota Maradona, arranca por la derecha el genio del fútbol mundial y es el tercer que va a tocar para Borussia que siempre Maradona.
25: Genio, genio, genio, genio, patata, patata. Y siento una patada de bacho en la derecha, en el tobillo, que me rompió el tobillo. Pero era tan grande la alegría. E o gol, que não me dolió.
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1: E agora seguimos com os gigantes adormecidos neste produto 100% palavra.
2: O Notts County, fundado em 1862 em Nottingham, na Inglaterra, é amplamente reconhecido como o clube de futebol profissional mais antigo do mundo. A sua longevidade e o seu papel pioneiro fazem do Notts County uma verdadeira relíquia do desporto, com uma história cheia de curiosidades e momentos marcantes. Este clube foi uma das 12 equipas fundadoras da Football League em 1888, uma competição que ajudou a moldar o futebol inglês e internacional, e até hoje os seus adeptos orgulham-se do contributo histórico que o clube deu ao desporto. O Notts County joga no estádio Meadow Lane, localizado junto ao rio Trent, que é um dos mais antigos recintos de Inglaterra, com capacidade para cerca de 19 mil pessoas. O estádio é conhecido pela proximidade ao City Ground, casa do rival Nottingham Forest, com quem o Notts County mantém uma rivalidade amigável e peculiar. O derby de Nottingham, embora atualmente menos frequente devido às diferentes divisões em que as equipas jogam, permanece especial para os adeptos de ambas as equipas. Em várias ocasiões, os adeptos dos dois clubes têm até partilhado o mesmo estádio, fortalecendo uma relação única que raramente se vê em rivalidades locais. Uma das curiosidades mais marcantes sobre o Notts County é a sua ligação com a Juventus. Nos primórdios do clube italiano, em 1903, a equipa de Turim adotou as cores preto e branco do Notts como homenagem. Um jogador inglês que tinha um amigo no clube italiano enviou equipamentos listrados à Juventus, criando um elo que permanece até hoje. Em 2011, quando a Juve inaugurou o seu novo estádio, o Notts County foi convidado para o jogo especial contra a equipe italiana, simbolizando essa ligação histórica e rara entre clubes de países diferentes. Ao longo da sua história, o emblema experienciou altos e baixos, oscilando entre divisões e atravessando várias crises financeiras. Em 1894, o Notts County alcançou um dos seus maiores feitos ao vencer a FA Cup, derrotando o Bolton Wanderers por 4-1 e tornando-se a primeira equipa fora da primeira divisão a conquistar a famosa taça. No entanto, as décadas seguintes foram desafiantes, com o clube a descer às divisões inferiores, onde permaneceu por grande parte da sua existência. Em 2019, o Notts County enfrentou um dos momentos mais difíceis da sua história ao ser despromovido da Football League para a National League, já não profissional, o 5º escalão do futebol inglês pela primeira vez em 157 anos. No entanto, entanto, mesmo nos tempos mais sombrios, a lealdade dos seus adeptos manteve-se firme e ajudou a equipa a regressar a esse mesmo futebol profissional, ocupando atualmente um lugar na League 2, a quarta divisão do futebol inglês. Conhecidos pela sua dedicação, os adeptos do Notts County continuaram a apoiar o clube em massa, orgulhosos do seu estatuto de pioneiros do futebol e determinados em devolvê-lo às grandes conquistas. A paixão pelo Notts County transcende as suas vitórias e derrotas, com a sua base de adeptos a valorizar o peso histórico e o papel único do clube no futebol mundial. Hoje o Notts County continua a lutar para voltar ao topo, mas permanece, antes de tudo, uma verdadeira instituição do futebol.
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1: O futebol celebra não apenas a glória de quem venceu, mas também os percursos incríveis e inesquecíveis daqueles que desafiaram todas as lógicas e deixaram uma marca eterna. Está na altura de mais um feito histórico aqui na Golo FM.
2: A temporada de 2000-2001 ficará para sempre marcada na história do futebol português como o ano em que o Boa Vista desafiou todas as probabilidades e conquistou o título de campeão nacional. O feito, até hoje, é visto como um dos maiores marcos do futebol nacional, tornando o clube da cidade do Porto o segundo clube fora dos três grandes a conquistar o campeonato após o Bolonense em 1946. Sob a orientação de Jaime Pacheco, uma equipa disciplinada e aguerrida, conhecida pela sua entrega incansável, transformou-se num exemplo de união, estratégia e resiliência. Jaime Pacheco, ele próprio um símbolo da raça e determinação enquanto jogador, construiu uma equipa com base nesses mesmos valores. O Boa Vista não era um conjunto de estrelas, mas sim uma máquina coletiva onde cada jogador sabia exatamente o seu papel. A solidez defensiva e a capacidade de superar adversidades foram as marcas registadas deste grupo. Em vez de depender de uma figura individual, o Boa Vista de Pacheco focou-se num futebol de combate, com uma defesa implacável e uma mentalidade tática intransigente. A equipa foi uma verdadeira muralha defensiva, sofrendo apenas 22 golos ao longo das 34 jornadas do campeonato. A espinha dorsal do Boa Vistão era composta por jogadores que se tornaram lendas no Bessa. Ricardo, o guarda-redes, foi uma peça-chave, protagonizando exibições seguras ao longo da temporada. À frente dele, jogadores como Litos e Petit formaram uma linha defensiva e de meio-campo quase impenetrável, com Petit, em particular, a ser o símbolo de entrega e de luta da equipa, combinando qualidade técnica com uma agressividade que intimidava os adversários. No ataque, Elpidio Silva, conhecido como Super Elpidio, foi decisivo, oferecendo à equipa a capacidade de transformar as raras oportunidades ofensivas em golos. Além disso, Martelinho e Duda, jogadores rápidos e criativos, eram responsáveis por criar desequilíbrios nos flancos. A trajetória do Boa Vista nessa época foi notável por mais do que apenas os resultados obtidos. A equipa venceu 23 dos 34 jogos, incluindo importantes triunfos frente aos gigantes do futebol português. A vitória sobre o Futebol Clube do Porto por 1-0 no estádio do Bessa foi um dos momentos-chave da época, consolidando o Boa Vista como um verdadeiro candidato ao título. A força da equipa em casa foi impressionante, mas também nos jogos fora de portas o Boa Vista se mostrou imbatível, conseguindo pontos essenciais que lhes permitiam manter-se no topo da tabela. Ao longo da época, a equipa foi construindo uma vantagem sólida sobre os rivais, mas a reta final foi particularmente intensa. A equipa entrou na fase decisiva do campeonato com o Sporting a pressionar, mas o Boa Vista manteve-se firme. Nos momentos de maior pressão, a equipa de Jaime Pacheco mostrou o seu caráter resiliente, conseguindo vitórias cruciais. Um dos jogos mais memoráveis foi a vitória por 3-0 sobre o Salgueiros, na penúltima jornada, que deixou o Boa Vista a um pequeno passo de fazer história. Na última jornada, o empate a uma bola frente ao Desportivo das Aves foi suficiente para garantir o título de campeão nacional, com 2 pontos de vantagem sobre o rival da cidade, o Futebol Clube do Porto. A conquista do Boa Vista em 2000-2001 foi um verdadeiro conto de fadas no futebol português. A equipa do Bessa, longe de ter os recursos e o poderio dos rivais tradicionais, mostrou que a disciplina, a organização e uma forte mentalidade coletiva podiam derrubar gigantes. O Boa Vista terminou a temporada com 77 pontos, fruto de 23 vitórias, 8 empates e apenas 3 derrotas, num campeonato onde os achadrezados provaram ser a equipa mais consistente e determinada. Este título não só marcou a história do Boa Vista, mas também teve um impacto profundo no futebol português. A vitória de um outsider num campeonato dominado por Benfica, Porto e Sporting trouxe esperança a muitos clubes de menor dimensão e mostrou que com uma boa estratégia e uma equipa unida tudo é possível. Jaime Pacheco tornou-se uma figura lendária e até hoje a equipa de 2000-2001 é recordada com enorme carinho pelos adeptos das Panteras Negras e admirada por todos os amantes do futebol em Portugal. Após essa temporada de sonho, o Boa Vista manteve uma presença respeitável no futebol português e europeu, chegando mesmo às meias finais da Taça UEFA em 2003, mas nunca mais repetiu o feito de 2001. No entanto, a epopeia desse ano ficou gravada como um dos maiores momentos da história do futebol nacional, tornando o Boa Vistão imortal.

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3: Acho que a Colômbia é falar de uma ideia, a Colômbia é falar de uma estrutura táctica muito bem trabalhada pelo selecionador e não é tanto o aspecto de se joga o Luis Suárez ou não, porque acho que o selecionador também, a equipa está apurada, acho que também dentro de um torneio assim, gerir o balneário, gerir o aspecto físico dos jogadores é importante, então não é uma surpresa se amanhã algum dos jogadores que estiver no 11, nos 11 iniciais dos dois primeiros jogos não joguem, mas isso não troca a ideia e o potencial desta equipa.
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4: São agora 8h53.
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6: Vamos lá olhar agora para o perfil de mais um jogador aqui na primeira Rádio Desporto.
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8: Benjamin Šeško, nascido a 31 de maio de 2003 em Rogoza, Eslovénia, é um avançado de destaque conhecido pela sua imponência física, velocidade e capacidade de finalização. Iniciou a sua carreira profissional no Red Bull Salzburg, na Áustria, onde rapidamente se destacou como um dos jovens mais promissores do futebol europeu. Šeško fez a sua estreia no Salzburg em 2019 e ao longo das temporadas seguintes demonstrou um crescimento significativo. A sua habilidade para marcar golos e a sua presença física no ataque tornaram-no uma peça fundamental para a equipa austríaca. A sua performance na Bundesliga e nas competições europeias chamou a atenção de clubes maiores e em 2022 Benjamin Šeško transferiu-se para o Leipzig, um dos clubes do campeonato alemão, onde continuou a desenvolver o seu potencial. No Leipzig manteve-se uma figura importante no ataque, contribuindo com golos e assistências e mostrando a sua capacidade de se adaptar a um nível competitivo mais alto. Além do sucesso a nível de clubes, Šeško é também um membro regular da seleção eslovena. Fez a sua estreia internacional em 2021 e tem sido uma adição valiosa ao ataque da seleção, trazendo a sua habilidade e presença para as competições internacionais. Mais recentemente, Šeško continuou a destacar-se pelo Leipzig, mostrando uma combinação de habilidade técnica e potência física que o tornam um avançado promissor e uma figura emergente no futebol europeu. A sua evolução contínua e o impacto em campo reforçam a sua reputação como um dos talentos mais excitantes da sua geração.
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4: Agora nesta emissão seguimos com os craques da Liga Portuguesa, aqueles que mais se destacaram. O talento desses craques imortalizou-os, mas a vida pós-carreira nem sempre é fácil e alguns enfrentam também desafios em manter a mesma relevância. É para ouvirmos também aqui nestas emissões da primeira rádio de desporto esses craques que mais se destacaram na Liga Portuguesa.
8: Radamel Falcão, o avançado colombiano nascido em 1986, tornou-se uma das maiores referências ofensivas do Futebol Clube do Porto e do futebol europeu na década de 2010. Chegou ao clube português em 2009, vindo do River Plate, com o desafio de substituir Lisandro López, um avançado que tinha deixado uma marca forte no Porto. No entanto, Falcão rapidamente mostrou que estava à altura da responsabilidade, revelando uma capacidade goleadora e um instinto de finalização que o destacaram desde o início. Na sua primeira época,
9: época com os Dragões, marcou 25 golos no campeonato, estabelecendo-se como uma das estrelas da equipa e conquistando o coração dos adeptos. A temporada seguinte, em 2010-2011, foi ainda mais memorável para Falcão e para o clube. Sob o comando de André Villas-Boas, o Futebol Clube do Porto alcançou uma campanha histórica, conquistando a Liga Europa, o campeonato, a Taça de Portugal e a Supertaça. Falcão foi absolutamente decisivo na campanha europeia, terminando a Liga Europa como o melhor marcador com 17 golos em 14 jogos, um recorde até hoje na competição. Na final contra o Braga, foi ele quem marcou o golo solitário que garantiu o título europeu aos Dragões, selando um dos momentos mais icónicos da sua carreira. O colombiano era conhecido pela sua presença constante na área e capacidade de decisão em jogos cruciais, sendo capaz de marcar tanto com os pés como com a cabeça, uma qualidade que o tornou um dos avançados mais temidos na Europa. Além dos golos, Falcão impressionava pela intensidade e dedicação em campo, características que fizeram dele um ídolo imediato para os adeptos portistas. A sua média de golos e a consistência nas exibições elevaram-no ao estatuto de uma das grandes figuras do clube na era moderna. No final da época de 2010-2011, depois de conquistar todos os títulos possíveis em Portugal, Falcão transferiu-se para o Atlético Madrid por uma quantia recorde para o clube espanhol na época. No entanto, o legado que deixou no Porto é inegável. Em apenas duas temporadas, o colombiano somou 72 golos em 87 jogos, um registro impressionante que o coloca entre os grandes avançados da história do clube. Ainda hoje é lembrado como um dos jogadores mais letais e talentosos que passaram pelo Futebol Clube do Porto e a sua mística como goleador permanece viva entre os adeptos. A passagem de Falcão pelos Dragões foi curta, mas profundamente marcante. A sua determinação, aliada a uma capacidade única de finalização, não só lhe renderam um lugar especial na história do clube, como também lançaram a sua carreira internacional. Em Portugal, Falcão é sinónimo de sucesso e conquista, sendo uma figura inesquecível para os portistas e para o futebol nacional.
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12: São 8 da manhã e 59 minutos.
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16: A seleção nacional tem embate decisivo para nas contas da terceira e última jornada da fase grupos do Mundial 2026, na diante da Colômbia, na partida esta, que está marcada para na meia-noite e meia da madrugada de domingo. No último pronto, Roberto Martínez contou praticamente com todo o grupo de trabalho na máxima força para neste embate diante da seleção colombiana, onde nem que causa está no primeiro lugar, sendo que nesta altura a primeira posição é ocupada pela formação colombiana, com 6 pontos. Portugal segue no segundo lugar com 4 pontos, República Democrática de Congo terceira com 1 ponto e o Uzbequistão no quarto e último lugar sem qualquer ponto conquistado. Depois desse último treino, Roberto Martínez na divisão em esta partida espera um embate difícil diante da seleção da Colômbia, mas garante que todo o grupo de trabalho está motivado para conseguir uma vitória e arrebatar o primeiro lugar das contas deste grupo K.
17: Sim, primeiro há muitos aspectos. O primeiro é o adversário. Respeitamos muito a Colômbia, uma equipa que já tem muitos jogos com o seu treinador, ideias muito claras, uma equipa muito completa, tem qualidade de posse de bola, mas também muito, muito boa na transição, jogadores como Luis Díaz, como James Rodríguez, Luis Suárez, que conhecemos bem em Portugal. Então, uma equipa muito muito completa, que está ganhou dois jogos, confiante, e jogar à frente dos seus adeptos, primeiro, eu acho que é o primeiro jogo onde...
14: Fora, não é?
17: Exatamente, e faz parte da complexidade do torneio, faz parte de aquilo que nós tentamos já os últimos 12, 13 dias de adaptação ao clima, adaptação à relva, que é uma relva diferente, mas estamos muito, muito entusiasmados e acho que é um desafio que precisamos para poder crescer e poder estar mais preparados para o Mundial.
16: Para além de esperar um jogo difícil perante a seleção da Colômbia, Roberto Martínez, Xabnabna acaba também por apontar para a melhor Colômbia dentro das quatro linhas, Xabnabna, apesar desta já estar apurada para a próxima fase do Mundial.
3: Acho que a Colômbia é falar de uma ideia, a Colômbia é falar de uma estrutura tática muito bem trabalhada pelo selecionador e não é tão o aspecto de se joga o Luís Suárez ou não, porque acho que o selecionador também... A equipa está apurada, acho que também dentro de um torneio assim, gerir o balneário, gerir o aspecto físico dos jogadores é importante, então não é uma surpresa se amanhã algum dos jogadores que estiver no 11, nos 11 iniciais dos dois primeiros jogos não joguem, mas isso não troca a ideia e o potencial desta equipa.
16: Em relação à possibilidade de Portugal terminar no primeiro ou no segundo lugar, Roberto Martínez, é claro que o foco está apenas e unicamente na vitória perante a seleção da Colômbia.
17: Não, nós queremos ganhar o jogo. Eu acho que os passos, o caminho para estar ou atingir o maior nível dentro do balneário é tentar ganhar o jogo. Então, a consequência de ganhar o jogo é estar primeiros de grupo e depois... Nunca, num torneio assim, nunca sabes qual é o caminho certo. Nós precisamos de fazer que o caminho seja certo, porque estamos preparados para dar tudo e para utilizar o talento que nós temos já. Relembrar o 2016, apurar terceiro de grupo, foi o caminho para a memória. Então, nós vamos a tentar atingir passo a passo aquilo que queremos atingir e para amanhã é continuar o desempenho, o nível de desempenho que tivemos durante o segundo jogo e tentar crescer com tudo aquilo que a Colômbia vai propor.
16: Já sobre as críticas do primeiro jogo diante da República Democrática de Congo, Roberto Martínez considera que essas críticas estão completamente ultrapassadas. Xabnabna, depois dessa grande vitória perante o Uzbequistão, quer continuar no caminho dos triunfos.
17: Eu acho que tivemos tempo para falar disso, o barulho, as críticas. O foco nosso é de muita, muita concentração e responsabilidade para atingir o nosso melhor. E... foi muito, muito positivo para nós durante o segundo jogo. O momento de marcar o primeiro golo, nós continuamos e controlamos o jogo todo, que o primeiro jogo não conseguimos fazer. Não é só o aspecto tático, não é o aspecto técnico, acho que o aspecto psicológico de gerir um jogo num Mundial é muito importante. E nós controlamos as emoções muito bem. Amanhã precisamos de fazer isso. Provavelmente o primeiro jogo... neste Mundial que jogamos fora de casa, aqui em Miami, os adeptos há um número muito, muito elevado de torcer pela Colômbia, então também é um bom desafio para nós poder sentir que podemos controlar o jogo, que podemos ser nós mesmos nesse ambiente e controlar as emoções.
16: O duelo entre a Colômbia e a Portugal joga-se na madrugada deste domingo, pela meia-noite e meia, na partida, que claro está, irá contar com relato na primeira rádio do Desporto, recordar que à mesma hora também se joga no duelo que coloca frente a frente na seleção da República Democrática do Congo, diante do Uzbequistão, contas onde a Portugal quer garantir esse primeiro lugar do agrupamento K deste Mundial 2026, sabendo de antemão que caso termine em primeiro ou em segundo, irá jogar ou na sexta ou no sábado, relativamente ao duelo das contas dos 16 avos de final deste Mundial 2026. Ainda dentro do tema da Seleção Nacional, Portugal arranca na edição 2026-2027 da Liga das Nações, no estádio José de Alvalade, num duelo contra no País de Gales, no dia 24 de setembro, pelas 19h45. A seleção portuguesa começa assim a sua caminhada na nova edição da competição, conquistada em 2025 e 2019. Depois da primeira conquista, no ano de 2019, a armada da Lusa de Roberto Martínez derrotou a Espanha na final após a marcação das grandes penalidades nessa segunda final da Liga das Nações, após após o jogo diante dos galeses, em Lisboa. A equipa das esquinas, na viaja na Tebna, Noruega, onde joga no dia 27 de setembro, e na Dinamarca, na adversário que enfrenta no dia 1 de outubro. Na quarta jornada, levará novamente Portugal a atuar em casa, desta vez no estádio do Dragão, o duelo frente à Noruega, está agendado para no dia 4 de outubro, também pelas 19h45. Contas feitas no estádio José de Alvalade e o estádio do Dragão serão os primeiros palcos nacionais a receber os jogos da na seleção na defesa do título da Liga das Nações. O árbitro João Pinheiro acabou nomeado para apitar o embate entre a África do Sul e Canadá, a contar para nos 16avos de final do Mundial 2026. O português da Associação de Futebol de Braga, na Jabna, arbitrou um encontro da competição que colocou frente a frente a Suíça e a Bósnia-Herzegovina. Abnibna terminou com o triunfo helvético por 4-1. João Pinheiro esteve também presente no duelo entre Marrocos e Haiti, na qualidade de quarto árbitro. Na FIFA voltou assim a apostar uma equipa de arbitragem portuguesa. O duelo entre África do Sul e Canadá está marcado para este domingo pelas 8 da noite. Falta menos de uma semana, para que as oficinas do Centro de Treinos e Formação Desportiva, na Jorge Costa, no Olival, abram com a nova temporada, na qual o Futebol Clube do Porto estará envolvido em 5 frentes: campeonato, taça de Portugal, taça da Liga, Champions e Supertaça Cândido de Oliveira, em que o objetivo prioritário passa por renovar o título de campeão nacional e chegar ao bicampeonato. Sendo certo que os principais ativos devem permanecer no plantel azul e branco, a menos que surjam ofertas nos valores estipulados pelas cláusulas de rescisão, onde dado que nesta altura salta à vista a desarmada. De todos os setores da equipa, há dois que aparentam estar fechados para a época vindoura, no eixo da defesa e lateral direita. O muro polaco, composto por Betnarek e Kivior, neste último associado ao Futebol Clube Barcelona no mercado de verão, e o Ian Pérez e Dominique Perpich seguram na qualidade e quantidade para uma temporada que se prevê bastante exigente a todos os níveis. Este quarteto, na frente de Cofarioli, pode ainda juntar no polivalente Pablo Rosário, que em 2025-2026 chegou a desempenhar várias vezes na posição com a fiabilidade de um relógio suíço. Neste capítulo, na Francesco Farioli está bem servido, como a Gol FM adiantou em tempo oportuno, e salvo algum imprevisto, na SAD liderada por André Villas-Boas, não irá no mercado por um central da Tebna, porque Neuen Pérez debelou a lesão grave que sofreu no tendão de Aquiles, e é mais uma opção a ter em consideração para uma época com muitos jogos. Por outro lado, no que aconteceu com o argentino em 2025, serve de sobre para na eventualidade de ocorrer uma lesão grave, mas sobe perante esse cenário, é que os Dragões atacariam um central na janela de transferências competitivo. Figura-se o quadro do lado direito da defesa, com Martim Fernandes, recuperado de uma lesão na planta do pé direito, que o debilitou durante a segunda metade da época transata, a prometer dar forte luta pela titularidade na Alberto Costa, que termina 2025-2026 em grande forma, com exibições de monta. Neste caso, no específico, na Francesco Farioli, sabe que terá na qualidade que sobra, na pré apostar, e negociar no esforço dos dois laterais direitos de raiz que tem à sua disposição neste momento, podendo assim fazer uma gestão adequada nas várias provas, em que os azuis e brancos estarão inseridos. O próprio coletivo que fica a ganhar, com esta luta de dois galos por um só poleiro, mantendo os dois atletas com uma concorrência a salutar em benefício da própria equipa, como aliás sempre demonstraram nas várias vezes em que foram interpelados publicamente sobre este tema. A pré-temporada dará assim que num primeiro esboço daquele que poderá ser o 11 que vai iniciar oficialmente a época desportiva 2026-2027 dos campeões nacionais na final da Supertaça Cândido de Oliveira, agendada para no fim de semana de 1 e 2 de agosto no estádio Cidade de Coimbra, diante de um surpreendente Torrense que venceu o Sporting na final da Taça de Portugal no Jamor. Ainda não é hora de dar uma imagem exata daquele que será no plantel do Futebol Clube do Porto em 2026-2027, mas no que concerne ao eixo da defesa e à lateral direita, nas soluções estão definitivamente encontradas. Martim Fernandes e Alberto Costa serão donos e senhores do lado direito da defesa, na azul e branca, ao passo que os polacos Betnarek e Kivior, devidamente escudados por Neuen Pérez e por Pites, asseguram segurança defensiva ao centro da linha mais recuada. O inesgotável Pablo Rosário, tanto para no eixo central como para na própria lateral direita, no até esquerda, é outra opção a ter em conta, tal como alguns elementos da equipa B, na SAD, na Blinda, tem muito trabalho pela frente, nomeadamente noutras posições, mas na defesa, na casa está praticamente arrumada. Sérgio Altimira já não foge ao Sporting que está apenas na espera de que Leões e Betis resolvam os seus últimos detalhes do negócio para viajar para Lisboa, no que vai acontecer precisamente durante este sábado, logo com o médico ter chegado à prevista na Portugal durante este fim de semana. Uma vez feitos os exames médicos, o espanhol de 24 anos será oficialmente apresentado como o quinto reforço dos verdes e brancos para a temporada 2026-2027. Um dos detalhes que faltava resolver era a percentagem de mais-valia de uma futura venda que o Betis terá direito, tendo ela ficado nos 12,5%. Recordar que agora o Sporting paga aos andaluzes 18 milhões de euros, mais possíveis 2 milhões em bónus por objetivos, pelo passe do centrocampista que em 2023 custou 2 milhões de euros aos de Sevilha, que resgataram um jogador ao Getafe. Agora falta resolver alguns detalhes sobre formas de pagamento do acordo entre Leões e os jogadores, e assim que estejam resolvidos nestes pormenores, receberá na ordem para viajar da Catalunha, de onde é natural, uma vez na capital portuguesa, fará na habitual bateria de exames médicos e assina num contrato válido por 5 temporadas, ou seja, até junho de 2031, ficando com uma cláusula de rescisão de 80 milhões de euros. Sérgio Altimira está assim pronto para integrar de imediato nos trabalhos de pré-temporada nas ordens do treinador Rui Borges, no que acontece no dia 1 de julho, dia em que celebra nos 120 anos dos Leões, e que marca também o recomeço dos trabalhos da equipa na principal, na Academia Cristiano Ronaldo, em Alcochete. Sendo Bast continua sem ir a jogo pela Bélgica neste Mundial, devido a uma lesão muscular na zona do fémur da perna direita, contraída ao serviço do Sporting, e tem mesmo a participação no Campeonato do Mundo em risco, não só pela questão individual, mas também pela questão coletiva. De facto, na segunda imprensa belga, o futebolista de 22 anos foi submetido a exames complementares de diagnóstico, e mediante os resultados do Departamento Médico dos Diabos Vermelhos, será oferida na condição que o jogador pode ser mesmo utilizado na prova, foi reintegrado na convocatória, mesmo já sabendo previamente que seria impossível estar nos confrontos da seleção belga. Este cenário de debate, como é natural, deixa os responsáveis leoninos em alerta, nomeadamente a unidade de performance, pois ainda resta saber se o problema contraído pelo futebolista contratado ao Anderlecht em 2024 será sujeito a uma paragem mais prolongada para recuperar de lesão. Ainda pelo assunto leonino, nas

Suécia. Os grupos organizados de adeptos, por seu turno, pretendem que o abandono das instalações não seja feito de forma mais gradual, permitindo o realojamento num prazo mais dilatado. O tema central das conversações é a criação de uma Gamebox Curva Azul, com um desconto de 30% em relação ao preço normal e acesso a todos os jogos do pavilhão João Rocha. Porém, os responsáveis verdes e brancos terão colocado em cima da mesa na prerrogativa de, em caso de mau comportamento por parte de alguns adeptos, nestes bilhetes de época sejam imediatamente anulados. A perspectiva do clube, na caso o protocolo avança, na criação de um setor em formato safe standing, na bancada do Topo Sul, mantendo assim os espectadores dessa zona em pé, mas com todas as condições de segurança salvaguardadas para o efeito. Na direção já entrou o clube em contacto com emblemas que utilizam esta fórmula nos seus recintos, como são os exemplos do Dortmund e também do Leipzig. Recordar que nesta altura sobe na Brigada Ultras, é considerada um grupo legalizado pelo Sporting, estando sediada na segunda anel da bancada sul, enquanto a Juventude Leonina e a torcida verde ocupam o primeiro anel do mesmo setor. Por sua vez, no Diretivo Ultras 21, situa-se na bancada norte. O presidente do Vitória Sport Clube, Rui Rodrigues, assumiu a liderança do Conselho de Administração da SAD, responsável pela equipa da Liga Portuguesa, em Assembleia Geral da Sociedade, eleito presidente do clube, a 13 de junho, num sufrágio com 4 listas, que venceu com uma margem de 2 votos para a candidatura de Viriato Sampaio. Na segunda mais votada, Rui Rodrigues foi eleito para o Conselho de Administração na reunião magna decorrida no auditório do Estádio Dom Afonso Henriques, em Guimarães. Nos vice-presidentes da direção, Silvério Alves, João Nuno Pacheco, Ricardo Freitas e Célia Magalhães ocupam os restantes lugares no Conselho de Administração da SAD, num modelo similar ao que vigorou no mandato anterior com o presidente António Miguel Cardoso e os restantes 4 membros da direção a constituírem a administração. Presidente da Mesa da Assembleia Geral da SAD entre 2025 e 2026, Carmo Dias mantém a função para o mandato que se estende até 2029, contando com Bruna Freitas Fernandes como secretária. O Clube Desportivo Santa Clara garantiu em definitivo os jogadores de Neneca, exercendo assim a opção de compra que tinha reservada para o guarda-redes junto da formação do Futebol Clube Cascavel. O guardião de 22 anos assinou agora um contrato válido até na final de junho de 2030, com os açorianos a desembolsarem 200 mil euros de Neneca no Santa Clara desde 2024-2025. Tem-se destacado na equipa de sub-23, mostrando serviço e evidenciando muita qualidade na defender grandes penalidades na formação principal. Já foi utilizado em 6 partidas. O próprio jogador assumiu-se muito feliz por representar a formação do Santa Clara. Quero agradecer também e deixou também um profundo agradecimento a toda a confiança da administração, comissão técnica e de todos os adeptos. Vai continuar a trabalhar para ajudar o clube a atingir os seus objetivos, assumiu o guardião. O Clube Futebol de Estrela da Amadora continua com grandes dores de cabeça. No Tribunal de Sintra não homologou no pleno especial de revitalização apresentado pelo clube após a aprovação da administradora de insolvência, que deu parecer positivo ao pleno apresentado pela SAD de Paulo Lopo, cuja redução da dívida de 20 milhões de euros para menos de 10 milhões tinha sido votada favoravelmente por 60,3% dos credores, quando eram obrigatórios apenas 33% dos votos favoráveis. A referida instância judicial não validou nesta a intenção do emblema estrelista e que, recorde-se, dos 60,3% dos criadores votantes, mereceu o sinal positivo de 98,9%. O Estrela da Amadora vai recorrer desta decisão, joga a favor do Estrela, no facto da inscrição na Liga não está em causa, uma vez que na SAD Tricolor tem prova documental de não dívida na Autoridade Tributária e à Segurança Social. Nuno Braga já não é treinador do Futebol Clube Passos de Ferreira. Através de um comunicado, os castores confirmaram a saída do técnico de 37 anos que, na última época, esteve à frente da equipa e acabou por ser despromovida na Liga 3. Recordar que o Futebol Clube Passos de Ferreira terminou no 17º lugar da 2ª Liga. Na passagem pelo Passos de Ferreira, Nuno Braga assumiu um total de 7 vitórias em 21 jogos e agora dá conta da saída do seu treinador, procurando agora um novo técnico para a nova época onde vai militar na Liga 3. O árbitro Duarte Gomes apresentou a sua demissão do cargo de Diretor Técnico Nacional de Arbitragem da Federação Portuguesa de Futebol. A decisão foi comunicada através de uma mensagem enviada aos árbitros. Na comunicação, Duarte Gomes expressou a sua gratidão pela oportunidade de ter trabalhado com os árbitros, mesmo que por um período muito curto. Ao longo deste percurso, encontrou nem todos aqueles que fazem parte desta organização, profissionais de excelência e comprometimento numa missão tão exigente e exposta como é esta. Duarte Gomes manifestou ainda na sua convicção no futuro da arbitragem nacional, afirmando que esta tem todas as condições para continuar a evoluir rumo à grandeza que merece. Na conclusão deste comunicado, no antigo árbitro deixou

0: Um agradecimento pela colaboração, amizade e confiança e desejou as maiores felicidades pessoais, familiares, e profissionais a todos os árbitros.
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0: Seguimos agora nesta emissão com os craques mundiais.
1: Paolo Maldini, nascido a 26 de junho de 1968, é amplamente considerado um dos maiores jogadores de futebol de todos os tempos. A sua carreira foi inteiramente dedicada ao AC Milan, onde jogou durante 25 anos, tornando-se um ícone de longevidade e consistência. Filho de Cesare Maldini, uma lenda do futebol italiano, Paolo fez a sua estreia no AC Milan em 1985 com apenas 16 anos. Rapidamente se destacou pela sua maturidade e habilidade técnica, jogando inicialmente como lateral direito antes de se afirmar como lateral esquerdo, a posição pela qual ficaria famoso. Desde cedo, Maldini demonstrou uma grande capacidade defensiva, combinando velocidade, inteligência tática e uma leitura de jogo extraordinária. Durante as décadas de 1980 e 90, Maldini foi peça fundamental em algumas das equipas mais dominantes da história do futebol. Sob o comando de treinadores como Arrigo Sacchi e Fabio Capello, Maldini integrou uma defesa lendária ao lado de jogadores como Franco Baresi, Alessandro Costacurta e Mauro Tassotti. A solidez defensiva deste quarteto ajudou o Milan a conquistar inúmeros títulos, incluindo 7 da Série A e 5 Ligas dos Campeões. Entre 1988 e 1994, o Milan dominou o futebol europeu e Maldini foi um dos líderes dessa hegemonia. Na segunda metade da sua carreira, fez uma transição gradual para a posição de defesa central, onde continuou a exibir o mesmo nível de excelência. Mesmo com a idade avançada, manteve-se como uma das grandes figuras do futebol mundial, ele que já era conhecido pela sua incrível capacidade de manter a forma física, o que lhe permitiu jogar até aos 41 anos de idade. Apesar do sucesso a nível de clubes, a carreira internacional de Maldini não foi tão frutífera em termos de títulos. Representou a seleção italiana em 126 partidas, disputando 4 campeonatos do mundo e 3 campeonatos da Europa. Esteve perto de levantar troféus em várias ocasiões, destacando-se as finais perdidas no Mundial de 1994 e no Euro 2000. Mesmo sem um título internacional, Maldini foi sempre um líder exemplar na defesa da Itália, sendo o capitão durante muitos anos. Retirou-se em 2009, depois de uma carreira extraordinária, na qual somou mais de 1000 partidas como profissional, a maioria no Milan. A sua camisola número 3 foi retirada em sua homenagem, como reconhecimento pelo contributo incomparável ao clube. É visto como um dos jogadores mais leais da história, tendo rejeitado várias ofertas milionárias para continuar a representar os rossoneri ao longo da carreira. Maldini ficou também conhecido pelo seu comportamento ético e pela sua liderança silenciosa, sendo respeitado por colegas e adversários. Em 2018, regressou ao Milan para integrar a estrutura diretiva do clube, ajudando a orientar uma nova geração de jogadores. Com uma carreira repleta de conquistas, Paolo Maldini é sinónimo de dedicação, lealdade e excelência, com poucos jogadores a marcarem tanto a história de um único clube como ele fez no AC Milan. O seu nome será eternamente ligado ao sucesso dos rossoneri e ao legado do futebol mundial.
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5: Respeitamos muito a Colômbia, uma equipa que já tem muitos jogos com o seu treinador, ideias muito claras, uma equipa muito completa, tem qualidade de posse de bola, mas também muito, muito boa na transição, jogadores como Luis Díaz, como James Rodríguez, Luis Suárez, que conhecemos bem em Portugal. Então, uma equipa muito, muito completa, que está, ganhou 2 jogos, confiante, e jogar à frente dos seus adeptos, primeiro, eu acho que é o primeiro jogo onde faz parte da complexidade do torneio, faz parte daquilo que nós tentamos já os últimos 12, 13 dias de adaptação.
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0: 5 minutos para as 9:30.
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0: 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A história do futebol europeu está repleta de equipas que brilharam intensamente, mas que hoje enfrentam dificuldades para recuperar a antiga glória. São os gigantes adormecidos, para ouvir aqui na primeira Rádio Desporto, todos os dias também com o Hugo Taveira.
1: O Ajax, fundado em 1900 em Amsterdão, é um dos clubes mais vencedores e respeitados da Europa, conhecido pelo estilo ofensivo e por uma academia que revelou grandes talentos para o futebol mundial. O emblema neerlandês começou a consolidar-se na década de 1960 com o revolucionário estilo de jogo do futebol total, implementado pelo treinador Rinus Michels e protagonizado pelo lendário Johan Cruyff. Este sistema, onde todos os jogadores podiam ocupar várias posições, mudou a forma de jogar e tornou o Ajax uma referência global. Na década de 1970, o clube dominou a Europa ao vencer a Taça dos Campeões Europeus 3 vezes consecutivas, em 1971, 72 e 73, com Cruyff como o principal astro e Michels como o grande estratega. Este período de ouro solidificou o Ajax como um dos gigantes do futebol e a filosofia do jogo do futebol total influenciou gerações de treinadores e jogadores em todo o mundo. Além das conquistas europeias, o Ajax dominava também no cenário doméstico, colecionando títulos do campeonato neerlandês e tornando-se sinónimo de futebol espetáculo. Após alguns anos sem grandes títulos europeus, a equipa voltou ao topo na década de 1990 com uma geração de ouro formada nas suas academias, incluindo jogadores como Edgar Davids, Clarence Seedorf, Patrick Kluivert e Marco Overmars. Com Louis van Gaal como treinador, o clube conquistou a Liga dos Campeões em 1995 ao vencer o Milan, consolidando-se novamente como uma força europeia. Este sucesso deveu-se mais uma vez ao compromisso com a formação de talentos, uma das marcas do Ajax ao longo da sua história. O início dos anos 2000 trouxe desafios financeiros ao clube, o que os obrigou a vender muitos dos seus talentos jovens para clubes maiores. Apesar das dificuldades em manter os principais jogadores, o Ajax continuou a dominar o futebol neerlandês e a formar talentos que viriam a brilhar internacionalmente. Esta política de formação rendeu frutos ao longo das décadas e é uma das principais razões pela qual o Ajax permanece competitivo no cenário europeu. Nos últimos anos, o clube voltou a ser destaque na Liga dos Campeões, em particular na temporada de 2018-2019, quando eliminou gigantes como o Real Madrid e a Juventus, chegando até às meias finais. Essa campanha memorável, com jovens talentos como Frankie de Jong e Matthijs de Ligt, reacendeu o entusiasmo em torno do clube e destacou a excelência da sua academia. Mesmo num cenário de recursos limitados em comparação aos grandes clubes europeus, o Ajax continua a ser admirado pelo seu futebol atrativo e pela aposta nos jovens, preservando a herança do futebol total que transformou o clube numa lenda viva do futebol mundial. Hoje, o emblema permanece um dos maiores símbolos do futebol ofensivo e da formação de talentos, mantendo viva a sua tradição e a sua identidade, características que o tornam um dos clubes mais fascinantes do futebol mundial.
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7: São 9 da manhã e 29 minutos.
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9: seleção de Cabo Verde escreveu nova história durante neste dia de sábado, depois de empatar sem golos diante da Arábia Saudita e beneficiando desse golo da Espanha aos 42 minutos de Baiana, que acabou por garantir-se no triunfo da seleção espanhola por uma bola a 0 diante do Uruguai, acabou por colocar-se na Cabo Verde no segundo lugar das contas do Grupo H e consequente passagem até aos 16 avos de final deste Mundial 2026. Na Cabo Verde, que assim acaba por prosseguir em frente neste Campeonato do Mundo, em ano de estreia em fases finais de Mundiais e depois de empates em golos, diante da Espanha na primeira jornada, empate a 2 diante do Uruguai, na segunda jornada, neste empate sem golos diante da Arábia Saudita, na terceira e última jornada deste Grupo H, acabou por colocar os Tubarões Azuis nos 16 avos de final desta competição máxima de seleções. Contas feitas na contabilidade do Grupo H, na Espanha terminou em primeiro lugar com 7 pontos, Cabo Verde segundo com 3 pontos, Uruguai terceiro com 2 e Arábia Saudita também com 2 pontos, no terceiro e quarto lugar, acabaram então por dizer adeus essa continuidade no Mundial 2026, num grupo onde salta à vista Cabo Verde, na seleção sensação deste Mundial 2026, que assim está na próxima fase deste Campeonato do Mundo. Orkun Kokçu, antigo jogador do Benfica, lamentou o afastamento precoce da Turquia no Mundial 2026, apesar da vitória sobre os Estados Unidos da América por 3-2. Os turcos marcaram os primeiros golos na fase final e até acabaram por festejar a primeira vitória com um golo nos descontos, mas com apenas 3 pontos ficaram no quarto lugar do Grupo D e vão já para casa. A Turquia partiu para neste último jogo, já eliminada, mas Kokçu disse que na equipa lutou pela dignidade e que até ao final acabou por conseguir um resultado positivo, pena não ter prosseguido em frente nesta competição. Destacou o jogador que representou o Benfica nas temporadas de 2022-2023 e 2023-2024. Os jogos da última madrugada permitiram bater mais dois recordes em fases finais de Mundiais, com o aumento brutal de jogos, permitir desde já um recorde absoluto de golos marcados e também um recorde de assistências nos estádios dos 60 jogos já realizados. O duelo entre a Austrália e Paraguai terminou sem golos, mas nos 5 golos na vitória da Turquia sobre os Estados Unidos por 3-2 ditaram um novo recorde absoluto de golos ainda no meio da terceira jornada da primeira fase, com um total de 177 golos marcados nem 60 jogos, a superar os 172 que foram marcados nos 64 jogos realizados em 2022 no Qatar. Face ao aumento brutal do número de jogos, dos 64 que vigoraram de 1998 a 2022 para nos 104, era mais previsível que o registro caísse, mas aconteceu cumpridos apenas 60 jogos. O Brasil e os Países Baixos, ambos com 10 golos marcados, foram os países que mais contribuíram para este registro, seguidos do Coenfi Trião Canadá, com 8 golos. Por outro lado, também foram importantes pelos muitos que sofreram a Tunísia, uma das grandes decepções da prova, que encaixou 12 no Qatar, com 10, e o estreante Curaçao com 9. Em termos individuais, o argentino Lionel Messi lidera na lista de melhores marcadores, com 5 golos em 2 jogos, golos esses que lhe valem neste momento no facto de ser o melhor marcador da história dos Mundiais, com um total de 18 golos, ultrapassando o alemão Miroslav Klose com 16. No total, com os 177 golos no Mundial 2026, na competição já conta com 2.897 tentos em 1.024 jogos, uma média de 2,8 golos por jogo, um recorde que vai continuar a ser superado, uma vez que ainda faltam realizar-se 40 jogos nos últimos 12 da fase de grupos e todos os 32 da fase a eliminar. A francesa Stéphanie Frappart acabou escolhida pelo Comitê Executivo da UEFA para o Comitê de Arbitragem. Frappart substitui assim a checa Dagmar no quinteto diretivo. Altamente respeitada, irá contribuir para o desenvolvimento dos árbitros, para a supervisão do desempenho e para as nomeações das competições da UEFA, afirmou o organismo. Stéphanie, árbitra internacional desde 2010 e com mais de 100 jogos dirigidos em competições europeias, construiu uma das carreiras de arbitragem mais proeminentes do futebol moderno, segundo considerou a UEFA. A dirigente de 42 anos foi a primeira mulher a arbitrar um jogo de futebol num campeonato do mundo masculino no Qatar 2022, no duelo entre Alemanha e Costa Rica. Da parte de Benirapna, contribuir para o desenvolvimento estratégico da arbitragem em toda a Europa, apoiando o trabalho da UEFA nas nomeações de árbitros, monitorização do desempenho, na orientação técnica e no desenvolvimento contínuo dos juízes para nas competições da UEFA. Para a parte de Benetenca, com Marcos, na arbitragem da Supertaça Europeia de 2019, entre Liverpool e Chelsea, em Istambul, quando se tornou da primeira árbitra a dirigir uma final masculina de uma competição da UEFA. Foi a primeira mulher a arbitrar também um jogo masculino da Liga dos Campeões e da Liga Francesa. O Comitê de Arbitragem da UEFA é presidido pelo italiano Roberto Rossetti, e tem como diretor o esloveno Vlad Saj, no irlandês Bjorn Kuipers, no espanhol Velasco Carvalho e agora Stefani Fraparte. A jogadora Agatha Filipa reforça na formação do Sporting Clube de Portugal para a temporada de 2026-2027. A atleta de 31 anos deixa no Sporting Clube de Braga após duas temporadas e reforça na equipa liderada por Mikael Sequeira. Na última temporada, Agatha Filipa fez uma assistência nos 26 jogos que realizou pelas Bracarenses. A lateral esquerda portuguesa mostrou-se muito feliz com esta mudança e assumindo que tudo irá fazer para dar alegrias aos adeptos e para justificar esta aposta feita por parte da turma leonina. O novo Festival de Sub-15 estará aberto a todas as federações, sendo que a Rússia poderá assim regressar pela primeira vez a uma competição juvenil organizada pela FIFA desde o início da invasão da Ucrânia em 2022. A prova decorre entre 22 e 31 de outubro no Azerbaijão e, segundo a FIFA, será discutida por seleções das federações afiliadas ao organismo sem exclusões anunciadas. A FIFA confirmou que o torneio estará aberto a todas as federações membro, acrescentando que os detalhes do formato e a lista de participantes serão divulgados posteriormente. Embora nas seleções e clubes russos estejam impedidos de discutir competições internacionais desde fevereiro de 2022, na sequência de uma decisão conjunta da FIFA e da União das Associações Europeias de Futebol, a Federação Russa nunca chegou a ser suspensa como membro dos organismos internacionais. O ministro do Desporto da Rússia classificou a decisão como um passo importante para o regresso das equipas russas ao desporto internacional e manifestou a expectativa de que constitua um primeiro passo para o regresso completo de todas as competições.
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2: E seguimos agora nesta emissão com os grandes feitos históricos.
3: A seleção da Hungria entre 1950 e 1954, conhecida como a equipa de ouro ou magiares mágicos, marcou uma era de glória no futebol mundial, sendo considerada uma das maiores seleções de todos os tempos. Liderada pelo técnico Gustav Sebes e capitaneada por Ferenc Puskás, a equipa destacou-se pela inovação tática com um estilo de jogo ofensivo e envolvente que deixou uma marca indelével no futebol. A fase de ouro começou com uma série de vitórias avassaladoras. Entre 1950 e 1954, a Hungria manteve uma sequência de 31 jogos invicta, sendo conhecida pelo seu sistema tático revolucionário, o 4-2-4, que incluía movimentações ofensivas rápidas e uma troca constante de posições entre os jogadores. Além de Puskás, a equipa contava com talentos como Sandor Kocsis, Zoltán Sibor e Jozef Bozsik, jogadores que formaram uma das linhas ofensivas mais temidas da época. O ponto alto da campanha húngara foi a conquista da medalha de ouro nos Jogos Olímpicos de 1952, em Helsínquia, onde a Hungria venceu a Jugoslávia por 2-0 na final, mostrando ao mundo o seu poderio. Além disso, a seleção também ficou célebre pela histórica goleada de 6-3 sobre a Inglaterra em 1953, no lendário estádio de Wembley, um feito inédito, já que os ingleses nunca haviam perdido em casa para uma equipa fora do Reino Unido. Este resultado consolidou a Hungria como favorita ao título mundial de 1954. Nesse mesmo campeonato do mundo, disputado na Suíça, a Hungria era amplamente favorita. Durante a competição, os húngaros aplicaram uma impressionante goleada de 8-3 sobre a Alemanha Ocidental na fase de grupos. No entanto, na final, enfrentando novamente os alemães, a Hungria sofreu uma inesperada derrota por 3-2 numa virada que ficou conhecida como o Milagre de Berna. Apesar de ter aberto 2-0 nos primeiros minutos, a equipa não conseguiu segurar a vantagem, perdendo a sua invencibilidade num dos momentos mais surpreendentes da história do futebol. Mesmo sem o título mundial, a Hungria de 1950 a 1954 é lembrada pelo seu legado tático e futebolístico que influenciou profundamente gerações futuras de jogadores e treinadores. A combinação técnica, disciplina tática e criatividade ofensiva deixaram uma marca profunda no desporto, com Ferenc Puskás e seus companheiros eternizados como lendas do futebol mundial.
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2: E agora seguimos com o perfil do jogador neste produto 100% palavra.
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3: Rodri Hernández, nascido a 22 de junho de 1996 em Madrid, em Espanha, é o médio defensivo conhecido pela sua capacidade de recuperar bolas e distribuir jogo. Iniciou a sua carreira no Atlético Madrid, onde começou a sua formação juvenil antes de se destacar na equipa B. A sua performance chamou a atenção da primeira equipa do Atlético, onde fez a sua estreia em 2015. Já em 2018, Rodri transferiu-se para o Villarreal, onde se destacou na La Liga pela sua habilidade em controlar o meio-campo e a sua leitura de jogo. A sua excelente temporada no Villarreal levou-o ao Manchester City em 2019 e por aí tornou-se uma peça fundamental no esquema tático do treinador Pep Guardiola, contribuindo para a conquista de vários títulos, incluindo a Premier League e a Liga dos Campeões em 2023. Além da sua carreira em clubes, Rodri também representa a seleção espanhola. Fez a sua estreia internacional em 2018 e tem sido uma presença constante no meio-campo de La Roja, ajudando a equipa em competições internacionais e qualificações. Em 2024 foi uma das principais figuras que conquistou o Euro 2024 na Alemanha sob o comando de Luís de la Fuente.
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2: Os seus prémios, troféus, são apenas uma pequena amostra do impacto que tiveram com o seu legado a ultrapassar as fronteiras do desporto. Está na altura de trazermos mais um craque da Liga Portuguesa aqui à primeira Rádio Desporto.
3: Óscar Cardoso, mais conhecido como Taquara, é um dos maiores goleadores da história recente do futebol sul-americano e europeu. Nascido a 20 de maio de 1983 em Juan Eulogio Estigarribia, no Paraguai, Cardoso começou a sua carreira futebolística no modesto clube 3 de Fevereiro, onde rapidamente se destacou pelo seu instinto goleador e capacidade física. Com 1,93m de altura e uma presença imponente na área, o avançado tinha todas as características para ser um sucesso como ponta de lança e rapidamente chamou a atenção de clubes maiores no seu país. A ascensão de Cardoso ao cenário internacional começou verdadeiramente em 2006, quando foi contratado pelo Newell's Old Boys da Argentina. No clube de Rosário, Cardoso tornou-se rapidamente uma referência ofensiva, marcando 21 golos em 33 jogos, um registro impressionante que despertou o interesse de clubes europeus. Foi então que em 2007, o Benfica, à procura de um avançado com capacidade para resolver jogos, apostou 9 milhões de euros na contratação do paraguaio, um valor elevado na época, mas que viria a ser amplamente justificado pelos feitos que se seguiriam. Cardoso chegou ao Benfica com grande expectativa e não demorou a justificar o investimento. Na sua primeira época, marcou 22 golos em todas as competições, destacando-se pelo seu potente pé esquerdo, capaz de remates fulminantes de qualquer zona do campo. O paraguaio rapidamente ganhou o carinho dos adeptos benfiquistas, que o apelidaram de Taquara, uma referência à sua estatura e à sua capacidade de desferir remates potentes, tal como uma lança. Com a sua presença na área, Cardoso trouxe ao Benfica uma nova dimensão ofensiva. No entanto, foi na época de 2009-2010 que Óscar Cardoso viu o seu auge ao serviço do clube encarnado. Sob o comando de Jorge Jesus, o Benfica conquistou o título de campeão nacional e Cardoso sagrou-se o melhor marcador da Primeira Liga com 26 golos, números que reforçaram o seu estatuto como um dos mais letais avançados da Europa. Além disso, contribuiu para a vitória na Taça da Liga, demonstrando ser decisivo nos momentos mais importantes da época. A sua parceria com jogadores como Ángel Di María e Pablo Aimar foi fundamental para o sucesso ofensivo da equipa e Cardoso tornou-se o goleador de referência no Clube da Luz. Nas competições europeias, também foi protagonista, destacando-se pela sua capacidade de marcar em momentos decisivos. Em 2013, durante a campanha que levou o Benfica à final da Liga Europa, o avançado paraguaio marcou 2 golos na vitória sobre o Fenerbahçe nas meias-finais, carimbando o passaporte do clube encarnado para a final contra o Chelsea. Embora o Benfica não tenha conseguido vencer o troféu, Cardoso deixou uma marca indelével, terminando como o melhor marcador da competição com 7 golos. Ao longo das suas 7 temporadas no Benfica, estabeleceu-se como uma lenda do clube, marcando o total de 172 golos em 293 jogos, o que o coloca entre os melhores goleadores da história do clube e o melhor não nascido em Portugal. O seu pé esquerdo era temido por defesas e guarda-redes e a sua capacidade de converter livres diretos e grandes penalidades tornou uma arma letal em qualquer situação de bola parada. Além dos 2 campeonatos nacionais conquistados, venceu também 5 taças da Liga e 1 taça de Portugal, sendo uma peça fundamental em todas estas conquistas. Em 2014, após uma longa e bem-sucedida carreira no Benfica, Cardoso transferiu-se para o Trabzonspor, da Turquia, onde continuou a mostrar a sua veia goleadora. Apesar de já não estar no seu auge físico, Cardoso manteve uma impressionante média de golos, marcando 25 em 66 jogos durante as 2 épocas em que representou o clube turco. A sua experiência e faro pelo golo ainda o tornavam um avançado respeitado, tanto no campeonato como nas competições europeias. Após a sua passagem pela Turquia, Cardoso ainda regressou à América do Sul, onde jogou pelo Libertad no Paraguai, consolidando-se como um ícone no futebol do seu país. A sua longevidade como jogador de topo e a consistência ao longo de uma carreira recheada de golos tornaram-no uma referência para várias gerações. Além disso, foi também um nome habitual na seleção paraguaia, tendo representado o seu país em várias edições da Copa América e nas eliminatórias para os Mundiais, somando mais de 50 internacionalizações. Com uma carreira marcada por golos, títulos e momentos decisivos, Óscar Cardoso será sempre lembrado como um dos grandes avançados da sua geração. No Benfica, o Taquara eternizou-se como um dos maiores goleadores da história do clube e a sua carreira é um testemunho de como o talento, aliado à capacidade de se reinventar, pode prolongar uma carreira ao mais alto nível durante muitos anos. Embora os tempos de glória tenham ficado para trás, Cardoso deixou uma marca indelével no futebol, especialmente em Portugal, onde o seu nome será para sempre sinónimo de golos e sucesso com a camisola das Águias.

0: E seguimos agora nesta emissão com mais um craque mundial.
1: Frank Lampard, nascido a 20 de junho de 1978, é amplamente reconhecido como um dos maiores médios da história do futebol inglês e uma lenda do Chelsea. Criado numa família com forte herança futebolística, Lampard começou a sua carreira no West Ham United, o clube onde o seu pai havia jogado. Subiu às camadas principais do West Ham em 1995 e rapidamente se destacou pelas suas habilidades no meio-campo, marcando golos importantes e mostrando uma capacidade técnica notável. No entanto, foi a sua transferência para o Chelsea em 2001 que transformou a sua carreira. Lampard custou cerca de 11 milhões de libras ao clube londrino e rapidamente se tornou um pilar no meio-campo dos Blues. Durante a sua passagem pelo Chelsea, que durou até 2014, Lampard conquistou uma série impressionante de títulos, incluindo três Premier Leagues em 2004, 2005, 2005, 2006 e 2009-2010, quatro FA Cups, duas taças da Liga e, claro, a tão sonhada Liga dos Campeões em 2012. Uma das marcas mais impressionantes de Lampard é a sua capacidade de marcar golos. Não foi apenas um jogador-chave na criação de jogadas, mas também se destacou pela sua impressionante veia goleadora. Lampard terminou a sua carreira no Chelsea como o maior goleador da história do clube, com 211 golos em 648 jogos, algo notável para um médio. Conhecido pela sua precisão nos remates de longa distância, especialmente com o pé direito, tornou-se conhecido pelos seus golos em momentos cruciais, além da sua consistência nas bolas paradas. A sua temporada de 2009-2010 foi particularmente impressionante, quando Lampard marcou 27 golos em todas as competições e ajudou o Chelsea a vencer a Premier League e a FA Cup, fazendo história com um double. A sua combinação de talento ofensivo, ética de trabalho incansável e inteligência tática fez dele um dos melhores jogadores da sua geração. Além do sucesso a nível do clube, Lampard teve uma carreira internacional notável, representando a seleção inglesa em diversas competições, incluindo 3 campeonatos do mundo e 2 campeonatos da Europa. Embora a Inglaterra não tenha alcançado o sucesso esperado durante essas competições, Lampard foi sempre um dos pilares da equipa e é amplamente respeitado pelos seus 66 jogos pela seleção. Após deixar o Chelsea em 2014, teve uma curta passagem pelo Manchester City, antes de terminar a sua carreira nos New York City, da MLS, onde jogou até 2016. Após a sua retirada dos relvados, o ex-atleta rapidamente se lançou na carreira de treinador e em 2018 assumiu o comando do Derby County, onde teve uma boa temporada na segunda divisão inglesa, levando o clube à final do play-off de promoção. No ano seguinte, Lampard assumiu o cargo de treinador do Chelsea, voltando ao clube onde teve os seus maiores sucessos como jogador. Durante a sua passagem por Stamford Bridge, focou-se em dar oportunidades a jovens jogadores da academia e conseguiu uma qualificação para a Liga dos Campeões na sua primeira temporada. Contudo, foi demitido em janeiro de 2021 após uma série de maus resultados e por aí prosseguiu a sua carreira como técnico por outras paragens.
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5: Acho que a Colômbia é falar de uma ideia, a Colômbia é falar de uma estrutura táctica muito bem trabalhada pelo selecionador e não é tanto o aspecto de se joga o Luis Suárez ou não, porque acho que o selecionador também, a equipa está apurada, acho que também dentro de um torneio assim, gerir o balneário, gerir o aspecto físico dos jogadores é importante. Então não é uma surpresa se amanhã algum dos jogadores que estiver no 11, nos 11 iniciais dos dois primeiros jogos não joguem, mas isso não troca a ideia e o potencial desta equipa.
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0: São 9h53.
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0: Os clubes que já foram gigantes na Europa agora encontram-se longe dos holofotes, adormecidos após décadas de domínio. É para ouvir também aqui na primeira Rádio Desporto, neste produto 100% palavra, gigantes adormecidos todos os dias com o Hugo Taveira.
1: O Hambúrguer Sportwaren, ou Hamburgo na língua portuguesa, é um dos maiores gigantes adormecidos do futebol mundial. Fundado em 1887, o emblema da cidade hanseática, com o mesmo nome, é descendente do antigo Sport Club Germania, equipa que acabou por fundir-se com o Hamburger FC e com o Falke Eppendorf. Conhecido também por HSV, o clube foi se tornando uma potência regional nos primeiros anos de existência. Devido ao crescimento nas competições do norte da Alemanha, a equipa foi-se começando a destacar também nas provas nacionais, alcançando o primeiro título de campeão nacional na longínqua temporada de 1923. Nesse ano, venceram a final do campeonato por 3-0 sob o Union Oberschanoweida, juntando-lhe mais um título em 1928, dessa vez frente ao Victoria Köln. Durante o Terceiro Reich, que coincidiu com a Segunda Guerra Mundial, o clube perdeu alguma força a nível nacional, conquistando acima de tudo vários troféus regionais. Situado na zona de ocupação britânica após o fim do conflito, foi aí que o Hamburgo tentou reerguer-se, somando dois campeonatos locais, embora tenha tardado até 1960 para voltar a tornar-se dominador ao nível nacional. Foi nesse mesmo ano que se tornou campeão alemão pela terceira vez, vencendo o Colónia na final, para além de se ter estreado na Taça dos Clubes Campeões Europeus. A campanha inaugural terminou apenas nas meias-finais, onde caiu aos pés do Barcelona, lançando os dados para uma década que viria a trazer a sua primeira Taça da Alemanha, 3 anos mais tarde conquistada sobre o Borussia Dortmund. Os feitos alcançados até então valeram ao clube o convite da Federação Alemã para participar na primeira Bundesliga, disputada na época seguinte, em que o seu avançado, Uwe Seeler, se sagrou o melhor marcador com 30 golos. Os anos 70 foram ainda mais risonhos para os Die Rothosen, agraciados pelas conquistas de mais uma Taça da Alemanha em 1976 e de uma Taça das Taças em 1977. Após eliminar o Atlético Madrid nas meias-finais, um resultado de 2-0 frente ao Anderlecht em Amsterdão deu o primeiro título europeu ao Hamburgo. Aproveitando o entusiasmo com os resultados recentes, a equipa germânica assegurou, 2 anos mais tarde, o primeiro de 3 campeonatos da Bundesliga em 4 temporadas. Esse foi, sem dúvida, o momento mais glorioso da história do HSV, que chegou inclusive à final da Taça dos Clubes Campeões Europeus, perdida para o Nottingham Forest em 1980, no estádio Santiago Bernabéu. No início dos anos 80, a equipa era uma das maiores potências continentais, estatuto que se confirmou com a maior conquista registada em 1983, quando levantou o troféu de campeão da Europa em Atenas. A vitória frente à Juventus por 1-0 foi conseguida com o golo de Félix Magath, um dos maiores nomes da história do clube, que eternizou o Hamburgo na elite restrita de emblemas que subiram ao trono europeu. Na década não terminaria sem mais um título da Taça da Alemanha em 1986, o último antes de um período mais pobre na chegada à virada do século. O regresso à Liga dos Campeões aconteceu em 2000-2001, assim como em 2006-2007, ainda assim sem conseguir ultrapassar a fase de grupos. A equipa ainda lutou pelo título alemão em 2006, perdendo-o para o Bayern de Munique, porém a partir daí não mais conseguiu ser competitivo dessa forma, entrando numa espiral decrescente até ao ponto mais negro da sua existência. Em 2018, o clube acabou despromovido ao segundo escalão pela primeira vez, de onde não saiu até ao momento, apesar das várias tentativas de subida de divisão. Uma história curiosa acerca desse momento é que no Volkspark Stadion, casa do emblema hanseático, estava colocado um relógio que contava o tempo exato da equipa na Bundesliga, exibido de forma orgulhosa por ser o único conjunto que participou em todas as edições desde a sua formação. Agora, o relógio foi removido do recinto, deixando no seu lugar as coordenadas da localização do mesmo. Com um percurso riquíssimo no futebol da Alemanha, o Hamburgo protagoniza um dos derbys mais apaixonantes do país, com o St. Pauli, outra equipa da cidade. A rivalidade com o Werder Bremen é também assinalável, com as equipas que ficam a 100 km de distância a formarem o conhecido Nordderby, ou Clássico do Norte. Durante muitos anos, os confrontos com o Bayern Munique foram vistos como um conflito entre o norte e o sul do país, embora atualmente essa animosidade tenha esfriado por motivos competitivos. A viver uma das fases mais discretas desde a fundação há 137 anos, o Dinossauro, como é conhecido no seu país, é um dos gigantes adormecidos com maior contribuição para o futebol germânico e continental.
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4: São 9:58.
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3: A seleção de Cabo Verde escreveu nova história durante neste dia de sábado, depois de empatar sem golos diante da Arábia Saudita e beneficiando desse golo da Espanha aos 42 minutos de Baiana, que acabou por garantir no triunfo da seleção espanhola por uma bola a zero de quente do Uruguai, acabou por colocar-se na Cabo Verde no segundo lugar das contas do Grupo H e consequente passagem até aos 16 avos de final deste Mundial 2026. Na Cabo Verde, que assim acaba por prosseguir em frente neste Campeonato do Mundo, em ano de estreia, em fases finais de Mundiais, e depois de empates em golos, diante da Espanha na primeira jornada, empate a 2, diante do Uruguai, na segunda jornada, neste empate sem golos, diante da Arábia Saudita, na terceira e última jornada deste Grupo H, acabou por colocar os Tubarões Azuis nos 16 avos de final desta competição máxima de seleções. Contas feitas na contabilidade do Grupo H, na Espanha terminou em primeiro lugar com 7 pontos, Cabo Verde segundo com 3 pontos, Uruguai terceiro com 2 e Arábia Saudita também com 2 pontos. No terceiro e quarto lugar, acabaram então por dizer adeus essa continuidade no Mundial 2026, num grupo onde salta à vista Cabo Verde, na seleção sensação deste Mundial 2026, que assim está na próxima fase deste Campeonato do Mundo. A seleção nacional tem embate decisivo para nas contas da terceira e última jornada da fase de grupos no Mundial 2026, diante da Colômbia, na partida esta, que está marcada para na meia-noite e meia da madrugada de domingo. No último pronto, Roberto Martínez contou praticamente com todo o grupo de trabalho na máxima força para neste embate diante da seleção colombiana, onde nem que causa está no primeiro lugar, sendo que nesta altura a primeira posição é ocupada pela formação colombiana, com 6 pontos. Portugal segue no segundo lugar com 4 pontos, República Democrática de Congo terceira com 1 ponto e o Uzbequistão no quarto e último lugar sem qualquer ponto conquistado. Depois desse último treino, Roberto Martínez na divisão é esta na partida. Espera um embate difícil diante da seleção da Colômbia, mas garante que todo o grupo de trabalho está motivado para conseguir uma vitória e arrebatar o primeiro lugar das contas deste Grupo K.
11: Sim, primeiro há muitos aspectos. O primeiro é o adversário. Respeitamos muito a Colômbia, uma equipa que já tem muitos jogos com o seu treinador, ideias muito claras, uma equipa muito completa, tem qualidade de posse de bola, mas também muito, muito boa na transição. Jogadores como Luis Díaz, como James Rodríguez, Luis Suárez, que conhecemos bem em Portugal. Então, uma equipa muito, muito completa, que está ganhou 2 jogos, confiante, e jogar à frente dos seus adeptos. Primeiro, eu acho que é o primeiro jogo onde... Exatamente, e faz parte da complexidade do torneio, faz parte de aquilo que nós tentamos já os últimos 12, 13 dias de adaptação ao clima, adaptação à relva, que é uma relva diferente, mas estamos muito, muito entusiasmados e acho que é um desafio que precisamos para poder crescer e poder estar mais preparados para o Mundial.
3: Para além de esperar um jogo difícil perante a seleção da Colômbia, Roberto Martínez, Xabnabna acaba também por apontar para a melhor Colômbia dentro das quatro linhas, apesar desta já estar apurada para a próxima fase do Mundial.
5: Acho que a Colômbia é falar de uma ideia, a Colômbia é falar de uma estrutura tática muito bem trabalhada pelo selecionador e não é tanto o aspecto de se joga o Luís Suárez ou não, porque acho que o selecionador também, a equipa está apurada, acho que também dentro de um torneio assim, gerir o balneário, gerir o aspecto físico dos jogadores é importante, então não é uma surpresa se amanhã algum dos jogadores que estiver nos 11 iniciais dos dois primeiros jogos não joguem, mas isso não troca a ideia e o potencial desta equipa.
3: Em relação à possibilidade de Portugal terminar no primeiro ou no segundo lugar, Roberto Martínez, é claro que o foco está apenas e unicamente na vitória perante a seleção da Colômbia.
11: Não, nós queremos ganhar o jogo. Eu acho que os passos, o caminho para estar ou atingir o melhor nível dentro do balneário é tentar ganhar o jogo. Então, a consequência de ganhar o jogo é estar primeiros de grupo e depois... Nunca, num torneio assim, nunca sabes qual é o caminho certo. Nós precisamos de fazer que o caminho seja certo porque estamos preparados para dar tudo e para utilizar o talento que nós temos já. Relembrar o 2016, apurar terceiro de grupo, foi o caminho para a memória. Então, nós vamos a tentar atingir passo a passo aquilo que queremos atingir e para amanhã continuar o desempenho, o nível de desempenho que tivemos durante o segundo jogo e tentar crescer com tudo aquilo que a Colômbia vai propor.
3: Já sobre as críticas do primeiro jogo diante da República Democrática de Congo, Roberto Martínez considera que essas críticas estão completamente ultrapassadas. Xabnabna, depois dessa grande vitória perante o Uzbequistão, quer continuar no caminho dos triunfos.
11: Eu acho que tivemos tempo para falar disso, o barulho, as críticas. O foco nosso é de muita, muita concentração e responsabilidade para atingir o nosso melhor. E... foi muito, muito positivo para nós durante o segundo jogo. O momento de marcar o primeiro golo, nós continuamos e controlamos o jogo todo, que o primeiro jogo não conseguimos fazer. Não é só o aspecto tático, não é o aspecto técnico, acho que o aspecto psicológico de gerir um jogo num Mundial é muito importante. E nós controlamos as emoções muito bem. Amanhã precisamos de fazer isso. Provavelmente o primeiro jogo neste Mundial que jogamos fora de casa, aqui em Miami, os adeptos há um número muito, muito elevado de torcer pela Colômbia, então também é um bom desafio para nós poder sentir que podemos controlar o jogo, que podemos ser nós mesmos nesse ambiente e controlar as emoções.
3: O duelo entre Colômbia e Ebna Portugal joga-se na madrugada deste domingo, pela meia-noite e meia, na partida, que claro está, irá contar com relato na primeira rádio do Desporto. Recordar que à mesma hora também se joga no duelo que coloca frente a frente na seleção da República Democrática do Congo, diante do Uzbequistão. Contas onde Portugal quer garantir esse primeiro lugar do agrupamento K deste Mundial 2026, sabendo de antemão que caso termine em primeiro ou em segundo, irá jogar ou na sexta ou no sábado, relativamente ao duelo das contas dos 16 avos de final deste Mundial 2026. Ainda dentro do tema da Seleção Nacional, Portugal arranca na edição 2026-2027 da Liga das Nações, no estádio José de Alvalade, num duelo contra no País de Gales, no dia 24 de setembro, pelas 19h45. A seleção portuguesa começa assim a sua caminhada na nova edição da competição, conquistada em 2025 e 2019. Depois da primeira conquista, no ano de 2019, a armada da Lusa de Roberto Martínez derrotou a Espanha na final após a marcação das grandes penalidades nessa segunda final da Liga das Nações, após o jogo diante dos galeses, em Lisboa. A equipa das esquinas viaja até na Noruega, onde joga no dia 27 de setembro, e na Dinamarca, na adversária que enfrenta no dia 1 de outubro. Na quarta jornada, levará novamente Portugal a atuar em casa, desta vez no estádio do Dragão. O duelo frente à Noruega está agendado para no dia 4
9: de Outubro, também pelas 19h45. Contas feitas no Estádio José de Alvalade e o Estádio do Dragão serão os primeiros palcos nacionais a receber os jogos da seleção na defesa do título da Liga das Nações. O árbitro João Pinheiro acabou nomeado para apitar o embate entre a África do Sul e Canadá, a contar para nos 16avos de final do Mundial 2026. O português da Associação de Futebol de Braga, na Jabna, arbitrou um encontro da competição que colocou frente a frente a Suíça e a Bósnia-Herzegovina. Ibna terminou com um triunfo helvético por 4-1. João Pinheiro esteve também presente no duelo entre Marrocos e Haiti, na qualidade de quarto árbitro. Na FIFA, voltou assim a apostar numa equipa de arbitragem portuguesa. O duelo entre África do Sul e Canadá está marcado para este domingo pelas 8 da noite. Falta menos de uma semana para que as oficinas do Centro de Treinos e Formação Desportiva na Jorge Costa, no Olival, abram para a nova temporada, na qual o Futebol Clube do Porto estará envolvido em 5 frentes: Campeonato, Taça de Portugal, Taça da Liga, Champions e Supertaça Cândido de Oliveira, em que o objetivo prioritário passa por renovar o título de campeão nacional e chegar ao bicampeonato. Sendo certo que os principais ativos devem permanecer no plantel azul e branco, a menos que surjam ofertas nos valores estipulados pelas cláusulas de rescisão, há um dado que nesta altura salta à vista desarmada. De todos os setores da equipa, há dois que aparentam estar fechados para a época vindoura: no eixo da defesa e lateral direita, o muro polaco, composto por Betnarek e Kivior, neste último associado ao Futebol Clube Barcelona no mercado de verão, e o Pérez e Dominic Perpich seguram na qualidade e quantidade para uma temporada que se prevê bastante exigente a todos os níveis. A este quarteto, na frente de Cofarioli, pode ainda juntar no polivalente Pablo Rosario, que em 2025-2026 chegou a desempenhar várias vezes na posição com a fiabilidade de um relógio suíço. Neste capítulo, Francesco Farioli está bem servido, como a Gol FM adiantou em tempo oportuno, e salvo algum imprevisto, na SAD liderada por André Villas-Boas, não irá no mercado por um central da Tebna, porque Neuen Pérez debelou a lesão grave que sofreu no tendão de Aquiles e é mais uma opção ter em consideração para uma época com muitos jogos. Por outro lado, no que aconteceu com o argentino em 2025, serve de aviso na eventualidade de ocorrer uma lesão grave, mas sobe perante esse cenário, é que os Dragões atacariam um central na janela de transferências. Competitivo, na figura-se o quadro do lado direito da defesa, com Martim Fernandes, recuperado de uma lesão na planta do pé direito, que o debilitou durante a segunda metade da época transata, a prometer dar forte luta pela titularidade na Alberto Costa, que termina 2025-2026 em grande forma, com exibições de monta. Neste caso específico, Francesco Farioli sabe que terá na qualidade que sobra para apostar e negociar no esforço dos dois laterais direitos de raiz que tem à sua disposição neste momento, podendo assim fazer uma gestão adequada nas várias provas, em que os azuis e brancos estarão inseridos. O próprio coletivo que fica a ganhar com esta luta de dois galos por um só poleiro, mantendo os dois atletas com uma concorrência salutar em benefício da própria equipa, como aliás sempre demonstraram nas várias vezes em que foram interpelados publicamente sobre este tema. A pré-temporada dará assim num primeiro esboço daquele que poderá ser o 11 que vai iniciar oficialmente a época desportiva 2026-2027 dos campeões nacionais na final da Supertaça Cândido de Oliveira, agendada para no fim de semana de 1 e 2 de agosto no estádio Cidade de Coimbra, diante de um surpreendente Torriense que venceu o Sporting na final da Taça de Portugal no Jamor. Ainda não é hora de dar uma imagem exata daquele que será no plantel do Futebol Clube do Porto em 2026-2027, mas no que concerne ao eixo da defesa e à lateral direita, nas soluções estão definitivamente encontradas. Martim Fernandes e Alberto Costa serão donos e senhores do lado direito da defesa, na azul e branca, ao passo que os polacos Betnarek e Kivior, devidamente escudados por Neuen Pérez e Perpich, asseguram segurança defensiva ao centro da linha na mais recuada. O inesgotável Pablo Rosario, tanto para no eixo central como para na própria lateral direita, no até esquerda, é outra opção a ter em conta, tal como alguns elementos da equipa B. Na SAD, na Bnindepna, tem muito trabalho pela frente, nomeadamente noutras posições, mas na defesa, na casa, está praticamente arrumada. Sérgio Altimira já não foge ao Sporting e está apenas na espera de que Leões e Betis resolvam os seus últimos detalhes do negócio para viajar para Lisboa, no que vai acontecer precisamente durante este sábado, logo com o médio ter chegado prevista na Portugal durante este fim de semana. Uma vez feitos os exames médicos, o espanhol de 24 anos será oficialmente apresentado como o quinto reforço dos verdes e brancos para a temporada 2026-2027. Um dos detalhes que faltava resolver era na percentagem de mais-valia de uma futura venda, na que o Betis terá direito, tendo ela ficado nos 12,5%, recordar que agora no Sporting paga aos andaluzes 18 milhões de euros, mais possíveis 2 milhões em bónus por objetivos, pelo passe do centrocampista, que em 2023 custou 2 milhões de euros aos de Sevilha, que rescataram os jogadores ao Getafe. Agora falta resolver alguns detalhes sobre formas de pagamento e do acordo entre Leões e os jogadores, e assim que estejam resolvidos nestes pormenores, receberá na ordem para viajar da Catalunha, de onde é natural, uma vez na capital portuguesa, fará na habitual bateria de exames médicos e assina um contrato válido por 5 temporadas, ou seja, até junho de 2031, ficando com uma cláusula de rescisão de 80 milhões de euros. Sérgio Baltimira está assim pronto para integrar de imediato nos trabalhos de pré-temporada nas ordens do treinador Rui Borges, no que acontece no dia 1 de julho, no dia em que celebra nos 120 anos dos Leões, e que marca também o recomeço dos trabalhos da equipa na principal, na Academia Cristiano Ronaldo, em Alcochete. Senda Bast continua sem ir a jogo pela Bélgica neste Mundial, devido a uma lesão muscular na zona do fémur da perna direita, contraída ao serviço do Sporting, que tem mesmo a participação no Campeonato do Mundo em risco, não só pela questão individual, mas também pela questão coletiva. De facto, na segunda imprensa belga, o futebolista de 22 anos foi submetido a exames complementares de diagnóstico, mediante os resultados do Departamento Médico dos Diabos Vermelhos. Será oferida na condição que se o jogador pode ser mesmo utilizado na prova, foi reintegrado na convocatória, mesmo já sabendo.

ativar a Curva Sul, reagrupando nesta zona do estádio José de Alvalade todos os grupos organizados de adeptos. Um dos pressupostos requeridos pelos dirigentes leoninos exige que as claques libertem de imediato nas sedes, vulgarmente designadas por casinhas, pois os espaços são necessários para obras de remodelação do recinto e do centro comercial na Alvaláxia. Os grupos organizados de adeptos, por seu turno, pretendem que o abandono das instalações não seja feito de forma mais gradual, permitindo o realojamento num prazo mais dilatado. O tema na central das conversações é na criação de uma Gamebox Curva Azul, com um desconto de 30% em relação ao preço normal e acesso a todos os jogos do pavilhão João Rocha. Porém, os responsáveis verdes e brancos terão colocado em cima da mesa na prerrogativa de, em caso de mau comportamento por parte de alguns adeptos, nestes bilhetes de época sejam imediatamente anulados. A perspectiva do clube, caso o protocolo avance, é na criação de um setor em formato safe standing na bancada do Topo Sul, mantendo assim os espectadores dessa zona em pé, mas com todas as condições de segurança salvaguardadas para o efeito. Na direção já entrou em contacto com emblemas que utilizam esta fórmula nos seus recintos, como são os exemplos do Dortmund e também do Leipzig. Recordar que nesta altura sobe na Brigada Ultras, é considerada um grupo legalizado pelo Sporting, estando sediada no segundo anel da bancada na Sul, enquanto a Juventude Leonina e a torcida na Verde ocupam o primeiro anel do mesmo setor. Por sua vez, no Diretivo Ultras 21, situa-se na bancada norte. O árbitro Duarte Gomes apresentou a sua demissão do cargo de Diretor Técnico Nacional de Arbitragem da Federação Portuguesa de Futebol. A decisão foi comunicada através de uma mensagem enviada aos árbitros. Na comunicação, Duarte Gomes expressou a sua gratidão pela oportunidade de ter trabalhado com os árbitros, mesmo que por um período muito curto. Ao longo deste percurso, encontrou em todos aqueles que fazem parte desta organização profissionais de excelência e comprometimento numa missão tão exigente e exposta como é esta. Duarte Gomes manifestou ainda na sua convicção no futuro da arbitragem nacional, afirmando que esta tem todas as condições para continuar a evoluir rumo à grandeza que merece. Na conclusão deste comunicado, o antigo árbitro deixou um agradecimento pela colaboração, amizade e confiança e desejou as maiores felicidades pessoais, familiares e profissionais a todos os árbitros. O Sporting tricampeão português de handball e o Futebol Clube Porto já sabem quem serão os adversários na Liga dos Campeões 2026-2027 desta modalidade. Os Leões, que detinham o estatuto de cabeça de série, integram o grupo D, juntamente com a formação do Benepik Zsezket, da Hungria, na formação de GOG da Dinamarca e também a formação do IFK da Suécia. Já os Dragões medem forças com a formação do Berlim da Alemanha, finalista vencido nas últimas duas edições da competição, o Veszprém da Hungria e também o Partizan da Sérvia no grupo A. A 27ª edição da Liga dos Campeões de Handball foi alargada de 16 para 24 equipas e será disputada num formato diferente do habitual, com 6 grupos de 4 equipas numa primeira fase, nos quais os dois primeiros classificados carimbam a passagem à fase seguinte. Ainda pelo handball, Francisco Costa voltou a colocar o nome do handball português em destaque no panorama europeu. O lateral direito do Sporting foi distinguido pela Federação Europeia de Handball, na GAEF, com um prémio na Best Young Players of the Year, referente à temporada 2025-2026, tornando-se no segundo membro da família Costa a receber a distinção, depois de Martim Costa ter conseguido em 2024. O anúncio foi feito pela GAEF antes do sorteio da fase de grupos da Liga dos Campeões de Handball de 2026-2027. Numa época em que o Internacional Português confirmou o estatuto de uma das maiores promessas da modalidade a nível mundial. Aos 21 anos, Kiko Costa foi uma das figuras da última edição da EHF na Champions League, terminando como o segundo melhor marcador da competição, com 136 golos apontados, após ser superado pelo dinamarquês Matias Kitzel. Além da campanha, na maior prova dos clubes a nível europeu, no Internacional Luso foi o melhor marcador da época dos Leões, com 325 golos, guiando a turma de Ricardo Costa ao triplete doméstico. O jogador leonino brilhou ainda ao serviço da Seleção Nacional, sendo eleito o melhor jovem jogador do europeu de 2026, integrando o All-Star Team na competição como melhor lateral direito. Além da distinção atribuída a Francisco Costa, a EHF anunciou também o vencedor do prémio MVP da temporada 2025-2026. O galardão foi entregue ao guarda-redes dinamarquês Emil Nielsen, do Barcelona, uma das figuras da campanha triunfante dos catalães na Liga dos Campeões. A fechar, olhamos para no ténis. O tenista Jaime Faria garantiu a sua presença no quadro principal do Wimbledon. O luso venceu o japonês Rei Sakamoto em 2 horas e 33 minutos, tendo levado a melhor sobre o seu adversário na última ronda do qualifying por 3-1, com os parciais de 7-6, 4-6, 6-3 e 6-4. Contas feitas, outro tenista português, Nuno Borges, tem assim companhia.

0: Sabe, na vertente de singulares, sabe, sendo que Jaime Faria vai ainda participar no torneio de pares, sabe, a competição arranca nesta segunda-feira no All England Club.
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7: Entendo que o que vivemos aqui hoje chama-se... 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
1: A conquista da Taça UEFA pelo Futebol Clube do Porto em 2003 é um marco histórico não só para o clube, mas também para o futebol português. Sob a liderança de José Mourinho, o Porto viveu uma temporada memorável, culminando com a vitória na final em Sevilha, 21 de maio de 2003, frente ao Celtic de Glasgow. Esse triunfo foi o prenúncio de uma era de ouro para os Dragões e colocou Mourinho no mapa do futebol mundial como um dos melhores treinadores da sua geração. A caminhada do Porto até à final foi notável, começando com uma fase de grupos sólida e consistentes prestações nas eliminatórias. A equipa portista despachou adversários de renome, como o Panathinaikos, o Lan e a Lazio, que então contava com várias estrelas do futebol europeu. O estilo de jogo do Futebol Clube do Porto, caracterizado por uma defesa sólida e um ataque dinâmico e eficiente, rapidamente chamou a atenção. Jogadores como Deco, Ricardo Carvalho, Maniche e Derlei assumiram papéis fulcrais na equipa e tornaram-se figuras essenciais para o sucesso dos Dragões. Na final, disputada no Estádio Olímpico de Sevilha, o Futebol Clube do Porto enfrentou um Celtic aguerrido, liderado por Martin O'Neill e com um dos avançados mais temidos da época, Henrik Larsson. O jogo foi intenso e cheio de emoções, como se esperava numa final europeia. O Futebol Clube do Porto abriu o marcador aos 32 minutos, com um gol de Derlei, mas a resposta do Celtic não demorou, com Larsson a empatar o jogo logo no início da segunda parte. Deco, o maestro da equipa portista, conduzia as jogadas ofensivas com maestria e foi dos seus pés que surgiu a jogada que resultaria no segundo golo, apontado por Dmitry Alenichev aos 54 minutos. Contudo, o Celtic voltou a igualar, novamente por intermédio de Larsson, mostrando uma resiliência impressionante. O empate a 2 golos levou o jogo para prolongamento e foi aí que os Dragões demonstraram a sua força mental e a superioridade técnica. Derlei, que já tinha marcado na primeira parte, voltou a brilhar ao fazer o 3-2 aos 115 minutos, no momento que viria a selar a primeira vitória do Futebol Clube do Porto numa competição europeia desde a Taça dos Clubes Campeões Europeus em 1987. Além dos heróis em campo, José Mourinho foi uma das figuras da conquista. A sua capacidade de leitura de jogo e de motivação dos jogadores foi crucial para o sucesso da equipa. Ao longo da temporada, Mourinho demonstrou ser um mestre tático, sabendo adaptar a equipa conforme o adversário e explorando ao máximo as qualidades individuais dos seus jogadores. Para muitos, esta vitória foi apenas o início do que se seguiria na época seguinte, quando o Porto se consagraria campeão europeu na Liga dos Campeões de 2004. A vitória do Futebol Clube do Porto na Taça UEFA de 2003 foi vista como um triunfo histórico para o futebol português. Não só reforçou o estatuto do clube como uma potência europeia, como também elevou a figura de Mourinho, que seria cobiçado por grandes emblemas europeus. Além disso, o desempenho de jogadores como Deco, que ganhou o prémio de melhor jogador em campo na final, colocou-os na mira dos maiores clubes do continente. Deco, em particular, seria transferido para o Barcelona um ano mais tarde, onde continuaria a sua carreira de sucesso. Este título marcou o início de uma era de hegemonia do Futebol Clube do Porto, tanto a nível interno como europeu. Após a conquista da Taça UEFA, o clube dominaria o futebol português nos anos seguintes e continuaria a brilhar no cenário internacional. O triunfo em Sevilha não só significou a primeira vitória do Futebol Clube do Porto na Taça UEFA, mas também uma mudança no paradigma do futebol português, mostrando que era possível competir e vencer ao mais alto nível na Europa. Esta campanha gloriosa não será apenas recordada pelos adeptos dos Dragões, mas por todos os que apreciam o futebol. A forma como a equipa construiu o seu caminho até ao troféu, enfrentando adversários complicados e mantendo sempre um nível elevado de rendimento, foi um exemplo claro de como a equipa bem estruturada e liderada pode alcançar o sucesso. Esta conquista continua a ser celebrada como uma das maiores noites do futebol português e a Taça UEFA de 2003 é uma peça importante no legado do Futebol Clube do Porto, presente também no Museu do Estádio do Dragão.
2: A solicitar Marco Ferreira, Douglas, Derlei a ficar com a bola, pode marcar!
3: E vai ser gol!
2: O árbitro eslovaco acaba agora o jogo, o Porto é vencedor da Taça UEFA 2003. E também Vítor Bahia. E as imagens finais são de alegria, azul e branca.
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6: Respeitamos muito a Colômbia, uma equipa que já tem muitos jogos com o seu treinador, ideias muito claras, uma equipa muito completa, tem qualidade de posse de bola, mas também muito, muito boa na transição, jogadores como Luis Díaz, como James Rodríguez, Luis Suárez, que conhecemos bem em Portugal. Então, uma equipa muito, muito completa, que está, ganhou dois jogos, confiante, e jogar à frente dos seus adeptos, primeiro, eu acho que é o primeiro jogo onde faz parte da complexidade do torneio, faz parte de aquilo que nós tentamos já os últimos 12, 13 dias de adaptação.
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0: Ficamos a 3 minutos das 10:30.
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3: São 10 da manhã e 28 minutos.
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11: A seleção nacional tem embate decisivo para nas contas da terceira e última jornada da fase de grupos no Mundial 2026, diante da Colômbia, na partida esta, que está marcada para na meia-noite e meia da madrugada de domingo. No último pronto, Roberto Martínez contou praticamente com todo o grupo de trabalho na máxima força para neste embate diante da seleção colombiana, onde nem que causa está no primeiro lugar, sendo que nesta altura a primeira posição é ocupada pela formação colombiana, com 6 pontos. Portugal segue no segundo lugar com 4 pontos, República Democrática de Congo terceira com 1 ponto e o Uzbequistão no quarto e último lugar sem qualquer ponto conquistado. Depois desse último treino, Roberto Martínez na divisão é esta na partida. Espera um embate difícil diante da seleção da Colômbia, mas garante que todo o grupo de trabalho está motivado para conseguir uma vitória e arrebatar o primeiro lugar das contas deste grupo K.
6: Sim, primeiro há muitos aspectos. O primeiro é o adversário. Respeitamos muito a Colômbia, uma equipa que já tem muitos jogos com o seu treinador, ideias muito claras, uma equipa muito completa, tem qualidade de posse de bola, mas também muito, muito boa na transição, jogadores como Luis Díaz, como James Rodríguez, Luis Suárez, que conhecemos bem em Portugal. Então, uma equipa muito, muito completa, que está, ganhou dois jogos, confiante, e jogar à frente dos seus adeptos, primeiro, eu acho que é o primeiro jogo onde...
12: Fora, não é?
6: Exatamente, e faz parte da complexidade do torneio, faz parte de aquilo que nós tentamos já os últimos 12, 13 dias de adaptação ao clima, adaptação à relva, que é uma relva diferente, mas estamos muito, muito entusiasmados e acho que é um desafio que precisamos para poder crescer e poder estar mais preparados para o Mundial.
11: Para além de esperar um jogo difícil perante a seleção da Colômbia, Roberto Martínez acaba também por apontar para a melhor Colômbia dentro das quatro linhas, apesar desta já estar apurada para a próxima fase do Mundial.
6: Acho que a Colômbia é falar de uma ideia, a Colômbia é falar de uma estrutura tática muito bem trabalhada pelo selecionador e não é tão o aspecto de se joga o Luis Suárez ou não, porque acho que o selecionador também, a equipa está apurada, acho que também dentro de um torneio assim, gerir o balneário, gerir o aspecto físico dos jogadores é importante. Então não é uma surpresa se amanhã algum dos jogadores que estiver nos 11 iniciais dos dois primeiros jogos não joguem, mas isso não troca a ideia e o potencial desta equipa.
11: Em relação à possibilidade de Portugal terminar no primeiro ou no segundo lugar, Roberto Martinez, é claro que o foco está apenas e unicamente na vitória perante a seleção da Colômbia.
6: Não, nós queremos ganhar o jogo. Eu acho que os passos, o caminho para estar ou atingir o maior nível dentro do balneário é tentar ganhar o jogo. Então, a consequência de ganhar o jogo é estar primeiros de grupo e depois... Nunca, num torneio assim, nunca sabes qual é o caminho certo. Nós precisamos de fazer que o caminho seja certo, porque estamos preparados para dar tudo e para utilizar o talento que nós temos já. Relembrar o 2016, apurar terceiro de grupo, foi o caminho para a memória. Então, nós vamos a tentar atingir passo a passo aquilo que queremos atingir e para amanhã continuar o desempenho, o nível de desempenho que tivemos durante o segundo jogo e tentar crescer com tudo aquilo que a Colômbia vai propor.
11: Já sobre as críticas do primeiro jogo diante da República Democrática de Congo, Roberto Martinez considera que essas críticas estão completamente ultrapassadas. Chabnib, depois dessa grande vitória perante o Uzbequistão, quer continuar no caminho dos triunfos.
6: Eu acho que tivemos tempo para falar disso, o barulho, as críticas. O foco nosso é de muita, muita concentração e responsabilidade para atingir o nosso melhor. E foi muito, muito positivo para nós durante o segundo jogo. O momento de marcar o primeiro golo, nós continuamos e controlamos o jogo todo, que o primeiro jogo não conseguimos fazer. Não é só o aspecto tático, não é o aspecto técnico, acho que o aspecto psicológico de gerir um jogo num Mundial é muito importante. E nós controlamos as emoções muito bem. Amanhã precisamos de fazer isso. Provavelmente o primeiro jogo neste Mundial que jogamos fora de casa, aqui em Miami, os adeptos há um número muito, muito elevado de torcer pela Colômbia, então também é um bom desafio para nós poder sentir que podemos controlar o jogo, que podemos ser nós mesmos nesse ambiente e controlar as emoções.
11: O duelo entre Colômbia e Ebna Portugal joga-se na madrugada deste domingo, pela meia-noite e meia. Na partida, que claro está, irá Ebna contar com relato na primeira rádio do Desporto. Ebna recordar que à mesma hora Ebna também se joga no duelo que coloca frente a frente na seleção da República Democrática do Congo, diante do Uzbequistão. Contas onde Ebna Portugal quer garantir esse primeiro lugar do agrupamento K deste Mundial 2026. Ebna sabendo de antemão que caso termine em primeiro ou em segundo, irá jogar ou na sexta ou no sábado. Relativamente ao duelo das contas dos 16 avos de final deste Mundial 2026. Leonardo Barbosa conquistou prata nos europeus de maratonas de C1 na categoria de sub-23, garantindo assim a quarta medalha para a seleção portuguesa na competição que decorre em Cabana Pitesti, na Roménia. No seu primeiro ano neste escalão, o canoísta português, que já tinha sido campeão europeu de juniores em 2025, completou os 19 km da prova em 1 hora 33 minutos e 59 segundos. Foi apenas superado pelo húngaro Pluzik, que terminou o percurso com menos de 37 segundos em relação ao português. O pódio ficou completo com um polaco, Eric Ilga, que chegou 1 minuto e 10 segundos depois do vencedor, conquistando assim a medalha de bronze. Recordar que nesta é a quarta medalha para a Portugal na competição, depois de 3 pódios alcançados na última quinta-feira nas provas rápidas. Gabriel Fernandes, C1 Júnior, conquistou o ouro. Rui Lacerda, C1 Sénior, prata. E Nuno Barros, em K1 Júnior, o bronze.
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0: A versatilidade é uma marca dos melhores, que podem jogar em várias posições e adaptar-se a diferentes sistemas de jogo. É o perfil do jogador que destacamos agora na primeira rádio de esportes.
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1: Julian Brandt, nascido a 2 de maio de 1996 em Bremen, na Alemanha, é um médio ofensivo conhecido pela sua criatividade, visão de jogo e capacidade de driblar adversários. Iniciou a sua carreira no Werder Bremen, mas foi no Bayer Leverkusen que ganhou reconhecimento como um jovem talento promissor. Brandt fez a sua estreia profissional pelo Leverkusen em 2014 e rapidamente se destacou pela sua habilidade técnica e versatilidade ofensiva. A sua capacidade de criar oportunidades e marcar golos levou a uma série de boas performances que chamaram a atenção de clubes maiores. Em 2019, Brandt transferiu-se para o Borussia Dortmund, onde continuou a mostrar a sua qualidade em campo. No Dortmund, tornou-se uma peça importante na equipa, oferecendo assistências, golos e contribuindo para o ataque com a sua visão de jogo e técnica refinada. A sua capacidade de atuar tanto no centro do meio-campo como nas alas, deu ao Dortmund uma flexibilidade tática adicional. Além do sucesso a nível de clubes, Brandt é também um membro regular da seleção alemã. Fez a sua estreia internacional em 2016 e tem sido convocado para competições importantes, como o Campeonato da Europa e do Mundo, trazendo a sua criatividade e dinamismo para o meio-campo da seleção. Nas últimas temporadas, manteve-se uma figura-chave na equipa do Dortmund, destacando-se pela sua habilidade de influenciar jogos e desempenhar um papel vital no esquema ofensivo da equipa. A sua contínua evolução e impacto em campo reforçam a sua reputação como uma das principais figuras da Bundesliga.
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0: E seguimos agora nesta emissão com mais um craque da Liga Portuguesa.
1: Jonas Gonçalves Oliveira, conhecido simplesmente como Jonas, chegou ao Benfica em 2014 e rapidamente conquistou os adeptos pela sua técnica apurada, inteligência em campo e habilidade letal na finalização. Vindo do Valência, onde enfrentou dificuldades com lesões e irregularidade, Jonas encontrou uma nova vida no futebol português, transformando-se num dos avançados mais marcantes da história recente do clube lisboeta e da Primeira Liga. Na sua primeira época em Portugal, impressionou de imediato ao marcar 20 golos no campeonato, mostrando uma capacidade de adaptação notável e formando uma dupla memorável com Lima. Este impacto inicial foi apenas o começo de uma série de temporadas brilhantes, onde o avançado brasileiro se tornou a principal referência ofensiva do Benfica. Em 2015-2016, Jonas viveu um dos melhores momentos da carreira, marcando 32 golos no campeonato e sagrando-se o melhor marcador da Liga, ao mesmo tempo que ajudava os encarnados a conquistar o tricampeonato e mais tarde o tetra. Com o seu estilo elegante e precisão nas finalizações, Jonas conquistou a alcunha de pistolas entre os adeptos benfiquistas. Não era apenas um avançado goleador, mas também um jogador de equipa, capaz de criar jogadas e assistir os companheiros. A sua visão de jogo e inteligência permitiram-lhe resolver partidas decisivas com facilidade aparente e foi várias vezes determinante em jogos de alta pressão. Os seus golos de qualidade e a sua consistência renderam-lhe o prémio de melhor jogador da Liga Portuguesa em 2015 e 2016, reafirmando o seu estatuto como um dos maiores craques da competição. Apesar das lesões que começaram a surgir nas suas épocas finais, Jonas continuou a ser crucial para as Águias. Em 2018-2019, na sua última temporada como jogador, ainda contribuiu para o título de campeão, ajudando o clube a recuperar a hegemonia do futebol português.
18: terminou a carreira em 2019 como o segundo melhor marcador estrangeiro da história do Benfica, com 137 golos em 183 jogos, uma média impressionante que solidifica o seu legado entre os melhores avançados que passaram pelo clube. Jonas é recordado pelos adeptos encarnados com enorme carinho e admiração. A sua postura profissional, aliada ao talento incomum, deixaram uma marca duradoura no Benfica e na Primeira Liga. A figura de Jonas vai além dos números, é sinónimo de classe e dedicação, um jogador que transformou o ataque benfiquista e inspirou uma geração de adeptos com a sua simplicidade e eficácia dentro de campo.
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0: Está agora na hora de trazer mais um craque mundial à Golo FM.
18: Javier Zanetti, conhecido como El Tractor, é uma das lendas imortais do futebol mundial, especialmente pela sua longa e brilhante carreira no Inter de Milão. Nascido em Buenos Aires, Argentina, a 10 de agosto de 1973, Zanetti começou a sua trajetória no futebol argentino jogando pelo Talleres de Remédios da Escalada e mais tarde pelo Banfield, onde chamou a atenção pela sua capacidade física e técnica, jogando tanto como lateral direito como como médio defensivo. A grande virada na sua carreira ocorreu em 1995, quando o Inter de Milão decidiu contratá-lo. Seria o início de uma ligação de quase duas décadas entre Zanetti e o clube italiano, uma história marcada por lealdade, conquistas e uma liderança incontestável. Ao longo de 19 anos defendendo o Inter, o argentino tornou-se o jogador com mais partidas na história do clube, somando mais de 850 jogos. Um dos momentos mais marcantes da sua carreira foi a temporada de 2009-2010, em que o Inter, comandado por José Mourinho, conquistou a Liga dos Campeões pela primeira vez em 45 anos. Zanetti, capitão e líder inquestionável, foi fundamental na caminhada para a Tríplice Coroa, que incluiu também a Série A italiana e a Copa da Itália. A sua capacidade de jogar em várias posições e o seu profissionalismo fizeram dele um dos jogadores mais versáteis e respeitados do futebol mundial. Além dos títulos pelo Inter, Zanetti também teve uma carreira de sucesso pela seleção argentina, disputando mais de 140 jogos ao longo de 17 anos de serviço. Participou em várias edições do Campeonato do Mundo e da Copa América, embora nunca tenha conquistado um grande título internacional com a seleção. No entanto, a sua importância para o futebol argentino nunca foi questionada, sendo uma referência de longevidade e excelência. A carreira de Zanetti também foi marcada pela sua atitude fora de campo. Conhecido pela sua humildade e carisma, criou a Fundação Pupi, uma organização beneficente que ajuda crianças em situação de vulnerabilidade na Argentina. A sua dedicação a causas sociais reforçou a imagem de um jogador que, além de excelente atleta, sempre se preocupou com o bem-estar das comunidades. Quando se aposentou em 2014, aos 40 anos, Zanetti já era uma verdadeira lenda viva. O Inter de Milão decidiu retirar a camisola 4 em sua homenagem, um gesto raro no futebol que demonstra o impacto imenso que teve no clube. Após encerrar a carreira como jogador, continuou ligado ao Inter, assumindo funções diretivas na equipa. Atualmente é vice-presidente dos Nerazzurri, onde continua a contribuir para o desenvolvimento do clube. Em suma, Javier Zanetti é sinónimo de lealdade, liderança e classe, tanto dentro como fora de campo. A sua carreira é um exemplo de como o profissionalismo e a dedicação podem transformar um jogador numa lenda.
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0: Seguimos agora nesta emissão com os gigantes adormecidos.
18: O Leeds United, fundado em 1919, é um dos clubes mais importantes do futebol inglês, com uma história de grandes conquistas e quedas dramáticas. O seu período áureo começou nos anos 1960 e 70, sob a liderança do treinador Don Revie, que transformou o Leeds numa das equipas mais fortes do país. Foi nessa época que o clube alcançou alguns dos seus feitos mais memoráveis. Dois títulos da primeira divisão inglesa em 68, 69 e 73, 74, uma FA Cup em 1972 e duas Taças das Cidades com Feiras, uma competição precursora da atual Liga Europa, em 1968 e 1971. Conhecido pelo estilo combativo e altamente disciplinado, o Leeds de Revie tornou-se uma referência de resiliência e combatividade, marcando a história do clube e do futebol britânico. Esta era dourada foi protagonizada por jogadores emblemáticos como Billy Bremner, Norman Hunter e Jack Charlton, que não só contribuíram para os sucessos dentro de campo, mas também personificaram o espírito destemido do clube. A saída
19: saída de Revy, contudo, trouxe uma fase de instabilidade e o Leeds entrou em declínio, culminando na sua despromoção para a 2ª Divisão em 1982. O clube lutou anos para se reerguer, mas só na década de 1990 voltou a emergir no topo do futebol inglês. O renascimento do Leeds veio com o treinador Howard Wilkinson, que liderou o clube ao título da 2ª Divisão em 1990, garantindo a subida à primeira. Apenas duas épocas depois, em 1991-92, o Leeds surpreendeu ao vencer a última edição da 1ª Divisão antes da criação da Premier League. Com jogadores como Eric Cantona, Gary Speed e Gordon Strachan, o Leeds dominou a liga e conquistou o seu terceiro título de inglês, trazendo nova glória aos adeptos e reforçando a imagem de uma equipa resiliente e vencedora. A mudança de milénio trouxe ao clube ambições renovadas, com investimentos em grandes nomes como Rio Ferdinand e Robbie Keane, e em 2001 o clube protagonizou uma campanha europeia inesquecível, alcançando as meias finais da Liga dos Campeões. No entanto, os gastos elevados e a gestão financeira arriscada levaram o clube a uma crise profunda. Em 2004, o Leeds acabou despromovido para o Championship, a 2ª Divisão, e em 2007 caiu ainda para a League One, a 3ª, marcando um período de sofrimento e dificuldades para os seus adeptos. Nos anos recentes, o Leeds United reencontrou o caminho de volta à elite, conseguindo finalmente a promoção à Premier League em 2020, sob o comando do carismático treinador Marcelo Bielsa. Esta recuperação fez renascer a esperança entre os seus adeptos, apesar de uma nova despromoção ao Championship, que ainda hoje carregam com orgulho a história do clube, sonhando em reviver os tempos de glória que marcaram o Leeds United como uma força do futebol inglês.
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0: Vamos lá olhar agora para mais um grande feito histórico aqui na Primeira Rádio Desporto.
19: A história do Bayern de Munique entre 1972 e 1976 é marcada por um dos períodos mais gloriosos do clube bávaro, consagrando-se como uma das melhores equipas da história do futebol. Essa era foi liderada por um núcleo de jogadores excepcionais e carismáticos que não apenas dominaram a Alemanha, como também conquistaram a Europa. A base dessa equipa foi construída ao longo da década de 1960, com a chegada de jovens talentos como Franz Beckenbauer, Gerd Müller e Sepp Maier, mas o verdadeiro ponto de virada veio em 1972, quando o Bayern conquistou o primeiro título da Bundesliga na década sob o comando do treinador Udo Lattek. Essa temporada de 1971-72 é considerada um marco inicial, pois o Bayern não só conquistou o campeonato, mas o fez com um estilo avassalador, estabelecendo recordes de golos e de pontos. Gerd Müller, artilheiro implacável, marcou 40 golos numa só época, recorde que perdurou por décadas na Liga Alemã. O Bayern ainda venceria a Bundesliga outras duas vezes consecutivas, em 72-73 e 73-74, consolidando a sua hegemonia no futebol germânico. A supremacia do Bayern, no entanto, não ficou limitada à Alemanha. O grande sonho europeu começou a realizar-se em 1974, quando a equipa conquistou a sua primeira Taça dos Clubes Campeões Europeus, a atual Liga dos Campeões. Na final, enfrentaram o Atlético Madrid e, após um empate dramático no primeiro jogo a um golo, o Bayern arrasou na repetição da partida, vencendo por 4-0, com destaque para a dupla letal de Gerd Müller e Uli Hoeneß. O título de 1974 foi apenas o início de um tricampeonato europeu consecutivo. O Bayern repetiu o feito em 1975 ao derrotar o Leeds United por 2-0 e em 1976 ao vencer o Saint-Étienne pelo mesmo placar, tornando-se apenas a terceira equipa a conquistar a Taça dos Campeões três vezes seguidas, igualando os feitos do Real Madrid e do Ajax. O Bayern de Munique dessa era era conhecido pelo seu estilo de jogo extremamente eficiente e por contar com jogadores de grande qualidade técnica e tática. O capitão Franz Beckenbauer, o Kaiser, foi líder dentro e fora de campo, desempenhando o papel de líbero com maestria, revolucionando a posição e tornando-se um dos maiores jogadores da história do futebol. Sepp Maier, por sua vez, foi um dos melhores guarda-redes da sua geração, enquanto Gerd Müller, o bombardeiro da nação, foi o grande responsável pelos golos, estabelecendo-se como um dos maiores goleadores da história do futebol. Outros nomes importantes dessa era incluem o versátil Paul Breitner e o atacante Uli Hoeneß, que também contribuíram imensamente para o sucesso do clube. A equipa dos bávaros coroou o seu domínio internacional ao conquistar a Taça Intercontinental em 1976, ao derrotar o Cruzeiro do Brasil com um resultado agregado de 2-0. Essa vitória foi fundamental para afirmar o Bayern como a melhor equipa do mundo nessa época. A formação de 1972 a 1976 entrou para a história como uma das maiores equipas de todos os tempos, não só pelo seu sucesso em campo, mas também pela maneira como revolucionou o futebol com o seu estilo moderno, técnico e coletivo. Jogadores como Beckenbauer, Bauer, Müller e Maier tornaram-se ícones do futebol mundial e o clube consolidou a sua posição entre as maiores potências do futebol europeu e global. Essa era de ouro estabeleceu as bases para o Bayern se tornar um gigante permanente do futebol europeu, reconhecido não apenas pelos títulos conquistados, mas também pelo impacto cultural e desportivo que gerou para o futuro do desporto.
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21: Acho que a Colômbia é falar de uma ideia, a Colômbia é falar de uma estrutura táctica muito bem trabalhada pelo selecionador e não é tanto o aspecto de se joga o Luis Suárez ou não, porque acho que o selecionador também, a equipa está apurada, acho que também dentro de um torneio assim, gerir o balneário, gerir o aspecto físico dos jogadores é importante, então não é uma surpresa se amanhã algum dos jogadores que estiver no 11, nos 11 iniciais dos dois primeiros jogos não joguem, mas isso não troca a ideia e o potencial desta equipa.
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0: São 10h53.
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22: 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O jogador ideal sabe equilibrar disciplina e criatividade, sendo imprevisível nos momentos decisivos. É para ouvir também todos os dias, aqui na Primeira Rádio Desporto, o perfil do jogador.
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19: Jonathan David, nascido a 14 de janeiro de 2000 em Brooklyn, Nova York, é um avançado internacional canadiano que atualmente joga pelo Lille na Liga Francesa. Com uma grande capacidade de finalização e mobilidade, David tem-se afirmado como uma das grandes promessas do futebol europeu. Começou a sua carreira profissional no Gent, da Bélgica, em 2018, onde rapidamente chamou a atenção devido à sua impressionante capacidade goleadora. Em 2020, o Lille adquiriu o avançado por uma quantia recorde no clube e David desempenhou um papel crucial na conquista do título da Liga na temporada de 2020-2021. A nível internacional, decidiu representar a seleção do Canadá porque foi para esse país que os seus pais haitianos se mudaram quando ainda era criança. Tendo a possibilidade de representar o Haiti e os Estados Unidos, David preferiu vestir a camisola da nação onde se desenvolveu pessoalmente e onde cresceu no futebol.
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0: E está agora na hora de trazer mais um craque da Liga Portuguesa, aqui à Gol FM.
19: Mário Jardel, conhecido por Super Mário, é um dos maiores avançados que o futebol mundial já viu. Nascido em Fortaleza, no Brasil, no dia 18 de setembro de 1973, Jardel começou a sua carreira no Grêmio, onde rapidamente demonstrou as suas habilidades de goleador. Com uma combinação de instinto apurado e presença física imponente, o avançado destacou-se como um dos mais temíveis cabeceadores do futebol. A sua capacidade de se posicionar e finalizar, especialmente de cabeça, tornava-o uma ameaça constante para as defesas adversárias. Após se destacar no Grêmio, ajudando o clube a conquistar a Taça Libertadores em 1995, Jardel chamou a atenção dos clubes europeus. O Futebol Clube do Porto foi o destino escolhido e foi em Portugal que o brasileiro se afirmou definitivamente como uma lenda do futebol. Entre 1996 e 2000, Jardel foi simplesmente imparável na Liga Portuguesa. Vestindo a camisola dos Dragões, o avançado conquistou 4 campeonatos nacionais e foi o melhor marcador da Liga em todas as épocas em que jogou, algo notável. As suas estatísticas impressionantes falam por si. Em 125 jogos pelo Porto, marcou 130 golos, uma média que o coloca entre os maiores artilheiros de sempre do clube. Jardel venceu também a Bota de Ouro em 1999 como o melhor marcador da Europa, um feito que cimentou ainda mais o seu estatuto. O sucesso no Porto levou Jardel a uma transferência para o Galatasaray, onde continuou a brilhar. Na Turquia, o Super Mario ajudou o clube a vencer a Supertaça Europeia em 2000, ao marcar 2 golos frente ao Real Madrid. A sua passagem pelo futebol turco foi curta, mas marcante, antes de regressar a Portugal, desta vez para o Sporting. No clube de Alvalade, Jardel voltou a mostrar o seu fado goleador e na época de 2001-2002 levou os Leões à conquista do título nacional, sendo decisivo com 42 golos em 30 jogos. Mais uma vez venceu a Bota de Ouro, tornando-se num dos poucos jogadores a vencer este prémio em 2 ocasiões. Apesar do sucesso em 2 das maiores equipas portuguesas, a carreira de Jardel não foi isenta de dificuldades. Depois do Sporting, a sua trajetória começou a perder o fulgor e problemas pessoais e lesões afetaram o seu rendimento, pelo que o avançado passou por vários clubes sem conseguir repetir o impacto que tivera no início da sua carreira europeia. Jogou em clubes como Bolton, em Inglaterra, no Ancona, em Itália, e passou por várias equipas menores no Brasil, até na Austrália, mas sem nunca voltar a atingir os números estratosféricos que marcaram a sua carreira anterior. Mesmo com este declínio, Jardel será sempre recordado como um dos maiores goleadores que passaram pelos relevados portugueses. A sua capacidade única de marcar golos em qualquer tipo de situação, com uma técnica apurada no cabeceamento e um instinto quase infalível dentro da área, fizeram dele uma lenda viva. Jardel conquistou ao longo da sua carreira a admiração de adeptos de todo o mundo e o seu nome estará para sempre associado a uma das épocas mais dominantes de um ponta-de-lança na história do futebol moderno. Além dos números impressionantes, Jardel ficará também na memória como um jogador carismático que fazia do seu estilo aparentemente simples uma fórmula devastadora para qualquer defesa. No Futebol Clube do Porto e no Sporting, em particular, o seu nome é sinónimo de golos e de títulos, sendo uma referência incontornável na história do futebol português.

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1: São 10 da manhã e 59 minutos.
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5: O grande destaque da atualidade esportiva vai, claro, estar na parede na seleção portuguesa, que entra em campo na madrugada deste domingo pela meia-noite e meia diante da Colômbia, na seleção lusa, nas contas do Grupo K, na luta ainda pelo primeiro lugar, um assunto que vamos retomar mais à frente. Para já, olhamos para a atualidade dos clubes. Falta menos de uma semana, Ebna, para Ebna, que as oficinas do Centro de Treinos e Formação Desportiva, na Jorge Costa, no Olival, abram com Ebna para Ebna nova temporada, na qual o Futebol Clube do Porto estará envolvido em 5 frentes: campeonato, taça de Ebna Portugal, taça da Liga, Champions e Supertaça Cândido de Oliveira, em que o objetivo prioritário Ebna passa por renovar o título de campeão nacional e chegar ao bicampeonato. Ebna, sendo certo que os principais ativos Ebna devem permanecer no plantel azul e branco, a menos Ebna que surjam ofertas nos valores Ebna estipulados pelas cláusulas de rescisão, dado que nesta altura salta à vista a desarmada. De todos os setores da equipa, há dois que aparentam estar fechados para a época vindoura, no eixo da defesa e lateral direita. O muro polaco, composto por Betnarek e Kiviot, neste último associado ao Futebol Clube Barcelona no mercado de verão, Ewan Pérez e Dominique Perpitos seguram na qualidade e quantidade para uma temporada que se prevê bastante exigente a todos os níveis. Este quarteto, na frente de Cofarioli, pode ainda juntar no polivalente Pablo Rosário, que em 2025-2026 chegou a desempenhar várias vezes na posição com a fiabilidade de um relógio suíço. Neste capítulo, na Francesco Farioli está bem servido, como a Gol FM adiantou em tempo oportuno, e salvo algum imprevisto, na SAD liderada por André Villas-Boas, não irá no mercado por um central da Tebna, porque Ewan Pérez debelou a lesão grave que sofreu no tendão de Aquiles, e é mais uma opção que a ter em consideração para uma época com muitos jogos. Por outro lado, no que aconteceu com o argentino em 2025, serve de aviso para a eventualidade de ocorrer uma lesão grave, mas sobe perante esse cenário, é que os dragões atacariam um central na janela de transferências. Competitivo, figura-se o quadro do lado direito da defesa, com Martim Fernandes, recuperado de uma lesão na planta do pé direito, que o debilitou durante a segunda metade da época transata, a prometer dar forte luta pela titularidade na Alberto Costa, que termina 2025-2026 em grande forma, com exibições de monta. Neste caso específico, na Francesco Farioli sabe que terá na qualidade que sobra para apostar e negociar no esforço dos dois laterais direitos de raiz que tem à sua disposição neste momento, podendo assim fazer uma gestão adequada nas várias provas, em que os azuis e brancos estarão inseridos. O próprio coletivo que fica a ganhar com esta luta de dois galos por um só poleiro, mantendo os dois atletas com uma concorrência salutar em benefício da própria equipa, como aliás sempre demonstraram nas várias vezes em que foram interpelados publicamente sobre este tema. A pré-temporada dará assim que um primeiro esboço daquele que poderá ser o 11 que vai iniciar oficialmente a época desportiva 2026-2027 dos campeões nacionais na final da Supertaça Cândido de Oliveira, agendada para no fim de semana de 1 e 2 de agosto no estádio Cidade de Coimbra, diante de um surpreendente Torrense que venceu o Sporting na final da Taça de Portugal no Jamor. Ainda não é hora de dar uma imagem exata daquele que será no plantel do Futebol Clube do Porto em 2026. 2026-2027, mas no que concerne no eixo da defesa e à lateral direita, nas soluções estão definitivamente encontradas. Martim Fernandes e Alberto Costa serão donos e senhores do lado direito da defesa, na azul e branca, ao passo que os polacos Bednarek e Kivior, devidamente escudados por Neuen Pérez e por Pites, asseguram segurança defensiva ao centro da linha mais recuada. O inesgotável Pablo Rosário, tanto para no eixo central como para na própria lateral direita, no até esquerda, é outra opção a ter em conta, tal como alguns elementos da equipa B, na SAD, ainda tem muito trabalho pela frente, nomeadamente noutras posições, mas na defesa, na casa está praticamente arrumada. Sergi Altimira já não foge ao Sporting, que está apenas na espera de que Leões e Betis resolvam os seus últimos detalhes do negócio para viajar para Lisboa, no que vai acontecer precisamente durante este sábado, logo com o médico ter chegado à prevista na Portugal durante este fim de semana. Uma vez feitos os exames médicos, o espanhol de 24 anos será oficialmente apresentado como o quinto reforço dos verdes e brancos para a temporada 2026-2027. Um dos detalhes que faltava resolver era na percentagem mais-valia de uma futura venda, que o Betis terá direito, tendo ela ficado nos 12,5%, recordar que agora o Sporting paga aos andaluzes 18 milhões de euros, mais possíveis 2 milhões em bónus por objetivos, pelo passe do centrocampista, que em 2023 custou 2 milhões de euros aos de Sevilha, que resgataram os jogadores ao Getafe. Agora falta resolver alguns detalhes sobre formas de pagamento do acordo entre Leões e os jogadores, e assim que estejam resolvidos nestes pormenores, receberá na ordem para viajar da Catalunha, de onde é natural, uma vez na capital portuguesa, fará na habitual bateria de exames médicos e assina num contrato válido por 5 temporadas, ou seja, até junho de 2031, ficando com uma cláusula de rescisão de 80 milhões de euros. Sérgio Altimira está assim pronto para integrar de imediato nos trabalhos de pré-temporada nas ordens do treinador Rui Borges, no que acontece no dia 1 de julho, no dia em que celebra nos 120 anos dos Leões, e que marca também o recomeço dos trabalhos da equipa na principal, na Academia Cristiano Ronaldo, em Alcochete. Sendo da Bast, continua sem ir a jogo pela Bélgica neste Mundial, devido a uma lesão muscular na zona do fémur da perna direita, contraída ao serviço do Sporting, e tem mesmo a participação no Campeonato do Mundo em risco, não só pela questão individual, mas também pela questão coletiva. De facto, na segunda imprensa belga, o futebolista de 22 anos foi submetido a exames complementares de diagnóstico, e mediante os resultados do departamento médico dos Diabos Vermelhos, será oferida na condição que o jogador pode ser mesmo utilizado na prova, foi reintegrado na convocatória, mesmo já sabendo previamente que seria impossível estar nos confrontos da seleção belga. Este cenário de debate, como é natural, deixa os responsáveis leoninos em alerta, nomeadamente a unidade de performance, pois ainda resta saber se o problema contraído pelo futebolista contratado ao Anderlecht em 2024 será sujeito a uma paragem mais prolongada para recuperar de lesão. Ainda pelo assunto leonino, nas claques do Sporting estão para já resistentes em aceitar as condições propostas pelo clube para um protocolo que visa reativar a Curva Sul, reagrupando nesta zona do estádio José de Alvalade todos os grupos organizados de adeptos. Um dos pressupostos requeridos pelos dirigentes leoninos exige que as claques libertem de imediato nas sedes, vulgarmente designadas por casinhas, pois os espaços são necessários para obras de remodelação do recinto e do centro comercial na Alvaláxia. Os grupos organizados de adeptos, por seu turno, pretendem que o abandono das instalações seja feito de forma mais gradual, permitindo o realojamento num prazo mais dilatado. O tema na central das conversações é na criação de uma Gamebox Curva Azul, com um desconto de 30% em relação ao preço normal e acesso a todos os jogos do pavilhão João Rocha. Porém, os responsáveis verdes e brancos terão colocado em cima da mesa na prerrogativa de, em caso de mau comportamento por parte de alguns adeptos, nestes bilhetes de época sejam imediatamente anulados. A perspectiva do clube, na caso o protocolo avança, na criação de um setor em formato na safe na stand na bancada do Topo Sul, mantendo assim os espectadores dessa zona em pé, mas com todas as condições de segurança salvaguardadas para o efeito. Na direção já entrou em contacto com emblemas que utilizam esta fórmula nos seus recintos, como são os exemplos do Dortmund e também do Leipzig. Recordar que nesta altura sobe na Brigada Ultras, é considerada num grupo legalizado pelo Sporting, estando sediada na segunda anel da bancada na Sul, enquanto a Juventude Leonina e a torcida na Verde ocupam o primeiro anel do mesmo setor. Por sua vez, no Diretivo Ultras 21, situa-se na bancada norte. A seleção nacional tem embate decisivo para a nas contas da terceira e última jornada da fase de grupos do Mundial 2026, diante da Colômbia, na partida esta, que está marcada para a meia-noite e meia da madrugada de domingo. No último pronto, Roberto Martínez contou praticamente com todo o grupo de trabalho na máxima força para neste embate diante da seleção colombiana, onde nem que causa está no primeiro lugar, sendo que nesta altura a primeira posição é ocupada pela formação colombiana, com 6 pontos. Portugal segue no segundo lugar com 4 pontos, República Democrática do Congo terceira com 1 ponto e o Uzbequistão no quarto e último lugar, sem qualquer ponto conquistado. Depois desse último treino, Roberto Martínez, na divisão, é esta na partida, espera um embate difícil diante da seleção da Colômbia, mas garante que todo o grupo de trabalho está motivado para conseguir uma vitória e arrebatar o primeiro lugar das contas deste grupo K.
3: Sim, primeiro há muitos aspectos. O primeiro é o adversário. Respeitamos muito a Colômbia, uma equipa que já tem muitos jogos com o seu treinador, ideias muito claras, uma equipa muito completa, tem qualidade de posse de bola, mas também muito, muito boa na transição. Jogadores como Luis Dias, como James Rodríguez, Luis Suárez, que conhecemos bem em Portugal. Então, uma equipa muito, muito completa, que está ganhou 2 jogos, confiante, e jogar à frente dos seus adeptos, primeiro, eu acho que é o primeiro jogo onde exatamente, e faz parte da complexidade do torneio, faz parte de aquilo que nós tentamos já os últimos 12, 13 dias de adaptação ao clima, adaptação à relva, que é uma relva diferente, mas estamos muito, muito entusiasmados e acho que é um desafio que precisamos para poder crescer e poder estar mais preparados para o Mundial.
5: Para além de esperar um jogo difícil perante a seleção da Colômbia, Roberto Martínez acaba também por apontar para a melhor Colômbia dentro das 4 linhas, apesar desta já estar apurada para a próxima fase do Mundial.
3: Acho que a Colômbia é falar de uma ideia, a Colômbia é falar de uma estrutura táctica muito bem trabalhada pelo selecionador e não é tão o aspecto de se joga o Luis Suárez ou não, porque acho que o selecionador também, a equipa está apurada, acho que também dentro de um torneio assim, gerir o balneário, gerir o aspecto físico dos jogadores é importante, então não é uma surpresa se amanhã algum dos jogadores que estiver nos 11 iniciais dos 2 primeiros jogos não joguem, mas isso não troca a ideia e o potencial desta equipa.
5: Em relação à possibilidade de Portugal terminar no primeiro ou no segundo lugar, Roberto Martínez, é claro que o foco está apenas e unicamente na vitória perante a seleção da Colômbia.
3: Não, nós queremos ganhar o jogo. Eu acho que os passos, o caminho para estar ou atingir o maior nível dentro do balneário é tentar ganhar o jogo. Então, a consequência de ganhar o jogo é estar primeiros de grupo e depois nunca, num torneio assim, nunca sabes qual é o caminho certo. Nós precisamos de fazer que o caminho seja certo porque estamos preparados para dar tudo e para utilizar o talento que nós temos já. Relembrar o 2016, apurar terceiro de grupo, foi o caminho para a memória. Então, nós vamos a tentar atingir passo a passo aquilo que queremos atingir e para amanhã continuar o desempenho, o nível de desempenho que tivemos durante o segundo jogo e tentar crescer com tudo aquilo que a Colômbia vai propor.
5: Já sobre as críticas do primeiro jogo diante da República Democrática de Congo, Roberto Martínez considera que essas críticas estão completamente ultrapassadas. Chabnib, depois dessa grande vitória perante o Uzbequistão, quer continuar no caminho dos triunfos.
3: Eu acho que tivemos tempo para falar disso, o barulho, as críticas. O foco nosso é de muita, muita concentração e responsabilidade para atingir o nosso melhor. E foi muito, muito positivo para nós durante o segundo jogo. O momento de marcar o primeiro golo, nós continuamos e controlamos o jogo todo, que o primeiro jogo não conseguimos fazer. Não é só o aspecto tático, não é o aspecto técnico, acho que o aspecto psicológico de gerir um jogo num Mundial é muito importante. E nós controlamos as emoções muito bem. Amanhã precisamos de fazer isso. Provavelmente o primeiro jogo neste Mundial que jogamos fora de casa, aqui em Miami, os adeptos há um número muito, muito elevado de torcer pela Colômbia, então também é um bom desafio para nós poder sentir que podemos controlar o jogo, que podemos ser nós mesmos nesse ambiente e controlar as emoções.
5: O duelo entre Colômbia e Ebna Portugal joga-se na madrugada deste domingo, pela meia-noite e meia. Na partida, Ebna, que claro está, Ebna irá Ebna contar com relato na primeira rádio do Desporto. Ebna recordar que, à mesma hora, Ebna também se joga no duelo que coloca frente a frente na seleção da República Democrática do Congo, diante do Uzbequistão. Contas onde Ebna Portugal Ebna quer Ebna garantir esse primeiro lugar do agrupamento K deste Mundial 2026, Ebna sabendo de antemão que, caso termine em primeiro ou em segundo, irá jogar ou na sexta ou no sábado, relativamente ao duelo das contas dos 16avos de final deste Mundial 2026. A seleção de Cabo Verde escreveu nova história durante este dia de sábado, depois de empatar sem golos diante da Arábia Saudita, e beneficiando desse golo da Espanha aos 42 minutos de Baiana, que acabou por garantir no triunfo da seleção espanhola por uma bola a 0 quente do Uruguai, acabou por colocar na Cabo Verde no segundo lugar das contas do Grupo H e consequente passagem até aos 16avos de final deste Mundial 2026. Na Cabo Verde, que assim acaba por prosseguir em frente neste Campeonato do Mundo, em ano de estreia, em fases finais de Mundiais, e depois de empates em golos, diante da Espanha na primeira jornada, empate a 2, diante do Uruguai, na segunda jornada, neste empate sem golos, diante da Arábia Saudita, na terceira e última jornada deste Grupo H, acabou por colocar os Tubarões Azuis nos 16avos de final desta competição máxima de seleções.

0: O árbitro João Pinheiro acabou nomeado para apitar o embate entre a África do Sul e Canadá, na contar para nos 16avos de final do Mundial 2026. O português da Associação de Futebol de Braga, na Jabna, arbitrou um encontro da competição que colocou frente a frente a Suíça e a Bósnia-Herzegovina. Ibna terminou com o triunfo benelvético por 4-1. João Pinheiro esteve também presente no duelo entre Marrocos e Haiti, na qualidade de quarto árbitro. Na FIFA, voltou assim a apostar uma equipa de arbitragem portuguesa. O duelo entre África do Sul e Canadá está marcado para este domingo pelas 8 da noite. O presidente do Vitória Sport Clube, Rui Rodrigues, assumiu a liderança do Conselho de Administração da SAD, responsável pela equipa da Liga Portuguesa, em Assembleia Geral da Sociedade, eleito presidente do clube, a 13 de junho, num sufrágio com 4 listas, que venceu com uma margem de 2 votos para a candidatura de Viriato Sampaio, na segunda mais votada. Rui Rodrigues foi eleito para o Conselho de Administração na reunião magna decorrida no auditório do Estádio Dom Afonso Henriques, em Guimarães. Nos vice-presidentes da direção, Silvério Alves, João Nuno Pacheco, Ricardo Freitas, Ibna Célia Magalhães, ocupam os restantes lugares no Conselho de Administração da SAD, num modelo similar ao que vigorou no mandato anterior, com o presidente António Miguel Cardoso e os restantes 4 membros da direção a constituírem a administração. Presidente da Mesa da Assembleia Geral da SAD, entre 2025 e 2026, Carmo Dias mantém a função para o mandato que se estende até 2029, contando com Bruna Freitas Fernandes como secretária. O Clube Desportivo Santa Clara garantiu em definitivo os jogadores de Neneca, exercendo assim a opção de compra que tinha reservada para o guarda-redes junto da formação do Futebol Clube Cascavel. O guardião de 22 anos assinou agora um contrato válido até na final de junho de 2030, com os açorianos a desembolsarem 200 mil euros de Neneca no Santa Clara desde 2024-2025. Tem-se destacado na equipa de sub-23, mostrando serviço e evidenciando muita qualidade na defender grandes penalidades na formação principal. Já foi utilizado em 6 partidas. O próprio jogador assumiu-se muito feliz por representar a formação do Santa Clara. Quero agradecer também e deixou também um profundo agradecimento a toda a confiança da administração, comissão técnica e de todos os adeptos. Vai continuar a trabalhar para ajudar o clube a atingir os seus objetivos, assumiu o guardião. O Clube Futebol de Estrela da Amadora continua com grandes dores de cabeça. No Tribunal de Sintra não homologou no plano especial de revitalização apresentado pelo clube após a aprovação da administradora de insolvência, que deu parecer positivo ao plano apresentado pela SAD de Paulo Lopo, e cuja redução da dívida de 20 milhões de euros para menos de 10 milhões tinha sido votada favoravelmente por 60,3% dos credores, quando eram obrigatórios apenas 33% dos votos favoráveis. A referida instância judicial não validou nesta intenção do emblema estrelista e que, recorde-se, dos 60,3% dos criadores votantes, mereceu o sinal positivo de 98,9%. O Estrela da Amadora vai recorrer desta decisão, joga a favor do Estrela, no facto da inscrição na Liga não está em causa, uma vez que na SAD Tricolor tem prova documental de não dívida na Autoridade Tributária e à Segurança Social. Nuno Braga já não é treinador do Futebol Clube Passos de Ferreira. Através de um comunicado, os castores confirmaram a saída do técnico de 37 anos que, na última época, esteve à frente da equipa e acabou por ser despromovida na Liga 3. Recordar que o Futebol Clube Passos de Ferreira terminou no 17º lugar da 2ª Liga. Da passagem pelo Passos de Ferreira, Nuno Braga assumiu um total de 7 vitórias em 21 jogos e agora dá conta da saída do seu treinador, procurando agora um novo técnico para a nova época onde vai militar na Liga 3. O Sporting tricampeão português de handball e o Futebol Clube Porto já sabem quem serão os adversários na Liga dos Campeões 2026-2027 desta modalidade. Os Leões, que detinham um estatuto de cabeça de série, integram o grupo D, juntamente com a formação do Pik Zesca, da Hungria, na formação de GOG da Dinamarca e também a formação do IFK da Suécia. Já os Dragões medem forças com a formação de Berlim, da Alemanha, finalista vencido nas últimas 2 edições da competição, o Veszprém da Hungria e também o Partizan da Sérvia no grupo A. A 77ª edição da Liga dos Campeões de Handball foi alargada de 16 para 24 equipas e será disputada num formato diferente do habitual, com 6 grupos de 4 equipas numa primeira fase, nos quais os 2 primeiros classificados carimbam a passagem à fase seguinte.
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1: Andriy Shevchenko, ou simplesmente Sheva, é uma das maiores lendas do futebol mundial. Nascido a 29 de setembro de 1976, em Dvirkishnia, na Ucrânia, Shevchenko destacou-se desde cedo como um talento raro. Iniciou a sua carreira no Dinamo de Kiev, onde rapidamente impressionou pelo seu poderio físico, velocidade e capacidade de finalização, características que o tornariam um dos melhores avançados da sua geração. Foi sob a orientação do lendário treinador Valery Lobanovsky que Shevchenko desenvolveu a sua técnica apurada e instinto de matador. Nos anos 90, o Dinamo de Kiev era uma das principais potências do futebol da Europa de Leste e Shevchenko desempenhou um papel fundamental na equipa, ajudando-a a dominar o campeonato ucraniano e a ter presenças marcantes nas competições europeias. Na Liga dos Campeões de 1997-98, Sheva ganhou projeção internacional ao marcar um hat-trick frente ao Barcelona no Camp Nou, numa vitória por 4-0 que espantou o mundo do futebol. Esta exibição cativou os olhares dos grandes clubes europeus, mas foi o AC Milan que garantiria a sua contratação em 1999. A chegada de Shevchenko a Milão foi um dos momentos mais decisivos na sua carreira. Logo na sua primeira época, o avançado ucraniano mostrou ao mundo a sua capacidade letal, tornando-se o melhor marcador da Série A, com 24 golos. Shevchenko formou uma parceria ofensiva impressionante com nomes como Rui Costa e Kaká, ajudando o AC Milan a reconquistar o estatuto de potência europeia. Com a camisola rossonera, conquistou a Liga dos Campeões em 2003, quando o Milan venceu a Juventus na final, nas grandes penalidades. Shevchenko marcou o penalti decisivo e levou o clube de volta ao topo do futebol europeu. Entre os títulos que conquistou no Milan, destacam-se ainda um Scudetto em 2004, uma Supertaça italiana e uma Supertaça europeia. No entanto, foi o seu desempenho individual que marcou uma era no futebol europeu. Em 2004, Shevchenko venceu a tão cobiçada Bola de Ouro, sendo coroado o melhor jogador da Europa, um feito que colocou definitivamente o seu nome entre os grandes do futebol. Ao longo das suas 7 temporadas nos rossoneri, Shevchenko marcou 175 golos em 322 jogos, tornando-se o segundo melhor marcador da história do clube, apenas atrás do sueco Gunnar Nordahl. Em 2006, Shevchenko trocou o Milan pelo Chelsea, numa das transferências mais caras da história do futebol à época. No entanto, a sua passagem por Londres foi marcada por lesões e dificuldades de adaptação ao estilo de jogo mais físico e intenso da Premier League, e apesar de momentos de brilho, Shevchenko nunca conseguiu replicar o sucesso que tivera em Itália e após 2 temporadas regressou ao Milan por empréstimo, mas os anos dourados já estavam para trás. Eventualmente voltou ao Dinamo de Kiev, onde jogou até ao final da sua carreira em 2012, fechando o ciclo no clube que o viu nascer para o futebol. A nível de seleções, Shevchenko foi a grande figura da Ucrânia durante quase 2 décadas. O ponto alto da sua carreira internacional foi a qualificação da Ucrânia para o Mundial de 2006, a primeira vez que o país conseguiu tal feito desde a sua independência. Shevchenko, como capitão e líder, conduziu a equipa até aos quartos de final da competição, onde foram eliminados pela Itália. A sua contribuição para o futebol ucraniano vai muito além dos golos que marcou. Sheva continua a ser um símbolo nacional, sendo visto como o embaixador do futebol ucraniano no mundo. Após pendurar as botas, Shevchenko seguiu uma carreira como treinador, tendo assumido o comando da seleção ucraniana em 2016. Sob a sua liderança, a Ucrânia alcançou um feito notável no Euro 2020, chegando pela primeira vez aos quartos de final do torneio. Shevchenko provou que a sua visão de jogo não se limitava a ser um dos melhores avançados de sempre, mas também um estratega competente fora das quatro linhas. Com uma carreira recheada de títulos, golos e momentos históricos, Andriy Shevchenko é sem dúvida um dos jogadores mais icónicos do futebol mundial. O seu legado no AC Milan e na seleção ucraniana permanecerá por muito tempo e o seu nome estará sempre associado à excelência, classe e capacidade de superação, tanto dentro como fora dos relvados.

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3: Respeitamos muito a Colômbia, uma equipa que já tem muitos jogos com o seu treinador, ideias muito claras, uma equipa muito completa, tem qualidade de posse de bola, mas também muito, muito boa na transição, jogadores como Luis Díaz, como James Rodríguez, Luis Suárez, que conhecemos bem em Portugal. Então, uma equipa muito, muito completa, que está, ganhou dois jogos, confiante, e jogar à frente dos seus adeptos, primeiro, eu acho que é o primeiro jogo onde faz parte da complexidade do torneio, faz parte de aquilo que nós tentamos já os últimos 12, 13 dias de adaptação.
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0: Ficamos a 3 minutos das 11h30. 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
6: São 11 da manhã e 28 minutos.
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10: A seleção de Cabo Verde escreveu nova história durante neste dia de sábado, depois de empatar sem golos diante da Arábia Saudita, e beneficiando desse golo da Espanha aos 42 minutos de Baiana, que acabou por garantir-se no triunfo da seleção espanhola por uma bola 0 diante do Uruguai, acabou por colocar-se na Cabo Verde no segundo lugar das contas do Grupo H e consequente passagem até aos 16 avos de final deste Mundial 2026. Na Cabo Verde, que assim acaba por prosseguir em frente neste Campeonato do Mundo, em ano de estreia em fases finais de Mundiais, e depois de empates em golos diante da Espanha na primeira jornada, empate a 2 diante do Uruguai na segunda jornada, neste empate sem golos diante da Arábia Saudita, na terceira e última jornada deste Grupo H, acabou por colocar os Tubarões Azuis nos 16 avos de final desta competição máxima de seleções. Contas feitas na contabilidade do Grupo H, na Espanha terminou em primeiro lugar com 7 pontos, Cabo Verde segundo com 3 pontos, Uruguai terceiro com 2 e Arábia Saudita também com 2 pontos. No terceiro e quarto lugar acabaram então por dizer adeus essa continuidade no Mundial 2026, num grupo onde salta à vista Cabo Verde, na seleção sensação deste Mundial 2026, que sim está na próxima fase deste Campeonato do Mundo. Orkun Kokçul, antigo jogador do Benfica, lamentou o afastamento precoce da Turquia no Mundial 2026, apesar da vitória sobre os Estados Unidos da América por 3-2. Os turcos marcaram os primeiros golos da fase final e até acabaram por festejar a primeira vitória com um golo nos descontos, mas com apenas 3 pontos ficaram no quarto lugar do Grupo D e vão já para casa. A Turquia partiu para neste último jogo, já eliminada, mas Kokçul disse que na equipa lutou pela dignidade e que até ao final acabou por conseguir um resultado positivo, pena não ter prosseguido em frente nesta competição. Destacou os jogadores que representou o Benfica nas temporadas de 2022-2023 e 2023-2024. Os jogos da última madrugada permitiram bater mais dois recordes em fases finais de mundiais, com o aumento brutal de jogos a permitir desde já um recorde absoluto de golos marcados e também um recorde de assistências nos estádios dos 60 jogos já realizados. O duelo entre a Austrália e Paraguai terminou sem golos, mas nos 5 golos na vitória da Turquia sobre os Estados Unidos por 3-2 ditaram um novo recorde absoluto de golos ainda no meio da terceira jornada da primeira fase, com um total de 177 golos marcados em 60 jogos, a superar os 172 que foram marcados nos 64 jogos realizados em 2022 no Qatar. Face ao aumento brutal do número de jogos, dos 64 que vigoraram de 1998 a 2022 para nos 104, era mais previsível que o registro caísse, mas aconteceu cumpridos apenas 60 jogos. O Brasil e os Países Baixos, ambos com 10 golos marcados, foram os países que mais contribuíram para este registro, seguidos do Coenfi Trião, Canadá, com 8 golos. Por outro lado, também foram importantes pelos muitos que sofreram a Tunísia, uma das grandes decepções da prova, que encaixou 12 no Qatar, com 10, e o estreante Curaçao com 9. Em termos individuais, o argentino Lionel Messi lidera na lista de melhores marcadores, com 5 golos em 2 jogos, golos esses que valem neste momento no facto de ser o melhor marcador da história dos mundiais, com um total de 18 golos, ultrapassando o alemão Miroslav Klose com 16. No total, com os 177 golos no Mundial 2026, na competição já conta com 2.897 tentos em 1.024 jogos, uma média de 2.8 golos por jogo. Um recorde que vai continuar a ser superado, uma vez que ainda faltam realizar-se 40 jogos nos últimos 12 da fase de grupos e todos os 32 da fase a eliminar. A francesa Stéphanie Frappart acabou escolhida pelo Comitê Executivo da UEFA para o Comitê de Arbitragem. Frappart substitui assim a checa Dagmar no quinteto diretivo. Altamente respeitada, irá contribuir para o desenvolvimento dos árbitros, para a supervisão do desempenho e para as nomeações das competições da UEFA, afirmou o organismo. Stéphanie Ibn, árbitra internacional desde 2010 e com mais de 100 jogos dirigidos em competições europeias, construiu uma das carreiras de arbitragem mais proeminentes do futebol moderno, segundo considerou a UEFA. A dirigente de 42 anos foi a primeira mulher a arbitrar um jogo de futebol num campeonato do mundo masculino no Qatar 2022, no duelo entre Alemanha e Costa Rica. Da parte de Benirabna contribuir para o desenvolvimento estratégico da arbitragem em toda a Europa, apoiando o trabalho da UEFA nas nomeações de árbitros, monitorização do desempenho, na orientação técnica e no desenvolvimento contínuo dos juízes para nas competições da UEFA. Da parte de Benirabna tem que com Marcos na arbitragem da Supertaça Europeia de 2019 entre Liverpool e Chelsea, em Istambul, quando se tornou da primeira árbitra a dirigir uma final masculina de uma competição da UEFA. Foi a primeira mulher a arbitrar também um jogo masculino da Liga dos Campeões e da Liga Francesa. O Comitê de Arbitragem da UEFA é presidido pelo italiano Roberto Rossetti e tem como diretor o esloveno Vlad Sáš, no irlandês Bjorn Kuipers, no espanhol Velasco Carvalho e agora Stéphanie Frappart. A jogadora Agatha Filipa reforça na formação do Sporting Clube de Portugal para a temporada de 2026-2027. A atleta de 31 anos deixa no Sporting Clube de Braga após duas temporadas e reforça na equipa liderada por Mikael Sequeira. Na última temporada, Agatha Filipa fez uma assistência nos 26 jogos que realizou pelas Bracarenses. A lateral esquerda na portuguesa mostrou-se muito feliz com esta mudança e assumindo que tudo irá fazer para dar alegrias aos adeptos e para justificar esta aposta feita por parte da turma leonina. O novo Festival de Sub-15 estará aberto a todas as federações, sendo que a Rússia poderá, assim, regressar pela primeira vez a uma competição juvenil organizada pela FIFA desde o início da invasão da Ucrânia em 2022. A prova decorre entre 22 e 31 de outubro no Azerbaijão e, segundo a FIFA, será discutida por seleções das federações afiliadas ao organismo, sem exclusões anunciadas. A FIFA confirmou que o torneio estará aberto a todas as federações membro, acrescentando que os detalhes do formato e a lista de participantes serão divulgadas posteriormente. Embora nas seleções e clubes russos estejam impedidos de discutir competições internacionais desde fevereiro de 2022, na sequência de uma decisão conjunta da FIFA e da União das Associações Europeias de Futebol, a Federação Russa nunca chegou a ser suspensa como membro dos organismos internacionais. O ministro do Desporto da Rússia classificou a decisão como um passo importante para o regresso das equipas russas ao desporto internacional e manifestou a expectativa de que constitua um primeiro passo para o regresso completo de todas as competições.
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18: Fundado a 4 de março de 1945, no rescaldo da Segunda Guerra Mundial, o Estrela Vermelha de Belgrado, ou Crvena Zvezda, em sérvio, rapidamente se consolidou como um dos clubes mais emblemáticos da antiga Jugoslávia e da atual Sérvia. Desde os seus primeiros dias, o clube destacou-se como uma força dominante no futebol jugoslavo, não só devido ao seu desempenho dentro de campo, mas também pelo seu simbolismo e ligação com o espírito nacionalista da Sérvia. Situado em Belgrado, a capital do país, o Estrela Vermelha representa muito mais do que uma simples equipa de futebol. Para os seus adeptos, é um símbolo de orgulho, resistência e, acima de tudo, de grandeza. Logo após a sua fundação, o Estrela Vermelha começou a construir um legado de sucesso que o acompanharia ao longo das décadas. O primeiro grande troféu nacional chegou em 1948 com a conquista da Taça da Jugoslávia e o clube rapidamente se estabeleceu como uma potência do campeonato jugoslavo. Ao longo das décadas de 1950 e 1960, o Estrela Vermelha consolidou a sua posição como um dos clubes mais fortes do país, ganhando vários títulos nacionais e criando uma base de adeptos apaixonada e fiel. Este período foi marcado pela rivalidade feroz com o Partizan de Belgrado, outra potência do futebol jugoslavo. Conhecido como o Eterno Derby, este confronto transformou-se num dos jogos mais intensos do futebol europeu, envolvendo paixões que muitas vezes ultrapassavam o desporto. No entanto, foi na década de 1980 que o Estrela Vermelha começou a preparar-se para aquilo que seria o momento mais glorioso da sua história. Sob a liderança de uma geração de jogadores talentosos e com o apoio incondicional dos seus adeptos, o clube construiu uma equipa de classe mundial que atingiria o auge no início dos anos 90. Jogadores como Dragan Stojkovic, Dejan Savicevic, Robert Prozinec e Vladimir Jugovic emergiram como estrelas e a equipa tornou-se conhecida pelo seu estilo de jogo técnico, habilidoso e ofensivo, que cativava tanto os seus adeptos como os críticos do futebol europeu. A grande conquista do Estrela Vermelha chegou na temporada de 1990-1991, quando o clube venceu a Taça dos Clubes Campeões Europeus, o troféu mais prestigiado do futebol de clubes. Numa campanha épica, a equipa de Belgrado derrotou alguns dos gigantes do velho continente, culminando na final disputada a 29 de maio de 1991 no Estádio San Nicola, em Bari, na Itália. Frente ao poderoso Olympique de Marselha, o Estrela Vermelha jogou de forma calculista e estratégica, resistindo aos ataques franceses e levando o jogo a uma decisão por penaltis após um empate a zero no tempo regulamentar. Na dramática lotaria das grandes penalidades, o Estrela Vermelha foi mais eficaz, vencendo por 5-3 e garantindo o primeiro título europeu da sua história. Este triunfo fez do clube o primeiro dos Balcãs a conquistar um título europeu, um feito histórico que elevou o nome do emblema ao patamar dos grandes do futebol. Além da Taça dos Campeões Europeus, o Estrela Vermelha conquistou ainda a Taça Intercontinental de 1991, ao derrotar o Colo-Colo do Chile por 3-0 no Japão. Com este título, o clube confirmou o seu estatuto como a melhor equipa do mundo naquele ano, um feito que solidificou o seu lugar entre as maiores potências do futebol global. A equipa de 1991 é até hoje considerada uma das melhores formações da história do futebol jugoslavo e um orgulho eterno para os seus adeptos. Contudo, após este sucesso estrondoso, o clube enfrentaria desafios significativos nos anos que se seguiriam. A desintegração da Jugoslávia e a guerra civil que assolou os Balcãs nos anos 90 tiveram um impacto profundo no futebol da região. O Estrela Vermelha, tal como outros clubes da antiga Jugoslávia, viu-se afetado pelas dificuldades económicas e políticas resultantes do conflito e muitos dos seus melhores jogadores acabaram por se transferir para equipas estrangeiras, enfraquecendo a qualidade competitiva da equipa. A transição para o futebol sérvio após a independência do país não foi fácil e o clube passou por um período de reconstrução. Apesar desses desafios, o Estrela Vermelha continuou a ser uma força dominante no campeonato sérvio, conquistando inúmeros títulos nacionais e mantendo uma forte presença nas competições europeias. Nos anos recentes, o clube tem procurado reviver os seus dias de glória, conseguindo importantes qualificações para a fase de grupos da Liga dos Campeões, onde tem enfrentado algumas das melhores equipas da Europa, demonstrando a resiliência e a tradição de uma instituição histórica. O Estrela Vermelha continua a ser o clube mais bem-sucedido da Sérvia, com dezenas de títulos nacionais, incluindo campeonatos e taças. O Maracanã, o icónico estádio do clube, com capacidade para mais de 50 mil espectadores, é conhecido pelo ambiente eletrizante criado pelos fervorosos adeptos, conhecidos como Delia. Este apoio incondicional tornou o Estrela Vermelha um dos clubes mais temidos para qualquer adversário que se atreva a passar pelo túnel para pisar o seu relvado. Em suma, trata-se de um clube com uma história rica e complexa, feita de momentos de glória inigualáveis e desafios profundos. A sua vitória na Taça dos Campeões Europeus em 1991 permanece como o maior feito de um clube dos Balcãs e uma referência de excelência no futebol mundial. Hoje, o Estrela Vermelha continua a ser um símbolo de resistência e paixão, representando não só a cidade de Belgrado, mas também o espírito de um clube que, independentemente das adversidades, mantém vivo o sonho de voltar a dominar o futebol europeu.
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18: A temporada de 2003-2004 do Arsenal ficará para sempre gravada na história do futebol inglês com uma campanha em que os Invincibles se tornaram imortais. Sob o comando de Arsène Wenger, o Arsenal protagonizou uma das mais impressionantes épocas da Premier League, terminando o campeonato de forma invicta, algo que não acontecia há mais de 100 anos no futebol inglês. Com o futebol vistoso, ofensivo e implacável, os Gunners conquistaram o título com 26 vitórias e 12 empates, somando um total de 90 pontos e inscrevendo os seus nomes nos anéis do desporto. A solidez defensiva foi um dos pilares desta equipa lendária. No centro da defesa, Sol Campbell e Colo Touré formaram uma dupla intransponível, protegendo a baliza defendida por Jens Lehmann. Nas laterais, Ashley Cole e Lauren acrescentavam equilíbrio e capacidade ofensiva, enquanto à frente da defesa, Patrick Vieira e Gilberto Silva impunham respeito e organizavam o jogo, formando uma barreira que permitia aos setores mais adiantados atuassem com liberdade. Do meio-campo para a frente, o talento abundava. A criatividade e a magia eram lideradas por Robert Pires e Freddy Ljungberg nas alas, que não só assistiam os avançados, como também contribuíam com golos importantes. No entanto, foi no ataque que o Arsenal mais se destacou. Thierry Henry, no auge da sua carreira, foi o grande símbolo desta equipa. O avançado francês marcou 30 golos na Premier League, combinando técnica, velocidade e frieza na finalização. Henry estava num plano à parte, sendo muitas vezes imparável e fazendo a diferença em momentos decisivos. Ao seu lado, Dennis Bergkamp, com a sua visão de jogo e inteligência tática, orquestrava as jogadas ofensivas, criando oportunidades com passes milimétricos. O Arsenal começou a época com uma clara declaração de intenções, vencendo os primeiros 4 jogos e mostrando desde cedo que seriam sérios candidatos ao título. Ao longo da temporada, os Gunners enfrentaram momentos de pressão, mas sempre encontraram soluções para evitar a derrota. A vitória por 5-3 contra o Middlesbrough ou a reviravolta em Stamford Bridge contra o Chelsea são exemplos de resiliência desta equipa, que nunca deixou que os adversários lhe tirassem o controle da campanha. Um dos momentos mais marcantes da temporada foi o empate a 0-0 contra o Manchester United em Old Trafford, num jogo que ficou conhecido como a Batalha do Teatro dos Sonhos. Foi um encontro intenso, onde o Arsenal lutou com unhas e dentes para manter a invencibilidade e Jens Lehmann, com defesas cruciais, em conjunto com o Sol Campbell, com a sua consistência, foram fundamentais para garantir o empate. Outro marco da campanha foi a vitória por 2-1 sobre o Liverpool, em Anfield, numa demonstração de força contra um dos rivais mais perigosos. O título da Premier League foi garantido a 4 jornadas do fim, com um empate a 2 contra o Tottenham em White Hart Lane. Não poderia haver cenário mais dramático para os Gunners do que conquistar o título no terreno do seu maior rival, já que o Arsenal tinha demonstrado a superioridade ao longo da época, mas esse jogo selou o destino de uma campanha histórica. A temporada terminou a 15 de maio de 2004 com uma vitória por 2-1 sobre o Leicester no Highbury. Foi o desfecho perfeito para uma época perfeita, com os Gunners celebrando a sua invencibilidade frente aos seus adeptos. Este feito tornou o Arsenal apenas a segunda equipa na história do futebol inglês a conquistar o título sem qualquer derrota, repetindo o feito do Preston North End em 1888-1889. A equipa de 2003-2004 do Arsenal, apelidada de Invincibles, é considerada uma das melhores formações de sempre no futebol mundial. O equilíbrio entre defesa e ataque, a qualidade técnica dos seus jogadores e a mentalidade vencedora foram fatores determinantes para o sucesso. Arsène Wenger, com a sua visão estratégica, transformou o Arsenal numa máquina invencível que não só dominava os adversários, como também encantava os adeptos com o seu estilo de jogo fluido e ofensivo. No final da temporada, o Arsenal não conseguiu repetir o sucesso nas competições europeias, tendo sido eliminado na fase dos quartos de final da Liga dos Campeões pelo Chelsea. Ainda assim, a campanha histórica doméstica continua a ser o grande legado desta equipa, elevando o clube londrino a um novo patamar de reconhecimento internacional.
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0: E seguimos agora nesta emissão com o perfil do jogador.
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18: Joshua Kimmich, nascido a 8 de fevereiro de 1995 em Rottweil, na Alemanha, é um médio defensivo e lateral direito amplamente reconhecido pela sua versatilidade, inteligência tática e habilidades técnicas. Iniciou a sua carreira no Stuttgart, mas foi no Leipzig que começou a chamar a atenção pelo seu desempenho consistente. Em 2015, Kimmich transferiu-se para o Bayern de Munique, onde rapidamente se estabeleceu como um dos jogadores mais importantes da equipa. Inicialmente jogando como lateral direito, o impressionou pela sua capacidade de contribuir defensivamente e ofensivamente. Com o tempo, a sua versatilidade levou-o a assumir uma posição mais central no meio-campo, onde se destacou como médio defensivo. Kimmich tem sido uma peça-chave no sucesso contínuo do Bayern de Munique e durante a sua passagem pelos bávaros ajudou a equipa a conquistar múltiplos títulos da Bundesliga, Taças da Alemanha e a Liga dos Campeões em 2020. A sua habilidade para ler o jogo, passar com precisão e controlar o ritmo do meio-campo tornaram-no indispensável para o Bayern. Além do sucesso a nível de clubes, Kimmich também é um membro importante da seleção alemã. Fez a sua estreia internacional em 2016 e tem sido um jogador regular em competições internacionais, incluindo o Campeonato da Europa e o Campeonato do Mundo. Nas últimas temporadas, continuou a ser uma das figuras centrais do Bayern de Munique e da seleção da Mannschaft, mantendo o seu status como um dos melhores médios defensivos do futebol europeu. A sua consistência e a capacidade de impactar jogos em várias fases continuam a consolidar a sua reputação como um dos jogadores mais completos da sua geração.
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3: Acho que a Colômbia é falar de uma ideia, a Colômbia é falar de uma estrutura tática muito bem trabalhada pelo selecionador e não é tanto o aspecto de se joga o Luis Suárez ou não, porque acho que o selecionador também, a equipa está apurada, acho que também dentro de um torneio assim, gerir o balneário, gerir o aspecto físico dos jogadores é importante, então não é uma surpresa se amanhã algum dos jogadores que estiver nos 11 iniciais dos dois primeiros jogos não joguem, mas isso não troca a ideia e o potencial desta equipa.
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0: São agora 11h51. 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Bom dia,
21: cola, fiel. Vamos lá olhar agora para mais um craque da Liga Portuguesa, aqui na primeira Rádio Desporto.
18: Vítor Damas, nascido a 8 de outubro de 1947 em Lisboa, é amplamente considerado um dos maiores guarda-redes da história do futebol português e uma das maiores lendas do Sporting Clube de Portugal. Com uma carreira que se estendeu por mais de duas décadas, Damas é muitas vezes referido como Eusébio das Balizas, um apelido que sublinha a sua relevância e impacto no futebol nacional, semelhante àquele que Eusébio teve como avançado. Damas iniciou a sua ligação ao Sporting nas camadas jovens, tendo ingressado no clube de Alvalade aos 14 anos. A sua estreia pela equipa principal aconteceu em 1966, ainda com apenas 19 anos, e rapidamente se afirmou como titular. Foi o guarda-redes principal da equipa leonina durante grande parte das décadas de 1960 e 70, disputando 332 jogos na sua primeira passagem pelo clube. Damas destacava-se pela sua agilidade e reflexos rápidos, que o tornaram uma referência entre os guarda-redes da sua época, tanto em Portugal como na Europa. Além do seu talento individual, foi fundamental nas conquistas do Sporting durante a sua carreira. Na primeira passagem pelo clube, conquistou dois campeonatos nacionais em 65-66 e 69-70 e uma Taça de Portugal em 70-71. A sua presença na baliza era sinónimo de segurança para a equipa e o seu estilo de jogo foi revolucionário para a posição de guarda-redes em Portugal, onde se destacou por ser um dos primeiros a atuar fora da pequena área, utilizando os pés para ajudar no processo defensivo. Em 1976, Vítor Damas decidiu procurar novos desafios e transferiu-se para o Racing Santander, em Espanha, onde permaneceu por três temporadas. Durante a sua passagem pelo futebol espanhol, o seu nome continuou a ser respeitado, sendo titular absoluto na equipa espanhola. Após a sua experiência internacional, retornou a Portugal, onde jogou no Vitória Sport Clube e no Portimonense, antes de regressar ao Sporting em 1984 para encerrar a sua carreira. Na segunda passagem por Alvalade, Damas conseguiu manter um nível elevado, mesmo já com mais de 35 anos. Esteve presente em mais de 114 jogos nessa fase final da carreira pelo Sporting e conseguiu o feito de se tornar o jogador com mais partidas oficiais pelo clube, superando a marca de 436 jogos, um recorde que se manteve por vários anos. Apesar de não ter conquistado mais títulos nessa fase, o seu retorno foi celebrado pela massa associativa, que via em Damas não apenas um jogador, mas o símbolo do emblema. A nível de seleção, Damas também teve uma carreira longa e respeitada, somando 29 internacionalizações por Portugal. esteve presente em momentos importantes, incluindo a campanha de qualificação para o Mundial de 86, já no final do seu percurso. Foi sempre reconhecido pela sua classe e liderança dentro de campo. Mais tarde, retirou-se em 1989, aos 41 anos, e permanece uma figura icónica do futebol português. O Sporting honrou o seu legado ao dar o seu nome a uma das portas do estádio José Alvalade e a sua memória continua a ser celebrada pelos adeptos leoninos e pelos entusiastas do futebol em Portugal.
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21: E agora seguimos com os craques mundiais neste produto 100% palavra.
18: Eric Cantona, também conhecido como Le Roi, ou o Rei em português, é uma figura marcante e controversa no futebol, com uma carreira que influenciou não só dentro de campo, mas também fora dele. Nascido em Marselha, França, em 1966, Cantona começou a sua carreira em clubes menores no país, mas foi no Manchester United que realmente se destacou, transformando-se num ícone da Premier League. Cantona começou a sua trajetória no futebol no Auxerre, clube pelo qual fez a sua estreia profissional em 1983. Durante os primeiros anos da sua carreira, mostrou grande talento, mas também uma personalidade forte e um temperamento imprevisível. Passou por alguns clubes franceses, como o Marselha, o Bordeaux, o Montpellier e o Nîmes, conquistando títulos nacionais, mas sempre com problemas disciplinares. A sua passagem por Marselha foi marcada pela vitória no campeonato francês em 1989, mas Cantona não se adaptou completamente ao clube, que culminou na sua transferência para o Nîmes, onde um incidente com o árbitro quase resultou na sua reforma precoce. Após essa fase turbulenta, decidiu buscar uma nova oportunidade em Inglaterra, onde a sua carreira descolaria de forma irreversível. A carreira de Cantona mudou drasticamente ao transferir-se para o Leeds United em 1992. Rapidamente ajudou o clube a conquistar o título da primeira divisão inglesa, mas foi depois da sua transferência para o Manchester United que se tornaria uma verdadeira lenda. Chegando ao Old Trafford em novembro de 1992, Cantona teve um impacto imediato. Os Red Devils, que não conquistavam o título inglês há mais de 25 anos, venceram a Premier League na sua primeira temporada com o francês. Com o seu estilo arrojado, passos precisos e golos decisivos, ajudou a transformar o United numa potência do futebol inglês. Entre 1992 e 97, sob sua liderança, o clube conquistou 4 títulos da Premier League, além de 2 taças da Inglaterra. Cantona sempre foi conhecido tanto pelas suas habilidades com bola quanto pelo seu temperamento explosivo. O episódio mais famoso da sua carreira ocorreu em 1995, quando durante uma partida frente ao Crystal Palace deu um pontapé num adepto adversário que o insultou da bancada. Esse incidente resultou numa suspensão de 8 meses, um dos momentos mais controversos da história do futebol inglês. Apesar disso, quando retornou da suspensão, Cantona rapidamente recuperou a sua forma e liderou o Manchester United em mais uma conquista da Premier League em 1996. Esse foi um dos momentos que cimentou o seu status de rei, tanto pelo seu carisma quanto pela sua importância dentro de campo. Surpreendentemente, Cantona anunciou a sua retirada em 1997, aos 30 anos, no auge da sua carreira. Decidiu então seguir outros caminhos, incluindo uma carreira como ator e envolvimento com o cinema e arte. Fora dos campos, o francês sempre foi conhecido pela sua personalidade forte, pensamentos filosóficos e declarações marcantes que alimentaram a sua aura de enigma e fascínio. O avançado deixou um legado profundo no Manchester United e no futebol mundial. Foi nomeado em 1994 como jogador do ano para a Associação de Jogadores Profissionais Ingleses e em 2001 foi eleito o jogador do século pelos adeptos do United. A sua influência no renascimento do clube e na Premier League é inegável, sendo lembrado como um dos maiores jogadores da história do futebol inglês. A carreira de Eric Cantona foi marcada tanto pelo brilhantismo dentro de campo como pela sua irreverência fora dele. Ícone do Manchester United e da Premier League, Cantona não só ajudou a transformar o clube numa potência global, como também redefiniu o papel de uma estrela do futebol, combinando talento, liderança e uma personalidade única. Mesmo após a sua retirada, continua a ser uma figura reverenciada e uma das personalidades mais influentes da história do futebol.
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6: São 11 da manhã e 59 minutos.
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10: A seleção nacional tem embate decisivo para nas contas da terceira e última jornada da fase grupos do Mundial 2026, na diante da Colômbia, na partida esta, que está marcada para na meia-noite e meia da madrugada de domingo. No último pronto, Roberto Martínez contou praticamente com todo o grupo de trabalho na máxima força para neste embate diante da seleção colombiana, onde nem que causa está no primeiro lugar, sendo que nesta altura a primeira posição é ocupada pela formação colombiana, com 6 pontos. Portugal segue no segundo lugar com 4 pontos, República Democrática de Congo terceira com 1 ponto e o Uzbequistão no quarto e último lugar sem qualquer ponto conquistado. Depois desse último treino, Roberto Martínez na divisão e esta na partida espera um embate difícil diante da seleção da Colômbia, mas garante que todo o grupo de trabalho está motivado para conseguir uma vitória e arrebatar o primeiro lugar das contas deste grupo K.
3: Sim, primeiro há muitos aspectos. O primeiro é o adversário. Respeitamos muito a Colômbia, uma equipa que já tem muitos jogos com o seu treinador, ideias muito claras, uma equipa muito completa, tem qualidade de posse de bola, mas também muito, muito boa na transição. Jogadores como Luis Díaz, como James Rodríguez, Luis Suárez, que conhecemos bem em Portugal. Então, uma equipa muito, muito completa, que está ganhou 2 jogos, confiante, e jogar à frente dos seus adeptos, primeiro, eu acho que é o primeiro jogo onde...
23: Fora, não é?
3: Exatamente, e faz parte da complexidade do torneio, faz parte de aquilo que nós tentamos já os últimos 12, 13 dias de adaptação ao clima, adaptação à relva, que é uma relva diferente, mas estamos muito, muito entusiasmados e acho que é um desafio que precisamos para poder crescer e poder estar mais preparados para o Mundial.
10: Para além de esperar um jogo difícil perante a seleção da Colômbia, Roberto Martínez acaba também por apontar para a melhor Colômbia dentro das 4 linhas, apesar desta já estar apurada para a próxima fase do Mundial.
3: Acho que a Colômbia é falar de uma ideia, a Colômbia é falar de uma estrutura táctica muito bem trabalhada pelo selecionador e não é tão o aspecto de se joga o Luis Suárez ou não, porque acho que o selecionador também... A equipa está apurada, acho que também dentro de um torneio assim, gerir o balneário, gerir o aspecto físico dos jogadores é importante, então não é uma surpresa se amanhã algum dos jogadores que estiver no 11, nos 11 iniciais dos 2 primeiros jogos não joguem, mas isso não troca a ideia e o potencial desta equipa.
10: Em relação à possibilidade de Portugal terminar no primeiro ou no segundo lugar, Roberto Martínez, é claro que o foco está apenas e unicamente na vitória perante a seleção da Colômbia.
3: Não, nós queremos ganhar o jogo. Eu acho que os passos, o caminho para estar ou atingir o maior nível dentro do balneário é tentar ganhar o jogo. Então, a consequência de ganhar o jogo é estar primeiros de grupo e depois... Nunca, num torneio assim, nunca sabes qual é o caminho certo. Nós precisamos de fazer que o caminho seja certo, porque estamos preparados para dar tudo e para utilizar o talento que nós temos já. Relembrar o 2016, apurar terceiro de grupo, foi o caminho para a memória. Então, nós vamos a tentar atingir passo a passo aquilo que queremos atingir e para amanhã continuar o desempenho, o nível de desempenho que tivemos durante o segundo jogo e tentar crescer com tudo aquilo que a Colômbia vai propor.
10: Já sobre as críticas do primeiro jogo diante da República Democrática de Congo, Roberto Martínez considera que essas críticas estão completamente ultrapassadas. Chabnib, depois dessa grande vitória perante o Uzbequistão, quer continuar no caminho dos triunfos.
3: Eu acho que tivemos tempo para falar disso, o barulho, as críticas. O foco nosso é de muita, muita concentração e responsabilidade para atingir o nosso melhor. E... foi muito, muito positivo para nós durante o segundo jogo. O momento de marcar o primeiro golo, nós continuamos e controlamos o jogo todo, que o primeiro jogo não conseguimos fazer. Não é só o aspecto tático, não é o aspecto técnico, acho que o aspecto psicológico de gerir jogo num Mundial é muito importante. E nós controlamos as emoções muito bem. Amanhã precisamos de fazer isso. Provavelmente o primeiro jogo neste Mundial que jogamos fora de casa. Aqui em Miami, os adeptos há um número muito, muito elevado de torcer pela Colômbia, então também é um bom desafio para nós poder sentir que podemos controlar o jogo, que podemos ser nós mesmos nesse ambiente e controlar as emoções.
10: O duelo entre a Colômbia e a Portugal joga-se na madrugada deste domingo, pela meia-noite e meia, na partida, que, claro está, irá contar com relato na primeira rádio do Desporto. Abna recordar que, à mesma hora, Abna também se joga no duelo que coloca frente a frente na seleção da República Democrática do Congo, diante do Uzbequistão. Contas onde a Portugal quer garantir esse primeiro lugar do agrupamento K deste Mundial 2026, sabendo de antemão que, caso termine em primeiro ou em segundo, irá jogar ou na sexta ou no sábado, relativamente ao duelo das contas dos 16avos de final deste Mundial 2026. Ainda dentro do tema da Seleção Nacional, Portugal arranca na edição 2026-2027 da Liga das Nações, no estádio José de Alvalade, num duelo contra no País de Gales, no dia 24 de setembro, pelas 19h45. A seleção portuguesa começa assim a sua caminhada na nova edição da competição, conquistada em 2025 e 2019. Depois da primeira conquista, no ano de 2019, a armada da Lusa de Roberto Martínez derrotou a Espanha na final após a marcação das grandes penalidades nessa segunda final da Liga das Nações, após o jogo diante dos galeses, em Lisboa. A equipa das esquinas viaja até na Noruega, onde joga no dia 27 de setembro, e na Dinamarca, adversário que enfrenta no dia 1 de outubro. Na quarta jornada, levará novamente Portugal a atuar em casa, desta vez no Estádio do Dragão, o duelo frente à Noruega. Está agendado para no dia 4 de outubro, também pelas 19h45. Contas feitas no Estádio José de Alvalade e o Estádio do Dragão serão os primeiros palcos nacionais a receber os jogos da seleção na defesa do título da Liga das Nações. O árbitro João Pinheiro acabou nomeado para apitar o embate entre a África do Sul e Canadá, a contar para nos 16avos de final do Mundial 2026. O português da Associação de Futebol de Braga, já arbitrou um encontro da competição que colocou frente a frente a Suíça e a Bósnia-Herzegovina. Terminou com o triunfo helvético por 4-1. João Pinheiro esteve também presente no duelo entre Marrocos e Haiti, na qualidade de quarto árbitro. Na FIFA voltou assim a apostar uma equipa de arbitragem portuguesa. O duelo entre África do Sul e Canadá está marcado para este domingo, pelas 8 da noite. Falta menos de uma semana para que as oficinas do Centro de Treinos e Formação Desportiva, na Jorge Costa, no Olival, abram para a nova temporada, na qual o Futebol Clube do Porto estará envolvido em 5 frentes: Campeonato, Taça de Portugal, Taça da Liga, Champions e Supertaça Cândido de Oliveira, em que o objetivo prioritário passa por renovar o título de campeão nacional e chegar ao bicampeonato. Sendo certo que os principais ativos devem permanecer no plantel azul e branco, a menos que surjam ofertas nos valores estipulados pelas cláusulas de rescisão, onde dado que nesta altura salta à vista a desarmada. De todos os setores da equipa, há dois que aparentam estar fechados para a época vindoura, no eixo da defesa e lateral direita. O muro polaco, composto por Betnarek e Kivior, neste último associado ao Futebol Clube Barcelona no mercado de verão, e o Ano Pérez e Dominique Perpitos seguram na qualidade e quantidade para uma temporada que se prevê bastante exigente a todos os níveis. Este quarteto, na frente de Cofarioli, pode ainda juntar no polivalente Pablo Rosário, que em 2025-2026 chegou a desempenhar várias vezes na posição com a fiabilidade de um relógio suíço. Neste capítulo, Francesco Farioli está bem servido, como a Gole FM adiantou em tempo oportuno, e salvo algum imprevisto, na SAD liderada por André Villas-Boas, não irá ao mercado por um central da Tebna, porque nem o Ano Pérez debelou a lesão grave que sofreu no tendão de Aquiles, e é mais uma opção a ter em consideração para uma época com muitos jogos. Por outro lado, no que aconteceu com o argentino em 2025, serve de aviso para a eventualidade de ocorrer uma lesão grave, mas sobe perante esse cenário, é que os dragões atacariam um central na janela de transferências. Competitivo, figura-se o quadro do lado direito da defesa, com Martim Fernandes, recuperado de uma lesão na planta do pé direito, que o debilitou durante a segunda metade da época transata, a prometer dar forte luta pela titularidade na Alberto Costa, que termina 2025-2026 em grande forma, com exibições de monta. neste caso no específico, na Francesco Farioli, sabe que terá na qualidade que sobra, na prep, na postar, na iniciar, no esforço dos dois laterais direitos de raiz, que tem à sua disposição neste momento, podendo assim fazer uma gestão adequada nas várias provas, em que os azuis e brancos estarão inseridos. O próprio coletivo que fica a ganhar, com esta luta de dois galos, por um só poleiro, mantendo os dois atletas com uma concorrência salutar, em benefício da própria equipa, como aliás sempre demonstraram nas várias vezes em que foram interpelados publicamente sobre este tema. A pré-temporada dará assim num primeiro esboço daquele que poderá ser o 11 que vai iniciar oficialmente a época desportiva 2026-2027 dos campeões nacionais na final da Supertaça Cândido de Oliveira, agendada para no fim de semana de 1 e 2 de agosto no estádio Cidade de Coimbra, na diante de um surpreendente Torrense que venceu o Sporting na final da Taça de Portugal no Jamor. Ainda não é hora de dar uma imagem exata daquele que será no plantel do Futebol Clube do Porto em 2026-2027, mas no que concerne ao eixo da defesa e à lateral direita, nas soluções estão definitivamente encontradas. Martim Fernandes e Alberto Costa serão donos e senhores do lado direito da defesa, na azul e branca, ao passo que os polacos Bednarek e Kivior, devidamente escudados por Neuen Pérez e por Pites, asseguram segurança defensiva ao centro da linha mais recuada. O inesgotável Pablo Rosário, tanto para no eixo central como para na própria lateral direita, no até esquerda, é outra opção a ter em conta, tal como alguns elementos da equipa B, na SAD, na Blinda, tem muito trabalho pela frente, nomeadamente noutras posições, mas na defesa, na casa está praticamente arrumada. Sergi Altimira já não foge ao Sporting que está apenas na espera de que Leões e Betis resolvam os seus últimos detalhes do negócio para viajar para Lisboa, no que vai acontecer precisamente durante este sábado, logo com o médio ter chegado prevista na Portugal durante este fim de semana. Uma vez feitos os exames médicos, o espanhol de 24 anos será oficialmente apresentado como o quinto reforço dos verdes e brancos para a temporada 2026-2027. Um dos detalhes que faltava resolver era a percentagem mais valia de uma futura venda, que o Betis terá direito, tendo ela ficado nos 12,5%, recordar que agora o Sporting paga aos andaluzes 18 milhões de euros, mais possíveis 2 milhões em bónus por objetivos, pelo passe do centrocampista, que em 2023 custou 2 milhões de euros aos de Sevilha, que resgataram um jogador ao Getafe. Agora falta resolver alguns detalhes sobre formas de pagamento do acordo entre Leões e os jogadores, e assim que estejam resolvidos nestes pormenores, receberá na ordem para viajar da Catalunha, de onde é natural, uma vez na capital portuguesa, fará na habitual bateria de exames médicos e assina num contrato válido por 5 temporadas, ou seja, até junho de 2031, ficando com uma cláusula de rescisão de 80 milhões de euros. Sérgio Altimira está assim pronto para integrar de imediato nos trabalhos de pré-temporada nas ordens do treinador Rui Borges, no que acontece no dia 1 de julho, no dia em que celebra nos 120 anos dos Leões, e que marca também o recomeço dos trabalhos da equipa na principal, na Academia Cristiano Ronaldo, em Alcochete. Sendo Bast continua sem ir a jogo pela Bélgica neste Mundial, devido a uma lesão muscular na zona do fémur da perna direita, contraída ao serviço do Sporting, e tem mesmo a participação no Campeonato do Mundo em risco, não só pela questão individual, mas também pela questão coletiva. De facto, na segunda imprensa belga, o futebolista de 22 anos foi submetido a exames complementares de diagnóstico, e mediante os resultados do Departamento Médico dos Diabos Vermelhos, será oferida na condição que o jogador pode ser mesmo utilizado na prova, foi reintegrado na convocatória, mesmo já sabendo previamente que seria impossível estar nos confrontos da seleção belga. Este cenário de debate, como é natural, deixa os responsáveis leoninos em alerta, nomeadamente a unidade de performance, pois ainda resta saber se o problema contraído pelo futebolista contratado ao Anderlecht em 2024 será sujeito a uma paragem mais prolongada para recuperar de lesão. Ainda pelo assunto leonino, nas claques do Sporting estão para já resistentes em aceitar as condições propostas pelo clube para um protocolo que visa reativar a Curva Sul, reagrupando nesta zona do estádio José de Alvalade todos os grupos organizados de adeptos. Um dos pressupostos requeridos pelos dirigentes leoninos exige que as claques libertem de imediato nas sedes vulgarmente designadas por casinhas, pois os espaços são necessários para obras de remodelação do recinto e do centro comercial na Alvaláxia. Os grupos organizados de adeptos, por seu turno, pretendem que o abandono das instalações não seja feito de forma mais gradual Portugal, permitindo o realojamento num prazo mais dilatado. O tema na central das conversações, na criação de uma Gamebox Curva na Sul, com um desconto de 30% em relação ao preço normal e acesso a todos os jogos do pavilhão João Rocha. Porém, os responsáveis verdes e brancos terão colocado em cima da mesa na prerrogativa de, em caso de mau comportamento por parte de alguns adeptos nestes bilhetes de época, sejam imediatamente anulados. A perspectiva do clube, na caso o protocolo avança, na criação de um setor em formato safe standing, na bancada do Topo Sul, mantendo assim os espectadores dessa zona em pé, mas com todas as condições de segurança salvaguardadas para o efeito. Na direção já entrou em contacto com emblemas que utilizam esta fórmula nos seus recintos, como são os exemplos do Dortmund e também do Leipzig. Recordar que nesta altura sobe na Brigada Ultra, é considerada num grupo legalizado pelo Sporting, estando sediada na segunda anel da bancada na Sul, enquanto a Juventude Leonina e a torcida na Verde ocupam o primeiro anel do mesmo setor, por sua vez, no Diretivo Ultras 21, situa-se na bancada norte. O presidente do Vitória Sport Club,

0: Guimarães, nos vice-presidentes da direção, Ruben Silvério Alves, João Nuno Pacheco, Ruben Ricardo Freitas, Ibna Célia Magalhães, ocupam os restantes lugares no Conselho de Administração da SAD, num modelo similar ao que vigorou no mandato anterior, com o presidente António Miguel Cardoso e os restantes quatro membros da direção a constituírem a administração. Presidente da Mesa da Assembleia Geral da SAD, entre 2025 e 2026, Carmo Dias mantém a função para o mandato que se estende até 2029, contando com Bruna Freitas Fernandes como secretária. O Clube Desportivo Santa Clara garantiu em definitivo os jogadores de Neneca, exercendo assim a opção de compra que tinha reservada para o guarda-redes junto da formação do Futebol Clube Cascavel. O guardião de 22 anos assinou agora um contrato válido até na final de junho de 2030 com os açorianos a desembolsarem 200 mil euros de Neneca no Santa Clara desde 2024-2025. Tem-se destacado na equipa de sub-23, mostrando serviço, evidenciando muita qualidade na defender grandes penalidades na formação principal. Já foi utilizado em 6 partidas. O próprio jogador assumiu-se muito feliz por representar a formação do Santa Clara. Quero agradecer também e deixou também um profundo agradecimento a toda a confiança da administração, comissão técnica e de todos os adeptos. Vai continuar a trabalhar para ajudar o clube a atingir os seus objetivos, assumiu o guardião. O Clube Futebol de Estrela da Amadora continua com grandes dores de cabeça. No Tribunal de Sintra não homologou no plano especial de revitalização apresentado pelo clube após a aprovação da administradora de insolvência, que deu parecer positivo ao plano apresentado pela SAD de Paulo Lopo, cuja redução da dívida de 20 milhões de euros para menos de 10 milhões tinha sido votada favoravelmente por 60,3% dos credores, quando eram obrigatórios apenas 33% dos votos favoráveis. A referida instância judicial não validou nesta intenção do emblema estrelista e que, recorde-se, dos 60,3% dos criadores votantes, mereceu o sinal positivo de 98,9%. O Estrela da Amadora vai recorrer desta decisão, joga a favor do Estrela, no facto da inscrição na Liga não está em causa, uma vez que na SAD Tricolor tem prova documental de não dívida na Autoridade Tributária e à Segurança Social. Nuno Braga já não é treinador do Futebol Clube Passos de Ferreira. Através de um comunicado, os castores confirmaram a saída do técnico de 37 anos que, na última época, esteve à frente da equipa e acabou por ser despromovida na Liga 3. Recordar que o Futebol Clube Passos de Ferreira terminou no 17º lugar da 2ª Liga. Na passagem pelo Passos de Ferreira, Nuno Braga assumiu um total de 7 vitórias em 21 jogos e agora dá conta da saída do seu treinador, procurando agora um novo técnico para a nova época onde vai militar na Liga 3. O árbitro Duarte Gomes apresentou a sua demissão do cargo de Diretor Técnico Nacional de Arbitragem da Federação Portuguesa de Futebol. A decisão foi comunicada através de uma mensagem enviada aos árbitros. Na comunicação, Duarte Gomes expressou a sua gratidão pela oportunidade de ter trabalhado com os árbitros, mesmo que por um período muito curto. Ao longo deste percurso, encontrou o nem todos aqueles que fazem parte desta organização, profissionais de excelência e comprometimento numa missão tão exigente e exposta como é esta. Duarte Gomes manifestou ainda na sua convicção no futuro da arbitragem nacional, afirmando que esta tem todas as condições para continuar a evoluir rumo à grandeza que merece. Na conclusão deste comunicado, o antigo árbitro deixou um agradecimento pela colaboração, amizade e confiança e desejou as maiores felicidades pessoais, familiares e profissionais a todos os árbitros.
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1: Isso é uma narrativa tua, não? Tua. Muito honestamente, já disse isso ontem, não. Nem sequer vou por aí. Ah, mas ganhou porque o Marseille tinha 10. Mas ganhou porque era obrigado a ganhar quem jogamos agora em campo. Vocês vão sempre buscar a narrativa que lhes interessa. Eu, a mim, preza-me dizer que desde que estou no Benfica ainda não perdi fora de casa. Desde que estou no Sporting, peço desculpa. Desde que estou no Benfica.

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1: O FC Nürnberg, conhecido simplesmente como Nuremberg, é um dos clubes mais históricos do futebol alemão. Fundado em 1900, o clube teve um papel determinante no desenvolvimento do futebol na Alemanha, especialmente durante as primeiras décadas do século XX. O clube bávaro, sediado na cidade de Nuremberg, cedo se destacou pela sua capacidade competitiva, acumulando vários títulos e tornando-se uma referência no futebol germânico. Nos anos 1920, o Nuremberg viveu a sua primeira era de ouro. Foi durante este período que o clube se estabeleceu e à sua hegemonia no futebol alemão, conquistando 5 campeonatos nacionais em apenas uma década, em 1920, 21, 24, 25 e 27. Sob o comando do treinador e ex-jogador Einar Stuhlfoth, o Nuremberg era uma equipa temida pela sua organização e qualidade técnica. Stuhlfoth, uma lenda do clube, foi um dos guarda-redes mais icónicos da Alemanha na época e foi fundamental nas conquistas dessa década de ouro. Com 9 campeonatos alemães no total, o Nuremberg é ainda hoje o clube que mais títulos conquistou antes da criação da Bundesliga, em 1963. No entanto, o início da era profissional do futebol alemão marcou uma viragem para o clube. Embora continuasse a ser competitivo, o Nuremberg não conseguiu manter a mesma regularidade de sucessos no novo formato. Ainda assim, em 1968, o clube voltou a conquistar o campeonato alemão, a sua primeira e única vitória na Bundesliga até hoje. Essa conquista, liderada pelo treinador Max Merkel, foi vista como um renascimento do clube, mas paradoxalmente o Nuremberg acabaria por descer de divisão logo na temporada seguinte, num dos episódios mais surpreendentes da história do futebol alemão. Após esse declínio inesperado, o Nuremberg passou por décadas de altos e baixos. O clube oscilou entre a primeira e a segunda divisões do futebol germânico, nunca mais conseguindo repetir o brilho do seu passado glorioso. Embora tenha vencido a Taça da Alemanha em 2007, o clube continuou a lutar para se estabelecer de forma consistente na Bundesliga, onde os desafios financeiros e a crescente competitividade tornaram mais difícil um regresso ao topo. O Nuremberg, no entanto, continua a ser um clube respeitado e com uma base de adeptos leal. A sua história rica e o seu legado no futebol alemão fazem dele um símbolo do futebol tradicional na Baviera. O estádio do clube, o Max Morlock Stadion, é um local onde as memórias de grandes conquistas e de alguns dos maiores jogadores da história do futebol alemão ainda ressoam. Jogadores como o já mencionado Einar Stuhlfoth, além de Andreas Köpke, campeão mundial em 1990, ajudaram a cimentar a reputação do clube como um formador de grandes talentos. Apesar das últimas décadas não terem sido tão prolíficas em termos de títulos, o Nuremberg mantém o seu lugar no coração do futebol alemão. A paixão dos seus adeptos e o respeito que o clube ainda comanda no país fazem dele uma instituição do desporto. A sua rica história é uma lembrança constante de que o Nuremberg representou e pode voltar a representar no futuro à medida que o clube procura reconstruir-se e regressar aos principais palcos do futebol alemão.
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5: Respeitamos muito a Colômbia, uma equipa que já tem muitos jogos com o seu treinador, ideias muito claras, uma equipa muito completa, tem qualidade de posse de bola, mas também muito, muito boa na transição. Jogadores como Luis Díaz, como James Rodríguez, Luis Suárez, que conhecemos bem em Portugal. Então, uma equipa muito, muito completa, que está, ganhou 2 jogos, confiante, e jogar à frente dos seus adeptos. Primeiro, eu acho que é o primeiro jogo onde faz parte da complexidade do torneio, faz parte de aquilo que nós tentamos já os últimos 12, 13 dias de adaptação.
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0: 4 minutos para o meio-dia e meia.
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1: A equipa do Independiente entre 1971 e 1975 ficou marcada como uma das maiores da história do futebol sul-americano, com um domínio impressionante na Copa Libertadores da América. Este período glorioso é muitas vezes lembrado pela forma como o clube argentino conquistou nada menos do que 4 títulos consecutivos da Libertadores, tornando-se um símbolo do futebol argentino e continental. O sucesso começou a desenhar-se em 1971, quando o clube se reorganizou sob a liderança de Pedro Dayacha, um ex-jogador do clube que assumiu como treinador. Dayacha montou uma equipa que misturava força física e habilidade técnica, destacando-se jogadores como Miguel Ángel Santoro, um dos melhores guarda-redes da Argentina, e o talentoso avançado Ricardo Bochini, que rapidamente se tornou uma lenda do clube. Apesar de não conseguir o título em 1971, a equipa mostrou o seu potencial e iniciou a caminhada para um período de supremacia na Libertadores. Em 1972, o Independiente conquistou o seu primeiro de 4 títulos consecutivos na competição, vencendo o Universitário do Peru na final. Este foi o momento que marcou o início de uma hegemonia, com o clube a afirmar-se como uma das equipas mais temidas da América do Sul. Com a sua combinação de solidez defensiva e um ataque mortífero, o Independiente dominou a Libertadores de forma quase inquestionável. Entre 1972 e 1975, o clube venceu a competição em todas as edições, fazendo história como o primeiro clube a alcançar tal feito. As vitórias sobre o Colo-Colo em 73, São Paulo em 74 e União Espanhola em 1975 foram os pontos altos desta fase de glória. O Colo-Colo foi um adversário especialmente difícil em 1973, com a final a ser decidida num jogo de desempates em Montevideo, onde o Independiente venceu por 2-1. A final de 1974 contra o São Paulo foi mais uma vez dura, mas a equipa argentina conseguiu sagrar-se campeã após duas mãos equilibradas e outro jogo de desempate. Por fim, em 1975, o triunfo sobre a União Espanhola solidificou a reputação do clube como o rei de copas. Durante este período, o Independiente contou com jogadores de elevado calibre. Para além de Santoro e Bochini, outros nomes como Francisco Sá, um líder na defesa, e o médio Rubén Galván destacaram-se como peças fundamentais para o sucesso. A equipa era conhecida pela sua capacidade de se adaptar ao jogo, variando entre uma postura defensiva sólida e momentos de brilhantismo ofensivos, muitas vezes orquestrados pelo mago Ricardo Bochini. Este último, em particular, tornou-se sinónimo de Independiente. A sua criatividade no meio-campo e capacidade de resolver jogos com passes geniais fizeram dele um dos maiores ícones da história do futebol sul-americano, sendo também um dos principais responsáveis por criar jogadas que culminavam em golos decisivos nas várias finais da Libertadores. O Independiente de 1971 a 75 destacou-se pelo seu pragmatismo. A equipa sabia fechar-se defensivamente e controlar o ritmo dos jogos, especialmente nas competições a eliminar como a Libertadores. Sabia sofrer, mas também aproveitava ao máximo os contra-ataques, tendo em Bochini o maestro que sabia orquestrar as jogadas com inteligência e precisão. Esta abordagem permitiu ao clube ser eficaz nas finais, onde cada erro podia custar caro. A garra e a mentalidade vencedora eram características cruciais desta equipa, que enfrentava cada adversário com a certeza de que poderia vencer. O gigante argentino continua a ser uma referência no futebol mundial devido aos seus feitos de 1971 a 75, com o seu domínio na Libertadores a servir de exemplo para outras gerações. Até hoje, o clube é conhecido como o maior vencedor da Copa Libertadores, com um total de 7 títulos, 4 dos quais com

0: conquistados durante esta era dourada. O legado deixado por Bocchini, Santoro e companhia perdura, com os seus feitos a serem celebrados por adeptos e historiadores do futebol. Este período consolidou o Independiente como um dos clubes mais importantes da Argentina e da América do Sul, e a sua supremacia na Libertadores é algo que dificilmente será igualado. A história desta equipa é um testemunho de como o futebol pode ser jogado com inteligência, talento e, acima de tudo, com uma mentalidade vencedora e inabalável.
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2: É meio-dia e 31 minutos.
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6: A seleção nacional tem embate decisivo para nas contas da terceira e última jornada da fase grupos no Mundial 2026, diante da Colômbia, na partida esta, que está marcada para na meia-noite e meia da madrugada de domingo. No último pronto, Roberto Martínez contou praticamente com todo o grupo de trabalho na máxima força para neste embate diante da seleção colombiana, onde nem que causa está no primeiro lugar, sendo que nesta altura a primeira posição é ocupada pela formação colombiana, com 6 pontos. Portugal segue no segundo lugar com 4 pontos, República Democrática de Congo terceira com 1 ponto e o Uzbequistão no quarto e último lugar sem qualquer ponto conquistado. Depois desse último treino, Roberto Martínez na divisão é esta na partida. Espera um embate difícil diante da seleção da Colômbia, mas garante que todo o grupo de trabalho está motivado para conseguir uma vitória e arrebatar o primeiro lugar das contas deste grupo K.
7: Sim, primeiro há muitos aspectos. O primeiro é o adversário. Respeitamos muito a Colômbia, uma equipa que já tem muitos jogos com o seu treinador, ideias muito claras, uma equipa muito completa, tem qualidade de posse de bola, mas também muito, muito boa na transição. Jogadores como Luis Díaz, como James Rodríguez, Luis Suárez, que conhecemos bem em Portugal. Então, uma equipa muito, muito completa, que está ganhou dois jogos, confiante, e jogar à frente dos seus adeptos. Primeiro, eu acho que é o primeiro jogo onde... Exatamente, e faz parte da complexidade do torneio, faz parte de aquilo que nós tentamos já os últimos 12, 13 dias de adaptação ao clima, adaptação à relva, que é uma relva diferente, mas estamos muito, muito entusiasmados e acho que é um desafio que precisamos para poder crescer e poder estar mais preparados para o Mundial.
6: Para além de esperar um jogo difícil perante a seleção da Colômbia, Roberto Martínez acaba também por apontar para a melhor Colômbia dentro das quatro linhas, apesar desta já estar apurada para a próxima fase do Mundial.
7: Acho que a Colômbia é falar de uma ideia, a Colômbia é falar de uma estrutura tática muito bem trabalhada pelo selecionador e não é tão o aspecto de se joga o Luis Suárez ou não, porque acho que o selecionador também, a equipa está apurada, acho que também dentro de um torneio assim, gerir o balneário, gerir o aspecto físico dos jogadores é importante, então não é uma surpresa se amanhã algum dos jogadores que estiver nos 11 iniciais dos dois primeiros jogos não joguem, mas isso não troca a ideia e o potencial desta equipa.
6: Em relação à possibilidade de Portugal terminar no primeiro ou no segundo lugar, Roberto Martínez, é claro que o foco está apenas e unicamente na vitória perante a seleção da Colômbia.
7: Não, nós queremos ganhar o jogo. Eu acho que os passos, o caminho para estar ou atingir o maior nível dentro do balneário é tentar ganhar o jogo. Então, a consequência de ganhar o jogo é estar primeiros de grupo e depois... Nunca, num torneio assim, nunca sabes qual é o caminho certo. Nós precisamos de fazer que o caminho seja certo

0: porque estamos preparados para dar tudo e para utilizar o talento que nós temos já. Relembrar o 2016, apurar terceiro de grupo, foi o caminho para a memória. Então, nós vamos a tentar atingir passo a passo aquilo que queremos atingir e para amanhã continuar o desempenho, o nível de desempenho que tivemos durante o segundo jogo e tentar crescer com tudo aquilo que a Colômbia vai propor.
1: Já sobre as críticas do primeiro jogo diante da República Democrática de Congo, Roberto Martínez considera que essas críticas estão completamente ultrapassadas. Chabnib, depois dessa grande vitória perante o Uzbequistão, quer continuar no caminho dos triunfos.
0: Eu acho que tivemos tempo para falar disso, o barulho, as críticas. O foco nosso é de muita concentração e responsabilidade para atingir o nosso melhor. E foi muito, muito positivo para nós durante o segundo jogo, o momento de marcar o primeiro golo, nós continuamos e controlamos o jogo todo, que o primeiro jogo não conseguimos fazer. Não é só o aspecto tático, não é o aspecto técnico, acho que o aspecto psicológico de gerir um jogo num Mundial é muito importante. E nós controlamos as emoções muito bem, amanhã precisamos de fazer isso, provavelmente o primeiro jogo neste Mundial que jogamos fora de casa, aqui em Miami, os adeptos há um número muito, muito elevado de torcer pela Colômbia, então também é um bom desafio para nós poder sentir que podemos controlar o jogo, que podemos ser nós mesmos nesse ambiente e controlar as emoções.
1: O duelo entre a Colômbia e a Portugal joga-se na madrugada deste domingo, pela meia-noite e meia, na partida, que claro está, irá contar com relato na primeira rádio do Desporto, recordar que à mesma hora também se joga no duelo que coloca frente a frente na seleção da República Democrática do Congo, diante do Uzbequistão, contas onde Portugal quer garantir esse primeiro lugar do agrupamento K deste Mundial 2026, sabendo de antemão que caso termine em primeiro ou em segundo, irá jogar ou na sexta ou no sábado, relativamente ao duelo das contas dos 16avos de final deste Mundial 2026. Leonardo Barbosa conquistou prata nos europeus de maratonas de C1 na categoria de sub-23, garantindo assim a quarta medalha para a seleção portuguesa na competição que decorre em Capnapitesti, na Roménia. No seu primeiro ano neste escalão, o canoista português, que já tinha sido campeão europeu de juniores em 2025, completou os 19 km da prova em 1 hora 33 minutos e 59 segundos. Foi apenas superado pelo húngaro Pluzik, que terminou o percurso com menos de 37 segundos em relação ao português. O pódio ficou completo com placo Eric Ilga, que chegou 1 minuto e 10 segundos depois do vencedor, conquistando assim a medalha de bronze. Recordar que nesta é a quarta medalha para Portugal na competição, depois de 3 pódios alcançados na última quinta-feira nas provas rápidas. Gabriel Fernandes, C1 Júnior, conquistou o ouro. Rui Lacerda, em C1 Sénior, prata. E Nuno Barros, em K1 Júnior, o bronze.
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2: E está agora na hora de trazer o perfil de mais um jogador à Golo FM.
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4: Dusan Vlahovic, nascido a 28 de janeiro de 2000 em Belgrado, na Sérvia, é um avançado reconhecido pela sua imponência física, capacidade de finalização e presença na área. Iniciou a sua carreira profissional no Partizan de Belgrado, onde chamou a atenção pela sua impressionante capacidade de marcar golos desde cedo. Em 2018, Vlahovic transferiu-se para a Fiorentina, na Série A italiana, onde rapidamente se destacou como um dos jovens talentos mais promissores da Liga. Durante a temporada de 2020-2021, teve uma atuação notável, terminando como o segundo melhor marcador da Série A, o que levou a um aumento significativo no seu perfil e interesse de grandes clubes europeus. No início de 2022, Vlahovic transferiu-se para a Juventus, uma das maiores equipas de Itália. Nesse clube, continuou a demonstrar a sua qualidade, contribuindo com golos e assistências em competições nacionais e internacionais. A sua presença física e habilidade para finalizar em situações complicadas tornaram-no uma peça fundamental no ataque da equipa. Além do sucesso a nível de clubes, Vlahovic também é um jogador importante para a seleção sérvia. Fez a sua estreia internacional em 2019 e tem sido uma presença constante na equipa, ajudando a Sérvia em competições como o Campeonato da Europa e as qualificações para o Campeonato do Mundo. Mais recentemente, Vlahovic continua a ser um dos principais avançados da Juventus e um dos talentos mais promissores do futebol europeu, consolidando a sua reputação como um goleador prolífico e um jogador de classe mundial.
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2: E agora seguimos com os craques da Liga Portuguesa, neste produto 100% palavra.
4: Manuel Fernandes é uma das figuras mais icónicas do futebol português e, em particular, da história do Sporting Clube de Portugal. Nascido a 5 de junho de 1951 em Sarilhos Grandes, Manuel Fernandes começou a dar os seus primeiros passos no futebol, nas equipas de formação da sua terra natal, antes de chamar a atenção de clubes maiores pela sua habilidade técnica, garra e forte capacidade de finalização. A sua carreira profissional iniciou-se no Montijo, onde ainda muito jovem impressionou pela sua capacidade goleadora. A sua performance no clube alentejano chamou a atenção do Sporting, que o contratou em 1975, numa transferência que viria a marcar o início de uma longa e gloriosa ligação ao clube leonino. No Sporting, Manuel Fernandes tornou-se rapidamente um dos avançados mais temidos do futebol português, destacando-se pela sua eficácia no ataque e a sua liderança natural em campo. Durante as 12 temporadas em que vestiu a camisola dos Leões, Manuel Fernandes assumiu-se como uma verdadeira referência. O seu instinto goleador era notável, conseguindo atingir a incrível marca de 386 golos em 433 jogos. O seu momento mais memorável aconteceu em 1986, quando num jogo contra o Benfica marcou 4 golos na histórica vitória por 7-1, uma das maiores humilhações sofridas pelo rival lisboeta. Este feito consolidou mais ainda o seu estatuto de lenda no clube. Além das suas qualidades de finalização, Fernandes era conhecido pela sua entrega total ao jogo. Capitão durante várias temporadas, encarnava o espírito de luta e determinação que os adeptos do Sporting tanto apreciavam. Ao longo da sua carreira, venceu por 2 vezes o Campeonato Nacional, em 79-80 e 81-82, além de ter conquistado 2 Taças de Portugal e uma Supertaça Cândido de Oliveira. Estes títulos ajudaram a fortalecer o Sporting durante um período de forte concorrência com o Benfica e o Futebol Clube do Porto. Apesar do sucesso na formação verde e branca, Manuel Fernandes também teve passagens pela Seleção Nacional. Representou Portugal em 31 ocasiões, marcando 7 golos. No entanto, nunca teve a oportunidade de disputar grandes competições internacionais, uma vez que a seleção portuguesa viveu momentos de dificuldade durante grande parte da sua carreira. Mesmo assim, Manuel Fernandes era reconhecido como um dos grandes talentos do futebol nacional da sua geração. Depois de pendurar as chuteiras, manteve-se ligado ao futebol e, em especial, ao Sporting. Desempenhou várias funções no clube, incluindo a de treinador, diretor desportivo e olheiro, reforçando sempre a sua ligação emocional com os Leões. Apesar de algumas passagens para outros clubes como treinador, o seu coração sempre esteve no Sporting, onde é visto como um dos maiores ícones da história do clube. Até aos dias de hoje, Manuel Fernandes continua a ser uma figura respeitada no futebol português, com um legado inegável. A sua carreira, marcada pelo seu talento e lealdade ao Sporting, faz dele uma verdadeira lenda leonina, sendo sempre lembrado pelos adeptos como o Leão de Sarilhos, um símbolo de paixão e dedicação ao clube que representou durante grande parte da sua vida.
5: Chegar um dia ao Sporting, nem que fosse um jogo, eu ficaria feliz. Para o miúdo, queria
6: Sarinhos Pequeno, uma aldeia. Eu queria jogar nem que fosse uma vez no Sporting. Joguei mais de 500 jogos no Sporting.
7: Com muita naturalidade, uma vez que eu fui sempre um jogador de seleção.
8: E o Sporting conseguiu, através de um brilho profissional que me orgulha bastante, dos meus colegas e da direção do clube, do posto clínico, da magnífica massa associativa que tem.
6: Fiz aquilo que mais gostava, que era jogar futebol.
9: Os meus filhos, os meus netos, os meus bisnetos vão saber que o pai, o avô, teve nesse 61 e que marcou 4 gols.
6: Então me sinto realizado, sinto mais que realizado.
2: Olhamos agora nesta emissão para os craques mundiais. Apesar da sua ausência no campo, o legado destes jogadores continua a inspirar novas gerações que procuram também alcançar a mesma grandeza. É para ouvir também aqui na primeira Rádio Desporto os craques mundiais com o Hugo Taveira.
10: Tem uma música, a torcida do Flamengo canta aí, é assim: olele, olala, o Romário vem aí e o bicho vai pegar.
4: Romário de Sousa Faria, mais conhecido apenas como Romário, é um dos maiores atacantes da história do futebol, famoso pela sua incrível capacidade de finalização e instinto goleador. Nascido no Rio de Janeiro, a 29 de janeiro de 1966, Romário iniciou a sua carreira profissional no Vasco da Gama, clube onde rapidamente se destacou pelo seu faro pelo golo. No Vasco, onde estreou em 1985, foi campeão carioca e começou a atrair as atenções internacionais, especialmente pelo seu desempenho no Campeonato Sul-Americano de Sub-20 em 1985. Em 88, transferiu-se para o PSV Eindhoven, nos Países Baixos, onde consolidou a sua fama de goleador. No PSV, Romário foi 3 vezes campeão neerlandês e venceu 2 taças dos Países Baixos, enquanto se tornava no melhor marcador do campeonato em 3 ocasiões. O seu faro de golo, velocidade e agilidade tornaram-no de uma das maiores estrelas do futebol europeu, atraindo o interesse de clubes ainda maiores. Em 1993 foi contratado pelo Barcelona, onde jogou sob o comando de Johan Cruyff, na famosa equipa conhecida como Dream Team. Na sua primeira temporada, Romário marcou 30 golos em La Liga, liderando o Barcelona ao título espanhol e terminando como o melhor marcador da competição. Encantava com a sua técnica, dribles curtos e, claro, com a capacidade quase inata de encontrar o fundo das redes. Durante este período, o atacante firmou-se também como uma das principais figuras da seleção brasileira. A consagração máxima do baixinho vem em 1994, quando foi peça-chave na conquista do Campeonato do Mundo pela seleção do Brasil nos Estados Unidos. Formando uma temível dupla de ataque com Bebeto, Romário foi o melhor jogador do torneio e marcou 5 golos, garantindo o tetracampeonato mundial para o Brasil. Este desempenho valeu-lhe a Bola de Ouro da FIFA como o melhor jogador do mundo em 1994. Após a glória no Campeonato do Mundo, Romário voltou ao Brasil em várias ocasiões, jogando novamente pelo Flamengo e pelo Vasco da Gama, com passagens também por clubes como o Valência, no qual não conseguiu atingir o mesmo sucesso. Contudo, foi no Vasco que Romário manteve a sua relação mais forte, regressando ao clube por diversas vezes e ajudando a conquistar títulos importantes, como o Campeonato Brasileiro de 2000 e a Taça Mercosul, onde foi figura de destaque. Ao longo da sua longa carreira, alcançou o feito de marcar mais de 1000 golos, somando os golos em partidas oficiais e não oficiais. Este registro fez dele um dos poucos jogadores da história a alcançar tal marca, colocando-o no patamar dos maiores goleadores de sempre. Romário é lembrado pela sua autoconfiança, personalidade forte e pelo seu grande lema.
11: Quando eu nasci, o Papai do Céu apontou o dedo e falou: esse é o cara.
4: Após a sua retirada do futebol, enveredou pela carreira política, tornando-se senador no Brasil, onde continua a exercer grande influência. A sua contribuição para o futebol mundial, especialmente para o Brasil, é inegável, e o seu legado como um dos mais letais atacantes de sempre continua a ser celebrado.

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4: Acho que a Colômbia é falar de uma ideia, a Colômbia é falar de uma estrutura táctica muito bem trabalhada pelo selecionador e não é tanto o aspecto de se joga o Luis Suárez ou não, porque acho que o selecionador também, a equipa está apurada, acho que também dentro de um torneio assim, gerir o balneário, gerir o aspecto físico dos jogadores é importante, então não é uma surpresa se amanhã algum dos jogadores que estiver nos 11 iniciais dos dois primeiros jogos não joguem, mas isso não troca a ideia e o potencial desta equipa.
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5: Ficamos a 9 minutos da 1 da tarde.
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5: Agora seguimos com os gigantes adormecidos neste produto 100% palavra.
6: O Notts County, fundado em 1862 em Nottingham, na Inglaterra, é amplamente reconhecido como o clube de futebol profissional mais antigo do mundo. A sua longevidade e o seu papel pioneiro fazem do Notts County uma verdadeira relíquia do desporto, com uma história cheia de curiosidades e momentos marcantes. Este clube foi uma das 12 equipas fundadoras da Football League em 1888, uma competição que ajudou a moldar o futebol inglês e internacional, e até hoje os seus adeptos orgulham-se do contributo histórico que o clube deu ao desporto. O Notts County joga no estádio Meadow Lane, localizado junto ao rio Trent, que é um dos mais antigos recintos de Inglaterra, com capacidade para cerca de 19 mil pessoas. O estádio é conhecido pela proximidade ao City Ground, casa do rival Nottingham Forest, com quem o Notts County mantém uma rivalidade amigável e peculiar. O derby de Nottingham, embora atualmente menos frequente devido às diferentes divisões em que as equipas jogam, permanece especial para os adeptos de ambas as equipas. Em várias ocasiões, os adeptos dos dois clubes têm até partilhado o mesmo estádio, fortalecendo uma relação única que raramente se vê em rivalidades locais. Uma das curiosidades mais marcantes sobre Notts County é a sua ligação com a Juventus. Nos primórdios do clube italiano, em 1903, a equipa de Turim adotou as cores preto e branco do Notts como homenagem. Um jogador inglês que tinha um amigo no clube italiano enviou equipamentos listrados à Juventus, criando um elo que permanece até hoje. Em 2011, quando a Juve inaugurou o seu novo estádio, o Notts County foi convidado para o jogo especial contra a equipe italiana, simbolizando essa ligação histórica e rara entre clubes de países diferentes. Ao longo da sua história, o emblema experienciou altos e baixos, oscilando entre divisões e atravessando várias crises financeiras. Em 1894, o Notts County alcançou um dos seus maiores feitos ao vencer a FA Cup, derrotando o Bolton Wanderers por 4-1 e tornando-se a primeira equipa fora da primeira divisão a conquistar a famosa taça. No entanto, as décadas seguintes foram desafiantes, com o clube a descer às divisões inferiores, onde permaneceu por grande parte da sua existência. Em 2019, o Notts County enfrentou um dos momentos mais difíceis da sua história ao ser despromovido da Football League para a National League, já não profissional, o quinto escalão do futebol inglês pela primeira vez em 157 anos. No entanto, entretanto, mesmo nos tempos mais sombrios, a lealdade dos seus adeptos manteve-se firme e ajudou a equipa a regressar a esse mesmo futebol profissional, ocupando atualmente um lugar na League 2, a quarta divisão do futebol inglês. Conhecidos pela sua dedicação, os adeptos do Notts County continuaram a apoiar o clube em massa, orgulhosos do seu estatuto de pioneiros do futebol e determinados em devolvê-lo às grandes conquistas. A paixão pelo Notts County transcende as suas vitórias e derrotas, com a sua base de adeptos a valorizar o peso histórico e o papel único do clube no futebol mundial. Hoje o Notts County continua a lutar para voltar ao topo, mas permanece, antes de tudo, uma verdadeira instituição do futebol.
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5: Sem dúvida que certos feitos tornaram-se lendários pela sua dramatização, como golos no último minuto que garantiram troféus e escreveram a história do futebol com tinta de ouro. 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
6: A conquista do Mundial de Sub-20 pela seleção portuguesa em 1989, realizado na Arábia Saudita, foi um dos momentos mais marcantes da história do futebol português. Este torneio, que decorreu entre fevereiro e março de 1989, culminou com a vitória de Portugal na final contra a Nigéria por 2-0 em Riad. Esta vitória significou o primeiro grande título internacional para as seleções jovens de Portugal e serviu de prelúdio para o bicampeonato, com a conquista também do Mundial Sub-20 em 1991. O caminho até à final foi repleto de desafios. Sob o comando de Carlos Queiroz, a equipa portuguesa destacou-se pela coesão e pelo talento individual dos seus jogadores, que mais tarde se tornariam referências no futebol europeu. Entre os nomes mais destacados estavam Fernando Couto, João Pinto, Paulo Sousa e Abel Silva. A fase de grupos foi superada com alguma dificuldade, mas Portugal mostrou uma defesa sólida e uma linha ofensiva criativa que foi capaz de lidar com a pressão nos momentos decisivos. No total, a equipa disputou 6 jogos até à final, demonstrando uma evolução ao longo do torneio, tanto no aspecto tático como na mentalidade competitiva. Na final disputada no King Fahd International Stadium, Portugal enfrentou uma talentosa Nigéria, que também chegava ao jogo decisivo com grande moral. A partida foi equilibrada, com ambas as equipas a terem oportunidades, mas foi no prolongamento que a seleção portuguesa conseguiu destravar o jogo. O primeiro golo surgiu dos pés de Abel Silva, que abriu o marcador para Portugal, aproveitando um cruzamento vindo da direita. Pouco depois, Jorge Couto selou o resultado ao marcar o segundo golo, garantindo a vitória por 2-0 e a consagração de Portugal como campeão mundial de sub-20. A vitória da seleção nacional não apenas deu ao país o seu primeiro título internacional no futebol, mas também revelou uma geração de jogadores que deixaria uma marca profunda no futebol português e mundial. Muitos dos atletas dessa equipa juvenil integraram a seleção principal e tiveram carreiras de sucesso, tanto em clubes nacionais como internacionais. Fernando Couto, Paulo Sousa e João Pinto, por exemplo, seriam figuras essenciais em várias campanhas da seleção portuguesa nos anos seguintes. O título de 1989 foi também um catalisador para a evolução do futebol jovem em Portugal, destacando a capacidade do país em formar talentos de nível mundial. Esta geração de ouro, liderada por Carlos Queiroz, colocaria Portugal no mapa do futebol juvenil e o sucesso seria repetido 2 anos depois, em 1991, com a conquista do Mundial de Sub-20, novamente, agora, em Lisboa. Esses sucessos cimentaram a reputação portuguesa como uma potência emergente do futebol de formação e abriram as portas para futuros triunfos nas categorias principais.
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3: É meio-dia e 58 minutos.
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9: seleção nacional tem embate decisivo para nas contas da terceira e última jornada da fase de grupos no Mundial 2026, na diante da Colômbia, na partida esta, que está marcada para na meia-noite e meia da madrugada de domingo. No último pronto, Roberto Martínez contou praticamente com todo o grupo de trabalho na máxima força para neste embate diante da seleção colombiana, onde nem que causa está no primeiro lugar, sendo que nesta altura a primeira posição é ocupada pela formação colombiana, com 6 pontos. Portugal segue no segundo lugar com 4 pontos, República Democrática do Congo terceira com 1 ponto e o Uzbequistão no quarto e último lugar sem qualquer ponto conquistado. Depois desse último treino, Roberto Martínez na divisão é esta na partida, espera um embate difícil diante da seleção da Colômbia, mas garante que todo o grupo de trabalho está motivado para conseguir uma vitória e arrebatar o primeiro lugar das contas deste grupo K.
11: Sim, primeiro há muitos aspectos. O primeiro é o adversário. Respeitamos muito a Colômbia, uma equipa que já tem muitos jogos com o seu treinador, ideias muito claras, uma equipa muito completa, tem qualidade de posse de bola, mas também muito, muito boa na transição. Jogadores como Luis Díaz, como James Rodríguez, Luis Suárez, que conhecemos bem em Portugal. Então, uma equipa muito, muito completa, que está ganhou 2 jogos, confiante, e jogar à frente dos seus adeptos, primeiro, eu acho que é o primeiro jogo onde... Exatamente, e faz parte da complexidade do torneio, faz parte de aquilo que nós tentamos já os últimos 12, 13 dias de adaptação ao clima, adaptação à relva, que é uma relva diferente, mas estamos muito, muito entusiasmados e acho que é um desafio que precisamos para poder crescer e poder estar mais preparados para o Mundial.
9: Para além de esperar um jogo difícil perante a seleção da Colômbia, Roberto Martínez acaba também por apontar para a melhor Colômbia dentro das 4 linhas, apesar desta já estar apurada para a próxima fase do Mundial.
4: Acho que a Colômbia é falar de uma ideia, a Colômbia é falar de uma estrutura tática muito bem trabalhada pelo selecionador e não é tão o aspecto de se joga o Luis Suárez ou não, porque acho que o selecionador também, a equipa está apurada, acho que também dentro de um torneio assim, gerir o balneário, gerir o aspecto físico dos jogadores é importante, então não é uma surpresa se amanhã algum dos jogadores que estiver nos 11 iniciais dos 2 primeiros jogos não joguem, mas isso não troca a ideia e o potencial desta equipa.
9: Em relação à possibilidade de Portugal terminar no primeiro ou no segundo lugar, Roberto Martínez, é claro que o foco está apenas e unicamente na vitória perante a seleção da Colômbia.
11: Não, nós queremos ganhar o jogo. Eu acho que os passos, o caminho para estar ou atingir o maior nível dentro do balneário é tentar ganhar o jogo. Então, a consequência de ganhar o jogo é estar primeiros de grupo e depois... Nunca, num torneio assim, nunca sabes qual é o caminho certo. Nós precisamos de fazer que o caminho seja certo, porque estamos preparados para dar tudo e para utilizar o talento que nós temos já. Relembrar o 2016, apurar terceiro de grupo, foi o caminho para a memória. Então, nós vamos a tentar atingir passo a passo aquilo que queremos atingir e para amanhã continuar o desempenho, o nível de desempenho que tivemos durante o segundo jogo e tentar crescer com tudo aquilo que a Colômbia vai propor.
9: Já sobre as críticas do primeiro jogo diante da República Democrática de Congo, Roberto Martínez considera que essas críticas estão completamente ultrapassadas. Chabnib, depois dessa grande vitória perante o Uzbequistão, quer continuar no caminho dos triunfos.
11: Eu acho que tivemos tempo para falar disso, o barulho, as críticas. O foco nosso é de muita, muita concentração e responsabilidade para atingir o nosso melhor. E foi muito, muito positivo para nós durante o segundo jogo. O momento de marcar o primeiro golo, nós continuamos e controlamos o jogo todo, que é o primeiro jogo não conseguimos fazer. Não é só o aspecto tático, não é o aspecto técnico, acho que o aspecto psicológico de gerir um jogo num Mundial é muito importante. E nós controlamos as emoções muito bem. Amanhã precisamos de fazer isso. Provavelmente o primeiro jogo neste Mundial que jogamos fora de casa, aqui em Miami, os adeptos há um número muito, muito elevado de torcer pela Colômbia, então também é um bom desafio para nós poder sentir que podemos controlar o jogo, que podemos ser nós mesmos nesse ambiente e controlar as emoções.
9: O duelo entre Colômbia e Ebna Portugal joga-se na madrugada deste domingo, pela meia-noite e meia, na partida, que, claro está, irá Ebna contar com relato na primeira rádio de Esporto. Ebna recordar que, à mesma hora, Ebna também se joga no duelo que coloca frente a frente na seleção da República Democrática do Congo, diante do Uzbequistão. Contas onde Ebna Portugal quer garantir esse primeiro lugar do agrupamento K deste Mundial 2026, Ebna sabendo de antemão que, caso termine em primeiro ou em segundo, irá jogar ou na sexta ou no sábado, relativamente ao duelo das contas dos 16 avos de final deste Mundial 2026. Ainda dentro do tema da Seleção Nacional, Portugal arranca na edição 2026-2027 da Liga das Nações, no estádio José de Alvalade, num duelo contra no País de Gales, no dia 24 de setembro, pelas 19h45. A Seleção Portuguesa começa assim a sua caminhada na nova edição da competição, conquistada em 2025 e 2019. Depois da primeira conquista, no ano de 2019, a armada da Lusa de Roberto Martínez derrotou a Espanha na final após a marcação das grandes penalidades nessa segunda final da Liga das Nações, após o jogo diante dos galeses, em Lisboa. A equipa das esquinas viaja até na Noruega, onde joga no dia 27 de setembro, e na Dinamarca, adversário que enfrenta no dia 1 de outubro. Na quarta jornada, levará novamente Portugal a atuar em casa, desta vez no estádio do Dragão, o duelo frente à Noruega. Está agendado para no dia 4 de outubro, também pelas 19h45. Contas feitas no estádio José de Alvalade e o estádio do Dragão serão os primeiros palcos nacionais a receber os jogos da seleção na defesa do título da Liga das Nações. O árbitro João Pinheiro acabou nomeado para apitar o embate entre a África do Sul e Canadá, a contar para nos 16 avos de final do Mundial 2026. O português da Associação de Futebol de Braga, já arbitrou um encontro da competição que colocou frente a frente a Suíça e a Bósnia-Herzegovina. Ibna terminou com o triunfo helvético por 4-1. João Pinheiro esteve também presente no duelo entre Marrocos e Haiti, na qualidade de quarto árbitro. Na FIFA voltou assim a apostar uma equipa de arbitragem portuguesa. O duelo entre África do Sul e Canadá está marcado para este domingo pelas 8 da noite. Falta menos de uma semana para que as oficinas do Centro de Treinos e Formação Desportiva na Jorge Costa, no Olival, abram para a nova temporada, na qual o Futebol Clube do Porto estará envolvido em 5 frentes: Campeonato, Taça de Portugal, Taça da Liga, Champions e Supertaça Cândido de Oliveira, em que o objetivo prioritário passa por renovar o título de campeão nacional e chegar ao bicampeonato. Sendo certo que os principais ativos devem permanecer no plantel azul e branco, a menos que surjam ofertas nos valores estipulados pelas cláusulas de rescisão, há um dado que nesta altura salta à vista na desarmada. De todos os setores da equipa, há dois que aparentam estar fechados para a época vindoura, no eixo da defesa e lateral direita. O muro polaco, composto por Betnarek e Kivior, neste último associado ao Futebol Clube Barcelona no mercado de verão, e o Pérez e Dominique Perpich seguram na qualidade e quantidade para uma temporada que se prevê bastante exigente a todos os níveis. A este quarteto, na frente com Farioli, pode ainda juntar no polivalente Pablo Rosário, que em 2025-2026 chegou a desempenhar várias vezes na posição com a fiabilidade de um relógio suíço. Neste capítulo, Francesco Farioli está bem servido, como a Gol FM adiantou em tempo oportuno, e salvo algum imprevisto, na SAD liderada por André Villas-Boas, não irá no mercado por um central da Tebna, porque Neuen Pérez debelou a lesão grave que sofreu no tendão de Aquiles, e é mais uma opção ter em consideração para uma época com muitos jogos. Por outro lado, no que aconteceu com o argentino em 2025, serve de aviso para a eventualidade de ocorrer uma lesão grave, mas sobe perante esse cenário, é que os Dragões atacariam um central na janela de transferências. Competitivo, figura-se o quadro do lado direito da defesa, com Martim Fernandes, recuperado de uma lesão na planta do pé direito, que o debilitou durante a segunda metade da época transata, a prometer dar na forte luta pela titularidade na Alberto Costa, que termina 2025-2026 em grande forma, com exibições de monta. Neste caso específico, Francesco Farioli sabe que terá na qualidade que sobra para apostar e dossiar no esforço dos dois laterais direitos de raiz que tem à sua disposição neste momento, podendo assim fazer uma gestão adequada nas várias provas, em que os azuis e brancos estarão inseridos. O próprio coletivo que fica a ganhar com esta luta de dois galos por um só poleiro, mantendo os dois atletas com uma concorrência salutar em benefício da própria equipa, como aliás sempre demonstraram nas várias vezes em que foram foram interpelados publicamente sobre este tema. A pré-temporada da Rapna 5 num primeiro esboço, daquele que poderá nascer o 11 que vai iniciar oficialmente a época desportiva 2026-2027 dos campeões nacionais na final da Supertaça Cândido de Oliveira, agendada para no fim de semana de 1 e 2 de agosto no estádio Cidade de Coimbra, diante de um surpreendente Torreense que venceu o Sporting na final da Taça de Portugal no Jamor. Ainda não é hora de dar uma imagem exata daquele que será no plantel do Futebol Clube do Porto em 2026-2027, mas no que concerne ao eixo de defesa e à lateral direita, nas soluções estão definitivamente encontradas. Martim Fernandes e Alberto Costa serão donos e senhores do lado direito da defesa, na azul e branca, ao passo que os polacos Bednarek e Kivior, devidamente escudados por Neuen Pérez e por Pites, asseguram segurança defensiva ao centro da linha mais recuada. O inesgotável Pablo Rosário, tanto para no eixo central como para na própria lateral direita, no até esquerda, é outra opção a ter em conta, tal como alguns elementos da equipa B, na SAD, ainda tem muito trabalho pela frente, nomeadamente noutras posições, mas na defesa, na casa está praticamente arrumada. Sérgio Altimira já não foge ao Sporting Clube, está apenas na espera de que Leões e Betis resolvam os seus últimos detalhes do negócio para viajar para Lisboa, no que vai acontecer precisamente durante este sábado, logo com o médio ter chegado prevista na Portugal durante este fim de semana. Uma vez feitos os exames médicos, o espanhol de 24 anos será oficialmente apresentado como o quinto reforço dos verdes e brancos para a temporada 2026-2027. Um dos detalhes que faltava resolver era na percentagem mais-valia de uma futura venda, que o Betis terá direito, tendo ela ficado nos 12,5%, recordar que agora o Sporting paga aos andaluzes 18 milhões de euros, mais possíveis 2 milhões em bónus por objetivos, pelo passe do centrocampista, que em 2023 custou 2 milhões de euros aos de Sevilha, que resgataram os jogadores ao Getafe. Agora falta resolver alguns detalhes sobre formas de pagamento e do acordo entre Leões e os jogadores, e assim que estejam resolvidos nestes pormenores, receberá na ordem para viajar da Catalunha, de onde é natural, uma vez na capital portuguesa, fará na habitual bateria de exames médicos e assina num contrato válido por 5 temporadas, ou seja, até junho de 2031, ficando com uma cláusula de rescisão de 80 milhões de euros. Sérgio Altimira está assim pronto para integrar de imediato nos trabalhos de pré-temporada nas ordens do treinador Rui Borges, no que acontece no dia 1 de julho, dia em que celebra nos 120 anos dos Leões, e que marca também o recomeço dos trabalhos da equipa na principal, na Academia Cristiano Ronaldo, em Alcochete. Senda Bast continua sem ir a jogo pela Bélgica neste Mundial, devido a uma lesão muscular na zona do fémur da perna direita, contraída ao serviço do Sporting, e tem mesmo a participação no Campeonato do Mundo em risco, não só pela questão individual, mas também pela questão coletiva. De facto, segundo a imprensa belga, o futebolista de 22 anos foi submetido a exames complementares de diagnóstico, mediante os resultados do Departamento Médico dos Diabos Vermelhos. Será oferida na condição que se o jogador pode ser mesmo utilizado na prova, foi reintegrado na convocatória, mesmo já sabendo previamente que seria impossível estar nos confrontos da seleção belga. Este cenário de debate, como é natural, deixa os responsáveis leoninos em alerta, nomeadamente a unidade de performance, pois ainda resta saber se o problema contraído pelo futebolista contratado ao Anderlecht em 2024 será sujeito a uma paragem mais prolongada para recuperar de lesão. Ainda pelo assunto leonino, nas claques do Sporting estão para já resistentes em aceitar as condições propostas pelo clube para um protocolo que visa reativar a curva sul, reagrupando nesta zona do estádio José de Alvalade todos os grupos organizados de adeptos. Um dos pressupostos requeridos pelos dirigentes leoninos exige que as claques libertem de imediato nas sedes vulgarmente designadas por casinhas, pois os espaços são necessários para obras de remodelação do recinto e do centro comercial na Alvaláxia. Os grupos organizados de adeptos, por seu turno, pretendem que o abandono das instalações seja feito de forma mais gradual, permitindo o realojamento num prazo mais dilatado. O tema central das conversações é a criação de uma gamebox curva azul com um desconto de 30% em relação ao preço normal e acesso a todos os jogos do pavilhão João Rocha. Porém, os responsáveis verdes e brancos terão colocado em cima da mesa na prerrogativa de, em caso de mau comportamento por parte de alguns adeptos, nestes bilhetes de época sejam imediatamente anulados. A perspectiva do clube, caso o protocolo avance, na criação de um setor em formato safe standing, na bancada do Topo Sul, mantendo assim os espectadores dessa zona em pé, mas com todas as condições de segurança salvaguardadas para o efeito. Na direção já entrou em contacto com emblemas que utilizam esta fórmula nos seus recintos, como são os exemplos do Dortmund e também do Leipzig. Recordar que nesta altura sobe na Brigada Ultras, é considerada num grupo legalizado pelo Sporting, estando sediada na segunda anel da bancada na Sul, enquanto a Juventude Leonina e a torcida na Verde ocupam o primeiro anel do mesmo setor, por sua vez, no diretivo Ultras 21, situa-se na bancada Norte. O presidente do Vitória Sport Clube, Rui Rodrigues, assumiu a liderança do Conselho de Administração da SAD, responsável pela equipa da Liga Portuguesa, em Assembleia Geral da Sociedade, eleito presidente do clube, a 13 de junho, num sufrágio com quatro listas, que venceu com uma margem de 2 votos para a candidatura de Viriato Sampaio. Na segunda mais votada, Rui Rodrigues foi eleito para o Conselho de Administração na reunião magna decorrida no auditório do Estádio Dom Afonso Henriques, em Guimarães. Nos vice-presidentes da direção, Silvério Alves, João Nuno Pacheco, Ricardo Freitas, na Célia Magalhães, ocupam os restantes lugares no Conselho de Administração da SAD, num modelo similar ao que vigorou no mandato anterior, com o presidente António Miguel Cardoso e os restantes 4 membros da direção a constituírem a administração. Presidente da Mesa da Assembleia Geral da SAD, entre 2025 e 2026, Carmo Dias mantém a função para o mandato que se estende até 2029, contando com Bruna Freitas Fernandes como secretária. O Clube Desportivo Santa Clara garantiu em definitivo o jogador Neneca, exercendo assim a opção de compra que tinha reservada para o guarda-redes junto da formação do Futebol Clube Cascavel. O guardião de 22 anos assinou agora um contrato válido até na final de junho de 2030, com os açorianos a desembolsarem 200 mil euros de Neneca no Santa Clara desde 2024-2025,

0: Continua com grandes dores de cabeça. No Tribunal de Sintra, não homologou no plano especial de revitalização apresentado pelo clube após a aprovação da administradora de insolvência, que deu parecer positivo ao plano apresentado pela SAD de Paulo Lopo, cuja redução da dívida de 20 milhões de euros para menos de 10 milhões tinha sido votada favoravelmente por 60,3% dos credores, quando eram obrigatórios apenas 33% dos votos favoráveis. A referida instância judicial não validou nesta intenção do emblema estrelista e que, recorde-se, dos 60,3% dos credores votantes mereceu o sinal positivo de 98,9%. O Estrela da Amadora vai recorrer desta decisão. Joga a favor do Estrela. No facto da inscrição na Liga, não está em causa, uma vez que a SAD Tricolor tem prova documental de não dívida na Autoridade Tributária e à Segurança Social. Nuno Braga já não é treinador do Futebol Clube Passos de Ferreira. Através de um comunicado, os castores confirmaram a saída do técnico de 37 anos que, na última época, esteve à frente da equipa e acabou por ser despromovida na Liga 3. Recordar que o Futebol Clube Passos de Ferreira terminou no 17º lugar da 2ª Liga. Na passagem pelo Passos de Ferreira, Nuno Braga assumiu um total de 7 vitórias em 21 jogos e agora dá conta da saída do seu treinador, procurando agora um novo técnico para a nova época onde vai militar na Liga 3. O árbitro Duarte Gomes apresentou a sua demissão do cargo de Diretor Técnico Nacional de Arbitragem da Federação Portuguesa de Futebol. A decisão foi comunicada através de uma mensagem enviada aos árbitros. Na comunicação, Duarte Gomes expressou a sua gratidão pela oportunidade de ter trabalhado com os árbitros, mesmo que por um período muito curto. Ao longo deste percurso, encontrou em todos aqueles que fazem parte desta organização profissionais de excelência e comprometimento numa missão tão exigente e exposta como é esta. Duarte Gomes manifestou ainda na sua convicção no futuro da arbitragem nacional, afirmando que esta tem todas as condições para continuar a evoluir rumo à grandeza que merece. Na conclusão deste comunicado, o antigo árbitro deixou um agradecimento pela colaboração, amizade e confiança e desejou as maiores felicidades pessoais, familiares e profissionais a todos os árbitros.
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0: Vamos lá olhar agora para o perfil de mais um jogador aqui na Primeira Rádio Desporto.
1: Perfil do jogador. Bruno Fernandes, nascido a 8 de setembro de 1994 na Maia, é um médio ofensivo conhecido pela sua visão de jogo, capacidade de passe e precisão nos remates. Iniciou a sua carreira profissional no Boa Vista e rapidamente se destacou no futebol português. Em 2012, ainda

0: Nas camadas jovens, transferiu-se para o Novara, da Série B italiana, onde continuou a demonstrar o seu talento. A sua performance chamou a atenção de clubes maiores e, em 2016, Bruno Fernandes assinou pela Udinese. No entanto, foi no Sporting, onde chegou em 2017, que se tornou uma estrela internacional. Na temporada de 2018-2019, foi o melhor marcador da Liga Portuguesa e ajudou o Sporting a conquistar a Taça de Portugal. Em janeiro de 2020, Bruno Fernandes viria a transferir-se para o Manchester United, onde no clube inglês rapidamente se estabeleceu como um dos jogadores chave, contribuindo com golos e assistências cruciais e ajudando a equipa a alcançar a final da Liga Europa em 2021. A sua capacidade de influenciar o jogo e a sua versatilidade no meio-campo foram amplamente reconhecidas, tornando-o um dos melhores médios ofensivos da Premier League. Além do sucesso a nível de clubes, Bruno Fernandes também é uma peça fundamental na seleção portuguesa. Fez a sua estreia internacional em 2017 e tem sido uma presença constante, contribuindo para a equipa em competições importantes, incluindo o Campeonato de Europa e a Liga das Nações. Nesta altura, continua a ser um jogador influente no Manchester United e na seleção, solidificando a sua reputação como um dos melhores médios da sua geração.
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5: Respeitamos muito a Colômbia, uma equipa que já tem muitos jogos com o seu treinador, ideias muito claras, uma equipa muito completa, tem qualidade de posse de bola, mas também muito, muito boa na transição, jogadores como Luis Díaz, como James Rodríguez, Luis Suárez, que conhecemos bem em Portugal. Então, uma equipa muito, muito completa, que está, ganhou dois jogos, confiante, e jogar à frente dos seus adeptos, primeiro, eu acho que é o primeiro jogo onde faz parte da complexidade do torneio, faz parte de aquilo que nós tentamos já os últimos 12, 13 dias de adaptação.
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6: 6 minutos para a 1:30.
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6: Para nesta emissão, seguimos com os craques da Liga Portuguesa, aqueles que mais se destacaram. O talento desses craques imortalizou-os, mas a vida pós-carreira nem sempre é fácil e alguns enfrentam também desafios em manter a mesma relevância. É para ouvirmos também aqui, nestas emissões da Primeira Rádio Desporto, esses craques que mais se destacaram na Liga Portuguesa.
0: Luizão, o ex-defesa central brasileiro, é uma lenda do Benfica com grande destaque pela sua passagem na Liga Portuguesa, onde se tornou um dos jogadores mais icónicos da história do clube. Ao longo de uma carreira marcada por consistência, liderança e inúmeras conquistas, Luizão acumulou mais de 500 jogos com a camisola do clube lisboeta, sendo um dos maiores capitães da história do futebol português. Nascido em Amparo, São Paulo, iniciou a sua trajetória no Juventude, clube da sua cidade natal. O seu talento defensivo rapidamente chamou a atenção de clubes maiores, levando-o a transferir-se para o Cruzeiro de Belo Horizonte em 2001, onde ganhou maior notoriedade no futebol brasileiro. As suas exibições na Raposa, especialmente na Copa Libertadores, chamaram a atenção de clubes europeus e foi o Benfica que o contratou em 2003. Ao chegar às Águias nesse mesmo ano, Luizão encontrou um clube sedento de conquistas, após um período de domínio dos seus rivais. Desde o início, o brasileiro destacou-se pelo seu físico imponente, com 1,92m, e pelo seu forte sentido de posicionamento. A sua adaptação ao futebol europeu foi rápida e na temporada de 2004-2005, sob o comando de Giovanni Trapattoni, ajudou o Benfica a conquistar o tão desejado título de campeão nacional, quebrando um jejum de 11 anos sem conquistar o campeonato. Com o passar dos anos, Luizão foi se tornando pilar da defesa benfiquista e uma referência no balneário. A sua liderança natural e capacidade de leitura de jogo fizeram dele o capitão da equipa durante várias épocas e a sua longevidade no clube é notável. Entre 2003 e 2018, Luizão venceu 6 campeonatos nacionais, 3 taças de Portugal e foi crucial na revalorização do Benfica no futebol europeu. Foi também uma peça importante nas campanhas europeias do Benfica, tendo ajudado o clube a chegar a 2 finais da Liga Europa em 2013 e 2014, ambas perdidas de forma dramática para Chelsea e Sevilha, respectivamente. Embora os títulos internacionais não tenham vindo, a sua liderança nestas campanhas reforçou o seu estatuto de lenda no clube. Paralelamente, Luizão foi um jogador frequentemente convocado para a seleção brasileira, tendo representado o Brasil em várias competições importantes. O ponto alto da sua carreira internacional foi a conquista da Copa América em 2004 e da Taça das Confederações em 2005 e 2009, destacando-se sempre pelo seu papel defensivo sólido e pela sua capacidade de liderança dentro de campo. A longevidade de Luizão no Benfica é um dos seus traços mais marcantes. Jogou durante 15 temporadas pelo clube, acumulando 538 jogos oficiais. Este número coloca-o entre os jogadores com mais partidas na história do Benfica e a sua regularidade foi fundamental para o domínio doméstico da equipa na década de 2010. Durante este período, o Benfica reconquistou a sua hegemonia no futebol português, com Luizão como a sua principal referência defensiva e de liderança. Além das conquistas nacionais, foi homenageado inúmeras vezes pelo Benfica e pelos seus adeptos, sendo reconhecido pelo seu compromisso, profissionalismo e amor à camisola. A sua figura imponente e o respeito que impunha dentro e fora de campo valeram-lhe o apelido de girafa, mas também o carinho eterno da sua massa associativa benfiquista. Luizão anunciou a sua retirada do futebol profissional em 2018, aos 37 anos, encerrando uma carreira de sucesso marcada pela sua lealdade ao Benfica e pelos seus feitos dentro de campo. Após a retirada, manteve-se ligado ao clube, assumindo funções diretivas e mantendo o seu contributo para o crescimento e evolução do Benfica, fora das quatro linhas. O legado de Luizão é inquestionável. Como um dos capitães mais icónicos da história do clube, foi fundamental no renascimento do Benfica como uma força dominante em Portugal e deixou uma marca indelével no futebol europeu. A sua longevidade, profissionalismo e liderança fazem dele uma referência não só para os adeptos dos encarnados, mas também para o futebol mundial.
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4: É 1:29.
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9: O Sporting Clube de Portugal deu a conhecer a contratação de Catarino Pascoal para a equipa B. No jovem médio de 18 anos, reforça assim o plantel para a temporada 2026-2027. Pascoal chega proveniente do Atlético, clube pelo qual realizou 24 jogos na última época, entre a Liga 3 e a Taça de Portugal, tendo somado 2 golos e 3 assistências. Catarino, com passagens pela Benalta de Lisboa, na Belenenses, no CAC Pontinha e Sacavenense, prepara-se agora para dar o salto para a segunda liga, na competição onde na equipa B do Sporting vai competir. O internacional português de sub-19 mostrou-se entusiasmado pela mudança para a Alvalade, admitindo que sempre ambicionou jogar num clube grande e histórico, disse o novo elemento dos leoninos. Ainda pelo Sporting, José Silva, de 20 anos, Chabon integrou o grupo de jogadores Chabon contratualmente ligados, Chabon ao Sporting, que conquistou recentemente o torneio de Toulon e tem o destino potencialmente traçado, pois não ficará na academia de jogar pela equipa B, mas Chabon irá prosseguir a sua carreira no Arouca, em cenário na Primeira Liga. Nos Lobos da Abna Serra da Freita, não que a Abna são um clube totalmente desconhecido para o lateral direito, pois Chabon foi aí, precisamente, que Chabon passou na segunda metade de 2025-2026 sob o regime de empréstimo dos Leões, Chabon contendo o vínculo na formação leonina, válido até 2028. Durante esse período, José Silva não foi muito utilizado, depois Chabon esteve tapado por Tiago Esgaio, mas os responsáveis arouquenses Chabon apreciaram o potencial, as capacidades na entrega do futebolista, pelo que Chabon desejam a sua continuidade, embora na Alvalade já tenham chegado ecos de outros projetos Chabon que o cobiçam. Nos gabinetes do na futebol, na verde e branco, considera-se que após uma experiência no escalão cimeiro do desporto nacional não faz muito sentido para o jovem discutir a segunda liga, sabendo-se que nas portas de conjunto principal lhes estão vedadas pela permanência de Ivan Fresneda, Fagnanidis e Salvador Blopa, além de José Silva no bloco dos Leõezinhos, que arrancaram agora no denominado Maurício Rebelho. Homenagem ao seu mentor, foi ainda composto por Francisco Silva, Miguel Alves, Flávio Gonçalves, Mauro Couto e Rafael Nel. O Futebol Clube do Porto B arranca na sua pré-temporada no dia 6 de julho, na preparação da nova época desportiva 2026-2027. Os Dragões, nesse arranque de trabalhos, começam com os habituais testes físicos, exames médicos no centro de treinos e formação desportiva na Jorge Costa. Entre 27 de julho e 1 de agosto, no Futebol Clube do Porto B vai estagiar em Quiaios, na Figueira da Foz. O treinador dos B-esportistas, João Brandão, conta com Tiago Sousa, treinador adjunto, Diogo Paiva, treinador adjunto, Bel Pimenta, também técnico adjunto, Paulinho Santos, treinador adjunto, Rafael Albuquerque, treinador de guarda-redes e Ricardo Ribeiro, departamento de performance. Chalani na Trevisan, ponta de lança de 21 anos da equipa B do Sport Lisboa e Benfica, pode estar de saída neste verão. O avançado belga chegou na formação do Gent em 2020-2021 e na última época marcou 7 golos e fez 2 assistências em 29 jogos na 2ª Liga. Além de ter um golo em 2 jogos pelo Sub-23, tem contrato até 2026. Existe na abertura dos encarnados para negociar uma saída e os jogadores têm essa vontade, posição refletida numa publicação nas redes sociais do especialista em mercado de transferências na Sacha. A mesma fonte fala de contactos dos alemães do Schalke 04 e de sondagens de clubes italianos e franceses, mas na Saba Gol FM até no momento não foi concretizada qualquer operação para uma transferência. Travis Ebna tem o futuro bem aberto, mas na saída do Benfica é uma possibilidade em cima da mesa. O médio Ebna Sembacone Ebna vai jogar nos moldavos da formação do Sheriff, por empréstimo do Académico de Viseu, anunciou o clube da Ebna Primeira Liga, com o qual o Maliano renovou o contrato até 2027-2028. Em comunicado do Académico de Viseu Futebol Clube na Futebol de Sade, informa Ebna que a renovação contratual com o atleta Ebna Sembacone Ebna, cujo vínculo é estendido até 30 de junho de 2028, ao mesmo tempo Ebna se informa Ebna que o acordo com a formação do Sheriff da Moldávia Ebna está acertado para Ebna cedência temporária dos direitos federativos do atleta Ebna até junho de 2027, com o emblema de Tiraspol, Ebna segurar uma opção de compra. Ebna pode ler-se na nota emanada pelos Viriatos, apesar de transferência não ser definitiva. No médio de 24 anos, Ebna despediu-se do clube e dos adeptos de Viseu nas redes sociais, assumindo que foi um prazer fazer parte desta magnífica família. E agora espera que todos nunca nos esqueçam, uma vez que tem também a intenção de um dia mais tarde regressar, escreveu o Internacional de Maliano. Samba Kone chegou a Viseu no verão de 2023, proveniente do Futebol Clube do Porto B, após duas temporadas ao serviço da equipa secundária dos Dragões, nas três épocas em que representou o emblema de Viseu. O médio realizou 71 jogos oficiais, tendo marcado 4 golos e somado 3 assistências. O Académico, que vai ser orientado por Bruno Pinheiro, inicia na pré-temporada nesta segunda-feira com os habituais exames médicos.
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6: Está na altura dos craques mundiais. Muitos destes ícones do futebol mantêm-se ligados ao desporto, seja como comentadores, treinadores ou embaixadores de clubes e marcas. Outros, inclusive, já não estão entre nós. Mas fazemos questão de os recordar aqui na primeira Rádio Desporto.
0: Ronaldo Luís Nazário de Lima, ou simplesmente Ronaldo, é amplamente considerado um dos maiores avançados da história do futebol. Nascido a 18 de setembro de 1976, no Rio de Janeiro, o brasileiro iniciou a sua carreira ainda adolescente, com apenas 16 anos no Cruzeiro. As suas exibições espetaculares no clube mineiro logo chamaram a atenção do futebol mundial e em 1994, após participar no Mundial dos Estados Unidos, embora sem atuar, foi contratado pelo PSV Eindhoven, dos Países Baixos. Lá, Ronaldo mostrou toda a sua capacidade de explosão e finalização, marcando 54 golos em 57 jogos ao longo de duas temporadas, uma média impressionante que o transformou numa das jovens promessas mais cobiçadas do futebol europeu. O seu talento levou-o rapidamente a um dos maiores clubes do continente, o Barcelona, onde jogou durante a temporada de 1996-97. No Barça, Ronaldo elevou o seu jogo a novos patamares, marcando 47 golos em 49 partidas e ajudando o clube a vencer a Taça das Taças da UEFA e a Taça do Rei. Foi durante este período que ganhou o apelido de fenómeno, graças à sua velocidade devastadora, poder físico e capacidade para driblar com uma facilidade espantosa. Ainda com apenas 20 anos, foi eleito pela primeira vez o melhor jogador do mundo pela FIFA, título que viria a conquistar noutras duas ocasiões. Em 1997, Ronaldo fez uma transferência recorde para o Inter de Milão, onde continuou a brilhar no início da sua carreira, ganhando a Taça UEFA em 1998. Contudo, foram também os anos em que a sua sorte começou a mudar em termos físicos. Durante o seu tempo no Inter, sofreu a primeira de várias lesões graves no joelho que o afastariam dos relvados por longos períodos. O seu regresso em 2002 foi nada menos do que milagroso. Após dois anos de recuperação, Ronaldo voltou aos grandes palcos no Mundial de 2002, onde foi a estrela maior da seleção brasileira, conduzindo o Brasil à vitória com 8 golos, dois dos quais na final contra a Alemanha. Esta conquista garantiu-lhe o terceiro título de melhor jogador do mundo e marcou o seu renascimento como um dos melhores jogadores da sua geração. Após o Mundial, Ronaldo transferiu-se para o Real Madrid como parte dos famosos Galácticos, onde jogou de 2002 a 2007. Durante esse período, conquistou 2 campeonatos espanhóis e manteve o seu estatuto de um dos melhores avançados do mundo, marcando 104 golos em 177 jogos. O seu estilo de jogo, marcado por uma combinação única de velocidade, técnica e poder de finalização, continuava a encantar os adeptos, apesar das lesões persistentes que o limitaram ao longo da sua carreira. Em Madrid, Ronaldo formou uma parceria letal com estrelas como Zidane, Figo e Beckham, que consolidaram ainda mais o seu legado no futebol europeu. Já na reta final da sua carreira, em 2007, voltou à Itália, desta vez para jogar no AC Milan, rival direto do Inter. Embora o seu desempenho tenha sido afetado pelas constantes lesões, ainda mostrou flashes de brilhantismo, marcando 9 golos em 20 jogos. Porém, o seu tempo no Milan também foi marcado por mais uma grave lesão no joelho, que acelerou o fim da sua trajetória na Europa. Ronaldo decidiu então regressar ao Brasil, assinando pelo Corinthians em 2009. Surpreendentemente, teve uma passagem de grande sucesso pelo clube paulista, onde ajudou o Corinthians a conquistar o Campeonato Paulista e a Copa do Brasil em 2009, numa demonstração de que, mesmo longe do seu auge físico, o seu talento era inquestionável. No entanto, após mais alguns problemas físicos, decidiu terminar a sua carreira em 2011, aos 34 anos. Ronaldo deixa um legado incontestável como um dos maiores avançados da história do futebol. Os seus números são impressionantes, já que ao longo da carreira marcou mais de 400 golos em clubes e seleções e venceu duas bolas de ouro em 1997 e 2002. O fenómeno sempre foi lembrado e terá revolucionado a posição de avançado, combinando uma capacidade física invulgar com uma técnica requintada e um instinto goleador incomparável. Ronaldo foi também um dos grandes responsáveis por popularizar o futebol brasileiro no exterior e inspirou gerações de jogadores pelo mundo. Mesmo com as inúmeras lesões que enfrentou, a sua resiliência e capacidade de se reinventar em momentos cruciais da carreira fazem dele uma lenda viva do desporto, sendo reconhecido tanto por adeptos quanto por críticos como um dos mais completos jogadores que o futebol já viu.
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6: A história do futebol europeu está repleta de equipas que brilharam intensamente, mas que hoje enfrentam dificuldades para recuperar a antiga glória. São os gigantes adormecidos, para ouvir aqui na primeira rádio de desporto, todos os dias também com o Hugo Taveira.
0: O Futebol Clube des Girondins de Bordeaux, fundado em 1881, é um dos clubes mais tradicionais de França, com uma rica história que se estende por mais de um século. O Bordeaux, como é popularmente conhecido, tem uma trajetória marcada por sucessos a nível doméstico e por momentos de crise, sendo uma das equipas mais respeitadas e emblemáticas do futebol gaulês. Localizado na cidade de Bordeaux, no sudoeste de França, o clube teve a sua gênese numa sociedade desportiva que praticava diversas modalidades, mas só em 1936, o departamento de futebol foi criado oficialmente. Os primeiros anos do Bordeaux foram de construção de identidade e crescimento, mas foi após a Segunda Guerra Mundial que o clube começou a destacar-se no cenário nacional. O primeiro grande sucesso aconteceu em 1950, quando o Bordeaux conquistou o seu primeiro título da Ligue 1 sob o comando do técnico André Gérard, marcando o início da sua consolidação como uma força do futebol francês. No entanto, o clube passaria por algumas décadas de menor protagonismo até alcançar o auge entre as décadas de 1980 e 90. A era dourada do Bordeaux começou na década de 80 sob a presidência visionária de Claude B e com o treinador Aimé Jacquet no comando técnico. Durante este período, o clube formou uma das melhores equipas da sua história, com jogadores como Alain Giresse, Jean Tigana e Patrick Battiston, estrelas que marcaram o futebol francês. Entre 1984 e 1987, o Bordeaux venceu 3 títulos da Ligue 1 e consolidou-se como uma potência. A conquista da Taça de França em 1986 e 87 completou um ciclo de domínio no futebol doméstico. A nível europeu, a equipa também brilhou, atingindo as meias-finais da Taça dos Clubes Campeões Europeus em 1985. Outro momento marcante na história do Bordeaux foi a revelação de Zinedine Zidane, uma das maiores figuras do futebol mundial. Zidane começou a sua carreira no clube no início dos anos 90 e rapidamente se destacou pela sua classe e visão de jogo. Ao lado de outros talentos como Bixente Lazarazu e Christophe Dugarry, Zidane ajudou o Bordeaux a chegar à final da Taça UEFA em 1986, onde apesar de terem perdido para o Bayern de Munique, o clube consolidou a sua reputação internacional. Mais tarde, no início dos anos 2000, o Bordeaux voltou a conquistar troféus importantes. Em 2009, sob a liderança do treinador Laurent Blanc, o clube voltou ao topo ao vencer a Ligue 1 pela primeira vez em 10 anos, impulsionado pelo talento dos jogadores como Johan Gourcuff e Marouan Chamakh. Esse título foi seguido pela Taça da Liga Francesa e pela Supertaça de França, consolidando o Bordeaux como um dos principais clubes do país naquele momento. Apesar dos sucessos, o clube enfrentou crises financeiras significativas nas últimas décadas. Em 2021, o clube foi colocado em administração judicial devido a problemas financeiros graves, uma situação que culminou na sua despromoção para a 2ª Divisão Francesa em 2022. A queda foi um duro golpe para um clube com tanta história e tradição e o Bordeaux enfrentou uma luta pela sobrevivência, tanto desportivamente como financeiramente, mas tem trabalhado arduamente para reconstruir o seu prestígio e voltar à elite do futebol francês. Ao longo da sua trajetória, o Bordeaux venceu 6 títulos da Ligue 1, 4 taças de França, 3 taças da Liga Francesa e diversas supertaças do país, consolidando-se como um dos clubes mais laureados da França. Além disso, o clube tem um legado significativo na formação de talentos, tendo revelado jogadores que se tornaram referências globais, como Zidane e Lazarazu. A história do Bordeaux é marcada por altos e baixos, desde as glórias nacionais e internacionais até aos desafios financeiros e desportivos mais recentes. No entanto, a capacidade do clube de se reinventar e a paixão dos seus adeptos mantém viva a esperança de que os Girondins de Bordeaux voltarão a brilhar no topo do futebol francês.
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15: A era de Sir Alex Ferguson à frente do Manchester United entre 1986 e 2013 é ainda uma das mais icónicas da história do futebol. Em quase três décadas no comando dos Red Devils, Ferguson transformou um clube que vivia de memórias passadas numa verdadeira potência mundial, conquistando um impressionante número de títulos e consolidando a sua posição como um dos maiores treinadores de todos os tempos. Com um total de 38 troféus, incluindo 13 títulos da Premier League, duas Ligas dos Campeões e 5 taças de Inglaterra, Ferguson moldou o Manchester United e deixou um legado incomparável. Quando o escocês chegou ao clube em novembro de 1986, o Manchester United estava longe de ser o gigante europeu que conhecemos hoje. Na altura, o clube enfrentava uma seca de títulos da Liga, que durava desde 1967, e tinha dificuldades em competir com rivais como o Liverpool, que dominava o cenário inglês. Os primeiros anos de Ferguson em Old Trafford foram difíceis e até houve especulações sobre uma possível demissão após resultados decepcionantes, porém o treinador escocês manteve a confiança da direção e a vitória na Taça da Inglaterra em 1990, após um dramático replay contra o Crystal Palace, foi o ponto de viragem que iniciou a construção de uma dinastia. Nos anos seguintes, Ferguson começou a estruturar uma equipa vencedora. Foi pioneiro na aposta em jovens talentos da academia, estratégia que ficaria conhecida pela introdução da famosa classe de 92, que incluía jogadores como David Beckham, Ryan Giggs, Paul Scholes, Gary Neville e Nicky Butt. Estes jovens formariam um núcleo de uma equipa que se tornaria dominante, combinando o seu talento com as contratações criteriosas de Eric Cantona, Roy Keane e Peter Schmeichel. O sucesso não tardou a chegar e em 1993 o United venceu a sua primeira Premier League sob o comando de Ferguson, pondo fim a um jejum de 26 anos. A década de 1990 foi marcada pelo domínio doméstico dos Red Devils, com Ferguson a guiar o clube a 6 títulos da Premier League, 4 taças de Inglaterra e, em 1999, à glória europeia com a conquista da Liga dos Campeões. O ano de 99 foi particularmente especial, já que o United conseguiu o inédito treble, vencendo a Premier League, a Taça de Inglaterra e, para além do título de campeão europeu, num feito nunca antes realizado por um clube inglês. A final da Liga dos Campeões em Camp Nou contra o Bayern de Munique foi um dos momentos mais dramáticos da história do futebol. Perdendo por 1-0 até aos 90 minutos, o United virou o jogo nos descontos com golos de Teddy Sheringham e Ole Gunnar Solskjaer, selando uma vitória épica por 2-1. Ferguson continuou a evoluir a equipa ao longo dos anos, mostrando uma capacidade notável para se adaptar às mudanças no futebol. No início dos anos 2000, com a saída de jogadores-chave como Beckham e a reforma de outros veteranos, Ferguson renovou a equipa com contratações que voltariam a colocar o United no topo. Nomes como Cristiano Ronaldo, Wayne Rooney e Nemanja Vidić desempenharam papéis cruciais na segunda era dourada do clube, que culminou em mais uma conquista da Liga dos Campeões em 2008, numa final histórica contra o Chelsea em Moscovo, decidida nos penaltis. O United de Ferguson estabeleceu-se como um dos clubes mais temidos da Europa, ganhando a Premier League repetidamente e acumulando troféus nacionais e internacionais. A capacidade dos escoceses para gerir egos, desenvolver jovens jogadores e tirar o melhor dos seus plantéis, independentemente das mudanças, fez dele uma figura única no desporto. Além disso, a sua rivalidade com treinadores como Arsène Wenger, do Arsenal, e José Mourinho, do Chelsea, adicionou ainda mais drama à Premier League. A longevidade de Ferguson no cargo foi acompanhada por um espírito competitivo inabalável e uma busca constante pela excelência. A vitória na Premier League de 2013, a última da sua carreira, foi um final adequado para uma trajetória de sucesso. Após anunciar a sua retirada no final dessa época, Ferguson deixou o United com 13 títulos da Premier League, um recorde que provavelmente permanecerá por muitos anos. A sua última época foi marcada pela liderança de Robin Van Persie, cuja contratação em 2012 foi um golpe estratégico que garantiu o título com facilidade. Quando Ferguson se despediu em 2013, o futebol inglês perdeu uma das suas figuras mais icónicas e o Manchester United entrou numa nova era sem o líder que os guiara durante quase três décadas. O impacto de Ferguson vai muito além dos títulos, moldou a identidade do clube, desenvolveu uma cultura de vitória e foi o arquiteto de algumas das equipas mais emocionantes da história do futebol mundial. O seu legado em Old Trafford permanece intacto e o seu nome será sempre sinónimo de sucesso no Manchester United e no futebol global.
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17: Acho que a Colômbia é falar de uma ideia, a Colômbia é falar de uma estrutura táctica muito bem trabalhada pelo selecionador e não é tanto o aspecto de se joga o Luis Suárez ou não, porque acho que o selecionador também, a equipa está apurada, acho que também dentro de um torneio assim, gerir o balneário, gerir o aspecto físico dos jogadores é importante, então não é uma surpresa se amanhã algum dos jogadores que estiver no 11, nos 11 iniciais dos dois primeiros jogos não joguem, mas isso não troca a ideia e o potencial desta equipa.
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6: Ficamos a 9 minutos das 2 da tarde.
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6: Agora seguimos com o perfil do jogador neste produto 100% palavra.
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15: Victor Gyökeres, nascido a 24 de agosto de 1998 em Jönköping, Suécia, é um avançado reconhecido pela sua capacidade de finalização e mobilidade. Começou a sua carreira profissional precisamente no Jönköping Södra em 2015 e após se transferir para o Brighton em 2016 teve várias experiências de empréstimo, incluindo passagens pelo Cardiff City e pelo St. Pauli. Em 2020, Gyökeres assinou pelo Coventry City, onde se destacou pela sua capacidade de marcar golos. Na temporada de 2021-2022 foi um dos artilheiros do Championship, ajudando o Coventry a alcançar os playoffs de promoção à Premier League. A sua excelente forma continuou na temporada seguinte, solidificando a sua reputação no futebol inglês. Em agosto de 2023, Gyökeres transferiu-se para o Sporting, onde teve um impacto imediato. Na sua primeira temporada com os Leões, destacou-se pela sua contribuição ofensiva, marcando golos importantes e ajudando a equipa a competir nas principais competições nacionais e europeias. A sua capacidade de finalização e a sua presença em campo foram cruciais para as ambições do Sporting, que venceu a Liga Portuguesa e fez uma boa campanha nas competições europeias.
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6: Os seus prémios, troféus, são apenas uma pequena amostra do impacto que tiveram com o seu legado a ultrapassar as fronteiras do desporto. Está na altura de trazermos mais um craque da Liga Portuguesa aqui à Primeira Rádio Desporto.
15: Jorge Manuel Rebelo Fernandes, mais conhecido como Silas, nasceu a 1 de setembro de 1976, em Lisboa. Ao longo da sua carreira, destacou-se como jogador, construindo um percurso notável no futebol português e internacional. Silas iniciou a sua carreira nas camadas jovens do futebol Benfica, mais conhecido como Fofó, e posteriormente no Sporting Clube de Portugal. Mas foi no Atlético Clube de Portugal que se estreou como sénior em 1996. Após uma breve passagem pelo clube, Silas transferiu-se para a União de Montemor e foi aí que as suas qualidades chamaram a atenção de clubes de maior renome em Portugal. A grande oportunidade de Silas surgiu quando assinou pela União de Leiria, clube onde permaneceu entre 1999 e 2003. Sob o comando de José Mourinho, o médio ofensivo destacou-se pela sua visão de jogo e capacidade técnica, ajudando o clube a obter resultados impressionantes na Primeira Liga. O sucesso no Leiria catapultou Silas para o futebol espanhol, onde assinou pelo Celta de Vigo em 2003. No entanto, apesar de ter disputado a La Liga com o clube galego, a sua passagem por Espanha não foi tão marcante quanto o esperado. Silas passou ainda pelo Wolverhampton Wanderers, na Inglaterra, na temporada de 2008-2009, onde teve a oportunidade de jogar no competitivo futebol inglês. Apesar de não ter deixado um impacto tão duradouro, a experiência em diferentes ligas ajudou-o a amadurecer como jogador e a preparar-se para os próximos desafios. Após a sua aventura internacional, Silas voltou a Portugal, desta vez para representar o Bolonenses. No emblema do Restelo, reencontrou-se com o futebol português e teve um papel importante na equipa, sendo um dos pilares do clube até ao final da sua carreira. Depois de encerrar o seu percurso como jogador, em 2016, Silas rapidamente fez a transição para o cargo de treinador. Assumiu o comando técnico da BSAD, onde começou a demonstrar o seu potencial como treinador, e o seu estilo de jogo ofensivo e a capacidade de extrair o melhor dos seus jogadores fizeram dele uma figura respeitada no futebol português. Posteriormente, assumiu o cargo de técnico do Sporting na temporada de 2019-2020, num período conturbado para o clube. Apesar das dificuldades, Silas conseguiu estabilizar a equipa e deixar a sua marca. A carreira de Silas como jogador e treinador reflete um percurso de resiliência, talento e adaptação a diferentes realidades do futebol. Tanto em Portugal como no estrangeiro, mostrou sempre a sua capacidade de ultrapassar desafios, deixando um legado no futebol português que transcende os seus anos como jogador.
6: Seguimos agora nesta emissão com os craques mundiais.
15: Javier Zanetti, conhecido como El Tractor, é uma das lendas imortais do futebol mundial, especialmente pela sua longa e brilhante carreira no Inter de Milão. Nascido em Buenos Aires, Argentina, a 10 de agosto de 1973, Zanetti começou a sua trajetória no futebol argentino jogando pelo Talleres de Remédios da Escalada e mais tarde pelo Banfield, onde chamou a atenção pela sua capacidade física e técnica, jogando tanto como lateral direito como como médio defensivo. A grande virada na sua carreira ocorreu em 1995, quando o Inter de Milão decidiu contratá-lo. Seria o início de uma ligação de quase duas décadas entre Zanetti e o clube italiano, uma história marcada por lealdade, conquistas e uma liderança incontestável. Ao longo de 19 anos defendendo o Inter, o argentino tornou-se o jogador com mais partidas na história do clube, somando mais de 850 jogos. Um dos momentos mais marcantes da sua carreira foi a temporada de 2009-2010, em que o Inter, comandado por José Mourinho, conquistou a Liga dos Campeões pela primeira vez em 45 anos. Zanetti, capitão e líder inquestionável, foi fundamental na caminhada para a Tríplice Coroa, que incluiu também a Série A italiana e a Copa da Itália. A sua capacidade de jogar em várias posições e o seu profissionalismo fizeram dele um dos jogadores mais versáteis e respeitados do futebol mundial. Além dos títulos pelo Inter, Zanetti também teve uma carreira de sucesso pela seleção argentina, disputando mais de 140 jogos ao longo de 17 anos de serviço. Participou em várias edições do Campeonato do Mundo e da Copa América, embora nunca tenha conquistado um grande título internacional com a seleção. No entanto, a sua importância para o futebol argentino nunca foi questionada, sendo uma referência de longevidade e excelência. A carreira de Zanetti também foi marcada pela sua atitude fora de campo. Conhecido pela sua humildade e carisma, criou a Fundação Pupi, uma organização beneficente que ajuda crianças em situação de vulnerabilidade na Argentina. A sua dedicação a causas sociais reforçou a imagem de um jogador que, além de excelente atleta, sempre se preocupou com o bem-estar das comunidades. Quando se aposentou em 2014, aos 40 anos, Zanetti já era uma verdadeira lenda viva. O Inter de Milão decidiu retirar a camisola 4 em sua homenagem, um gesto raro no futebol que demonstra o impacto imenso que teve no clube. Após encerrar a carreira como jogador, continuou ligado ao Inter, assumindo funções diretivas na equipa. Atualmente é vice-presidente dos Nerazzurri, onde continua a contribuir para o desenvolvimento do clube. Em suma, Javier Zanetti é sinónimo de lealdade, liderança e classe, tanto dentro como fora de campo. A sua carreira é um exemplo de como o profissionalismo e a dedicação podem transformar um jogador numa lenda.
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5: É 1:59.
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9: A seleção de Cabo Verde escreveu nova história durante neste dia de sábado, depois de empatar sem golos diante da Arábia Saudita e beneficiando desse golo da Espanha aos 42 minutos de Baiana, que acabou por garantir-se no triunfo da seleção espanhola por uma bola a 0-5 do Uruguai, acabou por colocar-se na Cabo Verde no segundo lugar das contas do Grupo H e consequente passagem até aos 16avos de final deste Mundial 2026. Na Cabo Verde, que assim acaba por prosseguir em frente neste Campeonato do Mundo, em ano de estreia em fases finais de Mundiais e depois de empates em golos, diante da Espanha na primeira jornada, empate a 2 diante do Uruguai, na segunda jornada, neste empate sem golos diante da Arábia Saudita, na terceira e última jornada deste Grupo H, acabou por colocar os Tubarões Azuis nos 16avos de final desta competição máxima de seleções. Contas feitas na contabilidade do Grupo H, na Espanha terminou em primeiro lugar com 7 pontos, Cabo Verde segundo com 3 pontos, Uruguai terceiro com 2 e Arábia Saudita também com 2 pontos. No terceiro e quarto lugar acabaram então por dizer adeus essa continuidade no Mundial 2026, num grupo onde salta à vista Cabo Verde, na seleção sensação deste Mundial 2026, que assim está na próxima fase deste Campeonato do Mundo. A seleção nacional tem embate decisivo para nas contas da terceira e última jornada da fase de grupos do Mundial 2026, diante da Colômbia, na partida esta, que está marcada para na meia-noite e meia da madrugada de domingo. No último apronto, Roberto Martínez contou praticamente com todo o grupo de trabalho na máxima força para neste embate diante da seleção colombiana, onde nem que causa está no primeiro lugar, sendo que nesta altura a primeira posição é ocupada pela formação colombiana, com 6 pontos. Portugal segue no segundo lugar com 4 pontos, República Democrática de Congo terceira com 1 ponto e o Uzbequistão no quarto e último lugar sem qualquer ponto conquistado. Depois desse último treino, Roberto Martínez na divisão é esta na partida. Espera um embate difícil diante da seleção da Colômbia, mas garante que todo o grupo de trabalho está motivado para conseguir uma vitória e arrebatar o primeiro lugar das contas deste Grupo K.
22: Sim, primeiro há muitos aspectos. O primeiro é o adversário. Respeitamos muito a Colômbia, uma equipa que já tem muitos jogos com o seu treinador, ideias muito claras, uma equipa muito completa, tem qualidade de posse de bola, mas também muito, muito boa na transição. Jogadores como Luis Díaz, como James Rodríguez, Luis Suárez, que conhecemos bem em Portugal. Então, uma equipa muito, muito completa, que está ganhou 2 jogos, confiante, e jogar à frente dos seus adeptos. Primeiro, eu acho que é o primeiro jogo onde. Exatamente, e faz parte da complexidade do torneio, faz parte de aquilo que nós tentamos já os últimos 12, 13 dias de adaptação ao clima, adaptação à relva, que é uma relva diferente, mas estamos muito, muito entusiasmados e acho que é um desafio que precisamos para poder crescer e poder estar mais preparados para o Mundial.
9: Para além de esperar um jogo difícil perante a seleção da Colômbia, Roberto Martínez acaba também por apontar para a melhor Colômbia dentro das 4 linhas, apesar desta já estar apurada para a próxima fase do Mundial.
17: Acho que a Colômbia é falar de uma ideia, a Colômbia é falar de uma estrutura tática muito bem trabalhada pelo selecionador e não é tão o aspecto de se joga o Luis Suárez ou não, porque acho que o selecionador também, a equipa está apurada, acho que também dentro de um torneio assim, gerir o balneário, gerir o aspecto físico dos jogadores é importante, então não é uma surpresa se amanhã algum dos jogadores que estiver no 11, nos 11 iniciais dos 2 primeiros jogos não joguem, mas isso não troca a ideia e o potencial desta equipa.
9: Em relação à possibilidade de Portugal terminar no primeiro ou no segundo lugar, Roberto Martínez, é claro que o foco está apenas e unicamente na vitória perante a seleção da Colômbia.
17: Não, nós queremos ganhar o jogo. Eu acho que os passos, o caminho para estar ou atingir o maior nível dentro do balneário é tentar ganhar o jogo. Então, a consequência de ganhar o jogo é estar primeiros de grupo e depois nunca, num torneio assim, nunca sabes qual é o caminho
22: o caminho certo. Nós precisamos de fazer que o caminho seja certo, porque estamos preparados para dar tudo e para utilizar o talento que nós temos já. Relembrar o 2016, apurar terceiro de grupo, foi o caminho para a memória. Então, nós vamos a tentar atingir passo a passo aquilo que queremos atingir e para amanhã continuar o desempenho, o nível de desempenho que tivemos durante o segundo jogo e tentar crescer com tudo aquilo que a Colômbia vai propor.
9: Já sobre as críticas do primeiro jogo diante da República Democrática de Congo, Roberto Martínez considera que essas críticas estão completamente ultrapassadas. Chabnibna, depois dessa grande vitória perante o Uzbequistão, quer continuar no caminho dos triunfos.
22: Eu acho que tivemos tempo para falar disso, o barulho, as críticas. O foco nosso é de muita concentração e responsabilidade para atingir o nosso melhor. E foi muito, muito positivo para nós durante o segundo jogo, o momento de marcar o primeiro golo. Nós continuamos e controlamos o jogo todo, que o primeiro jogo não conseguimos fazer. Não é só o aspecto tático, não é o aspecto técnico, acho que o aspecto psicológico de gerir um jogo num Mundial é muito importante. E nós controlamos as emoções muito bem. Amanhã precisamos de fazer isso. Provavelmente o primeiro jogo neste Mundial que jogamos fora de casa, aqui em Miami, os adeptos há um número muito, muito elevado de torcer pela Colômbia, então também é um bom desafio para nós poder sentir que podemos controlar o jogo, que podemos ser nós mesmos nesse ambiente e controlar as emoções.
9: O duelo entre Colômbia e Ebna Portugal joga-se na madrugada deste domingo, pela meia-noite e meia. Na partida, que claro está, irá Ebna contar com relato na primeira rádio do Desporto. Ebna recordar que, à mesma hora, Ebna também se joga no duelo que coloca frente a frente na seleção da República Democrática do Congo, diante do Uzbequistão. Contas onde Ebna Portugal quer garantir esse primeiro lugar do agrupamento K deste Mundial 2026. Ebna sabendo de antemão que, caso termine em primeiro ou em segundo, irá jogar ou na sexta ou no sábado. Relativamente ao duelo das contas dos 16avos de final deste Mundial 2026. Ainda dentro do tema da Seleção Nacional, Portugal arranca na edição 2026-2027 da Liga das Nações, no estádio José de Alvalade, num duelo contra no País de Gales, no dia 24 de setembro, pelas 19h45. A Seleção Portuguesa começa assim a sua caminhada na nova edição da competição, conquistada em 2025 e 2019. Depois da primeira conquista, no ano de 2019, a armada da Benelusa de Roberto Martínez derrotou a Espanha na final após a marcação das grandes penalidades nessa segunda final da Liga das Nações, após o jogo diante dos galeses, em Lisboa. A equipa das esquinas viaja até na Noruega, onde joga no dia 27 de setembro, e na Dinamarca, no adversário que enfrenta no dia 1 de outubro. Na quarta jornada, levará novamente Portugal a atuar em casa, desta vez no estádio do Dragão, o duelo frente à Noruega. Está agendado para no dia 4 de outubro, também pelas 19h45. Contas feitas no estádio José de Alvalade e o estádio do Dragão serão os primeiros palcos nacionais a receber os jogos da seleção na defesa do título da Liga das Nações. O árbitro João Pinheiro acabou nomeado para apitar o embate entre a África do Sul e Canadá, a contar para nos 16avos de final do Mundial 2026. O português da Associação de Futebol de Braga, já arbitrou um encontro da competição que colocou frente a frente a Suíça e a Bósnia-Herzegovina. Ibna terminou com um triunfo helvético por 4-1. João Pinheiro esteve também presente no duelo entre Marrocos e Haiti na qualidade de quarto árbitro. Na FIFA voltou assim a apostar numa equipa de arbitragem portuguesa. O duelo entre África do Sul e Canadá está marcado para este domingo pelas 8 da noite. Falta menos de uma semana para que as oficinas do Centro de Treinos e Formação Desportiva na Jorge Costa, no Olival, abram para a nova temporada, na qual o Futebol Clube do Porto estará envolvido em 5 frentes: campeonato, Taça de Portugal, Taça da Liga, Champions e Supertaça Cândido de Oliveira, em que o objetivo prioritário passa por renovar o título de campeão nacional e chegar ao bicampeonato. Sendo certo que os principais ativos devem permanecer no plantel azul e branco, a menos que surjam ofertas nos valores estipulados pelas cláusulas de rescisão, há um dado que nesta na altura salta na vista na desarmada de todos os setores da equipa. Há dois que aparentam estar fechados para a época na vindoura, no eixo da defesa e lateral direita. O muro polaco, composto por Betnarek e Kivior, neste último associado ao Futebol Clube Barcelona no mercado de verão, Ioan Pérez e Dominique Perpich asseguram na qualidade e quantidade para uma temporada que se prevê bastante exigente a todos os níveis. Este quarteto, na frente de Cofarioli, pode ainda juntar no polivalente Pablo Rosario, que em 2025-2026 chegou a desempenhar várias vezes na posição com a fiabilidade de um relógio suíço. Neste capítulo, na Francesco Farioli está bem servido, como a Gol FM adiantou em tempo oportuno, e salvo algum imprevisto, na SAD liderada por André Villas-Boas, não irá no mercado por um central da Tebna, porque Ioan Pérez debelou a lesão grave que sofreu no tendão de Aquiles, e é mais uma opção a ter em consideração para uma época com muitos jogos. Por outro lado, no que aconteceu com o argentino em 2025, serve de aviso para a eventualidade de ocorrer uma lesão grave, mas sobe perante esse cenário, é que os dragões atacariam um central na janela de transferências. Competitivo, figura-se o quadro do lado direito da defesa, com Martim Fernandes, recuperado de uma lesão na planta do pé direito, que o debilitou durante a segunda metade da época transata, a prometer dar forte luta pela titularidade na Alberto Costa, que termina 2025-2026 em grande forma, com exibições de monta. Neste caso específico, Francesco Farioli sabe que terá na qualidade que sobra para apostar e negociar no esforço dos dois laterais direitos de raiz que tem à sua disposição neste momento, podendo assim fazer uma gestão adequada nas várias provas em que os azuis e brancos estarão inseridos. O próprio coletivo que fica a ganhar com esta luta de dois galos por um só poleiro, mantendo os dois atletas com uma concorrência a salutar em benefício da própria equipa, como aliás sempre demonstraram nas várias vezes em que foram interpelados publicamente sobre este tema. A pré-temporada dará assim um primeiro esboço daquele que poderá ser o 11 que vai iniciar oficialmente a época desportiva 2026-2027 dos campeões nacionais na final da Supertaça Cândido de Oliveira, agendada para no fim de semana de 1 e 2 de agosto no estádio Cidade de Coimbra, diante de um surpreendente Torriense que venceu o Sporting na final da Taça de Portugal no Jamor. Ainda não é hora de dar uma imagem exata daquele que será no plantel do Futebol Clube do Porto em 2026-2027, mas no que concerne ao eixo da defesa e à lateral direita, nas soluções estão definitivamente encontradas. Martim Fernandes e Alberto Costa serão donos e senhores do lado direito da defesa, na azul e branca, ao passo que os polacos Betnarek e Kivior, devidamente escudados por Ioan Pérez e Perpich, asseguram segurança defensiva ao centro da linha na mais recuada. O inesgotável Pablo Rosario, tanto para no eixo central como para na própria lateral direita, no até esquerda, é outra opção a ter em conta, tal como alguns elementos da equipa B. Na SAD, ainda tem muito trabalho pela frente, nomeadamente noutras posições, mas na defesa, na casa está praticamente arrumada. Sérgio Altimira já não foge ao Sporting Clube, está apenas na espera de que Leões e Betis resolvam os seus últimos detalhes do negócio para viajar para Lisboa, no que vai acontecer precisamente durante este sábado, logo com o médio ter chegado à prevista na Portugal durante este fim de semana. Uma vez feitos os exames médicos, o espanhol de 24 anos será oficialmente apresentado como o quinto reforço dos verdes e brancos para a temporada 2026-2027. Um dos detalhes que faltava resolver era na percentagem de mais-valia de uma futura venda na que o Betis terá direito, tendo ela ficado nos 12,5%, recordar que agora o Sporting paga aos andaluzes 18 milhões de euros, mais possíveis 2 milhões em bónus por objetivos, pelo passe do centrocampista que em 2023 custou 2 milhões de euros aos de Sevilha, que resgataram os jogadores ao Getafe. Agora falta resolver alguns detalhes sobre formas de pagamento e do acordo entre Leões e os jogadores, e assim que estejam resolvidos nestes pormenores, receberá na ordem para viajar da Catalunha, de onde é natural, uma vez na capital portuguesa, fará na habitual bateria de exames médicos e assina num contrato válido por 5 temporadas, ou seja, até junho de 2031, ficando com uma cláusula de rescisão de 80 milhões de euros. Sérgio Altimira está assim pronto para integrar de imediato nos trabalhos de pré-temporada nas ordens do treinador Rui Borges, no que acontece no dia 1 de julho, no dia em que celebra nos 120 anos dos Leões, que marca também o recomeço dos trabalhos da equipa na principal, na Academia Cristiano Ronaldo, em Alcochete. Sende Bast continua a sair a jogo pela Bélgica neste Mundial, devido a uma lesão muscular na zona do fémur da perna direita, contraída ao serviço do Sporting, que tem mesmo a participação no Campeonato do Mundo em risco, não só pela questão individual, mas também pela questão coletiva. De facto, na segunda imprensa belga, o futebolista de 22 anos foi submetido a exames complementares de diagnóstico mediante os resultados do Departamento Médico dos Diabos Vermelhos. Será oferida na condição que se o jogador pode ser mesmo utilizado na prova, foi reintegrado na convocatória, mesmo já sabendo previamente que seria impossível estar nos confrontos da seleção belga. Este cenário de debate, como é natural, deixa os responsáveis leoninos em alerta, nomeadamente a unidade de performance, pois ainda resta saber se o problema contraído pelo futebolista contratado ao Anderlecht em 2024 será sujeito a uma paragem mais prolongada para recuperar de lesão. Ainda pelo assunto leonino, nas claques do Sporting estão para já resistentes, sem aceitar as condições propostas pelo clube para um protocolo que visa reativar a curva sul, reagrupando nesta zona do estádio José de Alvalade todos os grupos organizados de adeptos. Um dos pressupostos requeridos pelos dirigentes leoninos exige que as claques libertem de imediato nas sedes vulgarmente designadas por casinhas, pois os espaços são necessários para obras de remodelação do recinto e do centro comercial na Alvaláxia. Os grupos organizados de adeptos por seu turno pretendem que o abandono das instalações não seja feito de forma mais gradual, permitindo o realojamento num prazo mais dilatado. O tema central das conversações é a criação de uma gamebox curva azul com um desconto de 30% em relação ao preço normal e acesso a todos os jogos do pavilhão João Rocha. Porém, os responsáveis verdes e brancos terão colocado em cima da mesa na prerrogativa de, em caso de mau comportamento por parte de alguns adeptos, nestes bilhetes de época sejam imediatamente anulados. A perspectiva do clube, na caso o protocolo de avança, na criação de um setor em formato de safe standing, na bancada do Topo Sul, mantendo assim os espectadores dessa zona em pé, mas com todas as condições de segurança salvaguardadas para o efeito. Na direção já entrou em contacto com emblemas que utilizam esta fórmula nos seus recintos, como são os exemplos do Dortmund e também do Leipzig. Recordar que nesta altura, só na Brigada Ultras é considerada num grupo legalizado pelo

0: Curso nem controlo hub nem todos aqueles que fazem parte desta organização, profissionais de excelência e comprometimento numa missão tão exigente e exposta como é esta. Duarte Gomes manifestou ainda na sua convicção no futuro da arbitragem nacional, afirmando que esta tem todas as condições para continuar a evoluir rumo à grandeza que merece. Na conclusão deste comunicado, o antigo árbitro deixou um agradecimento pela colaboração, amizade e confiança e desejou as maiores felicidades pessoais, familiares e profissionais a todos os árbitros. O Sporting tricampeão português de handball e o Futebol Clube do Porto já sabem quem serão os adversários na Liga dos Campeões 2026-2027 desta modalidade. Os Leões, que detinham o estatuto de cabeça de série, integram o Grupo D, juntamente com a formação do Benfica na Zesgat, da Hungria, na formação de GOG da Dinamarca e também a formação do IFK da Suécia. Já os Dragões medem forças com a formação de Berlim, da Alemanha, finalista vencido nas últimas duas edições da competição, o Veszprém da Hungria e também o Partizan da Sérvia no Grupo A. A 27ª edição da Liga dos Campeões de Handball foi alargada de 16 para 24 equipas e será disputada num formato diferente do habitual, com 6 grupos de 4 equipas numa primeira fase, nos quais os dois primeiros classificados carimbam a passagem à fase seguinte. Ainda pelo handball, Francisco Costa voltou a colocar o nome do handball português em destaque no panorama europeu. O lateral direito do Sporting foi distinguido pela Federação Europeia de Handball, na GAIF, com um prémio na Best Young Players of the Year, referente à temporada 2025-2026, tornando-se no segundo membro da família Costa a receber a distinção, depois de Martim Costa ter conseguido em 2024. O anúncio foi feito pela GAIF antes do sorteio da fase de grupos da Liga dos Campeões de Handball de 2026-2027. Numa época em que o Internacional Português confirmou o estatuto de uma das maiores promessas da modalidade a nível mundial. Aos 21 anos, Kiko Costa foi uma das figuras da última edição da EHF na Champions League, terminando como o segundo melhor marcador da competição, com 136 golos apontados, após superado pelo dinamarquês Matias Kitzel, além da campanha na maior prova dos clubes a nível europeu. No Internacional Luso, foi o melhor marcador da época dos Leões, com 325 golos, quinto a turma de Ricardo Costa ao triplete doméstico. O jogador leonino brilhou ainda ao serviço da Seleção Nacional, sendo eleito o melhor jovem jogador do Europeu de 2026, integrando o All-Star Team na competição como melhor lateral direito. Além da distinção atribuída a Francisco Costa, a EHF anunciou também o vencedor do prémio MVP da temporada 2025-2026. O galardão foi entregue ao guarda-redes dinamarquês Emil Nielsen, do Barcelona, uma das figuras da campanha triunfante dos catalães na Liga dos Campeões. A fechar, olhamos para no ténis. O tenista Jaime Faria garantiu a sua presença no quadro principal do Wimbledon. O luso venceu o japonês Rei Sakamoto em 2 horas e 33 minutos, tendo levado a melhor sobre o seu adversário na última ronda do qualifying por 3-1, com os parciais de 7-6, 4-6, 6-3 e 6-4. Contas feitas no outro tenista português, Nuno Borges, tem assim companhia lusa na vertente de singulares, sendo que Jaime Faria vai ainda participar no torneio de pares. A competição arranca nesta segunda-feira no All England Club.
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3: Respeitamos muito a Colômbia, uma equipa que já tem muitos jogos com o seu treinador, ideias muito claras, uma equipa muito completa, tem qualidade de posse de bola, mas também muito, muito boa na transição, jogadores como Luis Díaz, como James Rodríguez, Luis Suárez, que conhecemos bem em Portugal. Então, uma equipa muito, muito completa, que está, ganhou dois jogos, confiante, e jogar à frente dos seus adeptos, primeiro, eu acho que é o primeiro jogo onde faz parte da complexidade do torneio, faz parte de aquilo que nós tentamos já os últimos 12, 13 dias de adaptação.
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4: São agora 14h24.
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4: Muitos clubes que já foram gigantes na Europa agora encontram-se longe dos holofotes, adormecidos após décadas de domínio. 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
5: O FC Kaiserslautern é um dos clubes mais respeitados do futebol alemão, com uma história rica e momentos marcantes, tanto a nível nacional como europeu. Fundado em 1900, o clube é sediado na cidade com o mesmo nome, no estado da Renânia-Palatinado, e tem uma tradição profunda no futebol germânico, sendo especialmente conhecido pelos títulos conquistados e pela apaixonada base de adeptos. O Kaiserslautern ganhou destaque pela primeira vez nos anos de 1950, quando conquistou 4 títulos da Bundesliga num período de grande sucesso. O clube alcançou a sua primeira grande glória em 1951, com a conquista do campeonato alemão, e o sucesso continuou na década seguinte, com títulos em 53, 54 e 55, estabelecendo-se como um dos clubes mais dominantes da Alemanha Ocidental. O período mais notável da história recente do Kaiserslautern foi na década de 1990, quando a equipa alcançou uma série de feitos notáveis que deixaram uma marca indelével no futebol alemão. Sob o comando do treinador Otto Rehagel, o Kaiserslautern conquistou a Bundesliga em 91-92, apenas um ano após a promoção para a primeira divisão. Este feito é amplamente reconhecido como um dos maiores na história do futebol germânico, dado que o clube havia sido promovido da segunda divisão apenas uma temporada antes. O trabalho de Rehagel na promoção e subsequente conquista da Liga é amplamente celebrado como um exemplo notável de gestão e desenvolvimento da equipa. Em 1996, o Kaiserslautern continuou a brilhar ao vencer a Taça da Alemanha, completando uma dupla de títulos impressionante. O sucesso na Taça veio após uma vitória por 1-0 sobre o Borussia Mönchengladbach na final, consolidando o status do clube como uma força respeitada no futebol do país. Outro momento notável da história do clube foi a conquista da Supertaça da Alemanha em 1991, onde derrotaram o Hamburgo por 2-1. Além dos sucessos domésticos, o Kaiserslautern também fez algumas aparições notáveis nas competições europeias, com o clube a ter a oportunidade de competir na Taça dos Clubes Campeões Europeus e na Taça UEFA durante os anos 90, embora não tenha conseguido conquistar os principais troféus europeus. No entanto, a participação em tais competições foi um reconhecimento da qualidade da equipa e da sua capacidade de competir em nível internacional. Nos anos seguintes, o Kaiserslautern enfrentou desafios e períodos de declínio. A equipa teve dificuldades em manter a sua posição na Bundesliga e experimentou descidas à segunda divisão. A gestão do clube e a estabilidade financeira foram questões que afetaram o desempenho da equipa nas décadas seguintes, mas apesar destes desafios, o Kaiserslautern continuou a ser uma peça importante no futebol alemão e manteve uma base de adeptos apaixonados que apoiaram o clube durante os altos e baixos. Em termos de infraestruturas, o clube joga os seus jogos no Stadion der Betzenberg, conhecido por ser um dos estádios mais intimidantes da Alemanha devido ao ambiente vibrante e apaixonado. O estádio tem capacidade para cerca de 49 mil espectadores e é um dos locais mais icónicos do futebol germânico. O Kaiserslautern também é conhecido pela sua contribuição para o desenvolvimento de talentos no futebol alemão, já que o clube teve vários jogadores notáveis ao longo dos anos, incluindo Klaus Toppmöller, Rainer Bonhoff e mais recentemente Omar Gaber e Clemens Fritz. A história do Kaiserslautern é uma mistura de sucessos e desafios, marcada por uma grande época nos anos 90 e por uma reputação de ser um clube que sabe como competir no mais alto nível. O sucesso do emblema durante a era de Rehagel é particularmente memorável e o Kaiserslautern continua a ser, por isso, uma parte importante do panorama do futebol alemão, com uma base de adeptos leal e um legado de conquistas que define a sua rica história.
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8: São 2:29.
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13: O Torreense continua a reforçar o plantel com a ambição de lutar pelos lugares cimeiros na segunda liga e de fazer uma boa figura na estreia europeia. A Golo FM sabe que o próximo reforço do emblema de Torres Vedras será mesmo na Carlos Reina, na médio ofensivo espanhol de 21 anos, que deixa no Betis para assinar um contrato válido até 2029. Com o emblema de Torres Vedras formado no Betis, na Reina prepara-se para a primeira experiência fora de Espanha, depois de uma época positiva ao serviço da equipa B dos andaluzes, do qual era capitão, na qual realizou 26 jogos e apontou 6 golos. O jovem criativo segue a tendência recente do Torreense, que tem apostado fortemente no mercado espanhol para reforçar o seu plantel. A chegada de Carlos Reina insere-se na estratégia de crescimento do clube, que não esconde a ambição de atacar a subida na Primeira Liga e que, na próxima temporada, terá também um desafio inédito de discutir a fase de Liga da Liga na Europa após a histórica conquista da Taça de Portugal. O PSG, através do empresário Jorge Mendes, recebeu, nas últimas horas, na primeira proposta oficial do Milan, tendo em vista na contratação de Gonçalo Ramos, na português, na que uma Gol FM deu conta, a 18 de junho, a prioridade máxima dos Rossoneri para o reforço do ataque e a direção do clube. Pretende satisfazer o desejo de Ruben Amorim, que deu luz verde na contratação do dianteiro do PSG e à saída do mexicano Santiago Jiménez, contratado ao Feyenoord por 30 milhões de euros, sem o sucesso desejado em San Siro. Em cima da mesa, está num pacote incluído do bónus de performance, que pode atingir os 45 milhões de euros, ligeiramente abaixo da avaliação do PSG, que pretende um encaixe de 50 milhões com Ramos. Esta diferença não deverá ser suficiente para que o negócio não avance, mas ainda existem detalhes por afinar. Nisso, com o Milan e Jorge Mendes estão agora a trabalhar para o internacional português, que recentemente completou 25 anos, está preparado um contrato longo de 4-5 temporadas e 4 milhões de euros limpos por ano, um salário todo ele semelhante ao que oferece neste momento em Paris. O Milan quer acelerar o negócio porque sabe que na concorrência é feroz, nomeadamente do Atlético de Madrid, que ao contrário dos italianos tem presença assegurada na Liga dos Campeões na próxima temporada. O Milan, depois de um final de época catastrófico na Série A italiana, vai jogar a Liga na Europa, mas nem isso demove na vontade de Gonçalo Ramos de abraçar um novo projeto para relançar a sua carreira depois de temporadas no PSG em que nunca conseguiu ser titular absoluto nas escolhas de Luís Henrique. Após 3 temporadas em Paris e apesar apesar de ter contrato até 2028 o Gonçalo Ramos subnascente, que é hora de fechar o ciclo no clube, onde também jogam Nuno Mendes, Vitinha, Nisso Neves e o Milan. Deverá nascer mesmo o próximo passo na sua carreira. Já a Ruben Amorim está perto de ver satisfeita a primeira exigência, mas o reforço do plantel não ficará por aqui. Depois do avançado, as baterias ficam apontadas nas contratações de pelo menos um central, um médio no centro, um ala esquerdo capaz de fazer tudo o corredor. No esquema tático de 3-4-3 do técnico português em Milão, Ruben Amorim tem um papel de manager e não apenas de treinador. É mesmo ele quem toma na liderança do mercado e o controlo sobre o desenho do plantel para atacar a nova temporada. A possível saída de Rafael Leão, desejo já manifestado publicamente pelos jogadores que após o Mundial falará com Amorim, poderá abrir-se na porta na contratação de um extremo para o lugar do português. O avançado Patrick Schick fechou a sua carreira internacional ao serviço da Chequia após eliminação da equipa no Mundial 2026. A Federação Checa de Futebol anunciou a decisão dos jogadores depois da derrota por 3-0 diante do México, que ditou assim o afastamento da comitiva europeia. O jogador Schick acumulou 56 internacionalizações e 26 golos, 5 deles no Euro 2020, em que foi o melhor marcador representado no Bayern Leverkusen há 6 temporadas. Obrigado, Patrick Schick. Após 10 anos a vestir a camisola da Seleção Nacional, Patrick que decidiu pôr um fim à sua carreira internacional, deixa para trás golos e momentos inesquecíveis com os adeptos checos a recordar eternamente aquilo que foi capaz de fazer por esta seleção. Obrigado por cada jogo, por cada golo e pelo orgulho que sempre manifestou em representar a seleção da Chequia, escreveu a Federação Checa. A lenda do futebol nipónico, Nakazu Miura, de 59 anos, continua no ativo, pelo menos por mais uma temporada, na 42ª da sua carreira, após renovar contrato com a formação do Fukushima United, da 3ª divisão do Japão. O Rei Kazu, assim conhecido no mundo do futebol, lançou-se no futebol profissional no Santos, no Brasil, em 1986, e segue firme. Passou por mais clubes no Brasil, na Itália, na Croácia, na Austrália e na Portugal, entre 2022 e 2024, ao serviço da Oliveirense. O atacante que no início do próximo ano completa 60 anos, é o jogador mais velho a atuar numa liga profissional. Kazu Miura, antigo internacional pelo país do Sol Nascente, conquistou 13 títulos ao longo de mais de 4 décadas de carreira. E admite o próprio jogador que na última temporada, no caloroso apoio dos adeptos, foi uma grande força para ele ir a continuar a dedicar-se ao máximo à sua grande paixão, o futebol. O Fukushima United terminou na G3 League de 2025 na 10ª posição com 56 pontos.
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4: Equipas que renasceram das cinzas para conquistar ligas, competições europeias, reacendendo a paixão dos seus adeptos. Está na altura de mais um grande feito histórico aqui na Golo FM.
5: Liga dos Campeões é indiscutivelmente a competição mais mediática de clubes e para qualquer equipa fora do eixo de elite da Europa, a tarefa de a vencer é uma verdadeira missão impossível. Contudo, para o Futebol Clube do Porto de 2004, o impossível foi mesmo feito. Com um plantel que vinha da conquista da Taça UEFA no ano anterior, a par de um treinador que começava a despertar atenções, os portistas partiram para a prova milionária a correr por fora rumo às fases mais adiantadas. Num grupo em que se inseria o Golias Real Madrid, a formação lusa não se deixou intimidar por um arranque em falso. O empate em Belgrado frente ao Partizan e a derrota nas Antas contra os madrileiros fez com que os azuis e brancos entrassem para a terceira jornada da fase de grupos obrigados a ganhar em França. Em Marselha, no inferno do Velodrome, Didier Drogba chegou a assustar, contudo, uma reviravolta épica daria um novo fogo à equipa de José Mourinho. Alenichev fez o 3-2 ao minuto 31, dando a primeira de três vitórias consecutivas aos dragões. Um novo triunfo em casa, frente aos franceses, além de mais três pontos conquistados ao Partizan, deram a qualificação garantida para os oitavos de final, embora o empate no Santiago Bernabéu na última jornada tivesse impedido a chegada à primeira posição do grupo. O castigo pelo segundo lugar traduziu-se no sorteio da fase eliminar, onde o Futebol Clube do Porto teve pela frente nada mais nada menos do que o Manchester United de Sir Alex Ferguson. Não obstante, um bis do sul-africano Benny McCarthy deu uma vitória por 2-1 na primeira noite europeia do novo estádio do Dragão, resultado precioso para a deslocação a Old Trafford, que se revelou absolutamente dramática. A perder desde a meia hora, graças a um gol de Paul Scholes, os portugueses tiveram que esperar até ao minuto 90 para verem Costinha, o ministro, a lançar uma festa que terminou com Mourinho a sprintar pelo relvado do Teatro dos Sonhos. Há quem diga que foi esse momento icónico que catapultou os portistas para a sua grande epopeia, que continuaria de vento em popa nos quartos de final. Uma vitória por 2-0 em casa, a somar a um empate em França, fizeram os números do triunfo frente ao campeão francês Olympique de Lyon. Eliminados os pesos pesados, restava uma última pedra no caminho do Futebol Clube do Porto. O surpreendente Deportivo La Coruña, vizinho galego dos Dragões, tinha despachado as velhas raposas do Milan e Juventus, partindo com confiança para o embate ibérico. No entanto, o conjunto português revelou uma consistência defensiva extraordinária, mantendo a baliza a zeros nos jogos das duas mãos, algo que fez com que o penalti de Derlei, no Riazor, desse a passagem à final. A 26 de maio de 2004, o Futebol Clube do Porto batia de frente com o AS Mónaco de Didier Deschamps, que contava com figuras como Patrice Evra, Jérôme Roten, Ludovic Guilly e Fernando Morientes. Na Arena of Schalke, em Gelsenkirchen, os azuis e brancos alinharam com Vítor Baía na baliza, Paulo Ferreira, Jorge Costa, Ricardo Carvalho e Nuno Valente na muralha defensiva, Costinha, Maniche e Pedro Mendes no meio-campo, para além da magia de Deco e do jovem Carlos Alberto no apoio ao ninja Derlei. O que era para ser uma final equilibrada, desde cedo se tornou o inverso, com Carlos Alberto a fazer o primeiro aos 39, seguido dos golos de Deco e Dmitry Alenichev já na segunda parte, aos 71 e 75 minutos. Dos monegastos não chegou qualquer resposta, pelo que o emblema da cidade invicta viria mesmo a tornar-se campeão da Europa pela segunda vez na sua história. Desde aí que a Liga dos Campeões não voltou a ser vencida por uma equipa fora das quatro principais ligas, algo que confere uma importância ainda maior à conquista azul e branca.
20: Foi um sonho tornado realidade e temos que desfrutar disso.
21: Quando fizemos o segundo gol, eu penso que em futebol tudo é possível, não? Temos que acreditar sempre que as coisas podem mudar, mas com o 2-0 pareceu-me que o jogo estava ganho.
22: É uma sensação boa, acho que é única, né? Em termos de clube é uma coisa fantástica, vencer uma Liga dos Campeões é o máximo que um jogador acho que pode conseguir. E a sensação é boa, guardar ela bem em casa, deixar bem guardada, para mais tarde recordar.
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4: A versatilidade é uma marca dos melhores, que podem jogar em várias posições e adaptar-se a diferentes sistemas de jogo. É o perfil do jogador que destacamos agora na primeira Rádio Desporto.
5: Perfil do jogador. Nicolás Otamendi, defesa central argentino de grande destaque, nasceu a 12 de fevereiro de 1988 em Buenos Aires. Começou a sua carreira no Vélez Sarsfield, onde fez a estreia profissional em 2007. Em 2010, transferiu-se para o Futebol Clube do Porto, onde venceu a Liga Europa no ano seguinte e se afirmou como um dos melhores defesas do futebol português. Depois de uma breve passagem pelo Atlético Mineiro e Valência, em 2014 ingressou no Manchester City, onde conquistou duas Premier Leagues e outros títulos nacionais, permanecendo no clube até 2020. Nesse ano, Otamendi transferiu-se para o Benfica, onde se tornou uma peça fundamental na defesa da equipa. Capitão das Águias, foi parte integrante da conquista do Campeonato Nacional na época de 22-23. Ao nível internacional, Otamendi é a presença regular na seleção argentina, com a qual conquistou a Copa América em 2021 e 2024 e ainda o Campeonato do Mundo de 2022, consolidando uma carreira de enorme sucesso, tanto a nível de clubes como de seleções. Perfil do jogador.
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4: E seguimos agora nesta emissão com mais um craque da Liga Portuguesa.
5: Lucho González, também conhecido como El Comandante, é um dos jogadores mais icónicos da história recente do Futebol Clube do Porto. Nascido em Buenos Aires, Argentina, a 19 de janeiro de 1981, Luís Oscar González começou a sua carreira no Huracán antes de se destacar no River Plate, onde conquistou títulos e chamou a atenção do futebol europeu. A sua trajetória foi marcada por uma inteligência tática apurada, qualidade técnica e capacidade de liderança, características que o tornaram uma figura crucial nos clubes por onde passou, em especial no Futebol Clube do Porto. A sua primeira passagem pelos Dragões começou em 2005, quando foi contratado por mais de 7 milhões e meio de euros ao River Plate. Lucho chegou para um clube que um ano antes tinha conquistado a Liga dos Campeões, sob o comando de José Mourinho, e veio para dar continuidade ao sucesso portista. Logo se impôs como uma peça fundamental no meio-campo dos Dragões, destacando-se pela sua visão de jogo, capacidade de passe e presença ofensiva. Com o Adriense como treinador, Lucho fez uma temporada de estreia notável, conquistando o seu primeiro título da Primeira Liga em 2005-2006, além de levantar a Taça de Portugal. Nas quatro temporadas em que vestiu a camisola azul e branca, na sua primeira etapa no clube, Lucho foi parte de uma era de ouro do futebol português. Entre 2005 e 2009, conquistou quatro títulos da Primeira Liga, uma Taça de Portugal e três supertaças Cândido de Oliveira, cimentando o seu estatuto como um dos maiores ídolos da história recente do clube. Além disso, a sua consistência em campo e a sua habilidade para marcar golos em momentos decisivos renderam-lhe o apelido de El Comandante, uma referência à sua liderança natural dentro de campo. Nos seus melhores anos, Lucho não só contribuiu com assistências e golos, como também era uma voz de comando que uniu o balneário portista. Em 2009, após o sucesso no Futebol Clube do Porto, o argentino transferiu-se para o Olympique de Marselha por cerca de 18 milhões de euros, uma das maiores transferências do futebol francês à época. No Marselha continuou a sua senda de sucesso, conquistando a Liga em 2010 e mais dois troféus da Taça da Liga Francesa. A sua influência no meio-campo manteve-se inalterada, mas o carinho pelo Futebol Clube do Porto permaneceu, algo que ficaria evidente anos mais tarde. Em 2012, Lucho González protagonizou um regresso emocionante à cidade invicta, quando já veterano voltou para uma segunda passagem pelos Dragões. Apesar de estar numa fase mais avançada da carreira, o seu impacto na equipa foi imediato. A sua experiência e qualidade técnica mantiveram-no como uma peça fundamental para o clube e na temporada de regresso ajudou o Porto a conquistar mais um título da Primeira Liga na época 2012-2013, sob o comando de Vítor Pereira. No total, Lucho acumulou mais de 240 jogos pelo Futebol Clube do Porto, com 61 golos marcados e continua a ser lembrado como um dos médios mais talentosos e completos que passaram pelo clube. A sua capacidade de chegar à área adversária, fazer golos e distribuir o jogo com grande inteligência foi crucial para as conquistas portistas, sendo sempre visto como um líder dentro e fora de campo. Não é à toa que continua a ser venerado pelos adeptos, que reconhecem nele um dos capitães mais respeitados da história do emblema. Após sair do Futebol Clube do Porto pela segunda vez, Lucho ainda continuou a sua carreira em clubes como o Al Rayyan, no Qatar, e o Atlético Paranaense, no Brasil, onde se manteve competitivo até aos seus últimos dias como jogador. No Atlético Paranaense, conquistou a Copa Sul-Americana em 2018, acrescentando mais um título internacional ao seu vasto currículo. Encerrou a carreira em 2021, após mais de duas décadas a brilhar nos relvados, deixando uma marca profunda no futebol, especialmente no Futebol Clube do Porto. Lucho González será sempre lembrado como um dos grandes médios do futebol mundial, com destaque para o impacto duradouro que teve no Futebol Clube do Porto. A sua liderança, classe e espírito vencedor fizeram dele uma lenda do clube e uma referência no futebol português.
1: Eu ainda na minha cabeça está que sou jogador. E até falei para a minha mulher, digo, quando acabar o contrato lá no Brasil, vou tentar falar com o presidente e dizer-lhe que eu jogava dois meses de graça aqui só por voltar a pisar o dragão. Fala dessa tão conhecida mística do Porto, é um pouco disso, é mais na garra, na luta e se disfruta mais também.
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4: E seguimos agora nesta emissão com mais um craque mundial.
5: Marco Van Basten é considerado um dos maiores avançados da história do futebol mundial, tanto pelo seu talento técnico como pela sua capacidade de marcar golos decisivos em momentos cruciais. Nascido a 31 de outubro de 1964, em Utrecht, nos Países Baixos, desde cedo demonstrou um talento inato para o futebol, seguindo os passos do pai, Joop Van Basten, que também jogara profissionalmente. O jovem Marco começou a jogar no clube local, o Utrecht, mas rapidamente atraiu a atenção do Ajax, um dos gigantes do futebol neerlandês, onde ingressou aos 16 16 anos. Foi no Ajax que Van Basten começou a destacar-se no cenário do futebol internacional. Fez a sua estreia na equipa principal em 1982, substituindo ninguém menos que o Johan Cruyff, uma das maiores lendas do clube. A transição não poderia ter sido melhor. Van Basten não só mostrou que estava à altura do desafio, como rapidamente se tornou o novo talismã da equipa. Na sua primeira temporada completa, em 1983-84, conquistou a sua primeira bota de ouro como o melhor marcador da Eredivisie, com 28 golos, um feito que repetiria várias vezes. A sua capacidade de finalização era extraordinária, combinando técnica refinada, inteligência tática e uma incrível habilidade acrobática que lhe permitia marcar golos de todos os ângulos e em todas as circunstâncias. Pelo Ajax, Van Basten conquistou 3 campeonatos neerlandeses, 3 taças dos Países Baixos e, em 1987, a Taça das Taças, onde marcou o único golo na final contra o Lokomotiv Leipzig em Atenas. A sua carreira nos Países Baixos terminou com um impressionante registro de 128 golos em 133 jogos pelo clube de Amsterdão. Em 1987, Van Basten transferiu-se para o AC Milan, um dos maiores clubes da Europa, que já contava com outros 2 dos maiores talentos neerlandeses, Ruud Gullit e Frank Rijkaard. Sob o comando do lendário treinador Arrigo Sacchi, o Milan formou uma das melhores equipas de todos os tempos, com Van Basten como o principal goleador. A sua chegada ao futebol italiano foi inicialmente marcada por dificuldades devido a uma grave lesão no tornozelo, mas após a recuperação, Van Basten mostrou porque era considerado um dos melhores da sua geração. Nos anos seguintes, ajudou o Milan a conquistar 2 títulos da Taça dos Campeões Europeus, em 1989 e 1990, além de 4 campeonatos italianos. Na final de 1989, Van Basten marcou 2 golos na vitória por 4-0 sobre o Steaua Bucareste, numa das exibições mais dominantes de uma equipa na história do futebol europeu. O avançado continuava a impressionar com a sua técnica, visão de jogo e, claro, com a sua capacidade de concretização. Um dos momentos mais memoráveis da sua carreira aconteceu ao serviço da seleção neerlandesa no Campeonato Europeu de 1988, na Alemanha. Van Basten foi o herói da competição, terminando como melhor marcador com 5 golos, incluindo o golo decisivo na final contra a União Soviética, um remate de primeira quase sem ângulo que é considerado um dos melhores golos da história das grandes competições. A sua exibição nesse torneio valeu-lhe a primeira das suas 3 bolas de ouro em 1988, 89 e 1992, reafirmando o seu estatuto como o melhor jogador do mundo naquela época. Infelizmente, a carreira de Van Basten foi encurtada devido a sucessivas lesões no tornozelo, culminando na sua reforma precoce aos 30 anos em 1995. O último jogo oficial aconteceu na final da Liga dos Campeões de 1993, onde o Milan foi derrotado pelo Marselha. Apesar das tentativas de recuperação, as lesões impediram de continuar a jogar ao mais alto nível, encerrando a carreira de um dos maiores talentos que o futebol já viu. Apesar de um percurso abreviado, Marco Van Basten deixou uma marca indelével no futebol mundial. A sua combinação de elegância, poder e precisão fizeram dele uma verdadeira gazela nos relvados. Tanto no Ajax como no Milan, Van Basten construiu um legado que perdura até hoje e os seus feitos pela seleção dos Países Baixos consolidaram o seu lugar na história. Mais tarde, após encerrar a carreira como jogador, ainda teve passagens como treinador, incluindo a seleção neerlandesa, mas será sempre lembrado pelos seus feitos dentro das 4 linhas.

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4: Acho que a Colômbia é falar de uma ideia, a Colômbia é falar de uma estrutura táctica muito bem trabalhada pelo selecionador e não é tanto o aspecto de se joga o Luis Suárez ou não, porque acho que o selecionador também, a equipa está apurada. Acho que também, dentro de um torneio assim, gerir o balneário, gerir o aspecto físico dos jogadores é importante. Então não é uma surpresa se amanhã algum dos jogadores que estiver no 11, nos 11 iniciais dos dois primeiros jogos não joguem, mas isso não troca a ideia e o potencial desta equipa.
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2: 14:52.
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2: Seguimos agora nesta emissão com os gigantes adormecidos.
5: O Aston Villa Football Club é um dos clubes mais antigos e tradicionais de Inglaterra, com uma rica história de conquistas nacionais e internacionais. Fundado em 1874, o clube sediado em Birmingham tornou-se um dos criadores da Football League em 1888 e posteriormente da Premier League em 1992. Os Villans, como são carinhosamente chamados, sempre se destacaram no futebol inglês, especialmente no final do século XIX e início do século XX, período em que o clube conquistou a maioria dos seus títulos domésticos. No entanto, o maior destaque na história do Aston Villa vem das suas conquistas europeias, que colocaram o clube no mapa internacional. O auge dessa trajetória ocorreu na temporada de 1981-82, quando o Aston Villa conquistou a Taça dos Clubes Campeões Europeus, a atual Liga dos Campeões. Sob o comando do técnico Tony Barton, o clube surpreendeu ao derrotar o gigante alemão Bayern de Munique por 1-0 na final disputada em Roterdão, com o golo de Peter Witt. O histórico desempenho do jovem guarda-redes Nigel Spink, que entrou em campo logo no início devido a uma lesão do titular, foi crucial para a vitória histórica. Esta conquista colocou o Aston Villa no seleto grupo de clubes ingleses campeões europeus. No ano seguinte, o clube venceu ainda a Supertaça Europeia ao derrotar o Barcelona em 1983. Nessa disputa em dois jogos, o Aston Villa perdeu a primeira partida por 1-0 em Camp Nou, mas conseguiu uma vitória por 3-0 em Villa Park, assegurando o título no agregado de 3-1. Essas conquistas marcaram o ponto mais alto da história internacional do emblema. Além dos títulos europeus, o Aston Villa tem uma longa tradição de sucesso em competições domésticas, tendo vencido a primeira divisão, agora chamada Premier League, por 7 vezes, e conquistando a FA Cup em outras 7 ocasiões, sendo a mais recente em 1957. Esses títulos fazem do Villa um dos clubes mais laureados da Inglaterra, e o Villa Park, o seu estádio desde 1897, é uma das arenas mais emblemáticas do futebol britânico. O clube passou por altos e baixos nas últimas décadas, incluindo despromoções e retornos à elite do futebol inglês, mas a história e as glórias do Aston Villa, especialmente na Europa, onde está de regresso à Liga dos Campeões, permanecem como momentos icónicos na rica trajetória do emblema.
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5: A conquista do Mundial Sub-20 de 1991 pela seleção de Portugal é um dos momentos mais marcantes da história do futebol português. Este triunfo, ocorrido apenas 2 anos após a primeira vitória em 1989, solidificou o país como uma das grandes potências no futebol jovem a nível mundial. A competição foi realizada em Portugal entre os dias 14 e 30 de junho de 1991, o que aumentou ainda mais a responsabilidade e expectativa sobre a equipa portuguesa. Disputado em cidades como Lisboa, Porto e Braga, entre outras, o torneio reuniu as melhores seleções sub-20 mundiais. Portugal, já com o peso de ser o atual campeão, tinha no seu plantel jogadores talentosos que seriam determinantes para repetir o feito de 89. A campanha portuguesa no Mundial de Sub-20 começou com uma fase de grupos onde o país enfrentou equipas como a Argentina, a Coreia do Sul e a Irlanda do Norte. Portugal terminou esta fase no segundo lugar do grupo, que garantiu a passagem para a fase a eliminar. Desde logo, a solidez defensiva e a coesão do grupo de jogadores começaram a destacar-se como pilares fundamentais da equipa, que era orientada à altura por Carlos Queiroz. Nos quartos de final, Portugal enfrentou o México e conseguiu uma vitória convincente por 2-1, assegurando a passagem às semifinais. O desafio seguinte foi contra a Austrália, num jogo extremamente equilibrado e emocionante, que terminou com uma vitória de 1-0 para Portugal, graças a um golo decisivo do avançado Tony, levando assim os jovens portugueses à final do torneio. A grande final foi disputada a 30 de junho de 1991, no Estádio da Luz, em Lisboa, diante de uma enchente de adeptos que aguardavam ansiosamente por mais um título mundial. O adversário foi o Brasil, uma das potências tradicionais do futebol, o que aumentava o grau de dificuldade da partida. O jogo foi extremamente estático e disputado, terminando empatado 0-0 após o tempo regulamentar e o prolongamento. A decisão seguiu-se então para grandes penalidades, onde o guarda-redes português Sérgio Leite se destacou, defendendo 2 penaltis e ajudando Portugal a vencer por 4-2. Este momento ficou marcado na memória de todos os adeptos e Portugal sagrou-se bicampeão mundial de sub-20. Este torneio destacou-se não apenas pelo título, mas também pelo surgimento dos jogadores que viriam a ter carreiras notáveis no futebol profissional. Entre os nomes mais proeminentes da equipa estava Jorge Costa, que viria a ser uma lenda no futebol do Porto, João Pinto, que brilhou no Benfica e Sporting, e Emílio Peixe, que foi eleito o melhor jogador do torneio, recebendo a bola de ouro da competição. A vitória no Mundial de Sub-20 de 1991 consolidou a reputação de Carlos Queiroz como um dos principais responsáveis pelo desenvolvimento das camadas jovens do futebol português. Este triunfo ajudou também a criar uma base sólida de jogadores que mais tarde formariam a espinha dorsal da seleção nacional principal. Portugal, com esta vitória, tornou-se apenas o 4º país a vencer 2 títulos consecutivos do Mundial de Sub-20, um título que até hoje continua a ser celebrado como um dos maiores êxitos da história do futebol português. Essa geração de ouro trouxe um novo fôlego para o futebol em Portugal e inspirou as futuras gerações, preparando o caminho para o sucesso que a seleção principal alcançaria nas décadas seguintes.
7: O português marca de grande qualidade após um 0-0 no final dos 90 minutos e do prolongamento. Portugal a revalidar o seu título de campeão do mundo. E está o capitão João Vieira Pinto e agora Carlos Queiroz também, que merece empunhar este troféu.
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3: São 2:59.
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10: O grande destaque da atualidade esportiva vai, claro, estar na parede na seleção portuguesa, que entra em campo na madrugada, deste domingo, pela meia-noite e meia, diante da Colômbia, na seleção lusa, nas contas do Grupo K, na luta ainda pelo primeiro lugar, um assunto que vamos retomar mais à frente. Para já, olhamos para a atualidade dos clubes. Falta menos de uma semana, para que as oficinas do Centro de Treinos e Formação Desportiva, na Jorge Costa, no Olival, abram o na Pareb na nova temporada, na qual o Futebol Clube do Porto estará envolvido em 5 frentes: Campeonato, Taça de Portugal, Taça da Liga, Champions e Supertaça Cândido de Oliveira, em que o objetivo prioritário passa por renovar o título de campeão nacional e chegar ao bicampeonato. Sendo certo que os principais ativos devem permanecer no plantel azul e branco, a menos que surjam ofertas nos valores estipulados pelas cláusulas de rescisão, onde que nesta altura salta à vista desarmada. De todos os setores da equipa, há dois que aparentam estar fechados para a época vindoura, no eixo da defesa e lateral direita. O muro polaco, composto por Betnarek e Kiviot, neste último associado ao Futebol Clube Barcelona no mercado de verão, Ewan Pérez e Dominique Perpitos seguram na qualidade e quantidade para uma temporada que se prevê bastante exigente a todos os níveis. Este quarteto, na frente de Cofarioli, pode ainda juntar no polivalente Pablo Rosario, que em 2025-2026 chegou a desempenhar várias vezes na posição com a fiabilidade de um relógio suíço. Neste capítulo, na Francesco Farioli está bem servido, como a Golé FM adiantou em tempo oportuno, e salvo algum imprevisto, na SAD liderada por André Villas-Boas, não irá no mercado por um central até porque Ewan Pérez debelou a lesão grave que sofreu no tendão de Aquiles e é mais uma opção que a ter em consideração para uma época com muitos jogos. Por outro lado, no que aconteceu com o argentino em 2025, serve de aviso para na eventualidade de ocorrer uma lesão grave, mas sobe perante esse cenário, é que os dragões atacariam um central na janela de transferências. Competitivo, figura-se o quadro do lado direito da defesa, com Martim Fernandes, recuperado de uma lesão na planta do pé direito, que o debilitou durante a segunda metade da época transata, a prometer dar na forte luta pela titularidade na Alberto Costa, que termina 2025-2026 em grande forma, com exibições de monta. Neste caso, no específico, na Francesco Farioli, sabe que terá na qualidade que sobra, na pré apostar, sabe negociar, sabe no esforço dos dois laterais direitos de raiz que tem à sua disposição neste momento, podendo assim fazer uma gestão adequada nas várias provas, em que os azuis e brancos estarão inseridos. O próprio coletivo que fica a ganhar, sabe com esta luta de dois galos, sabe por um só poleiro, mantendo os dois atletas, sabe com uma concorrência a salutar, sabe em benefício da própria equipa, como aliás, sabe sempre demonstraram nas várias vezes, sabe em que foram interpelados publicamente sobre este tema. A pré-temporada dará assim que num primeiro esboço daquele que poderá ser o 11 que vai iniciar oficialmente a época desportiva 2026-2027 dos campeões nacionais na final da Supertaça Cândido de Oliveira, agendada para no fim de semana de 1 e 2 de agosto no estádio Cidade de Coimbra, diante de um surpreendente Torriense que venceu o Sporting na final da Taça de Portugal no Jamor. Ainda não é hora de dar uma imagem exata daquele que será no plantel do Futebol Clube do Porto em 2026-2027, mas no que concerne ao eixo da defesa e à lateral direita, nas soluções estão definitivamente encontradas. Martim Fernandes e Alberto Costa serão donos e senhores do lado direito da defesa, na azul e branca, ao passo que os polacos Betnarek e Kiviot, devidamente escudados por Ewan Pérez e Perpitos, asseguram segurança defensiva ao centro da linha mais recuada. O inesgotável Pablo Rosario, tanto para no eixo central como para na própria lateral direita, no até esquerda, é outra opção a ter em conta, tal como alguns elementos da equipa B. Na SAD, ainda tem muito trabalho pela frente, nomeadamente noutras posições, mas na defesa, na casa, está praticamente arrumada. Sergi Altimira já não foge ao Sporting, que está apenas na espera de que Leões e Betis resolvam os seus últimos detalhes do negócio para viajar para Lisboa, no que vai acontecer precisamente durante este sábado, logo com o médio ter chegado a prevista na Portugal durante este fim de semana. Uma vez feitos os exames médicos, o espanhol de 24 anos será oficialmente apresentado como o quinto reforço dos verdes e brancos para a temporada 2026-2027. Um dos detalhes que faltava resolver era na percentagem mais-valia de uma futura venda, que o Betis terá direito, tendo ela ficado nos 12,5%, recordar que agora o Sporting paga aos andaluzes 18 milhões de euros, mais possíveis 2 milhões em bónus por objetivos, pelo passe do centrocampista, que em 2023 custou 2 milhões de euros aos de Sevilha, que resgataram um jogador ao Getafe. Agora falta resolver alguns detalhes sobre formas de pagamento e do acordo entre Leões e os jogadores, e assim que estejam resolvidos nestes pormenores, receberá na ordem para viajar da categoria Catalunha, de onde é natural, uma vez na capital portuguesa, na fará na habitual bateria de exames médicos e assina num contrato válido por 5 temporadas, ou seja, até junho de 2031, ficando com uma cláusula de rescisão de 80 milhões de euros. Sérgio Baltimira está assim pronto para integrar de imediato nos trabalhos de pré-temporada nas ordens do treinador Rui Borges, no que acontece no dia 1 de julho, no dia em que celebra nos 120 anos dos Leões, e que marca também o recomeço dos trabalhos da equipa na principal na Academia Cristiano Ronaldo, em Alcochete. Sendo da Bast, continua sem ir a jogo pela Bélgica neste Mundial, devido a uma lesão muscular na zona do fémur da perna direita, contraída ao serviço do Sporting, e tem mesmo a participação no Campeonato do Mundo em risco, não só pela questão individual, mas também pela questão coletiva. De facto, na segunda imprensa belga, o futebolista de 22 anos foi submetido a exames complementares de diagnóstico, mediante os resultados do Departamento Médico dos Diabos Vermelhos. Será oferida na condição que se o jogador pode ser mesmo utilizado na prova, foi reintegrado na convocatória, mesmo já sabendo previamente que seria impossível estar nos confrontos da seleção belga. Este cenário de debate, como é natural, deixa os responsáveis leoninos em alerta, nomeadamente a unidade de performance, pois ainda resta saber se o problema contraído pelo futebolista contratado ao Anderlecht em 2024 será sujeito a uma paragem mais prolongada para recuperar de lesão. Ainda pelo assunto leonino, nas claques do Sporting estão para já resistentes em aceitar as condições propostas pelo clube para um protocolo que visa reativar a Curva Sul, reagrupando nesta zona do estádio José de Alvalade todos os grupos organizados de adeptos. Um dos pressupostos requeridos pelos dirigentes leoninos exige que as claques libertem de imediato nas sedes vulgarmente designadas por casinhas, pois os espaços são necessários para obras de remodelação do recinto e do centro comercial na Alvaláxia. Os grupos organizados de adeptos, por seu turno, pretendem que o abandono das instalações seja feito de forma mais gradual, permitindo o realojamento num prazo mais dilatado. O tema na central das conversações é na criação de uma Gamebox Curva Azul, com um desconto de 30% em relação ao preço normal e acesso a todos os jogos do pavilhão João Rocha. Porém, os responsáveis verdes e brancos terão colocado em cima da mesa na prerrogativa de, em caso de mau comportamento por parte de alguns adeptos, nestes bilhetes de época sejam imediatamente anulados. A perspectiva do clube, na caso o protocolo avança, na criação de um setor em formato na safe na standing na bancada do Topo Sul, mantendo assim os espectadores dessa zona em pé, mas com todas as condições de segurança salvaguardadas para o efeito. Na direção já entrou em contacto com emblemas que utilizam esta fórmula nos seus recintos, como são os exemplos do Dortmund e também do Leipzig. Recordar que nesta altura sobe na Brigada Ultras, é considerada num grupo legalizado pelo Sporting, estando sediada na segunda anel da bancada sul, enquanto a Juventude Leonina e a torcida verde ocupam o primeiro anel do mesmo setor. Por sua vez, no Diretivo Ultras 21, situa-se na bancada norte. A seleção nacional tem embate decisivo para nas contas da terceira e última jornada da fase de grupos do Mundial 2026, diante da Colômbia, na partida esta, que está marcada para na meia-noite e meia da madrugada de domingo. No último pronto, Roberto Martínez contou praticamente com todo o grupo de trabalho na máxima força para neste embate diante da seleção colombiana, onde nem que causa está no primeiro lugar, sendo que nesta altura a primeira posição é ocupada pela formação colombiana, com 6 pontos. Portugal segue no segundo lugar com 4 pontos. República Democrática de Congo terceira com 1 ponto e o Uzbequistão no quarto e último lugar sem qualquer ponto conquistado. Depois desse último treino, Roberto Martínez na divisão é esta na partida. Espera um embate difícil diante da seleção da Colômbia, mas garante que todo o grupo de trabalho está motivado para conseguir uma vitória e arrebatar o primeiro lugar das contas deste grupo K.
12: Sim, primeiro há muitos aspectos. O primeiro é o adversário. Respeitamos muito a Colômbia, uma equipa que já tem muitos jogos com o seu treinador, ideias muito claras, uma equipa muito completa, tem qualidade de posse de bola, mas também muito, muito boa na transição. Jogadores como Luis Díaz, como James Rodríguez, Luis Suárez, que conhecemos bem em Portugal. Então, uma equipa muito, muito completa, que está ganhou 2 jogos, confiante, e jogar à frente dos seus adeptos, primeiro, eu acho que é o primeiro jogo onde exatamente, e faz parte da complexidade do torneio, faz parte de aquilo que nós tentamos já os últimos 12, 13 dias de adaptação ao clima, adaptação à relva, que é uma relva diferente, mas estamos muito, muito entusiasmados e acho que é um desafio que precisamos para poder crescer e poder estar mais preparados para o Mundial.
10: Para além de esperar um jogo difícil perante a seleção da Colômbia, Roberto Martínez, Xabnabna acaba também por apontar para a melhor Colômbia dentro das quatro linhas, apesar desta já estar apurada para a próxima fase do Mundial.
4: Acho que a Colômbia é falar de uma ideia, a Colômbia é falar de uma estrutura tática muito bem trabalhada pelo selecionador e não é tanto o aspecto de se joga o Luís Suárez ou não, porque acho que o selecionador também, a equipa está apurada, acho que também dentro de um torneio assim, gerir o balneário, gerir o aspecto físico dos jogadores é importante, então não é uma surpresa se amanhã algum dos jogadores que estiver no 11, nos 11 iniciais dos dois primeiros jogos não joguem, mas isso não troca a ideia e o potencial desta equipa.
10: Em relação à possibilidade de Portugal terminar no primeiro ou no segundo lugar, Roberto Martínez, é claro que o foco está apenas e unicamente na vitória perante a seleção da Colômbia.
12: Não, nós queremos ganhar o jogo. Eu acho que os passos, o caminho para estar ou atingir o maior nível dentro do balneário é tentar ganhar o jogo. Então, a consequência de ganhar o jogo é estar primeiros de grupo e depois... Nunca, num torneio assim, nunca sabes qual é o caminho certo. Nós precisamos de fazer que o caminho seja certo porque estamos preparados para dar tudo e para utilizar o talento que nós temos já. Relembrar o 2016, apurar terceiro de grupo, foi o caminho para a memória. Então, nós vamos a tentar atingir passo a passo aquilo que queremos atingir e para amanhã continuar o desempenho, o nível de desempenho que tivemos durante o segundo jogo e tentar crescer com tudo aquilo que a Colômbia vai propor.
10: Já sobre as críticas do primeiro jogo diante da República Democrática de Congo, Roberto Martínez considera que essas críticas estão completamente ultrapassadas. Xabnabna, depois dessa grande vitória perante o Uzbequistão, quer continuar no caminho dos triunfos.
12: Eu acho que tivemos tempo para falar disso, o barulho, as críticas. O foco nosso é de muita concentração e responsabilidade para atingir o nosso melhor. E... foi muito, muito positivo para nós durante o segundo jogo. O momento de marcar o primeiro golo, nós continuamos e controlamos o jogo todo, que o primeiro jogo não conseguimos fazer. Não é só o aspecto tático, não é o aspecto técnico, acho que o aspecto psicológico de gerir um jogo num Mundial é muito importante. E nós controlamos as emoções muito bem. Amanhã precisamos de fazer isso. Provavelmente o primeiro jogo neste Mundial que jogamos fora de casa, aqui em Miami, os adeptos há um número muito, muito elevado de torcer pela Colômbia, então também é um bom desafio para nós poder sentir que podemos controlar o jogo, que podemos ser nós mesmos nesse ambiente e controlar as emoções.
10: O duelo entre Colômbia e Ebna Portugal joga-se na madrugada deste domingo, pela meia-noite e meia, na partida, que claro está, irá contar com relato na primeira rádio do Desporto. Recordar que à mesma hora também se joga no duelo que coloca frente a frente na seleção da República Democrática do Congo, diante do Uzbequistão. Contas onde Portugal quer garantir esse primeiro lugar do agrupamento K deste Mundial 2026, sabendo de antemão que caso termine em primeiro ou em segundo, irá jogar ou na sexta ou no sábado, relativamente ao duelo das contas dos 16 avos de final deste Mundial 2026. A seleção de Cabo Verde escreveu nova história durante este dia de sábado, depois de empatar sem golos diante da Arábia Saudita e beneficiando desse golo da Espanha aos 42 minutos de Baiana, que acabou por garantir no triunfo da seleção espanhola por uma bola a zero diante do Uruguai, acabou por colocar Cabo Verde no segundo lugar das contas do Grupo H e consequente passagem até aos 16 avos de final deste Mundial 2026. Cabo Verde, que assim acaba por prosseguir em frente neste Campeonato do Mundo, em ano de estreia, em fases finais de Mundiais, e depois de empates em golos, diante da Espanha na primeira jornada, empate a 2, diante do Uruguai, na segunda jornada, neste empate sem golos, diante da Arábia Saudita, na terceira e última jornada deste Grupo H, acabou por colocar os Tubarões Azuis nos 16 avos de final desta competição máxima de seleções. Contas feitas na contabilidade do Grupo H, na Espanha terminou em primeiro lugar com 7 pontos, Cabo Verde segundo com 3 pontos, Uruguai terceiro com 2 e Arábia Saudita também com 2 2 pontos. No terceiro e quarto lugar, Sabna acabaram então por dizer adeus a essa continuidade no Mundial 2026, num grupo onde salta à vista Cabo Verde, Sabna, na seleção sensação deste Mundial 2026, que assim está na próxima fase deste Campeonato do Mundo. O árbitro João Pinheiro acabou nomeado para apitar o embate entre a África do Sul e Canadá, a contar para nos 16avos de final do Mundial 2026. O português da Associação de Futebol de Braga, na Jabna, arbitrou um encontro da competição que colocou frente a frente a Suíça e a Bósnia-Herzegovina. Abna terminou com o triunfo helvético por 4-1. João Pinheiro esteve também presente no duelo entre Marrocos e Haiti, na qualidade de quarto árbitro. Na FIFA, voltou assim a apostar numa equipa de arbitragem portuguesa. O duelo entre África do Sul e Canadá está marcado para neste domingo pelas 8 da noite. O presidente do Vitória Sport Clube, Rui Rodrigues, assumiu a liderança do Conselho de Administração da SAD, responsável pela equipa da Liga Portuguesa, em Assembleia Geral da Sociedade, eleito presidente do clube, a 13 de junho, num sufrágio com 4 listas, que venceu com uma margem de 2 votos para a candidatura de Viriato Sampaio. Na segunda mais votada, Rui Rodrigues foi eleito para o Conselho de Administração na reunião magna, decorrida no auditório do Estádio Dom Afonso Henriques, em Guimarães. Nos vice-presidentes da direção, Silvério Alves, João Nuno Pacheco, Ricardo Freitas, Ibna Célia Magalhães, ocupam os restantes lugares no Conselho de Administração da SAD, num modelo similar ao que vigorou no mandato anterior, com o presidente António Miguel Cardoso e os restantes 4 membros da direção a constituírem a administração. Presidente da Mesa da Assembleia

0: 2024-2025 tem-se destacado na equipa de sub-23, mostrando serviço e evidenciando muita qualidade na defender grandes penalidades na formação principal. Já foi utilizado em 6 partidas. O próprio jogador assumiu-se muito feliz por representar a formação do Santa Clara. Quero agradecer também e deixou também um profundo agradecimento a toda a confiança da administração, comissão técnica e de todos os adeptos. Vai continuar a trabalhar para ajudar o clube a atingir os seus objetivos, assumiu o guardião. O Clube Futebol de Estrela da Amadora continua com grandes dores de cabeça. No Tribunal de Sintra, não homologou no plano especial de revitalização apresentado pelo clube após a aprovação da administradora de insolvência, que deu parecer positivo ao plano apresentado pela SAD de Paulo Lopo, cuja redução da dívida de 20 milhões de euros para menos de 10 milhões tinha sido votada favoravelmente por 60,3% dos credores, quando eram obrigatórios apenas 33% dos votos favoráveis. A referida instância judicial não validou nesta a intenção do emblema estrelista e que, recorde-se, dos 60,3% dos criadores votantes, mereceu o sinal positivo de 98,9%. O Estrela da Amadora vai recorrer desta decisão, joga a favor do Estrela. No facto da inscrição na Liga não está em causa, uma vez que a SAD Tricolor tem prova documental de não dívida na Autoridade Tributária e à Segurança Social. Nuno Braga já não é treinador do Futebol Clube Passos de Ferreira. Através de um comunicado, os castores confirmaram a saída do técnico de 37 anos que, na última época, esteve à frente da equipa e acabou por ser despromovida na Liga 3. Recordar que o Futebol Clube Passos de Ferreira terminou no 17º lugar da 2ª Liga. Da passagem pelo Passos de Ferreira, Nuno Braga assumiu um total de 7 vitórias em 21 jogos e agora dá conta da saída do seu treinador, procurando agora um novo técnico para a nova época onde vai militar na Liga 3. O Sporting tricampeão português de handball e o Futebol Clube Porto já sabem quem serão os adversários na Liga dos Campeões 2026-2027 desta modalidade. Os Leões, que detinham o estatuto de cabeça de série, integram o Grupo D, juntamente com a formação do Benfica Zesca, da Hungria, na formação de GOG da Dinamarca e também a formação do IFK da Suécia. Já os Dragões medem forças com a formação do Berlim, da Alemanha, finalista vencido nas últimas duas edições da competição, o Veszprém da Hungria e também o Partizan da Sérvia no Grupo A. A 27ª edição da Liga dos Campeões de Handball foi alargada de 16 para 24 equipas e será disputada num formato diferente do habitual, com 6 grupos de 4 equipas numa primeira fase, nos quais os dois primeiros classificados carimbam a passagem à fase seguinte.
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3: Respeitamos muito a Colômbia, uma equipa que já tem muitos jogos com o seu treinador, ideias muito claras, uma equipa muito completa, tem qualidade de posse de bola, mas também muito, muito boa na transição, jogadores como Luis Díaz, como James Rodríguez, Luis Suárez, que conhecemos bem em Portugal. Então, uma equipa muito, muito completa, que está, ganhou dois jogos, confiante, e jogar à frente dos seus adeptos, primeiro, eu acho que é o primeiro jogo onde faz parte da complexidade do torneio, faz parte de aquilo que nós tentamos já os últimos 12, 13 dias de adaptação.
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4: 6 minutos para as 3:30 da tarde.
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7: Nico Williams, nascido a 12 de julho de 2002 em Pamplona, Espanha, é um avançado conhecido pela sua velocidade e habilidade técnica. Iniciou a sua carreira no Athletic Club Bilbao, ingressando nas suas camadas jovens ainda na infância. Fez a sua estreia profissional pela equipa principal do Athletic em 2020, tornando-se rapidamente uma das promessas mais empolgantes do futebol espanhol. Na temporada de 2020-2021, Nico Williams destacou-se pela sua capacidade de desequilibrar defesas e criar oportunidades de golo. A sua velocidade e técnica atraíram a atenção de adeptos e analistas, consolidando-o como um dos jovens talentos em ascensão na La Liga. A sua performance impressionante continuou nas temporadas seguintes, mantendo-se como uma peça fundamental para o Athletic Club. Além da sua carreira em clubes, Nico Williams também começou a representar a seleção espanhola. Fez a sua estreia internacional em 2022 e rapidamente se afirmou como uma adição valiosa ao plantel de La Roja, contribuindo com a sua energia e criatividade ofensiva. Em 2023, continuou a impressionar tanto a nível de clubes como internacional, destacando-se como uma das jovens estrelas mais promissoras do futebol europeu, percurso esse que culminou com a vitória no Euro 2024, conquistado na Alemanha, ao serviço da seleção do seu país.
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4: E está agora na hora de trazer mais um craque da Liga Portuguesa, aqui à Golo FM.
8: Ricardo José Vaz Alves Monteiro, mais conhecido como Tarantini, é uma figura emblemática do Rio Ave e um exemplo raro de longevidade e lealdade no futebol português. Nascido em 1983 em Gestaçu, Baião, Tarantini começou a carreira em clubes de divisões inferiores e só aos 24 anos chegou ao futebol profissional, quando assinou pelo Rio Ave em 2008. Desde então construiu uma ligação histórica com o clube Vila Condense, onde passou toda a carreira na primeira divisão, tornando-se capitão e referência dentro e fora de campo. Como médio de forte resistência e excelente leitura de jogo, Tarantini sempre se destacou pela entrega e inteligência tática. O seu espírito de liderança e profissionalismo rapidamente o tornaram um dos jogadores mais importantes da equipa. Ao longo dos anos, o médio contribuiu para alguns dos momentos mais memoráveis do Rio Ave, incluindo a histórica qualificação para a Liga Europa e a chegada à final da Taça de Portugal e da Taça da Liga em 2014. Esse ano foi especialmente marcante para o clube, que sob a liderança de Tarantini atingiu um nível de protagonismo inédito, enfrentando equipas europeias e elevando o nome do Rio Ave a uma dimensão internacional. Além do desempenho dentro das quatro linhas, Tarantini sempre foi admirado pela sua visão de futuro e preocupação com a carreira pós-futebol. Com um mestrado em Educação Física e em Desporto, destacou-se pela sua postura consciente e exemplar, sendo uma voz ativa na sensibilização para a importância dos estudos entre os jogadores. Tarantini chegou mesmo a escrever um livro, A Minha Causa, onde partilhou reflexões sobre a vida desportiva e a necessidade de planear o futuro, inspirando colegas e jovens atletas a pensar além do futebol. Ao pendurar as chuteiras em 2021, Tarantini deixou um legado raro no futebol português. Com mais de 400 jogos pelo Rio Ave, é recordado não só pela sua entrega e dedicação em campo, mas também pelo impacto positivo que teve na cultura do clube e na vida dos colegas da profissão. O seu exemplo de compromisso, lealdade e inteligência fazem dele uma referência no desporto nacional, um atleta que valorizou a educação e a formação contínua, elevando o conceito de ser jogador profissional.
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11: São 3 da tarde e 29 minutos.
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16: O Sporting Clube de Portugal deu a conhecer a contratação de Catarino Pascoal, para na equipa B, no jovem médio de 18 anos, reforça, assim, o plantel para na temporada 2026-2027. Pascoal chega proveniente do Atlético, clube pelo qual realizou 24 jogos na última época, entre a Liga 3 e a Taça de Portugal, tendo somado 2 golos e 3 assistências. Catarino, com passagens pela Benalta de Lisboa, na Belenenses, no CAC Pontinha e Sacavenense, prepara-se agora para dar o salto para na segunda liga, na competição onde na equipa B do Sporting vai competir. O internacional português de sub-19 mostrou-se entusiasmado pela mudança para Alvalade, admitindo que sempre ambicionou jogar num clube grande e histórico, disse o novo elemento dos leoninos. Ainda pelo Sporting, José Silva, de 20 anos, integrou o grupo de jogadores contratualmente ligados ao Sporting, que conquistou recentemente o torneio de Toulon e tem o destino potencialmente traçado, pois não ficará na academia a jogar pela equipa B, mas irá prosseguir a sua carreira no Arouca, em cenário de na primeira liga, nos Lobos da Serra da Freita, não que são um clube totalmente desconhecido para o lateral direito, pois foi aí precisamente que passou na segunda metade de 2025-2026 sob o regime de empréstimo dos Leões, contendo o vínculo na formação leonina, válido até 2028. Durante esse período, José Silva não foi muito utilizado, pois esteve tapado por Tiago Gaio, mas os responsáveis arouquenses apreciaram o potencial, as capacidades na entrega do futebolista, pelo que desejam a sua continuidade, embora na Alvalade já tenham chegado ecos de outros projetos que o cobiçam. Nos gabinetes do na futebol, na verde e branco, considera-se que após uma experiência no escalão cimeiro do desporto nacional não faz muito sentido para o jovem discutir a segunda liga, sabendo-se que nas portas de conjunto principal lhe estão vedadas pela permanência de Ivan Fresneda, Fagnanidis e Salvador Blopa, além de José Silva no bloco dos Leõezinhos, que arrancaram agora no denominado Maurício Revelho. Homenagem ao seu mentor, foi ainda composto por Francisco Silva, Miguel Alves, Flávio Gonçalves, Mauro Couto e Rafael Nelo. O Futebol Clube do Porto B arranca na sua pré-temporada no dia 6 de julho, na preparação da nova época desportiva 2026-2027. Os Dragões, nesse arranque de trabalhos, começam com os habituais testes físicos e exames médicos no Centro de Treinos e Formação Desportiva, na Jorge Costa. Entre 27 de julho e 1 de agosto, o Futebol Clube do Porto B vai estagiar em Quiaios, na Figueira da Foz. O treinador dos B-esportistas, na João Brandão, conta na com Tiago Sousa, na treinador adjunto, na Diogo Paiva, na treinador de Sabna adjunto, na Belta, na Pimenta, na também técnico adjunto, na Paulinho Santos, treinador adjunto, Rafael Albuquerque, treinador de guarda-redes e Ricardo Ribeiro, departamento de performance. Chalani Ibn Trevisan, na ponta de lança de 21 anos da equipa Bibna do Sport Lisboa e Benfica, na pode estar de saída neste verão, o avançado belga chegou na formação do Gent em 2020-2021 e na última época marcou 7 golos e fez duas assistências em 29 jogos na 2ª Liga, além de ter um golo em 2 jogos pelo Sub-23, tem contrato até 2026. Existe na abertura dos encarnados para negociar uma saída e os jogadores têm essa vontade, posição refletida numa publicação nas redes sociais do especialista em mercado de transferências na Sacha. A mesma fonte fala de contactos dos alemães, do Schalke 04 e de sondagens de clubes italianos e franceses, mas na Saba Gol FM até no momento não foi concretizada qualquer operação para uma transferência. Travis Ebna tem um futuro bem aberto, mas na saída do Benfica Ebna é uma possibilidade em cima da mesa. O médio Ebna Sembacone Ebna vai jogar nos moldavos da formação do Sheriff, Ebna por empréstimo do Académico de Viseu, anunciou o clube da Ebna Primeira Liga, com o qual o Maliano renovou o contrato até 2027-2028. Em comunicado, o Académico de Viseu Futebol Clube Ebna Futebol de Sade informa Ebna que a renovação contratual com o atleta Ebna Sembacone Ebna, cujo vínculo é estendido até 30 de junho de 2028, ao mesmo tempo Ebna se informa Ebna que o acordo com a formação do Sheriff da Moldávia Ebna estava acertado para Ebna cedência temporária dos direitos federativos do atleta Ebna junho de 2027, com o emblema de Tiraspol, Abneb, na segurar uma opção de compra. Abneb pode ler-se na nota emanada pelos Abneviriatos. Abneb, apesar de transferência não ser definitiva, no médio de 24 anos, Abneb despediu-se do clube e dos adeptos de Viseu nas redes sociais, assumindo que foi um prazer fazer parte desta magnífica família. E agora, espera que todos nunca nos esqueçam, uma vez que tem também a intenção de um dia mais tarde regressar, escreveu o Internacional de Maliano. Samba Kone chegou a Viseu no verão de 2023, proveniente do Futebol Clube do Porto B, após duas temporadas no serviço da equipa secundária dos Dragões, nas três épocas em que representou o emblema de Viseu. O médio realizou 71 jogos oficiais, tendo marcado 4 golos e somado 3 assistências. O Académico, que vai ser orientado por Bruno Pinheiro, inicia na pré-temporada nesta segunda-feira com os habituais exames médicos.
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4: Está agora na hora de trazer mais um craque mundial à Golo FM.
8: Lothar Matthaus é uma das maiores lendas do futebol mundial, conhecido pela sua versatilidade, liderança e longevidade em campo. Nascido a 21 de março de 1961 em Erlangen, na Alemanha, Matthaus teve uma carreira que atravessou mais de duas décadas, acumulando títulos tanto a nível de clubes como de seleções. Ao longo da sua carreira, destacou-se pela sua capacidade de jogar em várias posições, desde médio centro a líbero, sempre com uma entrega impressionante e uma visão de jogo apurada. Matthaus é o jogador com mais internacionalizações pela seleção alemã, com 150, e é reconhecido como um dos jogadores mais completos da sua geração. O seu percurso começou no Borussia de Mönchengladbach, onde rapidamente deu nas vistas. Após destacar-se na Bundesliga. Matthaus foi convocado para a seleção alemã, ainda jovem, integrando o plantel no Campeonato Europeu de 1980, onde a Alemanha Ocidental se sagrou campeã. No entanto, foi com a transferência para o Bayern de Munique em 1984 que Matthaus se tornou uma estrela mundial. Nos seus primeiros anos no Bayern, conquistou 3 títulos da Bundesliga, afirmando-se como um dos melhores médios do futebol europeu. O seu futebol dinâmico, capaz de atacar e defender com a mesma eficiência, e o seu poderoso remate tornaram-no uma peça essencial no meio-campo bávaro. A nível internacional, Matthaus foi protagonista em diversas competições, mas os mundiais foram o palco onde mais brilhou. Esteve presente em 5 campeonatos do mundo, um recorde para a época, e em 1986, na final contra a Argentina, Matthaus teve a tarefa ingrata de marcar Diego Maradona, um confronto icónico que ajudou a definir a rivalidade entre ambos. Embora a Alemanha Ocidental tenha perdido a final, o talento de Matthaus já era amplamente reconhecido. Em 1988, o jogador fez uma mudança para o futebol italiano, assinando pelo Inter de Milão, onde jogaria um papel fundamental. Sob o comando de Giovanni Trapattoni, Matthaus levou o Inter à conquista da Série A em 1988-89, quebrando um jejum de 9 anos. Essa equipa do Inter é lembrada como uma das mais fortes da história do clube e Matthaus foi a principal estrela, ajudando também a conquistar a Supertaça de Itália e a Taça UEFA em 91. A sua passagem por Itália solidificou o seu estatuto de um dos melhores jogadores do mundo. Mas foi no Mundial de 1990 que Matthaus viveu o seu maior momento. Capitaneando a seleção da Alemanha Ocidental, liderou a equipa até à vitória, conquistando o troféu em Itália. Matthaus foi o grande maestro do meio-campo, com exibições de encher o olho, marcando 4 golos no torneio, incluindo um dos mais belos da sua carreira, frente à Jugoslávia. Na final, a Alemanha Ocidental derrotou a Argentina de Maradona por 1-0, ligando a derrota de 1986 e coroando Matthaus como campeão do mundo. Após este feito, foi premiado com a Bola de Ouro em 1990, consolidando o seu lugar na elite do futebol global. Matthaus regressou ao Bayern em 1992, já como uma lenda viva. Na sua segunda passagem pelo clube, continuou a brilhar e já numa fase mais tardia da carreira, foi recuado para a posição de libero, onde demonstrou a sua inteligência tática. Nos anos seguintes, ajudou o Bayern a vencer mais 4 títulos da Bundesliga e a Taça UEFA em 1996, tendo ainda um último grande momento internacional no Euro de 1996, onde a Alemanha, já unificada, voltou a conquistar o título europeu. Embora já não fosse a figura central da equipa, o seu papel de líder foi decisivo. Aos 39 anos, Matthaus deu mais uma prova de longevidade, participando no Mundial de 1998, tornando-se o primeiro jogador a disputar 5 campeonatos do mundo. Encerrou a sua carreira internacional após o Euro 2000, mantendo o recorde de mais internacionalizações pela Alemanha. Continuou a jogar pelo Bayern até esse mesmo ano, antes de se despedir definitivamente do futebol no Metro Stars dos Estados Unidos. Lothar Matthaus é um nome que ressoa na história do futebol, não apenas pelas suas conquistas, mas também pelo espírito competitivo e capacidade de se reinventar ao longo de uma carreira tão longa. Com um impressionante total de 25 títulos conquistados, é uma verdadeira lenda do desporto.
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4: E está agora na hora de trazer mais um gigante adormecido à Golo FM.
8: O IFK Gotemburgo, fundado em 1904, é um dos clubes mais bem-sucedidos e tradicionais da Suécia. Com sede em Gotemburgo, a equipa faz parte da elite do futebol sueco e possui uma rica história de conquistas, tanto no plano doméstico como no internacional. Nos primeiros anos, o Gotemburgo rapidamente se destacou no futebol do país. Em 1908, apenas 4 anos após a sua fundação, o clube conquistou o seu primeiro título da Svenska Mästerkapet, o título do campeonato sueco da época. Ao longo das décadas seguintes, o clube continuou a ser uma força dominante, conquistando vários títulos nacionais e consolidando-se como uma referência no futebol do país. A década de 1980 é considerada a era de ouro do IFK Gotemburgo. Durante esse período, o clube alcançou um feito que o catapultou para o cenário internacional, a conquista da Taça UEFA. Em 1982, sob o comando do treinador Sven-Göran Eriksson, o Gotemburgo surpreendeu a Europa ao vencer a competição, derrotando o poderoso Hamburgo na final com um agregado de 4-0. 5 anos depois, em 1987, o Gotemburgo voltou a brilhar na Taça UEFA, conquistando novamente o troféu. Desta vez, a equipa sueca venceu o Dundee United, da Escócia, na final, com um resultado global de 2-1. Esta dupla conquista internacional, somada ao sucesso doméstico, fez com que o clube se tornasse uma referência no futebol europeu durante a década de 1980. Além do sucesso nas competições europeias, o Gotemburgo manteve a sua hegemonia no futebol sueco ao longo dos anos. Com mais de 18 títulos da Allsvenskan, o clube é um dos maiores vencedores do campeonato do país. Entre 1990 e 1996, o Gotemburgo venceu o campeonato por 6 vezes, reforçando o seu estatuto como uma das equipas mais dominantes do futebol da Escandinávia, e durante esse período o clube também participou em várias edições da Liga dos Campeões, alcançando os quartos de final em 1995. Apesar do seu sucesso histórico, o Gothenburg enfrentou dificuldades nas décadas seguintes, com uma crise financeira e uma queda de rendimento desportivo. Contudo, conseguiu reerguer-se e em 2007 voltou a conquistar o campeonato sueco, pondo fim a um jejum de 11 anos sem títulos. Nos últimos anos, o Gothenburg tem lutado para retomar o seu lugar entre as melhores equipas da Suécia, mas o seu legado de conquistas e a sua tradição continuam a fazer do clube um dos maiores do futebol. O Gothenburg é o único clube sueco a ter conquistado duas taças UEFA, um feito que o coloca entre os grandes clubes europeus. A sua capacidade de competir de igual para igual com equipas das principais ligas europeias, especialmente durante a década de 80, faz do clube um dos nomes mais respeitados do futebol sueco e escandinavo.
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4: A invencibilidade de algumas equipas em ligas nacionais ou europeias permanece como uma marca histórica, imortalizando os seus nomes nos livros do futebol. Está na altura de mais um grande feito histórico aqui na Golo FM.
8: A equipa do AC Milan, entre 1988 e 1994, é considerada uma das mais icónicas da história do futebol. Sob a direção do treinador Arrigo Sacchi, a equipa revolucionou a forma de jogar, implementando um estilo de jogo baseado na pressão alta e na coesão tática. Esse modelo não apenas trouxe sucesso imediato, mas também influenciou gerações futuras de treinadores e equipas ao redor do mundo. A formação mais emblemática do Milan deste período contou com jogadores como Franco Baresi, Paolo Maldini, Marco Van Basten e Ruud Gullit. Baresi, como capitão e defesa central, era a âncora da defesa, enquanto Maldini, um jovem lateral na época, já mostrava o seu imenso potencial. Gullit e Van Basten formavam uma dupla ofensiva letal, combinando força física e habilidade técnica, e tornaram-se assim símbolos do ataque milanês. Durante a temporada de 1988-89, o Milan conquistou a Taça dos Clubes Campeões Europeus ao vencer o Steaua Bucareste por 4-0 na final, um triunfo que consolidou a equipa como uma potência no cenário europeu. A formação foi elogiada não apenas pela qualidade dos seus jogadores, mas também pela sua capacidade de trabalhar em equipa e pela intensidade do seu jogo. Esse título foi o primeiro de muitos que viriam, pois o Milan tornaria-se uma força dominante na Europa e em Itália. Na temporada seguinte, a equipa repetiu o feito ao vencer novamente a Liga dos Campeões, agora superando o Olympique de Marselha. Este triunfo foi especialmente significativo, pois solidificou a reputação da equipa como uma das melhores da história do futebol. Durante esse tempo, a formação também conquistou o campeonato italiano, o que fez do Milan um dos clubes mais vitoriosos da época. O sucesso dos Rossoneri não se limitou apenas ao campo de jogo, já que a equipa também se destacou pelo seu impacto fora das quatro linhas. O clube tornou-se um modelo de profissionalismo e gestão no futebol e o seu legado permanece influente. O trabalho de Sacchi e a filosofia que implementou no Milan inspiraram muitos treinadores que vieram depois, estabelecendo um novo padrão para o jogo. O período de 1988 a 1994 é, sem dúvida, um dos mais gloriosos na história do AC Milan. A combinação de talento, tática e trabalho em equipa, a equipa não apenas rendeu troféus, mas também deixou uma marca inolvidável no futebol mundial, fazendo do Milan uma referência em excelência e inovação no desporto.
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4: E seguimos agora nesta emissão com o perfil do jogador.
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8: Erling Haaland destaca-se como um dos avançados mais dominantes do futebol atual, com uma combinação rara de potência física e uma habilidade impressionante para finalizar. Com 1,94m de altura, alia a sua imponente presença física à agilidade, algo incomum para jogadores com a sua estatura. A sua capacidade de explosão é um dos traços mais marcantes, fazendo dele uma ameaça constante em transições rápidas e jogadas de contra-ataque, onde utiliza a sua velocidade para desmarcar-se dos defensores com facilidade. Taticamente, Haaland é extremamente eficaz em explorar o espaço entre os centrais, utilizando a sua leitura de jogo para se posicionar de forma ideal na área. O seu movimento sem bola é inteligente e calculado, muitas vezes temporizando as suas corridas para evitar estarem fora de jogo, e surge também no momento exato para finalizar com uma precisão clínica. Seja com o pé direito, esquerdo ou de cabeça, Haaland revela uma versatilidade incomum, o que o torna um dos avançados mais completos da sua geração. No contexto de equipas que jogam jogam em transição, o jogador norueguês é praticamente imparável devido à sua velocidade e força. Porém, mesmo em equipas que preferem manter a posse de bola e enfrentar blocos baixos, o norueguês consegue ser decisivo ao jogar como referência no ataque, segurando a bola e atraindo defesas, o que cria espaço para os seus colegas de equipa. Esta capacidade de se adaptar a diferentes estilos de jogo mostra uma maturidade tática que vai muito além da sua tenra idade. Além disso, o Haaland é também eficaz na pressão alta, utilizando a sua força física para pressionar os defesas adversários e forçar erros, algo que o torna útil não só nas ações ofensivas, mas também na recuperação da posse de bola. Apesar de ser mais conhecido pelos seus golos, a sua ética de trabalho e a intensidade em campo mostram que é um jogador que contribui em várias fases do jogo. Com uma taxa de finalização impressionante e uma mentalidade focada em marcar golos em cada oportunidade, Haaland já se afirmou como uma das principais referências do futebol moderno, sendo sem dúvida um dos avançados mais difíceis de ser neutralizado pelas defesas adversárias.
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4: Vamos lá olhar agora para mais um craque da Liga Portuguesa, aqui na primeira rádio de desporto.
8: Vítor Damas, nascido a 8 de outubro de 1947 em Lisboa, é amplamente considerado um dos maiores guarda-redes da história do futebol português e uma das maiores lendas do Sporting Clube de Portugal. Com uma carreira que se estendeu por mais de duas décadas, Damas é muitas vezes referido como Eusébio das Balizas, um apelido que sublinha a sua relevância e impacto no futebol nacional, semelhante àquele que Eusébio teve como avançado. Damas iniciou a sua ligação ao Sporting nas camadas jovens, tendo ingressado no clube de Alvalade aos 14 anos. A sua estreia pela equipa principal aconteceu em 1966, ainda com apenas 19 anos, e rapidamente se afirmou como titular. Foi o guarda-redes principal da equipa leonina durante grande parte das décadas de 1960 e 70, disputando 332 jogos na sua primeira passagem pelo clube. Damas destacava-se pela sua agilidade e reflexos rápidos, que o tornaram uma referência entre os guarda-redes da sua época, tanto em Portugal como na Europa. Além do seu talento individual, foi fundamental nas conquistas do Sporting durante a sua carreira. Na primeira passagem pelo clube, conquistou dois campeonatos nacionais em 65-66 e 69-70 e uma Taça de Portugal em 70-71. A sua presença na baliza era sinónimo de segurança para a equipa e o seu estilo de jogo foi revolucionário para a posição de guarda-redes em Portugal, onde se destacou por ser um dos primeiros a atuar fora da pequena área, utilizando os pés para ajudar no processo defensivo. Em 1976, Vítor Damas decidiu procurar novos desafios e transferiu-se para o Racing Santander, em Espanha, onde permaneceu por três temporadas. Durante a sua passagem pelo futebol espanhol, o seu nome continuou a ser respeitado, sendo titular absoluto na equipa espanhola. Após a sua experiência internacional, retornou a Portugal, onde jogou no Vitória Sport Clube e no Portimonense, antes de regressar ao Sporting em 1984 para encerrar a sua carreira. Na segunda passagem por Alvalade, Damas conseguiu manter um nível elevado, mesmo já com mais de 35 anos. Esteve presente em mais de 114 jogos nessa fase final da carreira pelo Sporting e conseguiu o feito de se tornar o jogador com mais partidas oficiais pelo clube, superando a marca de 436 jogos, um recorde que se manteve por vários anos. Apesar de não ter conquistado mais títulos nessa fase, o seu retorno foi celebrado pela massa associativa, que via em Damas não apenas um jogador, mas o símbolo do emblema. A nível de seleção, Damas também teve uma carreira longa e respeitada, somando 29 internacionalizações para Portugal. Esteve presente em momentos importantes, incluindo a campanha de qualificação para o Mundial de 86, já no final do seu percurso. Foi sempre reconhecido pela sua classe e liderança dentro de campo. Mais tarde, retirou-se em 1989, aos 41 anos, e permanece uma figura icónica do futebol português. O Sporting honrou o seu legado ao dar o seu nome a uma das portas do estádio José Alvalade e a sua memória continua a ser celebrada pelos adeptos leoninos e pelos entusiastas do futebol em Portugal.
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10: Acho que a Colômbia é falar de uma ideia, a Colômbia é falar de uma estrutura táctica muito bem trabalhada pelo selecionador e não é tanto o aspecto de se joga o Luis Suárez ou não, porque acho que o selecionador também, a equipa está apurada, acho que também dentro de um torneio assim, gerir o balneário, gerir o aspecto físico dos jogadores é importante, então não é uma surpresa se amanhã algum dos jogadores que estiver no 11, nos 11 iniciais dos dois primeiros jogos não joguem, mas isso não troca a ideia e o potencial desta equipa.
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4: Ficamos a 8 minutos das 16.
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4: Vamos lá olhar agora para mais um craque mundial aqui na primeira Rádio Desporto.
8: Paolo Maldini, nascido a 26 de junho de 1968, é amplamente considerado um dos maiores jogadores de futebol de todos os tempos. A sua carreira foi inteiramente dedicada ao AC Milan, onde jogou durante 25 anos, tornando-se um ícone de longevidade e consistência. Filho de Cesare Maldini, uma lenda do futebol italiano, Paolo fez a sua estreia no AC Milan em 1985 com apenas 16 anos. Rapidamente se destacou pela sua maturidade e habilidade técnica, jogando inicialmente como lateral direito antes de se afirmar como lateral esquerdo, a posição pela qual ficaria famoso. Desde cedo, Maldini demonstrou uma grande capacidade defensiva, combinando velocidade, inteligência tática e uma leitura de jogo extraordinária. Durante as décadas de 1980 e 90, Maldini foi peça fundamental em algumas das equipas mais dominantes da história do futebol. Sob o comando de treinadores como Arrigo Sacchi e Fábio Capello, Maldini integrou uma defesa lendária ao lado de jogadores como Franco Baresi, Alessandro Costacurta e Mauro Tassotti. A solidez defensiva deste quarteto ajudou o Milan a conquistar inúmeros títulos, incluindo 7 da Série A e 5 Ligas dos Campeões. Entre 1988 e 1994, o Milan dominou o futebol europeu e Maldini foi um dos líderes dessa hegemonia. Na segunda metade da sua carreira, fez uma transição gradual para a posição de defesa central, onde continuou a exibir o mesmo nível de excelência. Mesmo com a idade avançada, manteve-se como uma das grandes figuras do futebol mundial, ele que já era conhecido pela sua incrível capacidade de manter a forma física, o que lhe permitiu jogar até aos 41 anos de idade. Apesar do sucesso a nível de clubes, a carreira internacional de Maldini não foi tão frutífera em termos de títulos. Representou a seleção italiana em 126 partidas, disputando 4 campeonatos do mundo e 3 campeonatos da Europa. Esteve perto de levantar troféus em várias ocasiões, destacando-se as finais perdidas no Mundial de 1994 e no Euro 2000. Mesmo sem um título internacional, Maldini foi sempre um líder exemplar na defesa da Itália, sendo o capitão durante muitos anos. Retirou-se em 2009, depois de uma carreira extraordinária, na qual somou mais de 1000 partidas como profissional, a maioria no Milan. A sua camisola número 3 foi retirada em sua homenagem, como reconhecimento pelo contributo incomparável ao clube. É visto como um dos jogadores mais leais da história, tendo rejeitado várias ofertas milionárias para continuar a representar os rossoneri ao longo da carreira. Maldini ficou também conhecido pelo seu comportamento ético e pela sua liderança silenciosa, sendo respeitado por colegas e adversários. Em 2018, regressou ao Milan para integrar a estrutura diretiva do clube, ajudando a orientar uma nova geração de jogadores. Com uma carreira repleta de conquistas, Paolo Maldini é sinónimo de dedicação, lealdade e excelência, com poucos jogadores a marcarem tanto a história de um único clube como ele fez no AC Milan. O seu nome será eternamente ligado ao sucesso dos rossoneri e ao legado do futebol mundial.
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4: Vamos lá olhar agora para mais um gigante adormecido aqui na primeira rádio de desporto.
8: O Saint-Étienne, também conhecido como Le Vert, é uma das equipas mais lendárias do futebol francês. Fundado em 1919, o clube construiu uma história notável, especialmente nas décadas de 60 e 70, quando se tornou a principal potência do futebol em França. Com um total de 10 títulos da Ligue 1, o Saint-Étienne deteve o recorde de campeonatos durante várias décadas, uma marca que sublinha a sua importância no cenário desportivo nacional e que ainda assim foi perdida para o PSG, que agora soma 12. O caminho para a glória começou a ser traçado nos anos 50, mas foi na década de 60 que o clube realmente se afirmou como uma força dominante. Liderado por figuras icónicas como Aimé Jacquet e Robert Herbon, o Saint-Étienne conquistou 4 títulos da Ligue 1 entre 1964 e 1970, além de várias taças de França. Nos anos 70, já sob o comando de Robert Herbon, que assumiu o cargo de treinador após brilhar como jogador, o clube solidificou a sua hegemonia com mais 5 campeonatos até 1976. A época de ouro do Saint-Étienne culminou nesse mesmo ano, quando a equipa chegou à final da Taça dos Clubes Campeões Europeus. Numa campanha memorável, eliminaram equipas de grande qualidade, como o Dinamo Kiev e o PSV Eindhoven, antes de enfrentar o Bayern Munique na final disputada em Glasgow. Apesar do esforço e de uma exibição combativa, o Saint-Étienne perdeu por 1-0 com o golo de Franz Rott. As bolas que embateram nos postes durante o jogo tornaram-se lendárias, levando os adeptos a acreditar que, com balizas diferentes, o resultado teria sido outro. Apesar da derrota, o impacto da campanha europeia foi enorme. O Saint-Étienne tornou-se um símbolo de orgulho para o futebol francês e a equipa era idolatrada pelos seus adeptos. O Stade Geoffroy Guichard, apelidado de Le Chaudron, o Caldeirão em português, era um dos estádios mais intimidantes da Europa, onde a paixão dos adeptos criava um ambiente único. Nos anos 70, o clube contou com jogadores extraordinários como Dominique Rocheteau, Jacques Santini e Michel Platini, que mais tarde se tornaria uma das maiores figuras do futebol mundial. Platini foi o destaque do início da época de 80, altura em que o Saint-Étienne conquistou o seu 10º e último título da Ligue 1 em 1981, consolidando o seu estatuto como um dos clubes mais titulados de França. Contudo, os anos que se seguiram foram difíceis. A saída de Platini para a Juventus em 1982 marcou o fim de uma era e problemas financeiros e de gestão desportiva colocaram o clube em declínio. Durante grande parte das décadas de 90 e 2000, o Saint-Étienne lutou para se manter na Ligue 1, alternando entre a primeira e a segunda divisão. Apesar de estar longe dos tempos áureos, o Saint-Étienne continua a ter uma legião de adeptos apaixonados e uma herança que faz dele um dos clubes mais respeitados de França. Nas últimas décadas, o Saint-Étienne tem lutado para recuperar a glória do passado, alternando temporadas na Liga Francesa com períodos de dificuldades desportivas e financeiras. Entre os anos 2000 e 2020, o clube teve alguns momentos de destaque, incluindo a conquista da Taça da Liga em 2013, que foi o seu primeiro troféu importante em mais de 3 décadas. Essa vitória deu aos adeptos alguma esperança de um regresso ao topo do futebol francês. No entanto, nos anos ainda mais próximos, o clube voltou a enfrentar desafios. Em 2022, o Saint-Étienne foi relegado para a Ligue 2, a segunda divisão, após perder o play-off de despromoção contra o Auxerre. A descida foi um golpe duro para um clube com tanta história, que se viu obrigado a reestruturar-se para tentar regressar à elite do futebol francês. Apesar do momento difícil, o apoio incondicional aos adeptos e a herança histórica mantiveram viva a chama da equipa, que acabou por regressar à primeira divisão. O Saint-Étienne continua a ser um gigante adormecido no panorama do futebol francês. A sua história rica e os sucessos do passado são uma inspiração constante para os clubes e os seus adeptos, que acreditam que com uma gestão mais sólida e um plantel competitivo, o clube poderá voltar a ser uma força relevante no futebol local. O gigante verde sonha em recuperar o seu lugar entre os grandes, com os olhos postos num futuro mais brilhante.
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15: São 4 da tarde e 1 minuto.
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20: A seleção nacional tem embate decisivo para nas contas da terceira e última jornada da fase de grupos no Mundial 2026, diante da Colômbia, na partida esta, que está marcada para na meia-noite e meia da madrugada de domingo. No último pronto, Roberto Martínez contou praticamente com todo o grupo de trabalho na máxima força para neste embate diante da seleção colombiana, onde nem que causa está no primeiro lugar, sendo que nesta altura a primeira posição é ocupada pela formação colombiana, com 6 pontos. Portugal segue no segundo lugar com 4 pontos, República Democrática de Congo terceira com 1 ponto e o Uzbequistão no quarto e último lugar sem qualquer ponto conquistado. Depois desse último treino, Roberto Martínez na divisão em esta partida espera um embate difícil diante da seleção da Colômbia, mas garante que todo o grupo de trabalho está motivado para conseguir uma vitória e arrebatar o primeiro lugar das contas deste grupo K.
21: Sim, primeiro há muitos aspectos. O primeiro é o adversário. Respeitamos muito a Colômbia, uma equipa que já tem muitos jogos com o seu treinador, ideias muito claras, uma equipa muito completa, tem qualidade de posse de bola, mas também muito, muito boa na transição. Jogadores como Luis Díaz, como James Rodríguez, Luis Suárez, que conhecemos bem em Portugal. Então, uma equipa muito, muito completa, que está ganhou 2 jogos, confiante, e jogar à frente dos seus adeptos. Primeiro, eu acho que é o primeiro jogo onde... Exatamente, e faz parte da complexidade do torneio, faz parte de aquilo que nós tentamos já os últimos 12, 13 dias de adaptação ao clima, adaptação à relva, que é uma relva diferente, mas estamos muito, muito entusiasmados e acho que é um desafio que precisamos para poder crescer e poder estar mais preparados para o Mundial.
20: Para além de esperar um jogo difícil perante a seleção da Colômbia, Roberto Martínez acaba também por apontar para a melhor Colômbia dentro das 4 linhas, apesar desta já estar apurada para a próxima fase do Mundial.
10: Acho que a Colômbia é falar de uma ideia, a Colômbia é falar de uma estrutura tática muito bem trabalhada pelo selecionador, e não é tanto o aspecto de se joga o Luis Suárez ou não, porque acho que o selecionador também... A equipa está apurada, acho que também dentro de um torneio assim, gerir o balneário, gerir o aspecto físico dos jogadores é importante, então não é uma surpresa se amanhã algum dos jogadores que estiver nos 11 iniciais dos 2 primeiros jogos não joguem, mas isso não troca a ideia e o potencial desta equipa.
20: Em relação à possibilidade de Portugal terminar no primeiro ou no segundo lugar, Roberto Martínez, é claro que o foco está apenas e unicamente na vitória perante a seleção da Colômbia.
21: Não, nós queremos ganhar o jogo. Eu acho que os passos, o caminho para estar ou atingir o melhor nível dentro do balneário é tentar ganhar o jogo. Então, a consequência de ganhar o jogo é estar primeiros de grupo e depois... Nunca, num torneio assim, nunca sabes qual é o caminho certo. Nós precisamos de fazer que o caminho seja certo, porque estamos preparados para dar tudo e para utilizar o talento que nós temos já. Relembrar o 2016, apurar terceiro de grupo, foi o caminho para a memória. Então, nós vamos a tentar atingir passo a passo aquilo que queremos atingir, e para amanhã continuar o desempenho, o nível de desempenho que tivemos durante o segundo jogo, e tentar crescer com tudo aquilo que a Colômbia vai propor.
20: Já sobre as críticas do primeiro jogo diante da República Democrática de Congo, Roberto Martínez considera que essas críticas estão completamente ultrapassadas. Chabnib, depois dessa grande vitória perante o Uzbequistão, quer continuar no caminho dos triunfos.
21: Eu acho que tivemos tempo para falar disso, o barulho, as críticas. O foco nosso é de muita, muita concentração e responsabilidade para atingir o nosso melhor. E... foi muito, muito positivo para nós durante o segundo jogo, o momento de marcar o primeiro golo, nós continuamos e controlamos o jogo todo, que o primeiro jogo não conseguimos fazer. Não é só o aspecto tático, não é o aspecto técnico, acho que o aspecto psicológico de gerir um jogo num Mundial é muito importante. E nós controlamos as emoções muito bem, amanhã precisamos de fazer isso, provavelmente o primeiro jogo neste Mundial que jogamos fora de casa, aqui em Miami, os adeptos, há um número muito, muito elevado de torcer pela Colômbia, então também é um bom desafio para nós poder sentir que podemos controlar o jogo, que podemos ser nós mesmos nesse ambiente e controlar as emoções.
20: O duelo entre Colômbia e Ebna Portugal joga-se na madrugada deste domingo, pela meia-noite e meia. Ebna partida, que claro está, Ebna irá Ebna contar com relato na primeira rádio do Desporto. Ebna recordar que à mesma hora Ebna também se joga no duelo que coloca frente a frente na seleção da República Democrática do Congo, diante do Uzbequistão. Contas onde Ebna Portugal quer garantir esse primeiro lugar do agrupamento K deste Mundial 2026. Ebna sabendo de antemão que caso termine em primeiro ou em segundo, irá jogar ou na sexta ou no sábado. Ebna relativamente ao duelo das contas dos 16 avos de final deste Mundial 2026. Ainda dentro do tema da Seleção Nacional, Portugal arranca na edição 2026-2027 da Liga das Nações, no estádio José de Alvalade, num duelo contra no País de Gales, no dia 24 de setembro, pelas 19h45. A Seleção Portuguesa começa assim a sua caminhada na nova edição da competição, conquistada em 2025 e 2019. Depois da na primeira conquista, no ano de 2019, a armada da Lusa de Roberto Martínez derrotou a Espanha na final após a marcação das grandes penalidades nessa segunda final da Liga das Nações. Após o jogo diante dos galeses, em Lisboa, a equipa das esquinas viaja na Tebna, Noruega, onde joga no dia 27 de setembro, e na Dinamarca, no adversário que enfrenta no dia 1 de outubro. Na quarta jornada, levará novamente Portugal a atuar em casa, desta vez no estádio do Dragão, o duelo frente à Noruega, está agendado para no dia 4 de outubro, também pelas 19h45. Contas feitas no estádio José de Alvalade e o estádio do Dragão serão os primeiros palcos nacionais a receber os jogos da seleção na defesa do título da Liga das Nações. O árbitro João Pinheiro acabou nomeado para apitar o embate entre a África do Sul e Canadá, a contar para nos 16 avos de final do Mundial 2026. O português da Associação de Futebol de Braga, na Jabna, arbitrou um encontro da competição que colocou frente a frente a Suíça e a Bósnia-Herzegovina. Ibna terminou com um triunfo helvético por 4-1. João Pinheiro esteve também presente no duelo entre Marrocos e Haiti, na qualidade de quarto árbitro. Na FIFA voltou assim a apostar uma equipa de arbitragem portuguesa. O duelo entre África do Sul e Canadá está marcado para este domingo pelas 8 da noite. Falta menos de uma semana, Ebna, para Ebna que as oficinas do Centro de Treinos e Formação Desportiva, Ebna Jorge Costa, no Olival, Ebna, abram com Ebna para Ebna nova temporada, na qual o Futebol Clube do Porto estará Ebna envolvido em 5 frentes: Campeonato, Taça de Ebna Portugal, Taça da Liga, Champions e Supertaça Cândido de Oliveira, em que o objetivo prioritário Ebna passa por renovar o título de campeão nacional e chegar ao bicampeonato. Ebna, sendo certo que os principais ativos Ebna devem permanecer no plantel azul e branco, Ebna, menos Ebna que surjam ofertas nos valores Ebna estipulados pelas cláusulas de rescisão, é um dado que nesta altura salta na vista Ebna desarmada. Ebna, de todos os setores da equipa, há dois Ebna que Ebna aparentam estar fechados para Ebna época Ebna vindoura, no eixo da defesa e lateral direita. O muro polaco, Ebna, composto por Betnarek e Kiviot, neste último associado ao Futebol Clube Barcelona no mercado de verão. Ewan Pérez, Ebna, e Dominique Perpich, Ebna, seguram com Ebna qualidade e quantidade Ebna, para uma temporada que se prevê Ebna, bastante exigente a todos os níveis. Ebna, a este quarteto, Ebna, Francesco Farioli, pode ainda Ebna juntar no polivalente Ebna, Pablo Rosario, que em 2025-2026 chegou a desempenhar várias vezes na posição com a fiabilidade de um relógio suíço. Neste capítulo, na Francesco Farioli está bem servido, como a Gola FM adiantou em tempo oportuno, e salvo algum imprevisto, na SAD liderada por André Villas-Boas, não irá ao mercado por um central até porque Neuen Pérez debelou a lesão grave que sofreu no tendão de Aquiles e é mais uma opção a ter em consideração para uma época com muitos jogos. Por outro lado, no que aconteceu com o argentino em 2025, serve de aviso para a eventualidade de ocorrer uma lesão grave, mas Ebna sobe perante esse cenário, é que os Dragões Ebna atacariam um central na janela de transferências. Competitivo, na figura-se o quadro Ebna do lado direito da defesa, Ebna com Martim Fernandes, recuperado de uma lesão na planta Ebna do pé Ebna direito, Ebna que o debilitou Ebna durante a segunda metade da época transata, a prometer dar Ebna forte luta Ebna pela titularidade Ebna Alberto Costa, Ebna que termina 2025-2026 em grande forma Ebna com exibições de Ebna monta. Neste caso Ebna específico, Ebna Francesco Farioli Ebna sabe que Ebna terá Ebna qualidade que sobra Ebna para Ebna apostar, Ebna iniciar Ebna esforço Ebna dos dois laterais direitos de raiz que tem à sua disposição neste momento Ebna podendo assim Ebna fazer uma gestão adequada nas várias provas, Ebna em que os azuis e brancos Ebna estarão inseridos. O próprio Ebna coletivo Ebna que fica Ebna ganhar, Ebna com esta luta Ebna de dois galos Ebna por um só poleiro, mantendo os dois atletas Ebna com uma concorrência Ebna salutar, Ebna em benefício da própria Ebna equipa Ebna como aliás Ebna sempre demonstraram nas várias vezes Ebna em que foram foram interpelados publicamente sobre este tema. A pré-temporada da Rapna 5 cabe num primeiro esboço, daquele que poderá ser o 11 que vai iniciar oficialmente a época desportiva 2026-2027 dos campeões nacionais na final da Supertaça Cândido de Oliveira, agendada para no fim de semana de 1 e 2 de agosto no estádio Cidade de Coimbra, diante de um surpreendente Torrense que venceu o Sporting na final da Taça de Portugal no Jamor. Ainda não é hora de dar uma imagem exata daquele que será no plantel do Futebol Clube do Porto em 2026-2027, mas no que concerne ao eixo da defesa e à lateral direita, nas soluções estão definitivamente encontradas. Martim Fernandes e Alberto Costa serão donos e senhores do lado direito da defesa, azul e branca, ao passo que os polacos Bednarek e Kivior, devidamente escudados por Neuen Pérez e por Pites, asseguram segurança defensiva ao centro da linha mais recuada. O inesgotável Pablo Rosário, tanto para no eixo central como para na própria lateral direita, no até esquerda, é outra opção a ter em conta, tal como alguns elementos da equipa B, na SAD, ainda tem muito trabalho pela frente, nomeadamente noutras posições, mas na defesa, na casa, está praticamente arrumada. Sergi Altimira já não foge ao Sporting e está apenas na espera de que Leões e Betis resolvam os seus últimos detalhes do negócio para viajar para Lisboa, no que vai acontecer precisamente durante este sábado, logo com o médio ter chegado à prevista na Portugal durante este fim de semana. Uma vez feitos os exames médicos, o espanhol de 24 anos será oficialmente apresentado como o quinto reforço dos verdes e brancos para a temporada 2026-2027. Um dos detalhes que faltava resolver era a percentagem de mais-valia de uma futura venda, que o Betis terá direito, tendo ela ficado nos 12,5%, recordar que agora o Sporting paga aos andaluzes 18 milhões de euros, mais possíveis 2 milhões em bónus por objetivos, pelo passe do centrocampista, que em 2023 custou 2 milhões de euros aos de Sevilha, que resgataram um jogador ao Getafe. Agora falta resolver alguns detalhes sobre formas de pagamento e do acordo entre Leões e os jogadores, e assim que estejam resolvidos nestes pormenores, receberá na ordem para viajar da Catalunha, de onde é natural, uma vez na capital portuguesa, fará na habitual bateria de exames médicos e assina num contrato válido por 5 temporadas, ou seja, até junho de 2031, ficando com uma cláusula de rescisão de 80 milhões de euros. Sérgio Altimira está assim pronto para integrar de imediato nos trabalhos de pré-temporada nas ordens do treinador Rui Borges, no que acontece no dia 1 de julho, no dia em que celebra nos 120 anos dos Leões, e que marca também o recomeço dos trabalhos da equipa na principal, na Academia Cristiano Ronaldo, em Alcochete. Senda Bast continua sem ir a jogo pela Bélgica neste Mundial, devido a uma lesão muscular na zona do fémur da perna direita, contraída ao serviço do Sporting, e tem mesmo a participação no Campeonato do Mundo em risco, não só pela questão individual, mas também pela questão coletiva. De facto, na segunda imprensa belga, o futebolista de 22 anos foi submetido a exames complementares de diagnóstico, e mediante os resultados do Departamento Médico dos Diabos Vermelhos, será oferida na condição que o jogador pode ser mesmo utilizado na prova, foi reintegrado na convocatória mesmo já sabendo previamente que seria impossível estar nos confrontos da seleção belga. Este cenário de debate, como é natural, deixa os responsáveis leoninos em alerta, nomeadamente a unidade de performance, pois ainda resta saber se o problema contraído pelo futebolista contratado ao Anderlecht em 2024 será sujeito a uma paragem mais prolongada para recuperar de lesão. Ainda pelo assunto leonino, nas claques do Sporting estão para já resistentes em aceitar as condições propostas pelo clube para um protocolo que visa reativar a curva sul, reagrupando nesta zona do estádio José de Alvalade todos os grupos organizados de adeptos. Um dos pressupostos requeridos pelos dirigentes leoninos exige que as claques libertem de imediato nas sedes vulgarmente designadas por casinhas, pois os espaços são necessários para obras de remodelação do recinto e do centro comercial na Alvaláxia. Os grupos organizados de adeptos, por seu turno, pretendem que o abandono das instalações não seja feito de forma mais gradual, permitindo o realojamento num prazo mais dilatado. O tema central das conversações é a criação de uma gamebox curva azul com desconto de 30% em relação ao preço normal e acesso a todos os jogos do pavilhão João Rocha. Porém, os responsáveis verdes e brancos terão colocado em cima da mesa na prerrogativa de, em caso de mau comportamento por parte de alguns adeptos, nestes bilhetes de época sejam imediatamente anulados. A perspectiva do clube, caso o protocolo avance, na criação de um setor em formato safe standing, na bancada do Topo Sul, mantendo assim os espectadores dessa zona em pé, mas com todas as condições de segurança salvaguardadas para o efeito. Na direção já entrou em contacto com emblemas que utilizam esta fórmula nos seus recintos, como são os exemplos do Dortmund e também do Leipzig. Recordar que nesta altura sobe na Brigada Ultra, considerada num grupo legalizado pelo Sporting, estando sediada na segunda anel da bancada na Sul, enquanto a Juventude Leonina e a torcida na Verde ocupam o primeiro anel do mesmo setor, por sua vez, no diretivo Ultras 21, situa-se na bancada norte. O presidente do Vitória Sport Clube, Rui Rodrigues, assumiu a liderança do Conselho de Administração da SAD, responsável pela equipa da Liga Portuguesa, em Assembleia Geral da Sociedade, eleito presidente do clube, a 13 de junho, num sufrágio com 4 listas, que venceu com uma margem de 2 votos para a candidatura de Viriato Sampaio. Na segunda mais votada, Rui Rodrigues foi eleito para o Conselho de Administração na reunião magna decorrida no auditório do Estádio Dom Afonso Henriques, em Guimarães. Nos vice-presidentes da direção, Silvério Alves, João Nuno Pacheco, Ricardo Freitas e Célia Magalhães ocupam os restantes lugares no Conselho de Administração da SAD, num modelo similar ao que vigorou no mandato.

0: Com a Prebna, que tinha Ebna reservada para o guarda-redes junto da Ebna Formação do Futebol Clube Cascavel. O guardião de 22 anos assinou agora um contrato válido na Ebna final de junho de 2030, com os açorianos a desembolsarem 200 mil euros de Neneca no Santa Clara desde 2024-2025. Tem-se destacado na equipa de sub-23, mostrando serviço e evidenciando muita qualidade na defender grandes penalidades na formação principal. Já foi utilizado em 6 partidas. O próprio jogador assumiu-se muito feliz por representar a formação do Santa Clara, quero agradecer também e deixou também um profundo agradecimento a toda a confiança da administração, comissão técnica e de todos os adeptos. Vai continuar a trabalhar para ajudar o clube a atingir os seus objetivos, assumiu o guardião. O Clube Futebol de Estrela da Amadora continua com grandes dores de cabeça. No Tribunal de Sintra não homologou no Plano Especial de Revitalização apresentado pelo clube após a aprovação da administradora de insolvência, que deu parecer positivo ao plano apresentado pela SAD de Paulo Lopo, cuja redução da dívida de 20 milhões de euros para menos de 10 milhões tinha sido votada favoravelmente por 60,3% dos credores, quando eram obrigatórios apenas 33% dos votos favoráveis. A referida instância judicial não validou nesta a intenção do emblema estrelista e que, recorde-se, dos 60,3% dos criadores votantes, mereceu o sinal positivo de 98,9%. O Estrela da Amadora vai recorrer desta decisão, joga a favor do Estrela, no facto da inscrição na Liga não está em causa, uma vez que a SAD Tricolor tem prova documental de não dívida na Autoridade Tributária e à Segurança Social. Nuno Braga já não é treinador do Futebol Clube Passos de Ferreira. Através de um comunicado, os castores confirmaram a saída do técnico de 37 anos que, na última época, esteve à frente da equipa e acabou por ser despromovida na Liga 3. Recordar que o Futebol Clube Passos de Ferreira terminou no 17º lugar da 2ª Liga. Na passagem pelo Passos de Ferreira, Nuno Braga assumiu um total de 7 vitórias em 21 jogos e agora dá conta da saída do seu treinador, procurando agora um novo técnico para a nova época onde vai militar na Liga 3. O árbitro Duarte Gomes apresentou a sua demissão do cargo de Diretor Técnico Nacional de Arbitragem da Federação Portuguesa de Futebol. A decisão foi comunicada através de uma mensagem enviada aos árbitros. Na comunicação, Duarte Gomes expressou a sua gratidão pela oportunidade de ter trabalhado com os árbitros, mesmo que por um período muito curto. Ao longo deste percurso, encontrou em todos aqueles que fazem parte desta organização profissionais de excelência e comprometimento numa missão tão exigente e exposta como é esta. Duarte Gomes manifestou ainda na sua convicção no futuro da arbitragem nacional, afirmando que esta tem todas as condições para continuar a evoluir rumo à grandeza que merece. Na conclusão deste comunicado, o antigo árbitro deixou um agradecimento pela colaboração, amizade e confiança e desejou as maiores felicidades pessoais, familiares e profissionais a todos os árbitros.
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3: Respeitamos muito a Colômbia, uma equipa que já tem muitos jogos com o seu treinador, ideias muito claras, uma equipa muito completa, tem qualidade de posse de bola, mas também muito, muito boa na transição. Jogadores como Luis Díaz, como James Rodríguez, Luis Suárez, que conhecemos bem em Portugal. Então, uma equipa muito, muito completa, que está, ganhou dois jogos, confiante, e jogar à frente dos seus adeptos, primeiro, eu acho que é o primeiro jogo onde faz parte da complexidade do torneio, faz parte de aquilo que nós tentamos já os últimos 12, 13 dias de adaptação.
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4: Ficamos a 6 minutos das 4:30 da tarde.
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5: A Juventus de 1980 a 1986 foi uma equipa histórica que dominou tanto a nível nacional como internacional, estabelecendo-se como uma das maiores forças do futebol europeu. Sob a liderança do carismático treinador Giovanni Trapattoni, a Vecchia Signora viveu um período de ouro, combinando uma base sólida de jogadores italianos, muitos deles campeões do mundo, com contratações internacionais da classe mundial. Este esquadrão marcou uma era e é lembrado pela sua capacidade de vencer em várias frentes, estabelecendo uma identidade tática e competitiva inigualável. Na Série A, a Juventus construiu a sua reputação com um futebol eficaz e defensivamente sólido. Entre 1980 e 1986, a equipa conquistou 4 títulos italianos, dominando o futebol do país com um plantel repleto de estrelas como Gaetano Scirea, António Cabrini, Claudio Gentile e o prolífico goleador Paolo Rossi, herói do Mundial de 1982. Estes jogadores formaram a espinha dorsal de uma seleção italiana que conquistou o Mundial nesse ano, aumentando ainda mais o prestígio da Juventus durante esse período. O estilo da equipa, com uma defesa sólida e um meio-campo trabalhador, fazia dela um adversário temível, especialmente em competições de longo prazo como a Série A. Além do poderio defensivo, o clube contava com a criatividade de Michel Platini, talvez o jogador mais emblemático desta era. O francês chegou a Turim em 1982 e rapidamente se transformou no maestro da equipa. Platini venceu por 3 vezes consecutivas a Bola de Ouro em 83, 84 e 85, algo inédito até então, e foi o melhor marcador da Série A em 3 temporadas consecutivas. A sua visão de jogo, precisão nos passes e habilidade em bolas paradas faziam dele o cérebro da equipa, sendo essencial nas conquistas domésticas e internacionais. No cenário europeu, a Juventus também brilhou intensamente. Em 1984, a equipa de Trapattoni venceu a Taça das Taças, superando o Futebol Clube do Porto na final com uma vitória por 2-1. Esta foi uma conquista importante, pois permitiu à Juventus afirmar-se como uma equipa capaz de competir no mais alto nível internacional, algo que seria ainda mais consolidado no ano seguinte. A temporada de 1984-85 culminou na maior conquista da história da Juventus até então, a Taça dos Clubes Campeões Europeus. Após vários anos de tentativas frustradas, a Vecchia Signora finalmente ergueu o troféu mais prestigiante do futebol de clubes ao derrotar o Liverpool na final de Eisel, em Bruxelas, por 1-0. O jogo, marcado pela tragédia que resultou na morte de 39 adeptos, ficou ensombrado pelos acontecimentos fora do campo, mas em termos desportivos, Platini marcou o golo decisivo de grande penalidade, coroando a Juventus como campeã da Europa. Esta vitória foi o culminar de anos de consistência e qualidade, confirmando o estatuto da Juventus como uma das maiores equipas na década de 1980. Outro feito notável desta geração foi a conquista da Taça Intercontinental em 1985, que consagrou a Juventus como campeã mundial de clubes. Numa final disputada em Tóquio contra o Argentinos Júniors, a Juve venceu nos penaltis após um empate a 2, com Platini novamente a ser decisivo, consolidando o seu legado como um dos maiores jogadores da história do clube. No total, entre 1980 e 1986, a Juventus venceu tudo o que havia para vencer, incluindo a Série A, a Taça de Itália, a Taça das Taças, a Supertaça Europeia, a Taça dos Clubes Campeões Europeus e a Taça Intercontinental. Foi o primeiro clube europeu a conquistar os três principais troféus continentais, afirmando-se como uma das equipas mais completas e bem-sucedidas da história do futebol. O esquadrão imortal de 1980 a 1986 não era apenas feito de nomes lendários, mas de uma filosofia vencedora que Trapattoni implementou com maestria. Com uma combinação de defesa intransponível, meio-campo criativo e um ataque letal, a Juve definiu o que significa ser uma equipa campeã, deixando um legado que ainda ecoa no futebol mundial.
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8: São 4:30 da tarde.
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13: O Torreense continua a reforçar o plantel com a ambição de lutar pelos lugares cimeiros na segunda liga e de fazer uma boa figura na estreia na europeia. A Golo FM sabe que o próximo reforço do emblema de Torres Vedras será mesmo na Carlos Reina, na médio ofensivo espanhol de 21 anos, que deixa no Betis para assinar um contrato válido até 2029. Com o emblema de Torres Vedras formado no Betis, na Reina prepara-se para a primeira experiência fora de Espanha, depois de uma época positiva ao serviço da equipa B, dos andaluzes, do qual era capitão, na qual realizou 26 jogos e apontou 6 golos. O jovem criativo segue a tendência recente do Torreense, que tem apostado fortemente no mercado espanhol para reforçar o seu plantel. A chegada de Carlos Reina insere-se na estratégia de crescimento do clube, que não esconde a ambição de atacar a subida na Primeira Liga e que, na próxima temporada, terá também um desafio inédito de discutir a fase de Liga da Liga Europa após a histórica conquista da Taça de Portugal. O PSG, através do empresário Jorge Mendes, recebeu, nas últimas horas, na primeira proposta oficial do Milan, tendo em vista na contratação de Gonçalo Ramos, no português, como a Gol FM deu conta, a 18 de junho, a prioridade máxima dos Rossoneri para o reforço do ataque e a direção do clube pretende satisfazer o desejo de Ruben Amorim, que deu luz verde na contratação do dianteiro do PSG e à saída do mexicano Santiago Jiménez, contratado ao Feyenoord por 30 milhões de euros, sem o sucesso desejado nem San Siro. Em cima da mesa, está num pacote incluído de bónus de performance, que pode atingir os 45 milhões de euros, ligeiramente abaixo da avaliação do PSG, que pretende um encaixe de 50 milhões com Ramos. Esta diferença não deverá ser suficiente para que o negócio não avance, mas ainda existem detalhes por afinar. Nisso, com o Milan e Jorge Mendes estão agora a trabalhar para o internacional português, que recentemente completou 25 anos, está preparado um contrato longo de 4-5 temporadas e 4 milhões de euros limpos por ano, um salário todo ele semelhante ao que oferta neste momento Em Paris, o Milan quer acelerar o negócio porque sabe que a concorrência é feroz, nomeadamente do Atlético de Madrid, que ao contrário dos italianos tem presença assegurada na Liga dos Campeões na próxima temporada. O Milan, depois de um final de época catastrófico na Serie A italiana, vai jogar a Liga na Europa, mas nem isso demove na vontade de Gonçalo Ramos de abraçar um novo projeto para relançar a sua carreira depois de temporadas no PSG, em que nunca conseguiu ser titular absoluto nas escolhas de Luís Henrique. Após três temporadas em Paris, e apesar de ter contrato até 2028, Gonçalo Ramos sente que é hora de fechar o ciclo no clube, onde também jogam Nuno Mendes, Vitinha, João Neves e o Milan deverá nascer mesmo o próximo passo na sua carreira. Já Ruben Amorim está perto de ver satisfeita a primeira exigência, mas o reforço do plantel não ficará por aqui. Depois do avançado, as baterias ficam apontadas nas contratações de pelo menos um central, um médio no centro, um ala esquerdo capaz de fazer tudo o corredor, no esquema tático de 3-4-3 do técnico português. Em Milão, Ruben Amorim tem um papel de manager e não apenas de treinador. É mesmo ele quem toma na liderança do mercado e o controlo sobre o desenho do plantel para atacar a nova temporada. A possível saída de Rafael Leão, desejo já manifestado publicamente pelos jogadores, que após o Mundial falará com Amorim, poderá abrir-se na porta na contratação de um extremo para o lugar do português. O avançado Patrick Schick fechou a sua carreira internacional ao serviço da Chequia após eliminação da equipa no Mundial 2026. A Federação Checa de Futebol anunciou a decisão dos jogadores depois da derrota por 3-0 diante do México, que ditou assim o afastamento da comitiva europeia. O jogador Schick acumulou 56 internacionalizações e 26 golos, 5 deles no Euro 2020, em que foi o melhor marcador representado no Bayer Leverkusen há 6 temporadas. Obrigado, Patrick Schick. Após 10 anos a vestir a camisola da Seleção Nacional, Patrick que decidiu pôr um fim à sua carreira internacional, deixa para trás golos e momentos inesquecíveis com os adeptos checos a recordar eternamente aquilo que foi capaz de fazer por esta seleção. Obrigado por cada jogo, por cada golo e pelo orgulho que sempre manifestou em representar a seleção da Chequia, escreveu a Federação Checa. A lenda do futebol nipónico, Nakazu Miura, de 59 anos, continua no ativo, pelo menos por mais uma temporada, na 42ª da sua carreira, após renovar contrato com a formação do Fukushima United, da 3ª divisão do Japão. O Rei Kazu, assim conhecido no mundo do futebol, lançou-se no futebol profissional no Santos, no Brasil, em 1986, e segue firme. Passou por mais clubes no Brasil, na Itália, na Croácia, na Austrália e na Portugal, entre 2022 e 2024, ao serviço da Oliveirense. O atacante que no início do próximo ano completa 60 anos, é o jogador mais velho a atuar numa liga profissional. Kazu Miura, antigo internacional pelo país do sol nascente, conquistou 13 títulos ao longo de mais de 4 décadas de carreira. E admite o próprio jogador que na última temporada, no caloroso apoio dos adeptos, foi uma grande força para ele irá continuar a dedicar-se ao máximo à sua grande paixão, o futebol. O Fukushima United terminou na G3 League de 2025 na 10ª posição com 56 pontos.
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4: E está agora na hora de trazer o perfil de mais um jogador à Golo FM.
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5: Amin Harit, nascido a 18 de junho de 1997 em Pontoise, França, é um futebolista internacional marroquino que joga como médio ofensivo no Olympique de Marselha. Conhecido pela sua habilidade técnica, criatividade e capacidade de drible, Harit tem-se destacado pela sua versatilidade em campo, conseguindo atuar tanto no centro como nas alas. Harit começou a sua formação no Nantes, clube onde fez a sua estreia profissional em 2016. As suas exibições impressionaram desde cedo, o que lhe valeu uma transferência para o Schalke 04 em 2017, onde rapidamente se afirmou como uma das principais figuras da equipa na Bundesliga. Durante o seu tempo na Alemanha, destacou-se pela sua capacidade de quebrar linhas defensivas e pela inteligência no último passe. Em 2021 foi emprestado ao Marselha, onde encontrou um novo impulso na sua carreira, tornando-se uma peça-chave no esquema da equipa. Internacionalmente, Harit escolheu representar Marrocos, país de origem dos seus pais, e participou em várias competições importantes, incluindo a Taça das Nações Africanas.
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22: E agora seguimos com os craques da Liga Portuguesa, neste produto 100% palavra.
5: Ricardo Quaresma é uma das figuras mais icónicas do futebol português, conhecido pela sua habilidade técnica e capacidade de improviso em campo. Nascido em Lisboa, a 26 de setembro de 1983, Quaresma começou a sua carreira nas camadas jovens do Sporting, onde rapidamente se destacou pela sua velocidade, dribles desconcertantes e, claro, o uso magistral da sua trivela, um movimento que se tornou a sua marca registada. Em 2001, estreou-se na equipa principal do Sporting, contribuindo para a conquista da Liga e Taça de Portugal em 2002. O talento de Quaresma chamou a atenção do Barcelona, que o contratou em 2003. No entanto, a sua passagem pelo clube catalão não foi bem sucedida. Problemas de adaptação e desentendimentos com o treinador Frank Rijkaard limitaram o seu tempo de jogo. Essa realidade levou ao seu regresso a Portugal, desta vez para o Futebol Clube do Porto, onde viveu alguns dos melhores momentos da sua carreira. Nos Dragões, Quaresma voltou a brilhar, ajudando o clube a conquistar 3 campeonatos nacionais, 2 taças de Portugal e 2 supertaças Cândido de Oliveira entre 2004 e 2008. Foi também no Futebol Clube do Porto que aperfeiçoou o seu estilo de jogo irreverente, tornando-se uma referência no futebol europeu. Em 2008, Quaresma mudou-se para o Inter Milão numa nova transferência que prometia muito, mas que acabou por não corresponder às expectativas. Tal como em Barcelona, a sua estadia em Itália foi marcada pela irregularidade e por dificuldades em manter-se na equipa titular, o que resultou numa saída para o Chelsea, onde teve uma breve passagem. Contudo, foi no Beşiktaş da Turquia que Quaresma encontrou estabilidade. Lá viveu 2 fases distintas, primeiro entre 2010 e 2012 e depois de 2015 e 2019, depois de uma nova passagem pelos Dragões. Na Turquia foi adorado pelos adeptos e conquistou títulos, incluindo 2 campeonatos turcos, além de protagonizar momentos de magia em campo. Na seleção nacional, Quaresma foi parte importante da conquista do Campeonato da Europa de 2016, onde desempenhou um papel crucial, marcando o golo decisivo nos quartos de final contra a Croácia. Ao longo da sua carreira internacional, somou mais de 80 internacionalizações e destacou-se pela sua entrega e capacidade de desequilibrar com a sua técnica individual. Ricardo Quaresma foi ao longo da carreira um jogador que dividiu opiniões, mas não há dúvida que deixou uma marca profunda no futebol português e mundial, graças ao seu talento único e à capacidade de criar momentos de pura magia.
23: Desde muito novo, de miúdo, que eu tinha um problema que me metia muito os pés por dentro. E na altura tinha que ter dinheiro para andar nos médicos para me tratar. E esse dinheiro não havia. Então fui-me habituando, chutava sempre na bola, sempre com a parte fora do pé.
22: E agora seguimos com os craques mundiais neste produto 100% palavra.
5: Ronaldo Luís Nazário de Lima, ou simplesmente Ronaldo, é amplamente considerado um dos maiores avançados da história do futebol. Nascido a 18 de setembro de 1976, no Rio de Janeiro, o brasileiro iniciou a sua carreira ainda adolescente, com apenas 16 anos no Cruzeiro. As suas exibições espetaculares no clube mineiro logo chamaram a atenção do futebol mundial e em 1994, após participar no Mundial dos Estados Unidos, embora sem atuar, foi contratado pelo PSV Eindhoven, nos Países Baixos. Lá, Ronaldo mostrou toda a sua capacidade de explosão e finalização, marcando 54 golos em 57 jogos ao longo de 2 temporadas, uma média impressionante que o transformou numa das jovens promessas mais cobiçadas do futebol europeu. O seu talento levou rapidamente a um dos maiores clubes do continente, o Barcelona, onde jogou durante a temporada de 1996-97. No Barça, Ronaldo elevou o seu jogo a novos patamares, marcando 47 golos em 49 partidas e ajudando o clube a vencer a Taça das Taças da UEFA e a Taça do Rei. Foi durante este período que ganhou o apelido de fenómeno, graças à sua velocidade devastadora, poder físico e capacidade para driblar com uma facilidade espantosa. Ainda com apenas 20 anos, foi eleito pela primeira vez o melhor jogador do mundo pela FIFA, título que viria a conquistar noutras duas ocasiões. Em 1997, Ronaldo fez uma transferência recorde para o Inter de Milão, onde continuou a brilhar no início da sua carreira, ganhando a Taça UEFA em 1998. Contudo, foram também os anos em que a sua sorte começou a mudar em termos físicos. Durante o seu tempo no Inter, sofreu a primeira de várias lesões graves no joelho que o afastariam dos relvados por longos períodos. O seu regresso em 2002 foi nada menos do que milagroso. Após 2 anos de recuperação, Ronaldo voltou aos grandes palcos no Mundial de 2002, onde foi a estrela maior da seleção brasileira, conduzindo o Brasil à vitória com 8 golos, 2 dos quais na final contra a Alemanha. Esta conquista garantiu-lhe o 3º título de melhor jogador do mundo e marcou o seu renascimento como um dos melhores jogadores da sua geração. Após o Mundial, Ronaldo transferiu-se para o Real Madrid como parte dos famosos Galácticos, onde jogou de 2002 a 2007. Durante esse período, conquistou 2 campeonatos espanhóis e manteve o seu estatuto de um dos melhores avançados do mundo, marcando 104 golos em 177 jogos. O seu estilo de jogo, marcado por uma combinação única de velocidade, técnica e poder de finalização, continuava a encantar os adeptos, apesar das lesões persistentes que o limitaram ao longo da sua carreira. Em Madrid, Ronaldo formou uma parceria letal com estrelas como Zidane, Figo e Beckham, que consolidaram ainda mais o seu legado no futebol europeu. Já na reta final da sua carreira, em 2007, voltou à Itália, desta vez para jogar no AC Milan, rival direto do Inter. Embora o seu desempenho tenha sido afetado pelas constantes lesões, ainda mostrou flashes de brilhantismo, marcando 9 golos em 20 jogos. Porém, o seu tempo no Milan também foi marcado por mais uma grave lesão no joelho, que acelerou o fim da sua trajetória na Europa. Ronaldo decidiu então regressar ao Brasil, assinando pelo Corinthians em 2009. Surpreendentemente, teve uma passagem de grande sucesso pelo clube paulista, onde ajudou o Corinthians a conquistar o Campeonato Paulista e a Copa do Brasil em 2009, numa demonstração de que, mesmo longe do seu auge físico, o seu talento era inquestionável. No entanto, após mais alguns problemas físicos, decidiu terminar a sua carreira em 2011, aos 34 anos. Ronaldo deixa um legado incontestável como um dos maiores avançados da história do futebol. Os seus números são impressionantes, já que ao longo da carreira marcou mais de 400 golos em clubes e seleções e venceu 2 bolas de ouro em 1997 e 2002. O fenómeno sempre foi lembrado e terá revolucionado a posição de avançado, combinando uma capacidade física invulgar com uma técnica requintada e um instinto goleador incomparável. Ronaldo foi também um dos grandes responsáveis por popularizar o futebol brasileiro no exterior e inspirou gerações de jogadores pelo mundo. Mesmo com as inúmeras lesões que enfrentou, a sua resiliência e capacidade de se reinventar em momentos cruciais da carreira fazem dele uma lenda viva do desporto, sendo reconhecido tanto por adeptos quanto por críticos como um dos mais completos jogadores que o futebol já viu.
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22: E agora seguimos com os gigantes adormecidos neste produto 100% palavra.
5: O Celtic Football Club é um dos clubes de futebol mais importantes e tradicionais da Escócia e do mundo. Fundado em 1887, na cidade de Glasgow, o Celtic construiu uma história repleta de sucessos nacionais e internacionais, consolidando-se como um gigante do futebol europeu, especialmente nas conquistas da década de 1960. Desde a sua fundação, o Celtic destacou-se como uma força dominante no futebol escocês, conquistando o seu primeiro título da Scottish League Championship em 1893, apenas 5 anos após ser criado. O clube rapidamente se tornou um dos mais vencedores do país, ao lado do seu maior rival, o Rangers, com quem protagonizou o famoso Old Firm, um dos derbys mais históricos e intensos do futebol mundial. O maior feito internacional do Celtic ocorreu na temporada de 1966-67, quando a equipa se tornou a primeira do Reino Unido a conquistar a Taça dos Campeões Europeus, a atual Liga dos Campeões. Sob o comando do lendário treinador Jock Stein, o Celtic, apelidado de Lisbon Lions, derrotou o poderoso Inter de Milão na final realizada em Lisboa, no Estádio Nacional, com uma vitória por 2-1. Essa conquista não foi apenas memorável pelo título em si, mas também pela forma como o Celtic jogou. A equipa adotou um estilo ofensivo, em contraste com o futebol defensivo da época. Jimmy Johnson e Bobby Murdoch foram 2 dos grandes destaques dessa equipa e o triunfo tornou o Celtic um dos maiores clubes da Europa e um símbolo do orgulho para o futebol escocês. Na mesma temporada, o Celtic conquistou também todos os principais troféus domésticos possíveis: a Liga Escocesa, a Taça da Liga e ainda a Glasgow Cup. Após o título europeu de 1967, o Celtic continuou a ser uma força competitiva na Europa. Voltou a chegar à final da Taça dos Campeões Europeus em 1970, mas foi derrotado aí pelos neerlandeses do Feyenoord por 2-1. Além disso, nas décadas seguintes, o clube fez várias participações dignas de nota nas competições europeias, embora sem repetir o sucesso de 1967. Na década de 2000, o Celtic viveu outro momento importante ao alcançar a final da Taça UEFA, a atual Liga Europa, em 2003, sob o comando de Martin O'Neill. Na final realizada em Sevilha, a equipa foi derrotada por 3-2 pelo Futebol Clube do Porto, num jogo intenso que só foi decidido no prolongamento. O Celtic, além dos seus feitos em campo, é um clube com uma rica tradição e identidade cultural. Fundado com o objetivo de ajudar a comunidade irlandesa de Glasgow, o Celtic manteve uma forte ligação com as suas raízes católicas e irlandesas, sendo uma parte integrante da comunidade local. O clube continua a ser uma potência no futebol escocês, regularmente conquistando títulos da Scottish Premiership e mantendo-se competitivo em competições europeias. O Celtic Park, o estádio da equipa, é famoso pela sua atmosfera vibrante e apaixonada. O emblema britânico também possui uma forte base de adeptos a nível global que seguem fielmente o clube, tanto nas competições domésticas como nas europeias, celebrando o legado de conquistas e o espírito do futebol ofensivo e competitivo que sempre os caracterizaram. Em suma, o Celtic Football Club é mais do que apenas um clube de futebol. É um símbolo de orgulho para os seus adeptos e uma das instituições mais veneradas do futebol europeu. A conquista da Taça dos Campeões Europeus de 1967 permanece o ponto mais alto da sua rica história e o legado do clube continua a ser transmitido através das gerações.
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1: Acho que a Colômbia é falar de uma ideia, a Colômbia é falar de uma estrutura táctica muito bem trabalhada pelo selecionador e não é tanto o aspecto de se joga o Luis Suárez ou não, porque acho que o selecionador também, a equipa está apurada, acho que também dentro de um torneio assim, gerir o balneário, gerir o aspecto físico dos jogadores é importante, então não é uma surpresa se amanhã algum dos jogadores que estiver no 11, nos 11 iniciais dos dois primeiros jogos não joguem, mas isso não troca a ideia e o potencial desta equipa.
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2: 16:51.
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2: O futebol celebra não apenas a glória de quem venceu, mas também os percursos incríveis e inesquecíveis daqueles que desafiaram todas as lógicas e deixaram uma marca eterna. Está na altura de mais um feito histórico aqui na Gol FM.
4: Entre 2015 e 2018, o Real Madrid viveu um dos períodos mais dominantes da sua história, consagrando-se como uma verdadeira potência do futebol europeu, mais uma vez. Sob o comando de Zinedine Zidane, os merengues conseguiram um feito inédito na era da Liga dos Campeões: vencer o torneio três vezes consecutivas em 2016, 2017 e 2018. A espinha dorsal da equipa era formada por jogadores de classe mundial, como Cristiano Ronaldo, Sérgio Ramos, Luka Modric, Toni Kroos e Marcelo. A equipa combinava uma defesa sólida com um meio-campo criativo e uma frente de ataque letal liderada pelo implacável Ronaldo. Na época de 2015-2016, o Real Madrid conquistou a 11ª Liga dos Campeões da sua história, derrotando o Atlético numa dramática final decidida nos penaltis. Com Zidane a assumir o comando da equipa em janeiro desse mesmo ano, o Real Madrid encontrou estabilidade e sucesso imediato. Nessa campanha europeia, jogadores como Gareth Bale e Karim Benzema também desempenharam papéis cruciais e a defesa, liderada por Ramos e Keylor Navas, foi impenetrável nos momentos mais importantes. Essa vitória foi o prelúdio para uma série histórica de conquistas. A temporada seguinte, de 2016-2017, foi ainda mais especial para os madridistas. Além de vencer novamente a Liga dos Campeões, desta vez ao derrotar a Juventus por 4-1 na final, o Real Madrid também quebrou uma seca de 5 anos sem vencer a La Liga, conquistando o título espanhol sob a liderança de Zidane. A equipa jogou um futebol fluido, equilibrando a posse de bola com rápidas transições ofensivas, e Cristiano Ronaldo, que foi o grande destaque da campanha europeia, especialmente na fase eliminar, marcou golos decisivos em todas as rondas. O meio-campo, composto por Kroos, Modric e Casemiro, consolidou-se como o motor do jogo da equipa. A consagração da hegemonia europeia veio em 2017-2018, quando os merengues venceram a sua 13ª Liga dos Campeões, novamente derrotando o Liverpool por 3-1 na final. Essa vitória tornou Los Blancos a primeira equipa a vencer 3 edições consecutivas do torneio no formato moderno da competição. Cristiano Ronaldo terminou a campanha como o melhor marcador, uma constante ao longo desses anos de ouro. Sérgio Ramos, com o seu espírito de liderança e capacidade de aparecer em momentos decisivos, também consolidou o seu lugar como um dos grandes capitães da história do clube. Este período é visto como uma das eras mais gloriosas do Real Madrid, não só pelos troféus conquistados, mas pela forma como a equipa soube dominar e adaptar-se aos desafios do futebol moderno. Ao todo, entre 2015 e 2018, a equipa ergueu 3 Ligas dos Campeões, 2 Supertaças Europeias, 2 Mundiais de Clubes e 1 título de La Liga, para além da Supertaça de Espanha. Esse domínio reafirmou o clube como a maior força da história do futebol mundial.
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2: Vamos lá olhar agora para o perfil de mais um jogador aqui na primeira Rádio Desporto.
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4: Marquinhos, de nome completo Marcos Auás Correia, é um futebolista brasileiro nascido a 14 de maio de 1994 em São Paulo. Atualmente joga como defesa central no Paris Saint-Germain e é também uma peça-chave na seleção brasileira. Conhecido pela sua liderança em campo, capacidade de leitura de jogo e versatilidade, Marquinhos tem-se estabelecido como um dos melhores defesas do futebol mundial. Iniciou sua carreira no Corinthians, onde subiu nas camadas jovens até estrear-se pela equipa principal em 2012. Rapidamente chamou a atenção de clubes europeus e ainda nesse ano transferiu-se para a Roma na Série A italiana. A sua passagem pelo futebol italiano foi curta, mas impactante, tendo apenas jogado uma época no clube romano. O seu desempenho sólido despertou o interesse de grandes clubes europeus e em 2013 foi contratado pelo PSG. No Paris Saint-Germain, Marquinhos consolidou-se como um dos pilares defensivos da equipa. Desde a sua chegada tem sido uma figura constante no eixo da defesa parisiense, adaptando-se a diferentes sistemas táticos e jogando também como lateral direito ou médio defensivo, quando necessário. Com o PSG, conquistou múltiplos títulos da Liga 1, Taças de França e Taças da Liga, além de ter desempenhado um papel crucial nas campanhas europeias do clube, incluindo a chegada à final da Liga dos Campeões em 2020. Além da sua carreira de sucesso ao nível de clubes, Marquinhos tem sido uma presença regular na seleção brasileira desde 2013. Representou o Brasil em diversas competições internacionais, incluindo a Copa América e o Campeonato do Mundo. A sua capacidade de liderança dentro de campo valeu-lhe a braçadeira de capitão em várias ocasiões. Nos últimos anos, Marquinhos tem sido amplamente reconhecido pela sua consistência, inteligência tática e caráter, qualidades que o tornam não só num líder natural no PSG, onde passou grande parte da sua carreira, mas também uma figura fundamental na defesa da seleção brasileira.
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2: Agora nesta emissão seguimos com os craques da Liga Portuguesa, aqueles que mais se destacaram. O talento desses craques imortalizou-os, mas a vida pós-carreira nem sempre é fácil e alguns enfrentam também desafios em manter a mesma relevância. É para ouvirmos também aqui nestas emissões da primeira rádio de desporto esses craques que mais se destacaram na Liga Portuguesa.
6: Farid Faye, conhecido simplesmente como Fari, é um dos jogadores mais icónicos que passaram pelo Boa Vista, tornando-se uma figura querida entre os adeptos do clube do Bessa. Natural do Senegal, Fari chegou a Portugal no final dos anos 90, começando a sua carreira na Académica de Coimbra e depois no Beira-Mar. No entanto, foi no Boa Vista que o avançado deixou uma marca especial, tanto pela sua garra em campo como pela longevidade no clube, onde se tornou um símbolo de dedicação e amor à camisola. O avançado ingressou no Boa Vista em 2013 e permaneceu durante várias épocas, vivendo momentos de altos e baixos que incluíram a queda do clube para divisões inferiores devido a problemas financeiros e administrativos. Em campo, o senegalês destacava-se pela sua força física, velocidade e espírito de luta, características que faziam dele um jogador incansável e uma constante ameaça para as defesas adversárias. Apesar de não ser um goleador prolífico, a sua entrega e trabalho árduo tornaram-no numa peça fundamental na equipa, tanto nas competições nacionais como nas europeias. A relação de Fari com os adeptos boavisteiros foi um dos pontos altos da sua carreira. O avançado senegalês conquistou o respeito dos fãs, não apenas pelo seu desempenho em campo, mas também pela lealdade demonstrada ao clube, mesmo nos momentos mais difíceis. A sua ligação ao Boa Vista manteve-se sólida, mesmo nas épocas de crise, com Fari a assumir uma postura de líder e de exemplo para os colegas, sendo visto como um verdadeiro capitão dentro e fora das quatro linhas. Ao longo da sua carreira no Bessa, Fari jogou quase 200 de jogos com a camisola achatrezada, apontando 48 golos dos 163 que registou durante o seu percurso no futebol. Mesmo após pendurar as chuteiras, a sua ligação ao Boa Vista permaneceu viva, com Fari a ser lembrado como um símbolo de resiliência e dedicação ao emblema achatrezado. A sua trajetória nos boavisteiros é uma história de superação e lealdade que reflete o espírito batalhador do clube, fazendo de Fari uma figura inesquecível na história recente do futebol português.
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7: São 4 da tarde e 59 minutos.
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9: A seleção de Cabo Verde escreveu nova história durante neste dia de sábado, depois de empatar sem golos diante da Arábia Saudita e beneficiando desse golo da Espanha aos 42 minutos de Baiana, que acabou por garantir-se no triunfo da seleção espanhola por uma bola a 0 diante do Uruguai, acabou por colocar-se na Cabo Verde no segundo lugar das contas do Grupo H e consequente passagem até aos 16 avos de final deste Mundial 2026. Na Cabo Verde, que assim acaba por prosseguir em frente neste campeonato do mundo, em ano de estreia, em fases finais de mundiais e depois de empates em golos diante da Espanha na primeira jornada, empate a 2 diante do Uruguai, na segunda jornada, neste empate sem golos diante da Arábia Saudita, na terceira e última jornada deste Grupo H, acabou por colocar os Tubarões Azuis nos 16 avos de final desta competição máxima de seleções. Contas feitas na contabilidade do Grupo H, na Espanha terminou em primeiro lugar com 7 pontos, Cabo Verde segundo com 3 pontos, Uruguai terceiro com 2 e Arábia Saudita também com 2 pontos no terceiro e quarto lugar. Acabaram então por dizer adeus essa continuidade no Mundial 2026, num grupo onde salta à vista Cabo Verde, na seleção sensação deste Mundial 2026, que assim está na próxima fase deste Campeonato do Mundo. A seleção nacional tem embate decisivo para nas contas da terceira e última jornada da fase grupos do Mundial 2026, diante da Colômbia, na partida esta, que está marcada para na meia-noite e meia da madrugada de domingo. No último apronto, Roberto Martínez contou praticamente com todo o grupo de trabalho na máxima força para neste embate diante da seleção colombiana, onde nem que causa está no primeiro lugar, sendo que nesta altura a primeira posição é ocupada pela formação colombiana, com 6 pontos. Portugal segue no segundo lugar com 4 pontos, República Democrática de Congo terceira com 1 ponto e o Uzbequistão no quarto e último lugar sem qualquer ponto conquistado. Depois desse último treino, Roberto Martínez na divisão é esta na partida. Espera um embate difícil diante da seleção da Colômbia, mas garante que todo o grupo de trabalho está motivado para conseguir uma vitória e arrebatar o primeiro lugar das contas deste Grupo K.
1: Sim, primeiro há muitos aspectos. O primeiro é o adversário. Respeitamos muito a Colômbia, uma equipa que já tem muitos jogos com o seu treinador, ideias muito claras, uma equipa muito completa, tem qualidade de posse de bola, mas também muito, muito boa na transição. Jogadores como Luis Díaz, como James Rodríguez, Luis Suárez, que conhecemos bem em Portugal. Então, uma equipa muito, muito completa, que está ganhou 2 jogos, confiante, e jogar à frente dos seus adeptos, primeiro, eu acho que é o primeiro jogo onde... Exatamente, e faz parte da complexidade do torneio, faz parte de aquilo que nós tentamos já os últimos 12-13 dias de adaptação ao clima, adaptação à relva, que é uma relva diferente, mas estamos muito, muito entusiasmados e acho que é um desafio que precisamos para poder crescer e poder estar mais preparados para o Mundial.
9: Para além de esperar um jogo difícil perante a seleção da Colômbia, Roberto Martínez acaba também por apontar para a melhor Colômbia dentro das 4 linhas, apesar desta já estar apurada para a próxima fase do Mundial.
1: Acho que a Colômbia é falar de uma ideia, a Colômbia é falar de uma estrutura tática muito bem trabalhada pelo selecionador e não é tão o aspecto de se joga o Luis Suárez ou não, porque acho que o selecionador também, a equipa está apurada, acho que também dentro de um torneio assim, gerir o balneário, gerir o aspecto físico dos jogadores é importante, então não é uma surpresa se amanhã algum dos jogadores que estiver nos 11 iniciais dos 2 primeiros jogos não joguem, mas isso não troca a ideia e o potencial desta equipa.
9: Em relação à possibilidade de Portugal terminar no primeiro ou no segundo lugar, Roberto Martínez, é claro que o foco está apenas e unicamente na vitória perante a seleção da Colômbia.
1: Não, nós queremos ganhar o jogo. Eu acho que os passos, o caminho para estar ou atingir o maior nível dentro do balneário é tentar ganhar o jogo. Então, a consequência de ganhar o jogo é estar primeiros de grupo e depois... Nunca, num torneio assim, nunca sabes qual é o caminho certo. Nós precisamos de fazer que o caminho seja certo, porque estamos preparados para dar tudo e para utilizar o talento que nós temos já. Relembrar o 2016, apurar terceiro de grupo, foi o caminho para a memória. Então, nós vamos a tentar atingir passo a passo aquilo que queremos atingir e para amanhã é continuar o desempenho, o nível de desempenho que tivemos durante o segundo jogo e tentar crescer com tudo aquilo que a Colômbia vai propor.
9: Já sobre as críticas do primeiro jogo diante da República Democrática de Congo, Roberto Martínez considera que essas críticas estão completamente ultrapassadas. Chabnib, depois dessa grande vitória perante o Uzbequistão, quer continuar no caminho dos triunfos.
1: Eu acho que tivemos tempo para falar disso, o barulho, as críticas. O foco nosso é de muita concentração e responsabilidade para atingir o nosso melhor. E foi muito, muito positivo para nós durante o segundo jogo. O momento de marcar o primeiro golo, nós continuamos e controlamos o jogo todo, que o primeiro jogo não conseguimos fazer. Não é só o aspecto tático, não é o aspecto técnico, acho que o aspecto psicológico de gerir um jogo num Mundial é muito importante. E nós controlamos as emoções muito bem. Amanhã precisamos de fazer isso. Provavelmente o primeiro jogo neste Mundial que jogamos fora de casa, aqui em Miami, os adeptos há um número muito, muito elevado de torcer pela Colômbia, então também é um bom desafio para nós poder sentir que podemos controlar o jogo, que podemos ser nós mesmos nesse ambiente e controlar as emoções.
9: O duelo entre a Colômbia e Portugal joga-se na madrugada deste domingo, pela meia-noite e meia, na partida, que, claro está, irá contar com relato na primeira rádio do Desporto. Na recordar que, à mesma hora, também se joga no duelo que coloca frente a frente na seleção da República Democrática do Congo, diante do Uzbequistão. Contas onde Portugal quer garantir esse primeiro lugar do agrupamento K deste Mundial 2026, sabendo de antemão que, caso termine em primeiro ou em segundo, irá jogar ou na sexta ou no sábado. Relativamente ao duelo das contas dos 16 avos de final deste Mundial 2026. Ainda dentro do tema da Seleção Nacional, Portugal arranca na edição 2026-2027 da Liga das Nações, no estádio José de Alvalade, num duelo contra o País de Gales, no dia 24 de setembro, pelas 19h45. A Seleção Portuguesa começa assim a sua caminhada na nova edição da competição, conquistada em 2025 e 2019. Depois da primeira conquista, no ano de 2019, a armada da Lusa de Roberto Martínez derrotou a Espanha na final após a marcação das grandes penalidades nessa segunda final da Liga das Nações, após o jogo diante dos galeses, em Lisboa. A equipa das esquinas viaja na Tebna, na Noruega, onde joga no dia 27 de setembro, e na Dinamarca, no adversário que enfrenta no dia 1 de outubro. Na quarta jornada, levará novamente Portugal a atuar em casa, desta vez no estádio do Dragão. O duelo frente à Noruega está agendado para no dia 4 de outubro, também pelas 19h45. Contas feitas no estádio José de Alvalade e o estádio do Dragão serão os primeiros palcos nacionais a receber os jogos da seleção na defesa do título da Liga das Nações. O árbitro João Pinheiro acabou nomeado para apitar o embate entre a África do Sul e Canadá, a contar para nos 16 avos de final do Mundial 2026. O português da Associação de Futebol de Braga, já arbitrou um encontro da competição que colocou frente a frente a Suíça e a Bósnia-Herzegovina. E terminou com um triunfo helvético por 4-1. João Pinheiro esteve também presente no duelo entre Marrocos e Haiti, na qualidade de quarto árbitro. Na FIFA voltou assim a apostar uma equipa de arbitragem portuguesa. O duelo entre África do Sul e Canadá está marcado para este domingo pelas 8 da noite. Falta menos de uma semana para que as oficinas do Centro de Treinos e Formação Desportiva na Jorge Costa, no Olival, abram para a nova temporada, na qual o Futebol Clube do Porto estará envolvido em 5 frentes: campeonato, Taça de Portugal, Taça da Liga, Champions e Supertaça Cândido de Oliveira, em que o objetivo prioritário passa por renovar o título de campeão nacional e chegar ao bicampeonato. Sendo certo que os principais ativos devem permanecer no plantel azul e branco, a menos que surjam ofertas nos valores estipulados pelas cláusulas de rescisão, onde há que nesta altura salta à vista na desarmada. De todos os setores da equipa, há dois que aparentam estar fechados para a época vindoura, no eixo da defesa e lateral direita. O muro polaco, composto por Betnarek e Kivior, neste último associado ao Futebol Clube Barcelona no mercado de verão. Ewan Pérez e Dominique Perpich asseguram na qualidade e quantidade para uma temporada que se prevê bastante exigente a todos os níveis. Este quarteto, na frente de Francesco Farioli, pode ainda juntar-se no polivalente Pablo Rosario, que que em 2025-2026 chegou a desempenhar várias vezes na posição com a fiabilidade de um relógio suíço. Neste capítulo, Francesco Farioli está bem servido, como a Gol FM adiantou em tempo oportuno e salvo algum imprevisto, na SAD liderada por André Villas-Boas não irá no mercado por um central até porque Neuen Pérez debelou a lesão grave que sofreu no tendão de Aquiles e é mais uma opção ter em consideração para uma época com muitos jogos. Por outro lado, no que aconteceu com o argentino em 2025, serve de aviso para a eventualidade de ocorrer uma lesão grave, mas sobe perante esse cenário é que os dragões atacariam um central na janela de transferências. Competitivo, figura-se o quadro do lado direito da defesa, com Martim Fernandes, recuperado de uma lesão na planta do pé direito, que o debilitou durante a segunda metade da época transata, a prometer dar na forte luta pela titularidade na Alberto Costa, que termina 2025-2026 em grande forma, com exibições de monta. Neste caso específico, Francesco Farioli sabe que terá na qualidade que sobra para apostar e negociar no esforço dos dois laterais direitos de raiz que tem à sua disposição neste momento, podendo assim fazer uma gestão adequada nas várias provas, em que os azuis e brancos estarão inseridos. O próprio coletivo que fica a ganhar com esta luta de dois galos por um só poleiro, mantendo os dois atletas com uma concorrência a salutar em benefício da própria equipa, como aliás sempre demonstraram nas várias vezes em que foram interpelados publicamente sobre este tema. A pré-temporada dará assim que num primeiro esboço daquele que poderá ser o 11 que vai iniciar oficialmente a época desportiva 2026-2027 dos campeões nacionais na final da Supertaça Cândido de Oliveira, agendada para no fim de semana de 1 e 2 de agosto no estádio Cidade de Coimbra, diante de um surpreendente Torrense que venceu o Sporting na final da Taça de Portugal no Jamor. Ainda não é hora de dar uma imagem exata daquele que será no plantel do Futebol Clube do Porto em 2026-2027, mas no que concerne ao eixo da defesa e à lateral direita, nas soluções estão definitivamente encontradas. Martim Fernandes e Alberto Costa serão donos e senhores do lado direito da defesa, na azul e branca, ao passo que os polacos Bednarek e Kivior, devidamente escudados por Neuen Pérez e Perpites, asseguram segurança defensiva ao centro da linha mais recuada. O inesgotável Pablo Rosário, tanto para no eixo central como para na própria lateral direita, no até esquerda, é outra opção a ter em conta, tal como alguns elementos da equipa B. Na SAD, ainda tem muito trabalho pela frente, nomeadamente noutras posições, mas na defesa, na casa, está praticamente arrumada. Sergi Altimira já não foge ao Sporting Clube e está apenas na espera de que Leões e Betis resolvam os seus últimos detalhes do negócio para viajar para Lisboa, no que vai acontecer precisamente durante este sábado, logo com o médio ter chegada prevista na Portugal durante este fim de semana. Uma vez feitos os exames médicos, o espanhol de 24 anos será oficialmente apresentado como o quinto reforço dos verdes e brancos para a temporada 2026-2027. Um dos detalhes que faltava resolver era na percentagem de mais-valia de uma futura venda que o Betis terá direito, tendo ela ficado nos 12,5%, recordar que agora o Sporting paga aos andaluzes 18 milhões de euros, mais possíveis 2 milhões em bónus por objetivos, pelo passe do centrocampista que em 2023 custou 2 milhões de euros aos de Sevilha, que resgataram os jogadores ao Getafe. Agora falta resolver alguns detalhes sobre formas de pagamento do acordo entre Leões e os jogadores, e assim que estejam resolvidos nestes pormenores, receberá na ordem para viajar da Catalunha, de onde é natural, uma vez na capital portuguesa, fará na habitual bateria de exames médicos e assina num contrato válido por 5 temporadas, ou seja, até junho de 2031, ficando com uma cláusula de rescisão de 80 milhões de euros. Sérgio Altimira está assim pronto para integrar de imediato nos trabalhos de pré-temporada nas ordens do treinador Rui Borges, no que acontece no dia 1 de julho, dia em que celebra nos 120 anos dos Leões, que marca também o recomeço dos trabalhos da equipa na principal na Academia Cristiano Ronaldo, em Alcochete. Sendo da base, continua sem ir a jogo pela Bélgica neste Mundial, devido a uma lesão muscular na zona do fémur da perna direita, contraída ao serviço do Sporting, que tem mesmo a participação no Campeonato do Mundo em risco, não só pela questão individual, mas também pela questão coletiva. De facto, na segunda imprensa belga, o futebolista de 22 anos foi submetido a exames complementares de diagnóstico, mediante os resultados do Departamento Médico dos Diabos Vermelhos. Será oferida na condição que o jogador pode ser mesmo utilizado na prova, foi reintegrado na convocatória mesmo já sabendo previamente que seria impossível estar nos confrontos da seleção belga. Este cenário de debate, como é natural, deixa os responsáveis leoninos em alerta, nomeadamente a unidade de performance, pois ainda resta saber se o problema contraído pelo futebolista contratado ao Anderlecht em 2024 será sujeito a uma paragem mais prolongada para recuperar de lesão. Ainda pelo assunto leonino, nas claques do Sporting estão para já resistentes em aceitar as condições propostas pelo clube para um protocolo que visa reativar a curva sul, reagrupando nesta zona do estádio José de Alvalade todos os grupos organizados de adeptos. Um dos pressupostos requeridos pelos dirigentes leoninos exige que as claques libertem de imediato nas sedes vulgarmente designadas por casinhas, pois os espaços são necessários para obras de remodelação do recinto e do centro comercial na Alvaláxia. Os grupos organizados de adeptos por seu turno pretendem que o abandono das instalações seja feito de forma mais gradual, permitindo o realojamento num prazo mais dilatado. O tema central das conversações é a criação de uma gamebox curva azul com um desconto de 30% em relação ao preço normal e acesso a todos os jogos do pavilhão João Rocha. Porém, os responsáveis verdes e brancos terão colocado em cima da mesa na prerrogativa de, em caso de mau comportamento por parte de alguns adeptos, nestes bilhetes de época sejam imediatamente anulados. A perspectiva do clube, caso o protocolo avance, é na criação de um setor em formato de safe standing na bancada do Topo Sul, mantendo assim os espectadores dessa zona em pé, mas com todas as condições de segurança salvaguardadas para o efeito. Na direção já entrou em contacto com emblemas que utilizam esta fórmula nos seus recintos, como são os exemplos do Dortmund e também do Leipzig. Recordar-se que nesta altura sobe na Brigada Ultras, é considerada num grupo legalizado pelo Sporting, estando sediada na segunda anel da bancada sul, enquanto a Juventude Leonina e a torcida verde ocupam o primeiro anel do mesmo setor. Por sua vez, no Diretivo Ultras 21, situa-se na bancada norte. O árbitro Duarte Gomes apresentou a sua demissão do cargo de Diretor Técnico Nacional de Arbitragem da Federação Portuguesa de Futebol. A decisão foi comunicada através de uma mensagem enviada aos árbitros. Na comunicação, Duarte Gomes expressou a sua gratidão pela oportunidade de ter trabalhado com os árbitros, mesmo que por um período muito curto. Ao longo deste percurso, encontrou nem todos aqueles que fazem parte desta organização profissionais de excelência e comprometimento numa missão tão exigente e exposta como é esta. Duarte Gomes manifestou ainda na sua convicção no futuro da arbitragem nacional, afirmando que esta tem todas as condições para continuar a evoluir rumo à grandeza que merece. Na conclusão deste comunicado, o antigo árbitro deixou um agradecimento pela colaboração, amizade e confiança e desejou as maiores felicidades pessoais, familiares e profissionais a todos os árbitros. O Sporting tricampeão português de handball e o Futebol Clube do Porto já sabem quem serão os adversários na Liga dos Campeões 2026-2027 desta modalidade. Os Leões, que detinham o estatuto de cabeça de série, integram o Grupo D, juntamente com a formação do Pik Szeged, da Hungria, na formação de GOG da Dinamarca e também a formação do IFK da Suécia. Já os Dragões medem forças com a formação de Berlim, da Alemanha, finalista vencido nas últimas duas edições da competição, o Veszprém da Hungria e também o Partizan

0: Sporting foi distinguido pela Federação Europeia de Handball, na GAEF, com um prémio na Best Young Players of the Year, referente à temporada 2025-2026, tornando-se no segundo membro da família Costa a receber a distinção, depois de Martin Costa ter conseguido em 2024. O anúncio foi feito pela GAEF antes do sorteio da fase de grupos da Liga dos Campeões de Handball de 2026-2027, numa época em que o Internacional Português confirmou o estatuto de uma das maiores promessas da modalidade a nível mundial. Aos 21 anos, Kiko Costa foi uma das figuras da última edição da EHF na Champions League, terminando como o segundo melhor marcador da competição, com 136 golos apontados, após superado pelo dinamarquês Matias Kitzel, além da campanha na maior prova dos clubes a nível europeu. No Internacional Luso, foi o melhor marcador da época dos Leões, com 325 golos, guiando a turma de Ricardo Costa ao triplete doméstico. O jogador leonino brilhou ainda ao serviço da seleção nacional, sendo eleito o melhor jovem jogador do europeu de 2026, integrando o All-Star Team na competição como melhor lateral direito. Além da distinção atribuída a Francisco Costa, a EHF anunciou também o vencedor do prémio MVP da temporada 2025-2026. O galardão foi entregue ao guarda-redes dinamarquês Emil Nielsen, do Barcelona, uma das figuras da campanha triunfante dos catalães na Liga dos Campeões. A fechar, olhamos para no ténis. O tenista Jaime Faria garantiu a sua presença no quadro principal do Wimbledon. O luso venceu o japonês Rei Sakamoto em 2 horas e 33 minutos, tendo levado a melhor sobre o seu adversário na última ronda do qualifying por 3-1, com os parciais de 7-6, 4-6, 6-3 e 6-4. Contas feitas no outro tenista português, Nuno Borges, tem assim companhia lusa na vertente de singulares, sendo que Jaime Faria vai ainda participar no torneio de pares. A competição arranca nesta segunda-feira no All England Club.
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1: Respeitamos moito a Colombia, unha equipa que já ten moitos xogos con o seu treinador, ideas moito claras, unha equipa moito completa, ten cualidade de posse de bola, mas tamén moito, moito boa na transição, jogadores como Luis Díaz, como James Rodríguez, Luis Suárez, que conhecemos ben en Portugal. Então, unha equipa moito, moito completa, que está ganhou dois jogos, confiante, e jogar à frente dos seus adeptos, primeiro, eu acho que é o primeiro jogo onde faz parte da complexidade do torneio, faz parte de aquilo que nós tentamos já os últimos 12, 13 dias de adaptação.
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2: 17h24.
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2: Olhamos agora nesta emissão para os craques mundiais. Apesar da sua ausência no campo, o legado destes jogadores continua a inspirar novas gerações que procuram também alcançar a mesma grandeza. É para ouvir também aqui na primeira Rádio Desporto os craques mundiais com o Hugo Taveira.
4: Frank Lampard, nascido a 20 de junho de 1978, é amplamente reconhecido como um dos maiores médios da história do futebol inglês e uma lenda do Chelsea. Criado numa família com forte herança futebolística, Lampard começou a sua carreira no West Ham United, o clube onde o seu pai havia jogado. Subiu às camadas principais do West Ham em 1995 e rapidamente se destacou pelas suas habilidades no meio-campo, marcando golos importantes e mostrando uma capacidade técnica notável. No entanto, foi a sua transferência para o Chelsea em 2001 que transformou a sua carreira. Lampard custou cerca de 11 milhões de libras ao clube londrino e rapidamente se tornou um pilar no meio-campo dos Blues. Durante a sua passagem pelo Chelsea, que durou até 2014, Lampard conquistou uma série impressionante de títulos, incluindo 3 Premier Leagues em 2004, 2005, 2005, 2006 e 2009, 2010, 4 FA Cups, 2 Taças da Liga e, claro, a tão sonhada Liga dos Campeões em 2012. Uma das marcas mais impressionantes de Lampard é a sua capacidade de marcar golos. Não foi apenas um jogador-chave na criação de jogadas, mas também se destacou pela sua impressionante veia goleadora. Lampard terminou a sua carreira no Chelsea como o maior goleador da história do clube, com 211 golos em 648 jogos, algo notável para um médio. Conhecido pela sua precisão nos remates de longa distância, especialmente com o pé direito, tornou-se conhecido pelos seus golos em momentos cruciais, além da sua consistência nas bolas paradas. A sua temporada de 2009-2010 foi particularmente impressionante, quando Lampard marcou 27 golos em todas as competições e ajudou o Chelsea a vencer a Premier League e a FA Cup, fazendo história com um double. A sua combinação de talento ofensivo, ética de trabalho incansável e inteligência tática fez dele um dos melhores jogadores da sua geração. Além do sucesso a nível do clube, Lampard teve uma carreira internacional notável, representando a seleção inglesa em diversas competições, incluindo 3 campeonatos do mundo e 2 campeonatos de Europa. Embora a Inglaterra não tenha alcançado o sucesso esperado durante essas competições, Lampard foi sempre um dos pilares da equipa e é amplamente respeitado pelos seus 66 jogos pela seleção. Após deixar o Chelsea em 2014, teve uma curta passagem pelo Manchester City, antes de terminar a sua carreira nos New York City, da MLS, onde jogou até 2016. Após a sua retirada dos relvados, o ex-atleta rapidamente se lançou na carreira de treinador e em 2018 assumiu o comando do Derby County, onde teve uma boa temporada na segunda divisão inglesa, levando o clube à final do play-off de promoção. No ano seguinte, Lampard assumiu o cargo de treinador do Chelsea, voltando ao clube onde teve os seus maiores sucessos como jogador. Durante a sua passagem para o Stamford Bridge, focou-se em dar oportunidades a jovens jogadores da academia e conseguiu uma qualificação para a Liga dos Campeões na sua primeira temporada. Contudo, foi demitido em janeiro de 2021 após uma série de maus resultados e por aí prosseguiu a sua carreira como técnico por outras paragens.
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6: São 5 da tarde e 28 minutos.
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10: O Sporting Clube de Portugal deu a conhecer a contratação de Catarino Pascoal para a equipa B, no jovem médio de 18 anos, reforça assim o plantel para a temporada 2026-2027. Pascoal chega proveniente do Atlético, clube pelo qual realizou 24 jogos na última época, entre a Liga 3 e a Taça de Portugal, tendo somado 2 golos e 3 assistências. Catarino, com passagens pela Benalta de Lisboa, na Belenenses, no CAC Pontinha e Sacavenense, prepara-se agora para dar o salto para a 2ª Liga, na competição onde na equipa B do Sporting vai competir. O Internacional Português de Sub-19 mostrou-se entusiasmado pela mudança para a Alvalade, admitindo que sempre ambicionou jogar num clube grande e histórico, disse o novo elemento dos leoninos. Ainda pelo Sporting, José Silva, de 20 anos, integrou o grupo de jogadores contratualmente ligados ao Sporting, que conquistou recentemente o torneio de Toulon e tem o destino potencialmente traçado, pois não ficará na academia a jogar pela equipa B, mas irá prosseguir a sua carreira no Arouca, em cenário de na Primeira Liga, nos Lobos da Serra da Freita, não que a são um clube totalmente desconhecido para o lateral direito, pois foi aí precisamente que passou na segunda metade de 2025-2026 sob o regime de empréstimo dos Leões, contendo o vínculo na formação leonina, válido até 2028. Durante esse período, José Silva não foi muito utilizado, pois esteve tapado por Tiago Gaio, mas os responsáveis arouquenses apreciaram o potencial, as capacidades na entrega do futebolista, pelo que desejam a sua continuidade, embora na Alvalade já tenham chegado ecos de outros projetos que o cobiçam. Nos gabinetes do na futebol, na verde e branco, considera-se que após uma experiência no escalão cimeiro do Desporto Nacional não faz muito sentido para o jovem discutir a 2ª Liga, sabendo-se que nas portas de conjunto principal lhe estão vedadas pela permanência de Ivan Fresneda, Fagnanidis e Salvador Blopa. Além de José Silva no bloco dos Leõezinhos, que arrancaram agora no denominado Maurício Revelho, homenagem ao seu mentor, foi ainda composto por Francisco Silva, Miguel Alves, Flávio Gonçalves, Mauro Couto e Rafael Nelo. O Futebol Clube do Porto B arranca na sua pré-temporada no dia 6 de julho, na preparação da nova época desportiva 2026-2027. Os Dragões, nesse arranque de trabalhos, começam com os habituais testes físicos e exames médicos no Centro de Treinos e Formação Desportiva, na Jorge Costa. Entre 27 de julho e 1 de agosto, no Futebol Clube do Porto B vai estagiar em Quiaios, na Figueira da Foz. O treinador dos B-esportistas, João Brandão, conta com Tiago Sousa, treinador adjunto, Diogo Paiva, treinador adjunto, Bel Pimenta, também técnico adjunto, Paulinho Santos, treinador adjunto, Rafael Albuquerque, treinador de guarda-redes e Ricardo Ribeiro, departamento de performance. Chalani Trevisan, ponta de lança de 21 anos da equipa B do Sport Lisboa e Benfica, pode estar de saída neste verão. O avançado belga chegou na formação do Gent em 2020-2021 e na última época marcou 7 golos e fez 2 assistências em 29 jogos na 2ª Liga. Além de ter 1 golo em 2 jogos pelo Sub-23, tem contrato até 2026. Existe na abertura dos encarnados para negociar uma saída e os jogadores têm essa vontade, posição refletida numa publicação nas redes sociais do especialista em mercado de transferências na Sacha. A mesma fonte fala de contactos dos alemães, do Schalke 04 e de sondagens de clubes italianos e franceses, mas na Sábado FM até no momento não foi concretizada qualquer operação para uma transferência. Trevisan tem o futuro bem aberto, mas na saída do Benfica não é uma possibilidade em cima da mesa. O médio na Samba Konebna vai jogar nos moldavos da formação do Sheriff, por empréstimo do Académico de Viseu, anunciou o clube da Primeira Liga, com o qual o Maliano renovou o contrato até 2027-2028. Em comunicado, o Académico de Viseu Futebol Clube na Futebol de Sade informa que a renovação contratual com o atleta na Samba Konebna, cujo vínculo é estendido até 30 de junho de 2028, ao mesmo tempo se informa que o acordo com a formação do Sheriff da Moldávia estava acertado para a cedência temporária dos direitos federativos do atleta até junho de 2027, com o emblema de Tiraspol, Rabna Ebna segurar uma opção de compra. Ebna pode ler-se na nota emanada pelos Ebna Viriatos. Ebna, apesar de transferência não ser definitiva, no médio de 24 anos, Ebna despediu-se do clube e dos adeptos Ebna de Viseu nas redes sociais, assumindo que foi um prazer fazer parte Ebna desta magnífica Ebna família. Ebna, agora Ebna, espera Ebna que todos Ebna nunca Ebna esqueçam. Uma vez que Ebna tem também a intenção de um dia mais tarde regressar, escreveu o Internacional Maliano. Samba Kone Ebna chegou a Viseu no verão de 2023, Ebna proveniente do Futebol Clube do Porto B. Ebna, após Ebna duas temporadas no serviço da equipa secundária dos Dragões, nas Ebna três épocas em que representou o emblema Ebna de Viseu, o médio Ebna realizou 71 jogos oficiais, tendo marcado 4 golos e somado 3 assistências. O académico Ebna, que vai ser orientado por Ebna Bruno Pinheiro, inicia na pré-temporada nesta Ebna segunda-feira com os habituais exames médicos.
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2: A história do futebol europeu está repleta de equipas que brilharam intensamente, mas que hoje enfrentam dificuldades para recuperar a antiga glória. São os gigantes adormecidos, para ouvir aqui na primeira Rádio Desporto, todos os dias também com o Hugo Taveira.
21: O Ajax, fundado em 1900 em Amsterdão, é um dos clubes mais vencedores e respeitados da Europa, conhecido pelo estilo ofensivo e por uma academia que revelou grandes talentos para o futebol mundial. O emblema neerlandês começou a consolidar-se na década de 1960 com o revolucionário estilo de jogo do futebol total, implementado pelo treinador Rinus Michels e protagonizado pelo lendário Johan Cruyff. Este sistema, onde todos os jogadores podiam ocupar várias posições, mudou a forma de jogar e tornou o Ajax uma referência global. Na década de 1970, o clube dominou a Europa ao vencer a Taça dos Campeões Europeus 3 vezes consecutivas, em 1971, 72 e 73, com Cruyff como o principal astro e Michels como o grande estratega. Este período de ouro solidificou o Ajax como um dos gigantes do futebol e a filosofia do jogo do futebol total influenciou gerações de treinadores e jogadores em todo o mundo. Além das conquistas europeias, o Ajax dominava também no cenário doméstico, colecionando títulos do campeonato neerlandês e tornando-se sinónimo de futebol espetáculo. Após alguns anos sem grandes títulos europeus, a equipa voltou ao topo na década de 1990 com uma geração de ouro formada nas suas academias, incluindo jogadores como Edgar Davids, Clarence Seedorf, Patrick Kluivert e Marco Overmars. Com Louis van Gaal como treinador, o clube conquistou a Liga dos Campeões em 1995 ao vencer o Milan, consolidando-se novamente como uma força europeia. Este sucesso deveu-se mais uma vez ao compromisso com a formação de talentos, uma das marcas do Ajax ao longo da sua história. O início dos anos 2000 trouxe desafios financeiros ao clube, o que os obrigou a vender muitos dos seus talentos jovens para clubes maiores. Apesar das dificuldades em manter os principais jogadores, o Ajax continuou a dominar o futebol neerlandês e a formar talentos que viriam a brilhar internacionalmente. Esta política de formação rendeu frutos ao longo das décadas e é uma das principais razões pela qual o Ajax permanece competitivo no cenário europeu. Nos últimos anos, o clube voltou a ser destaque na Liga dos Campeões, em particular na temporada de 2018-2019, quando eliminou gigantes como o Real Madrid e a Juventus, chegando até às meias finais. Essa campanha memorável, com jovens talentos como Frenkie de Jong e Matthijs de Ligt, reacendeu o entusiasmo em torno do clube e destacou a excelência da sua academia. Mesmo num cenário de recursos limitados em comparação aos grandes clubes europeus, o Ajax continua a ser admirado pelo seu futebol atrativo e pela aposta nos jovens, preservando a herança do futebol total, que transformou o clube numa lenda viva do futebol mundial. Hoje, o emblema permanece um dos maiores símbolos do futebol ofensivo e da formação de talentos, mantendo viva a sua tradição e a sua identidade, características que o tornam um dos clubes mais fascinantes do futebol mundial.
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2: E seguimos agora nesta emissão com os grandes feitos históricos.
21: O Campeonato da Europa de 2016 ficará para sempre gravado na memória de Portugal como o momento mais glorioso da sua história desportiva. Realizado em França, este torneio trouxe à nação lusa o seu primeiro grande título internacional, conquistado de forma épica e inesperada. Para a equipa portuguesa, liderada por Fernando Santos, a caminhada até à vitória foi marcada por uma narrativa única, onde o espírito de resiliência e união prevaleceu sobre todas as probabilidades. Portugal começou o Euro 2016 com a expectativa de chegar às fases mais avançadas, mas poucos poderiam prever o percurso invulgar que acabaria por seguir. Inserida no Grupo F, juntamente com a Islândia, a Áustria e a Hungria, a nossa seleção não conseguiu vencer nenhum dos três jogos da fase de grupos. Empates contra a Islândia, um golo, contra a Áustria, zeros, e contra a Hungria, a três, deixaram a equipa no terceiro lugar do grupo, passando à fase seguinte como uma das melhores terceiras classificadas. Apesar de não encantar no início, Fernando Santos tinha uma confiança inabalável.
15: Eu já disse à minha família, só vou de longe para Portugal. E vou lá e vocês seguirem festa.
21: A partida dos oitavos de final, Portugal começou a construir o seu caminho rumo à história, mantendo o padrão de jogos equilibrados. Frente à Croácia, um dos adversários mais fortes do torneio, a seleção portuguesa venceu por 1-0 no prolongamento, graças a um golo de Ricardo Quaresma. Nos quartos de final, a Polónia foi o adversário, num jogo que terminou empatado a um golo após 120 minutos. A decisão seguiu para as grandes penalidades, onde Rui Patrício brilhou, garantindo a passagem às meias finais. Já nessa mesma partida, Portugal finalmente conseguiu uma vitória mais expressiva, derrotando o País de Gales por 2-0. Cristiano Ronaldo e Nani foram os autores dos golos que levaram a seleção à segunda final do Europeu, depois da dolorosa derrota em 2004. Desta vez o adversário era a anfitriã França, com o apoio da sua fervorosa claque e jogadores de grande qualidade, como Antoine Griezmann, o melhor marcador da competição. A grande final, disputada no Stade de França, 10 de julho de 2016, começou de forma dramática para Portugal. Aos 25 minutos, Cristiano Ronaldo, capitão de equipa, foi forçado a sair lesionado após um choque com Dimitri Payet. As esperanças de Portugal pareciam desvanecer-se, mas foi neste momento que a verdadeira força do grupo se revelou. Liderada em campo por jogadores como Pepe, Rui Patrício e um inspirado Éder, a seleção portuguesa resistiu aos ataques franceses, que encontraram em Rui Patrício um intransponível. O tempo regulamentar terminou sem golos e o jogo seguiu para prolongamento. No minuto 109, o momento histórico chegou. Éder, muitas vezes criticado e subvalorizado, recebeu a bola fora da área, resistiu à marcação de Koscielny e disparou um remate potente e colocado, batendo o Hugo Lloris.
22: Quem vale gritar mais alto somos nós, somos Portugal! A bola está na seleção portuguesa, só dá Portugal nesta segunda parte do programa.
23: A bola para João Rodrigo, atenção na Portugala, trouxe até o Éder, já ajeitou o Éder, já ajeitou, já passou a Éder, vai a gente matar o
21: Portugal estava na frente. O golo de Éderzito, inesperado mas glorioso, foi suficiente para dar a Portugal a vitória por 1-0 e garantir o tão desejado título europeu. Pela primeira vez, a seleção lusa erguia um troféu internacional, num momento que ficará para sempre na história do futebol, com Cristiano Ronaldo e Fernando Santos a levantarem o troféu em conjunto, com lágrimas de felicidade. O Euro 2016 provou que no futebol o caminho até à glória nem sempre é linear. Mais importante do que a forma como se começa é a capacidade de superar obstáculos e acreditar até o final. Com esta vitória, o nosso país consolidou-se como uma das grandes potências do futebol europeu e a conquista de 2016 será sempre lembrada como um símbolo de coragem e determinação, bem à homenagem aos contos lusitanos.

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1: E agora seguimos com o perfil do jogador neste produto 100% palavra.
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3: Marc-André Ter Stegen, nascido a 30 de abril de 1992 em Mönchengladbach, na Alemanha, é um guarda-redes altamente valorizado, conhecido pela sua agilidade e capacidade de jogo com os pés. Iniciou a sua carreira profissional no Borussia Mönchengladbach, onde fez a sua estreia na Bundesliga em 2011. Durante a sua estadia no Borussia, destacou-se como um dos melhores guarda-redes jovens da Liga Alemã. Em 2014, Ter Stegen transferiu-se para o Barcelona, onde rapidamente se estabeleceu como um dos melhores guarda-redes do mundo. No Barça, teve um impacto significativo, ajudando o clube a conquistar vários títulos, incluindo a Liga dos Campeões em 2015. A sua habilidade em jogos de passes, bem como a sua destreza em defender penaltis, foram amplamente elogiadas. Nas últimas temporadas, Ter Stegen continuou a ser uma peça fundamental para os catalães, mantendo uma alta performance na La Liga e nas competições europeias. A sua liderança e consistência na baliza ajudaram o clube a competir ao mais alto nível, ainda que passe por um momento mais delicado, e a garantir posições de destaque. Além da sua carreira em clubes, também é um membro regular da seleção alemã, contribuindo com a sua experiência e habilidade nas competições internacionais.
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1: Os seus prémios, troféus, são apenas uma pequena amostra do impacto que tiveram com o seu legado a ultrapassar as fronteiras do desporto. Está na altura de trazermos mais um craque da Liga Portuguesa aqui à primeira rádio de desporto.
4: Sempre gostei de jogar a bola.
3: Eusébio da Silva Ferreira, um nome incontornável do futebol mundial, com especial destaque na Liga Portuguesa, onde passou grande parte da sua carreira. Difícil é ficar indiferente ao Pantera Negra, nascido em Lourenço Marques, atual Maputo, a capital da antiga colónia portuguesa de Moçambique. Foi muito cedo que se descobriu o talento para o futebol, que era algo intrínseco a este jovem que cresceu no bairro da Mafala, uma das zonas mais pobres da cidade e que chamou a atenção do Sporting de Lourenço Marques, equipa onde nasceu para o Desporto Rei. Com apenas 15 anos, Eusébio destacou-se na equipa principal, apontando 9 golos nos primeiros 4 jogos ao serviço do clube. Rapidamente aumentou a sua soma de forma inacreditável na época, chegando à marca de 77 golos em 42 partidas, imagine-se, que realizou no seu país natal. Também a façanha não passou despercebida aos gigantes portugueses, que imediatamente entraram em guerra para o trazer para os seus quadros. O primeiro a tentar a sorte foi mesmo o Futebol Clube do Porto, seguido de Sporting e Benfica, que apoiados pelos apelos que recorrentemente fariam ao Estado português, lutaram até ao fim pelo avançado. Contudo, a palavra da mãe de Eusébio foi dada aos responsáveis encarnados, que tiveram inclusive de o reter no Algarve na sua chegada a Portugal, com receio que o jogador fosse aliciado pelos leões para rumar a Alvalade. Apenas quando a Federação Portuguesa de Futebol decretou que as águias teriam razão na disputa pela contratação, é que foi possível a Eusébio viajar para Lisboa, onde finalmente envergou a camisola da sua vida. O resto, como em grande parte deste conto, é história. 472 golos em 440 jogos é a marca registada do seu pontapé canhão pelo Benfica, onde foi o principal responsável pelos anos mais gloriosos da existência do clube. O seu primeiro ano traduziu-se na vitória da Taça dos Clubes Campeões Europeus, ainda sem a sua participação, porém, na época seguinte, com 29 golos apontados, Eusébio foi o diamante benfiquista na revalidação do maior título do velho continente. Em 62-63, o Pantera Negra ainda levou as águias a mais uma final, perdida para o Milan, assim como em 64-65 e 67-68, anos em que se sagrou o melhor marcador da competição, perdendo, contudo, os jogos decisivos frente ao Inter e Manchester United. Em praticamente 15 temporadas com o manto do Benfica, Eusébio venceu 11 campeonatos nacionais, aos quais juntou 5 taças de Portugal. Contribuiu de forma incomensurável para uma das maiores hegemonias da história do futebol português, tornando-se uma figura global do país numa altura em que dividia o trono mundial com Pelé. Foi o melhor marcador do campeonato por 7 ocasiões, registros que lhe permitiram, por 2 vezes, receber o prémio da Bota de Ouro, oferecido ao goleador máximo do futebol europeu. A essa distinção juntou-se a Bola de Ouro da France Football, que eternizou o nome do português como o melhor jogador do mundo em 1965. Aos 33 anos, no ano da Revolução de Abril, o ponta-de-lança decidiu abraçar uma nova aventura, rumando aos Estados Unidos da América para ser uma das estrelas do campeonato. Por aí, foi atleta dos Boston Minutemen, para além dos Las Vegas Quicksilvers e dos New Jersey Americans, emblema onde se retirou do futebol em 1978. Pelo meio teve ainda passagens pelos canadianos do Toronto Metro Croatia, assim como do Beira-Mar e União de Tomar, equipas portuguesas que tiveram o privilégio curto, diga-se, de receber um dos maiores nomes que já pisou os relvados nacionais. Ao serviço da seleção portuguesa, foi o melhor marcador do Mundial de Inglaterra 1966, ainda hoje a maior performance da equipa das esquinas num campeonato do mundo com um terceiro lugar. Durante muito tempo, Eusébio da Silva Ferreira foi sinónimo de futebol português, preservando a sua memória e estatuto de rei para lá da sua morte, em 2014, sentida e chorada por todo o país. Até ao final dos tempos, poucos serão o que se aproximarão da lenda do Pantera Negra, que deixou uma marca inabalável em todos aqueles que viram ou recordaram a sua história com a bola no pé.
5: Grande golo que marquei.
6: Em primeiro lugar, eu me falo deste jogo muito difícil, mas eu fazer os possíveis para fazer uma boa exibição e para honrar o futebol português.
7: Sempre gostou de jogar a bola, mas não esquecer uma coisa, isso é muito importante, estudar, e nós podemos conseguirmos sermos alguém no futebol.
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13: Acho que a Colômbia é falar de uma ideia, a Colômbia é falar de uma estrutura táctica muito bem trabalhada pelo selecionador e não é tanto o aspecto de se joga o Luis Suárez ou não, porque acho que o selecionador também, a equipa está apurada, acho que também dentro de um torneio assim, gerir o balneário, gerir o aspecto físico dos jogadores é importante, então não é uma surpresa se amanhã algum dos jogadores que estiver no 11, nos 11 iniciais dos dois primeiros jogos não joguem, mas isso não troca a ideia e o potencial desta equipa.
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1: 17h52, boa tarde.
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1: Está na altura dos craques mundiais. Muitos destes ícones do futebol mantêm-se ligados ao desporto, seja como comentadores, treinadores ou embaixadores de clubes e marcas. Outros, inclusive, já não estão entre nós. Mas fazemos questão de os recordar aqui na Primeira Rádio Desporto.
3: Eric Cantona, também conhecido como Le Roi, ou o Rei em português, é uma figura marcante e controversa no futebol, com uma carreira que influenciou não só dentro de campo, mas também fora dele. Nascido em Marselha, França, em 1966, Cantona começou a sua carreira em clubes menores no país, mas foi no Manchester United que realmente se destacou, transformando-se num ícone da Premier League. Cantona começou a sua trajetória no futebol no Auxerre, clube pelo qual fez a sua estreia profissional em 1983. Durante os primeiros anos da sua carreira, mostrou grande talento, mas também uma personalidade forte e um temperamento imprevisível. Passou por alguns clubes franceses, como o Marselha, o Bordeaux, o Montpellier e o Nîmes, conquistando títulos nacionais, mas sempre com problemas disciplinares. A sua passagem por Marselha foi marcada pela vitória no Campeonato Francês em 1989, mas Cantona não se adaptou completamente ao clube, que culminou na sua transferência para o Nîmes, onde um incidente com o árbitro quase resultou na sua reforma precoce. Após essa fase turbulenta, decidiu buscar uma nova oportunidade em Inglaterra, onde a sua carreira descolaria de forma irreversível. A carreira de Cantona mudou drasticamente ao transferir-se para o Leeds United em 1992. Rapidamente ajudou o clube a conquistar o título da primeira divisão inglesa, mas foi depois da sua transferência para o Manchester United que se tornaria uma verdadeira lenda. Chegando ao Old Trafford em novembro de 1992, Cantona teve um impacto imediato. Os Red Devils, que não conquistavam o título inglês há mais de 25 anos, venceram a Premier League na sua primeira temporada com o francês. Com o seu estilo arrojado, passos precisos e golos decisivos, ajudou a transformar o United numa potência do futebol inglês. Entre 1992 e 97, sob sua liderança, o clube conquistou 4 títulos da Premier League, além de 2 taças da Inglaterra. Cantona sempre foi conhecido tanto pelas suas habilidades com bola quanto pelo seu temperamento explosivo. O episódio mais famoso da sua carreira ocorreu em 1995, quando durante uma partida frente ao Crystal Palace deu um pontapé num adepto adversário que o insultou da bancada. Esse incidente resultou numa suspensão de 8 meses, um dos momentos mais controversos da história do futebol inglês. Apesar disso, quando retornou da suspensão, Cantona rapidamente recuperou a sua forma e liderou o Manchester United em mais uma conquista da Premier League, em 1996. Esse foi um dos momentos que cimentou o seu status de rei, tanto pelo seu carisma quanto pela sua importância dentro de campo. Surpreendentemente, Cantona anunciou a sua retirada em 1997, aos 30 anos, no auge da sua carreira. Decidiu então seguir outros caminhos, incluindo uma carreira como ator e envolvimento com o cinema e arte. Fora dos campos, o francês sempre foi conhecido pela sua personalidade forte, pensamentos filosóficos e declarações marcantes que alimentaram a sua aura de enigma e fascínio. O avançado deixou um legado profundo no Manchester United e no futebol mundial. Foi nomeado em 1994 como jogador do ano para a Associação de Jogadores Profissionais Ingleses e em 2001 foi eleito o jogador do século pelos adeptos do United. A sua influência no renascimento do clube e na Premier League é inegável, sendo lembrado como um dos maiores jogadores da história do futebol inglês. A carreira de Eric Cantona foi marcada tanto pelo brilhantismo dentro de campo como pela sua irreverência fora dele. Ícone do Manchester United e da Premier League, Cantona não só ajudou a transformar o clube numa potência global, como também redefiniu o papel de uma estrela do futebol, combinando talento, liderança e uma personalidade única. Mesmo após a sua retirada, continua a ser uma figura reverenciada e uma das personalidades mais influentes da história do futebol.
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1: Muitos clubes que já foram gigantes na Europa agora encontram-se longe dos holofotes, adormecidos após décadas de domínio. É para ouvir também aqui na Primeira Rádio Desporto, neste produto 100% palavra, gigantes adormecidos todos os dias com o Hugo Taveira.
3: O Steaua de Bucareste, um dos clubes mais icónicos da Roménia, tem uma história rica e marcada por grandes feitos no futebol europeu. Fundado a 7 de junho de 1947 como ASA Bucareste, o clube nasceu vinculado ao exército romeno, refletindo a forte ligação entre o desporto e o regime militar da época. Inicialmente, a equipa disputava competições nacionais com algum sucesso, mas foi em 1961 que o clube adotou o nome pelo qual ficaria famoso, Steaua, que significa estrela em romeno, e começou a cimentar a sua identidade vitoriosa. Nas décadas seguintes, o Steaua tornou-se uma força dominante no futebol romeno, mas foi nos anos 80 que o clube atingiu o apogeu da sua glória. Durante esse período, sob o comando do carismático treinador Emerich Janay, a equipa conquistou uma série de títulos nacionais e internacionais que catapultaram o clube para o estatuto de gigante europeu. O ponto culminante da sua história aconteceu na temporada de 1985-86, quando o Steaua surpreendeu o mundo do futebol ao conquistar a Taça dos Clubes Campeões Europeus, o equivalente à atual Liga dos Campeões. A caminhada histórica na competição europeia começou de forma modesta, mas à medida que o Steaua superava adversários poderosos, a confiança e o espírito de luta da equipa tornaram-se evidentes. A grande final, disputada a 7 de maio de 1986, no estádio Ramon Sánchez Pizjuán, em Sevilha, colocou o Steaua frente ao poderoso Barcelona, favorito claro à vitória. Num jogo tenso e de poucas oportunidades, o empate a zero manteve-se durante os 120 minutos de jogo, levando a decisão para as grandes penalidades. Foi então que a figura do guarda-redes Helmut do Kadam emergiu de forma heroica. Numa das exibições mais memoráveis de sempre em finais europeias, do Kadam defendeu 4 penaltis consecutivos, um feito inédito e ainda hoje lembrado com espanto pelos amantes do futebol. O Steaua venceu por 2-0 nas penalidades, tornando-se o primeiro clube da Europa de Leste a erguer o mais prestigiado troféu do futebol europeu. Esta conquista, além de colocar o clube nos anéis da história, representou um momento de enorme orgulho para a Roménia, então sob o regime comunista de Nicolae Ceaușescu. Após a vitória na Taça dos Campeões, o Steaua de Bucareste consolidou-se como uma das potências do futebol europeu. O clube voltou a brilhar em 1987, quando venceu a Supertaça Europeia, ao derrotar o poderoso Dinamo de Kiev por 1-0. Este período de ouro do Steaua, que se estendeu até 1989, ficou marcado pela presença de jogadores lendários como Marios Lacatos, um dos mais carismáticos avançados do futebol romeno, e ainda Victor Piturca, um avançado letal. Estes e outros craques faziam parte dos chamados Quadrão Imortal, uma equipa que dominava tanto a nível interno como nas competições internacionais. A equipa chegou ainda à outra final da Taça dos Campeões em 1989, mas foi derrotada pelo AC Milan, numa das melhores equipas da época. No plano doméstico, o Steaua continuou a acumular títulos. Durante a década de 1980, venceu várias edições da Divisia A, o Campeonato Romeno e Taças Nacionais. A hegemonia do clube era incontestável e o domínio no futebol romeno refletia a força de uma equipa que contava com uma geração de ouro dos jogadores. No entanto, a transição política e social na Roménia, com a queda do regime comunista em 1989, trouxe desafios para o Steaua. A separação do clube em relação ao exército em 2003 resultou em disputas legais, principalmente em torno do uso do nome e do emblema do clube. A equipa foi então renomeada para FCSB em 2017, após um processo judicial, mas apesar dessas complicações, o Steaua mantém-se como um dos clubes mais populares e vitoriosos da Roménia. A vitória na Taça dos Campeões de 1986 permanece o ponto alto da história do clube e um dos momentos mais gloriosos do futebol europeu. Até hoje, o Steaua de Bucareste é lembrado como o primeiro clube da Europa de Leste a conquistar este título, numa altura em que o futebol mundial era dominado pelas potências ocidentais. A resiliência e capacidade de superação demonstradas naquela época ainda ecoam entre os apaixonados pelo futebol.
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16: São 6 da tarde e 1 minuto.
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20: O grande destaque da atualidade esportiva vai, claro, estar na parede na seleção portuguesa, que entra em campo na madrugada, deste domingo, pela meia-noite e meia, diante da Colômbia, na seleção lusa, nas contas do Grupo K, na luta ainda pelo primeiro lugar, um assunto que vamos retomar mais à frente. Para já, olhamos para a atualidade dos clubes. Falta menos de uma semana, na parede, que as oficinas do Centro de Treinos e Formação Desportiva, na Jorge Costa, no Olival, abram o na parede na nova temporada, na qual o Futebol Clube do Porto estará envolvido em 5 frentes: campeonato, taça de Portugal, taça da Liga, Champions e Supertaça Cândido de Oliveira, em que o objetivo prioritário passa por renovar o título de campeão nacional e chegar ao bicampeonato. Sendo certo que os principais ativos devem permanecer no plantel azul e branco, a menos que surjam ofertas nos valores estipulados pelas cláusulas de rescisão, onde há resultado que nesta na altura salta na vista na desarmada. De todos os setores da equipa, há dois que aparentam estar fechados para a época vindoura, no eixo da defesa e lateral direita. O muro polaco, composto por Betnarek e Kivior, neste último associado ao Futebol Clube Barcelona no mercado de verão, e o Ano Pérez e Dominique Perpitos, seguram com a qualidade e quantidade para uma temporada que se prevê bastante exigente a todos os níveis. Este quarteto, na frente de Cofarioli, pode ainda juntar no polivalente Pablo Rosário, que em 2025-2026 chegou a desempenhar várias vezes na posição com a fiabilidade de um relógio suíço. Neste capítulo, na frente de Cofarioli está bem servido, como a Gol FM adiantou em tempo oportuno, e salvo algum imprevisto, na SAD liderada por André Villas-Boas, não irá no mercado por um central até porque Neuen Pérez debelou a lesão grave que sofreu no tendão de Aquiles e é mais uma opção que a ter em consideração para uma época com muitos jogos. Por outro lado, no que aconteceu com o argentino em 2025, serve de aviso para a eventualidade de ocorrer uma lesão grave, mas sobe perante esse cenário é que os dragões atacariam um central na janela de transferências. Competitivo, figura-se o quadro do lado direito da defesa, com Martim Fernandes, recuperado de uma lesão na planta do pé direito, que o debilitou durante a segunda metade da época transata, a prometer dar na forte luta pela titularidade na Alberto Costa, que termina 2025-2026 em grande forma, com exibições de monta. Neste caso específico, na Francesco Farioli sabe que terá na qualidade que sobra para apostar e negociar no esforço dos dois laterais direitos de raiz que tem à sua disposição neste momento, podendo assim fazer uma gestão adequada nas várias provas, em que os azuis e brancos estarão inseridos. O próprio coletivo que fica a ganhar com esta luta de dois galos por um só poleiro, mantendo os dois atletas com uma concorrência salutar em benefício da própria equipa, como aliás sempre demonstraram nas várias vezes em que foram interpelados publicamente sobre este tema. A pré-temporada dará assim num primeiro esboço daquele que poderá ser o 11 que vai iniciar oficialmente a época desportiva 2026-2027 dos campeões nacionais na final da Supertaça Cândido de Oliveira, agendada para no fim de semana de 1 e 2 de agosto no estádio Cidade de Coimbra, diante de um surpreendente Torrense que venceu o Sporting na final da Taça de Portugal no Jamor. Ainda não é hora de dar uma imagem exata daquele que será no plantel do Futebol Clube do Porto em 2026-2027, mas no que concerne ao eixo da defesa e à lateral direita, nas soluções estão definitivamente encontradas. Martim Fernandes e Alberto Costa serão donos e senhores do lado direito da defesa, na azul e branca, ao passo que os polacos Betnarek e Kivior, devidamente escudados por Neuen Pérez e Perpitos, asseguram segurança defensiva ao centro da linha mais recuada. O inesgotável Pablo Rosário, tanto para no eixo central como para na própria lateral direita, no até esquerda, é outra opção a ter em conta, tal como alguns elementos da equipa B, na SAD, na Blinda, tem muito trabalho pela frente, nomeadamente noutras posições, mas na defesa, na casa, está praticamente arrumada. Sergi Altimira já não foge ao Sporting, que está apenas na espera de que Leões e Betis resolvam os seus últimos detalhes do negócio para viajar para Lisboa, no que vai acontecer precisamente durante este sábado, logo com o médio ter chegado prevista na Portugal durante este fim de semana. Uma vez feitos os exames médicos, o espanhol de 24 anos será oficialmente apresentado como o quinto reforço dos verdes e brancos para a temporada 2026-2027. Um dos detalhes que faltava resolver era na percentagem mais valia de uma futura venda, que o Betis terá direito, tendo ela ficado nos 12,5%, recordar que agora o Sporting paga aos andaluzes 18 milhões de euros, mais possíveis 2 milhões em bónus por objetivos, pelo passe do centrocampista, que em 2023 custou 2 milhões de euros aos de Sevilha, que resgataram um jogador ao Getafe. Agora falta resolver alguns detalhes sobre formas de pagamento do acordo entre Leões e os jogadores, e assim que estejam resolvidos nestes pormenores, receberá na ordem para viajar da Catalunha, de onde é natural, uma vez na capital portuguesa, fará na habitual bateria de exames médicos e assina num contrato válido por 5 temporadas, ou seja, até junho de 2031, ficando com uma cláusula de rescisão de 80 milhões de euros. Sérgio Altimira está assim pronto para integrar de imediato nos trabalhos de pré-temporada nas ordens do treinador Rui Borges, no que acontece no dia 1 de julho, no dia em que celebra nos 120 anos dos Leões, que marca também o recomeço dos trabalhos da equipa na principal na Academia Cristiano Ronaldo, em Alcochete. Sendo Bast continua sem ir a jogo pela Bélgica neste Mundial, devido a uma lesão muscular na zona do fémur da perna direita, contraída ao serviço do Sporting, e tem mesmo a participação no Campeonato do Mundo em risco, não só pela questão individual, mas também pela questão coletiva. De facto, na segunda imprensa belga, o futebolista de 22 anos foi submetido a exames complementares de diagnóstico, mediante os resultados do Departamento Médico dos Diabos Vermelhos, será não ferida na condição que o jogador pode ser mesmo utilizado na prova, foi reintegrado na convocatória, mesmo já sabendo previamente que seria impossível estar nos confrontos da seleção belga. Este cenário de debate, como é natural, deixa os responsáveis leoninos em alerta, nomeadamente a unidade de performance, pois ainda resta saber se o problema contraído pelo futebolista contratado ao Anderlecht em 2024 será sujeito a uma paragem mais prolongada para recuperar de lesão. Ainda pelo assunto leonino, nas claques do Sporting estão para já resistentes em aceitar as condições propostas pelo clube para um protocolo que visa reativar a curva sul, reagrupando nesta zona do estádio José de Alvalade todos os grupos organizados de adeptos. Um dos pressupostos requeridos pelos dirigentes leoninos exige que as claques libertem de imediato nas sedes vulgarmente designadas por casinhas, pois os espaços são necessários para obras de remodelação do recinto e do centro comercial na Alvaláxia. Os grupos organizados de adeptos, por seu turno, pretendem que o abandono das instalações seja feito de forma mais gradual, permitindo o realojamento num prazo mais dilatado. O tema central das conversações é a criação de uma gamebox curva azul, com um desconto de 30% em relação ao preço normal e acesso a todos os jogos do pavilhão João Rocha. Porém, os responsáveis verdes e brancos terão colocado em cima da mesa na prerrogativa de, em caso de mau comportamento por parte de alguns adeptos nestes bilhetes de época, sejam imediatamente anulados. A perspectiva do clube, na caso o protocolo avança, na criação de um setor em formato safe standing na bancada do Topo Sul, mantendo assim os espectadores dessa zona em pé, mas com todas as condições de segurança salvaguardadas para o efeito. Na direção já entrou em contacto com emblemas que utilizam esta fórmula nos seus recintos, como são os exemplos do Dortmund e também do Leipzig. Recordar que nesta altura sobe na Brigada Ultras, é considerada num grupo legalizado pelo Sporting, estando sediada no segundo anel da bancada sul, enquanto a Juventude Leonina e a torcida verde ocupam o primeiro anel do mesmo setor. Por sua vez, no Diretivo Ultras 21, situa-se na bancada norte. A seleção nacional tem embate decisivo para nas contas da terceira e última jornada da fase de grupos no Mundial 2026, diante da Colômbia, na partida esta, que está marcada para na meia-noite e meia da madrugada de domingo. No último pronto, Roberto Martínez contou praticamente com todo o grupo de trabalho na máxima força para neste embate diante da seleção colombiana, onde nem que causa está no primeiro lugar, sendo que nesta altura a primeira posição é ocupada pela formação colombiana, com 6 pontos. Portugal segue no segundo lugar com 4 pontos, República Democrática de Congo terceira com 1 ponto e o Uzbequistão no quarto e último lugar sem qualquer ponto conquistado. Depois desse último treino, Roberto Martínez na divisão e esta na partida espera um embate difícil diante da seleção da Colômbia, mas garante que todo o grupo de trabalho está motivado para conseguir uma vitória e arrebatar o primeiro lugar das contas deste grupo K.
18: Sim, primeiro há muitos aspectos. O primeiro é o adversário. Respeitamos muito a Colômbia, uma equipa que já tem muitos jogos com o seu treinador, ideias muito claras, uma equipa muito completa, tem qualidade de posse de bola, mas também muito, muito boa na transição. Jogadores como Luis Díaz, como James Rodríguez, Luis Suárez, que conhecemos bem em Portugal. Então, uma equipa muito, muito completa, que está ganhou 2 jogos, confiante, e jogar à frente dos seus adeptos, primeiro, eu acho que é o primeiro jogo onde exatamente, e faz parte da complexidade do torneio, faz parte de aquilo que nós tentamos já os últimos 12, 13 dias de adaptação ao clima, adaptação à relva, que é uma relva diferente, mas estamos muito, muito entusiasmados e acho que é um desafio que precisamos para poder crescer e poder estar mais preparados para o Mundial.
20: Para além de esperar um jogo difícil perante a seleção da Colômbia, Roberto Martínez acaba também por apontar para a melhor Colômbia dentro das 4 linhas, apesar desta já estar apurada para a próxima fase do Mundial.
13: Acho que a Colômbia é falar de uma ideia, a Colômbia é falar de uma estrutura tática muito bem trabalhada pelo selecionador e não é tanto o aspecto de se joga o Luis Suárez ou não, porque acho que o selecionador também, a equipa está apurada, acho que também dentro de um torneio assim, gerir o balneário, gerir o aspecto físico dos jogadores é importante, então não é uma surpresa se amanhã algum dos jogadores que estiver nos 11 iniciais dos 2 primeiros jogos não joguem, mas isso não troca a ideia e o potencial desta equipa.
20: Em relação à possibilidade de Portugal terminar no primeiro ou no segundo lugar, Roberto Martínez, é claro que o foco está apenas e unicamente na vitória perante a seleção da Colômbia.
18: Não, nós queremos ganhar o jogo. Eu acho que os passos, o caminho para estar ou atingir o maior nível dentro do balneário é tentar ganhar o jogo. Então, a consequência de ganhar o jogo é estar primeiros de grupo e depois nunca, num torneio assim, nunca sabes qual é o caminho certo. Nós precisamos de fazer que o caminho seja certo porque estamos preparados para dar tudo e para utilizar o talento que nós temos já. Relembrar o 2016, apurar terceiro de grupo, foi o caminho para a memória. Então, nós vamos a tentar atingir passo a passo aquilo que queremos atingir e para amanhã continuar o desempenho, o nível de desempenho que tivemos durante o segundo jogo e tentar crescer com tudo aquilo que a Colômbia vai propor.
20: Já sobre as críticas do primeiro jogo diante da República Democrática de Congo, Roberto Martínez considera que essas críticas estão completamente ultrapassadas. Chapnip, depois dessa grande vitória perante o Uzbequistão, quer continuar no caminho dos triunfos.
18: Eu acho que tivemos tempo para falar disso, o barulho, as críticas. O foco nosso é de muita concentração e responsabilidade para atingir o nosso melhor. E foi muito, muito positivo para nós durante o segundo jogo. O momento de marcar o primeiro golo, nós continuamos e controlamos o jogo todo, que o primeiro jogo não conseguimos fazer. Não é só o aspecto tático, não é o aspecto técnico, acho que o aspecto psicológico de gerir um jogo num Mundial é muito importante. E nós controlamos as emoções muito bem. Amanhã precisamos de fazer isso. Provavelmente o primeiro jogo neste Mundial que jogamos fora de casa, aqui em Miami, os adeptos há um número muito, muito elevado de torcer pela Colômbia, então também é um bom desafio para nós poder sentir que podemos controlar o jogo, que podemos ser nós mesmos nesse ambiente e controlar as emoções.
20: O duelo entre Colômbia e Ebna Portugal joga-se na madrugada deste domingo, pela meia-noite e meia, na partida, que claro está, irá contar com relato na primeira rádio do Desporto. Recordar que à mesma hora também se joga no duelo que coloca frente a frente na seleção da República Democrática do Congo, diante do Uzbequistão. Contas onde Portugal quer garantir esse primeiro lugar do agrupamento K deste Mundial 2026, sabendo de antemão que caso termine em primeiro ou em segundo, irá jogar ou na sexta ou no sábado, relativamente ao duelo das contas dos 16 avos de final deste Mundial 2026. A seleção de Cabo Verde escreveu nova história durante este dia de sábado, depois de empatar sem golos diante da Arábia Saudita e beneficiando desse golo da Espanha aos 42 minutos de Baiana, que acabou por garantir no triunfo da seleção espanhola por uma bola a zero de quente do Uruguai, acabou por colocar Cabo Verde no segundo lugar das contas do Grupo H e consequente passagem até aos 16 avos de final deste Mundial 2026. Cabo Verde, que assim acaba por prosseguir em frente neste Campeonato do Mundo, em ano de estreia, em fases finais de Mundiais, e depois de empates em golos, diante da Espanha na primeira jornada, empate a 2, diante do Uruguai, na segunda jornada, neste empate sem golos, diante da Arábia Saudita, na terceira e última jornada deste Grupo H, acabou por colocar os Tubarões Azuis nos 16 avos de final desta competição máxima de seleções. Contas feitas na contabilidade do Grupo H, na Espanha terminou em primeiro lugar com 7 pontos, Cabo Verde segundo com 3 pontos, Uruguai terceiro com 2 e Arábia Saudita também com 2 pontos. No terceiro e quarto lugar acabaram então por dizer adeus essa continuidade no Mundial 2026, num grupo onde salta à vista Cabo Verde, na seleção sensação deste Mundial 2026, que assim está na próxima fase deste Campeonato do Mundo. O árbitro João Pinheiro acabou nomeado para apitar o embate entre a África do Sul e Canadá, a contar para nos 16 avos de final do Mundial 2026. O português da Associação de Futebol de Braga, já arbitrou um encontro da competição que colocou frente a frente a Suíça e a Bósnia-Herzegovina. Terminou com o triunfo helvético por 4-1. João Pinheiro esteve também presente no duelo entre Marrocos e Haiti, na qualidade de quarto árbitro. Na FIFA voltou assim a apostar uma equipa de arbitragem portuguesa. O duelo entre África do Sul e Canadá está marcado para este domingo pelas 8 da noite. O presidente do Vitória Sport Clube, Rui Rodrigues, assumiu a liderança do Conselho de Administração da SAD, responsável pela equipa da Liga na Portuguesa, em Assembleia Geral da Sociedade, eleito presidente do clube, a 13 de junho, num sufrágio com 4 listas, que venceu com uma margem de 2 votos para a candidatura de Viriato Sampaio, na segunda mais votada. Rui Rodrigues foi eleito para o Conselho de Administração na reunião magna decorrida no auditório do Estádio Dom Afonso Henriques, em Guimarães. Nos vice-presidentes da direção, Silvério Alves, João Nuno Pacheco, Ricardo Freitas e Célia Magalhães, ocupam os restantes lugares no Conselho de Administração da SAD, num modelo similar ao que vigorou no mandato anterior, com o presidente António Miguel Cardoso e os restantes 4 membros da direção a constituírem a administração. Presidente da Mesa da Assembleia Geral da SAD, entre 2025 e 2026, Carmo Dias mantém a função para o mandato que se estende até 2020.

0: 2025 tem-se destacado na equipa de Sub-23, mostrando serviço e evidenciando muita qualidade na defender grandes penalidades na formação principal. Já foi utilizado em 6 partidas. O próprio jogador assumiu-se muito feliz por representar a formação do Santa Clara. Quero agradecer também e deixou também um profundo agradecimento a toda a confiança da administração, comissão técnica e de todos os adeptos. Vai continuar a trabalhar para ajudar o clube a atingir os seus objetivos, assumiu o guardião. O Clube Futebol de Estrela da Amadora continua com grandes dores de cabeça. No Tribunal de Sintra, não homologou no plano especial de revitalização apresentado pelo clube após a aprovação da administradora de insolvência, que deu parecer positivo ao plano apresentado pela SAD de Paulo Lopo, e cuja redução da dívida de 20 milhões de euros para menos de 10 milhões tinha sido votada favoravelmente por 60,3% dos credores, quando eram obrigatórios apenas 33% dos votos favoráveis. A referida instância judicial não validou nesta intenção do emblema estrelista e que, recorde-se, dos 60,3% dos criadores votantes, mereceu o sinal positivo de 98,9%. O Estrela da Amadora vai recorrer desta decisão. Joga a favor do Estrela. No facto, da inscrição na Liga não está em causa, uma vez que na SAD Tricolor tem prova documental de não dívida na Autoridade Tributária e à Segurança Social. Nuno Braga já não é treinador do Futebol Clube Passos de Ferreira. Através de um comunicado, os castores confirmaram a saída do técnico de 37 anos que, na última época, esteve à frente da equipa e acabou por ser despromovida na Liga 3. Recordar que o Futebol Clube Passos de Ferreira terminou no 17º lugar da 2ª Liga. Na passagem pelo Passos de Ferreira, Nuno Braga assumiu um total de 7 vitórias em 21 jogos e agora dá conta da saída do seu treinador, procurando agora um novo técnico para a nova época onde vai militar na Liga 3. O Sporting tricampeão português de handball e o Futebol Clube Porto já sabem quem serão os adversários na Liga dos Campeões 2026-2027 desta modalidade. Os Leões, que detinham um estatuto de cabeça de série, integram o Grupo D, juntamente com a formação do Pik Szeged da Hungria, na formação de GOG da Dinamarca e também a formação do IFK da Suécia. Já os Dragões medem forças com a formação de Berlim da Alemanha, finalista vencido nas últimas duas edições da competição, o Veszprém da Hungria e também o Partizan da Sérvia no Grupo A. A 77ª edição da Liga dos Campeões de Handball foi alargada de 16 para 24 equipas e será disputada num formato diferente do habitual, com 6 grupos de 4 equipas numa primeira fase, nos quais os dois primeiros classificados carimbam a passagem à fase seguinte.
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2: Respeitamos muito a Colômbia, uma equipa que já tem muitos jogos com o seu treinador, ideias muito claras, uma equipa muito completa, tem qualidade de posse de bola, mas também muito, muito boa na transição, jogadores como Luis Díaz, como James Rodríguez, Luis Suárez, que conhecemos bem em Portugal. Então, uma equipa muito, muito completa, que está, ganhou dois jogos, confiante, e jogar à frente dos seus adeptos, primeiro, eu acho que é o primeiro jogo onde faz parte da complexidade do torneio, faz parte de aquilo que nós tentamos já os últimos 12, 13 dias de adaptação.
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3: Faltam 5 minutos para as 6:30.
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5: Entre 1965 e 1973, o Ajax de Amsterdão emergiu como uma das maiores equipas da história do futebol mundial. Sob a liderança de Rinus Michels, o clube holandês não só dominou a cena europeia, como revolucionou a forma como o desporto era jogado, introduzindo o conceito de futebol total. Esta era gloriosa culminou em 3 títulos consecutivos da Taça dos Clubes Campeões Europeus e estabeleceu uma nova forma de encarar o jogo, onde a fluidez e a troca constante de posições transformaram o Ajax numa equipa imbatível. O renascimento da equipa de Amsterdão começou em 1965, quando Michels, um ex-jogador do clube, assumiu o cargo de treinador. Na altura, o Ajax estava longe de ser uma potência europeia, que se tornaria, mas Michels, com uma abordagem inovadora e uma visão clara, começou a moldar uma equipa que viria a ser a mais temida do continente. O futebol total, defendido por Michels, consistia na ideia de que todos os jogadores em campo, independentemente da posição, tinham a capacidade de atacar e defender. Esta abordagem exigia não só um alto nível de competência técnica, mas também uma inteligência tática acima da média. Foi nesse sistema que o Ajax floresceu. O grande maestro dessa transformação foi Johan Cruyff, considerado o maior jogador da história do futebol neerlandês e um dos mais influentes de sempre. Cruyff, que começou a sua carreira no Ajax, personificava o espírito do futebol total com a sua versatilidade, inteligência e criatividade sem igual. Sob a orientação de Michels, Cruyff tornou-se o líder indiscutível de uma geração de talentos como Ruud Krol, Johan Neeskens e Piet Keizer, todos eles peças-chave da engrenagem perfeita que o Ajax se tornara. O sucesso começou a chegar no final da década de 1960. A equipa venceu vários campeonatos neerlandeses e em 1969 chegou à final da Taça dos Campeões Europeus, onde foi derrotada pelo AC Milan. Contudo, essa derrota apenas serviu para fortalecer o grupo. Nos anos seguintes, o Ajax consolidou-se como uma força dominante na Europa, conquistando 3 Taças dos Campeões consecutivas em 1971, 72 e 73, um feito que apenas um punhado de equipas conseguiria igualar. Este período marcou o auge da filosofia de Michels, que deixou a sua marca no futebol mundial. Em 1971, sob o comando do técnico, o Ajax conquistou a sua primeira Taça dos Campeões ao derrotar o Panathinaikos por 2-0 na final, realizada em Wembley. Esse título foi o prenúncio de uma era dourada e no ano seguinte, já sob o comando de Stefan Kovacs, o clube manteve a sua hegemonia. A final de 72, frente ao Inter de Milão, foi um exemplo perfeito do futebol total em ação. O Ajax dominou o jogo com uma exibição de superioridade tática e técnica, vencendo por 2-0, com 2 golos de Johan Cruyff. O ano de 1972 foi particularmente especial para a equipa neerlandesa. Além do bicampeonato europeu, a equipa conquistou a tríplice coroa, vencendo também o campeonato neerlandês e a Taça dos Países Baixos. Foi nesse ano que a equipa se consolidou como a melhor do mundo, conquistando ainda o Mundial de Clubes ao derrotar o Independiente da Argentina. Em 1973, o Ajax completaria o seu tricampeonato europeu ao bater a Juventus por 1-0 na final com o golo de Johnny Rep. Esta geração não apenas venceu, mas mudou a forma como o futebol era entendido. O futebol total tornava as posições rígidas obsoletas, promovendo um jogo fluido com qualquer jogador a poder ocupar qualquer espaço em campo. Além disso, a filosofia de Michels, aprimorada por Kovács, inspiraria de gerações de treinadores e jogadores, deixando um legado que seria replicado por clubes como o Barcelona e a seleção neerlandesa na década seguinte. O impacto de Johan Cruyff como jogador e mais tarde como técnico viria a solidificar ainda mais este legado, particularmente no Barcelona, onde implementou o mesmo modelo de jogo. Embora a equipa de 1973 tenha marcado o fim desta era dourada, com a saída de Cruyff para o Barcelona e a saída de outros pilares, o impacto do Ajax de 65 a 73 continua a ser sentido no futebol moderno. Esta equipa não foi só vencedora, mas transformadora, deixando um legado imortal que transcende o tempo. O Ajax de 65 a 73 será sempre recordado como o epítome do futebol total e como uma das maiores equipas que o Desporto Rei já viu.
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7: São 6:30 da tarde.
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11: O Torreense continua a reforçar o plantel do com a ambição de lutar pelos lugares cimeiros do na 2 Liga e de fazer uma boa figura na estreia na europeia. A Golo FM sabe que o próximo reforço do emblema de Torres Vedras será mesmo na Carlos Reina, na médio ofensivo espanhol de 21 anos, que deixa no Betis para assinar um contrato válido até 2029. Com o emblema de Torres Vedras formado no Betis, na Reina prepara-se para a primeira experiência fora de Espanha, depois de uma época positiva ao serviço da equipa B, dos andaluzes, do qual era capitão, na qual realizou 26 jogos e apontou 6 golos. O jovem criativo segue a tendência recente do Torreense, que tem apostado fortemente no mercado espanhol para reforçar o seu plantel. A chegada de Carlos Reina insere-se na estratégia de crescimento do clube, que não esconde a ambição de atacar a subida na Primeira Liga e que, na próxima temporada, terá também um desafio inédito de discutir a fase de Liga da Liga na Europa após a histórica conquista da Taça de Portugal. O PSG, através do empresário Jorge Mendes, recebeu, nas últimas horas, na primeira proposta oficial do Milan, tendo em vista na contratação de Gonçalo Ramos, no português, como a Gol FM deu conta, a 18 de junho, a prioridade máxima dos Rossoneri para o reforço do ataque e a direção do clube pretende satisfazer o desejo de Ruben Amorim, que deu luz verde na contratação do dianteiro do PSG e à saída do mexicano Santiago Jiménez, contratado ao Feyenoord por 30 milhões de euros, sem o sucesso desejado em San Siro. Em cima da mesa, está num pacote incluindo bónus de performance, que pode atingir os 45 milhões de euros, ligeiramente abaixo da avaliação do PSG, que pretende um encaixe de 50 milhões com Ramos. Esta diferença não deverá ser suficiente para que o negócio não avance, mas ainda existem detalhes por afinar. Nisso, com o Milan e Jorge Mendes estão agora a trabalhar para o Internacional Português, que recentemente completou 25 anos, está preparado um contrato longo de 4-5 temporadas e 4 milhões de euros limpos por ano, um salário todo ele semelhante ao que oferta neste momento em Paris. O Milan quer acelerar o negócio porque sabe que a concorrência é feroz, nomeadamente do Atlético de Madrid, que ao contrário dos italianos tem presença assegurada na Liga dos Campeões na próxima temporada. O Milan, depois de um final de época catastrófico na Série A italiana, vai jogar a Liga na Europa, mas nem isso demove na vontade de Gonçalo Ramos de abraçar um novo projeto para relançar a sua carreira depois de temporadas no PSG, em que nunca conseguiu ser titular absoluto nas escolhas de Luís Henrique. Após três temporadas em Paris, e apesar de ter contrato até 2028, Gonçalo Ramos sente que é hora de fechar o ciclo no clube, onde também jogam Nuno Mendes, Vitinha, João Neves e o Milan deverá nascer mesmo o próximo passo na sua carreira. Já Ruben Amorim está perto de ver satisfeita a primeira exigência, mas o reforço do plantel não ficará por aqui. Depois do avançado, as baterias ficam apontadas nas contratações de pelo menos um central, um médio no centro, um ala esquerdo capaz de fazer todo o corredor, no esquema tático de 3-4-3 do técnico português. Em Milão, Ruben Amorim tem um papel de manager e não apenas de treinador. É mesmo ele quem toma na liderança do mercado e o controle sobre o desenho do plantel para atacar a nova temporada. A possível saída de Rafael Leão, desejo já manifestado publicamente pelos jogadores, que após o Mundial falará com Amorim, poderá abrir-se na porta na contratação de um extremo para o lugar do português. O avançado Patrick Schick fechou a sua carreira internacional ao serviço da Chequia após eliminação da equipa no Mundial 2026. A Federação Checa de Futebol anunciou a decisão dos jogadores depois da derrota por 3-0 diante do México, que ditou assim o afastamento da comitiva europeia. O jogador Schick acumulou 56 internacionalizações e 26 golos, 5 deles no Euro 2020, em que foi o melhor marcador representa no Bayer Leverkusen há 6 temporadas. Obrigado, Patrick Schick. Após 10 anos a vestir a camisola da Seleção Nacional, Patrick que decidiu pôr um fim à sua carreira internacional, deixa para trás golos e momentos inesquecíveis com os adeptos checos a recordar eternamente aquilo que foi capaz de fazer por esta seleção. Obrigado por cada jogo, por cada golo e pelo orgulho que sempre manifestou em representar a seleção da Chequia, escreveu a Federação Checa. A lenda do futebol nipónico, Nakazo Miura, de 59 anos, continua no ativo, pelo menos por mais uma temporada, na 42ª da sua carreira, após renovar contrato com a formação do Fukushima United, da 3ª Divisão do Japão. O Rei Kazu, assim conhecido no mundo do futebol, lançou-se no futebol profissional no Santos, no Brasil, em 1986 e segue firme. Passou por mais clubes no Brasil, na Itália, na Croácia, na Austrália e na Portugal, entre 2022 e 2024, ao serviço da Oliveirense. O atacante que no início do próximo ano completa 60 anos, é o jogador mais velho a atuar numa liga profissional. Kazuo Miura, antigo internacional pelo país do Sol Nascente, conquistou 13 títulos ao longo de mais de 4 décadas de carreira. E admite o próprio jogador que na última temporada, no caloroso apoio dos adeptos, foi uma grande força para ele. Irá continuar a dedicar-se ao máximo à sua grande paixão, o futebol. O Fukushima United terminou na G3 League de 2025 na 10ª posição com 56 pontos.
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14: A versatilidade é uma marca dos melhores, que podem jogar em várias posições e adaptar-se a diferentes sistemas de jogo. É o perfil do jogador que destacamos agora na primeira Rádio Desporto.
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5: Mohamed Salah, nascido a 15 de junho de 1992 em Nagri, Egito, é um avançado amplamente reconhecido pela sua velocidade, habilidade e capacidade de finalização. Iniciou a sua carreira profissional no El Moukaboune, antes de se transferir para o Basileia em 2012, onde rapidamente se destacou na Suíça. O sucesso no Basileia levou Salah a uma transferência para o Chelsea em 2014, mas encontrou mais destaque na Fiorentina e, subsequentemente, na Roma, na Série A italiana. Em Itália, Salah solidificou a sua reputação como um dos melhores extremos da Europa, o que lhe valeu uma transferência para o Liverpool em 2017. Nos Reds, o jogador teve um impacto imediato. Na sua primeira temporada, marcou 32 golos na Premier League, estabelecendo um novo recorde de golos numa única temporada. Salah desempenhou um papel crucial na conquista da Liga dos Campeões em 2019 e da Premier League em 2020, sendo um dos principais marcadores e assistentes da equipa. A sua capacidade de marcar golos em momentos decisivos e a sua consistência ao longo das temporadas foram fundamentais para o sucesso do Liverpool. Além da sua carreira a nível de clubes, Salah é um pilar na seleção egípcia, representando o seu país em competições internacionais como o CAN e o Campeonato do Mundo. Atualmente continua a ser um dos jogadores mais influentes da formação inglesa e um dos melhores avançados do mundo, mantendo a sua forma impressionante e contribuindo significativamente para a equipa.
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3: E seguimos agora nesta emissão com mais um craque da Liga Portuguesa.
5: Rui Barros, nascido em Lordelo, Paredes, em 1965, é uma das figuras mais queridas e emblemáticas do futebol português, conhecido pelo seu talento e pela impressionante agilidade, apesar da baixa estatura de 1,59m, que lhe valeu o apelido de Formiga Atómica. Começou a carreira no Paços de Ferreira e no Covilhã, mas foi no Futebol Clube do Porto que encontrou o seu grande impulso. Chegou ao clube em 1987, depois de ter impressionado com a sua técnica e velocidade em campo. Em pouco tempo conquistou a confiança de Tomislav Ivic e destacou-se como um dos motores do meio-campo portista. A temporada de estreia de Rui Barros nos Dragões foi notável. Em 1987-88, o médio ofensivo marcou 12 golos no campeonato e rapidamente chamou a atenção de clubes internacionais. O seu estilo de jogo enérgico e incansável tornou-o indispensável na equipa e o seu impacto foi tão forte que no final da época assinou com a Juventus. Em Turim, Rui Barros conquistou de imediato o coração dos adeptos italianos. Logo na primeira temporada, ajudou a equipa a vencer a Taça de Itália e a Taça UEFA em 1990, marcando golos decisivos e mostrando uma capacidade única de romper defesas adversárias. Depois da passagem pela Juve, o médio continuou a sua carreira em clubes de topo, incluindo o Mónaco e o Olympique de Marselha. Apesar de não possuir a estatura física de muitos dos seus adversários, Rui Barros compensava com uma técnica apurada e uma leitura de jogo excepcional. Em França, continuou a mostrar o seu valor, mantendo a sua posição de destaque e reafirmando-se como um dos jogadores portugueses mais talentosos da sua geração. Em 1994, regressou ao Futebol Clube do Porto, onde contribuiu para o domínio do clube no cenário nacional, ajudando a equipa a conquistar múltiplos títulos, incluindo campeonatos e taças. Ao longo da sua carreira, Rui Barros representou Portugal com orgulho e dedicação, sendo chamado à seleção nacional em várias ocasiões, onde deixou a sua marca com exibições cheias de garra e técnica. Após pendurar as chuteiras, permaneceu ligado ao seu Futebol Clube do Porto, assumindo papéis de treinador adjunto e interino, sempre com o espírito de lealdade ao clube que marcou a sua vida. Hoje, Rui Barros é lembrado como um dos jogadores mais icónicos e queridos dos Dragões, símbolo de determinação e talento cuja carreira inspirou e continua a inspirar gerações de adeptos e jovens jogadores.
16: É o primeiro golo do Futebol do Porto, Rui Barros. Continua a sete gol e atirou a golo!
17: O era muito rápido, pronto, há um lance logo a 5 minutos de jogo em que corri quase meio campo, saí guarda-redes, consegui driblar, depois aparece uma defesa, quase caí naquele lance, mas pronto, consegui fazer o golo, foi importante para mim, principalmente para o clube.
18: Barros, i pallonetti sono la sua specialità. Ma come fa, come si muove la gamba di Barros nel pallonetto? Me la fa vedere com'è il movimento?
17: No, tanto dipende da fare così, come di lato è la stessa.
18: Nel gol come l'ha messa?
17: Il gol foi di piatto che ha fatto il pallonetto.
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3: Seguimos seguimos agora nesta emissão com os craques mundiais.
5: Kaká, nome pelo qual ficou mundialmente conhecido, Ricardo Isaacson dos Santos Leite, nasceu a 22 de abril de 1982 em Brasília e rapidamente se destacou como uma das maiores promessas do futebol brasileiro. Desde jovem, Kaká mostrou uma técnica refinada e uma inteligência tática que o diferenciava dos demais. A sua carreira começou no São Paulo, onde ingressou nas camadas jovens e se destacou pela sua habilidade com bola nos pés e a visão de jogo que deslumbrava os adeptos. Foi ainda no clube paulista que começou a atrair a atenção de clubes europeus, especialmente após a conquista do torneio Rio-São Paulo em 2001, onde teve uma atuação de destaque. O ano de 2003 marcou a viragem na carreira de Kaká, quando foi contratado pelo AC Milan, um dos clubes mais prestigiados da Europa, por cerca de 8,5 milhões de euros, uma pechincha face ao talento que demonstraria nos anos seguintes. A sua adaptação ao futebol europeu foi imediata. Logo na sua primeira temporada, Kaká ajudou o Milan a conquistar a Série A e rapidamente se tornou uma das principais estrelas da equipa, brilhando ao lado de lendas como Paolo Maldini, Andrea Pirlo e Andriy Shevchenko. O brasileiro desempenhava um papel de maestro no meio-campo, atuando como treco-artista, posicionando-se entre os médios e os avançados, criando inúmeras oportunidades de golo com os seus passos precisos e corridas verticais pelo campo. A sua ascensão ao topo do futebol mundial culminou em 2007, quando viveu o ponto alto da sua carreira. Nesse ano, Kaká liderou o Milan à conquista da Liga dos Campeões da UEFA, com exibições extraordinárias, especialmente nas meias-finais contra o Manchester United, onde marcou 2 golos no jogo de ida. Na final contra o Liverpool, Kaká foi crucial na vitória por 2-1, assistindo o segundo golo marcado por Inzaghi. As suas exibições nessa temporada valeram-lhe a bola de ouro e o título de melhor jogador do mundo da FIFA, coroando-o como o melhor jogador da sua geração. Além da Liga dos Campeões, Kaká conquistou outros troféus importantes ao serviço do Milan, como a Supertaça Europeia e o Mundial de Clubes da FIFA. Durante os seus anos em Milão, o brasileiro consolidou-se como um dos maiores jogadores do mundo, com o seu estilo elegante e dinâmico que misturava técnica, velocidade e finalização. A sua capacidade de driblar em alta velocidade e a precisão dos seus passos tornavam-no uma ameaça constante para as defesas adversárias. Em 2009, o Real Madrid, na sua busca por construir uma nova geração de galácticos, não hesitou em pagar 67 milhões de euros pelo seu passe, tornando Kaká o jogador mais caro da época. No entanto, a sua passagem pelos merengues não foi tão brilhante quanto se esperava, em grande parte devido às várias lesões que o impediram de manter a regularidade exibida no Milan. Embora tenha tido momentos de grande qualidade, como as exibições na Liga dos Campeões e algumas atuações decisivas na La Liga, Kaká nunca conseguiu assumir o protagonismo absoluto numa equipa onde também estavam estrelas como Cristiano Ronaldo e Karim Benzema. Ainda assim, ao longo das 4 temporadas no Real Madrid, conquistou um título de La Liga, uma Taça do Rei e uma Supertaça de Espanha, deixando a sua marca na história do clube. Em 2013, Kaká fez o seu regresso ao AC Milan, onde foi recebido com grande entusiasmo pelos adeptos. No entanto, já não era o jogador que encantara o mundo nos anos anteriores. Apesar disso, ainda foi capaz de contribuir para o clube com alguns momentos de brilho, mas a sua segunda passagem por Milão não duraria muito. Em 2014, Kaká tomou a decisão de rumar à Major League Soccer, a MLS, assinando com o Orlando City, onde se tornou a estrela principal do novo projeto do clube americano. Na MLS, Kaká trouxe o seu prestígio e talento para um campeonato em crescimento, ajudando a elevar o nível da competição e tornando-se um dos jogadores mais influentes do campeonato. Mesmo numa fase mais avançada da carreira, o brasileiro continuava a demonstrar a sua classe e a marcar golos decisivos. A sua presença em campo atraía multidões e Kaká era admirado não só pelo seu talento, mas também pelo seu caráter e profissionalismo. Ao longo da sua carreira internacional, Kaká também foi uma peça importante para a seleção brasileira, tendo participado em 3 edições do Campeonato do Mundo da FIFA em 2002, 2006 e 2010. Foi parte do plantel que conquistou o Mundial de 2002, embora não tenha tido um papel de destaque nesse torneio. No entanto, nas edições seguintes, Kaká assumiu-se como uma das principais figuras do Brasil, vencendo também a Taça das Confederações em 2005 e 2009. Acabaria por encerrar a carreira em 2017 com o respeito e admiração de todos os que o acompanharam no seu trajeto. Com 29 títulos conquistados entre clubes e seleção, incluindo a glória na Liga dos Campeões e o reconhecimento como o melhor jogador do mundo, Kaká será sempre lembrado como um dos grandes nomes do futebol mundial, tendo em conta que o seu legado vai muito além dos números.

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4: Acho que a Colômbia é falar de uma ideia, a Colômbia é falar de uma estrutura táctica muito bem trabalhada pelo selecionador e não é tanto o aspecto de se joga o Luis Suárez ou não, porque acho que o selecionador também. A equipa está apurada, acho que também dentro de um torneio assim, gerir o balneário, gerir o aspecto físico dos jogadores é importante, então não é uma surpresa se amanhã algum dos jogadores que estiver nos 11 iniciais dos dois primeiros jogos não joguem, mas isso não troca a ideia e o potencial desta equipa.
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5: São 18h50.
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5: Seguimos agora nesta emissão com os gigantes adormecidos.
6: O IFK Gotemburgo, fundado em 1904, é um dos clubes mais bem-sucedidos e tradicionais da Suécia. Com sede em Gotemburgo, a equipa faz parte da elite do futebol sueco e possui uma rica história de conquistas, tanto no plano doméstico como no internacional. Nos primeiros anos, o Gotemburgo rapidamente se destacou no futebol do país. Em 1908, apenas 4 anos após a sua fundação, o clube conquistou o seu primeiro título da Svenska Mästerskapet, o título do campeonato sueco da época. Ao longo das décadas seguintes, o clube continuou a ser uma força dominante, conquistando vários títulos nacionais e consolidando-se como uma referência no futebol do país. A década de 1980 é considerada a era de ouro do IFK Gotemburgo. Durante esse período, o clube alcançou um feito que o catapultou para o cenário internacional, a conquista da Taça UEFA. Em 1982, sob o comando do treinador Sven-Göran Eriksson, o Gotemburgo surpreendeu a Europa ao vencer a competição, derrotando o poderoso Hamburgo na final com um agregado de 4-0. 5 anos depois, em 1987, o Gotemburgo voltou a brilhar na Taça UEFA, conquistando novamente o troféu. Desta vez, a equipa sueca venceu o Dundee United, da Escócia, na final, com um resultado global de 2-1. Esta dupla conquista internacional, somada ao sucesso doméstico, fez com que o clube se tornasse uma referência no futebol europeu durante a década de 1980. Além do sucesso nas competições europeias, o Gotemburgo manteve a sua hegemonia no futebol sueco ao longo dos anos. Com mais de 18 títulos da Allsvenskan, o clube é um dos maiores vencedores do campeonato do país. Entre 1990 e 1996, o Gotemburgo venceu o campeonato por 6 vezes, reforçando o seu estatuto como uma das equipas mais dominantes do futebol da Escandinávia, e durante esse período o clube também participou em várias edições da Liga dos Campeões, alcançando os quartos de final em 1995. Apesar do seu sucesso histórico, o Gotemburgo enfrentou dificuldades nas décadas seguintes, com uma crise financeira e uma queda de rendimento desportivo. Contudo, conseguiu reerguer-se e em 2007 voltou a conquistar o campeonato sueco, pondo fim a um jejum de 11 anos sem títulos. Nos últimos anos, o Gotemburgo tem lutado para retomar o seu lugar entre as melhores equipas da Suécia, mas o seu legado de conquistas e a sua tradição continuam a fazer do clube um dos maiores do futebol. O Gotemburgo é o único clube sueco a ter conquistado duas taças UEFA, um feito que o coloca entre os grandes clubes europeus. A sua capacidade de competir de igual para igual com equipas das principais ligas europeias, especialmente durante a década de 80, faz do clube um dos nomes mais respeitados do futebol sueco e escandinavo.
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5: Vamos lá olhar agora para mais um grande feito histórico aqui na primeira rádio de desporto.
6: A época de 1986-87 será sempre lembrada como um dos momentos mais gloriosos da história do futebol do Porto. O clube português, que havia conquistado o seu espaço no panorama nacional, lançou-se à conquista da Europa e do mundo sob a liderança do treinador Artur Jorge e de uma geração de jogadores que eternizou o seu nome nos anéis do futebol. Foi a temporada em que o Futebol Clube do Porto conquistou pela primeira vez a Taça dos Clubes Campeões Europeus, vencendo o poderoso Bayern de Munique na final e mais tarde ergueu a Taça Intercontinental, solidificando o estatuto dos dragões no topo do futebol mundial. A caminhada até à final da Taça dos Clubes Campeões Europeus começou com a eliminação do Rabat Ajax, de Malta, e do Vítkovice, da então Checoslováquia, em rondas relativamente tranquilas. Nos quartos de final, o desafio foi mais exigente, com o Futebol Clube do Porto a defrontar o Brøndby da Dinamarca. Depois de uma vitória por 1-0 na primeira mão, os dragões sofreram em Copenhaga, mas conseguiram arrancar um empate a um golo, garantindo a passagem às meias-finais. Aí, a equipa de Artur Jorge encontrou o Dinamo Kiev, uma das formações mais fortes da altura, liderada pelo carismático Valery Lobanovsky. O Porto impôs-se com uma vitória por 2-1 no Estádio das Antas e um triunfo com os mesmos números na Ucrânia, carimbando a passagem à final. A grande final, disputada a 27 de maio de 1987 no Estádio Prater, em Viena, colocou o Futebol Clube do Porto frente ao poderoso Bayern de Munique, uma das equipas mais temidas da Europa. A formação alemã, recheada de estrelas como Jean-Marie Pfaff e Lothar Matthaus, partiu como favorita. O jogo começou da pior maneira para os portugueses, com Ludwig Kogl a marcar para o Bayern logo aos 25 minutos. Contudo, a história deste encontro seria escrita com uma reviravolta épica. Aos 77 minutos, Rabah Madjer protagonizou um dos momentos mais icónicos da história do futebol, com o famoso calcanhar de Viena a empatar a partida.
7: Frasco para Juari, Madjer com espaço vai marcar, golo! Jogo.
6: Apenas 3 minutos depois, Juari, após assistência de Madjer, fez o 2-1, selando a vitória e colocando o Futebol Clube do Porto campeão europeu pela primeira vez.
7: 1 para 1 com Winkelhofer, já passou Madjer, o cruzamento, Juari, golo! É golo do Porto! Juari!
6: A conquista da Taça dos Campeões Europeus foi recebida com enorme euforia em Portugal, mas os dragões não ficaram por aí. No final do ano, o Futebol Clube do Porto viajou até Tóquio para disputar a Taça Intercontinental frente ao Peñarol, do Uruguai, campeão da Taça Libertadores. Este era o derradeiro teste para os dragões se afirmarem como uma verdadeira potência mundial e o jogo foi disputado sob condições difíceis, com o campo molhado e a chuva a cair incessantemente. O duelo terminou empatado a 1 no tempo regulamentar, com o gol dos portistas a ser marcado novamente por Madjer, um herói improvável que se tornou o símbolo desta geração. A decisão foi então levada a prolongamento, onde o Futebol Clube do Porto, num jogo extremamente equilibrado, conseguiu o gol da vitória já perto do final, com uma jogada concluída por Juari. O resultado final de 2-1 deu aos dragões o título de campeão do mundo, solidificando a sua presença entre as melhores equipas do planeta. Este conjunto de feitos consagrou uma geração de jogadores que incluiu nomes como Fernando Gomes, João Pinto, Celso e Paulo Futre, que foi um dos principais responsáveis pelo sucesso da equipa ao longo daquela época. A liderança calma e estratégica de Artur Jorge foi também crucial para que o Futebol Clube do Porto atingisse estes patamares de sucesso. A vitória na Taça dos Campeões Europeus e na Taça Intercontinental em 1987 marcou uma viragem na história do Futebol Clube do Porto e do futebol português. O clube azul e branco, que até então se afirmava sobretudo no contexto doméstico, conseguiu abrir as portas da glória europeia e mundial, sendo a primeira equipa portuguesa a conquistar a Taça Intercontinental. O sucesso desta época foi o catalisador para as futuras conquistas internacionais do Futebol Clube do Porto, que anos mais tarde voltaria a dominar na Europa sob a orientação de José Mourinho. Mas 1987 permanece como o ano que deu início a essa era de sucesso internacional.
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3: São 6 da tarde e 58 minutos.
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12: A seleção nacional tem embate decisivo para nas contas da terceira e última jornada da fase de grupos no Mundial 2026, diante da Colômbia, na partida esta, que está marcada para na meia-noite e meia da madrugada de domingo. No último pronto, Roberto Martínez contou praticamente com todo o grupo de trabalho na máxima força para neste embate diante da seleção colombiana, onde nem que causa está no primeiro lugar, sendo que nesta altura a primeira posição é ocupada pela formação colombiana, com 6 pontos. Portugal segue no segundo lugar com 4 pontos, República Democrática de Congo terceira com 1 ponto e o Uzbequistão no quarto e último lugar sem qualquer ponto conquistado. Depois desse último treino, Roberto Martínez na divisão é esta na partida. Espera um embate difícil diante da seleção da Colômbia, mas garante que todo o grupo de trabalho está motivado para conseguir uma vitória e arrebatar o primeiro lugar das contas deste grupo K.
13: Sim, primeiro há muitos aspectos. O primeiro é o adversário. Respeitamos muito a Colômbia, uma equipa que já tem muitos jogos com o seu treinador, ideias muito claras, uma equipa muito completa, tem qualidade de posse de bola, mas também muito, muito boa na transição. Jogadores como Luis Díaz, como James Rodríguez, Luis Suárez, que conhecemos bem em Portugal. Então, uma equipa muito, muito completa, que está ganhou 2 jogos, confiante, e jogar à frente dos seus adeptos, primeiro, eu acho que é o primeiro jogo onde... Exatamente, e faz parte da complexidade do torneio, faz parte de aquilo que nós tentamos já os últimos 12, 13 dias de adaptação ao clima, adaptação à relva, que é uma relva diferente, mas estamos muito, muito entusiasmados e acho que é um desafio que precisamos para poder crescer e poder estar mais preparados para o Mundial.
12: Para além de esperar um jogo difícil perante a seleção da Colômbia, Roberto Martínez acaba também por apontar para a melhor Colômbia dentro das 4 linhas, apesar desta já estar apurada para a próxima fase do Mundial.
4: Acho que a Colômbia é falar de uma ideia, a Colômbia é falar de uma estrutura tática muito bem trabalhada pelo selecionador e não é tão o aspecto de se joga o Luis Suárez ou não, porque acho que o selecionador também, a equipa está apurada, acho que também dentro de um torneio assim, gerir o balneário, gerir o aspecto físico dos jogadores é importante, então não é uma surpresa se amanhã algum dos jogadores que estiver nos 11 iniciais dos 2 primeiros jogos não joguem, mas isso não troca a ideia e o potencial desta equipa.
12: Em relação à possibilidade de Portugal terminar no primeiro ou no segundo lugar, Roberto Martínez, é claro que o foco está apenas e unicamente na vitória perante a seleção da Colômbia.
13: Não, nós queremos ganhar o jogo. Eu acho que os passos, o caminho para estar ou atingir o maior nível dentro do balneário é tentar ganhar o jogo. Então, a consequência de ganhar o jogo é estar primeiros de grupo e depois... Nunca, num torneio assim, nunca sabes qual é o caminho certo. Nós precisamos de fazer que o caminho seja certo, porque estamos preparados para dar tudo e para utilizar o talento que nós temos já. Relembrar o 2016, apurar terceiro de grupo, foi o caminho para a memória. Então, nós vamos a tentar atingir passo a passo aquilo que queremos atingir e para amanhã continuar o desempenho, o nível de desempenho que tivemos durante o segundo jogo e tentar crescer com tudo aquilo que a Colômbia vai propor.
12: Já sobre as críticas do primeiro jogo diante da República Democrática de Congo, Roberto Martínez considera que essas críticas estão completamente ultrapassadas. Chabnib, depois dessa grande vitória perante o Uzbequistão, quer continuar no caminho dos triunfos.
13: Eu acho que tivemos tempo para falar disso, o barulho, as críticas. O foco nosso é de muita concentração e responsabilidade para atingir o nosso melhor. E foi muito, muito positivo para nós durante o segundo jogo. O momento de marcar o primeiro golo, nós continuamos e controlamos o jogo todo, que o primeiro jogo não conseguimos fazer. Não é só o aspecto tático, não é o aspecto técnico. Acho que o aspecto psicológico de gerir um jogo num Mundial é muito importante. E nós controlamos as emoções muito bem. Amanhã precisamos de fazer isso. Provavelmente o primeiro jogo neste Mundial que jogamos fora de casa, aqui em Miami, os adeptos há um número muito, muito elevado de torcer pela Colômbia, então também é um bom desafio para nós poder sentir que podemos controlar o jogo, que podemos ser nós mesmos nesse ambiente e controlar as emoções.
12: O duelo entre Colômbia e Ebna Portugal joga-se na madrugada deste domingo, pela meia-noite e meia. Ebna partida, que claro está, irá Ebna contar com relato na primeira rádio do Desporto. Ebna recordar que à mesma hora Ebna também se joga no duelo que coloca frente a frente na seleção da República Democrática do Congo, diante do Uzbequistão. Contas onde Ebna Portugal quer garantir esse primeiro lugar do agrupamento K deste Mundial 2026, Ebna sabendo de antemão que caso termine em primeiro ou em segundo, irá jogar ou na sexta ou no sábado. Relativamente ao duelo das contas dos 16avos de final deste Mundial 2026. Ainda dentro do tema da Seleção Nacional, Portugal arranca na edição 2026-2027 da Liga das Nações, no estádio José de Alvalade, num duelo contra no País de Gales, no dia 24 de setembro, pelas 19h45. A Seleção Portuguesa começa assim a sua caminhada na nova edição da competição, conquistada em 2025 e 2019. Depois da primeira conquista, no ano de 2019, a armada da Lusa de Roberto Martínez derrotou a Espanha na final após a marcação das grandes penalidades nessa segunda final da Liga das Nações, após o jogo diante dos galeses, em Lisboa. A equipa das esquinas viaja até na Noruega, onde joga no dia 27 de setembro, e na Dinamarca, adversário que enfrenta no dia 1 de outubro. Na quarta jornada, levará novamente Portugal a atuar em casa, desta vez no estádio do Dragão, o duelo frente à Noruega. Está agendado para no dia 4 de outubro, também pelas 19h45. Contas feitas no estádio José de Alvalade e o estádio do Dragão serão os primeiros palcos nacionais a receber os jogos da seleção na defesa do título da Liga das Nações. O árbitro João Pinheiro acabou nomeado para apitar o embate entre a África do Sul e Canadá, a contar para nos 16avos de final do Mundial 2026. O português da Associação de Futebol de Braga, já arbitrou um encontro da competição que colocou frente a frente a Suíça e a Bósnia-Herzegovina. Ibna terminou com um triunfo helvético por 4-1. João Pinheiro esteve também presente no duelo entre Marrocos e Haiti, na qualidade de quarto árbitro. Na FIFA voltou assim a apostar uma equipa de arbitragem portuguesa. O duelo entre África do Sul e Canadá está marcado para este domingo pelas 8 da noite. Falta menos de uma semana para que as oficinas do Centro de Treinos e Formação Desportiva na Jorge Costa, no Olival, abram para a nova temporada, na qual o Futebol Clube do Porto estará envolvido em 5 frentes: Campeonato, Taça de Portugal, Taça da Liga, Champions e Supertaça Cândido de Oliveira, em que o objetivo prioritário passa por renovar o título de campeão nacional e chegar ao bicampeonato. Sendo certo que os principais ativos devem permanecer no plantel azul e branco, a menos que surjam ofertas nos valores estipulados pelas cláusulas de rescisão, há um dado que nesta altura salta à vista na desarmada. De todos os setores da equipa, há dois que aparentam estar fechados para a época vindoura, no eixo da defesa e lateral direita. O muro polaco, composto por Betnarek e Kivior, neste último associado ao Futebol Clube Barcelona no mercado de verão, e o Pérez e Dominique Perpich seguram na qualidade e quantidade para uma temporada que se prevê bastante exigente a todos os níveis. Este quarteto, na frente com Farioli, pode ainda juntar no polivalente Pablo Rosário, que em 2025-2026 chegou a desempenhar várias vezes na posição com a fiabilidade de um relógio suíço. Neste capítulo, Francesco Farioli está bem servido, como a Gol FM adiantou em tempo oportuno, e salvo algum imprevisto, na SAD liderada por André Villas-Boas, não irá ao mercado por um central da Tebna, porque Neuen Pérez debelou a lesão grave que sofreu no tendão de Aquiles, e é mais uma opção ter em consideração para uma época com muitos jogos. Por outro lado, no que aconteceu com o argentino em 2025, serve de aviso Abna para Abna, eventualidade de ocorrer uma lesão grave, mas Abna sobe perante esse cenário, é que os Dragões Abna atacariam um central na janela de transferências. Competitivo, na figura-se o quadro Abna do lado direito da defesa, Abna com Martim Fernandes, recuperado de uma lesão na planta Abna do pé Abna direito, Abna que o debilitou com Abna durante a segunda metade da época transata, a prometer dar Abna forte luta, Abna pela titularidade, Abna Alberto Costa, Abna que termina o 2025-2026 em grande forma, Abna com exibições de Abna monta. Neste caso, Abna específico, Abna Francesco com Farioli, Abna sabe que Abna terá Abna qualidade que sobra, Abna para Abna apostar, Abna iniciar, Abna esforço, Abna dos dois laterais direitos de raiz que tem à sua disposição neste momento, Abna podendo assim que Abna fazer uma gestão adequada nas várias provas, Abna em que os azuis e brancos Abna estarão inseridos. O próprio Abna coletivo Abna que fica Abna ganhar, Abna com esta luta Abna de dois galos, Abna por um só poleiro, mantendo os dois atletas, Abna com uma concorrência, Abna salutar, Abna em benefício da própria Abna equipa, Abna como aliás Abna sempre demonstraram nas várias vezes, Abna em que foram interpelados Abna publicamente sobre este tema. A pré-temporada dará Abna 5 Abna um primeiro Abna esboço, Abna daquele que Abna poderá Abna ser o 11 Abna que vai iniciar oficialmente a época desportiva 2026-2027 dos campeões nacionais na final da Supertaça Cândido de Oliveira, agendada para Abna no fim de semana de 1 e 2 de agosto no estádio Cidade de Coimbra, Abna diante de um surpreendente Torriense que venceu o Sporting na final da Taça de Portugal no Jamor. Ainda não é hora Abna de dar uma imagem exata Abna daquele que será Abna no plantel do Futebol Clube do Porto em 2026-2027, mas no que concerne Abna ao eixo da defesa, Abna e à lateral direita, Abna as soluções, Abna estão definitivamente encontradas. Martim Fernandes, Abna e Alberto Costa, Abna serão donos, Abna e senhores, Abna do lado direito da defesa, Abna azul e branca, ao passo que os polacos Bednarek e Kivior, Abna devidamente Abna escudados, Abna por Neuen Pérez e por Pitch, asseguram segurança defensiva, Abna ao centro da linha, Abna mais recuada. O indiscutável Pablo Rosário, Abna tanto para Abna no eixo central como para Abna própria lateral direita, Abna até a esquerda, é outra opção a ter em conta, Abna tal como alguns elementos da equipa B, Abna Sade, Abna ainda Abna tem muito trabalho pela frente, nomeadamente noutras posições, mas na defesa, Abna casa está praticamente arrumada. Sérgio Altimira já não foge ao Sporting que está Abna apenas Abna à espera Abna de que Leões e Betis Abna resolvam os seus últimos detalhes do negócio para Abna viajar Abna para Lisboa, Abna que vai acontecer Abna precisamente durante este sábado, logo com o médico Abna ter chegado prevista Abna Portugal durante este fim de semana. Uma vez Abna feitos os exames médicos, o espanhol de 24 anos Abna será Abna oficialmente apresentado como o quinto reforço dos verdes e brancos para Abna temporada 2026-2027. Um dos detalhes que faltava resolver era Abna da Abna percentagem mais-valia de uma futura venda, Abna, que o Betis Abna terá direito, tendo ela Abna ficado nos 12,5%, Abna recordar que Abna agora Abna Sporting paga Abna aos andaluzes, Abna 18 milhões de euros, mais possíveis 2 milhões, Abna em pónus por objetivos, pelo passe do centrocampista Abna, que Abna, em 2023 Abna custou 2 milhões de euros aos de Sevilha, Abna, que resgataram os jogadores Abna ao Getafe. Agora falta Abna resolver alguns detalhes Abna sobre Abna formas de pagamento, Abna, Abna do acordo Abna, entre Leões Abna e os jogadores, Abna, e assim que estejam resolvidos Abna estes pormenores, Abna receberá Abna ordem para viajar da Catalunha, de onde é natural, uma vez na capital portuguesa, Abna fará Abna habitual bateria de exames médicos e assina Abna um contrato válido por 5 temporadas, ou seja, Abna até junho de 2031, ficando com uma cláusula de rescisão de 80 milhões de euros. Sérgio Altimira, Abna está Abna sim pronto para Abna integrar de imediato nos trabalhos de pré-temporada nas ordens do treinador Rui Borges, Abna que Abna acontece no dia 1 de julho, Abna dia Abna em que celebra Abna os 120 anos dos Abna Leões, Abna e que marca Abna também o recomeço dos trabalhos da equipa Abna principal na Academia Cristiano Ronaldo em Alcochete. Sendo da base, Abna continua Abna sem ir a jogo pela Bélgica, neste Mundial, Abna devido a uma lesão muscular na zona Abna do fémur da perna direita, Abna contraída Abna ao serviço do Sporting, Abna tem mesmo a participação no Campeonato do Mundo em risco, não só Abna pela questão individual, mas também pela Abna questão coletiva. De facto, Abna, segundo a imprensa belga, o futebolista de 22 anos foi submetido a exames Abna complementares de diagnóstico, Abna mediante os Abna resultados do Departamento Médico Abna dos Diabos Vermelhos. Será Abna oferida Abna na condição que Abna se Abna, o jogador pode ser mesmo utilizado na prova, Abna foi reintegrado na convocatória mesmo já sabendo previamente que seria impossível Abna estar nos Abna confrontos da Abna seleção belga. Este cenário de debate de Abna como é natural, Abna deixa os responsáveis leoninos Abna em alerta, nomeadamente a unidade de performance Abna, pois Abna ainda Abna resta saber se o problema Abna contraído pelo futebolista Abna contratado ao Anderlecht Abna em 2024 Abna será Abna sujeito a uma paragem mais prolongada para recuperar de lesão. Ainda pelo assunto leonino, nas claques do Sporting estão para já Abna resistentes, Abna em aceitar as condições propostas pelo clube Abna para um protocolo Abna que visa Abna reativar a curva sul, Abna reagrupando nesta zona do estádio José de Alvalade todos os grupos organizados de adeptos. Um dos pressupostos requeridos pelos dirigentes leoninos exige que as claques libertem de imediato nas sedes, vulgarmente designadas por casinhas, pois os espaços são necessários para obras de remodelação do recinto e do centro comercial Abna Alvaláxia. Os grupos organizados de adeptos por seu turno pretendem que o abandono das instalações seja feito de forma mais gradual, permitindo o realojamento num prazo mais dilatado. O tema central das conversações é a criação de uma gamebox curva azul com desconto de 30% em relação ao preço normal e acesso a todos os jogos do pavilhão João Rocha. Porém, os responsáveis verdes e brancos terão colocado em cima da mesa na prerrogativa de, em caso de mau comportamento por parte de alguns adeptos, nestes bilhetes de época sejam imediatamente anulados. A perspectiva do clube, caso o protocolo avance, na criação de um setor em formato safe standing na bancada do Topo Sul, mantendo assim os espectadores dessa zona em pé, mas com todas as condições de segurança salvaguardadas para o efeito. Na direção já entrou em contacto com emblemas que utilizam esta fórmula nos seus recintos, como são os exemplos do Dortmund e também do Leipzig. Recordar-se que nesta altura sobe na Brigada Ultras, é considerada num grupo legalizado pelo Sporting, estando sediada na segunda anel da bancada sul, enquanto a Juventude Leonina e a torcida verde ocupam o primeiro anel do mesmo setor. Por sua vez, no Diretivo Ultras 21, situa-se na bancada norte. O presidente do Vitória Sport Clube, Rui Rodrigues, assumiu a liderança do Conselho de Administração da SAD, responsável pela equipa da Liga Portuguesa, em Assembleia Geral da Sociedade, eleito presidente do clube, a 13 de junho, num sufrágio com quatro listas, que venceu com uma margem de 2 votos para a candidatura de Viriato Sampaio. Na segunda mais votada, Rui Rodrigues foi eleito para o Conselho de Administração na reunião magna decorrida no auditório do Estádio Dom Afonso Henriques, em Guimarães. Nos vice-presidentes da direção, Silvério Alves, João Nuno Pacheco, Ricardo Freitas, na Célia Magalhães, ocupam os restantes lugares no Conselho de Administração da SAD, num modelo similar ao que vigorou no mandato anterior, com o presidente António Miguel Cardoso e os restantes 4 membros da direção a constituírem a administração. Presidente da Mesa da Assembleia Geral da SAD, entre 2025 e 2026, Carmo Dias mantém a função para o mandato que se estende até 2029, contando com Bruna Freitas Fernandes como secretária. O Clube Desportivo Santa Clara garantiu em definitivo o jogador Neneca, exercendo assim a opção de compra que tinha reservada para o guarda-redes junto da formação do Futebol Clube Cascavel. O guardião de 22 anos assinou agora um contrato válido até na final de junho de 2030, com os açorianos a desembolsarem 200 mil euros de Neneca no Santa Clara desde 2024-2025. Tem-se destacado na equipa de sub-23, mostrando serviço e evidenciando muita qualidade na defender grandes penalidades na formação principal. Já foi utilizado em 6 partidas. O próprio jogador assumiu-se muito feliz por representar a formação do Santa Clara. Quero agradecer também e deixou também um profundo agradecimento a toda a confiança da administração, comissão técnica e de todos os adeptos. Vai continuar a trabalhar para ajudar o clube a atingir os seus objetivos, assumiu o guardião. O Clube Futebol de Estrela da Amadora continua com grandes dores de cabeça. No Tribunal de Sintra, não homologou no Plano Especial de Revitalização apresentado pelo clube após a aprovação da administradora de insolvência, que deu parecer positivo ao plano apresentado pela SAD de Paulo Lopo, cuja redução da dívida de 20 milhões de euros para menos de 10 milhões tinha sido votada favoravelmente por 60,3% dos credores, quando eram obrigatórios apenas 33% dos votos favoráveis. A referida instância judicial não validou nesta a intenção do emblema estrelista e que, recorde-se, dos 60,3% dos criadores votantes, mereceu o sinal positivo de 98,9%. O Estrela da Amadora vai recorrer desta decisão, joga a favor do Estrela, no facto da inscrição na Liga não está em causa, uma vez que na SAD Tricolor tem prova documental de não dívida na Autoridade Tributária e à Segurança Social. Nuno Braga já não é treinador do Futebol Clube Passos de Ferreira. Através de um comunicado, os castores confirmaram a saída do técnico de 37 anos que, na última época, esteve à frente da equipa e acabou por ser despromovida na Liga 3. Recordar que o Futebol Clube Passos de Ferreira terminou no 17º lugar da 2ª Liga. Na passagem pelo Passos de Ferreira, Nuno Braga assumiu um total de 7 vitórias em 21 jogos e agora dá conta da saída do seu treinador, procurando agora um novo técnico para a nova época onde vai militar na Liga 3. O árbitro Eduardo Gomes apresentou a sua demissão do cargo de diretor técnico nacional de arbitragem da Federação Portuguesa de Futebol. A decisão foi comunicada através de uma mensagem enviada aos árbitros. Na comunicação, Eduardo Gomes expressou a sua gratidão pela oportunidade de ter trabalhado com os árbitros, mesmo que por um período muito curto. Ao longo deste percurso, encontrou em todos aqueles que fazem parte desta organização profissionais de excelência e comprometimento numa missão tão exigente e exposta como é esta. Eduardo Gomes manifestou ainda na sua convicção no futuro da arbitragem nacional, afirmando que esta tem todas as condições para continuar a evoluir rumo à grandeza que merece. Na conclusão deste comunicado, o antigo árbitro deixou um agradecimento pela colaboração, amizade e confiança e desejou as maiores felicidades pessoais, familiares e profissionais a todos os árbitros.
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2: Federico Di Marco, nascido a 10 de novembro de 1997 em Milão, na Itália, é um lateral esquerdo conhecido pela sua velocidade, habilidades ofensivas e versatilidade. Iniciou a sua formação no Inter, onde fez a sua estreia profissional em 2016. Apesar de começar a carreira no clube do coração, Di Marco teve várias cedências por empréstimo para ganhar experiência. Passou por equipas como o Empoli e o Parma, onde se destacou pela sua capacidade de cruzamento e dinamismo. No Parma jogou uma temporada importante, ajudando o clube a alcançar a estabilidade na Série A. Já em 2019 regressou ao Inter de Milão, onde começou a estabelecer-se como um jogador fundamental. Di Marco tornou-se uma peça-chave no esquema do treinador Simone Inzaghi, destacando-se pela sua capacidade de atacar pelas alas e de contribuir com assistências e golos. A sua habilidade para jogar tanto como lateral como como ala permitiu-lhe ser uma adição valiosa para o Inter, que conquistou o campeonato italiano em 2020-2021 e ainda em 2023-2024. Nos últimos anos, continuou a ser uma presença importante na equipa, demonstrando consistência e contribuindo para as campanhas do Inter em várias competições. Além do seu sucesso a nível de clubes, Di Marco também começou a representar a seleção italiana, fazendo a sua estreia em 2021. A sua versatilidade e a qualidade do seu jogo foram amplamente reconhecidas, consolidando-o como um dos elementos da espinha dorsal da squadra azzurra.
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2: Givanildo Vieira de Sousa, mais conhecido como Hulk, é um dos grandes nomes do futebol brasileiro. Com uma carreira que se destaca pela sua força física, habilidade e precisão nos remates, Hulk teve passagens memoráveis por clubes como o Futebol Clube do Porto, Zenit São Petersburgo e, claro, também pela seleção brasileira. Hulk começou a sua carreira no Brasil, mas foi no futebol asiático que deu os primeiros passos em termos internacionais, quando foi contratado pelo Kawasaki Frontale do Japão. Depois de passar por empréstimos no Consadole Sapporo e no Tóquio Verde, onde chamou a atenção pelos muitos golos marcados, Hulk começou a ganhar notoriedade e atraiu o interesse de clubes europeus. Em 2008, chegou a Portugal para representar o Futebol Clube do Porto, clube onde viveria uma das fases mais marcantes da sua carreira. Na sua primeira temporada, em 2008-2009, já mostrou o seu valor, contribuindo com 8 golos no campeonato e ajudando o Porto a conquistar o título da Primeira Liga. Rapidamente se tornou uma peça fundamental na equipa portista, destacando-se pela sua força, velocidade e capacidade de finalização. O auge da passagem de Hulk pelo Futebol Clube do Porto ocorreu na temporada de 2010-2011, quando o clube, comandado por André Villas-Boas, venceu a Liga Europa e dominou o cenário nacional, conquistando o Campeonato Português de forma invicta. Hulk foi crucial para essa campanha, terminando como o melhor marcador do campeonato com 23 golos e contribuindo também nas competições europeias. Ao todo, durante as 4 temporadas que passou no Dragão, o jogador brasileiro ajudou o clube a conquistar 4 títulos da Primeira Liga, 3 taças de Portugal, 3 supertaças Cândido de Oliveira e a já mencionada Liga Europa. O seu poderio físico transformou-o num dos jogadores mais temidos e admirados da Liga Portuguesa. A sua presença em campo era avassaladora e a sua capacidade de jogar tanto como extremo como avançado deu uma versatilidade tática ao Porto. Durante o tempo que passou em Portugal, Hulk marcou centenas de golos em competições domésticas e internacionais, consolidando-se como um dos melhores estrangeiros que já passaram pelo clube. Em 2012, após o sucesso em Portugal, o atleta foi vendido ao Zenit São Petersburgo, da Rússia, por um valor recorde na altura. A transferência, avaliada em cerca de 60 milhões de euros, foi uma das maiores da história do futebol português. No Zenit, Hulk continuou a brilhar, ajudando a equipa russa a conquistar o campeonato da Premier League do país e diversas outras taças nacionais. No entanto, mesmo com o sucesso na Rússia, o impacto que teve no Futebol Clube do Porto será sempre lembrado como um dos pontos mais altos da sua carreira. Hulk também teve uma carreira internacional de sucesso, já que foi convocado regularmente para a seleção brasileira, tendo disputado torneios importantes como o Campeonato do Mundo de 2014, realizado no próprio país, e os Jogos

0: Olímpicos de Londres em 2012, onde conquistou a medalha de prata. Embora tenha enfrentado algumas críticas ao longo do tempo na seleção, principalmente pelo seu estilo de jogo físico, Hulk contribuiu com momentos importantes e jogou ao lado de grandes estrelas como Neymar e Oscar. Depois de deixar o Zenit, aventurou-se no futebol chinês, defendendo o Shanghai Sipg, onde continuou a exibir a sua potência e talento, conquistando títulos nacionais. Em 2021, regressou ao Brasil para jogar pelo Atlético Mineiro, onde rapidamente se tornou uma das referências da equipa, ajudando o clube a conquistar o Brasileirão e a Copa do Brasil, somando assim mais alguns títulos para a sua já vitoriosa carreira. Em resumo, Hulk deixou uma marca indelével no futebol mundial, especialmente em Portugal, onde se tornou um ídolo do futebol do Porto. A sua força, habilidade e capacidade de decisão transformaram-no numa das figuras mais icónicas a vestir a camisola azul e branca, sendo sempre lembrado no clube como legado do incrível Hulk.
1: Me preocupo muito chegar pela porta da frente, sair pela porta da frente, sair valorizado, sair respeitado, então isso não tem preço. Então procuro estar com a cabeça boa para jogar. E graças a Deus, quando eu cheguei, eu saí pela porta da frente. Quando eu tiro a camisa que faço a pose do Hulk, assim, a galera vai à loucura, então foi especial.
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5: Respeitamos muito a Colômbia, uma equipa que já tem muitos jogos com o seu treinador, ideias muito claras, uma equipa muito completa, tem qualidade de posse de bola, mas também muito, muito boa na transição. Jogadores como Luis Díaz, como James Rodríguez, Luis Suárez, que conhecemos bem em Portugal. Então, uma equipa muito, muito completa, que está, ganhou dois jogos, confiante, e jogar à frente dos seus adeptos, primeiro, eu acho que é o primeiro jogo onde faz parte da complexidade do torneio, faz parte de aquilo que nós tentamos já os últimos 12, 13 dias de adaptação.
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8: São 7 da tarde e 28 minutos.
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13: O Sporting Clube de Portugal deu a conhecer a contratação de Catarino Pascoal, para na equipa B, no jovem médio de 18 anos, reforça, assim, o plantel para na temporada 2026-2027. Pascoal chega proveniente do Atlético, clube pelo qual realizou 24 jogos na última época, entre a Liga 3 e a Taça de Portugal, tendo somado 2 golos e 3 assistências. Catarino, com passagens pela Benalta de Lisboa, na Belenenses, no CAC Pontinha e Sacavenense, prepara-se agora para dar o salto para na 2ª Liga, na competição onde na equipa B do Sporting vai competir. O Internacional português de sub-19 mostrou-se entusiasmado pela mudança para Ebn Alfalade, admitindo que sempre ambicionou jogar num clube grande e histórico, disse o novo elemento dos leoninos. Ainda pelo Sporting, José Silva, de 20 anos, integrou o grupo de jogadores contratualmente ligados ao Sporting, que conquistou recentemente o torneio de Toulon e tem o destino potencialmente traçado, pois não ficará na academia a jogar pela equipa B, mas irá prosseguir a sua carreira no Arouca, em cenário de na primeira liga, nos Lobos da Serra da Freita, não que a são um clube totalmente desconhecido para o lateral direito, pois foi aí, precisamente, que passou na segunda metade de 2025-2026 sob o regime de empréstimo dos Leões, contendo o vínculo na formação leonina, válido até 2028. Durante esse período, José Silva não foi muito utilizado, depois esteve tapado por Tiago Escaio, mas os responsáveis arouquenses apreciaram o potencial, as capacidades na entrega do futebolista, pelo que desejam a sua continuidade, embora na Alvalade já tenham chegado ecos de outros projetos que o cobiçam. Nos gabinetes do na futebol, na verde e branco, considera-se que após uma experiência no escalão cimeiro do Desporto Nacional não faz muito sentido para o jovem discutir a segunda liga, sabendo-se que nas portas de conjunto principal lhe estão vedadas pela permanência de Ivan Fresneda, Fagnanidis e Salvador Blopa, além de José Silva no bloco dos Leõezinhos, que arrancaram agora no denominado Maurício Rebelho. Homenagem ao seu mentor, foi ainda composto por Francisco Silva, Miguel Alves, Flávio Gonçalves, Mauro Couto e Rafael Nelo. O Futebol Clube do Porto B arranca na sua pré-temporada no dia 6 de julho, na preparação da nova época desportiva 2026-2027. Os Dragões, nesse arranque de trabalhos, começam com os habituais testes físicos e exames médicos no Centro de Treinos e Formação Desportiva, na Jorge Costa. Entre 27 de julho e 1 de agosto, o Futebol Clube do Porto B vai estagiar em Quiaios, na Figueira da Foz. O treinador dos B-esportistas, João Brandão, conta com Tiago Sousa, treinador adjunto, Diogo Paiva, treinador adjunto, Bel Pimenta, também técnico adjunto, Paulinho Santos, treinador adjunto, Rafael Albuquerque, treinador de guarda-redes e Ricardo Ribeiro, departamento de performance. Chalani Trevisan, ponta de lança de 21 anos da equipa B do Sport Lisboa e Benfica, pode estar de saída neste verão. O avançado belga chegou na formação do Gent em 2020-2021 e na última época marcou 7 golos e fez 2 assistências em 29 jogos na 2ª Liga. Além de ter um golo em 2 jogos pelo Sub-23, tem contrato até 2026. Existe na abertura dos encarnados para negociar uma saída e os jogadores têm essa vontade, posição refletida numa publicação nas redes sociais do especialista em mercado de transferências na Sacha. A mesma fonte fala de contactos dos alemães, do Schalke 04 e de sondagens de clubes italianos e franceses, mas na Sábado FM até no momento não foi concretizada qualquer operação para uma transferência. Travis Ebna tem um futuro bem aberto, mas na saída do Benfica Ebna é uma possibilidade em cima da mesa. O médio Ebna Sembacone Ebna vai jogar nos moldavos da formação do Sheriff por empréstimo do Académico de Viseu, anunciou o clube da Primeira Liga, com o qual o Maliano renovou o contrato até 2027-2028. Em comunicado, o Académico de Viseu Futebol Clube Ebna Futebol de Sade informa que a renovação contratual com o atleta Ebna Sembacone Ebna, cujo vínculo é estendido até 30 de junho de 2028, ao mesmo tempo se informa que o acordo com a formação do Sheriff da Moldávia estava acertado para a cedência temporária dos direitos federativos do atleta Ebna junho de 2027, com o emblema de Tiraspol, para assegurar uma opção de compra. Pode ler-se na nota emanada pelos viriatos, apesar de transferência não ser definitiva. No médio de 24 anos, despediu-se do clube e dos adeptos de Viseu nas redes sociais, assumindo que foi um prazer fazer parte desta magnífica família e agora espera que todos nunca nos esqueçam, uma vez que tem também a intenção de um dia mais tarde regressar, escreveu o Internacional de Maliano. Sembacone chegou a Viseu no verão de 2023, proveniente do Futebol Clube do Porto B, após duas temporadas no serviço da equipa secundária dos Dragões, nas três épocas em que representou o emblema de Viseu, o médio realizou 71 jogos oficiais, tendo marcado 4 golos e somado 3 assistências. O Académico, que vai ser orientado por Bruno Pinheiro, inicia na pré-temporada nesta segunda-feira com os habituais exames médicos.
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15: Aqui a Maduro abre no corredor esquerdo, Tiago Moraes vai para a cabeceira, passa um, passa dois, passa três, vai marcar, atirou o golo!
16: Que obra-prima!
17: Que maravilha!
16: Que golo impressionante!
17: Tiago Moraes! É golaço!
18: E atenção, Nacional a responder, é Nigel Thomas da direita, remata o golo!
19: Que transição mortífera do Nacional!
15: Atenção ao cruzamento, atenção do lado direito outra vez, levantou o rasteiro, pode marcar o Gil, remate, golo!
17: Do Gil Vicente!
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20: E seguimos agora nesta emissão com mais um craque mundial.
0: Javier Zanetti, conhecido como El Tractor, é uma das lendas imortais do futebol mundial, especialmente pela sua longa e brilhante carreira no Inter de Milão. Nascido em Buenos Aires, Argentina, a 10 de agosto de 1973, Zanetti começou a sua trajetória no futebol argentino, jogando pelo Talleres de Remédios da Escalada e mais tarde pelo Banfield, onde chamou a atenção pela sua capacidade física e técnica, jogando tanto como lateral direito como como médio defensivo. A grande virada na sua carreira ocorreu em 1995, quando o Inter de Milão decidiu contratá-lo. Seria o início de uma ligação de quase duas décadas entre Zanetti e o clube italiano, uma história marcada por lealdade, conquistas e uma liderança incontestável. Ao longo de 19 anos defendendo o Inter, o argentino tornou-se o jogador com mais partidas na história do clube, somando mais de 850 jogos. Um dos momentos mais marcantes da sua carreira foi a temporada de 2009-2010, em que o Inter, comandado por José Mourinho, conquistou a Liga dos Campeões pela primeira vez em 45 anos. Zanetti, capitão e líder inquestionável, foi fundamental na caminhada para a Tríplice Coroa, que incluiu também a Série A italiana e a Copa da Itália. A sua capacidade de jogar em várias posições e o seu profissionalismo fizeram dele um dos jogadores mais versáteis e respeitados do futebol mundial. Além dos títulos pelo Inter, Zanetti também teve uma carreira de sucesso pela seleção argentina, disputando mais de 140 jogos ao longo de 17 anos de serviço. Participou em várias edições do Campeonato do Mundo e da Copa América, embora nunca tenha conquistado um grande título internacional com a seleção. No entanto, a sua importância para o futebol argentino nunca foi questionada, sendo uma referência de longevidade e excelência. A carreira de Zanetti também foi marcada pela sua atitude fora de campo. Conhecido pela sua humildade e carisma, criou a Fundação Pupi, uma organização beneficente que ajuda crianças em situação de vulnerabilidade na Argentina. A sua dedicação a causas sociais reforçou a imagem de um jogador que, além de excelente atleta, sempre se preocupou com o bem-estar das comunidades. Quando se aposentou em 2014, aos 40 anos, Zanetti já era uma verdadeira lenda viva. O Inter de Milão decidiu retirar a camisola 4 em sua homenagem, um gesto raro no futebol que demonstra o impacto imenso que teve no clube. Após encerrar a carreira como jogador, continuou ligado ao Inter, assumindo funções diretivas na equipa. Atualmente é vice-presidente dos Nerazzurri, onde continua a contribuir para o desenvolvimento do clube. Em suma, Javier Zanetti é sinónimo de lealdade, liderança e classe, tanto dentro como fora de campo. A sua carreira é um exemplo de como o profissionalismo e a dedicação podem transformar um jogador numa lenda.
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20: E está agora na hora de trazer mais um gigante adormecido à Golo FM.
0: O FC Kaiserslautern é um dos clubes mais respeitados do futebol alemão, com uma história rica e momentos marcantes, tanto a nível nacional como europeu. Fundado em 1900, o clube é sediado na cidade com o mesmo nome, no estado da Renânia-Palatinado, e tem uma tradição profunda no futebol germânico, sendo especialmente conhecido pelos títulos conquistados e pela apaixonada base de adeptos. O Kaiserslautern ganhou destaque pela primeira vez nos anos de 1950, quando conquistou 4 títulos da Bundesliga num período de grande sucesso. O clube alcançou a sua primeira grande glória em 1951, com a conquista do campeonato alemão, e o sucesso continuou na década seguinte, com títulos em 53, 54 e 55, estabelecendo-se como um dos clubes mais dominantes da Alemanha Ocidental. O período mais notável da história recente do Kaiserslautern foi na década de 1990, quando a equipa alcançou uma série de feitos notáveis que deixaram uma marca indelével no futebol alemão. Sob o comando do treinador Otto Rehagel, o Kaiserslautern conquistou a Bundesliga em 91-92, apenas apenas um ano após a promoção para a primeira divisão. Este feito é amplamente reconhecido como um dos maiores na história do futebol germânico, dado que o clube havia sido promovido da segunda divisão apenas uma temporada antes. O trabalho de Rehagel na promoção e subsequente conquista da Liga é amplamente celebrado como um exemplo notável de gestão e desenvolvimento da equipa. Em 1996, o Kaiserslautern continuou a brilhar ao vencer a Taça da Alemanha, completando uma dupla de títulos impressionante. O sucesso na Taça veio após uma vitória por 1-0 sobre o Borussia Mönchengladbach na final, consolidando o status do clube como uma força respeitada no futebol do país. Outro momento notável da história do clube foi a conquista da Supertaça da Alemanha em 1991, onde derrotaram o Hamburgo por 2-1. Além dos sucessos domésticos, o Kaiserslautern também fez algumas aparições notáveis nas competições europeias, com o clube a ter a oportunidade de competir na Taça dos Clubes Campeões Europeus e na Taça UEFA durante os anos 90, embora não tenha conseguido conquistar os principais troféus europeus. No entanto, a participação em tais competições foi um reconhecimento da qualidade da equipa e da sua capacidade de competir em nível internacional. Nos anos seguintes, o Kaiserslautern enfrentou desafios e períodos de declínio. A equipa teve dificuldades em manter a sua posição na Bundesliga e experimentou descidas à segunda divisão. A gestão do clube e a estabilidade financeira foram questões que afetaram o desempenho da equipa nas décadas seguintes, mas apesar destes desafios, o Kaiserslautern continuou a ser uma peça importante no futebol alemão e manteve uma base de adeptos apaixonados que apoiaram o clube durante os altos e baixos. Em termos de infraestruturas, o clube joga os seus jogos no Stadion der Betzenberg, conhecido por ser um dos estádios mais intimidantes da Alemanha devido ao ambiente vibrante e apaixonado. O estádio tem capacidade para cerca de 49 mil espectadores e é um dos locais mais icónicos do futebol germânico. O Kaiserslautern também é conhecido pela sua contribuição para o desenvolvimento de talentos no futebol alemão, já que o clube teve vários jogadores notáveis ao longo dos anos, incluindo Klaus Toppmöller, Rainer Bonhoff e mais recentemente Omar Gaber e Clemens Fritz. A história do Kaiserslautern é uma mistura de sucessos e desafios, marcada por uma grande época nos anos 90 e por uma reputação de ser um clube que sabe como competir no mais alto nível. O sucesso do emblema durante a era de Rehagel é particularmente memorável e o Kaiserslautern continua a ser, por isso, uma parte importante do panorama do futebol alemão, com uma base de adeptos leal e um legado de conquistas que define a sua rica história.
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20: E agora seguimos com os grandes feitos históricos neste produto 100% palavra.
0: Não só de títulos se fazem as maiores equipas da história do futebol, porém as conquistas ajudam a eternizar os feitos de vários conjuntos que deixaram a sua marca. Olhando para um dos mais recentes dos quais, o Barcelona de Pep Guardiola estabeleceu um novo parâmetro no que a domínio diz respeito. Apoiado por uma filosofia desenhada por Johan Cruyff, o técnico espanhol colocou em prática o que de melhor aprendeu do mestre neerlandês, trucidando por completo todo e qualquer adversário que encontrou pela frente. Numa altura em que os galácticos do Real Madrid ajudavam a formar uma rivalidade estratosférica, as vitórias do tiki-taka catalão são ainda mais valorizadas, especialmente tendo em conta o facto de ter conquistado, no mínimo, três competições em cada um dos quatro anos desse período de 2008 a 2012. Desde logo na sua época de estreia, Guardiola arrecadou um quarteto de títulos que assustou o mundo do futebol. Para além da Liga Espanhola e da Taça do Rei, o Barcelona sagrou-se vencedor da Liga dos Campeões. Terminando à frente de Sporting, Shakhtar Donetsk e Basileia na fase de grupos, os blaugrana foram despachando oponentes de peso no seu caminho para a final. Destacam-se as goleadas aplicadas ao Lyon por 5-2 nos oitavos da competição, a par do 4-0 sobre o Bayern nos quartos, marcando o embate com o Chelsea na eliminatória de acesso à grande decisão. Aí, a antiga regra dos golos marcados fora de casa deu a passagem para Roma, onde os culés protagonizariam um confronto de titãs com o Manchester United de Alex Ferguson e do Bola de Ouro Cristiano Ronaldo. Os Red Devils eram, inclusive, os atuais campeões europeus, mas o que se viu no relvado do Olímpico foi uma das maiores demonstrações de superioridade alguma vez registadas contra aquela equipa. De pé para pé, a bola ia deslizando no tapete verde, trocando os olhos aos ingleses que, de forma inglória, tentavam controlar um fenómeno chamado Lionel Messi. Desde cedo que a vantagem da formação espanhola se fez mostrar pelo letal Samuel Eto'o, abrindo espaço para que o astro argentino aparecesse na segunda parte a fazer aquilo que lhe valeria o primeiro prémio de melhor do mundo da sua carreira. Foi Leo quem apontou o segundo do Barcelona, que levantaria a orelhuda sem qualquer contestação. O Mundial de Clubes viria a fechar o ano de sonho do tiqui-taca catalão com um triunfo sobre os Estudiantes de La Plata após prolongamento, consagrando aquela como a melhor temporada da história do clube. Diz-se por aí que o mais difícil não será chegar ao topo, mas sim manter-se por lá. Ora, para o Barça de Guardiola, essa foi uma premissa fundamental. O bicampeonato de La Liga chegou no ano seguinte, com 99 pontos conquistados, assim como as supertaças europeia e espanhola. 2 anos envolvidos desde o início do trabalho, chegariam ainda mais troféus, mas desta vez com um gosto especial. A goleada de 5-0 ao Real Madrid gravou uma humilhação difícil de ultrapassar para os merengues, abrindo o livro para um capítulo dourado favorável aos Blaugrana. Além da supertaça espanhola, nem os 40 golos de CR7 tiraram o tricampeonato espanhol ao Barcelona, ao qual se juntou mais uma Liga dos Campeões. Depois de deixar Arsenal e Shakhtar Donetsk pelo caminho, os culés tiveram uma nova chance para calcar os eternos rivais, que claramente não desperdiçaram. Vencendo o Real Madrid por 2-0 no Santiago Bernabéu, as meias-finais ficaram resolvidas com um empate a um golo em Camp Nou, que ditou um novo encontro com o Manchester United na grande final. A jogar em território inglês, no imponente estádio do Wembley, o perfume do tiki-taka fez-se sentir igualmente, com Pedro Rodrigues, Lionel Messi e David Villa a pintarem o marcador de azul-graná. O tento de honra de Wayne Rooney foi insuficiente para evitar nova derrota dos Red Devils, que se curvaram perante o domínio de um adversário inigualável. Antes da despedida, Guardiola viria a conquistar mais uma supertaça espanhola contra o Real Madrid, uma Taça do Rei eliminando os madrileiros pelo meio, um Mundial de Clubes goleando o Santos de Neymar, para além de uma supertaça europeia vencida sobre o Futebol Clube do Porto, no Mónaco. Juntando beleza à funcionalidade, a brilhante geração dos catalães alimentou as vitórias da Espanha no Euro 2008, Mundial 2010 e Euro 2012, ajudando a construir a história de lendas como Carles Puyol, Gerard Piqué, Xavi Hernández e André Iniesta, ao qual se juntam nomes como Sergio Busquets, Víctor Valdés, Javier Mascherano e, claro, Lionel Messi. Fábricas, Villa, Thierry Henry e Samuel Eto'o são algumas das menções honrosas que cabem na memória dessa equipa maravilha, que mostrou a todo mundo uma nova forma de olhar para o Desporto Rei.
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20: E seguimos agora nesta emissão com o perfil do jogador.
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0: Son Heung-min é um dos jogadores mais completos e versáteis da Premier League, conhecido pela sua capacidade de atuar em várias posições no ataque, embora se destaque principalmente como extremo esquerdo. Uma das características mais evidentes no seu jogo é a sua capacidade de finalizar com ambos os pés, tornando-o imprevisível para os defesas. Seja em jogadas rápidas de transição ou em ataques mais organizados, Son demonstra uma inteligência tática notável ao ler os espaços vazios e saber exatamente quando acelerar o jogo. Taticamente, é um mestre em aproveitar as costas da defesa adversária. A sua velocidade, aliada a um excelente timing nas corridas, permite-lhe quebrar linhas defensivas e criar oportunidades de golo de forma consistente. É particularmente eficaz em sistemas de contra-ataque, onde a sua aceleração e habilidade para finalizar em situações de um contra um são mortais. Além disso, o seu entendimento com colegas de ataque torna-o uma peça vital em jogadas combinadas e trocas rápidas de posição. O sul-coreano também é altamente eficaz na pressão sem bola, algo essencial em sistemas de jogo que privilegiam a pressão alta. Son não só pressiona os defesas com intensidade, mas também tem a capacidade para se reposicionar rapidamente para bloquear linhas de passe, demonstrando um excelente sentido de jogo defensivo e compromisso com o trabalho em equipa. Este aspecto tático é frequentemente subvalorizado, mas é crucial para manter a consistência defensiva do seu conjunto. Outro ponto forte do seu jogo é a movimentação inteligente ao cortar da ala para o centro. Não fica apenas à espera de cruzamentos, mas é muito proativo ao movimentar-se para zonas mais centrais, o que lhe permite ter uma posição privilegiada para rematar de longe ou até combinar com os médios ofensivos. O seu remate de média e longa distância é outra arma letal no seu arsenal, com capacidade de golos de fora da área que muitas vezes decidem jogos. Com uma qualidade técnica refinada, velocidade e inteligência tática, Son é um jogador que pode atuar em múltiplos sistemas e é extremamente difícil de anular. A sua versatilidade, quer como criador de jogo, quer como finalizador, faz dele um dos jogadores mais decisivos e completos no futebol mundial.
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7: Acho que a Colômbia é falar de uma ideia, a Colômbia é falar de uma estrutura táctica muito bem trabalhada pelo selecionador e não é tanto o aspecto de se joga o Luis Suárez ou não, porque acho que o selecionador também, a equipa está apurada, acho que também dentro de um torneio assim, gerir o balneário, gerir o aspecto físico dos jogadores é importante, então não é uma surpresa se amanhã algum dos jogadores que estiver no 11, nos 11 iniciais dos dois primeiros jogos não joguem, mas isso não troca a ideia e o potencial desta equipa.
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20: Vamos lá olhar agora para mais um craque da Liga Portuguesa, aqui na primeira rádio de desporto.
0: Liedson da Silva Muniz, ou simplesmente Liedson, deixou uma marca indelével no futebol português, especialmente no Sporting Clube de Portugal, clube que representou durante grande parte da sua carreira europeia. Nascido a 17 de dezembro de 1977 em Cairo, no Brasil, o avançado começou tarde a sua trajetória no futebol profissional. Após passar por diversos trabalhos fora do desporto, incluindo o de empacotador, ingressou nas divisões inferiores do futebol brasileiro, onde chamou a atenção pela sua capacidade de finalização e mobilidade. A primeira grande oportunidade surgiu em 2002, quando foi contratado pelo Flamengo. No entanto, o verdadeiro salto na carreira aconteceu com a transferência para o Corinthians, onde as suas atuações despertaram o interesse do futebol europeu. Foi o Sporting Clube de Portugal que em 2003 decidiu apostar no avançado de 25 anos, que rapidamente se tornaria um ícone do clube. Na sua chegada a Portugal, Liedson enfrentava o desafio de adaptar-se a um novo futebol, com uma dinâmica distinta daquela do Brasil. No entanto, a sua adaptação foi rápida e notável. Liedson destacou-se de imediato pelo seu faro para o golo e pela agilidade, características que lhe valeram o apelido de Levezinho. A sua capacidade de movimentação inteligente no ataque, aliada a uma frieza notável nas finalizações, tornaram-no numa peça fundamental na equipa do Sporting. Entre 2013 e 2011, Liedson jogou 313 partidas pelo Sporting, onde marcou 173 golos, sendo 125 na Primeira Liga. Esta marca coloca-o entre os maiores goleadores da história do clube e também da competição. Mais do que apenas um finalizador, Liedson era um jogador que se destacava pela entrega em campo. A sua capacidade de pressionar os defesas adversários e de estar no lugar certo à hora certa faziam dele um avançado completo, capaz de mudar o rumo de um jogo a qualquer momento. Ao longo da sua passagem pelo Sporting, o Levezinho colecionou momentos inesquecíveis. Um dos seus maiores feitos foi o desempenho em clássicos, especialmente contra o Benfica, rival histórico dos Leões. Liedson ganhou a reputação de Carrasco dos Encarnados, tendo marcado 15 golos em 22 encontros contra o Benfica, número que o eternizou na memória dos adeptos sportinguistas e gerou um misto de respeito e temor nos rivais. A sua importância para o Sporting foi evidente nos títulos conquistados durante a sua estadia. Embora a tão desejada Primeira Liga tenha escapado, Liedson ajudou o clube a conquistar duas taças de Portugal em 2006-2007 e 2007-2008 e duas supertaças Cândido de Oliveira em 2007 e 2008 também. Além disso, foi peça-chave na caminhada do Sporting até à final da Taça UEFA de 2005, onde os Leões acabaram por ser derrotados pelo CSKA de Moscovo num jogo disputado em Alvalade. O sucesso e popularidade de Liedson em Portugal foram de tal forma notórios que em 2009 o jogador foi naturalizado português e passou a representar a seleção nacional. Com a camisola de Portugal, disputou 15 partidas e marcou 4 golos, incluindo um importante tento contra a Dinamarca nas eliminatórias para o Mundial de 2010. Liedson foi convocado para o torneio realizado na África do Sul, onde ajudou Portugal a atingir os oitavos de final. Apesar do seu peso histórico no Sporting, Gliedson despediu-se do clube em 2011, regressando ao Brasil para representar o Corinthians, onde ainda venceu o Campeonato Brasileiro e a Taça de Libertadores. Mesmo com o regresso à sua terra natal, o carinho e o respeito que os adeptos do Sporting lhe dedicam mantiveram-se inalterados, fazendo de Gliedson uma das figuras mais queridas do clube de Alvalade. No início de 2013, regressou a Portugal para uma breve passagem pelo Futebol Clube do Porto, surpreendendo muitos adeptos, dado o seu histórico com o rival Sporting. No entanto, a sua estadia nos Dragões foi curta e discreta, com apenas 7 jogos e um gol marcado. Mesmo sem grande protagonismo no Porto, Gliedson terminou a temporada com a conquista de um título da Primeira Liga, tendo feito inclusive a assistência para o histórico golo de Kelvin no clássico frente ao Sport Lisboa e Benfica, em que os Dragões conquistaram o Campeonato Nacional. Pouco depois, decidiu pendurar as chuteiras, encerrando uma carreira repleta de sucessos e golos memoráveis.
9: Tudo começou na minha volta para o Corinthians, 2011, né? A seleção portuguesa, eu tive a honra, o privilégio de disputar a Copa do Mundo e ter representado essa camisa com muito orgulho, muito carinho, ter feito um gol na Copa do Mundo contra a Coreia do Norte, 2010, então marcou muito.
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20: Está agora na hora de trazer mais um craque mundial à Golo FM.
0: Ronaldo Luís Nazário de Lima, ou simplesmente Ronaldo, é amplamente considerado um dos maiores avançados da história do futebol. Nascido a 18 de setembro de 1976, no Rio de Janeiro, o brasileiro iniciou a sua carreira ainda adolescente, com apenas 16 anos no Cruzeiro. As suas exibições espetaculares no clube mineiro logo chamaram a atenção do futebol mundial e em 1994, após participar no Mundial dos Estados Unidos, embora sem atuar, foi contratado pelo PSV Eindhoven, dos Países Baixos. Lá, Ronaldo mostrou toda a sua capacidade de explosão e finalização, marcando 54 golos em 57 jogos ao longo de duas temporadas, uma média impressionante que o transformou numa das jovens promessas mais cobiçadas do futebol europeu. O seu talento levou-o rapidamente a um dos maiores clubes do continente, o Barcelona, onde jogou durante a temporada de 1996-97. No Barça, Ronaldo elevou o seu jogo a novos patamares, marcando 47 golos em 49 partidas e ajudando o clube a vencer a Taça das Taças da UEFA e a Taça do Rei. Foi durante este período que ganhou o apelido de fenómeno, graças à sua velocidade devastadora, poder físico e capacidade para driblar com uma facilidade espantosa. Ainda com apenas 20 anos, foi eleito pela primeira vez o melhor jogador do mundo pela FIFA, título que viria a conquistar noutras duas ocasiões. Em 1997, Ronaldo fez uma transferência recorde para o Inter de Milão, onde continuou a brilhar no início da sua carreira, ganhando a Taça UEFA em 1998. Contudo, foram também os anos em que a sua sorte começou a mudar em termos físicos. Durante o seu tempo no Inter, sofreu a primeira de várias lesões graves no joelho que o afastariam dos relvados por longos períodos. O seu regresso em 2002 foi nada menos do que milagroso. Após 2 anos de recuperação, Ronaldo voltou aos grandes palcos no Mundial de 2002, onde foi a estrela maior da seleção brasileira, conduzindo o Brasil à vitória com 8 golos, 2 dos quais na final contra a Alemanha. Esta conquista garantiu-lhe o 3º título de melhor jogador do mundo e marcou o seu renascimento como um dos melhores jogadores da sua geração. Após o Mundial, Ronaldo transferiu-se para o Real Madrid como parte dos famosos Galácticos, onde jogou de 2002 a 2007. Durante esse período, conquistou 2 campeonatos espanhóis e manteve o seu estatuto de um dos melhores avançados do mundo, marcando 104 golos em 177 jogos. O seu estilo de jogo, marcado por uma combinação única de velocidade, técnica e poder de finalização, continuava a encantar os adeptos, apesar das lesões persistentes que o limitaram ao longo da sua carreira. Em Madrid, Ronaldo formou uma parceria letal com estrelas como Zidane, Figo e Beckham, que consolidaram ainda mais o seu legado no futebol europeu. Já na reta final da sua carreira, em 2007, voltou à Itália, desta vez para jogar no AC Milan, rival direto do Inter. Embora o seu desempenho tenha sido afetado pelas constantes lesões, ainda mostrou flashes de brilhantismo, marcando 9 golos em 20 jogos. Porém, o seu tempo no Milan também foi marcado por mais uma grave lesão no joelho, que acelerou o fim da sua trajetória na Europa. Ronaldo decidiu então regressar ao Brasil, assinando pelo Corinthians em 2009. Surpreendentemente, teve uma passagem de grande sucesso pelo clube paulista, onde ajudou o Corinthians a conquistar o Campeonato Paulista e a Copa do Brasil em 2009, numa demonstração de que, mesmo longe do seu auge físico, o seu talento era inquestionável. No entanto, após mais alguns problemas físicos, decidiu terminar a sua carreira em 2011, aos 34 anos. Ronaldo deixa um legado incontestável como um dos maiores avançados da história do futebol. Os seus números são impressionantes, já que ao longo da carreira marcou mais de 400 golos em clubes e seleções e venceu duas bolas de ouro em 1997 e 2002. O fenómeno sempre foi lembrado e terá revolucionado a posição de avançado, combinando uma capacidade física invulgar com uma técnica requintada e um instinto goleador incomparável. Ronaldo foi também um dos grandes responsáveis por popularizar o futebol brasileiro no exterior e inspirou gerações de jogadores pelo mundo. Mesmo com as inúmeras lesões que enfrentou, a sua resiliência e capacidade de se reinventar em momentos cruciais da carreira fazem dele uma lenda viva do desporto, sendo reconhecido tanto por adeptos quanto por críticos como um dos mais completos jogadores que o futebol já viu.
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12: São 8 da noite.
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26: A seleção nacional tem embate decisivo para nas contas da terceira e última jornada da fase grupos do Mundial 2026, na diante da Colômbia, na partida esta, que está marcada para na meia-noite e meia da madrugada de domingo. No último pronto, Roberto Martínez contou praticamente com todo o grupo de trabalho na máxima força para neste embate diante da seleção colombiana, onde nem que de causa está no primeiro lugar, sendo que nesta altura a primeira posição é ocupada pela formação colombiana, com 6 pontos. Portugal segue no segundo lugar com 4 pontos, República Democrática de Congo terceira com 1 ponto e o Uzbequistão no quarto e último lugar sem qualquer ponto conquistado. Depois desse último treino, Roberto Martínez na divisão é esta na partida. Espera um embate difícil diante da seleção da Colômbia, mas garante que todo o grupo de trabalho está motivado para conseguir uma vitória e arrebatar o primeiro lugar das contas deste grupo K.
27: Sim, primeiro há muitos aspectos. O primeiro é o adversário. Respeitamos muito a Colômbia, uma equipa que já tem muitos jogos com o seu treinador, ideias muito claras, uma equipa muito completa, tem qualidade de posse de bola, mas também muito, muito boa na transição. Jogadores como Luis Díaz, como James Rodríguez, Luis Suárez, que conhecemos bem em Portugal. Então, uma equipa muito, muito completa, que está ganhou dois jogos, confiante, e jogar à frente dos seus adeptos, primeiro, eu acho que é o primeiro jogo onde... Exatamente, e faz parte da complexidade do torneio, faz parte de aquilo que nós tentamos já os últimos 12, 13 dias de adaptação ao clima, adaptação à relva, que é uma relva diferente, mas estamos muito, muito entusiasmados e acho que é um desafio que precisamos para poder crescer e poder estar mais preparados para o Mundial.
26: Para além de esperar um jogo difícil perante a seleção da Colômbia, Roberto Martínez acaba também por apontar para a melhor Colômbia dentro das quatro linhas, apesar desta já estar apurada para a próxima fase do Mundial.
27: Acho que a Colômbia é falar de uma ideia, a Colômbia é falar de uma estrutura tática muito bem trabalhada pelo selecionador e não é tanto o aspecto de se joga o Luis Suárez ou não, porque acho que o selecionador também, a equipa está apurada, acho que também dentro de um torneio assim, gerir o balneário, gerir o aspecto físico dos jogadores é importante, então não é uma surpresa se amanhã algum dos jogadores que estiver nos 11 iniciais dos dois primeiros jogos não joguem, mas isso não troca a ideia e o potencial desta equipa.
26: Em relação à possibilidade de Portugal terminar no primeiro ou no segundo lugar, Roberto Martínez, é claro que o foco está apenas e unicamente na vitória perante a seleção da Colômbia.
27: Não, nós queremos ganhar o jogo. Eu acho que os passos, o caminho para estar ou atingir o maior nível dentro do balneário é tentar ganhar o jogo. Então, a consequência de ganhar o jogo é estar primeiros de grupo e depois... Nunca, num torneio assim, nunca sabes qual é o caminho certo. Nós precisamos de fazer que o caminho seja certo, porque estamos preparados para dar tudo e para utilizar o talento que nós temos já. Relembrar o 2016, apurar terceiro de grupo, foi o caminho para a memória. Então, nós vamos a tentar atingir passo a passo aquilo que queremos atingir, e para amanhã é continuar o desempenho, o nível de desempenho que tivemos durante o segundo jogo, e tentar crescer com tudo aquilo que a Colômbia vai propor.
26: Já sobre as críticas do primeiro jogo diante da República Democrática de Congo, Roberto Martínez considera que essas críticas estão completamente ultrapassadas. Chapnip, depois dessa grande vitória perante o Uzbequistão, quer continuar no caminho dos triunfos.
27: Eu acho que tivemos tempo para falar disso, o barulho, as críticas. O foco nosso é de muita, muita concentração e responsabilidade para atingir o nosso melhor. E... foi muito, muito positivo para nós durante o segundo jogo, o momento de marcar o primeiro golo. Nós continuamos e controlamos o jogo todo, que o primeiro jogo não conseguimos fazer. Não é só o aspecto tático, não é o aspecto técnico, acho que o aspecto psicológico de gerir um jogo num Mundial é muito importante. E nós controlamos as emoções muito bem. Amanhã precisamos de fazer isso, provavelmente o primeiro jogo neste Mundial que jogamos fora de casa, aqui em Miami, os adeptos há um número muito, muito elevado de torcer pela Colômbia, então também é um bom desafio para nós poder sentir que podemos controlar o jogo, que podemos ser nós mesmos nesse ambiente e controlar as emoções.
26: O duelo entre a Colômbia e Portugal joga-se na madrugada deste domingo, pela meia-noite e meia. Na partida, que claro está, irá contar com relato na primeira rádio do Desporto. Na recordar que à mesma hora também se joga no duelo que coloca frente a frente na seleção da República Democrática do Congo, diante do Uzbequistão. Contas onde Portugal quer garantir esse primeiro lugar do agrupamento K deste Mundial 2026, sabendo de antemão que, caso termine em primeiro ou em segundo, irá jogar ou na sexta ou no sábado. Relativamente ao duelo das contas dos 16avos de final deste Mundial 2026. Ainda dentro do tema da Seleção Nacional, Portugal arranca na edição 2026-2027 da Liga das Nações, no estádio José de Alvalade, num duelo contra no País de Gales, no dia 24 de setembro, pelas 19h45. A seleção portuguesa começa assim a sua caminhada na nova edição da competição, conquistada em 2025 e 2019. Depois da primeira conquista, no ano de 2019, a armada da Lusa de Roberto Martínez derrotou a Espanha na final após a marcação das grandes penalidades nessa segunda final da Liga das Nações, após o jogo diante dos galeses, em Lisboa. A equipa das esquinas viaja na Noruega, onde joga no dia 27 de setembro, e na Dinamarca, adversário que enfrenta no dia 1 de outubro. Na quarta jornada, levará novamente Portugal a atuar em casa, desta vez no estádio do Dragão, o duelo frente à Noruega está agendado para no dia 4 de outubro, também pelas 19h45. Contas feitas no estádio José de Alvalade e o estádio do Dragão serão os primeiros palcos nacionais a receber os jogos da seleção na defesa do título da Liga das Nações. A seleção de Cabo Verde escreveu nova história durante este dia de sábado, depois de empatar sem golos diante da Arábia Saudita e beneficiando desse golo da Espanha aos 42 minutos de Baiana, que acabou por garantir-se no triunfo da seleção espanhola por uma bola a zero diante do Uruguai, acabou por colocar-se na Cabo Verde no segundo lugar das contas do Grupo H e consequente passagem até aos 16avos de final deste Mundial 2026. Cabo Verde, que assim acaba por prosseguir em frente neste campeonato Campeonato do Mundo, em ano de estreia em fases finais de Mundiais e depois de empates em golos, diante da Espanha na primeira jornada, empate a 2, diante do Uruguai na segunda jornada, neste empate sem golos diante da Arábia Saudita, na terceira e última jornada deste grupo H, acabou por colocar os Tubarões Azuis nos 16avos de final desta competição máxima de seleções. Contas feitas na contabilidade do grupo H, na Espanha terminou em primeiro lugar com 7 pontos, Cabo Verde segundo com 3 pontos, Uruguai terceiro com 2 e Arábia Saudita também com 2 pontos. No terceiro e quarto lugar acabaram então por dizer adeus essa continuidade no Mundial 2026, num grupo onde salta à vista Cabo Verde, na seleção sensação deste Mundial 2026, que assim está na próxima fase deste Campeonato do Mundo. O árbitro João Pinheiro acabou nomeado para apitar o embate entre a África do Sul e Canadá, a contar para nos 16avos de final do Mundial 2026. O português da Associação de Futebol de Braga, na Jabna, arbitrou um encontro da competição que colocou frente a frente a Suíça e a Bósnia-Herzegovina. Ibna terminou com um triunfo helvético por 4-1. João Pinheiro esteve também presente no duelo entre Marrocos e Haiti, na qualidade de quarto árbitro. Na FIFA, voltou assim a apostar uma equipa de arbitragem portuguesa. O duelo entre África do Sul e Canadá está marcado para este domingo pelas 8 da noite. Falta menos de uma semana para que as oficinas do Centro de Treinos e Formação Desportiva na Jorge Costa, no Olival, abram na nova temporada, na qual o Futebol Clube do Porto estará envolvido em 5 frentes: campeonato, Taça de Portugal, Taça da Liga, Champions e Supertaça Cândido de Oliveira, em que o objetivo prioritário passa por renovar o título de campeão nacional e chegar ao bicampeonato. Sendo certo que os principais ativos devem permanecer no plantel azul e branco, a menos que surjam ofertas nos valores estipulados pelas cláusulas de rescisão, onde há que nesta altura salta à vista desarmada. De todos os setores da equipa, há dois que aparentam estar fechados para a época vindoura, no eixo da defesa e lateral direita. O muro polaco, composto por Betnarek e Kivior, neste último associado ao Futebol Clube Barcelona no mercado de verão, e o Ano Pérez e Dominique Perpito seguram na qualidade e quantidade para uma temporada que se prevê bastante exigente a todos os níveis. A este quarteto, na frente de Cofarioli, pode ainda juntar no polivalente Pablo Rosário, que em 2025-2026 chegou a desempenhar várias vezes na posição com a fiabilidade de um relógio suíço. Neste capítulo, na Francesco Farioli está bem servido, como a Gol FM adiantou em tempo oportuno, e salvo algum imprevisto, na SAD liderada por André Villas-Boas, não irá no mercado por um central da Tebna, porque nem o N. Pérez debelou a lesão grave que sofreu no tendão de Aquiles, e é mais uma opção que a ter em consideração para uma época com muitos jogos. Por outro lado, no que aconteceu com o argentino em 2025, serve de aviso para a eventualidade de ocorrer uma lesão grave, mas sobe perante esse cenário, é que os dragões atacariam um central na janela de transferências. Competitivo, na figura-se o quadro do lado direito da defesa, com Martim Fernandes, recuperado de uma lesão na planta do pé direito, que o debilitou durante a segunda metade da época transata, a prometer dar forte luta pela titularidade na Alberto Costa, que termina 2025-2026 em grande forma, com exibições de monta. Neste caso específico, na Francesco Farioli sabe que terá na qualidade que sobra para apostar e negociar no esforço dos dois laterais direitos de raiz que tem à sua disposição neste momento, podendo assim fazer uma gestão adequada nas várias provas em que os azuis e brancos estarão inseridos. O próprio coletivo que fica a ganhar com esta luta de dois galos por um só poleiro, mantendo os dois atletas com uma concorrência salutar em benefício da própria equipa, como aliás sempre demonstraram nas várias vezes em que foram interpelados publicamente sobre este tema. A pré-temporada dará assim um primeiro esboço daquele que poderá ser o 11 que vai iniciar oficialmente a época desportiva 2026-2027 dos campeões nacionais na final da Supertaça Cândido de Oliveira, agendada para no fim de semana de 1 e 2 de agosto no estádio Cidade de Coimbra, diante de um surpreendente Torreense que venceu o Sporting na final da Taça de Portugal no Jamor. Ainda não é hora de dar uma imagem exata daquele que será no plantel do Futebol Clube do Porto em 2026-2027, mas no que concerne ao eixo da defesa e à lateral direita, nas soluções estão definitivamente encontradas. Martim Fernandes e Alberto Costa serão donos e senhores do lado direito da defesa, na azul e branca, ao passo que os polacos Betnarek e Kivior, devidamente escudados por Neuen Pérez e Perpitos, asseguram segurança defensiva ao centro da linha mais recuada. O inesgotável Pablo Rosário, tanto para no eixo central como para na própria lateral direita, no até esquerda, é outra opção a ter em conta, tal como alguns elementos da equipa B, na SAD, ainda tem muito trabalho pela frente, nomeadamente noutras posições, mas na defesa, na casa está praticamente arrumada. Sergi Altimira já não foge ao Sporting Clube de Lisboa, apenas na espera de que Leões e Betis resolvam os seus últimos detalhes do negócio para viajar para Lisboa, no que vai acontecer precisamente durante este sábado, logo com o médio ter chegado à prevista na Portugal durante este fim de semana. Uma vez feitos os exames médicos, o espanhol de 24 anos será oficialmente apresentado como o quinto reforço dos verdes e brancos para a temporada 2026-2027. Um dos detalhes que faltava resolver era a percentagem de mais-valia de uma futura venda que o Betis terá direito, tendo ela ficado nos 12,5%, recordar que agora o Sporting paga aos andaluzes 18 milhões de euros, mais possíveis 2 milhões em bónus por objetivos, pelo passe do centrocampista que em 2023 custou 2 milhões de euros aos de Sevilha, que resgataram os jogadores ao Getafe. Agora falta resolver alguns detalhes sobre formas de pagamento do acordo entre Leões e os jogadores, e assim que estejam resolvidos nestes pormenores, receberá na ordem para viajar da Catalunha, de onde é natural, uma vez na capital portuguesa, fará na habitual bateria de exames médicos e assina um contrato válido por 5 temporadas, ou seja, até junho de 2031, ficando com uma cláusula de rescisão de 80 milhões de euros. Sérgio Altimira está assim pronto para integrar de imediato nos trabalhos de pré-temporada nas ordens do treinador Rui Borges, no que acontece no dia 1 de julho, dia em que celebra nos 120 anos dos Leões, e que marca também o recomeço dos trabalhos da equipa na principal, na Academia Cristiano Ronaldo, em Alcochete. Sendo da base, continua sem ir a jogo pela Bélgica neste Mundial, devido a uma lesão muscular na zona do fémur da perna direita, contraída ao serviço do Sporting, que tem mesmo a participação no Campeonato do Mundo em risco, não só pela questão individual, mas também pela questão coletiva. De facto, na segunda imprensa belga, o futebolista de 22 anos foi submetido a exames complementares de diagnóstico, mediante os resultados do Departamento Médico dos Diabos Vermelhos. Será oferida na condição que se o jogador pode ser mesmo utilizado na prova, foi reintegrado na convocatória, mesmo já sabendo previamente que seria impossível estar nos confrontos da seleção belga. Este cenário de debate, como é natural, deixa os responsáveis leoninos em alerta, nomeadamente a unidade de performance, pois ainda resta saber se o problema contraído pelo futebolista contratado ao Anderlecht em 2024 será sujeito a uma paragem mais prolongada para recuperar de lesão. Ainda pelo assunto leonino, nas claques do Sporting estão para já resistentes em aceitar as condições propostas pelo clube para um protocolo que visa reativar a curva sul, reagrupando nesta zona do estádio José de Alvalade todos os grupos organizados de adeptos. Um dos pressupostos requeridos pelos dirigentes leoninos exige que as claques libertem de imediato nas sedes vulgarmente designadas por casinhas, pois os espaços são necessários para obras de remodelação do recinto e do centro comercial na Alvaláxia. Os grupos organizados de adeptos, por seu turno, pretendem que o abandono das instalações não seja feito de forma mais gradual, permitindo o realojamento num prazo mais dilatado. O tema na central das conversações é na criação de uma gamebox curva na sul, com um desconto de 30% em relação ao preço normal e acesso a todos os jogos do pavilhão João Rocha. Porém, os responsáveis verdes e brancos terão colocado em cima da mesa na prerrogativa de, em caso de mau comportamento por parte de alguns adeptos, nestes bilhetes de época sejam imediatamente anulados. A perspectiva do clube, na caso o protocolo de avança, na criação de um setor em formato na safe na standing na bancada do Topo Sul, mantendo assim os espectadores dessa zona em pé, mas com todas as condições de segurança salvaguardadas para o efeito. Na direção já entrou em contacto com emblemas que utilizam esta fórmula nos seus recintos, como são os exemplos do Dortmund e também do Leipzig. Recordar-se que nesta altura sobe na Brigada Ultras, é considerada num grupo legalizado pelo Sporting, estando sediada na segunda anel da bancada na Sul, enquanto a Juventude Leonina e a torcida na Verde ocupam o primeiro anel do mesmo setor, por sua vez, no Diretivo Ultras 21, situa-se na bancada norte. O presidente do Vitória Sport Clube, Rui Rodrigues, assumiu a liderança do Conselho de Administração da SAD, responsável pela equipa da Liga Portuguesa, em Assembleia Geral da Sociedade, eleito presidente do clube, a 13 de junho, num sufrágio com 4 listas, que venceu com uma margem de 2 votos para a candidatura de Viriato Sampaio. Na segunda mais votada, Rui Rodrigues foi eleito para o Conselho de Administração na reunião magna decorrida no auditório do Estádio Dom Afonso Henriques, em Guimarães. Nos vice-presidentes da direção, Silvério Alves, João Nuno Pacheco, Abner Ricardo Freitas, Abner Ibn Célia Magalhães ocupam os restantes lugares no Abner Conselho de Administração da SAD, num modelo similar ao que vigorou no mandato anterior, com o Presidente António Miguel Cardoso e os restantes quatro membros da direção a constituírem a administração. Presidente da Mesa da Assembleia Geral da SAD, entre 2025 e 2026, Guilherme Dias mantém a função para o mandato que se estende até 2029, contando com Bruna Freitas Fernandes como secretária. O Clube Desportivo Santa Clara garantiu em definitivo os jogadores de Neneca, exercendo assim a opção de compra que tinha reservada para o guarda-redes junto da formação do Futebol Clube Cascavel. O guardião de 22 anos assinou agora um contrato válido até na final de junho de 2030, com os açorianos a desembolsarem 200 mil euros de Neneca no Santa Clara desde 2024-2025. Tem-se destacado na equipa de sub-23, mostrando serviço e evidenciando muita qualidade a defender grandes penalidades na formação principal. Já foi utilizado em 6 partidas. O próprio jogador assumiu-se muito feliz por representar a formação do Santa Clara. Quero agradecer também e deixou também um profundo agradecimento a toda a confiança da administração, comissão técnica e de todos os adeptos. Vai continuar a trabalhar para ajudar o clube a atingir os seus objetivos, assumiu o guardião. O Clube de Futebol de Estrela da Amadora continua com grandes dores de cabeça. No Tribunal de Sintra não homologou no plano especial de revitalização apresentado pelo clube após a aprovação da administradora de insolvência, que deu parecer positivo ao plano apresentado pela SAD de Paulo Lopo, cuja redução da dívida de 20 milhões de euros para menos de 10 milhões tinha sido votada favoravelmente por 60,3% dos credores, quando eram obrigatórios apenas 33% dos votos favoráveis. A referida instância judicial não validou esta a intenção do emblema estrelista e que, recorde-se, dos 60,3% dos criadores votantes, mereceu o sinal positivo de 98,9%. O Estrela da Amadora vai recorrer desta decisão, joga a favor do Estrela, no facto da inscrição na Liga não está em causa, uma vez que a SAD Tricolor tem prova documental de não dívida na Autoridade Tributária e à Segurança Social. Nuno Braga já não é treinador do Futebol Clube Passos de Ferreira. Através de um comunicado, os castores confirmaram a saída do técnico de 37 anos que, na última época, esteve à frente da equipa e acabou por ser despromovida na Liga.

0: Duarte Gomes expressou a sua gratidão pela oportunidade de ter Sabna trabalhado com os árbitros, mesmo que por um período muito curto. Ao longo deste percurso, Sabna encontrou o Abna e todos aqueles que fazem parte desta organização, profissionais de excelência e comprometimento numa missão tão exigente e exposta como é esta. Duarte Gomes manifestou ainda na sua Abna convicção no futuro da arbitragem nacional, afirmando que esta tem todas as condições para Abna continuar a evoluir Sabna rumo à grandeza que merece. Na conclusão deste comunicado, o antigo árbitro Abna deixou um agradecimento pela colaboração, amizade e confiança e desejou as maiores felicidades pessoais, familiares e profissionais a todos os árbitros.
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3: Respeitamos muito a Colômbia, uma equipa que já tem muitos jogos com o seu treinador, ideias muito claras, uma equipa muito completa, tem qualidade de posse de bola, mas também muito, muito boa na transição. Jogadores como Luis Díaz, como James Rodríguez, Luis Suárez, que conhecemos bem em Portugal. Então, uma equipa muito, muito completa, que está, ganhou dois jogos, confiante, e jogar à frente dos seus adeptos, primeiro, eu acho que é o primeiro jogo onde faz parte da complexidade do torneio, faz parte de aquilo que nós tentamos já os últimos 12, 13 dias de adaptação.
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4: Vamos lá olhar agora para mais um gigante adormecido aqui na primeira rádio de desporto.
5: A história do Nottingham Forest é uma das mais ricas e fascinantes do futebol inglês, marcada por momentos de glória e desafios.

0: Em 1865, o Nottingham Forest Football Club é um dos clubes mais antigos do mundo. A sua origem está intimamente ligada ao crescimento do futebol organizado em Inglaterra no final do século XIX, numa época em que o desporto se tornava mais estruturado e popular. O primeiro grande momento de sucesso do Forest aconteceu em 1898, quando o clube conquistou a FA Cup ao vencer o Derby County por 3-1 na final, tornando-se um dos primeiros clubes a erguer este prestigiado troféu. No entanto, após este triunfo, a equipa passou longos períodos longe do topo do futebol inglês, alternando entre as divisões e sem conseguir afirmar-se de forma consistente na elite. O verdadeiro renascimento do clube começou na época de 1970, com a chegada de Brian Clough como treinador em 1975. Clough, uma figura carismática e incontroversa, conseguiu transformar o Nottingham Forest numa potência do futebol europeu. Juntamente com o seu adjunto Peter Taylor, Clough trouxe uma mentalidade vencedora e reformulou a equipa, levando o clube a uma das eras mais gloriosas da sua história. Sob o comando deste técnico, o Nottingham Forest alcançou feitos incríveis. Em 1977-78, o clube venceu a primeira divisão inglesa, a atual Premier League, pela primeira vez, um feito notável para uma equipa recém-promovida. Esse título abriu as portas para a participação na Taça dos Clubes Campeões Europeus, onde o Nottingham Forest fez história ao conquistar o troféu europeu em duas ocasiões consecutivas, em 1979 e 1980. Em 79, o Forest venceu o Malmo por 1-0 numa final realizada em Munique, com o golo de Trevor Francis, tornando-se assim campeão da Europa. No ano seguinte, o clube repetiu o feito ao derrotar o Hamburgo por 1-0 em Madrid, com o golo de John Robertson. Estas conquistas colocaram o Nottingham Forest no mapa do futebol mundial, ao tornarem-se uma das poucas equipas a conquistar o título europeu mais de uma vez. A consistência e o espírito de equipa foram as marcas desta era de sucesso, com jogadores como Peter Shilton, Viv Anderson e Martin O'Neill a desempenharem papéis fundamentais. Além dos sucessos europeus, o Forest também teve sucesso em competições internas durante esta era dourada, vencendo 4 taças da Liga Inglesa entre 1978 e 1989. Ryan Clough continuou a treinar o clube até 93, deixando um legado incomparável no futebol inglês. Sob a sua orientação, o clube passou de uma equipa modesta para uma das maiores forças do futebol europeu, sempre com um estilo de jogo ousado e competitivo. Após a saída de Clough, o clube enfrentou dificuldades para manter o mesmo nível de desempenho. Durante os anos de 1990 e 2000, o Forest sofreu várias descidas de divisão, passando longos períodos fora da Premier League. No entanto, o clube nunca perdeu a sua identidade e a sua rica história, continuando a ser um símbolo de resiliência no futebol inglês. A temporada de 2021-2022 marcou o regresso do Nottingham Forest à Premier League após 23 anos de ausência. A equipa, comandada por Steve Cooper, garantiu a promoção ao vencer o play-off do Championship, devolvendo o clube ao mais alto escalão do futebol inglês e reacendendo as esperanças dos seus adeptos para um novo capítulo de sucesso. Esse regresso simboliza o espírito de luta do emblema, que apesar das adversidades, continua a ser um dos mais respeitados e venerados no futebol mundial. Atualmente, o Nottingham Forest continua a atrair a atenção de adeptos de todo o mundo, sendo um clube cuja história inspira respeito e admiração. O seu legado europeu e a sua ligação com figuras como Brian Clough mantêm-no como um nome icónico no desporto, lembrado como um dos gigantes do futebol do século XX.
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2: São 8 da noite e 29 minutos.
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4: O Sporting Clube de Penú Portugal deu a conhecer a contratação de Catarino Pascoal, Pereb na equipa B. No jovem médio de 18 anos, reforça assim o plantel Pereb na temporada 2026-2027. Pascoal chega proveniente do Atlético, clube pelo qual realizou 24 jogos na última época, entre a Liga 3 e a Taça de Penú Portugal, tendo somado 2 golos e 3 assistências. Catarino, com passagens pela Benalta de Lisboa, na Belenense, no CAC Pontinha e Sacavenense, prepara-se agora para dar o salto para a 2ª Liga, na competição onde na equipa B do Sporting vai competir. O Internacional Português de Sub-19 mostrou-se entusiasmado pela mudança para a Alvalade, admitindo que sempre ambicionou jogar num clube grande e histórico, disse o novo elemento dos leoninos. Ainda pelo Sporting, José Silva, de 20 anos, integrou o grupo de jogadores contratualmente ligados ao Sporting, que conquistou recentemente o torneio de Toulon e tem o destino potencialmente traçado, pois não ficará na academia a jogar pela equipa B, mas irá prosseguir a sua carreira no Arouca, em cenário de na Primeira Liga. Nos Lobos da na Serra da Freita, não são um clube totalmente desconhecido para o lateral-direito, pois foi aí precisamente que passou na segunda metade de 2025-2026 sob o regime de empréstimo dos Leões, contendo vínculo na formação leonina, válido até 2028. Durante esse período, José Silva não foi muito utilizado, pois esteve tapado por Tiago Sgaio, mas os responsáveis arouquenses apreciaram o potencial, as capacidades na entrega do futebolista, pelo que desejam a sua continuidade, embora na Alvalade já tenham chegado ecos de outros projetos que o cobiçam. Nos gabinetes do na futebol, na verde e branco, considera-se que após uma experiência no escalão cimeiro do desporto nacional, não faz muito sentido para o jovem discutir a 2ª Liga, sabendo-se que nas portas de conjunto principal lhe estão vedadas pela permanência de Ivan Fresneda, Fagnanidis e Salvador Blopa. Além de José Silva no bloco dos Leõezinhos, que arrancaram agora no denominado Maurício Rebelho, homenagem ao seu mentor, foi ainda composto por Francisco Silva, Miguel Alves, Flávio Gonçalves, Mauro Couto e Rafael Nel. O Futebol Clube do Porto B arranca na sua pré-temporada no dia 6 de julho, na preparação da nova época desportiva 2026-2027. Os Dragões, nesse arranque de trabalhos, começam com os habituais testes físicos e exames médicos no Centro de Treinos e Formação Desportiva, na Jorge Costa, entre 27 de julho e 1 de agosto. O Futebol Clube do Porto B vai estagiar em Quiaios, na Figueira da Foz. O treinador dos B-esportistas, João Brandão, conta com Tiago Sousa, treinador adjunto, Diogo Paiva, treinador adjunto, Bel Pimenta, também técnico adjunto, Paulinho Santos, treinador adjunto, Rafael Albuquerque, treinador de guarda-redes e Ricardo Ribeiro, departamento de performance. Chalani Trevisan, ponta de lança de 21 anos da equipa B do Sport Lisboa e Benfica, pode estar de saída neste verão. O avançado belga chegou na formação de Gent em 2020-2021 e na última época marcou 7 golos e fez 2 assistências em 29 jogos na 2ª Liga. Além de ter 1 golo em 2 jogos pelo Sub-23, tem contrato até 2026. Existe na abertura dos encarnados para negociar uma saída e os jogadores têm essa vontade, posição refletida numa publicação nas redes sociais do especialista em mercado de transferências na Sacha. A mesma fonte fala de contactos dos alemães, do Schalke 04 e de sondagens de clubes italianos e franceses, mas na Sabagul FM até no momento não foi concretizada qualquer operação para uma transferência. Travis Ebna tem o futuro bem aberto, mas na saída do Benfica não é uma possibilidade em cima da mesa. O médio Ebna Sembacone Ebna vai jogar nos moldavos da formação do Sheriff, por empréstimo do Académico de Viseu, anunciou o clube da Ebna Primeira Liga, com o qual o Maliano renovou o contrato até 2027-2028. Em comunicado, o Académico de Viseu Futebol Clube Ebna Futebol de Sade informa que a renovação contratual com o atleta Ebna Sembacone Ebna, cujo vínculo é estendido até 30 de junho de 2028, ao mesmo tempo se informa que o acordo com a formação do Sheriff da Moldávia está acertado para a cedência temporária dos direitos federativos do atleta Ebna até junho de 2027, com o emblema de Tiraspol, para segurar uma opção de compra. Pode ler-se na nota emanada pelos viriatos, apesar de transferência não ser definitiva. Um médio de 24 anos, despediu-se do clube e dos adeptos de Viseu nas redes sociais, assumindo que foi um prazer fazer parte desta magnífica família e agora espera que todos nunca nos esqueçam, uma vez que tem também a intenção de um dia mais tarde regressar, escreveu o Internacional de Maliano. Samba Kone chegou a Viseu no verão de 2023, proveniente do Futebol Clube do Porto B, após 2 temporadas no serviço da equipa secundária dos Dragões, nas 3 épocas em que representou o emblema de Viseu. O médio realizou 71 jogos oficiais, tendo marcado 4 golos e somado 3 assistências. O Académico, que vai ser orientado por Bruno Pinheiro, inicia na pré-temporada nesta segunda-feira com os habituais exames médicos.
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0: A temporada de 1963-64 ficou marcada como um dos momentos mais icónicos da história do Sporting Clube de Portugal. O clube leonino, já uma referência no panorama desportivo nacional, alcançou uma glória inédita ao vencer a Taça dos Vencedores das Taças, conhecida como Taça das Taças, um dos mais prestigiados troféus europeus da época. O Sporting tornou-se assim o primeiro clube português a conquistar esta competição internacional, consolidando o seu nome no futebol europeu. A caminhada dos Leões na competição não foi fácil e esteve repleta de desafios. Tudo começou na primeira eliminatória, onde os verde e brancos defrontaram os italianos da Atalanta. Depois de uma primeira mão complicada, em que perderam por 2-0, o Sporting conseguiu virar o resultado em Alvalade com uma vitória por 3-1, forçando um terceiro jogo de desempate que venceria por 3-1. Este início dramático foi um presságio do que seria uma campanha marcada por grandes emoções. Nos quartos de final, o Sporting encontrou o Manchester United, uma das equipas mais temidas da Europa na época. Após um resultado desfavorável de 4-1 em Old Trafford, os Leões protagonizaram uma das maiores reviravoltas da história das competições europeias, ao golear a equipa inglesa por 5-0 em Lisboa, numa exibição memorável que ficou para sempre na memória dos adeptos leoninos. O jogo foi uma demonstração do espírito ofensivo de uma equipa liderada pelo avançado João Moraes e pelo lendário Fernando Mendes, que foram fundamentais ao longo de toda a campanha. Após esta façanha, os Leões continuaram a sua caminhada rumo à final, eliminando o Lyon nas meias-finais. A equipa francesa apresentou alguma resistência, mas a formação lusa conseguiu ultrapassar os franceses com uma vitória confortável por 2-1 no total das duas mãos, carimbando assim o passaporte para a grande final. O palco estava montado para um dos momentos mais altos da história do clube. A final da Taça das Taças de 1964 teve um desfecho dramático e incomum. O Sporting defrontou o MTK Budapeste, uma equipa húngara de grande qualidade, num confronto que viria a ter dois atos. O primeiro jogo, realizado no estádio Eisel, em Bruxelas, terminou empatado a 3 após prolongamento, forçando um jogo de desempate. Esse segundo embate foi realizado no mesmo estádio, 4 dias depois, e é aí que surge o herói improvável da história, João Moraes. Aos 19 minutos, o jogador leonino marcou o famoso canto direto, um golo olímpico marcado diretamente de pontapé de canto, que garantiu ao Sporting uma vitória por 1-0 e o título de campeão. Este feito foi recebido com enorme euforia em Portugal, colocando o Sporting no mapa do futebol europeu e elevando a moral do clube numa época em que o futebol português começava a dar os primeiros passos no cenário internacional. O triunfo na Taça das Taças foi um marco histórico não só para o Sporting, mas também para o desporto nacional, sendo uma das primeiras grandes conquistas europeias de um clube português. A equipa de 1964, liderada pelo treinador Anselmo Fernandes, tornou-se um símbolo de garra, determinação e qualidade técnica, valores que continuam a ser associados ao clube. Entre os protagonistas desta campanha gloriosa, destacam-se nomes como o guarda-redes Carvalho, o capitão Fernando Mendes, o avançado Osvaldo Silva e, claro, João Moraes, cujo golo decisivo ficou gravado para sempre na história leonina. Esta equipa é ainda hoje recordada com grande carinho pelos adeptos, sendo frequentemente homenageada como uma das melhores formações da história do clube. A vitória na Taça das Taças em 1964, continua a ser uma das primeiras conquistas mais importantes do palmarés do Sporting. Este título reforçou o estatuto internacional do clube e abriu portas para futuras participações em competições europeias. Foi um triunfo que simbolizou o espírito combativo do Sporting Clube de Portugal, a sua capacidade de superação e a força do coletivo. Na história do futebol europeu, o nome do Sporting ficou assim gravado com letras douradas.

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1: E está agora na hora de trazer o perfil de mais um jogador à Golo FM.
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3: Luís Dias é um extremo com uma abordagem eletrizante ao jogo, destacando-se pela sua capacidade de romper defesas com uma mistura de drible preciso e aceleração fulminante. Nascido na Colômbia, atua preferencialmente pela ala esquerda, onde utiliza a sua velocidade e agilidade para desafiar os laterais adversários, criando constantes situações de um para um. O seu estilo agressivo e direto em direção à baliza faz dele uma ameaça constante, não só em jogadas de transição rápida, mas também em situações de ataque posicional, onde é capaz de desequilibrar defesas organizadas. Taticamente, Dias é um jogador dinâmico que se destaca pela capacidade de jogar tanto nas linhas quanto ao cortar para dentro, buscando o remate com o pé direito. Essa versatilidade tática torna-o imprevisível para os adversários. A sua visão de jogo e leitura das movimentações ao redor permitem-lhe combinar bem com os colegas em espaços curtos, mas o seu maior impacto reside na capacidade de alongar o jogo e criar espaço para os médios e avançados. Quando em posse, Dias é habilidoso em explorar os flancos, muitas vezes obrigando os defesas a recuar com receio da sua aceleração explosiva. Defensivamente, Luís Dias também traz valor com uma ética de trabalho assinalável. Participa ativamente no processo de recuperação de bola, aplicando pressão alta e utilizando a sua velocidade para fechar linhas de passe ou obrigar o adversário a erros. Este compromisso defensivo encaixa perfeitamente em sistemas táticos que exigem dos extremos um envolvimento ativo na pressão pós-perda. A sua capacidade de finalização também tem evoluído, mostrando uma precisão notável em remates de meia distância e uma inteligência ao se posicionar dentro da área para finalizar cruzamentos. Além do mais, o colombiano oferece ainda uma ameaça constante, tanto no jogo aéreo, apesar da sua estatura relativamente baixa, quanto em remates de fora da área. Luís Dias é um jogador que personifica o futebol moderno com uma combinação equilibrada de atributos técnicos, táticos e físicos. O seu impacto vai muito além dos dribles e assistências, sendo também uma peça fundamental em transições rápidas e fases defensivas de pressão, o que o torna indispensável em equipas que priorizam o ritmo e a intensidade.
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1: E agora seguimos com os craques da Liga Portuguesa, neste produto 100% palavra.
3: Radamel Falcão, o avançado colombiano nascido em 1986, tornou-se uma das maiores referências ofensivas do Futebol Clube do Porto e do futebol europeu na década de 2010. Chegou ao clube português em 2009, vindo do River Plate, com o desafio de substituir Lisandro López, um avançado que tinha deixado uma marca forte no Porto. No entanto, Falcão rapidamente mostrou que estava à altura da responsabilidade, revelando uma capacidade goleadora e um instinto de finalização que o destacaram desde o início. Na sua primeira época com os Dragões, marcou 25 golos no campeonato, estabelecendo-se como uma das estrelas da equipa e conquistando o coração dos adeptos. A temporada seguinte, em 2010-2011, foi ainda mais memorável para Falcão e para o clube. Sob o comando de André Villas-Boas, o Futebol Clube do Porto alcançou uma campanha histórica, conquistando a Liga Europa, o campeonato, a Taça de Portugal e a Supertaça. Falcão foi absolutamente decisivo na campanha europeia, terminando a Liga Europa como o melhor marcador com 17 golos em 14 jogos, um recorde até hoje na competição. Na final contra o Braga, foi ele quem marcou o golo solitário que garantiu o título europeu aos Dragões, selando um dos momentos mais icónicos da sua carreira. O colombiano era conhecido pela sua presença constante na área e capacidade de decisão em jogos cruciais, sendo capaz de marcar tanto com os pés como com a cabeça, uma qualidade que o tornou um dos avançados mais temidos na Europa. Além dos golos, Falcão impressionava pela intensidade e dedicação em campo, características que fizeram dele um ídolo imediato para os adeptos portistas. A sua média de golos e a consistência nas exibições elevaram-no ao estatuto de uma das grandes figuras do clube na era moderna. No final da época de 2010-2011, depois de conquistar todos os títulos possíveis em Portugal, Falcão transferiu-se para o Atlético Madrid por uma quantia recorde para o clube espanhol na época. No entanto, o legado que deixou no Porto é inegável. Em apenas duas temporadas, o colombiano somou 72 golos em 87 jogos, um registro impressionante que o coloca entre os grandes avançados da história do clube. Ainda hoje, hoje é lembrado como um dos jogadores mais letais e talentosos que passaram pelo Futebol Clube do Porto e a sua mística como goleador permanece viva entre os adeptos. A passagem de Falcão pelos Dragões foi curta, mas profundamente marcante. A sua determinação, aliada a uma capacidade única de finalização, não só lhe renderam um lugar especial na história do clube, como também lançaram a sua carreira internacional. Em Portugal, Falcão é sinónimo de sucesso e conquista, sendo uma figura inesquecível para os portistas e para o futebol nacional.
1: Vamos lá olhar agora para mais um craque mundial aqui na primeira Rádio Desporto.
3: Paolo Maldini, nascido a 26 de junho de 1968, é amplamente considerado um dos maiores jogadores de futebol de todos os tempos. A sua carreira foi inteiramente dedicada ao AC Milan, onde jogou durante 25 anos, tornando-se um ícone de longevidade e consistência. Filho de Cesare Maldini, uma lenda do futebol italiano, Paolo fez a sua estreia no AC Milan em 1985, com apenas 16 anos. Rapidamente se destacou pela sua maturidade e habilidade técnica, jogando inicialmente como lateral direito antes de se afirmar como lateral esquerdo, a posição pela qual ficaria famoso. Desde cedo, Maldini demonstrou uma grande capacidade defensiva, combinando velocidade, inteligência tática e uma leitura de jogo extraordinária. Durante as décadas de 1980 e 90, Maldini foi peça fundamental em algumas das equipas mais dominantes da história do futebol. Sob o comando de treinadores como Arrigo Sacchi e Fábio Capello, Maldini integrou uma defesa lendária ao lado de jogadores como Franco Baresi, Alessandro Costacurta e Mauro Tassotti. A solidez defensiva deste quarteto ajudou o Milan a conquistar inúmeros títulos, incluindo 7 da Série A e 5 Ligas dos Campeões. Entre 1988 e 1994, o Milan dominou o futebol europeu e Maldini foi um dos líderes dessa hegemonia. Na segunda metade da sua carreira, fez uma transição gradual para a posição de defesa central, onde continuou a exibir o mesmo nível de excelência. Mesmo com a idade avançada, manteve-se como uma das grandes figuras do futebol mundial, ele que já era conhecido pela sua incrível capacidade de manter a forma física, o que lhe permitiu jogar até aos 41 anos de idade. Apesar do sucesso a nível de clubes, a carreira internacional de Maldini não foi tão frutífera em termos de títulos. Representou a seleção italiana em 126 partidas, disputando 4 campeonatos do mundo e 3 campeonatos da Europa. Esteve perto de levantar troféus em várias ocasiões, destacando-se as finais perdidas no Mundial de 1994 e no Euro 2000. Mesmo sem um título internacional, Maldini foi sempre um líder exemplar na defesa da Itália, sendo o capitão durante muitos anos. Retirou-se em 2009, depois de uma carreira extraordinária, na qual somou mais de 1000 partidas como profissional, a maioria no Milan. A sua camisola número 3 foi retirada em sua homenagem, como reconhecimento pelo contributo incomparável ao clube. É visto como um dos jogadores mais leais da história, tendo rejeitado várias ofertas milionárias para continuar a representar os Rossoneri ao longo da carreira. Maldini ficou também conhecido pelo seu comportamento ético e pela sua liderança silenciosa, sendo respeitado por colegas e adversários. Em 2018, regressou ao Milan para integrar a estrutura diretiva do clube, ajudando a orientar uma nova geração de jogadores. Com uma carreira repleta de conquistas, Paolo Maldini é sinónimo de dedicação, lealdade e excelência, com poucos jogadores a marcarem tanto a história de um único clube como ele fez no AC Milan. O seu nome será eternamente ligado ao sucesso dos Rossoneri e ao legado do futebol mundial.
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6: Sons do dia. Acho que a Colômbia é falar de uma ideia, a Colômbia é falar de uma estrutura táctica muito bem trabalhada pelo selecionador e não é tanto o aspecto de se joga o Luis Suárez ou não, porque acho que o selecionador também, a equipa está apurada, acho que também dentro de um torneio assim, gerir o balneário, gerir o aspecto físico dos jogadores é importante, então não é uma surpresa se amanhã algum dos jogadores que estiver no 11, nos 11 iniciais dos dois primeiros jogos não joguem, mas isso não troca a ideia e o potencial desta equipa.
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1: E agora seguimos com os gigantes adormecidos neste produto 100% palavra.
3: O Futebol Clube de Girondins de Bordeaux, fundado em 1881, é um dos clubes mais tradicionais de França, com uma rica história que se estende por mais de um século. O Bordeaux, como é popularmente conhecido, tem uma trajetória marcada por sucessos a nível doméstico e por momentos de crise, sendo uma das equipas mais respeitadas e emblemáticas do futebol gaulês. Localizado na cidade de Bordeaux, no sudoeste de França, o clube teve a sua gênese numa sociedade desportiva que praticava diversas modalidades, mas só em 1936, o departamento de futebol foi criado oficialmente. Os primeiros anos do Bordeaux foram de construção de identidade e crescimento, mas foi após a Segunda Guerra Mundial que o clube começou a destacar-se no cenário nacional. O primeiro grande sucesso aconteceu em 1950, quando o Bordeaux conquistou o seu primeiro título da Ligue 1 sob o comando do técnico André Gérard, marcando o início da sua consolidação como uma força do futebol francês. No entanto, o clube passaria por algumas décadas de menor protagonismo até alcançar o auge entre as décadas de 1980 e 90. A era dourada do Bordeaux começou na década de 80 sob a presidência visionária de Claude B e com o treinador Aimé Jacquet no comando técnico. Durante este período, o clube formou uma das melhores equipas da sua história, com jogadores como Alain Giresse, Jean Tigana e Patrick Battiston, estrelas que marcaram o futebol francês. Entre 1984 e 1987, o Bordeaux venceu 3 títulos da Ligue 1 e consolidou-se como uma potência. A conquista da Taça de França em 1986 e 87 completou um ciclo de domínio no futebol doméstico. A nível europeu, a equipa também brilhou, atingindo as meias-finais da Taça dos Clubes Campeões Europeus em 1985. Outro momento marcante na história do Bordeaux foi a revelação de Zinedine Zidane, uma das maiores figuras do futebol mundial. Zidane começou a sua carreira no clube no início dos anos 90 e rapidamente se destacou pela sua classe e visão de jogo. Ao lado de outros talentos como Bixente Lazarazu e Christophe Dugarry, Zidane ajudou o Bordeaux a chegar à final da Taça UEFA em 1986, onde apesar de terem perdido para o Bayern de Munique, o clube consolidou a sua reputação internacional. Mais tarde, no início dos anos 2000, o Bordeaux voltou a conquistar troféus importantes. Em 2009, sob a liderança do treinador Laurent Blanc, o clube voltou ao topo ao vencer a Ligue 1 pela primeira vez em 10 anos, impulsionado pelo talento dos jogadores como Johan Gourcuff e Marouan Chamakh. Esse título foi seguido pela Taça da Liga Francesa e pela Supertaça de França, consolidando o Bordeaux como um dos principais clubes do país naquele momento. Apesar dos sucessos, o clube enfrentou crises financeiras significativas nas últimas décadas. Em 2021, o clube foi colocado em administração judicial devido a problemas financeiros graves, uma situação que culminou na sua despromoção para a 2ª Divisão Francesa em 2022. A queda foi um duro golpe para um clube com tanta história e tradição e o Bordeaux enfrentou uma luta pela sobrevivência, tanto desportivamente como financeiramente, mas tem trabalhado arduamente para reconstruir o seu prestígio e voltar à elite do futebol francês. Ao longo da sua trajetória, o Bordeaux venceu 6 títulos da Ligue 1, 4 taças de França, 3 taças da Liga Francesa e diversas supertaças do país, consolidando-se como um dos clubes mais laureados da França. Além disso, o clube tem um legado significativo na formação de talentos, tendo revelado jogadores que se tornaram referências globais, como Zidane e Lazarazu. A história do Bordeaux é marcada por altos e baixos, desde as glórias nacionais e internacionais até aos desafios financeiros e desportivos mais recentes. No entanto, a capacidade do clube de se reinventar e a paixão dos seus adeptos mantém viva a esperança de que os Girondins de Bordeaux voltarão a brilhar no topo do futebol francês.
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3: A conquista do Futebol Clube do Porto da Liga Europa em 2011 é uma das páginas mais gloriosas da história do clube e do futebol português. Sob o comando do jovem treinador André Vilas Boas, que na altura tinha apenas 33 anos, o Porto realizou uma temporada memorável, demonstrando um futebol ofensivo e dinâmico que culminou na vitória europeia. A campanha portista na competição foi marcada por um domínio claro, coroando uma equipa recheada de talento com jogadores como Radamel Falcão, Hulk, João Moutinho e Fernando, que se destacaram ao longo do torneio. A época de 2010-2011 começou com uma grande expectativa no Estádio do Dragão, após a nomeação de Vilas Boas, um antigo adjunto de José Mourinho, que assumiu o comando técnico pela primeira vez num grande clube. Desde cedo, o Futebol Clube do Porto mostrou a sua força, tanto a nível interno como nas competições europeias, e na Liga Europa os dragões foram implacáveis desde a fase de grupos até à final. No percurso até esse jogo decisivo, o Futebol Clube do Porto venceu equipas como o CSKA e o Spartak Moscovo e, de forma memorável, o Villarreal nas meias-finais, onde brilharam com uma vitória expressiva por 5-1 no Dragão com 4 golos de Falcão. Radamel Falcão foi, de facto, a grande estrela da campanha, com o avançado colombiano a terminar como o melhor marcador da competição, estabelecendo um recorde de 17 golos numa só edição da Liga Europa. O seu faro goleador e capacidade de decisão em jogos grandes foram decisivos para o sucesso da equipa. Além de Falcão, o poder físico de Hulk, a qualidade técnica de João Moutinho no meio-campo e a solidez defensiva de jogadores como Rolando e Otamendi fizeram do Futebol Clube do Porto uma equipa temida em toda a Europa. A grande final da Liga Europa de 2011 foi um duelo totalmente português, realizado em Dublin, na República da Irlanda, a 18 de maio de 2011, frente ao Sporting de Braga, treinado por Domingos Paciência. O jogo foi tenso e equilibrado, com ambas as equipas a mostrar respeito mútuo e uma abordagem cautelosa. O Futebol Clube do Porto partia como favorito, é certo, mas o Braga, que também tinha feito uma campanha brilhante, estava determinado a surpreender. A final foi decidida com um único golo e, mais uma vez, Falcão foi o herói ao marcar de cabeça aos 44 minutos após um cruzamento perfeito do compatriota Guarín.
8: Aproxima-se da grande área, driblando sobre Paulo César, cruzamento para Falcão, vai ser de cabeça, já está!
9: And Porto have won the UEFA Europa League.
3: Esse gol solitário foi suficiente para garantir o título aos Dragões, selando uma das conquistas mais importantes da história do clube. Com a vitória em Dublin, o Futebol Clube do Porto ergueu o seu segundo troféu da Liga Europa, depois de já ter vencido a competição em 2003, na altura denominada Taça UEFA, sob o comando de José Mourinho. Esta nova conquista de 2011 reafirmou a posição do clube como uma das grandes potências do futebol europeu. Além disso, Vilas Boas, que tinha conquistado um triplete com a Liga Portuguesa, Taça de Portugal e Liga Europa, tornou-se o treinador mais jovem de sempre a vencer uma competição europeia de clubes, cimentando o seu nome na história. Ao longo da temporada, o Futebol Clube do Porto não se limitou a dominar na Europa. A equipa também brilhou no Campeonato Português, terminando a Primeira Liga de forma invicta, algo raro e impressionante. A equipa conquistou o título nacional com uma larga vantagem sobre os adversários, somando 84 pontos e um ataque avassalador que marcou 73 golos em 30 jogos. Para além do título de campeão nacional, os Dragões conquistaram também a Taça de Portugal, vencendo o Vitória Sport Clube por 6-2 na final e a Supertaça Cândido de Oliveira, selando uma época absolutamente perfeita. A vitória na Liga Europa de 2011 foi a cereja no topo do bolo de uma das temporadas mais dominantes do Futebol Clube do Porto na sua história. André Vilas Boas consolidou o seu nome como um dos treinadores mais promissores da época, enquanto jogadores como Falcão e Hulk se tornaram alvos de grandes clubes europeus, dadas as suas prestações de classe mundial. Esta conquista reforçou a reputação do Futebol Clube do Porto como um clube de excelência na Europa, capaz de competir e vencer ao mais alto nível, não apenas no futebol português, mas também internacionalmente. A campanha de 2010-2011 é até hoje lembrada como uma das mais impressionantes da história do futebol moderno, tanto pela qualidade do futebol apresentado como pela aura de invencibilidade que a equipa transmitiu ao longo de toda a temporada. Alguns anos mais tarde, quis o destino que André Vilas Boas regressasse à sua cadeira de sonho, não no papel de técnico, mas sim como presidente do Futebol Clube do Porto.
9: André Vilas Boas celebrates, but Falcao has been the star for Porto this season.
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1: São 9 da noite.
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9: Pois, que eu ganho pouco, é isto. Eu não posso dizer mais nada, que eu ganho pouco e tenho pouco dinheiro para gastar em multas, portanto não vou dizer absolutamente mais nada, pontuamos mais uma vez. Estou frustrado, estou triste. Não posso dizer a palavra que estou. Portanto não vou dizer absolutamente mais nada, estou triste. Porque são crianças a ver em casa, é mais do que aziado. Estou triste porque o jogo estava controlado. De repente parece que vem aqui alguma coisa por baixo do rabado e isto fica um bocado diferente. De repente parece que vem aqui alguma coisa por baixo do rabado e isto fica um bocado diferente.

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Atenção, pelo esquerdo, levantou para a área, remate, gol!

Iniciamos mais um dia de muitos jogos relativamente a esta fase de grupos do Mundial 2026. Nós estamos praticamente na reta final desta fase de grupos. E hoje fazemos contas durante este dia de sábado pelo Grupo L, onde temos Panamá e Inglaterra, a partir das 10 da noite, à mesma hora, principia também o duelo entre Croácia e Gana, mas, sobretudo, com as atenções centradas na madrugada de domingo, onde temos entrada em campo de Portugal, que vai, precisamente, para essa terceira e última jornada do Grupo K, e com o segundo lugar nesta altura, e com essa garantia de acesso até aos 16avos de final deste Campeonato do Mundo 2026. Portugal, que tem pela frente nada mais, nada menos do que a líder do Grupo K.

0: seleção da Colômbia, que vai liderando este agrupamento com 6 pontos conquistados. Portugal segue no segundo lugar com 4 pontos, a República Democrática de Congo terceira com 1 ponto e o Uzbequistão no quarto lugar sem qualquer ponto conquistado. Esta na atual situação, o ramo da classificação do Grupo K, onde está na seleção nacional. Para destaque, para esses dois jogos que vamos acompanhar pelas 10 da noite, como dissemos na abertura desta emissão, terceira jornada de Grupo L, com duelos entre Panamá, Inglaterra e Croácia, Gana, mas vamos começar precisamente por essa divisão ao duelo entre Colômbia e Portugal. Mas atenções centradas nesses dois duelos, das 10 da noite, Panamá, Inglaterra e Croácia, Gana, duas partidas que vai poder escutar através da Globo FM em Portugal e Moçambique, na Guiné-Bissau, assim como também em Cabo Verde, através da Rádio Morabeza, também nos pode escutar nas várias rádios parceiras da Globo FM, neste caso na Rádio TDS, na Rádio Jornal do Centro, Rádio Índico, Rádio MFM, na Bangué FM, Sofala FM e na Rádio África FM. Também através das operadoras de televisão, nós, Mel, Vodafone e Novo, assim como em todas as emissões online FM das várias rádios que estão conectadas nestas duas partidas e, claro, está, como já sabe, também através das várias plataformas digitais nas redes sociais, quer no Facebook, quer no YouTube da Gol FM. Subscreva no canal do YouTube da na Primeira Rádio Desporto e ative o sininho para receber todas as notificações e todos os avisos, bem quando o início de uma partida em direto na nossa antena ou do novo conteúdo, nomeadamente através dos vários shorts diários que vamos publicando sobre atualidade desportiva no YouTube da Gol FM. Por lá pode ficar a parte também de todas as emoções, quer deste Mundial 2026, quer também das várias atualidades que vamos colocando, quer a nível do desporto, quer a nível das modalidades, quer a nível do futebol, tudo o desporto em geral no YouTube da Gol FM. Hoje vamos então acompanhar a partir das 10 da noite esse Panamá, Inglaterra, Croácia e Gana, mas para já abrimos pano para essa antevisão ao duelo que coloca frente a frente na seleção da Colômbia diante da seleção de Portugal. Portugal que tem aqui uma boa oportunidade para conseguir chegar a esse primeiro lugar deste agrupamento e para isso tem obrigatoriamente que vencer a seleção da Colômbia, que nesta altura está isolada nesse primeiro posto com 6 pontos. Portugal é segundo neste momento com 4 pontos conquistados. Vamos iniciar então desde esta altura, até bem perto das 9:30 da noite, nessa divisão para o duelo que coloca frente a frente na Colômbia e na Portugal. E já na zona de aquecimento da Gol FM com Walter Rocha. Walter, uma grande partida de futebol a não perder pela meia-noite e meia, já do dia de amanhã, domingo, onde Portugal tem aqui uma excelente oportunidade para terminar em primeiro lugar, se bem que esse objetivo dos 16 avos de final já está carimbado, Walter.
1: É verdade, Zé, é verdade, esse objetivo já está carimbado. Diria que depois da goleada de frente ao Uzbequistão por 5-0, muito dificilmente Portugal não iria conseguir chegar aos 16 avos de final, nem que fosse nos melhores terceiros classificados, até pelos 4 pontos, que 4 pontos é o suficiente, não é o mínimo até pode ser 3, mas 4 pontos garante por completo Estar presente nos 16 avos de final. Daqui a pouco, daqui a algumas horinhas, ainda temos então esse Portugal-Colômbia, o último jogo da fase de grupos, o jogo de maior destaque, sem dúvida alguma, desta fase de grupos, o jogo que, antes de começar os jogos do Grupo K, praticamente toda a gente sabia ou estava na expectativa que Portugal e Colômbia iriam já para esse último jogo classificados, e que ainda bem que foi assim, porque se Portugal realmente, ou a Colômbia, não fossem para esse jogo já apurados para os 16 avos de final, creio que podia ser muito complicado para uma das seleções, que já vai ser, atenção, já vai ser, sem dúvida alguma, e também já vamos abordar aquilo que se pode passar durante a partida. Um jogo muito diferente mesmo em relação aos jogos que Portugal teve contra o Uzbequistão e também contra o Congo, primeiro contra o Congo, depois contra o Uzbequistão, e diferente até no sentido em que a seleção do Uzbequistão, lá está, é uma equipa defensiva, sem dúvida alguma, é uma equipa que acaba por usar uma linha de 5 e que isso pode, sem dúvida alguma, ser bastante complicado para aquilo, e foi bastante complicado para aquilo que estava então a acontecer na seleção nacional. Em relação a essa partida diante da República Democrática do Congo, diria lá está que foi um jogo onde Portugal teve realmente muitas dificuldades, foi um jogo onde Portugal foi um mau jogo, a verdade é essa. Sejamos sinceros, foi um mau jogo, mas gostei da resposta. A resposta foi muito positiva dos nossos jogadores perante o Uzbequistão. Era a resposta necessária, era a resposta que a Espanha deu contra a Arábia Saudita, que o Brasil deu contra o Haiti, que os Países Baixos deu contra a seleção da Suécia. Portanto, tinha que ser uma resposta cabal, uma resposta, não diria uma resposta a campeão do mundo, porque temos que ir com muita calma, mas sem dúvida alguma uma resposta para Portugal mostrar realmente que está neste Mundial para fazer os possíveis para fazer história. E portanto esperemos nós que a nível de atitude, a nível de intensidade coletiva seja idêntica àquilo que tivemos contra o Uzbequistão, ou seja, é preciso dar continuidade a este trabalho. É muito importante, mas lá está, Zé, também começando a abordar já esta partida entre a seleção da Colômbia e a seleção de Portugal. Boa noite para o Rogério Salvador e para o Sérgio Rocha. O Vinhos Gol FM participem também nesta antevisão, vão fazendo os vossos comentários, vão fazendo perguntas, entrem também em campo connosco. Mas Zé, Colômbia-Portugal, Colômbia já apurada, Portugal também já apurado, mas há aqui essa grande batalha pelo primeiro lugar, onde da mesma forma que é importante para Portugal se classificar em primeiro, naturalmente para os colombianos também é jogo difícil. O que é que perspectivas para esta partida?
2: Um jogo muito difícil, lá está, como disseste bem, Portugal que entra para esta na partida, sobretudo aqui com dois objetivos claros: garantir a vitória que lhe permita vencer o grupo, será também aqui muito importante terminar nesse primeiro lugar para evitar também adversários talvez mais difíceis no que diz respeito à sequência dos próximos jogos desta na fase eliminar, e sobretudo também, como disseste há poucos instantes, um dado muito importante: manter os índices de crescimento registados diante do Uzbequistão, depois de uma partida que claramente ficou aquém das expectativas diante da seleção da República Democrática de Congo, onde a seleção portuguesa, depois dessa exibição, foi autenticamente bombardeada por críticas, atrás de críticas, e depois com muitos cenários, nomeadamente a ida de Portugal até na praia, que acabou por ser tudo e mais alguma coisa motivo para que pudessem alvejar a seleção portuguesa. Diria que Portugal acabou por ter depois aqui um jogo, diria, de grande sucesso perante a seleção do Uzbequistão, ainda que, obviamente, Portugal aqui com outro estatuto e com outros valores que não tem, obviamente, na seleção do Uzbequistão. Agora pela frente terá, neste terceiro e último jogo deste grupo K, além de um duro rival com bastante talento ofensivo e futebol intenso, Portugal vai ter que encontrar soluções, e sobretudo parece-me que, tendo em conta também que aquilo que existe a nível de valores individuais nesta seleção colombiana, Roberto Martínez tem que, obviamente, ter em atenção vários jogadores desta na seleção colombiana. Sobretudo, parece-me que também Roberto Martínez, ainda não conhecemos os 11, porque ainda estamos algumas horas desse início da partida, mas Martínez penso que não deve mexer muito na equipa. Parece-me que poderá fazer aqui alguma rotação, mas não muitas mexidas. Alguns jogadores, recordo-se, ficam de fora dos 16 avos final se virem cartão amarelo nesta partida, e portanto Roberto Martínez também terá que ter em atenção esse facto. A Colômbia, por sua vez, sabe que o empate basta para garantir também esse primeiro lugar. Após o falhanço da qualificação em 2022, os cafeteros estão com uma motivação em alta e têm argumentos que chegam para, de facto, complicarem a vida na Portugal. E olhando também aqui às principais peças desta seleção colombiana, salta desde logo à vista um Luís Dias, um James Rodríguez, um Daniel Munhoz, também um Richard Rios, jogador da formação do Sport Lisboa e Benfica, são jogadores aqui que Portugal terá que ter aqui muita atenção, diria Valdo.
1: Sem dúvida. A seleção da Colômbia tem jogadores muito interessantes, aliás, sempre teve. Se olharmos à história, a Colômbia sempre teve grandes jogadores, de Valderrama, Radamel Falcão, Jackson Martínez, aliás, que passaram pelo futebol português, e a verdade é que esta seleção da Colômbia continua com uma boa seleção. É verdade que teve ali um período, 2022, que não se qualifica para o Mundial, onde acabou, lá está, por ter uma crise geracional, mas a verdade é que esta seleção atual da Colômbia é uma seleção muito interessante, e eu que tive a oportunidade de fazer os dois jogos da Colômbia, seja contra o Uzbequistão no primeiro jogo e seja contra o Congo, esta seleção da Colômbia destaca-se muito pela intensidade, a intensidade de uma seleção sul-americana, ou seja, aquilo que nós estamos habituados a ver numa seleção sul-americana é realmente a seleção da Colômbia, e que depois acaba por ter jogadores que de um momento para o outro conseguem mudar o jogo, nomeadamente um dos melhores extremos do mundo, estamos a falar de Luís Dias, um extremo que passou pelo Futebol Clube do Porto, passou pelo Liverpool, onde, muito sinceramente, eu não percebo como é que o Liverpool vendeu Luís Dias, um jogador que chegou à Premier League, viu e venceu.
2: Aliás, foi pago a peso de ouro pelo Liverpool quando saiu do Futebol Clube do Porto.
1: Exatamente, chegou, viu e venceu, a verdade é essa. Nesse mesmo ano em que ele chega, o Liverpool vai à final da Liga dos Campeões, no ano seguinte o Liverpool vence o campeonato, e mesmo nesse ano em que ele chegou, o Liverpool só não é campeão, creio, por um ou dois pontos, que foi para o Manchester City. Portanto o Luís Dias sempre foi um jogador com muito impacto, e a verdade é que tem sido um jogador que está em crescendo. Conseguiu bater o recorde do Arjen Robben no Bayern de Munique no que toca a contribuições para golos, fez uma grande temporada, já tem um golo também neste campeonato do mundo, portanto tem aqui um dado interessante onde podemos também ver de duas perspectivas: é o jogador que mais vezes foi apanhado em fora de jogo neste campeonato do mundo, mas eu sinceramente, isto é sinal que o jogador quer, isto é sinal que o jogador quer a baliza, quer o golo, e portanto é um jogador com muita fome, e é preciso ter muito cuidado com Luís Dias, e é aqui onde Portugal tem que ter muita atenção, e eu não sei até que ponto, e pergunto-vos também aí no chat, ouvintes golo FM, se realmente existe essa possibilidade da seleção nacional trocar de lateral direito, porque há então essa opção de Nelson Semedo ou de João Cancelo. A ver, vamos, qual será essa opção. Agora lá está, será realmente muito importante Portugal, de certa forma, fazer com que Luís Dias não tenha muito espaço para progredir. Será realmente muito importante que isso aconteça. E depois há uma seleção da Colômbia que não é só Luís Dias, há que dizer. Estamos a falar de uma Colômbia que acaba por ter James Rodríguez, que eu não sei até que ponto é que James Rodríguez hoje vai jogar, muito, muito sinceramente. Acredito que pode ser um dos jogadores poupados, visto que também Rames já acaba por ter cerca de 34 anos, exatamente 34 anos, vai fazer 35 ainda durante este campeonato do mundo. Obviamente que atualmente, no futebol atual, 34 anos ainda dá para fazer pelo menos mais 3 ou 4 a um bom nível. A questão é que o Rames Rodríguez já não está no nível competitivo, eu diria, desde que saiu do Everton, da Premier League, ou seja, há 5 anos. Mesmo assim, atenção, um jogador com muita qualidade, mantém na mesma qualidade do seu pé esquerdo, que é realmente muito interessante. Acaba por ser um jogador com muita qualidade, a verdade é essa, é um líder do balneário, e isso, claro, que tem o seu peso na seleção da Colômbia. Outro jogador que também me está a impressionar imenso é o lateral direito, Daniel Muñoz. De facto, já tem 2 golos, e isso diz muito. A Colômbia, neste campeonato do mundo, tem 4 golos marcados, 2 são do seu lateral direito, Daniel Muñoz, e ele, que até no jogo contra o Congo, chegou a meter a bola dentro da baliza, só que estava fora de jogo. Portanto, ele até podia ter 3 golos em 2 jogos. É um lateral direito com muita projeção ofensiva, um lateral direito que ataca muito bem o espaço, e aqui que Portugal deve ter muito cuidado. E esta seleção da Colômbia é uma seleção que, lá está, a nível coletivo, tem um ataque muito bem padronizado. Porquê? Porque a Colômbia é uma seleção que muitas vezes atrai à direita para depois atacar o lado esquerdo, onde está Luís Dias, e muitas das vezes, se a bola não entra naquele lado esquerdo, há a possibilidade então do Daniel Muñoz aparecer no espaço. Portanto, Portugal tem que ter muito cuidado. Esta seleção da Colômbia tem uma seleção que ataca muito bem. Depois há Luís Suárez, embora Luís Suárez não esteja no seu melhor momento de forma, a época no Sporting não acabou bem, se bem que Luís Suárez marcou nos últimos jogos ao serviço do Sporting, é um facto, mas creio que aquela derrota da final da Taça de Portugal contra o Torriense, a forma como Luís Suárez, normal, queria ganhar a taça, caiu no fim do jogo no relvado, depois a tal novela do Fenerbahçe, e este Campeonato do Mundo também não

0: gostar imenso de o ver, que é o Gustavo Puerta, do Racing Santander. Ele tirou lugar a Richard Rios. Por incrível que pareça, 22 anos, tirou lugar ao Richard Rios. É um verdadeiro ladrão de bolas e um jogador que também pode ser muito importante aqui na dinâmica da seleção colombiana. Depois há também o John Arias, que é um jogador que, digamos, que flopou, como se diz, na Premier League, mas no que diz respeito ao futebol sul-americano, é um autêntico craque. Neste momento está no Palmeiras, treinado pelo Abel Ferreira. É um jogador também muito interessante. Ou seja, a Colômbia, a nível individual, tem as suas grandes armas, é uma das grandes seleções do futebol sul-americano, tem um coletivo também muito forte, mas também lá está, tem as suas debilidades, como qualquer seleção tem. Ou seja, a seleção da Colômbia não é uma seleção que consiga manter muito tempo a posse de bola, porque, por exemplo, se os centrais quiserem sair a jogar vão ter muitas dificuldades, principalmente se Portugal pressionar, e aí é que está o ouro. Portugal realmente tem que pressionar o máximo possível o portador da bola da seleção colombiana, porque não é uma seleção que está habituada muito a ter bola, é uma seleção mais de transição, digamos assim. E depois lá está, este Daniel Muñoz, tanto é um jogador que tem muita projeção ofensiva, ou seja, ataca muito o espaço, sem dúvida alguma, mas ao mesmo tempo também é um jogador que, ao atacar o espaço, pode ser apanhado em contrapé, e Portugal pode aproveitar também nas transições, seja com Pedro Neto, seja com Rafael Leão, se jogar o próprio Bruno Fernandes, como vimos o gol contra o Cristão, Bruno Fernandes a arrancar e a deixar para o Cristiano. E depois diria que também o ponto fraco desta seleção é o guarda-redes, o Camilo Vargas. Na minha opinião, a nível individual, não acompanha o talento da equipa, e acho que é aqui que Portugal deve aproveitar com remates à baliza. E por falar também remates à baliza, há aqui um dado também muito interessante na seleção colombiana. A Colômbia, no último jogo, 10 dos 11 jogadores remataram à baliza. Portanto, isso é um dado muito interessante, e vai ser uma seleção que vai estar muito longe. E Zé são jogadores que chutam bem de longe, porque todos lembramos de Luís Dias, os grandes golos que tem de longe, o próprio Luís Soares, a quantidade de golos que marcou este ano na Liga Portuguesa, James Rodrigues. Se quisermos ir mais atrás, todos nos lembramos do pontapé canhão do Freddy Guarín, que até tem golos quase do meio campo. Ou seja, creio, Zé, que é aqui também que Portugal tem que ter muita atenção na meia distância da Colômbia, porque eu acredito que eles vão arriscar muito nesse capítulo.
1: São todos jogadores que não têm problemas em rematar, em serem agressivos, nem serem atrevidos junto da defensiva das seleções adversárias, e portanto há que terem atenção também ao facto de esta seleção da Colômbia ter aqui também um misto de juventude com experiência. E começando desde logo por Luís Dias, que desde logo me parece também aqui a principal estrela da equipa, mas o capitão James Rodrigues continua também a ser aqui uma peça a ter em conta neste tipo de competição, apesar de já ter aqui mais anos nas pernas. E depois nota ainda para, como falaste há poucos instantes, um excelente lateral, Daniel Muñoz, e depois as presenças na equipa, quer de Richard Rios, quer também de Luís Soares, apesar de toda essa novela e de não estar a atravessar um bom momento, não deixa de ter a qualidade já provada, nomeadamente através do Sporting Clube de Portugal. Portanto, aqui é uma seleção da Colômbia, tendo em conta esse misto de juventude, também com já jogadores com muita maturidade e experiência, acaba por ser aqui uma equipa perigosa, e que lá está, tem sempre setas apontadas à baliza das seleções adversárias, e isso poderá ser aqui o maior perigo para Portugal. Portugal, que me parece aqui também, Walter, terá que lutar contra aquilo que tem sido um fantasma do passado, a irregularidade junto das seleções mais cotadas, tendo em conta que Portugal sente sempre grandes dificuldades perante seleções que são favoritas também, nomeadamente esta seleção colombiana, que era claramente também uma das favoritas a passar este grupo e a chegar até aos 16 avos de final. Curiosidade para perceber como é que Portugal, como é que nomeadamente Roberto Martínez irá montar a equipa precisamente para conseguir fazer frente a esta seleção colombiana, que me parece, a nível de qualidade, tem mais qualidade, obviamente, quer-se em relação à República Democrática do Congo, quer também em relação à seleção do Uzbequistão. Já iremos também falar nesse 11 provável, mas parece-me que Roberto Martínez terá que ter, sobretudo, em atenção à defensiva de Portugal, uma defensiva sólida, uma defensiva muito coerente e, sobretudo, muito eficiente na hora de conseguir aliviar os lances de perigo da seleção colombiana, porque esta seleção colombiana não tem qualquer tipo de problema em ser atrevida, em ser agressiva e em rematar, seja em que altura for, à baliza contrária.
0: Exato, e lá está, o que me preocupa é mesmo isso, Zé. É o facto de Portugal, a nível defensivo, na minha opinião, não ter deixado boas indicações. Nem é na questão do posicionamento, porque isso
1: e sobretudo
0: Bandias...
1: alguns momentos de desatenção que não são normais. A verdade é essa, porque Portugal acabou por ter momentos de desatenção, nomeadamente diante da República Democrática do Congo. Obviamente que melhorou perante a seleção do Uzbequistão, agora lá está, defensivo.

0: De Portugal perante esta Colômbia tem que ser irrepreensível, Walter.
1: Sim, e lá está, era aquilo que eu estava a dizer. A nível de posicionamento, Portugal até melhorou com a entrada de Ruben Dias, que não jogou contra o Congo e jogou contra o Uzbequistão, ou seja, é um patrão da defesa, fala muito com os colegas, coordena a linha defensiva, e foi isso que faltou contra o Congo, até porque Renato Veiga e o Tomás Araújo nunca jogaram juntos. Primeiro jogo dos dois num campeonato do mundo. Ok, que são grandes jogadores, mas isso pesa em qualquer jogador que até pode estar na elite daqui a uns anos. E Ruben Dias nesse aspecto melhorou o posicionamento. Agora lá está o que me preocupa, e que veio do jogo contra o Congo, e que não melhoramos isso contra o Uzbequistão, é a nossa capacidade de reagir à perda de bola. Ou seja, nós perdemos a bola e depois, para voltarmos a tentar ganhá-la, os nossos jogadores estão todos muito separados, há muito espaço, e depois lá está, contra o Congo deu no que deu, contra o Uzbequistão não deu no que deu, porque Portugal, pronto, depois do primeiro golo continuou com o pé no acelerador e ganhou, e goleou bem. Mas a Colômbia não é o Uzbequistão nem o Congo, e portanto nesse aspecto preocupa-me, porque gostei da mudança de chip que houve, gostei da entrada do João Félix, que melhora imenso o Cristiano, o Bruno, o Vitinho, o João Neves, o próprio Nuno Mendes. Há ali um entendimento muito interessante entre os dois na esquerda, e eu espero que isso se mantenha, que eu acredito que muito do sucesso de Portugal neste campeonato do mundo pode vir de Nuno Mendes e de João Félix. São dois jogadores que se entendem muito bem, isto porque João Félix vem muito para dentro e dá a largura toda ao Nuno Mendes. Mas lá está, o que me preocupa mesmo é essa falta de reação à perda que temos que ter contra a Colômbia. E atenção, temos que ter contra a Colômbia e daqui para a frente, porque este, Zé, e ouvintes do LFM, é o primeiro teste que Portugal vai ter a sério neste campeonato do mundo. Eu diria que a eliminatória para Portugal, ou seja, o mata-mata, como diria Luís Filipe Scolari, começa a partir da meia-noite e meia para Portugal, porque a partir do jogo contra a Colômbia todos os adversários que vêm diante já serão adversários, não digo que tenham um futebol idêntico ao da Colômbia, não, mas que são seleções que já conseguem ferir as debilidades da seleção portuguesa, algo que o Uzbequistão não conseguiu fazer, e na minha opinião Congo só o conseguiu fazer, porque a seleção não esteve em campo.
0: É, pelo menos as seleções que Portugal terá agora pela frente, completamente com um grau superior em relação quer à República Democrática do Congo, quer também em relação ao Uzbequistão. Se bem que Portugal, parece-me, continua a ter esse problema de conseguir encontrar um plano B quando as seleções que tem pela frente se fecham. Parece-me que Portugal tem aqui muito mais facilidade em jogar com seleções de igual para igual, seleções que estão viradas para o ataque e que se mostram abertas para tentar, de facto, ferir o adversário. Portugal, quando apanha seleções mais remetidas à defesa ou que puxam a linha mais para trás, tem mais dificuldade em conseguir abrir o jogo, em conseguir abrir brechas de defensiva desse tipo de seleções. Vamos ver aquilo que Portugal terá depois pela frente, nomeadamente nos 16avos de final. A verdade é que tudo irá depender também se termina em primeiro ou em segundo lugar, e começando desde logo pelo dia em que irá jogar, ou na sexta ou no sábado. Parece-me que, caso termine em primeiro lugar, irá jogar no sábado, não sei se estou enganado, Walter, e no segundo lugar irá jogar logo na sexta-feira. Parece-me que será por aí as datas para os próximos jogos de Portugal nos 16avos de final. Agora parece-me também aqui boa altura, Walter, não sei se vais concordar comigo, de avançar também
1: esse primeiro lugar é de sábado, é de sexta passada.
0: Primeiro lugar
1: de sexta passada, e se for no segundo lugar, Portugal joga segundo lugar é de sexta para sábado, e primeiro lugar
0: ora,
1: é de sábado para domingo.
0: Exatamente. Me parecia que estava correto. Agora vamos lá ver aquilo que Portugal irá conseguir fazer nesses 16avos de final. Para já é preciso ultrapassar nesta na Colômbia, e com esse objetivo claro de chegar a esse primeiro lugar do grupo K. E Walter, como dizia, vamos então a esses 11 prováveis.
1: Vamos a isso, vamos aos 11 prováveis. Queres começar pelo de Portugal, Zé?
0: Vou começar pelo de Portugal, e aquilo que tinha anotado aqui, parece-me que teremos aqui também algumas alterações por parte de Roberto Martínez para este jogo, desde logo aposto na baliza com o Diogo Costa, depois a defensiva montada com Nelson Semedo, Gonçalo Inácio, Ruben Dias e João Cancelo, depois meio-campo João Neves com Vitinha, Bruno Fernandes, depois na frente de ataque com Pedro Neto, Cristiano Ronaldo e João Félix. Estas são as minhas apostas, vamos lá ver se concordas com elas.
1: Eu acho que aqui disseste João Cancelo, certo?
0: Exatamente.
1: Acho que João Cancelo pode sair, muito sinceramente, não que eu quisesse, mas ao mesmo tempo havendo Luís Dias do lado esquerdo e João Cancelo sendo um lateral muito ofensivo, e também não compra a narrativa do que o João Cancelo defende mal. O João Cancelo defende bem, agora lá está, ataca melhor do que defende, mas também um jogador com as características do João Cancelo, ou seja, o futebol na atualidade dos laterais são tão ofensivos que já não defendem tão bem como atacam, e por isso é que o Nuno Mendes é totalmente diferenciado, porque ataca e defende bem da mesma forma. Mas acredito que o João Cancelo possa não ser opção para a entrada do Nelson de Semedo ou do Diogo Dalot, que são laterais que sobem mais na certa, são mais defensivos, lá está, para tomar conta de Luís Dias, que não vai ser muito complicado. Depois, acredito que no meio campo possa haver uma alteração, agora quem não sei, mas acredito que pode haver uma alteração, não sei até que ponto é que Portugal hoje não joga com médio defensivo, mas muito sinceramente eu não gostava que fosse o João Neves a sair, porque o João Neves é realmente aquele jogador que nós precisamos para a reação à perda da bola, aquilo que eu estava a falar.
0: Parece-me que o João Neves tem feito aqui também um pouco o papel de Francisco Conceição, tem sido um autêntico espalha-brasas.
1: Sem dúvida alguma, e é um jogador muito importante no tipo de jogo de hoje. Realmente João Neves não pode sair, sinceramente. Também lá está, é difícil tirar Vitinha porque é o nosso pensador de jogo, mas para sair Vitinha, se entrar Bernardo Silva para o lugar dele, acredito que Portugal também não iria ficar muito, muito a perder. E depois na frente, eu pessoalmente, e não digo isto em jeito de crítica, muito pelo contrário, mas era mais numa questão de gestão, eu pessoalmente colocaria Gonçalo Ramos hoje no lugar do Cristiano Ronaldo. E não, lá está, o Cristiano Ronaldo fez dois golos e defendia a titularidade do Cristiano depois do jogo contra a República Democrática do Congo, mas havendo os 16 avos de final e visto que Cristiano jogou os 90 minutos contra o Uzbequistão e Gonçalo Ramos não fez qualquer minuto, e visto que hoje é um jogo em Portugal à partida pode ter espaço para atacar, principalmente se a Colômbia estiver a perder, vai ter que ir atrás de resultado, e vai haver espaço para a tradição, e Gonçalo Ramos é um jogador que ataca muito bem esse espaço, essa profundidade, eu acredito que poderia ser um jogador muito importante. E depois nem é só isso, é também para começar a dar confiança ao jogador, porque vamos entrar numa fase a eliminar, todos são importantes, literalmente todos são importantes,
0: Walter,
1: e é preciso...
0: Eu parece-me que aqui o problema maior é não colocar Cristiano Ronaldo a titular.
1: Exato, e eu acredito que Cristiano vai ser titular, e está tudo certo, Cristiano estando a jogar, Portugal está sempre mais perto de marcar golos e de vencer. A minha questão é, acaba por não ser por aí, é mesmo, porque eu preferia que o Cristiano fosse gerido para
0: exatamente.
1: O bem dele e para o bem da seleção nacional, porque vem os 16 avos de final.
0: Algo que já tínhamos alertado, antes mesmo do primeiro jogo diante da República
1: exatamente.
0: Democrática de Congo.
1: E se havia jogo que ele devia ter sido gerido, era contra o Uzbequistão, agora lá está, é como Roberto Martínez tem sido coerente, a verdade é essa. Ele tem raramente ir a Cristiano, agora lá está, vamos ver o que é que pode acontecer, mas muito sinceramente acredito que Portugal, acredito que vai vencer este jogo, não será um jogo fácil de todo, mas acredito que a Seleção Nacional tem todas as condições para vencer. Agora lá está, foi aquilo que tu disseste, Zé, terá que ser uma seleção a fazer uma exibição, a roçar a perfeição no que toca ao plano defensivo, a reação à perda, e lá está, jogadores como Luís Dias, jogadores como Daniel Munhoz, o próprio Arias, o próprio Luís Soares, estando num dia bom também pode ser muito complicado, ou seja, vai ser um grande jogo, mas eu acredito que se Portugal marcar primeiro, vai encontrar as debilidades da seleção da Colômbia, e depois aí há espaço para os jogadores como Pedro Neto, João Félix, Cristiano, Gonçalo Ramos, Rafael Leão, ou seja, os jogadores é o que não falta, Nuno Mendes, João Cancelo, para conseguirem ferir. Agora lá está, é muito importante, mas muito importante mesmo, Portugal começar a ganhar, porque eu acredito que se Portugal começar a ganhar, à partida ganhamos o jogo, isto também, lá está, não é taxativo, da mesma forma que se começarmos a perder, também acredito que vamos remontar. Agora digo isto mais pela forma como a Colômbia depois vai olhar para o jogo, porque eu acredito que a Colômbia vai entrar de uma forma mais defensiva e a tentar explorar as transições, ou seja, a tentar procurar Luís Dias, porque eu acredito que Portugal vai querer mandar no jogo para marcar primeiro, e lá está, uma equipa que queira ter muita bola, é normal que depois, se perder, vai deixar espaço, e depois lá está, como já dissemos, há esse problema de Portugal em não conseguir ter essa reação à perda de bola. Esperemos que isso hoje mude. Portanto, acredito que a Colômbia vai estar mais defensiva e vai procurar Luís Dias ou o próprio Daniel Munhoz para lançar os contra-ataques, mas se Portugal começar a ganhar, vão-se inverter os papéis, ou seja, é dar a bola à Colômbia, porque não é uma seleção que tenha muita capacidade na posse de bola, Portugal pressionar e depois ir à procura do 2-0.
0: Para lá está, vamos ver o que é que isto vai dar, Walter. A partir da meia-noite e meia irá estar a cargo também desse grande jogo entre a Colômbia e a Portugal. Temos também à mesma hora nesse duelo que coloca frente a frente a República Democrática do Congo diante do Sequistel. Vamos acompanhar com informações este duelo, de certa forma vamos também acompanhar esse resultado em tempo real, porque iremos ter também esse resultado na transmissão Globo FM. Mas a Walter Rocha, um grande destaque para nesse duelo entre a Colômbia e a Portugal. Daqui a poucos instantes já iremos abrir pano também para nesses duelos das contas do Grupo L, onde temos já aberta nessa transmissão para nos duelos que colocam frente a frente a seleção do Panamá diante da seleção de Inglaterra e também a seleção da Croácia, que tem pela frente o Ghana, nas partidas que se iniciam às 10 da noite. Vamos estar primeiramente nessas contas da terceira jornada e última deste Grupo L. Depois disso iremos abrir imediatamente, até porque o tempo não será muito ali de intervalo, Walter Rocha, para nesse duelo entre a Colômbia e a Portugal. Praticamente esses jogos do Grupo L que começam às 10 irão terminar já para lá, certamente da meia-noite, com mais coisa menos coisa, e o tempo de compensação irá terminar ali por volta da meia-noite e 10. Teremos aí 20 minutos para depois mudar atenções em definitivo para esse duelo entre a Colômbia e a Portugal. Um grande jogo a não perder, e com o relato deste senhor Walter Rocha, que irá estar a partir da meia-noite e meia, como todos nós, acredito, com esse coração a bater bem forte. Exatamente, a seleção portuguesa.
1: Exatamente, e conto com vocês todos. Portanto, para já fica então nesse Inglaterra-Panamá e Croácia-Gana. É muito importante, atenção, Croácia-Gana, porque daqui vai sair o adversário da seleção portuguesa. Ou seja, se Portugal ficar em terceiro, vai apanhar o terceiro classificado deste Croácia-Gana nos 16º final. Deixem o vosso gosto no vídeo, um grande abraço para toda a gente que está desse lado, e até já, e força Portugal.
0: Vamos acompanhar então a partir dessa meia-noite e meia nesse grande jogo entre a Colômbia e a Portugal. Estivemos a fazer a antevisão a esta partida, e agora centramos sim atenções nesse grupo L, onde vamos ter então duelos que colocam frente a frente a seleção do Panamá diante da Inglaterra e a seleção da Croácia diante da seleção do Ghana. Duas partidas que serão acompanhadas ao pormenor por Luís Bento, e já no encontro de Luís Bento, Luís, vamos então centrar atenções nas contas desta terceira jornada do Grupo L, e começando por esse Panamá-Inglaterra, mas sempre atentos a esse Croácia-Ghana, mas começando por essa partida entre Panamá e Inglaterra, aqui uma excelente oportunidade para que a seleção inglesa consiga terminar da melhor forma nesta terceira e última jornada deste Grupo L.
2: Equipa inglesa que tudo indica será de facto a vencedora deste grupo, está à distância de uma vitória. O empate até poderá servir se houver empate no outro jogo também. Portanto, é claramente um jogo em que a equipa inglesa sai como a grande favorita à vitória final nesta partida. Um jogo aguardado com menor expectativa, diria eu, em relação ao jogo entre o Ghana e a Croácia. Aí sim está de certa forma tudo em jogo, se bem que o empate também favorece as duas equipas, o que significa que se calhar neste grupo até pode haver aqui alguma panelinha entre as equipas, porque diria que Croácia e Ghana com o empate ficam ambos apurados. Portanto, claramente, acredito que não vão arriscar muito, sabendo que o empate serve às duas equipas. É verdade que depois poderá estar aqui em jogo a questão da escolha do adversário, mas eu diria que a escolha do adversário cai completamente para segundo plano quando está em causa o apuramento. Portanto, as equipas, acredito, que não irão arriscar muito, sabendo que uma derrota, no caso da Croácia, sabendo que a derrota para a Croácia atira a Croácia, ou pode atirar a Croácia fora deste Mundial, e por isso, claramente, que estou de certa forma expectante, mas acredito que não sejam jogos muito espetaculares. Acredito que a equipa da Croácia, sabendo que o empate lhe serve, não irá arriscar muito contra o Ghana. Acredito que a Inglaterra, sendo tão superior ao Panamá, também não correrá muitos riscos e, portanto, irá gerir este jogo com alguma tranquilidade. Claro que espero estar enganado e espero que venham aí grandes espetáculos de futebol e não haja a tal contenção e o tal conservadorismo que eu penso que podem acontecer nestes jogos. Aqui está um grupo que pode cruzar com o grupo de Portugal, pode cruzar porque em caso de segundo lugar, Portugal irá jogar contra o segundo lugar deste grupo, portanto contra a Inglaterra, Gana ou Croácia. Há quem diga que o percurso para Portugal, olhando para o caminho até à final, esse percurso será mais difícil caso a equipa de Portugal fique em segundo lugar. Claro que é sempre relativo, porque ficando em segundo irá cruzar-se ao longo do caminho com várias equipas europeias de grande qualidade, ou poderá cruzar-se com grandes equipas europeias como Países Baixos, Inglaterra, França, Espanha, Alemanha, estamos a falar do topo da nata europeia, mas ganhando hoje a Colômbia e ganhando o grupo, Portugal também pode ter que jogar contra o Brasil ou contra a Argentina durante o caminho para a final, portanto, diria eu que venha o diabo e escolha. Portanto, acredito que as equipas, de certa forma, não estão muito a pensar no caminho e vão sempre querer ganhar. Portanto, acredito que a Inglaterra queira vencer, acredito que o Gana queira vencer, mas, ao mesmo tempo, no caso da Croácia, sendo um jogo que o empate serve à Croácia, acredito que a Croácia também não arrisque muito. Mas vamos, passada esta introdução, adiantar, então, as equipas de Inglaterra e Panamá para este encontro. São, nesta altura, 21 horas e 42 minutos em Portugal Continental, no estádio onde se vai realizar esta partida entre Inglaterra e Panamá, são, e eu já vou confirmar este dado, já vamos então a esse dado sobre este encontro entre Inglaterra e Panamá. O jogo vai decorrer no MetLife Stadium em Nova Iorque, portanto é nesta altura em Nova Iorque, estava aqui a abrir o fuso horário, nesta altura em Nova Iorque são 16 horas e 42 minutos, portanto o jogo vai realizar-se 5 horas a menos em relação a Portugal Continental, portanto quando forem 22 horas em Portugal são 17 horas em Nova Iorque. Nesta altura estão 23 graus e está uma chuva ligeira para receber as duas equipas. O árbitro é do Qatar, Abdul Rahman Al Jassim, coadjuvado por Taleb Salam Al Marri e Saud Ahmed. O quarto árbitro é suíço, Sandro Scharrer. No VAR estão Stefano de Almeida a liderar a equipa VAR deste jogo. Vamos então às equipas de Inglaterra e Panamá para este encontro. A Inglaterra fez aqui uma verdadeira revolução, lá está, sabendo que de certa forma o apuramento está garantido e o primeiro lugar, creio que também. A Inglaterra vai a jogo com Jordan Pickford na baliza, lateral direito Ezri Konsa do Aston Villa, lateral esquerdo Nico Ariely do Manchester City, dupla de centrais com Gerald Kwanza, jogador do Bayer Leverkusen, e Mark Gowie, jogador do Manchester City. Meio campo da equipa inglesa, diria que um meio campo muito, muito ofensivo, com Elliot Anderson, Jude Bellingham e Morgan Rodgers, e na frente vão jogar Bukayo Saka de um lado, Marcus Rashford do outro e Harry Kane, o ponta-lança do Bayern de Munique, no eixo central como o ponta-lança da seleção inglesa. Banco de suplentes inglês com o número 13, Dean Anderson, jogador do Crystal Palace, número 23, James Trafford, jogador do Manchester City, número 25, Jed Spencer, jogador do Tottenham, número 2, Chalobah, jogador do Chelsea, número 15, Dan Burn, jogador do Newcastle United, número 5, John Stones, joga no Manchester City, número 14, Jordan Henderson, joga no Brentford, número 16, Kobe Mainoo, joga no Manchester United, número 4, Declan Rice, jogador do Arsenal, joga também no Arsenal, Noni Madueke, número 20, número 19, Oli Watkins, joga no Aston Villa, número 22, Ivan Toney, joga no Al Ahly da Arábia Saudita, número 18, Anthony Gordon, joga no Newcastle United, e número 21, Eberechi Eze, jogador do Arsenal. Quanto à equipa do Panamá, vai a jogo com o guarda-redes do Alfaia, Orlando Mosquera, depois acredito eu numa espécie de, enfim, 4-3-3, que muitas vezes será um sistema onde os homens do meio campo vão recuar muitas vezes para uma linha de 6 a defender, e os homens do ataque descem para formar ali quase um 6-4, mas vamos lá. Orlando Mosquera na baliza, lateral direito Amir Murillo, jogador do Besiktas, lateral esquerdo Fidel Escobar, jogador do Saprissa da Costa Rica, dupla centrais com José Córdoba e Andrés Andrade. Depois do meio campo com Jorge Gutiérrez, Carlos Arvey e Cristiano Martínez na frente, Joel Barcenas, Puma Rodrigues, jogador do Estrela da Amadora, e Tomás Rodrigues. Banco de suplentes da equipa do Panamá, joga em Portugal Luís Maria, número 1, depois o número 12 César Samúdio, o número 2 César Blackman, o número 13 Giovanni Ramos, número 25 Roderick Miller, número 5 Edgardo Farinha, número 15 Eric Davis, número 20 Aníbal Godoy, número 8 Adalberto Carrasquilha, 19 Alberto Quintero, 21 César Yanis, 17 José Fajardo, 18 Cecílio Waterman, 24 Azarias Londonho e 10 Ismael Dias. É este o banco de suplentes da equipa do Panamá. Favoritismo total para a equipa de Inglaterra. 21 horas e 46 minutos em Portugal Continental. 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
0: Já iremos centrar atenções nesse duelo. Para já, olhamos também para naquilo que é o destaque desta madrugada de domingo. O duelo que coloca frente a frente a seleção da Colômbia diante da seleção de Portugal. Contas de Grupo K, onde temos para já na Colômbia no primeiro lugar com 6 pontos, Portugal de segundo com 4 pontos, República Democrática de Congo no terceiro lugar com 1 ponto e o Uzbequistão no quarto e último lugar sem qualquer ponto conquistado. Esta seleção foi goleada por Portugal nessa primeira partida, aliás, nessa segunda partida relativa neste Grupo K, onde Portugal acabou por vencer por 5-0. Para recordar que também durante a madrugada deste domingo temos contas do Grupo J e será então o último grupo onde se irá realizar essa na terceira e última jornada, com Jordânia a defrontar a Argentina pelas 3 da manhã, à mesma hora principia também outro duelo deste mesmo agrupamento, Argélia-Áustria também pelas 3 da manhã. Na contabilidade deste grupo temos, sem surpresas, Grupo J na seleção da Argentina lidera com 6 pontos, a Áustria na segunda com 3 pontos, a Argélia terceira também com 3 pontos e a Jordânia no quarto e último lugar sem qualquer ponto conquistado. Portanto, a seleção aqui menos cotada em relação a este agrupamento e que, sem muita surpresa, está nesse quarto e último posto da tabela classificativa deste Grupo J. Agora voltemos a centrar atenções nas contas do Grupo L. Já olhamos para nesse Panamá, Inglaterra e Luís Bento, olhamos também para no embate entre Croácia e a Gana, também marcado para nas 10 da noite. E na contabilidade deste mesmo grupo, para já, no que diz a respeito a estas 4 seleções, se olharmos nessa Inglaterra que lidera com 4 pontos e Gana também com 4 pontos, temos uma Croácia e um Panamá, nomeadamente a Croácia, que ainda mantém aspirações de chegar até na próxima fase, via direta até aos 16 avos de final, ainda que o Panamá esteja no quarto e último posto. Mas a Croácia, para já, com essa intenção de hoje conseguir tomar a dianteira deste mesmo Grupo L, e isso pode mesmo acontecer, certo, no Lisboa.
2: Sim, basta um empate à equipa da Croácia para que isso aconteça. A Croácia já sabe que se fizer um ponto, fará 4 na soma dos pontos deste Mundial, e com 4 pontos, como eu fui dizendo várias vezes ao longo dos jogos, 4 pontos era garantido que se conseguia o apuramento para a fase seguinte desta competição. Por outro lado, a Croácia, por isso é um jogo de risco máximo para a equipa da Croácia. A Croácia, se perder, sai fora, porque a Croácia, se perder, fica com 3 pontos e com um golo average negativo, portanto os 3 pontos atirariam a Croácia para fora do Mundial, o que seria de facto uma tremenda surpresa em relação à equipa da Croácia, porque obviamente 3 pontos não vão chegar. Nesta altura ainda chegam, é verdade, nesta altura a Croácia está no 7º lugar dos 8 primeiros classificados, mas há ainda várias equipas a poder chegar aos 3 pontos, e o Congo inclusive pode chegar aos 4 se ganhar ao Uzbequistão, a própria Argélia pode pontuar e chegar também aos 4 pontos. Portanto, a Croácia não pode de maneira nenhuma arriscar perder este jogo, porque mesmo que perca por um golo apenas, ficará com um golo average negativo de 2 golos. Por exemplo, baixaria de imediato em relação à Coreia do Sul, que acabou a competição com 2 golos marcados e 3 sofridos. Portanto, diria que a Croácia hoje não pode mesmo arriscar nada. A minha dúvida é que postura terá a Croácia em função dessa realidade. Jogo que vai ser realizado no Lincoln Financial Field em Filadélfia, onde nesta altura são 8 horas a menos aliás 6 horas a menos em relação a Portugal Continental, são nesta altura 15 horas e 50 minutos em Filadélfia, 25 graus nesta altura, alguma chuva no estádio onde vai decorrer este encontro. O árbitro é o Sr. Drew Fisher do Canadá, coadjuvado por Michael Berrigan e Elias Arfa, também do Canadá. O quarto árbitro é Campbell Vaughn da Nova Zelândia. Depois no VAR vão estar Isaac Travis. Aliás, Isaac Travis é o árbitro assistente de reserva, portanto é o quinto árbitro que está em campo. E depois sim o VAR, como tem sido habitual neste Mundial, com três elementos: Guilherme Pacheco Larios do México, Rodolfo Marques do Brasil e Tomás Kwiatkowski da Polónia, são os três elementos do VAR. Recordo então que o árbitro assistente de reserva hoje, o tal quinto árbitro, é Isaac Travis da Nova Zelândia. Quanto ao 11 das duas equipas, Carlos Queiroz preferiu guardar forças para as próximas batalhas e praticamente joga com os suplentes todos da equipa do Gana, se compararmos com os jogos anteriores em que o Gana somou 4 pontos. Então vai a jogo a equipa do Gana com Benjamin Azaré na baliza, guarda-redes do Hearts of Oak do Gana, lateral direito Marvin Senaya, jogador do Estrasburgo de França. Depois a equipa do Gana, acredito eu, estou aqui na dúvida, porque em função das surpresas totais que Carlos Queiroz nos trouxe hoje, fiquei aqui com algumas dúvidas em relação ao alinhamento tático da equipa, mas acredito eu que, mantendo-se fiel ao seu sistema, Queiroz vai jogar em 4-3-3. Então volto a repetir, na baliza Benjamin Assare, o lateral direito então da equipa é Marvin Senaya, jogador do Estrasburgo, lateral esquerdo Gideon Mensah, jogador do Auxerre, dupla de centrais com Derek Lucassen do Paphos do Chipre e Jonas Adjetey, jogador do Wolfsburgo. Depois o meio campo mais defensivo com neste caso Tomás Partey, jogador do Villarreal, Quatsi Sibo, jogador do Real Oviedo de Espanha e Elisha Ozu, jogador do Auxerre. Na frente vão jogar Kamaldian Sulemana, jogador do Atalanta, vai jogar do lado direito do ataque da equipa do Gana. Antoine Semenyo, jogador do Manchester City, joga à esquerda e o ponta de lança é Jordan Ayew, jogador do Leicester City de Inglaterra. Banco de suplentes da equipa do Gana com Lawrence Atizigi, jogador do St. Gallen, adversário do Benfica no caminho para a Liga Europa. Número 12, José Fanang. Número 2, Alidu Seydou. 18, Jerome Opoku. 11, aliás 21, Kojo Pepra Opong. Número 6, Abdil Mumin. 17, Baba Rahman. 3, Caleb Yerinki. 13, Christopher Ba. 19, Iñaki Williams, jogador do Atlético de Bilbao. 20, Augustin Boekier. 24, Ernest Nouama. 10, Brandon Thomas Asante. 7, o ex-jogador do Sporting Fatal, joga no Leicester City atualmente. E o número 25, Prince Adu, jogador do Vitória Pilsen. São estes então os jogadores do banco da equipa do Gana. Quanto à Croácia, que joga tudo neste jogo, vai a jogo com Dominik Livakovic, guarda-redes do Dinamo de Zagreb, na baliza. Depois acredito que a equipa do Dinamo da Croácia, aliás liderada por Zlatko Dalic, irá a jogo também em 4-3-3. Alguma dúvida? Vamos verificar se sim ou não, mas à partida sim, em função dos médios que estão em campo. Portanto, na baliza Dominik Livakovic, lateral direito Josip Stanisic, jogador do Bayern de Munique, lateral esquerdo Ivan Parisic, jogador do PSV Eindhoven, dupla de centrais com Josip Sutalo do Ajax e Marin Pongracic, jogador da Fiorentina de Itália. Meio campo da equipa com Luka Modric do Milan, Mateo Kovacic, jogador do Manchester City, e Petar Susic, jogador do Inter de Milão. Na frente hoje não está o habitual ponta-de-lança da equipa, vai estar Ante Budimir no seu lugar. O ponta-de-lança gigante da Osasuna da Espanha assume hoje o lugar de ponta-de-lança, com Nikola Vlasic do Torino e Martin Baturina do Como como os extremos da equipa da Croácia. Banco de suplentes com Ivor Pandur, Dominik Kotarski, Luka Vuskovic, Martin Erlic, Josko Gvardiol, Dudjak Letakar, Mario Pasalic, Christian Jakic, Luka Susic, Nikola Moro, Toni Fruk, Igor Matanovic, Marko Pasalic, Petar Musa e Andrei Kramaric, jogador do Hoffenheim. Atenção que o Gana, e eu estou aqui a levantar esta questão, o Gana hoje vai a jogo com uma espécie de segunda equipa. Não sei mesmo se Carlos Queiroz está aqui a fugir à possibilidade de jogar contra Portugal, porque pode sair de facto deste grupo, se o segundo lugar for mesmo o Gana, e se Portugal hoje não vencer a Colômbia, será mesmo Portugal-Gana nesse jogo dos 16 avos de final. Não quero crer que Queiroz esteja a pensar nisso, claro, porque o Gana só quer é passar, e se possível no melhor lugar, mas de facto surpreende que o Gana hoje tenha guardado grande parte das suas armas. Acredito também porque Queiroz confia em todos e porque quer que o Gana participe de forma longa neste Mundial e, portanto, está a guardar forças para outras batalhas. 21 horas e 56 minutos, dados lançados então para estes dois grandes jogos, Inglaterra-Panamá e Croácia-Gana.
0: 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Benagula também nos pode escutar através das várias rádios parceiras que estão ligadas à Gula FM, no acompanhamento por completo deste Mundial 2026. Desde logo recordando as rádios parceiras, nomeadamente a Rádio TDS também, a partir da Rádio Jornal do Centro, Rádio Índico, a Rádio MFM, Sufal FM, Bangué FM e na Rádio África FM. São, portanto, as rádios que pode ouvir-se todo o Mundial 2026 que estamos a acompanhar ao pormenor, e hoje vamos conhecer, então, hoje e da transição para na madrugada de domingo, as contas finais desta fase de grupos, as contas finais da terceira jornada deste Mundial 2026. Depois disso, e já a partir do dia de amanhã, em partida que vai contar com a arbitragem portuguesa, João Pinheiro irá estar nesse duelo que irá colocar frente a frente nos 16 avos de final deste Mundial 2026, a seleção da África do Sul perante a seleção do Canadá, uma das anfitriãs deste torneio, à semelhança dos Estados Unidos da América e também do México, relativamente a este grande campeonato do mundo de seleções. Ora, centramos atenções em definitivo nesse duelo que coloca frente a frente a seleção de Inglaterra diante da seleção de Panamá, ao invés, Panamá-Inglaterra, assim que está na ordem precisamente deste confronto entre estas duas seleções. Um grupo L que promete, e até bem perto da meia-noite, contas que serão bem discutidas entre Panamá, Inglaterra e também Croácia, Gana. Vamos estar atentos a estes dois jogos. E estamos a poucos minutos do início dessa partida entre a seleção de Panamá e a seleção de Inglaterra. Começamos por aqui, por esta partida, Luís Bento, onde a seleção de Inglaterra tem o historial que tem a nível de seleções perante uma seleção de Panamá menos cotada, é certo, no ranking da FIFA, mas que poderá ter aqui uma palavra a dizer, até porque é a única seleção que não conseguiu pontuar até o momento e quer terminar com boa imagem este Mundial 2026 e, se possível, ainda almejar algo mais neste campeonato do mundo. Mas
2: é isso mesmo, claro que a equipa da Inglaterra quer ganhar este grupo, quer ser a primeira deste grupo, é a favorita, é melhor do que o seu adversário e claramente que a Inglaterra quer assumir de vez a vitória neste grupo para jogar contra, neste caso ainda não há certezas, mas será o terceiro classificado que ainda está por definir na próxima fase para a equipa da Inglaterra. Eu recordo que já há muitos jogos definidos neste caminho, por exemplo, o Cabo Verde vai jogar contra a Argentina, é uma realidade deste caminho do Mundial. Numa altura em que vamos respeitar um minuto de silêncio em homenagem a todas as vítimas do sismo da Venezuela.
0: E já durante o dia de hoje tivemos também várias homenagens relativamente a portugueses que acabaram por ser apanhados no meio desse sismo na Venezuela e desde logo também o nosso pesar e condolências a todas as famílias que neste momento também sentem essa dor das várias perdas devido a esse sismo na Venezuela. Recordar também que este Mundial 2026 fica marcado também por esse minuto de silêncio já há vários jogos relativamente a este sismo na na Venezuela, que acabou por provocar imensos mortos e também muitas vítimas, e sobretudo muitos desaparecidos que nesta altura ainda continuam a constar nesses registros. Portanto, uma calamidade que acabou por se abater sobre a Venezuela e a merecer claramente também toda a homenagem que é feita, nomeadamente com este minuto de silêncio em todos os jogos relativamente a este Mundial 2026. Recordo mais uma vez que no dia de amanhã temos já nesse primeiro duelo, duas contas deste 16º de final do Mundial 2026, a não perder a partir das 8 da noite. Duelo que coloca frente a frente na África do Sul e na Canadá e vai contar também com o relato deste senhor Luís Bento. Para já, Luís, centremos atenções nesse Panamá, Inglaterra.
2: Exatamente, homenagem então a todas as vítimas do sismo da Venezuela, numa altura em que começa então o Inglaterra-Panamá.
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2: Começa o Inglaterra-Panamá, bola para a equipa do Panamá já na sua zona defensiva. Lá está a equipa do Panamá que está fora deste Mundial, nada a poderá salvar. É claro que o Panamá, imaginem que hoje dava aqui uma goleada das antigas à Inglaterra, claro que é completamente impossível que isso aconteça, mas eventualmente o Panamá, imaginem que ganhava este jogo. Claro que ao ganhar este jogo e por números, imaginem, 3-0, por exemplo, o Panamá ficaria com um gol à brás positivo e com 3 pontos, e aí até eventualmente poderia ser um dos melhores terceiros, caso a equipa do Ghana vencesse a equipa da Croácia. Portanto, o Panamá, nesta altura, aliás, retiro completamente o que disse, porque o Panamá já está fora, qualquer resultado do Panamá está fora, devido ao confronto direto com a Croácia, porque perdeu contra a Croácia, portanto, volto atrás, puxamos a cassete atrás, o Panamá está fora deste Mundial. Equipa que está no 34º lugar do ranking FIFA, a Inglaterra está no 4º lugar desse ranking. Começa então a partida, bola para a equipa da Inglaterra, no corredor esquerdo, joga o lateral esquerdo da Inglaterra, tenta bater bola para o interior do relevado, corta a equipa do Panamá, lançamento para a equipa inglesa, lá está do lado esquerdo de novo Nico O'Reilly, jogador do Manchester City, joga para trás para a guarda-redes da equipa da Inglaterra, Jordan Pickford. Inglaterra hoje a jogar de encarnado, meia vermelha, calção preto, camisola encarnada, a equipa do Panamá a jogar toda de branco, bola para a equipa inglesa, corredor esquerdo, aparece Nico O'Reilly a bater contra o adversário, bola fora, a bola bateu ainda no jogador da Inglaterra, lançamento para o Panamá, lado direito, Amir Murillo, jogador do Beşiktaş, para bater, joga para trás para Fidel Escobar, joga no Saprissa da Costa Rica, movimenta para a esquerda para José Córdoba ponta para a frente lá para o ataque do Panamá, recebe de cabeça nas alturas Joel Barcenas, jogador do Matazlan, a bola sobrou para a baliza inglesa para as mãos do guarda-redes do Everton, Jordan Pickford rasteiro para um companheiro, jogou curto para Mark Guehi, jogador do Manchester City, adianta Marco Guehi no ataque da equipa da Inglaterra. Início de jogo com a equipa inglesa ainda expectante, claro que o facto de ter tudo na mão dá-lhe aqui grande tranquilidade, mas atenção que a equipa inglesa terá que ter cuidado, porque obviamente poderá não ganhar este grupo se não vencer este jogo, porque obviamente o Ghana está à espreita e o Ghana até pode conseguir ultrapassar a equipa inglesa. Inclusive a Inglaterra se ganhar, mas se o Ghana ganhar por uma vantagem que permita ao Ghana ficar melhor no gol avorais, é o Ghana que ganha o grupo e seria a Inglaterra a jogar contra o segundo classificado do grupo de Portugal. Portanto, a Inglaterra que se cuide neste jogo. Portanto, acredito que a Inglaterra não vá arriscar nada e tente mesmo ganhar esta partida. Bola para a Inglaterra, corredor central, cruzamento do corte da equipa do Panamá, de qualquer maneira. Tira a bola da linha defensiva do Panamá, sobrou para a equipa inglesa. No corredor central aparece Elliot Anderson a jogar para trás para o central da equipa, Marco Guehi. Lá está Marco Guehi, rasteiro para um companheiro, Jude Bellingham. A equipa inglesa, claro, que vai para cima do Panamá e sabe que precisa desta vitória, precisa destes 3 pontos para naturalmente ganhar este grupo e não deixar dúvidas nenhumas sobre a liderança do grupo L. Bola para a equipa inglesa, corredor direito. A bola a ser jogada no ataque inglês por intermédio de Ezra Konsa. Bate para o lado esquerdo. Recebeu Marcus Rashford, jogador do Barcelona. Levantou na grande área, bem trabalhado. Olha, a Inglaterra pode criar perigo. Cruzamento. Pontapé de canto. Jude Bellingham a aparecer. É canto para a seleção da Inglaterra no corredor esquerdo do ataque inglês. A Inglaterra a tentar entrar forte na partida, a tentar ganhar cedo vantagem no jogo perante um Panamá que se fecha, está eliminado, não tem nada a ganhar. Mas muitas vezes as equipas que estão assim, mais descontraídas até, conseguem às vezes praticar melhor futebol e estarem mais descontraídas na partida. Canto para a equipa inglesa, batido por Anderson, segundo poste, cabeceamento, corta a equipa do Panamá. Vai tirar dali de qualquer maneira a equipa do Panamá, minuto 5 da primeira parte, 0 para a Inglaterra, 0 para o Panamá.
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2: Avançamos agora para o jogo Croácia-Gana, jogo no Lincoln Financial Field em Filadélfia. Nesta altura 23 graus, também com chuva. Dois jogos a realizarem-se com chuva, este Croácia-Gana e este Panamá-Inglaterra. Para já a equipa do Gana, dona e senhora do jogo, a Croácia lá está, uma equipa que acredito que hoje vai ser uma equipa muito fechada, sabe que não pode arriscar nada, uma derrota poderá atirá-la fora deste Mundial. Ou atira, diria que praticamente de certeza, faltam ainda alguns jogos, claro, mas ficar com 3 pontos e um gol average com 2 golos negativos será tremendo para a Croácia. Bola para a equipa do Gana na sua zona defensiva, a bola a ser jogada por Marvin Tsenaya, atrasou para o guarda-redes da equipa Benjamin Assare, bateu para a esquerda, avança a equipa do Gana por Gideon Mensah, joga para Elitsha Ozu, entrega na esquerda, recepção de Calamel de Suleiman, jogador de Atalanta, joga para trás para Mensah. Mensah muitas vezes vem buscar jogo ao meio dos centrais, aliás Elitsha Ozu vem buscar muitas vezes jogo ao meio dos centrais, bola para Marvin Tsenaya, abate para o corredor central, a bola a ser jogada pelo central da equipa Derek Lucassen, jogador do Paphos de Sapinto, abriu para a direita para Marvin Tsenaya, avança, adianta para o ataque para Kamaldin Sulemana, virou na frente, corta a equipa da Croácia e sai a jogar a equipa croata, tenta no contra-ataque sair para zonas de perigo, avança no ataque o ponta de lança Ante Budimir, bola para fora, não chega a sair, recupera a equipa do Gana, vai o Gana para o ataque, um abraço gigante a todos os ouvintes Gol FM que nos escutam através de todas as rádios parceiras da Gol FM espalhadas por Portugal e por vários países da nossa África irmã, a Cabo Verde, Guiné-Bissau, Moçambique, Angola, somos todos Gol FM, estamos unidos em todos os jogos do Mundial 2026 e claro, estamos unidos sempre, a Gol FM está sempre convosco, estamos juntos em todos os diretos diários Gol FM ao longo de todos os dias, fazemos rádio sempre a pensar em si, 24 horas sobre 24 horas, bola para a equipa do Gana, corredor esquerdo Gideon Mensah, avança para o Kamaldin Sulemana, Sulemana guarda a bola, joga para trás, joga para Derek Lucassen, lá está a equipa ganesa a tentar tricotar na sua zona defensiva, vai tocando muitas vezes a bola perante uma equipa da Croácia muito defensiva, já o disse que não espero grande coisa deste jogo, duas equipas às quais basta o empate. Claro que a equipa do Gana ainda quer ganhar este grupo, mas sabe que é algo quase impossível, porque a Inglaterra do outro lado provavelmente fará a sua parte contra o Panamá, portanto vida complicada para o Gana, que por isso sabe que o empate a mantém à frente da Croácia e por isso é um jogo que, servindo o empate às duas equipas, como eu já disse várias vezes, creio que poderá ser um jogo algo sem saborão, esperemos que não. Bola para a equipa do Gana, guarda-redes Benjamin Assar, jogador do Hearts of Oak, vai jogar a bola para a esquerda, equipa ganesa, o Hearts of Oak, bola para a esquerda para Gideon Mensah, jogador do Auxerre, Lá está a movimentar para o corredor central, sempre ali no meio dos centrais, Elit Chaozu, jogador do Auxerre. Lá está Elit Chaozu a jogar para o ataque, dá rasteiro para Tomás Partey, jogador do Villarreal de Espanha. Entrega na esquerda, a bola para a Coates e Sibo, ponta pé na frente, vai para fora, lançamento para a equipa da Croácia, no corredor direito para bater o lateral croata, Josip Stanisic, jogador do Bayern de Munique, joga para Luka Modric, é uma equipa cheia de grandes jogadores, esta da Croácia, claro que já há vários deles com uma idadezinha muito avançada, estará aqui o último Mundial para vários jogadores croatas, com Luka Modric, claro, à cabeça. Bola para a Croácia, Josip Sutal, o jogador do Ajax, joga com Marin Bongracic, jogador da Fiorentina, dupla de centrais da equipa croata hoje. Bola para Mateo Kovacic, jogador do Manchester City, entrega na esquerda para Ivan Perisic, jogador do PSV Eindhoven, dá para trás para Kovacic, minuto 10 da primeira parte no Inglaterra-Panamá, aqui 9 minutos e 40, Croácia 0, Gana 0.
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2: De regresso a Nova York, ao MetLife Stadium em Nova York. Capacidade para mais de 80 mil espectadores. É impressionante este estádio onde se joga o Panamá e Inglaterra. Bola para a equipa inglesa. Ezri Koons a jogar no corredor central para Mark Gowie. Este rasteiro para Gerald Quans, a jogador do Bayer Leverkusen. Equipa inglesa para já muito lenta na partida. Eu avisei que estes dois jogos poderiam ser algo desinteressantes, porque diria que está tudo resolvido praticamente, e no Mundial onde há tanta coisa para acontecer, obviamente com o calor que está na maioria dos jogos, não é hoje o caso, estamos com 23 graus e com chuva ligeira, é o que ajuda muito os jogadores, portanto não é pelo clima que podem queixar-se do ritmo a que vão jogar. Bola para a equipa do Panamá na sua zona ofensiva. A bola a ser jogada por José Córdoba. Adianta para a direita para Fidel Escobar. Vai para a tabela com Cristiano Martínez. Vai para o ataque. Recupera a equipa inglesa. Ataca a Inglaterra. Muito bem. O ponta de lança da equipa. Harry Kane. Bate para a direita. Recebeu Jude Bellingham. Avança ao jogador do Real Madrid. Jude Bellingham entrega para a esquerda. Recepção de Nico O'Reilly. Lateral esquerdo do Manchester City. Abriu para Marcus Rashford. Muito bem Rashford. A dar para O'Reilly. O'Reilly vai para a linha final. Roda O'Reilly. Rodeado por adversários. Atrasou para a zona ofensiva para Jude Bellingham. Jude Bellingham rasteiro para Elliot Anderson, jogador do Nottingham. Dá para trás para Mark Gowie. Lá está a equipa inglesa a tricotar. Bola para dentro para Elliot Anderson. Rasteiro para, de novo, o Jude Bellingham. Jude Bellingham para Elliot Anderson. Vai tricotando a equipa inglesa. Elliot Anderson demora muito tempo. Joga para trás para Mark Gowie. Mark Gowie rasteiro para o lado para Nico O'Reilly. Para já um jogo muito lento. Bola para a equipa inglesa. O pontapé na frente. Corta a equipa do Panamá, agora a complicar a equipa do Panamá. Atenção, marca falta o árbitro. Não me pareceu. Complicou ali o defesa esquerdo do Panamá, Fidel Escobar, jogador da equipa costarricanha do Saprissa. Mas marcou falta o árbitro. Pareceu-me que não havia nada, mas acabou por assinalar falta. Bola para a equipa do Panamá, pontapé para a frente para Tomás Rodrigues, jogador do Monagas. Não consegue chegar a bola, bola fora. Lançamento para a equipa inglesa. Lá está Tuchel, o treinador da equipa inglesa, a tentar incentivar os seus jogadores para combaterem esta preguiça em que estão mergulhados. Bola para a equipa inglesa, corredor direito, passo para Bukayo Saka, jogador do Arsenal, dá para trás para Elliot Anderson, adiantou, é bem trabalhado, é para Kane, Kane para Bukayo Saka, tira a equipa do Panamá, insiste a Inglaterra no corredor direito, bola para Ezri Konsa, jogador do Aston Villa, avança para a esquerda para Marc Guehi, lá está o central integrado no ataque, central do Manchester City, integra-se no meio campo contrário, abriu para Jude Bellingham, recolheu de costas, Jude Bellingham virou para a baliza da equipa do Panamá, rasgou o passo para Bukayo Saka, grande passe de Jude Bellingham, Bukayo Saka lado direito, vai para cima do adversário, pesca na bola, Bukayo Saka pode marcar, atirou, defendeu o guarda-redes do Panamá, Orlando Mosquera, bem trabalhado por Bukayo Saka, fletiu para dentro, enquadrou-se com a baliza, chutou, mas agarrou o guarda-redes do Panamá, Orlando Mosquera, passa o perigo para a equipa do Panamá, tenta sair a jogar, bola para o lado direito para Amir Murillo, desarmado por um adversário, bola fora, lançamento para a equipa do Panamá, corredor direito para bater o lateral direito do Beşiktaş, Amir Murillo. Ao seu lado tem José, aliás Fidel Escobar, manda lá para a frente, bola para fora, lançamento para a equipa inglesa, corredor esquerdo para bater o lateral da equipa do Manchester City, Nico O'Reilly. Minuto 15 da primeira parte, no MetLife Stadium em Nova Iorque, 0 Panamá, 0 Inglaterra.
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2: De regresso a Filadélfia, jogo morno, morno, morno, como se esperava. De facto, eu não dava muito por estes dois jogos. Espero estar enganado e espero que os jogos me vão surpreender à medida que eles decorrem, mas esperava mesmo este tipo de contenção em ambos os jogos. Inglaterra já apurada, Gana já apurado, Croácia a saber que o empate lhe basta. Atenção à Croácia agora, bola perdida pela equipa inglesa, aliás ganesa, pode ser fatal para a equipa do Gana. Bola para a direita, remata ao poste! Grande oportunidade para Nikola Vlahović, jogador do Torino. O Gana a perder a bola em zona proibida e a Croácia quase avançava para o primeiro. Muito bem! O extremo do Torino, Nikola Vlahović, a rematar forte de pé direito. Bola com um estrondo, bateu no poste da baliza do guarda-redes do Gana. Benjamin Assari estava totalmente batido. 0 a 0 ainda nos dois jogos. Bola para a equipa do Gana, corredor esquerdo. Tomás Partey a jogar curto para trás com Derek Lukasan. A equipa do Gana sempre com bola. A equipa da Croácia sempre a defender e sempre a tentar sair para a transição. Sinceramente não esperava isto, esperava a Croácia mais a assumir o jogo, mas a Croácia de certa forma, sabendo que não pode perder e que o empate lhe basta, creio que talvez tenha estrategicamente escolhido uma forma de jogar mais assente na coesão defensiva, creio que pode ser-lhe caro, mas é uma questão estratégica e, portanto, claro que a estratégia é definida pelo treinador e, neste caso, ele considerou que era melhor jogar fechado, fechadinho. Zlatko Dalic a preferir, então, uma Croácia mais de contenção e a ser para o contra-ataque. Bola para a equipa do Gana, Gidio Mensah, jogador do Auxerre, adiantou, é para Jordan Ayew, virou na frente, lado esquerdo, bem trabalhado, Kamaldin Suleiman atrasou, é para o lateral esquerdo, Gidio Mensah, lá está Mensah, de pé esquerdo, outra vez para a esquerda, é para Suleiman, Suleiman rasga o passo para o lado oposto, para Jonas Adeitei, jogador do Wolfsburg, avança a equipa do Gana, corredor central, passo para a esquerda, outra vez Suleiman, muito em jogo, o Suleiman, Sulemana, jogador da Atalanta. Kamaldin Sulemana joga como extremo esquerdo nesta equipa do Ghana, à frente de Gideon Mensah, jogador do Auxerre. Bola para fora, bola para a equipa da Croácia, 0-0. Apenas uma oportunidade de golo, uma perda de bola da equipa do Ghana. Na primeira fase de construção, a Croácia a aproveitar e a vir para a frente com perigo e a tirar uma bola ao poste por intermédio do jogador do Torino, Nikola Vlasic. 0-0 nos dois jogos, bola para a Croácia, bola para Mateo Kovacic, jogador do Manchester City, bate para a direita para Josip Sutalo, Sutalo para Josip Stanisic, o homem do Bayern de Munique a adiantar-se, a colocar em Petar Sucic, Petar Sucic para trás, de novo para Josip Sutalo, Sutalo para Martin Pongracic, central do lado, abriu para a esquerda para Ivan Perisic para trás, vai trocando a bola a equipa da Croácia. Lá está de novo o Mateo Kovacic a abrir para a direita, bem trabalhado. A equipa da Croácia a procurar a desequilibrar no ataque. Bola jogada para o corredor central para Kovacic. Kovacic rasteiro a entregar para Nikola Vlasic. Vai gerindo a bola a equipa da Croácia sem arriscar muito. Vai tentando encontrar espaços na defensiva da Croácia. Jogo a baixíssima velocidade. Bola para Marin Pongracic. Numa altura em que atingimos o minuto 19,5 desta partida. Croácia 0, Ghana 0.
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0: Nova York, no MetLife Stadium. Continua a chover, mas nem a chuva anima os jogadores. Jogo muito lento. Ataca a Inglaterra agora com algum perigo. Pontapé na frente, mas vai facilmente para as mãos de Orlando Mosquera. Orlando Mosquera a colocar na esquerda outra vez para o ataque da equipa do Panamá. Coisa rara neste jogo. A bola a ser jogada para o lado esquerdo para Fidel Escobar, mas fica sem a bola. A equipa do Panamá quase sempre em bloco baixo. Equipa que perdeu os dois jogos de abertura deste Mundial e por isso ficou fora do Mundial. Perdeu contra o Gana e perdeu contra a equipa da Croácia. Bola para a equipa do Panamá no corredor direito. Recebe Amir Murillo. Atenção que se o Gana marca, a Croácia e a Inglaterra não fica em primeiro lugar. Isto é, é a equipa do Gana que assume a liderança do grupo. Bola para a equipa da Inglaterra, a corredor central, aparece ali o passe para a desmarcação do homem do Arsenal, Bukayo Saka não conseguiu finalizar, insiste a Inglaterra, Ezri Konsa joga para trás, bola para Elliot Anderson, rasteiro com o Jude Bellingham, adiantou para o lado direito, atenção, cruzamento na grande área, corta a equipa do Panamá e sai para a resposta a equipa do Panamá com Carlos Arvey a jogar para a esquerda para Fidel Escobar, tenta bater longo na frente para a terra de ninguém, aparece apenas Mark Guehi, sai entretanto da baliza Jordan Pickford a chutar de qualquer maneira para fora. Se era para fazer isso, mais valia estar quietinho, porque o jogador da equipa inglesa, o central Gerald Kwanza, estava dono da bola, numa altura em que há pausa para hidratação neste Panamá-Inglaterra 0-0. Aproveito para fazer uma visita ao YouTube da Gol FM, ao canal Gol FM no YouTube, a maravilhosa família Golo FM que nos acompanha jogo após jogo todos os dias ao longo de todas as partidas do Mundial. Somos milhares e milhares de ouvintes que nos acompanham em todas as partidas. Um abraço para todos aqueles que nos acompanham nesta emissão mundial da primeira Rádio Desporto. Aproveito para cumprimentar todos aqueles que estão lado a lado connosco. Um abraço para a Carla Alexandra, para a Ritinha, para o Bruno, para o Tiago Rodrigues, para o Sérgio Rocha. Sérgio Rocha que diz que parece que ninguém quer ganhar. Tens toda a razão, Sérgio. Tens toda a razão. Um abraço para o Rogério Silvador. Um abraço para a Mónica, sendo que torce pela Inglaterra. Para já uma equipa inglesa a baixa velocidade. Um abraço também para o Jorge Leite, muitos, muitos ouvintes que nos acompanham em mais uma emissão mundial da primeira Rádio Desporto. Um abraço também para a Ana Ramos. Somos muitos ouvintes neste direto Gol FM, um chat recheado de amigos que vão interagindo connosco ao longo de todas as partidas do Mundial 2026. Numa altura em que decorre então a pausa para hidratação nos dois jogos, entre Inglaterra e Panamá e entre Croácia e Gana. Aproveito para visitar então o nosso chat. Já cumprimentei vários dos ouvintes que nos acompanham. Um abraço para Ana Ramos também, que está connosco nesta emissão mundial da primeira Rádio Desporto. Estamos juntos dia após dia. Um abraço também para o Delfim Miranda. Estamos aqui lado a lado a acompanhar os dois jogos da noite. Para já, jogos muito sonolentos entre Inglaterra e Panamá e entre Gana e Croácia. Decorre a pausa para hidratação nesta altura em Nova Iorque, no estádio MetLife. Minuto 25 da primeira parte, Panamá 0, Inglaterra 0.
1: 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E vamos continuar a acompanhar essa caminhada das seleções, nomeadamente com um grande destaque para o dia de domingo, na madrugada de domingo, meia-noite e meia, encontro marcado para esse Colômbia na Portugal, um grande jogo a não perder, e claro está, para acompanhar aqui no YouTube da Gol FM. 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
1: Uma vez que só agora inicia a pausa para a hidratação no Croácia-Gana, vamos voltar então para Nova Iorque, para o MetLife Stadium, Panamá, Inglaterra. Já se joga outra vez, minuto 26 da primeira parte, Inglaterra com uma atitude muito displicente em campo, canto para a equipa do Panamá, que pode surpreender a equipa inglesa, claramente, ao ritmo que a Inglaterra joga. Canto para a equipa do Panamá no corredor esquerdo. Bola batida na grande área. Cabeceamento. Tira a equipa inglesa. Insiste o Panamá no lado direito do ataque da equipa do Panamá. Bola lá para a frente. Corta. De qualquer maneira, Rashford para fora. A bola vai ser jogada para lá da linha lateral. Lançamento para a equipa do Panamá. Corredor direito. Amir Mourinho deixa para que seja Martínez. Cristiano Martínez bate rasteiro para Jorge Gutiérrez. Corta a equipa da Inglaterra novamente. Novo lançamento para a equipa do Panamá. Mourinho para bater. Inglaterra recua para a sua grande área. Mourinho vai ameaçar bater longo na grande área da Inglaterra. Bateu. Atenção. Remata a meia volta ao lado. Ao lado da baliza inglesa. Remate para fora do ponta de lança. Tomás Rodrigues. Bola para a equipa inglesa. Bem, oh Inglaterra, alguém que vos aperte, porque de facto que moleza. Que moleza, Inglaterra. Lá está a bola para o guarda-redes Jordan Pickford. Pontapé de pé esquerdo lá para a frente. Um pontapé longo, corta a equipa do Panamá. Fácil para a equipa do Panamá. Vem para a resposta, não consegue recuperar a Inglaterra. Passa agora para Marcus Rashford. Adiantou, bem trabalhado. Bukayo Saka, cruzamento. Pontapé de baliza. Bukayo Saka para já a léguas de Eber Etchiesi, que tem jogado mais vezes e também, diria eu, longe do outro jogador que tem jogado ali na extrema direita do ataque inglês, nomeadamente o Noni Madueke. Obviamente que Bukayo Saka é um jogador com muito nome, com muita qualidade, com um valor completamente impossível de pôr em causa, mas para já ele e todos os outros hoje, enfim, é daqueles jogos em que a Inglaterra, estando apurada, já não quer, enfim, fazer muito pelo jogo. Até parece que não se importa de perder o primeiro lugar do grupo, porque a Inglaterra sabe que se em qualquer altura o Ghana fizer um jogo, um golo, aliás, a Inglaterra baixa para o segundo lugar. Bola para a equipa inglesa. Aí está no corredor central a bola a ser jogada por Mark Gowie. Abriu para a esquerda para Nico O'Reilly. Este deixou seguir para Marcus Rashford. Acelera Rashford. Não consegue passar pelo adversário. Recupera a equipa do Panamá. Vem para o ataque do lado direito do ataque do Panamá. Aponta a pé para o corredor central. Para o ponta lança da equipa do Panamá. Não consegue ficar com a bola. Recupera Mark Gowie. Lá está a equipa inglesa a vir para o ataque. Gowie para o meio para Elliot Anderson. Jogador do Nottingham Forest. Avança Elliot Anderson. Bem, tão devagarinho. Meus amigos, bola para a Inglaterra, bola para Morgan Rodgers, jogador do Aston Villa, dá para Anderson, rasga o passo para o lado esquerdo, vai receber Marcus Rashford, peitaça na bola, vai para o cruzamento na grande área, corta face da equipa do Panamá, insiste a Inglaterra, a bola para Mark Gowie, dá rasteira para Jude Bellingham, para Elliot Anderson, a acelerar um pouco a Inglaterra, Jude Bellingham a colocar na esquerda para Marcus Rashford, vai para o cruzamento, Marcus Rashford, direto para a baliza. Muito denunciado, foi direto para as mãos do guarda-redes Orlando Mosquera. Em Nova Iorque, no estádio MetLife, não há terem desata. 30 minutos de jogo, não há oportunidades para ninguém. A Inglaterra, um ritmo ultra baixo. Panamá 0, Inglaterra 0.
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1: Bola para a equipa do Gana, de regresso a Filadélfia, 0-0. Eu avisei toda a gente que se esperavam jogos muito lentos, muito pouco dinâmicos, com muito pouco risco. Bola para a equipa da Croácia, bola para Luka Modric, abriu para a esquerda, recebeu o defesa esquerdo da equipa croata, Ivan Perisic, bate para o corredor central, atenção, a bola a ser jogada para o número 17 da equipa, Petar Sucidos, pode armar, bomba, cá de longe, já tirou, golo! Que petardo! Que míssil! Golo da Croácia, Petar Sucic! Gol!
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1: Da Croácia, Petar Sucic! A sacudir o marasmo, a 30 metros da baliza, cá vai disto, um verdadeiro míssil do jogador do Inter de Milão. Que remate monumental de Petar Sucic! Ele que brilha ao mais alto nível na equipa do Inter de Milão nesta época. Inclusive, Petar Sucic fez 3 golos na equipa do Inter de Milão. Aqui faz, de facto, um golo sensacional. Minuto 32, marca Petar Sucic. A Croácia adianta-se no marcador e atira o Gana para o terceiro lugar. Nesta altura, então, Croácia... O Gana 0.
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1: E como eu avisei várias vezes, bastava um golo neste jogo para a equipa da Inglaterra ser atirada para fora do primeiro lugar. Portanto, eu avisei que os ingleses estavam, de certa forma, a confiar muito de que o 0-0 lhes bastaria para ser primeiros no grupo, mas lá está, bastava um golo ou da equipa do Gana ou da equipa da Croácia, e nesta altura cambalhota na classificação. Croácia 6 pontos, Inglaterra 5, Gana 4. É uma cambalhota total na classificação, e atenção que seria o Gana nesta altura a vir para o terceiro lugar do grupo. Isto seriam notícias muito más, neste caso, para o oitavo classificado dentro dos terceiros classificados, que nesta altura ficaria em muitos maus lençóis, nomeadamente a equipa da Coreia do Sul, que estava ainda agarrada, digamos que ali ligada à máquina, a desejar que nenhuma equipa fizesse 4 pontos, mas agora com a iminência da equipa do Gana ser terceira classificada com 4 pontos. Atenção que quem sofre, como eu estava a dizer, nesta altura quem sofre é a equipa da Coreia, que salta fora do apuramento devido à subida do Gana para os 4 pontos. Portanto, aliás, ainda não salta fora, porque está no 8º lugar. Nesta altura está no 8º lugar a equipa da Coreia, ainda não salta fora, mas fica completamente à mercê de qualquer situação que possa acontecer nos jogos que ainda faltam, nomeadamente o jogo Argélia-Áustria, por exemplo, e o jogo Congo-Uzbequistão. Mas, para já, a surpresa neste grupo é a cambalhota que a Croácia dá. 1 para a Croácia, 0 para o Gana. Croácia, nesta altura, em primeiro lugar do grupo, na altura em que ataca a equipa do Gana, mas há falta sobre um jogador croata. Livre para a equipa da Croácia. Minuto 34,5 do jogo, Croácia 1, Gana 0.
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1: Bola para a equipa da Inglaterra no corredor direito, Ezri Konsa. Vamos voltar então para o MetLife Stadium em Nova Iorque, 0-0, Inglaterra e Croácia. Aliás, Inglaterra e Panamá empatados 0-0, a Croácia vence o Gana por 1-0 e assume provisoriamente a liderança deste grupo. Bola para a equipa da Inglaterra, que está a jogar a um ritmo completamente incompreensível, não sai da primeira velocidade. Bola para trás para Mark Gewee, pé direito na bola, entrega em Elliot Anderson. Aliás, a Inglaterra foi uma equipa, diria que fulminante contra a Croácia, mas contra o Gana também muito pobre. Bola para a equipa inglesa, atenção, Bukayo Saka fica a pedir penalti na área, não dá o árbitro, Jude Bellingham para a esquerda, Marcus Rashford vai cruzar, levantou, grande área, atenção, o desvio, tira a equipa do Panamá, de qualquer maneira insiste a Inglaterra por intermédio de Bukayo Saka, pé esquerdo na bola, atrasou, bem trabalhado, Elliot Anderson, cruzamento, segundo posto, cabeceamento sobre a baliza, finalmente a Inglaterra a aparecer, cruzamento, Marcus Rashford a cabecear no lado esquerdo do ataque da Inglaterra. Estava ali bem perto da baliza, mas cabeceou por cima da barra. Diria que é a primeira grande oportunidade da equipa inglesa a fazer o primeiro golo na partida. Pontapé na frente, o Panamá a tentar sair para o ataque, não consegue recuperar a equipa inglesa. Bola batida para o ataque, atenção que a Inglaterra, se ficar em segundo lugar e se Portugal não ganhar hoje, temos um Portugal-Inglaterra nos 16avos de final, incrível. Bola para a Inglaterra, bola na grande área, atenção, defende o guarda-redes do Panamá, Orlando Mosquera. A Inglaterra, acredito eu, não deseja jogar contra Portugal, portanto, eu acho que é alguém que acorde os jogadores de Inglaterra e que lhes lembre que nesta altura podem mesmo ficar em segundo lugar e defrontar Portugal ou Colômbia na fase seguinte, nos 16avos de final. Bola para a equipa do Panamá. Uma altura em que o árbitro levanta para... pede ali qualquer coisa, numa altura em que se verifica de novo um lance na área do Panamá, onde não há rigorosamente nada. Ficou a reclamar Bukayo Saka penalti, não há nada de nada. Bola para a Inglaterra, bola a ser jogada para Elliot Anderson, jogador do Nottingham Forest, rasteiro para Jude Bellingham, na esquerda para Nico Reilly para Harry Kane, roda Harry Kane, bem trabalhado por Harry Kane, muito tempo para soltar a bola, acabou por bater a bola para o adversário, insiste a equipa da Inglaterra, Jude Bellingham para trás, outra vez o passe lá para a frente, fora de jogo, o passe demasiado cedo agora para Harry Kane, que estava desmarcado em posição irregular. Minuto 39, mantém-se o 0-0 neste jogo. No outro jogo ganha a Croácia, gol de Petar Susits de meia distância, a Croácia assume a liderança do grupo. Se acabasse agora o grupo, Gana ficaria em terceiro lugar e a Inglaterra jogaria contra o segundo classificado do grupo, Portugal, que nesta altura é mesmo Portugal. Bola lá para a frente, sai da baliza o guarda-redes Jordan Pickford. Creio que todos nós estamos a desejar que a Inglaterra marque um golo, porque obviamente não queremos jogar contra a Inglaterra. Com muito respeito pela seleção do Gana, creio que a Inglaterra é mais forte que o Gana. E numa fase a eliminar, obviamente a força das melhores equipas vem mais ao de cima, porque claro que a Inglaterra num jogo a eliminar não joga à velocidade e com a preguiça com que está a jogar neste jogo. Bola para a Inglaterra, bola para o corredor central, para Elliot Anderson. Joga com Morgan Rogers. Minuto 40 de jogo, marasmo total em Nova Iorque. 0 para a Inglaterra, 0 para o Panamá.
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1: De regresso a Filadélfia, onde decorre então este Croácia 1, Inglaterra 0, aliás, Croácia 1, Cana 0, que é para a Croácia assumir a liderança do grupo L, o grupo que vai cruzar contra Portugal. A bola, aliás, vai cruzar com o grupo de Portugal, esperemos que não seja com Portugal. Bola para a equipa da Croácia no corredor central, bola a ser jogada para Josip Sutalo, atrasou para o guarda-redes Dominik Livakovic, guarda-redes o Dinamo Zagreb, ponta para a frente, lá para a altura, para o corte da defensiva do Gana na sua zona defensiva, cortou ali o defesa esquerdo Gideon Mensah, atrasou para o central Jonas Adjetey, lá está o homem do Wolfsburg da Alemanha, choca curto para Derrick Lucassen. Derrick Lucassen ultrapassa a divisão no campo contrário, vai adiantar para Kwasi Sibo. A equipa do Gana, de facto, não tem conseguido entrar na defensiva da Croácia. Uma Croácia que, para já, estrategicamente, está a levar a água ao seu moinho. Isto é, a defender muito e bem. E, nas poucas vezes que vai à frente, a conseguir criar perigo e a conseguir mesmo marcar um golo nesse grande pontapé. A dar o golo à equipa da Croácia. Petar Susits de meia distância a fazer um golo espetacular. Vai aproximar-se então do final da primeira parte deste jogo, vence a Croácia por 1-0, bola para o Gana, bola para Gideon Mensah, jogador do Auxerre, adiantou lá para a frente para Jordan Ayew, deixou para Sulemana, atenção Sulemana, Antoine Semenyo, cruzamento, segundo poste, demasiado longo, vai para lá da linha lateral, pontapé, aliás, saiu mesmo pela linha final, pontapé de baliza para a equipa da Croácia, que para já está a dona e senhora do jogo. Equipa croata que obviamente está aqui para seguir em frente, sabia que uma derrota deitava fora a equipa, um empate apurava a Croácia no terceiro, como terceiro lugar num dos melhores terceiros classificados, mas claro, melhor do que isso é ganhar o jogo e poder ser primeiro classificado, como é nesta altura a realidade deste jogo. Atenção que pode estar aqui um adversário muito duro para Portugal, se Portugal ficar em segundo lugar, seja a Croácia, seja a Inglaterra, estamos a falar do topo da Europa. A Croácia e a Inglaterra, claramente, no topo das equipas de qualidade na Europa, às quais se juntam, claro, Países Baixos, Alemanha, França, Espanha, por exemplo. Bola para a equipa da Croácia, vai tentar sair para o ataque, a equipa croata vence por 1-0, Nikola Vlasic bate para Baturina, atenção, adiantou para Ante Budimir, está na grande área, Budimir rodou de pé esquerdo, ainda Budimir, marcado por um adversário, atrasou para Kovacic, vai meter na grande área, prefere bater para o lado oposto, corta a equipa do Gana, insiste a Croácia, corredor central, Kovacic, Mateo Kovacic vai rodar, atrasou para Luka Modric, entrega na esquerda para Ivan Perisic, vai para a cabeceira, deixou para Baturina, cruzou Baturina, corta a equipa do Gana, a bola a sobrar para a equipa croata, Marin Pongracic na sua zona defensiva, bateu para a frente, corta a equipa do Gana e sai já para o contra-ataque o Gana. Recordo que hoje é dia de Portugal, meia-noite e meia, imperdível Portugal-Colômbia, relato de Walter Rocha, bola para a equipa do Gana na sua zona defensiva, Derrick Lucassen adiantou para Elisha Ovuzu, jogador do Auxerre, entrega lá para a frente para Sulemana, Kamaldino Sulemana, jogador da Atalanta, vai frente para o corredor central, perde a bola, não há nada, avança a Croácia para o contra-ataque, Mateo Kovacic adiantou para o homem do Bayern, Josip Stanisic, bate para o corredor central, bem trabalhada para Perisic, este para Kovacic, avança Kovacic, pé direito na bola, está no corredor central, na zona de miolo do ataque da Croácia, encosta para a esquerda para Modric, vão trocando a bola os jogadores croatas, algo que fazem com muita competência, numa altura em que atingimos o minuto 44 e meio da primeira parte, em Filadélfia, Croácia 1 à frente do grupo, Gana 0.
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1: 3 minutos de compensação nos dois jogos, portanto os árbitros apenas contemplaram a pausa para hidratação em ambos os jogos. Vamos até ao fim no Panamá, Inglaterra. Pontapé para a frente, guarda-redes Jordan Pickford, o passe a rasgar para Harry Kane, vai para o chão Harry Kane, falta livre, perigoso para a equipa inglesa. Será provavelmente um dos últimos lances da primeira parte. Empurrão do número 14 da equipa do Panamá, empurrão ostensivo ao jogador do Bayern de Munique, foi Carlos Harvey a empurrar Harry Kane, e atenção ao livre ali, e atenção a Marcus Rashford, pode chamar-lhe um figo, também lá está Bukayo Saka, mas eu apontaria e apostaria no Marcus Rashford, que por exemplo já fez golos fantásticos, tanto no Manchester United como no Barcelona, a bater livres, em posição perfeitamente frontal, exatamente a 10 metros da grande área da equipa do Panamá. Tenta a Inglaterra chegar ao golo numa bola parada, depois de uma primeira parte absolutamente medíocre da Inglaterra. E já estou a ser simpático, a Inglaterra não tem nenhuma oportunidade de flagrante golo, tem um remate apenas de cabeça por cima da barra, mas mesmo esse sem grande perigo, não tem nada no ataque. Livre para a Inglaterra, Marcus Rashford toma balanço, vai ser provavelmente o último lance da primeira parte. Marcus Rashford vai partir para a bola, barreira com 5 jogadores do Panamá. Marcus Rashford vai partir para a bola, pé direito na bola, arrancou, rematou ao lado, muito perto do golo. Marcus Rashford tentou bater por fora, a bola fez um arco, mas não foi suficiente, era impossível ladear a barreira por fora, teria que fazer um arco muito pronunciado, era muito improvável. Bola para fora, pontapé de baliza para a equipa do Panamá. E vai mesmo acabar a primeira parte com 0-0, uma Inglaterra completamente desligada, uma equipa que se limitou a trocar a bola e mais nada, muito longe daquilo que se exige a uma seleção como a Inglaterra, claro. Eu diria que foi uma verdadeira, usando uma expressão da gíria, uma verdadeira pasmaceira a primeira parte deste Inglaterra-Panamá, e claro, responsabilidades totais para a equipa inglesa, que neste jogo, ouçam bem os números da Inglaterra, apenas um remate enquadrado à baliza. Final da primeira parte, nos dois jogos, tempo de intervalo, Inglaterra 0, Panamá 0, Croácia 1, Gana 0.
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2: E final da primeira parte nesse duelo entre a seleção do Panamá e a seleção de Inglaterra. Benigna para já, vamos tendo esse empate sem golos entre estas duas seleções. Na contabilidade do resultado deste duelo para já, sem nenhuma das seleções a conseguir aqui abrir o ático, marcar esse gol que faltou durante estes primeiros 45 minutos. Mantém-se para já no outro duelo. Vantagem para a seleção da Croácia por uma bola a zero perante a seleção do Ghana. São as contas relativas a estes primeiros 45 minutos. Vamos analisar nestas duas primeiras partes, começando por esse duelo que claramente soube a pouco. Luís Bento, um empate sem golos entre Panamá e Inglaterra. Inglaterra poderia ter feito bem melhor durante estes primeiros 45 minutos.
1: Sem dúvida alguma, eu volto a repetir algo que digo muitas vezes, custa-me entender quando os jogadores desta dimensão no Mundial a representarem a sua seleção podem estar uma primeira parte inteira basicamente a jogar a passo, porque isto não é futebol, porque se é para andar a passo, falamos da marcha, por exemplo, a equipa da Inglaterra jogou literalmente a passo nesta primeira metade, perante um Panamá que se limitou a ter 11 jogadores à frente da linha da bola. Foi uma equipa consistente, muito sólida, muito coesa, muito bem defensivamente, a fechar os passos todos de caminho para a baliza do Panamá, mas também não teve que sofrer muito, porque a velocidade a que a Inglaterra joga é tão baixa, a ausência de planos diversificados de ataque é total.
2: E Luís, deixa-me apenas perguntar se de facto este pouco andamento, ou pelo menos a pouca velocidade imposta pelas seleções, ou por exemplo, neste primeiro tempo, por parte da seleção de Inglaterra. Já são os minutos, apesar de nas pernas, de uma época repleta de jogos, ou porque as contas estão mais ou menos resolvidas?
1: Eu creio que duas justificações podem ser essas. Claro que são jogadores que têm muitos jogos nas pernas e obviamente o desgaste estava anunciado para este Mundial. Por outro lado, o facto de estar resolvido o apuramento, seja em primeiro, seja em segundo, seja em terceiro, estar resolvido o apuramento também contribui para este abaixamento de ritmo. Depois há um terceiro aspecto que eu acho que tem muito a ver com esta geração, sinceramente, que é uma geração que nem sempre dá tudo, nem sempre entra nos jogos com a atitude que se espera e com o brilho que se espera. De facto, temos assistido a muitos jogos a este nível, jogos sem saborões, sem grande espetáculo. É claro que quanto mais resolvido estiver, mais propensão há para este tipo de jogos, mas de facto surpreende-me que ainda por cima os jogadores que tiveram a oportunidade, Thomas Tuchel, de jogar a titular na seleção inglesa, estejam a dar tão pouco. Por exemplo, dou-vos o exemplo de Bukayo Saka, de Marcus Rashford, passaram completamente ao lado do jogo. Os próprios jogadores que entraram, como Ezri Konsa, muito longe, Morgan Rogers, muito longe daquilo que se exige de jogadores deste nível. E claro que se esperava muito mais de uma Inglaterra que, por exemplo, teve o Jude Bellingham também a passar completamente ao lado da primeira parte. Claro que a Inglaterra, acredito eu, vai dar tudo na segunda parte para ganhar este jogo, porque quer ganhar este grupo. Deu uma parte de avanço ao Panamá, vamos ver se não é fatal para a Inglaterra ter dado essa parte de avanço. Quanto ao outro jogo, na mesma linha, duas equipas que de certa forma, por um lado o Ghana sabe que já está apurado, por outro a Croácia sabe que precisa de um empate apenas. Eu creio que esse jogo, esses dois dados unidos acabaram por ditar um jogo que eu já esperava fosse muito sem saborão, porque a equipa do Ghana, estando apurado, nunca arriscou muito, nunca correu grandes riscos, nunca deu muito nesta primeira metade, e a equipa da Croácia escolheu uma estratégia que fosse, diria, mais, que a mantivesse mais protegida, isto é, escolheu a estratégia de jogar um futebol de contenção, muito organizado do ponto de vista defensivo, e tentar aqui e acolá sair para o contra-ataque e aqui e acolá procurar aproveitar uma oportunidade para fazer o golo. Foi o que aconteceu à equipa da Croácia, que esteve a primeira parte inteira a defender e depois conseguiu, num lance de ataque, um remate a 40 metros da baliza, espetacular de Petar Tsouchidis, fazer 1-0 perante uma Ghana que não conseguiu, de facto, sair também de um jogo de muita contenção. Vantagem da Croácia, que resulta, diria que do único lance onde houve algum espetáculo, muito espetáculo mesmo, foi o lance que sacudiu o Manajmo na primeira metade, com Petar Tsouchidis a querer ser feliz e a 30 metros da baliza a rematar de forma fulminante para o primeiro golo da equipa da Croácia. Vantagem justa da Croácia, Croácia 1, Ghana 0. No outro jogo, marasmo total, resultado natural, Inglaterra 0, Panamá 0.
2: Posto isto, vemos a contas para já. Nessa classificação virtual, a Croácia não ocupa no primeiro lugar com 6 pontos, remetendo a Inglaterra para na segunda posição, fruto desse empate que se vai mantendo entre Panamá e Inglaterra na seleção dos 3 leões. Acaba por cair precisamente para a segunda posição com 5 pontos conquistados, contando-se com esse ponto conquistado fruto deste empate virtual. Já no outro jogo conta-se esses 3 pontos conquistados virtualmente por parte da seleção da Croácia, visto que está em vantagem perante a seleção do Ghana. Ghana este que está no terceiro lugar com 4 pontos conquistados nesta altura, e o Panamá no quarto e último lugar apenas com 1 ponto arrebatado. São as contas virtuais que nesta altura podemos fazer para essa classificação do grupo L, que hoje irá conhecer a sua conclusão no que diz respeito a esta fase de grupos do Mundial 2026. Recordar que a partir das 11h30. Vamos abrir pano também para a Ebenezer Duel entre a Ebene Colombo e a Ebene Portugal, avançando-se nessa altura Ebene com os 11 iniciais. Iremos manter, obviamente, também essa ligação com a Ebene estes dois jogos entre Panamá, Inglaterra e Croácia na Gana, mas a partir das 11h30 da noite vamos abrir essa transmissão com a Ebene direto desses dois duelos entre a Ebene Colombo e a Ebene Portugal e República Democrática do Congo na Azerbaijão, aliás Uzbequistão, assim é que é, e portanto vamos também dar conta desses 11 quer da seleção da Colômbia quer também da seleção de Portugal, uma partida que começa uma hora depois de abrirmos, portanto a partir da meia-noite e meia, madrugada de domingo teremos então esse apito inicial no duelo entre a Colômbia e Portugal, um grande jogo a não perder e para acompanhar, claro está, com o relato na primeira rádio de Porto. Na divisão é esta, na partida do lado da seleção portuguesa, Roberto Martínez acabou por destacar a dificuldade que Portugal terá pela frente diante da seleção colombiana e, mesmo destacando essa dificuldade de defrontar a Colômbia, assume que o objetivo é, claro, passa pela vitória perante a seleção colombiana.
4: Sim, primeiro há muitos aspectos. O primeiro é o adversário. Respeitamos muito a Colômbia, uma equipa que já tem muitos jogos com o seu treinador, ideias muito claras, uma equipa muito completa, tem qualidade de posse de bola, mas também muito, muito boa na transição. Jogadores como Luis Díaz, como James Rodríguez, Luis Suárez, que conhecemos bem em Portugal. Então, uma equipa muito, muito completa, que está ganhou dois jogos, confiante, e jogar à frente dos seus adeptos, primeiro, eu acho que é o primeiro jogo onde...
5: Fora, não é?
4: Exatamente, e faz parte da complexidade do torneio, faz parte de aquilo que nós tentamos já os últimos 12, 13 dias de adaptação ao clima, adaptação à relva, que é uma relva diferente, mas estamos muito, muito entusiasmados e acho que é um desafio que precisamos para poder crescer e poder estar mais preparados para o Mundial.
2: A divisão feita por Roberto Martínez, que olhando também àquilo que na Colômbia já tem como objetivo adquirido, essa passagem até aos 16avos de final deste Mundial de 2026, Roberto Martínez assume que olha neste momento apenas para a melhor Colômbia dentro das quatro linhas, tendo em conta que não espera qualquer tipo de facilitismo ou abrandamento por parte da seleção colombiana.
4: Acho que a Colômbia é falar de uma ideia, a Colômbia é falar de uma estrutura tática muito bem trabalhada pelo selecionador e não é tanto o aspecto de se joga o Luis Suárez ou não, porque acho que o selecionador também, a equipa está apurada, acho que também dentro de um torneio assim, gerir o balneário, gerir o aspecto físico dos jogadores é importante, então não é uma surpresa se amanhã algum dos jogadores que estiver no 11, nos 11 iniciais dos dois primeiros jogos não joguem, mas isso não troca a ideia e o potencial desta equipa.
2: Roberto Martínez, que recusa neste momento olhar se vai terminar em primeiro, se vai terminar em segundo, no mais importante está conseguido, o apuramento para nos 16avos de final deste Mundial 2026. Roberto Martínez está preocupado apenas com um resultado, a vitória da seleção portuguesa.
4: Não, nós queremos ganhar o jogo. Eu acho que os passos, o caminho para estar ou atingir o maior nível dentro do balneário é tentar ganhar o jogo. Então, a consequência de ganhar o jogo é estar primeiros de grupo e depois nunca, num torneio assim, nunca sabes qual é o caminho certo. Nós precisamos de fazer que o caminho seja certo porque estamos preparados para dar tudo e para utilizar o talento que nós temos já. Relembrar o 2016, apurar terceiro de grupo, foi o caminho para a memória. Então, nós vamos a tentar atingir passo a passo aquilo que queremos atingir e para amanhã continuar o desempenho, o nível de desempenho que tivemos durante o segundo jogo e tentar crescer com tudo aquilo que a Colômbia vai propor.
2: E relativamente àquilo que foram as muitas críticas feitas na seleção portuguesa depois desse empate numa bola diante da República Democrática do Congo, é o próprio Roberto Martínez a assumir que essas críticas fazem parte do passado e o foco agora está em manter os bons resultados, nomeadamente depois dessa vitória larga sobre a seleção do Uzbequistão.
4: Eu acho que tivemos tempo para falar disso, o barulho, as críticas, o foco nosso é de muita concentração e responsabilidade para atingir o nosso melhor. e foi muito, muito positivo para nós durante o segundo jogo. O momento de marcar o primeiro golo, nós continuamos e controlamos o jogo todo, que o primeiro jogo não conseguimos fazer. Não é só o aspecto tático, não é o aspecto técnico, acho que o aspecto psicológico de gerir um jogo num Mundial é muito importante. E nós controlamos as emoções muito bem. Amanhã precisamos de fazer isso. Provavelmente o primeiro jogo neste Mundial que jogamos fora de casa, aqui em Miami, os adeptos há um número muito, muito elevado de torcer pela Colômbia, então também é um bom desafio para nós poder sentir que podemos controlar o jogo, que podemos ser nós mesmos nesse ambiente e controlar as emoções.
2: Sobretudo controlar as emoções. Acaba por assumir isso mesmo o Roberto Martínez para que Portugal saia vitorioso perante a seleção da Colômbia. Pedro Neto também acabou por admitir que espera uma Colômbia difícil.
5: Sabemos que vamos defrontar um adversário que ficou fora do Qatar, um adversário que está bem, um adversário que tem uma boa equipa, foi finalista na Copa América. E a palavra-chave acho que é resiliência e também acrescentava o trabalho. É isso que nós temos feito, temos sido resilientes, temos trabalhado muito e acho que para o jogo com a Colômbia essa também é a chave, sabendo que também é uma equipa muito batalhadora, uma equipa sul-americana que é muito forte também nesse aspecto e nós temos que igualar ou superar esses aspectos também. Nós olhamos quais são as situações que podem acontecer, estaria a mentir se não olhássemos o que é que poderia acontecer caso ficássemos em segundo ou em terceiro. Mas tal como tu disseste, acho que o mais importante, e sendo português, e a mentalidade que nós temos é sempre ser os melhores. E como é óbvio, vamos encarar a Colômbia para ficar em primeiro, não sabendo o que é que poderá acontecer, até nos outros grupos, mas a nossa mentalidade é acabar em primeiro e é isso que vamos para o jogo fazer, é fazer um grande jogo e acabar em primeiro lugar.
2: E é essa mentalidade que se pede da seleção portuguesa para Abner Simbate diante da seleção da Colômbia. Abner Colômbia, Abner Portugal, a partir da 00:30, Abner partida essa para Abner acompanhar, claro está, Abner com relato na primeira rádio de esporte. Para já, olhamos novamente para Abner esses dois duelos das contas do Grupo L, terceira jornada, Abner para já, Abner Panamá, Abner 0, Inglaterra 0 e a Croácia que vai batendo por uma bola 0, Ugana. Voltemos a essa segunda metade desse Panamá, Inglaterra, Luís.
1: É isso mesmo, segunda parte então deste Panamá-Inglaterra, já bate o coração português, 1:30 para o começo do Portugal-Colômbia. Aqui vai começar então a segunda parte deste Inglaterra-Panamá, esperamos muito mais deste jogo, esperamos que Thomas Tuchel tenha, enfim, dado um abanão aos jogadores ingleses para a segunda parte, vamos ver se assim será ou não. Vai começar a segunda parte do Panamá-Inglaterra, 80 mil espectadores nas bancadas a assistir a um jogo extremamente feio e sem saborão, vamos ver se a Inglaterra consegue sacudir e partir para uma grande segunda parte perante um Panamá que para já organiza-se com muita qualidade em 5-4-1 e vai fechando a sua baliza. Vai começar a segunda parte, Harry Kane para tocar a bola para o arranque do segundo tempo do Inglaterra-Panamá. Vai acontecer dentro de alguns segundos, Harry Kane junto da bola, pita o árbitro, começa a segunda parte.
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1: Começa a segunda parte do Inglaterra-Panamá. Segunda parte que se espera muito mais espetacular do que a primeira, que foi uma pobreza franciscana. Bola para a equipa inglesa, corredor esquerdo, bola a ser jogada para Jude Bellingham, deixou rasteiro para um companheiro, a ele, Morgan Rogers, jogador do Aston Villa. Morgan Rogers para trás, é para Mark Gowie, rasteiro curtinho para o lateral direito, Ezri Konsa. Ezri Konsa para a direita para Jude Bellingham, trocando a bola aqui para a Inglaterra, ali na sua zona defensiva, a bola jogada para Mark Gowie, deixou para a esquerda para Nico O'Reilly. Aproveito para dizer que neste jogo, ao intervalo, olhando para os bancos suplentes e para os jogadores que estavam em campo, eu sinceramente esperei que fosse haver aqui alguma, enfim, alguma mexida, alguma aposta diferente por parte do treinador Thomas Tuchel em função do que foi a primeira parte, mas não. Não houve nada, houve tudo igual então para a segunda parte deste jogo entre a Inglaterra e o Panamá. Apenas na equipa do Panamá saiu José Fajardo para entrar o número... neste caso entrou Rodrigues na equipa do Panamá. Saiu Tomás Rodrigues, entrou José Fajardo, foi esta a mexida. Na Inglaterra tudo igual, portanto afinal o Thomas Tuchel até não está muito insatisfeito com a sua equipa e acredita que foi só uma fase do jogo. Ainda decorre o intervalo num outro jogo, bola para a Inglaterra, Bukayo saca no corredor direito, passou para o adversário, adianta para a grande área para Marcos Rashford, recebeu, a colocou de calcanhar, corta a equipa do Panamá, bola para fora, lançamento para a equipa de Inglaterra. Parece-me falta ali sobre Jude Bellingham, não deu o árbitro, ficou agarrado à perna Jude Bellingham ali perto da linha final, e foi um pontapé do número 3 do Panamá. José Córdoba acertou no pé e acertou, aliás, acertou na bola e acertou na perna do Jude Bellingham. Segundo o árbitro, não houve razões para falta. Bola para a equipa da Inglaterra no corredor direito para bater para o interior da grande área, Ezra Konsa. Lá está o Panamá sempre fechadinho, mas dá ao contrário o árbitro. Dá ao contrário, dá lançamento para a equipa do Panamá, número 16, Andrés Andrade. Bate para a frente, corta a equipa da Inglaterra, tenta vir para o ataque, Bukayo Saka no corredor direito, perdeu a bola, sai a equipa do Panamá para a resposta, ponta perra, jogar para o corredor direito para Cristiano Martínez, jogador do Al-Jandal vai com o O'Reilly, atenção Martínez, tenta ir para a cabeceira, ainda Martínez, rodou Martínez, vai tentar passar, muito rápido Martínez, vai para o chão e não há nada. Sai a equipa da Inglaterra, mas sempre ao passo do caracol, tremenda apatia da equipa inglesa no jogo. E mais uma vez a Inglaterra demorou uma eternidade a jogar a bola e quando jogou já tinha jogadores do Panamá a impedir a progressão da equipa inglesa. Segunda parte com 0-0, quem diria que este jogo seria tão sensamburão? Esperava-se muito mais da equipa inglesa, claro. Bola, numa altura em que está caído Martínez, de facto acabou por levar ali com o Nico O'Reilly em cima dele. Nico O'Reilly não fez falta, mas depois caiu e creio que na queda foi algo, enfim, não teve muito cuidado com o seu adversário, acabou por lhe cair em cima da cara, não só acertou duas vezes na cara na queda o Nico O'Reilly, jogador do Manchester City. O jogo está interrompido, está 0-0 ainda neste Inglaterra-Panamá, já começou também o outro jogo em Filadélfia, com a Croácia a vencer o Gana por 1-0 e nesta altura a segurar, a assumir a liderança deste grupo L. Um grupo pode cruzar com o português. Atenção que pode estar aqui o adversário de Portugal, quem diria. Pode estar aqui a Inglaterra como adversário. Basta que a Inglaterra mantenha este empate e a Croácia continue a vencer o Gana por 1-0 para ser a Inglaterra segundo lugar. E depois basta que Portugal não ganhe e teremos um Portugal-Inglaterra nos 16 avos de final. Não quero especular, claro, porque acredito que Portugal vai ganhar. E acredito que a Inglaterra não pode continuar uma segunda parte inteira a jogar tão pouco como fez na primeira. Vamos ver. Bola para a Inglaterra, sai a jogar junto Bellingham, mais uma bola perdida. Bem, que coisa, que exibição da Inglaterra. A bola para Harry Kane, sai a jogar em equipa da Inglaterra agora com algum espaço. Abriu o Panamá, pode aproveitar Marcos Rashford, vai para a baliza. Leva a bola para casa Marcos Rashford. Tinha vários jogadores soltos, tentou a jogada individual, condenado ao fracasso. Bola para o Panamá, tenta-se para a resposta. Minuto 5 da segunda parte, 0 para o Panamá, 0 para a Inglaterra.
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1: De regresso a Filadélfia, Croácia a vencer o Gana por 1-0. No outro jogo mantém-se o 0 Inglaterra, 0 Panamá. A bola para a equipa do Gana. Aproveito para dizer que ao intervalo da partida Croácia-Gana, olhando para os bancos de suplentes, houve duas mexidas na equipa do Gana. Entraram Kojo Peprau-Opong para o lugar de Adjetey. E entrou o ex-Sporting Fatal para o lugar de Ovuzu. Fatal vai dar ali outra dinâmica, não tenho dúvida, o ataque lá ele, Fatal do lado direito, cruzamento com muito perigo, grande corte, muito bem Fatal. Eu adorava este jogador quando ele estava no Sporting, jogador vertical, muito rápido, grande driblador, uma capacidade de remate fantástica quando fletia da direita para dentro. Acabou por não ser muito feliz no Sporting, também não teve muitas oportunidades. Brilhou várias vezes na equipa B, mas na equipa A, Ruben Amorim não lhe deu muitas oportunidades. No Leicester acabou por brilhar quando o Leicester com ele subiu à Primeira Liga, mas depois uma lesão terrível acabou por afastá-lo praticamente um ano e está a voltar fatal agora com esta convocatória para o Mundial. Bola para a equipa da Croácia, bola para Modric, adiantou lá para a frente para um companheiro, Kovacic, corta a equipa do Gana para fora, lançamento para a equipa da Croácia, lado esquerdo, Ivan Perisic para bater. Minuto 5 da segunda parte deste jogo, 0-0 entre a Croácia, aliás 1-0, a Croácia vence a equipa do Gana e nesta altura assume a liderança do grupo perante a surpreendente igualdade da Inglaterra frente ao Panamá. Inglaterra que depois de fazer 4 golos à Croácia nunca mais fez golos. E já vai com, diria, quase 200 minutos sem fazer um golo, juntando os 105 desse jogo e os 57 desse jogo. A Inglaterra nunca mais fez um golo, depois dos 4 feitos à Croácia. Aqui há livre para a equipa do Gana no corredor direito para bater. Nova camisola da equipa do Gana, Jordan Ayew, jogador do Leicester City. Atenção, Jordan Ayew vai bater para a grande área da equipa da Croácia. Demora muito tempo o Jordan Ayew, vai partir para a bola, levantou longo para a grande área, para o segundo poste, não aparece ninguém, apenas um jogador da Croácia a tirar a bola dali, Josip Starizic, jogador do Bayern de Munique, pontapé para a frente, a bola bateu no homem do Gana, ressaltou para fora, lançamento para a equipa da Croácia. A bola já jogada, é Croácia a ceder para o ataque por Marin Pongracic. Agora a complicar, meteu-se ali na boca do lobo, mas saiu vivo. Bola para a equipa da Croácia, pontapé na frente para a cabeça de Nikola Vlasic. A bola a ser cortada pela equipa do Gana, lançamento para a equipa da Croácia no corredor direito. Ataque croata para bater, Josip Starizic. Joga no Bayern de Munique, como já dissemos várias vezes, vai jogar para dentro para Mateo Kovacic. Atrasou para o central, Marin Pongracic. Marin Pongracic para trás, mais ainda para o guarda-redes, Dominik Livakovic, guarda-redes Dinamo de Zagreb. Sai a equipa da Croácia a jogar, pontapé na frente para Perisic. Avança Ivan Perisic, a curva ao esquerdo, entrega em Martin Baturina, jogador do Como, dá curto para Kovacic. Agora perde a bola Kovacic, pode ser fatal para a equipa da Croácia. Muito mal Kovacic, mas a equipa do Gana não conseguiu castigar de forma letal a equipa da Croácia por este erro de Kovacic. O passe saiu errado, não chegou à bola o número 11, Antoine Semenyo, jogador do Manchester City, e passa ao perigo para a equipa da Croácia. Podia estar aqui um lance onde a equipa do Gana podia ter chegado ao empate, mas não conseguiu aproveitar o erro do jogador croata. Numa altura em que vamos atingir o minuto 10 da segunda parte no jogo Panamá-Inglaterra, aqui minuto 7,5, Croácia 1, Gana 0.
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1: De regresso ao MetLife em Nova Iorque, continua a equipa da Inglaterra sem fazer rigorosamente nada e a equipa do Panamá que esteve à beira de marcar. Puma Rodrigues, quase bem conhecido de todos nós, o jogador do Estrela da Amadora, quase a faturar para a equipa do Panamá. O remate saiu a arrasar o poste da baliza de Jordan Pickford, que estava completamente batido. A Inglaterra continua pouco ativa no jogo. E Thomas Tuchel, bem, surpreende que não mexa na equipa perante esta incapacidade total que a equipa está a revelar. A jogar um futebol de baixíssima qualidade, de muita lentidão, de zero oportunidades de golo. De facto, quem diria que perante o Panamá a Inglaterra jogaria tão pouco. A Inglaterra que começou por brilhar contra a Croácia, mas depois uma exibição já muito pobre contra o Gana. E hoje então para esquecer, bola para o Panamá, guarda-redes do Panamá, Orlando Mosquera vai atirar lá para a frente, pontapé na frente para o corte da defensiva inglesa, a bola nas alturas jogada por Jude Bellingham, atenção à Inglaterra agora, algum espaço, passo para Harry Kane, pode marcar, Harry Kane rematou, grande defesa da Mosquera, esteve aqui a primeira grande oportunidade da Inglaterra, que insiste, lado esquerdo Marcus Rashford, atrasou, Nico O'Reilly, cruzamento, segundo poste, é para Harry Kane, grande recepção de Harry Kane, muito bem jogado, dá para o lado direito para o lateral direito Ezra Konsa, bate na grande área, corta a equipa do Panamá e há falta ofensiva. Grande oportunidade para Harry Kane, defesa espetacular de Mosquera, o guarda-redes do Alfaia, a impedir o primeiro golo na partida para Harry Kane. Um passe ali a rasgar para Harry Kane, remate com selo de golo, uma defesa espetacular de Mosquera, a Inglaterra finalmente a ameaçar. Harry Kane podia ter feito melhor, tinha o ângulo aberto, acabou por rematar praticamente à figura, mas é uma defesa muito boa de Mosquera. Mantém-se o 0-0 neste jogo, para já é a Croácia que vence o grupo L. Ganha por 1-0 ao Gana. Bola para a equipa da Inglaterra. Do lado esquerdo, Marcus Rashford não consegue sair do adversário, responde a equipa do Panamá, que começa a ameaçar, sinceramente, começa a ameaçar poder marcar perante uma Inglaterra que para já está melhor no jogo e que avança agora com muito espaço, 6-4, mal o Panamá agora na ação defensiva, pode ser fatal para o Panamá, bem jogado Marcus Rashford, bem, que mal jogado. Bem jogado no início, mas depois Marcus Rashford a estragar o lance e insiste a equipa inglesa, bola para o corredor esquerdo para Nicky O'Reilly, Nicky O'Reilly abriu para Marcus Rashford, vai para a cabeceira, roda perante o adversário, tenta passar, já passou, linha final, que perigo, vai cruzar, canto para a Inglaterra, está melhor a Inglaterra, está melhor no jogo, canto para a equipa inglesa, corredor esquerdo, equipa da Inglaterra a ganhar um canto, coisa que tem sido rara neste jogo para a equipa da Inglaterra, que tem apenas 5 cantos no jogo. Bola para a equipa inglesa então, do lado esquerdo do ataque inglês, tenta a Inglaterra chegar ao golo, estamos a chegar já ao quarto de hora, eu creio que se a Inglaterra não marca até à pausa para a hidratação, pode ser muito complicado, porque depois a pausa para a hidratação é sempre um momento que baixa muito o ritmo das equipas. Na altura em que o jogo está interrompido, dois jogadores caídos no relvado, um deles é Puma Rodrigues, um jogador que jogou em Portugal, do outro é Jarel Kwanzaa, e mantém-se este 0-0. 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Um abraço gigante para a família Gol FM que nos escuta através do canal Gol FM no YouTube. 15 minutos de segunda parte, 0 para a Inglaterra, 0 para o Panamá.
2: 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Deixa-me recordar que daqui a pouco mais de 10 minutos iremos abrir pano para nesse grande duelo entre Colômbia e Portugal pela meia-noite e meia de domingo.
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1: De regresso à Filadélfia, mantém-se 1-0 para a Croácia. Com 0-0 no Inglaterra, Panamá aqui vence a Croácia por 1-0, minuto 13 da segunda parte. O jogo está com cerca de 3 minutos a menos em relação ao jogo entre a Inglaterra e o Panamá. Mantém-se a Croácia a vencer por 1-0, com Fatal a ser o homem do Gana que mais tenta lutar contra a vantagem croata e que mais tenta desequilibrar no corredor direito do ataque da equipa do Gana. Para já muito mexido Fatal, e numa altura em que há ali um lance com o guarda-redes da Croácia em que ele leva com os pitons na cabeça, na queda de um próprio colega, mas já está bem, felizmente. Bola para a equipa da Croácia. Modric deixou para Perisic, para trás para Josip Sutalo. Entrega para Marin Pongracic. E marca a Inglaterra. No outro jogo em MetLife Stadium, golo da Inglaterra. Gol!
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1: Da Inglaterra, Jude Bellingham, o jogador do Real Madrid, na sequência de um canto. Canto batido, Jude Bellingham de pé esquerdo, a meter para o fundo da baliza do Panamá. Foi na bola parada que a Inglaterra marcou. 17 minutos, segunda parte. Panamá 0, Inglaterra 1.
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0: E agora a equipa do Panamá que vai tentar reagir a esta vantagem inglesa. Livre para a equipa do Panamá no corredor esquerdo. Vai ser batido na grande área da Inglaterra. Claro que a vantagem agora é toda inglesa. Vamos voltar então para o Croácia-Gana. A equipa da Croácia a vencer por uma bola a zero perante a equipa do Gana. E nesta altura está no segundo lugar da classificação. Este gol da Inglaterra altera as contas outra vez. Coloca a equipa da Inglaterra novamente no primeiro lugar com 7 pontos. A Croácia com 6 e o Gana com 4. Bola para a equipa da Croácia que mantém o segundo lugar e volta a ser a Croácia, caso Portugal fique em segundo lugar, esperemos que não, esperemos que Portugal vença o grupo, volta a ser a Croácia a adversária do segundo classificado do grupo K, o grupo de Portugal. Bola para a equipa croata, bola para Luka Modric, deixou para Kovacic, abriu para o lado direito para o ataque da equipa da Croácia, atenção à equipa da Croácia a subir no relevado por Josip Stanišić, deixou para Luka Modric, abriu para Perisic, de cabeça Perisic para Kovacic na sua zona defensiva, na rasteira para um companheiro, recebeu ali Martin Baturina, jogador do Como, Martin Baturina para trás, joga curto com Marin Pongracic, mais para trás ainda para Josip Sutel, vai trocando a bola a equipa da Croácia com qualidade. Minuto 17 da segunda parte, a Croácia vence por 1-0 e vai a Croácia para o ataque outra vez, bola para a esquerda para a desmarcação de Perisic. Ivan Perisic, jogador do PSV Eindhoven, de pé esquerdo, joga para trás para Kovacic, joga no Manchester City, este para Modric, joga no Milão, vai ser treinado por Ruben Amorim. Luka Modric perde a bola, a Croácia pode ser fatal, 3-2 para o Gana. Atenção, mau passe na reta final do jogo, 17 minutos e meio nesta partida, 20 minutos no MetLife Stádio entre Inglaterra e Panamá, aqui Croácia 1, Gana 0.
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0: De regresso a Nova Iorque, MetLife Stádio, 80 mil espectadores nas bancadas, bola para a Inglaterra, vence a Inglaterra por 1-0, gol marcado na sequência de um canto, marcou de pé esquerdo Jude Bellingham, estava ali agarrado com um adversário que lhe estava a fazer marcação direta, mas não conseguiu impedir o remate de pé esquerdo, um gol feliz de Jude Bellingham, jogador do Real Madrid, que esta época não esteve, sem dúvida, ao seu melhor nível na equipa do Real Madrid. Muito se ressentiu a equipa inglesa da ausência do seu craque. Recordo que esta época Jude Bellingham na equipa do Real Madrid já lavou, porque ataca a Inglaterra com perigo. Atenção, cruzamento, grande área. Harry Kane, cabeceamento, golo! Inglaterra! Harry Kane marca o segundo de Inglaterra. Gol!
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0: Gol! Da Inglaterra! 2-0, 22 minutos, segunda parte. Harry Kane marca o seu terceiro golo no Campeonato do Mundo. Já tinha marcado 2 contra a Croácia. O passe a rasgar para a esquerda. O cruzamento na grande área da equipa do Panamá. Espetáculo, Harry Kane. No movimento à Jardel. Cruzamento de Nico Reilly. Deu um passo atrás, de repente deu um passo à frente, antecipou-se ao adversário e marcou. Fazia muito isto Mário Jardel no Porto e no Sporting. Grande gol de Harry Kane. A Inglaterra em 3 minutos sentencia a partida. Minuto 23 da segunda parte. Inglaterra 2, marcou Harry Kane. Panamá 0.
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0: 2 a 0 para a equipa inglesa. Estava eu a falar dos números do Jude Bellingham quando a equipa do Panamá perdeu a bola e de imediato a Inglaterra partiu para o ataque com perigo e foi para o golo. Jude Bellingham, dizia eu, que no Real Madrid desta época marcou apenas 6 golos e portanto esteve longe do seu melhor. E ele na seleção marcou hoje o seu segundo golo, numa altura em que há pausa para hidratação no Panamá-Inglaterra. Aproveitamos para ir então para Filadélfia, porque o jogo está mais atrasado. Vamos então para o Croácia-Gana, nesta altura, minuto 21 da segunda parte entre Croácia e Gana. A equipa da Croácia está nesta altura no segundo lugar, o Gana no terceiro, bola para o Gana. Se o Gana fizer um golo, vira outra vez tudo do avesso. Volta a equipa do Gana para segundo e a Croácia para terceiro. Bola para a equipa do Gana, Tomás Partey. Bate para a direita. Atenção que a Croácia, se empatar e eventualmente se o Gana marcar e empatar, esse empate chega para a Croácia. Acabaria com 4 pontos. Agora, se a Croácia sofrer 2 golos e o Gana virar o jogo e ganhar, aí sim a Croácia passa de primeiro para terceiro e fora do Mundial. Mas isso são contas, é muita especulação. Bola para a equipa do Gana. Fatal, está a partir os rins a Perisic. Bem, é ceifado em falta de forma dura e é amarelo para Perisic. Muito bem, Fatal tem estado de facto a abrir o livro. Um jogador que jogou no Sporting e que acabou por não ter as oportunidades que creio eu poderia ter tido, numa altura em que o Sporting com Tricão e Marcos Edwards não dava hipótese a Fatal. Minuto 22 e meio em Filadélfia, 25 minutos no Inglaterra 2, Panamá 0, aqui Croácia 1, Gana 0.
1: E abrimos agora pano para esse grande jogo entre a Colômbia e Portugal.
0: Atenção, Colômbia, levantou para a diária, remate, gol!
2: Vai atirar, atirou!
3: Vai Trivela,

0: E aproximam-se as contas finais do Grupo K neste Mundial 2026, grupo onde está na seleção portuguesa. E hoje, tenta derrubar-se na líder deste mesmo agrupamento, a seleção da Colômbia, que depois de duas vitórias nas duas primeiras jornadas, soma 6 pontos. Portugal está em segundo com 4 pontos, se bem que a seleção que Portugal acabou por empatar nessa primeira jornada, a República Democrática de Congo, está no terceiro lugar com 1 ponto e o Uzbequistão goleado na segunda jornada por Portugal, por 5-0, está no quarto e último lugar, ainda sem qualquer ponto arrebatado. Contas desta terceira jornada do Grupo K e grande destaque para esse duelo entre Colômbia e Portugal. À mesma hora temos República Democrática de Congo, Uzbequistão, mas atenções centradas nesse embate entre a seleção colombiana e a seleção portuguesa num grande jogo de futebol a não perder pela meia-noite e meia deste domingo. Para acompanhar com relato na Gol FM em Portugal, em Moçambique, na Guiné-Bissau, assim como também em Cabo Verde através da Rádio Morabeza. Também nos pode escutar atentamente através da Rádio TDS em Portugal para os distritos de Setúbal, Évora, na Porto Alegre, em 93.9, 105.6, 96.0 e 104.7, também através da Rádio Central FM em Portugal, Lisboa, 93.7, através da Rádio Jornal do Centro, na Rádio Índico, na Rádio MFM, Sofala FM, Bangué FM e na Rádio África FM, também através das operadoras de televisão, nós, Mel, Vodafone e Novo, assim como em todas as emissões online FM das várias rádios que estão conectadas neste duelo entre Colômbia e Portugal. 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Para já, vamos às primeiras desse duelo entre Colômbia e Portugal, uma partida que vai contar com o relato de Walter Rocha.
1: Seja bem-vindo ao 20 Gol FM, jogo importantíssimo esta noite para o Grupo K. Vale o primeiro lugar, vale um primeiro lugar que causa toda a diferença, sem dúvida alguma, até porque caso Portugal não vença, nunca na vida será uma fase de grupos positiva, na medida que Portugal empatou no primeiro jogo. Sem mais demoras, vamos passar aos 11 iniciais, antes de partirmos novamente para esse Panamá, Inglaterra e também Croácia, Gana, a seleção da Colômbia, que acaba por rodar aqui um pouco a sua equipa, como já era de esperar, joga na mesma com Camilo Vargas na baliza, depois mantém os dois centrais, Davidson Sanchez e Lukumi, troca os laterais, entradas de Deiver Machado para a saída de Morrica e entrada também do Santiago Arias, ex-jogador do Sporting, para a saída, na minha opinião, uma grande estrela deste Mundial da Colômbia, o lateral Munhoz, meio campo com Jefferson Lerma, Gustavo Puerta e John Arias, aqui também não muda literalmente nada, na frente de ataque mantém-se os dois extremos, Luís Dias e Rames Rodrigues, sai Luís Soares para a entrada de John Córdoba. Portugal joga com Diogo Costa na baliza, depois Renato Veiga, Ruben Dias, Cancelo à direita, Nuno Mendes à esquerda, meio campo com Vitinha, Ruben Neves, aí está a única alteração, sai João Neves, entra Ruben, depois Bruno Fernandes mais à frente e lado esquerdo João Félix, lado direito Pedro Neto, na frente o inevitável Cristiano Ronaldo. Falta menos de uma hora para essa partida entre Colômbia e Portugal. Fique desse lado, fique sintonizado, porque dentro de momentos vamos começar a sentir as emoções desse Colômbia-Portugal.
0: E hoje somos todos na Portugal. A partir da meia-noite e meia deste domingo vamos acompanhar ao pormenor desse Colômbia-Portugal. Para já, voltamos a entrar Luís Bento. Atenções nas contas do Grupo L.
2: É isso mesmo, as contas do Grupo L nesta altura com a equipa inglesa a vencer o Panamá por 2-0, Croácia e Gana nesta altura com a equipa da Croácia a vencer o Gana por 1-0, à condição Inglaterra em primeiro lugar, Croácia em segundo, Gana em terceiro, 75 minutos, Inglaterra 2, Panamá 0, Croácia 1, Gana 0.
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2: Uma altura em que há livre para a equipa do Gana, bola batida na grande área da equipa croata, remate, golo! É do Gana! Pato Gana. Gol!
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2: Gol do Gana! Muitos protestos. Aparentemente o lance vai para VAR. Mas para já o Gana a fazer gol. O cruzamento na grande área da Croácia. Um jogador do Gana está fora de jogo, mas não participa na jogada. E o Gana chega ao empate. Gol marcado por Derek Lukasen. Vamos ver se é para contar. Para já, 29 minutos da segunda parte. Empate ao Gana. Croácia 1, Gana 1.
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2: Sinceramente não sei o que é que está a ser avaliado, porque parece-me que o golo é limpo, porque de facto é um jogador da equipa do Gana adiantado, mas parece-me é que não entra na jogada, portanto parece-me que o golo é limpo. Não sei qual é a tua opinião, Zé.
0: A mim parece-me que ficam algumas dúvidas em relação a este lance. Obviamente que terá que avaliar-se também através das imagens do árbitro desta na partida, mas a imagem também acaba por não ser a melhor, Luís Bento, para podermos oferecer com maior rigor este lance.
2: É mesmo, porque só há mesmo uma repetição, portanto foi mesmo na esta minha opinião, foi na única repetição que a Sport TV deu deste lance, onde fica aparente, atenção, que vai ao VAR o árbitro para considerar, pois, exatamente, é essa a situação, porque não está fora de jogo o jogador que marcou, mas o VAR vai avaliar se o jogador que está fora de jogo influencia a jogada ou não, porque ele parece bloquear a ação de um dos defesas da Croácia, Zé.
0: E parece-me que acaba por ficar essa dúvida, e o árbitro da partida agora também a tentar esclarecer essa mesma dúvida através das imagens do VAR. De resto, estava ali na linha de grande área, um amontoado de jogadores que todos próximos uns dos outros, é difícil perceber se de facto acaba por existir aqui algo, Luís.
2: Pois, a questão é mesmo essa. O jogador que marca o golo, neste caso Derek Lukasen, não está fora de jogo. Há um jogador do Gana
0: que acaba por cair,
2: que está no centro.
0: E acaba por cair depois.
2: Exatamente, há um jogador do Gana que está no centro da imagem, que bloqueia o jogador da Croácia, não o deixa ir à bola, depois acaba por cair. Vamos ouvir a decisão do árbitro, e creio, Zé, que vamos poder ouvir a comunicação do árbitro dentro de momentos. Vai pronunciar-se sobre se valida o golo ou não, Zé.
0: E vamos tentar ouvir então esse áudio por parte do árbitro na partida, na fazer a leitura desta decisão. Vamos ouvir.
4: The attacker number 8 is in an offside position but does not impact the play. Decision is
2: good. Exatamente, é golo do Gana. Ele diz que está em fora de jogo, mas não impacta, não influencia a jogada. Empate ao Gana. Portanto, mantém-se o grito de gol válido. A equipa do Gana chega ao empate. Gol marcado por Derek Lukasen. Há, de facto, um jogador da equipa do Gana que está fora de jogo. Mas, segundo a avaliação do árbitro da partida, ele não impacta a ação do defesa da Croácia. E, portanto, o golo é válido. Minuto 77 da partida. A equipa do Gana empata o jogo nesta altura. Croácia 1, Gana 1.
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2: Vamos voltar então para o jogo Panamá-Inglaterra. Nesta altura então 77 minutos em Filadélfia. Croácia 1, Gana 1.
0: 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Uma partida que vai contar com o relato de Walter Rocha e que vamos seguir atentamente logo após o final destas duas partidas das contas do Grupo L.
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2: Atenção, meus amigos, que a Croácia, se sofrer um golo e perder, sai fora do Mundial. Portanto, a Croácia, que há cerca de 20 minutos estava a liderar este grupo, de repente, com os golos da Inglaterra e o empate do Gana, se sofrer o 2-1 do Gana, cai fora do Mundial. É verdade que ainda não cai, porque está, caso perca este jogo, fica em oitavo lugar ainda, ainda está, diria que ligado à máquina, mas basta que haja mais uma equipa a fazer 4 pontos e salta fora. Isto é, basta que a Argélia empate contra a Áustria ou o Congo vença o Uzbequistão para a Croácia, caso sofra um golo, ficar fora. É só para fazermos algum futurismo e criar aqui alguma emoção para a reta final da partida, porque um golo do Gana pode pôr a Croácia em sérios problemas. Voltamos então para o Panamá 0, Inglaterra 2. De facto, é uma diferença colossal entre a primeira parte da Inglaterra e a segunda. A Inglaterra percebeu que podia estar em risco a vitória no grupo e avançou para uma segunda parte completamente diferente. Vamos aqui atualizar as substituições que já aconteceram nesta partida entre o Panamá e a equipa da Inglaterra. Então, na equipa panamiana ocorreram as seguintes alterações. A equipa liderada por Tomás Christiansen saiu ao intervalo, já o tínhamos dito, Tiago Rodrigues, entrou José Fajardo. Ao minuto 71 saiu Barcenas, entrou Ismael Dias, e ao minuto 71 saiu Puma Rodrigues, entrou Azarias Londoño. Quanto à equipa inglesa, ao minuto 63 saiu na equipa da Inglaterra o central Jarrell Kwanza, entrou Jack Spencer, depois entrou o extremo, aliás, ao mesmo minuto saiu o extremo direito Bukayo Saka, entrou Noni Madueke, isto é o minuto 18 da segunda parte, e depois ao minuto 26 saiu Jude Bellingham e entrou Eberechi Eze na equipa da Inglaterra. Foram as mexidas que aconteceram nesta segunda parte da partida, numa altura em que há falta que até pode ser vermelho do jogador do Panamá. Vamos ver, porque o jogador inglês ia isolado, mas é só amarelo. Andrés Andrade é a ver apenas amarelo. Pedia cartão vermelho à equipa inglesa, porque de facto, apesar de estar longe da baliza, o jogador inglês ia sozinho. Uma altura em que vai haver mais duas mexidas na equipa da Inglaterra. Vão entrar Jordan Henderson para o lugar de Elliot Anderson. E vai sair Harry Kane para entrar Ollie Watkins na equipa inglesa. Estamos a chegar à reta final da partida. A Inglaterra vai ser por 2-0. A vitória no grupo está praticamente assegurada para a equipa da Inglaterra, perante um Panamá que tenta reagir, mas para já a Inglaterra muito bem, agora sim a gerir, porque obviamente a ganhar por 2-0, aí sim é que se descansa. Quando eu critico o facto das equipas empatadas estarem desplicentes, é porque se desgastam muito mais, porque perdem mais vezes a bola, porque têm que correr muito mais vezes atrás do adversário, e obviamente isso acaba por gerar maior desgaste. Uma equipa, quando se mantém cirúrgica, com capacidade de posse elevada, concentrada e um ritmo certo, o desgaste é menor, porque se for melhor do que o adversário, o jogo está sempre controlado. Bola para a Inglaterra, corredor esquerdo. Atenção, marca a Croácia! Marca a Croácia em Filadélfia! Golo da Croácia, Nikola Vlasic! Gol!
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2: Na sequência de um pontapé de canto, bola batida na grande área, subiu Nikola Vlasic, o jogador do Torino e marca para a Croácia. Volta a Croácia para o segundo lugar do grupo. Volta o Gana para o terceiro lugar do grupo. 83 minutos. Croácia 2, Gana 1.
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2: Bem, Zé, agora sim a Croácia garantiu um lugar nos 16avos de final, porque agora ninguém espera que o Gana faça dois golos. Zé, é um gol muito importante para a manutenção da Croácia neste Mundial.
0: Um gol muito importante para a seleção croata e num grupo onde nesta terceira e última jornada tivemos aqui autênticos trambolhões no que diz respeito ao primeiro e segundo lugar. A Inglaterra, que começou precisamente nessa liderança, subiu com a Croácia, acabou por ascender novamente à liderança em Inglaterra e agora na Croácia novamente com este 2-1. De facto, acaba por conseguir também aqui um resultado muito importante no que diz respeito às suas intenções neste Mundial.
2: Sem dúvida, voltamos então para o Croácia-Gana. O outro jogo está com 87 minutos. Croácia-Gana então em Filadélfia, numa altura em que já bate o coração português antes desse Portugal-Colômbia. Atenção à luta pelos terceiros lugares, está cada vez mais ao rubro e há equipas que estão a sofrer muito nesta altura, nomeadamente a Coreia do Sul, que está a ver o seu lugar periclitar cada vez mais. Nesta altura a Coreia do Sul é já a oitava classificada, basta mais uma equipa fazer 4 pontos para que a equipa da Coreia do Sul salte fora. É de facto um Mundial espetacular e este pormenor dos terceiros classificados poderem ser apurados cria uma emoção muito maior ao Mundial, porque obviamente haveria muitas equipas já desligadas do Mundial, e assim não, assim a esperança é para quase todas até muito perto do fim. Nesta altura então a equipa da República da Coreia do Sul é a oitava classificada e o Irão é sétimo, estão as duas equipas em sofrimento, Irão com 3 golos marcados e 3 golos sofridos, República da Coreia do Sul com 2 golos marcados e 3 sofridos, Irão no sétimo lugar, Coreia do Sul no oitavo, mas à mercê do Congo e da Argélia. Basta que o Congo vença o Uzbequistão e que a Argélia empate com a Áustria e Irão e Coreia do Sul saltarão fora. A boa notícia é que nesta altura praticamente o Senegal está safo, a equipa do Senegal está praticamente salva no quinto lugar dessa classificação dos 8 melhores terceiros classificados. Está de facto ao rubro este campeonato. Bola para a equipa da Croácia, o jogo está interrompido nesta altura. A Croácia segurar as pontas num jogo que era de tremenda dificuldade para a equipa da Croácia, porque uma derrota frente ao Gana atiraria a Croácia para fora do Mundial. Mas a equipa da Croácia está a manter-se viva na partida, não só não perde, como nem sequer empata, está a ganhar o jogo e está nesta altura à beira de se classificar na segunda posição deste grupo. E vai jogar contra o segundo classificado do grupo K, o grupo de Portugal. Na altura em que há um jogador do Gana caído no relvado, já há cerca de 2 minutos. Mantém-se o 2-0 para a Inglaterra no outro jogo. Renovo o meu abraço para todos os ouvintes Gol FM que nos escutam em todas as rádios parceiras da Gol FM, várias rádios espalhadas por Portugal, também a Rádio Morabeza em Cabo Verde. Somos ouvidos também em várias rádios da Guiné-Bissau, de Moçambique, de Angola. Alô MFM em Luanda, uma das rádios que nos acompanha, onde somos ouvidos, a MFM de Luanda. Atenção que há muitas lágrimas nos adeptos do Gana, mas alguém que diga aos adeptos do Gana que eles estão apurados. Portanto, o terceiro lugar não significa eliminação para o Gana, porque o Gana tem 4 pontos e vai entrar diretamente nesta altura. Deixem-me fazer aqui umas contas rápidas, com 2 golos marcados e 2 sofridos, o Gana entra diretamente para o segundo lugar dos 8 primeiros, lado a lado com o Equador. Portanto, o Gana segue em frente com 4 pontos garantidamente. Portanto, alguém que diga aos adeptos do Gana que não precisam de chorar, está tudo bem. 90 minutos no Panamá, Inglaterra, 88 minutos em Filadélfia, Croácia 2, Gana 1.
0: Não se esqueçam que já temos a live aberta para nesse duelo entre Colômbia e Portugal. Sempre atentos também a esse duelo que começa também à meia-noite e meia entre a República Democrática de Congo e Uzbequistão, após o término deste duelo entre Panamá, Inglaterra e Croácia e Gana. Obviamente que convidamos a juntar-se a nós para seguir atentamente aquilo que Portugal hoje irá fazer para esta seleção colombiana.
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2: Numa altura em que o Panamá celebrava um golo, mas foi anulado por fora de jogo, foi a loucura no MetLife Stadium. Infelizmente, o golo foi anulado e a equipa do Panamá ficou destroçada e todos os seus adeptos idem, aspas, aspas. Estava aqui a expectativa de um golo da equipa do Panamá, que sai deste Mundial ainda sem golos. 0 golos marcados e 4 sofridos. Perdeu 1-0 contra o Gana, perdeu 1-0 contra a equipa da Croácia e está a perder por 2-0 contra a Inglaterra. Foi a loucura total no estádio com o golo do Panamá, mas que não valeu. Instantes finais deste jogo, depois vamos acompanhar a reta final do Croácia 2, Gana 1. Aqui faltam 4 minutos, foram dados 6 minutos de compensação, 92 minutos ainda neste Panamá 0, Inglaterra 2. A equipa do Panamá esteve quase a fazer um golo, de facto seria a loucura total. Nas bancadas do MetLife Stadium foi vibrar, um bom vibrar, os adeptos da equipa do Panamá. Mas não valeu. Bola para a equipa inglesa, que mexeu consideravelmente na segunda parte. Aliás, ambas as equipas, recordando rapidamente, esgotaram as substituições. Rapidamente, lembrar que na Inglaterra saíram então Kwanzaa, Saka, Bellingham, Anderson e Harry Kane. Entraram Jed Spence, Anthony Madueke, Berechi Edze, Jordan Henderson e Ollie Watkins. Quanto à equipa do Panamá, saíram Rodrigues, Barcenas, Puma, Gutierrez e Harvey. Entraram José Fajardo, Ismael Dias, Azarias Londonho, Eric Davis e Alberto Quintero. 3 minutos para se jogar neste Panamá-Inglaterra. Canto para a equipa do Panamá. Bola batida direto na baliza, mas vai para fora. Mantém-se o 2-1 no Croácia-Gana. Croácia segundo lugar, Gana terceiro, mas no Mundial o Gana não vai fora. Numa altura em que surge a repetição, de facto, que maravilha esta tecnologia automática do fora de jogo. Para quando esta tecnologia é em Portugal? Estamos desejosos que ela chegue a Portugal. Vê-se à primeira, ao primeiro olhar, vê-se que está fora de jogo. E foi uma tristeza, uma desilusão tremenda em todos os adeptos do Panamá. O golo anulado. Bola para a equipa inglesa. Estamos na reta final da partida. A Inglaterra vai vencer este jogo. 2-0. A Inglaterra que deu uma parte de avanço, mas acabou por conseguir na segunda parte desatar o nó com um canto, com Jude Bellingham, e depois o 2-0 a ser marcado por Harry Kane. Uma altura em que ataca a Inglaterra, um pontapé de Eberechi Edze, a bola a bater num jogador da equipa do Panamá, saltar para fora, é pontapé de canto para a equipa da Inglaterra. Reta final no jogo. Ainda faltam 5 minutos na outra partida. Vamos depois acompanhar os últimos 4 minutos do Croácia 2, Gana 1. Aqui falta 1 minuto e meio para acabar a partida. Pontapé de canto para a equipa inglesa, para bater com o 14 na camisola inglesa, para a grande área do Panamá. Jordan Henderson partiu para a bola, levantou com boa conta, segundo posto, tira ao Panamá e há falta ofensiva. Falta ofensiva, passa o perigo para a equipa do Panamá, que está quase a encerrar a sua participação no Mundial. Vendeu sempre muito caro às derrotas, perdeu apenas por 1-0 com o Gana, voltou a perder por 1-0 com a Croácia e hoje perde por 2-0, mas também hoje a vender muito caro à derrota. Portanto, acaba por ser uma participação que deve orgulhar os adeptos do Panamá, uma seleção que obviamente estava longe dos holofotes deste Mundial e claramente uma das mais fracas seleções do Mundial em teoria, mas que competiu, foi capaz de competir com muita valentia nos seus jogos. Vai acabar a partida, bola para a equipa do Paraná no corredor esquerdo. A bola a ser jogada por Azarias Londonho. Bate para trás para Eric Davis. O toque curto para Christian Martínez vai para o chão. Livre para a equipa do Paraná. 20 segundos para acabar a partida. Última hipótese da equipa do Paraná conseguir fazer um golo. Vai ser um pontapé lá para a frente. Faltam 20 segundos. A equipa do Paraná a jogar com Amir Murillo do lado direito. Vai adiantar para a desmarcação de Jorge Gutierrez, aliás, de Azarias Londonho. Atenção ao Paraná. Tira Anderson de qualquer maneira para fora. E acabou o jogo. Final da partida. Inglaterra 2, Paraná 0.
0: E seguimos para o outro jogo, Croácia-Gana, que ainda está a decorrer, Luís.
2: É isso mesmo, ainda decorre este Croácia 2, Gana 1, a equipa da Croácia a segurar o segundo lugar no grupo. Será o adversário de Portugal se Portugal não vencer a Colômbia. Se Portugal vencer, ainda não há certeza sobre qual será o terceiro classificado que irá ligar com o grupo de Portugal. Há várias opções ainda. Recordo que nesse alinhamento que já foi perspectivado antes, portanto, no sorteio do Mundial, recordo que o vencedor do Grupo K, ou o Grupo de Portugal, pode jogar contra o terceiro, ou do Grupo D, ou do E, ou do I, ou do J, ou do L. Portanto, muitas dúvidas. Grupo D, nesta altura, Paraguai. Grupo E, nesta altura, Equador. Grupo I, nesta altura, Senegal. Grupo J, Argélia. E Grupo L, Gana. São as hipóteses para Portugal. Repito, em função dos resultados finais dos jogos, Portugal vai jogar contra uma destas equipas. Repito, Gana, Argélia, Senegal, Paraguai ou Equador. 5 minutos da segunda parte, canto para a equipa da Croácia, isto se ganhar o grupo, se ganhar hoje a Colômbia, como todos esperamos. Se for segundo, já sabemos que é contra a Croácia. Bola para a Croácia, lado esquerdo, cruzamento, grande área, segundo poste, tira a equipa do Gana. Se o Gana empatar, claro que será o Gana a ficar em segundo, falta minuto e meio. Tenta o Gana vir para o ataque, pontapé à frente, corta a equipa da Croácia, de qualquer maneira, o jogo está ainda muito em aberto. O Gana vai tentando ainda chegar ao empate. Bola a ser jogada por Fatal do lado direito, tem estado muito em jogo. Adiantou para Ernest Nuamá. Lá está Nuamá, tenta passar para o adversário, corta a equipa da Croácia para fora, lançamento para a equipa do Gana, corredor direito, bola para trás, vai jogando o Gana a tentar chegar ainda a um golo nesta partida. Bola a ser jogada por intermédio de Sulemana. Sulemana joga para trás, bola para Derek Lukasen, fez o golo do empate da equipa do Gana, mas não chegou, recupera a equipa da Croácia e vai já para o ataque Marko Pasalic, vai jogar curto com Luka Modric, para a esquerda bem trabalhado para Perisic, que bem joga a Croácia, Modric outra vez atira lá para a frente, 45 segundos para acabar, último lance do jogo é para o Gana, a guarda-redes Benjamin Azar e deixou curto em Derek Lukasen, joga com um companheiro neste caso, é o Kodjo Pepraopung, ponta pé à frente, grande área da Croácia, tira a equipa da Croácia por Pongracic, insiste o Gana, atenção, corredor direito, Ernest Nuamá, rasga o passo para a esquerda para Fatal, corta a equipa da Croácia, insiste o Gana, Fatal na esquerda, leva Fatal, passa um e passa dois, endiabrado Fatal, cruzamento, remate para fora, espetacular Fatal, o jogador que brilhou no Sporting foi o último lance da partida. A Croácia vai ganhar. O Cana vai ser terceiro classificado. Fatal com as mãos na cara depois de uma jogada espetacular. Acabou por rematar ao lado da baliza da Croácia. Vai acabar a partida. Acredito que o guarda-redes Livakovic chutará e o jogo vai acabar. Inglaterra ganhou ao Panamá por 2-0. A Croácia vai ganhar. Acabou! Vários jogadores do Gana caídos no relvado. Alguém que lhes diga que passaram. Alguém que lhes diga que estão apurados. Porque acredito que alguns não saibam que estão apurados. Resultado final. Croácia 2, Gana 1.
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0: Estão fechadas as duas partidas relativas a este grupo L do Mundial 2026. Ora, contas feitas, Panamá 7, Inglaterra 2, Croácia 2, Gana 1. O que, por 7 na classificação, com a seleção do Ghana, neste momento, que acaba por ficar nas contas deste mesmo grupo no terceiro lugar, com 4 pontos. A seleção do Panamá eliminada, com no quarto lugar, sem qualquer ponto conquistado, e a seleção de Inglaterra no primeiro lugar com 7 pontos e Croácia no segundo lugar com 6 pontos. Acabam também por dar passo em frente nesta competição e chegar aos 16avos de final. Felizmente vamos a considerações finais para depois centrarmos atenções na entrada em campo da seleção portuguesa, mas para já, quer-se Inglaterra, quer também Croácia, justificaram a sua superioridade e a sua qualidade nesta terceira e última jornada do Grupo E.
2: É verdade, a equipa da Croácia, com uma estratégia muito bem montada na partida, defendeu muito e bem e saiu muito bem para o contra-ataque, foi também muito capaz com bola, conseguiu chegar à vantagem num grande golo de meia distância, acabou por sofrer o empate, mas manteve-se corajosa, manteve-se competente, manteve-se consistente e acabou por manter também a maturidade e a segurança emocional para não abanar com o empate do Ghana e acabaria por chegar à vantagem num pontapé de canto perante um Ghana que foi inferior hoje e de facto a equipa da Croácia justificou esta ultrapassagem ao Ghana na classificação. Mas o Ghana tem que estar feliz porque segue em frente para os 16 avos de final deste Mundial e foi uma equipa altamente competente que ganhou ao Panamá, que empatou contra a Inglaterra e que hoje esteve até ao fim a disputar este jogo frente à equipa da Croácia, aliás, portanto justa puramente a equipa do Ghana, apesar de ser em terceiro lugar. No outro jogo, uma Inglaterra muito pobre na primeira parte, na segunda, no entanto, Jude Bellingham acabou por abrir o marcador no pontapé de canto e depois a Inglaterra soltou-se, arrancou para alguns minutos de qualidade, chegou ao 2-0 e depois geriu o jogo até final perante um Panamá que sempre lutou para conseguir fazer um golo, acabou por fazê-lo, não valeu por fora de jogo, mas foi uma equipa que cai de pé neste Mundial. Inglaterra justa vencedora do grupo, Inglaterra 2, Panamá 0, a Croácia mereceu ganhar ao Ghana, Croácia 2, Ghana 1, e venha de lá esse grande relato do Walter Rocha com a coordenação do José Carlos Leal e esse Portugal-Colômbia, somos todos Portugal, vamos lá, Portugal rumo à vitória.
0: E fechamos assim o painel destas duas partidas relativas ao Grupo L, que contaram com a narração de Luís Bento. Vamos daqui a poucos instantes centrar atenções precisamente na live, portanto pode acompanhar-se nessa live do Colômbia na Portugal e respectivamente também República Democrática do Congo. O Uzbequistão conta nas finais da terceira jornada do Grupo K, para acompanhar já daqui a poucos instantes na primeira Rádio do Desporto.
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0: E centramos agora as atenções em definitivo nesse grande jogo entre a Colômbia e a Portugal, todos a bater-se o coração por Portugal durante este dia de domingo. Pela meia-noite e meia temos então a pita inicial nessa terceira partida de Portugal neste Grupo K do Mundial 2026. E vamos então ao encontro de Walter Rocha para nesse embate entre a seleção colombiana e a seleção portuguesa. São milhões os corações dos portugueses a bater nesta altura por Portugal, Walter.
1: São milhões, José Carlos Leal, tanto em Portugal como também nos países estrangeiros, onde temos milhares de portugueses certamente que hoje querem essa vitória da seleção nacional. Chegou o dia de o nosso coração voltar novamente a bater pela seleção nacional e é no Hard Rock Stadium em Miami, palco de grandes eventos desportivos e que hoje volta a receber uma noite de futebol ao mais alto nível. Com um ambiente digno de uma grande competição internacional, Miami, cidade de contrastes e de energia permanente, mistura culturas como poucas no mundo. O futebol vive-se com uma intensidade muito própria, alimentada por uma forte ligação à América Latina, pela presença de comunidades imigrantes e para uma paixão crescente por este desporto. E esta noite não é exceção, o estádio prepara-se para acolher um duelo, aliás, que vai muito além dos pontos entre Portugal e Colômbia na última jornada do Grupo K. É um jogo com um enquadramento muito particular. Portugal já tem o apuramento garantido para a fase a eliminar, o que retira a pressão da sobrevivência, mas não retira de forma alguma a importância competitiva do encontro. Pelo contrário, o que está em jogo é o primeiro lugar do grupo, uma posição que pode determinar o percurso de cada seleção no quadro final da competição, influenciar os cruzamentos e, sobretudo, reforçar a confiança com que se entra nos jogos a eliminar. No Mundial, terminar em primeiro lugar nunca é apenas um detalhe, é muitas vezes uma vantagem estratégica que pode marcar toda a diferença no caminho até fases mais avançadas. Curiosamente, apesar de Miami ser uma das cidades dos Estados Unidos com maior comunidade colombiana, o ambiente das bancadas promete ser mais equilibrado do que aquilo que parece. A presença colombiana sente-se naturalmente pela proximidade cultural e pela forte ligação da diáspora à seleção, mas esta noite há também uma mobilização significativa de adeptos portugueses e também daqueles que naturalmente gostam do nosso capitão, do nosso comandante, o camisola 7, Cristiano Ronaldo. O Hard Rock Stadium transforma-se assim num espaço onde duas identidades futebolísticas se cruzam e se amplificam dentro de campo. Este é um jogo de contrastes claros. Portugal apresenta-se com uma identidade cada vez mais consolidada, assente no controlo da posse de bola, na organização estrutural e numa construção paciente que procura sempre encontrar o melhor momento para ferir o adversário. É uma seleção que gosta de dominar através da inteligência, da circulação e da capacidade de manter o equilíbrio quando assim é necessário. Em termos defensivos, Portugal é uma seleção geralmente sólida, mas que não tem apresentado, diria, bons argumentos defensivos nos jogos que já realizou. Já a Colômbia representa quase o oposto em termos de identidade. É uma seleção mais emocional, mais vertical, mais imprevisível. Vive muito a intensidade do jogo, da capacidade de acelerar em poucos segundos e de transformar uma recuperação de bola numa oportunidade de golo. A qualidade individual no último terço é um dos seus maiores trunfos, com jogadores capazes de desequilibrar no um contra um e de criar perigo mesmo em espaços reduzidos. No entanto, essa mesma intensidade pode, por vezes, transformar-se em irregularidade. A Colômbia nem sempre consegue manter a organização durante os 90 minutos e quando o jogo a obriga a defender baixo durante longos períodos, pode surgir fragilidades entre setores e dificuldades em recuperar a estrutura. Este confronto tático promete, por isso, ser um verdadeiro duelo de estilos. Portugal vai procurar controlar o ritmo do jogo, baixar a velocidade quando necessário, impor a posse e obrigar a Colômbia a correr atrás da bola durante largos períodos. Já a Colômbia vai tentar precisamente o contrário, partir o jogo, é disto que eles gostam, acelerar em transições, explorar espaços nas costas da defesa portuguesa e transformar cada recuperação numa oportunidade de perigo imediato. O meio-campo será o grande campo, o grande setor da batalha desta noite. Quem dominar essa zona irá dominar inevitavelmente o jogo. E antes de voltarmos novamente a olhar para aquilo que se passa, ou para aquilo que se vai passar neste caso, nesta partida, vou agora também olhar para o chat do YouTube para ver quem é que já está aí presente na equipa Golo FM, os verdadeiros campeões do mundo. Um grande abraço aqui para o nosso amigo Meca Rábida, ele que diz Portugal. O Paulo de Boa Vida diz boa noite, Portugal 3, Colômbia 0, Deus te ouça, Paulo de Boa Vida. A Mary já está presente, a Mónica também, o Luís também já se encontra presente. Um abraço, Paulo Rodrigues, também um abraço para o Jorge Leite, outro abraço também para o Rogério Silvador, também para o Paulo Rodrigues. O Rogério que diz, não entendo porque há sempre mais votos nas sondagens do que likes na live. É isso mesmo, Rogério, puxa por eles, há que colocar realmente esses likes na live, na transmissão. Subscrevam também o canal do YouTube para quem ainda não está inscrito, e partilhe esta transmissão com todos aqueles que hoje hoje querem vibrar com a nossa seleção, com Portugal. Um abraço para a Gracinda, também para a Mónica, não lhe mandei há pouco um abraço para a Mónica, para a Gina, para a Gracinda, também para o Sérgio, para o Bruno Silva, para o Sérgio Araújo, para toda a gente que está aqui presente. Um abraço também para o Duque, aí está o Duque, já está presente também na live, muito obrigado Duque, e carreguem no botão do like. Neste momento estamos com 19, aliás 20, a primeira meta antes de começar o jogo, estamos a menos de meia hora de começar o jogo, antes de começar o jogo temos que chegar aos 40 se não for 50, mas vá, 40 gostos numa primeira instância antes de começar então essa partida entre a seleção da Colômbia e a seleção de Portugal. Quero que digam aí no chat do YouTube, um abraço também para o Ângelo Romeu, sempre presente o Ângelo. Quero que digam aí no chat do YouTube o vosso prognóstico, quem marca neste Colômbia-Portugal, neste último jogo da fase de grupos, onde esperemos que seja uma noite bonita, uma noite a Portugal contra os canhões, marchar rumo a mais 3 pontos, rumo ao primeiro lugar do grupo. É certo que estamos a jogar literalmente fora de casa, mas o que importa é dentro das 4 linhas, e aí o nosso talento é superior aos colombianos. Basta meter isso em prática, basta entrar com atitude no máximo. Vamos olhar para os 11 iniciais de Colômbia e Portugal. A Colômbia com muitas alterações, como diz o Jorge. Já lá volta o comentário, Jorge Leite. A Colômbia com Camilo Vargas na baliza. Depois, uma dupla de centrais composta por Davidson Sanchez, Lucumi, Denver Machado sobre a esquerda, Santiago Arias sobre a direita, meio campo com Jefferson Lerma, Gustavo Puerta, John Arias na frente de ataque, está presente Luis Díaz, a grande estrela, Rames Rodríguez, el capitán, e John Córdoba, o ponta de lança, jogador do Krasnodar. Portugal joga com Diogo Costa na baliza, Renato Veiga e Ruben Dias como defesas centrais, à direita com Cancelo, à esquerda Nuno Mendes, meio campo com Vitinha, Ruben Neves, Bruno Fernandes, na frente João Félix, Pedro Neto e o inevitável, o comandante Cristiano Ronaldo. Atenção que já sabemos também com quem é que Portugal pode jogar se ficar no primeiro lugar. Vamos ter Portugal-Gana. Portugal a jogar contra a seleção de Carlos Queiroz. Esperemos naturalmente que isso aconteça, porque é sinal que Portugal passou no primeiro lugar. Portugal, se passar em segundo, defronta a seleção da Croácia. No banco de suplentes, a seleção da Colômbia conta com os guardas alternativos Montero e Ospina, também com Campaz, Carrascal, Castanho, Dita, Gomes, Cucho Hernández, Hierre Mina, Mojica, Munhoz, que craque é Munhoz, Portilha, Juan Fer Quintero, quem se lembra de Juan Fer Quintero, diga aí no chat do YouTube, Richard Rios e Luís Suárez, Rios do Benfica, Suárez do Sporting, melhor marcador do campeonato, Néstor Lorenzo, técnico argentino, é o treinador dos Cafeteros. Portugal no banco de suplentes, com os dois guarda-redes, Rui Silva e José Sá. Também está presente Mazarões, Francisco Conceição, Diogo Dalo, Gonçalo Guedes, Gonçalo Inácio, João Neves, Mateus Nunes, Rafael e Gonçalo Ramos, Samuel Costa, Nelson Semedo, Bernardo Silva e Francisco Trincão. Técnico da seleção, Roberto Martínez. O JC diz que Portugal ganha 3-1. O Cristóvão Santana Júnior, um abraço Cristóvão. Subscreve o canal se ainda não és inscrito. Um abraço para o Brasil. O Cristóvão que diz Portugal 3-0. É trico do comandante Cristiano Ronaldo. O Rogério Silvador diz Portugal não faz gestão quase nenhuma. É verdade, só se a gestão foi não jogar nada no primeiro jogo. O Duque diz 4-0 para Portugal, marca Cristiano, 2 Félix, E o Ruben Dias de canto. E que seja um gol de canto, Duque. Portugal está muito forte nas bolas paradas. E um gol de canto neste jogo era confirmar por completo que as bolas paradas será uma das grandes forças da seleção nacional neste campeonato do mundo. Um abraço também para a Gracina Santana que diz 2-1 é o palpite. E diz que volta mais tarde. Contamos com a tua presença, Gracina. Estamos à tua espera. O Luís diz: Ronaldo vai marcar um póquer. E esperemos realmente que isso aconteça. Ouvinte, Gol FM, não falta muito. Bate, bate, coração. Colômbia, Portugal. Daqui a 15 minutos na Gol FM.
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0: E junta-se a esta emissão para este grande jogo entre Colômbia e Ebna Portugal, na Rádio na Beira Litoral, em Portugal, Coimbra, na Aveiro, em 101.7, naquela que se prevê, na partida de maior dificuldade de Portugal, nas contas deste grupo K, para já, na Portugal, que vai defrontar a líder, com 6 pontos, a Colômbia, na Portugal, nesta altura, no segundo lugar, com 4 pontos, na República Democrática de Congo, terceira, com 1 ponto, e a seleção do Uzbequistão, nesta altura, no quarto e último lugar, ainda sem qualquer ponto conquistado, mas atenções centradas, claro está, para além desta República Democrática de Congo, Uzbequistão, neste grande jogo, Walter Rocha, entre Colômbia e Portugal.
1: É verdade, Zé, grande jogo, sem sombra de dúvidas, entre a seleção da Colômbia e também a seleção portuguesa. Vai ser quentinho, quentinho, quentinho. E aguente bem aí o seu coração, ouvinte Gol FM, prepare bem as suas emoções, porque hoje não será nada fácil. Como é óbvio, a Colômbia é uma boa seleção, mas naturalmente que acreditamos na qualidade da seleção portuguesa, acreditamos que realmente hoje... tudo pode correr muito bem à seleção de Portugal. Eu diria até que o primeiro golo pode ter um impacto determinante na forma como o jogo se desenrola. Se for Portugal a marcar, o encontro tende a ganhar controle e estabilidade com a seleção portuguesa a gerir melhor os tempos do jogo. Se for a Colômbia a abrir o marcador, o cenário muda completamente. Transforma a partida num jogo mais aberto, mais caótico e mais previsível, algo que favorece claramente o estilo sul-americano. Mesmo assim, eu diria que se Portugal marcar primeiro, a Colômbia, sendo uma seleção que pode jogar com dois resultados, ou seja, pode jogar também com um empate, será uma seleção que vai acabar por se disposicionar. E, portanto, acredito bem que Portugal, fazendo o primeiro gol da partida, vai, sem dúvida alguma, fazer com que a Colômbia ataque, e isso vai deixar espaço nas costas da defesa, e aí a seleção portuguesa pode, sem dúvida alguma, aproveitar do ponto de vista tático entre Portugal e Colômbia. Vou olhar aqui para alguns dos comentários do YouTube antes de partir também para a minha análise. Como vocês sabem, vocês também participam nas antevisões Golo FM, e há pouco vi aqui um comentário do Jorge, exatamente, ele que diz já há algum tempo que andava a dizer que era importante jogar com médio defensivo, mas não tirava o João, porque ele é mais rápido nas transições e nas reações à perda de bola do que o Vitinha. É verdade, eu também, Jorge Leite, concordo contigo, acho que este modelo de Roberto Martínez, esta forma de jogar de Roberto Martínez, faz mais sentido ter um médio defensivo, mas também lá está, tirar João Neves, que é o melhor, se não dos melhores recuperadores de bolas do futebol mundial, um jogador muito intenso, um jogador com chegada à área, não parece que faça muito sentido, mas também tirar Vitinha, um dos melhores médios do mundo, um dos melhores organizadores do mundo, também é difícil, e depois tirar Bruno Fernandes, o melhor jogador da Premier League, um dos melhores jogadores na tomada de decisão no último terço, também é complicado. Portanto, qualquer uma que fosse a decisão de Roberto Martínez, iria ser difícil, calhou a João Neves, e portanto, a ver, vamos, o que é que pode acontecer. O Jorge Leite, que ainda diz, na primeira fase de construção, o Vitinha baixa junto nos centrais para ir buscar a bola, zona ocupada pelo Ruben Neves. Vamos ver como é que a equipa se vai arrumar na primeira fase de construção. Jorge, eu acredito que será o Ruben Neves a pegar na batuta ali nessa primeira fase de construção. Acredito que possa ser o Ruben Neves, e depois acredito que o Vitinha vai andar ali mais perto do Bruno Fernandes e também do João Félix. Isso até pode acabar por ser bom, sem sombra de dúvidas, entre o Vitinha e o Bruno Fernandes. Agora ali um cumprimento muito especial entre James Rodríguez e Cristiano Ronaldo, os dois a sorrirem, eles dois que jogaram juntos no Real Madrid, dois autênticos craques. James, que parecendo que não, é uma das caras, é um dos rostos da história dos campeonatos do mundo. Quem não se lembra daquele campeonato do mundo 2014 de James Rodríguez, que carregou por completo a Colômbia, foi o melhor marcador, 6 golos de James Rodríguez nesse Mundial 2014, esse Mundial que abriu as portas para o Real Madrid. Ele estava no Mónaco, tinha saído do Futebol Clube do Porto. Uma época no Mónaco, e esse excelente campeonato do mundo abriu as portas para o Real Madrid de James Rodríguez. Como estava então eu a dizer, ouvindo qual é a FM, eu acredito que o Rubén Neves vai baixar os centrais, e Vitinha vai estar mais perto de Bruno Fernandes. De resto é tudo igual, meus amigos. João Cancelo mantém-se na direita. Vamos ver como é que João Cancelo vai lidar aqui com o Luís Dias. Eu sinceramente estava à espera de outro lateral, mas ao mesmo tempo gosto disto. Gosto que esta defesa, que Roberto Martínez esteja a ganhar mais rotinas com esta defesa. Outra situação que também gosto é a continuidade de João Félix no 11 inicial. A verdade é que é um jogador que melhora o jogo de Portugal, melhora quem está à sua volta. É um jogador que finalmente ganhou aquilo que eu sempre pedi no João Félix. Era a reação à perda, era o nervo, como se costuma dizer, era a mentalidade de trabalhar sem bola, e isso acabou por ser realmente muito importante para a seleção nacional contra o Uzbequistão. Numa altura em que entram os intervenientes, os artistas, no belo tapete verde do Hard Rock Stadium em Miami. Grande ambiente, sem dúvida alguma, ao som da música oficial do Campeonato do Mundo, Dai Dai, cantada pela Shakira e também por Burna Boy. É Ronaldo quem lidera o lado português e James Rodríguez quem lidera o lado colombiano. Muita história têm estes dois jogadores, dois grandes ícones dos seus países, e aí estão os craques, é craques de um lado, é craques do outro.

0: muitos mesmo, mas eu acredito que Portugal vai conseguir vencer. Estou plenamente convicto disso, que vai dar para nós. Acredito que sim, acredito que vamos ser felizes e vamos garantir esse primeiro lugar hoje diante da Colômbia, num encontro inédito, num confronto que se vai jogar pela primeira vez entre os portugueses e também os colombianos, os cafeteros. Muito obrigado a toda a gente que está a acompanhar esta transmissão no canal do YouTube da Golo FM. O Duque diz: Portugal tem craques e a Colômbia tem um craque. Parece-me que está a falar de Luís Dias, o MMU, que diz: espero que consiga, diz força Colômbia, espero que consiga levar menos de 6. Não percebi aqui este comentário do MMU, mas podemos ter também aqui adeptos colombianos, não há problema nenhum. Sejam todos bem-vindos, mas se está aí algum adepto colombiano, hoje vai ter que dar Portugal. Zé, expectativas para esta partida no Hard Rock Stadium em Miami, jogo entre a seleção da Colômbia e também de Portugal. Não há outro resultado possível, só a vitória interessa, só os 3 pontos interessam. Portugal não pode vacilar, Portugal tem que ir com tudo, com a mesma mentalidade que teve perante o Uzbequistão, porque assim a seleção está mais próxima de garantir o primeiro lugar.
1: E as perspectivas, Walter, são sempre as melhores. Esperando que o Portugal hoje consiga vencer na seleção da Colômbia, porque só esse resultado permite à seleção de Portugal terminar no primeiro lugar das contas deste Grupo K e, de facto, evitar aqui seleções algo mais difíceis caso termine em segundo lugar. É algo que acontece e, portanto, para evitar isso mesmo, Portugal hoje tem obrigatoriamente que estar concentrado nessa vitória, nem conseguir no triunfo perante a seleção da Colômbia. E tendo em conta que esta Colômbia é, em teoria, pelo menos isso o podemos dizer, a seleção mais difícil deste mesmo agrupamento. Agora lá está essa qualidade, esse favoritismo. Walter Rocha, como tudo, tem que ser provado dentro das quatro linhas.
0: Exatamente, Zé, tem que ser provado dentro das quatro linhas esse favoritismo da seleção nacional. Esperemos realmente que isso aconteça, que Portugal consiga garantir esses 3 pontos. É verdade que está do outro lado, está uma grande seleção, está a seleção da Colômbia, uma seleção que pode fazer o pleno 3 em 3, 3 vitórias em 3 jogos. Esperemos naturalmente que isso não aconteça. Vai ser um jogo de muitos nervos, vai ser um jogo de muita paciência, vai ser um jogo que Portugal precisa de fazer um jogo na perfeição, mas esperemos realmente que tudo dê certo para a seleção portuguesa, quando está a família de Cristiano nas bancadas e também o seu amigo Edo Aguirre, um jornalista espanhol. Grande ambiente no Hard Rock Stadium e é sempre arrepiante o hino de Portugal estar ali, a imagem de Diogo Jota até arrepia. É por ele que Portugal tem que fazer de tudo para conquistar este campeonato do mundo de 2026. Esperemos realmente que aconteça, esperemos realmente que dê certo. Vamos lá, Portugal, com tudo para cima desta seleção da Colômbia. Não será fácil, nós sabemos, mas também, se fosse fácil, não seria para nós. Vamos novamente aos 11 iniciais. A Colômbia com Camilo Vargas na baliza, depois com Davinson Sanchez, Lucumi na dupla de centrais, Denver Machado sobre a esquerda, Santiago Arias sobre a direita, meio campo com Jefferson Lerma, Gustavo Puerta e John Arias na frente de ataque, Luís Dias sobre a esquerda, Rames Rodrigues sobre a direita e John Córdoba na frente de ataque, o ponta de lança de serviço hoje no lugar de Luís Soares. No banco de suplentes, a seleção da Colômbia, que conta com David Ospina, o lendário Ospina, ele que já passou pelo Nice, pelo Arsenal, pelo Nápoles, pelo Al Nassr, foi colega de equipa de Cristiano Ronaldo, agora está presente no Atlético Nacional. Está também Montero, Álvaro Montero, outro guarda-redes suplente, Campas Carrascal Castanho.

0: Tita Gomes, Cucho Hernández, Yerry Mina, Mojica, um dos titulares, Portilha, Juan Fer Quintero, também Daniel Munhoz, tem sido a grande estrela desta seleção da Colômbia. Juan Fer Quintero, já disse, Richard Rios e Luís Suárez. Richard Rios atua no Benfica, como vocês sabem. Luís Suárez atua no Sporting. Técnico Néstor Lorenzo, técnico argentino. Vamos ao 11 português. Vamos ao 11 de Portugal. Com Diogo Costa na baliza, Renato Veiga e Ruben Dias como centrais. Cancelo sobre a direita, Nuno Mendes à esquerda. Vitinho, Ruben Neves e Bruno Fernandes no meio-campo. Pedro Neto sobre a direita. João Félix sobre a esquerda. E Cristiano Ronaldo na frente de ataque. Ele que disse que está de volta, calou os críticos na semana passada com 2 golos. Cristiano, que é um jogador que cresce por completo no caos. O banco de suplentes de Portugal com José Sá na baliza, depois Rui Silva, depois também com Tomás Araújo, Francisco Conceição, Diogo Dalot, Gonçalo Guedes, Gonçalo Inácio, João Neves, Mateus Nunes, Rafael Leão, Gonçalo Ramos, Samu Costa, Nelson Semedo, Bernardo Silva e Francisco Trincão. É este o banco de suplentes de Portugal. Esperamos que dê certo, esperamos que realmente isto dê para nós. Contamos contigo, Seleção Nacional, contamos também com o apoio dos portugueses que estão no Hard Rock Stadium e também naturalmente com o vosso apoio, que estão aí presentes no chat do YouTube. Vamos a isso, Portugal, a seleção que une-se ali numa roda. É o Cristiano quem dá a palestra, é o Cristiano quem passa a mentalidade para todos os jogadores. Um jogador que não tem que provar mais nada a ninguém, e certamente que muitos deles vão também lutar por ele, não só por ele como por eles próprios, como também para Diogo Jota e naturalmente pelos 10 milhões de portugueses. Numa altura, Zé, é que se vai cumprir um minuto de silêncio devido ao sismo e às vítimas na Venezuela.
1: Vítimas essas que lamentamos, obviamente, e a FIFA acaba por dar também essa homenagem a todas as vítimas e aos muitos desaparecidos que ainda constam nesses números, relativamente a pessoas que acabaram por ficar debaixo dos escombros, e portanto a FIFA, como forma de homenagear essas vítimas, também que essa calamidade que se bateu sobre a Venezuela, decretar então esse minuto de silêncio em todos os jogos relativos a este Mundial 2026, depois desse acontecimento trágico na Venezuela, que acabou por vitimar milhares de pessoas. Para recordar que na mesma hora deste duelo entre Colômbia e Portugal temos esse República Democrática do Congo, Uzbequistão, uma partida que também vamos seguir atentamente e com atualização do resultado assim que se justifique. Para já, cumprido esse minuto de silêncio, Walter Rocha, e que rola a bola para Portugal.
0: E que rola a bola para Portugal. Vamos embora, meus amigos. Vamos embora, meus amigos, vai começar o último jogo da fase de grupos do grupo K. É a seleção cafeteira quem vai dar o pontapé de saída. Venha daí, ouvinte da FM, deixe o seu gosto no vídeo, ative o sininho para ser avisado no início das transmissões, subscreva o canal. Vai começar a partida, começa o espetáculo.
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0: 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Arranca o espetáculo no Hard Rock Stadium em Miami, Colômbia, Portugal. Agora é que vão ser elas, agora não há desculpas, é ganhar ou ganhar. Portugal, bola para a seleção da Colômbia, lado esquerdo, Alecão ou a Santiago Arias. Esta agora dá para trás ali para Lucumi. A Colômbia joga com o equipamento principal, camisola amarela, calção azul, meia branca. Ataca para a baliza sul. Portugal joga à portuguesa, camisola vermelha, calção vermelho, meia vermelha. Ataca para a baliza norte. Portugal, que jogou nestes 13 encontros da fase de grupos com o equipamento principal. A Colômbia agora vai para a frente, já ali à procura de Luís Dias. Ganha Cancelo, não. Ficou nas covas, atenção Luís Dias. Está na grande área. Luís Dias puxou para dentro, atirou por cima. Atenção que a Colômbia, por John Córdoba, ia fazendo o primeiro da partida, logo no primeiro minuto de jogo. E é isto que eu confesso, ouvindo Gol FM, que tenho um pouco de receio. Este duelo, Luís Dias Cancelo, não vai ser fácil para Cancelo. Cancelo não conseguiu controlar o timing da bola. Luís Dias muito bem a cortar para dentro, rematou, a bola bateu em Cancelo e depois John Córdoba de cabeça colocou a bola por cima da baliza. Também mau timing de Renato Veiga na leitura do lance. Aí está o primeiro perigo do jogo, é para os cafeteros, mas era muito jogo pela frente e o que interessa é que a bola não entrou. Mas atenção, este duelo Luís Dias, João Cancelo, não vai ser fácil
1: para e Walter Cancelo. Rocha, permite-me, já tivemos golo nesse duelo entre a República Democrática do Congo e o Uzbequistão, mas golo esse que foi invalidado. O Uzbequistão, que mesmo antes do completar do primeiro minuto, acabou por chegar esse golo invalidado por fora de jogo, mas fica o aviso por parte da seleção uzbek.
0: Fica o aviso para a seleção uzbek, já está praticamente eliminada, mas mesmo assim quer dar o ar da sua graça no último jogo do Campeonato do Mundo. Bola para Portugal, vamos lá, heróis do mar. Bola para Nuno Mendes, esta agora deixa para Renato Veiga. Aí está o defesa central do Villarreal, que fez uma grande temporada na La Liga. Villarreal que vai disputar a Liga dos Campeões para a próxima temporada. Bola para Vitinha, aí está Vitinha, deixa agora para Ruben Dias, o patrão da defesa. Aí está o jogador do Man City, ex-Benfica, formado no Seixal, tem selo Benfica, este é Ruben Dias. Bola agora para Renato Veiga, este agora dá para o jogador formado em Alcochete, o melhor lateral do mundo, Nuno Mendes. Este deixa agora novamente ali para Renato Veiga. Portugal com muita paciência na primeira fase de construção. A Colômbia também vai marcando, vai fazendo uma pressão zonal. Bola para Vitinha, carrega Vitinha, pode já virar para o lado direito, virou, bem visto. É para Cancelo, mata no peito, pousa no relvado, espetáculo. Avança no terreno Cancelo, mete agora ali com Pedro Neto. Pedro Neto agora deixa para trás ali para a zona, parece Vitinha. Aí está a formiga atómica Vitinha. Ainda Vitinha, vira bem, mete no meio ali para Renato Veiga. Renato Veiga recebe orientado. Abre agora na esquerda ali para Nuno Mendes. Para Nuno, combinou João Félix, cai Nuno Mendes. E o árbitro diz que o quê? Que há falta. Pontapé de livre para a seleção portuguesa. É John Arias quem faz a primeira falta da partida sobre Nuno Mendes. Não concorda o jogador do Palmeiras, de Abel Ferreira. Está assinalado o livre para a seleção nacional. No lado esquerdo, zona lateral, ainda muito longe da baliza, é certo. Mas aí está ele. Aí está ele, o comandante das bolas paradas, Austin McPhee. Já está ali a dar indicações aos jogadores portugueses. Ponta, pé de livre para Portugal. Portugal que mostrou uma panóplia de recursos em bolas paradas no último jogo, que deu gosto, deu muito gosto. Bola para Bruno Fernandes, vai partir para a bola Bruno, aí está, bola para Nuno Mendes, estudado, ainda Nuno, demora muito tempo a soltar, recupera ali o João Arias, pode agora colocar a bola na frente de João Arias, deixa para Santiago Arias, pressiona bem ali João Félix, fantástico João Félix, remate, agora ali de Rouba Neves da primeira, bola para fora das quatro linhas, lançamento de linha lateral para, aliás, pontapé de baliza para a seleção da Colômbia. Remate de Rouba Neves, de pronto, grande oportunidade para a seleção de Portugal. Tentou ali o Rouba Neves fazer esse golo. Bola para a seleção da Colômbia, para já Portugal a tentar pressionar ali em cima os colombianos. É o poder de acreditar, Portugal. Bola para Santiago Arias, esta agora deixa para trás ali para Davinson Sanchez. Aponta para lá para a frente, bola para Renato Veiga, não inventa Renato, é isso mesmo, mete a bola fora de cabeça. Lançamento de linha lateral para os cafeteros, para a seleção da Colômbia. Lançamento para a seleção colombiana. No lado direito é para o camisola número 14, Gustavo Puerta, um jogador que tirou lugar a Richard Rios. Quem diria, é verdade, joga muito este menino de 22 anos, Gustavo Puerta, ele que atua no Racing Santander. Atenção que a Colômbia tem várias alterações, não está a jogar com a equipa principal, mas mesmo assim ainda tem alguns pesos pesados. Atenção à Colômbia, John Arias deixou, Luís Dias ponta a pé, sai frouxo, tira Renato Veiga. Portugal está a tremer que nem varas verdes quando a Colômbia está ali dentro da área, despacha bem Bruno Fernandes, a bola vai sobrar ali para quem? Para quem? É para Cristiano ou para João? É o Cristiano quem ganha, mete agora ali para Bruno Fernandes, a virar o jogo Bruno, era boa bola, Bruno, era boa bola, a bola bate no jogador colombiano, vai para fora, lançamento linha lateral para a seleção portuguesa, lado esquerdo, minuto 5, Colômbia 0, Portugal também 0.
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0: Olha o cruzamento de João Félix. Era ali para Pedro Neto. Não chegou para um pouco. O próprio diz. Faltou um bocadinho. Faltou um danoninho ao Pedro Neto, Zé.
1: É, sobretudo aqui, bem perto de conseguir tocar na bola. A verdade é que passou ligeiros centímetros do cabelo de Neto. Essa bola que, caso tivesse tocado e sofrido aqui num pequeno desvio, poderia dar golo para Portugal.
0: É verdade, Zé, está quase Pedro Neto conseguia fazer esse desvio. Atenção que a Colômbia vai conseguindo ganhar nas costas. A defensiva portuguesa, a bola para João Córdoba. Já entrou, é perigoso. Rames, cruzamento de Rames. Foi mais um remate de Rames Rodrigues, pé esquerdo. Atenção que o jogo está bom. Atenção que a Colômbia está a chegar com alguma facilidade ao último terço. Rames Rodrigues, pegou-lhe mal de pé esquerdo, mas não lhe podem dar muito espaço. Não lhe podem dar muito espaço a Rames Rodrigues. É certo que já não é o jogador de outros tempos, mas mesmo assim tem um pé esquerdo de meter respeito. Olha, Pedro Neto tenta ganhar à frente. Muito bem, Pedro Neto, não há fora de jogo. Ainda Pedro, tem que soltar. Pedro Neto, ainda Pedro, tem que soltar. Soltou, bem jogado. Bola para Cancelo, já deu. Bruno Fernandes virou. Boa bola, Bruno Fernandes. Ela é para João Cancelo, vai chegar Cancelo. Chegou, atenção a Portugal, linha de fundo. João Cancelo vai ter que voltar para trás, vai puxar agora para o pé direito, bem jogado. Deixa para trás agora para Ruben Neves. Ruben Neves agora para Pedro Neto, vamos lá, Portugal. Ainda Pedro Neto, combinou. Bruno Fernandes pode deixar na direita, não prefere deixar para trás ali para Vitinha. Vitinha pode meter o passo a rasgar, não. Temporiza Vitinha, dá para Ruben Neves. Que agora Ruben pensou que o João Cancelo ia fazer ali um movimento para o lado direito, ou seja, iria pedir na profundidade, ficou parado. Ruben Neves meteu lá, a bola vai para fora, pontapé de rede para a seleção da Colômbia, já efetuado. Bola para Davinson Sanchez, aponta para a bola lá para a frente, ganha Renato Veiga, e bem, imperial Renato Veiga. Bola para Vitinha, joga fácil para o colega de equipa Nuno Mendes. Aí estão os bicampeões da Europa, estão mais dois no banco, João Neves e Gonçalo Ramos. Bola agora para Ruben Dias, passe muito disparatado Ruben Dias, vai lá o Pedro Neto, espetáculo Pedro Neto, lançou sobre o adversário, joga muito Pedro Neto. Bola agora para Vitinha, avança no terreno, mete agora no lado esquerdo, bem visto, boa bola, é para Nuno Mendes, já dominou Nuno Mendes, já passou Nuno Mendes, muito bem, depois ali a ganhar o Santiago Arias, ainda Nuno Mendes pode tirar o cruzamento, ainda Nuno Mendes a bailar sobre o adversário, fica a pedir canto, mas não sei se é, exatamente. Nuno Mendes ficou a pedir canto, mas também não pareceu. Aí está Santiago Arias com a sua experiência, mas aí está também Nuno Mendes no primeiro lance ofensivo na partida, começar a ganhar confiança, o melhor lateral esquerdo do mundo, pontapé de baliza para a seleção da Colômbia. Pontapé de baliza para os colombianos, já efetuado a bola. Colômbia está sempre a jogar curto no pontapé de baliza. Bola para o Santiago Arias. Esta agora dá para o John Arias. É o Santiago e o John. 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Tempo e resultado. Minuto 10. Colômbia 0, Portugal também 0.
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1: Olha, Walter, temos golo, precisamente por parte da seleção do Uzbequistão, que já tinha ameaçado, mas nesse primeiro golo marcado acabou por contar como fora de jogo e, portanto, acabou por ser invalidado. Acaba agora pela seleção uzbek na segunda oportunidade clara de golo a chegar nesse tempo e a contar nesta altura. Temos com 10 minutos decorridos desta partida, com na República Democrática do Congo 0, Uzbequistão 1.
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0: Bola para Portugal, lá direito, bola para Bruno Fernandes, já deixou ali para Pedro Neto, está caído Cristiano Ronaldo no relvado, ainda Pedro Neto, falta o Cristiano lá na área, ainda Pedro, deixou, Bruno, pode dar, atirou Bruno, ao lado, demasiado ao lado da baliza, mas é isso, há que arriscar o remate, há que arriscar a meia distância, Bruno Fernandes é um dos melhores do mundo nesse capítulo, e está aí, Portugal vai começando a aparecer no jogo, e em relação ao Uzbequistão, olha, não contou a primeira, contou a segunda, vamos então esse pontapé de baliza agora para a seleção da Colômbia, os cafeteros. Bola para Sanchez. Este agora deixa para trás ali para Camilo Vargas. Aí está o guarda-redes Camilo Vargas, todo equipado de cinzento. A meter a bola agora no lado direito ali para Santiago Arias. Dá de cabeça mais para a frente. Ficam-se a queixar os jogadores portugueses que a bola já saiu. O árbitro diz que não há nada. Bola para John Arias ali com Vitinha. Muito bem, John Arias também é bom de bola. O John Arias vai ser aqui um bom duelo entre John Arias e Vitinha. Bola para Davinson Sanchez. Este para trás agora para Camilo Vargas. Camilo Vargas agora pode pegar a bola lá para a frente, temporiza Camilo Vargas, agora sim, mete o pé esquerdo lá para o meio campo contrário, vai ganhar o Renato Veiga, aí está, Imperial, a bola vai sobrar ainda para a seleção da Colômbia, aí está a acontecer aquilo que aconteceu nos outros jogos, Portugal não está a conseguir saber reagir à perda de bola, esperemos que isso melhore ao longo do encontro, bola para Rames Rodrigues, este agora no meio ali para o Gustavo Puerta, Gustavo para Rames, este agora a deixar ali para a zona da pressa, Luís Dias, treino 1 para 1, Pedro Neto, conhecem-se bem das batalhas da Premier League, quando Luís Dias estava no Liverpool, Pedro Neto, jogador do Chelsea, bola para Gustavo Puerta, este para Rames Rodrigues, mete na esquerda, é para Luís Dias, novamente Pedro Neto, Pedro Neto é muito importante porque ajuda ali a fechar o corredor, é de facto um jogador muito essencial neste jogo e também no modelo de jogo de Roberto Martínez, bola agora para Santiago Arias, este agora deixa ali para John Arias para trás para Davinson Sanchez, já passou Davinson Sanchez sobre João Félix, arrancou, atenção, tem espaço, mete a bola, atenção, pode ser perigoso, bola ali para Lerma, abre na esquerda, bola para Luís Dias, atenção, a Colômbia pode ir com algum perigo, bola agora ali para trás, e novamente para Luís Dias, ainda Luís Dias, Pedro Neto não larga, ainda Luís Dias, faz o passo picado lá para o lado direito, direito, não vai chegar o Arias, acaba por chegar infelizmente, cruzamento, Arias, bate no Nuno Mendes, a bola ainda vai ficar ali à mercê da seleção colombiana, está bem no jogo a Colômbia, bola agora para Lerma, mete para trás, joga bem a Colômbia, atenção, bola para Santiago Arias, este agora a deixar ali para Gustavo Puerta, não lhe dê espaço, atenção Gustavo Puerta, ele chuta bem de longe, bola por cima da baliza, pontapé de rede para a seleção da Colômbia, mas lá está, Portugal novamente, jogadores todos muito longe uns dos outros, e isso faz com que a Colômbia joga à vontade, a Colômbia é uma equipa com qualidade, mas vamos ao jogo e o que interessa também é que a bola ainda não entrou, mas para já não está a ser uma partida fácil para a seleção portuguesa. Bola para a seleção nacional ali com Diogo Costa, este agora deixa para Renato Veiga, avança no terreno Renato Veiga, aí está o canhoto, ainda Renato Veiga, tem que soltar o Renato Veiga, avança ao central, já está no grande círculo, bem jogado Renato Veiga, espetáculo, vamos embora agora para a frente, bola para Pedro Neto, avança Pedro Neto no terreno, já deu para Cancelo, ainda Cancelo, cruzamento rasteiro. Era ali um replay idêntico ao golo diante do Uzbequistão. Bola para Vitinha. Deixa agora para João Félix. Vamos lá, João. Ainda Félix vai brincando com a bola. Deixa para trás ali para Vitinha. Ainda Vitinha pode virar ali para o lado direito. Não. Prefere temporizar. Mete agora na esquerda. Bem jogado. É para Nuno Mendes. Pode tirar o cruzamento. Não. Deixa mais ao meio. É para Vitinha. Vitinha. Tocou. Bem jogado. Bruno Fernandes. Mete para trás. É para Ruba Neves. Pode deixar agora para Cancelo. É mesmo isso que faz. Afinal ao Pedro Neto. Aí vai o 18. Pedro Neto vai olhando para a frente. Prefere deixar para trás. Estava difícil colocar a bola, bola para Cristiano, agora para Vitinha, Vitinha tenta meter mais à frente para Cristiano, não consegue, deixa novamente ali para Ruba Neves, vai a passo Ruba Neves, deixa agora para trás ali para a zona onde aparece Ruban Dias, aí está Portugal completamente instalado no meio campo ofensivo, bola agora para João Félix, vamos buscar por dentro o João, tem o Nuno Mendes na largura, ainda João Félix, para João, olha para a direita, olha para a esquerda, mete agora novamente ali para Nuno Mendes agora deixado ali para Bruno Fernandes, mete agora no meio, ali para Renato Veiga novamente para Bruno, Bruno, recepciona com o pé direito, ainda Bruno Fernandes, dá agora para Renato Veiga também, recepciona com o pé direito, mete agora no meio, é para Vitinha, Vitinha, deixou, bem jogado ali para a zona onde aparece Rubanias agora pode esticar, esticou, bem visto, é para João Cancelo, vamos lá João, tirou o cruzamento João, não, deixa a bola agora para ali para Pedro Neto vem para dentro, cruzamento da Pedro Neto, e Nuno Mendes apareceu no segundo poste, corta bem a seleção da Colômbia, a bola agora ali para João Arias, vai Bruno Fernandes com ele, não largues Bruno, bola para João Arias, vai João Félix também, muito bem João Félix, é um jogador completamente diferente, bola agora para um tapeada pelos cafeteiros lá para a frente, ganha Renato Veiga nas alturas, espetáculo, bola agora para Vitinha, Portugal tem que ser rápido, dá para Cristiano, calcanhar, bem visto. isto, Pedro Neto não conseguiu dominar. Foi um passo com muita força do Cristiano. Segue agora a Rolomé para a frente. Atenção, bola para João Arias. Arrancou João Arias, já meteu. Atenção, pode ser perigoso. Bola para Córdoba. Portugal são pontos compensado. Atenção, Córdoba, grande área. Pode ser o gol da Colômbia. Grande defesa de Diogo Costa. Ainda mexe. Atenção, tira Vitinha, Luís Dias. E bola para fora. Que perigo para a seleção colombiana, Zé. Vamos respirar um pouco porque este jogo não está nada fácil.
1: É, nada fácil. A seleção portuguesa a ter aqui muita sorte porque a bola acaba por embater na sua defensiva, mas de facto aqui, Diogo Costa, numa primeira palmada com o braço direito, ainda tentando afastar a bola, acabou por não conseguir por completo e depois vários jogadores da seleção colombiana ali bem perto da zona de finalização para tentar de facto apontar o primeiro golo da partida. Portugal tem que, a nível defensivo, evitar que a Colômbia esteja tão perto da sua baliza.
0: É verdade, Zé. Já lá vamos ao carimbo do minuto 15. Olha a Colômbia no ataque. Atenção, o remate sai de Hugo. A bola vai-se novamente ali para os colombianos. Ali para a zona onde aparece o remate. Novamente eles chutam tudo lá. É impressionante. E agora o árbitro parou porque está fora de jogo. Vamos ao carimbo. Minuto 17. Colômbia 0. Portugal também 0.
1: 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República Democrática do Congo 0, Uzbequistão 1.
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0: Bola para a Seleção Nacional. Bola para Renato Veiga. Pode meter para Nuno Mendes. Já meteu. Aí está Nuno Mendes. Que passe foi esse? Que passe foi esse? Ficou curtinho. E agora a Colômbia vai para a frente e dá lançamento para os colombianos. Não está fácil ouvir o Gol FM. Não está fácil. Não é que Portugal esteja a jogar mal, mas a Colômbia está bem na partida. A Colômbia está muito bem na partida e para uma seleção que pode jogar com os dois resultados está aqui com uma atitude muito positiva, sem sombra de dúvidas. Sem sombra de dúvidas, está muito positiva a atitude da seleção colombiana. É preciso mais nervo, é preciso mais nervo à seleção portuguesa. O árbitro agora ali a falar com o Daniel Munhoz. Certamente que o avisou que a próxima vez que quiser intrometer-se no jogo, vai levar um amarelo. Bola para a seleção da Colômbia. Novamente o João Arias a passar. Está tudo muito fácil para os colombianos. Ganha bem Nuno Mendes. Espetáculo, Nuno. Não há falta. Segue jogo. Bola para Portugal. João Félix. Aliás, Vitinha. Ainda Vitinha. Este vai deambulando com a bola agora para o lado direito. Deixa ali para a zona onde aparece o Ruba Neves. Este agora dá para Pedro Neto. Pedro Neto agora a temporizar. Vai deixar a bola agora mais para trás. Ali para a zona. Onde aparece o Ruben Dias. Ruben Dias é para Vitinha. Vitinha tentava meter para Renato Veiga. Arrepende-se. Mete agora curtinho ali para o Cancelo. Cancelo. Deixa agora para Renato Veiga. Aí está Portugal. Já ultrapassou a divisória. Bola na esquerda. É para Nuno Mendes. Nuno Mendes. Bem jogado. É encontrado agora João Félix. Agora é contigo, João. Cruzamento, João Félix. A bola bate ali no opositor colombiano. E vai sobrar para quem? Vai sobrar para a Colômbia. Porque estava o Puerta. Tenta ganhar Bruno. Ganha Bruno. Volta a ganhar a Colômbia. Eles são muito fortes nas segundas bolas. E é isto que nos está a faltar e que nos faltou também nos outros dois jogos, e é muito importante. Uma equipa que quer vencer jogos e quer ganhar títulos tem que ter essa componente. Espetáculo, João Félix. Brinca, João. Espetáculo do jogador do Al Nassr. Bola agora ali para Ruba Neves. Aí está Ruba Neves. Avança no terreno. Agora para João Félix, para Vitinha. Vitinha agora ali para Nuno Mendes. Nuno Mendes está a ter problemas. Está a ter muitos problemas. O Nuno Mendes ali no corpo a corpo, mas também está a ter pouca gente ao seu lado. Nuno Mendes não está a ter muita gente a quem dar a bola. Bola para a seleção portuguesa. Ela é para o Ruba Dias, este para Cristiano. Cristiano muito longe da área, a querer participar no jogo naturalmente, a querer ganhar confiança. Bola para Bruno, tabelou, João Félix, é para Bruno, é para João Félix. Adianta bem demasiado a bola, mas está bom. Minuto 20, Colômbia 0, Portugal também 0.
1: E para já temos outro gol nesta na primeira parte, nomeadamente no duelo que coloca frente a frente a seleção da República Democrática de Congo diante do Uzbequistão. Marca na República Democrática de Congo um grande lance e empatar as contas nesta na partida. Isto quando estamos para lá dos primeiros 20 minutos. Nesta na altura temos então República Democrática de Congo 1, Uzbequistão 1. Para já tudo empatado em relação a este tempo na partida.
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1: Já sabe que estamos a dar destaque a esse Abna duelo entre Abna Colômbia e Abna Ibna Portugal. Abna para já, numa Abna partida que pode escutar também através da Rádio Beira Litoral em Portugal, com Coimbra, Abna Aveiro em 101.7. Voltamos a esse Colômbia e Abna Portugal, Walter Rocha.
0: É, voltamos a esse Colômbia Portugal. A Colômbia quase faz o golo. Ruben Dias a tirar ali em cima da linha. Isto não está nada fácil. Bola para a seleção colombiana. Ali para Rames Rodrigues. Faz o passe Rames. Corta Nuno Mendes. Nuno Mendes agora a deixar ali para Vitinha. Ainda Vitinha já passou ali na defesa pelo Rames Rodrigues. Muito bem, Vitinha. Pega no jogo, Vitinha. É isso que precisamos. Bola agora para Ruben Neves. Esticou. É ali para o Pedro Neto. Será que chega o Pedro? Chega primeiro o Camilo Vargas, mas também não agarra. E mete a bola fora. Lança. Lançamento para Portugal, lançamento à direita para João Cancelo. Cancelo já lançou, já deu para Pedro Neto. Pedro Neto novamente ali para João Cancelo. João Cancelo tem ali Vitinha a pedir. Vitinha a pedir. Aí atens Vitinha. Espaço na zona central. Está para Cristiano. Aí está Cristiano. Caiu e a livra. A ponta pé de livra para Portugal. Ainda longe da baliza, é certo. Mas é neste tipo de lances que Portugal tem realmente que conseguir, tentar conseguir fazer a diferença. Pode ser muito importante. Vamos então a esse pontapé de livre para a seleção nacional. Mas há pouco, grande jogada de Rames Rodrigues. Sem sombra de dúvidas, a Colômbia vai carregando. Vem a livre para Cristiano.
1: É, e Walter, deixa-me dar conta. O golo acaba por ser invalidado na seleção da República Democrática de Congo por falta no início do lance. Portanto, mantém-se nessa vantagem para a seleção do Uzbequistão. Por ser uma bola a zero e, portanto, vamos lá na repor-se a na puxar a fita de atrás. Com invalidado a República Democrática de Congo, o Uzbequistão bate por uma bola a zero esta seleção.
0: 1, 2, 3, 4, 5. Ao seu estilo, Cristiano, passo para trás. Pernas abertas. Está também ali o Bruno Fernandes e o Ruben Neves. Aí está Cristiano. Atira Cristiano! A figura de Camilo Vargas. Saiu em força, mas a figura. Aí está Portugal. Lá está, tem que tentar rematar à baliza. Ganha novamente a Colômbia. A Colômbia está com muita facilidade em ganhar a bola no último terço. Bem, que está-me a deixar aqui um pouco preocupado. Bola para os colombianos. Ali a deixar para a zona onde aparece Luís Dias. Aí está Luís Dias. Avança no terreno. Mete agora ali para Rames Rodrigues. Rames agora a virar, bem jogada ali para a zona, aparece Jonárias. Domina bem Jonárias ali, mal de raquete. Vem cara o adversário. Ainda Jonárias corta. Bem João Félix, espetáculo João Félix. Esta reação à perda de João Félix é fantástica. Quem te viu e quem te vê, João? Quem te viu e quem te vê, João Félix? Lançamento de linha lateral para a seleção portuguesa. Lançamento para a seleção comandada por Roberto Martínez. Há pouco o livro do Cristiano passou onde tinha que passar, que era ali ao lado da barreira, mas foi à figura do guarda-redes Camilo Vargas. Tempo para os jogadores se hidratarem. Neste momento empate a zero. E na verdade, se formos pela lógica, a Colômbia até está por cima do jogo. E após esta pausa para hidratar, possa ser que Portugal comece a ficar por cima do jogo, porque normalmente as equipas que estão por cima entram depois da paragem sem jogar da mesma forma, digamos assim. Olhando para as estatísticas, golos esperados 0.55 para a Colômbia, 0.06 para Portugal, 43% para a seleção da Colômbia contra 57% para Portugal. Mais bola para Portugal, é verdade, mas não está a ser uma posse de bola tão objetiva quanto deveria. Depois temos ainda a total de remates 7 para a Colômbia, 3 para Portugal, 1 à baliza para cada lado. Uma grande oportunidade para a Colômbia, nenhuma para Portugal, um canto para a seleção da Colômbia. Minuto 25, Colômbia 0, Portugal 0.
1: 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No outro jogo, mantém-se nessa vantagem para Abna Uzbequistão por uma bola 0 sobre a seleção da República Democrática de Congo.
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0: está difícil, muito difícil, sem sombra de dúvidas, para a seleção nacional. Ver, vamos, o que é que pode acontecer depois desta pausa. Roberto Martínez ali a conversar com os jogadores do meio campo, principalmente. O meio campo realmente está a ter ali muitas dificuldades em conseguir lidar com o meio campo da seleção da Colômbia, que para já vai fazer um grande jogo, sem sombra de dúvidas. A Colômbia está muito bem na partida. É preciso mais, é preciso Portugal, lá está a faltar essa reação à perda de bola da seleção nacional, e a ver, vamos, esperemos que realmente isso aconteça depois desta pausa. Um abraço para a Ritz, para o Duque, para o Bruno, para a Mónica, para a Gracinda, para o Jorge Leite, para o Milton, para toda a gente que nos acompanha, para a Carla Alexandra, para a Marta Novaes, para a Mary. Vamos embora, Portugal, minuto 27. O jogo vai retomar novamente. E a ver, vamos, como é que a seleção vai entrar agora, porque para já está muito difícil. Está muito difícil, mesmo sem sombra de dúvidas. A ver, vamos, o que é que pode acontecer. Vamos então a esse lançamento de linha lateral para a seleção da Colômbia, ali para Santiago Arias, a fazer o lançamento de Santiago Arias. Devolve Rames Rodrigues, novamente ali para Santiago, dá para John Arias para Rames Rodrigues, puxa para o pé esquerdo, faz o passe, vai recuperar ali Pedro Neto, dá de cabeça, dá agora para Cristiano, domina Cristiano, solta Cristiano, mas mal recupera a seleção da Colômbia. Muito bem ali na reação à perda o Santiago Arias. É isto que nos falta. Bola agora para Gustavo Puerta, avança no terreno, abre agora no lado esquerdo, ali para a zona onde aparece Luís Dias. Aí está Luís Dias, vem para dentro do Dias, bola agora para John Arias agora a deixar ali para Lerma para Gustavo Puerta agora a deixar ali para David Machado agora a deixar para Gustavo Puerta agora a deixar ali para a zona onde aparece Lucumi a deixar agora para o guarda-redes Camilo Vargas. Este novamente agora a colocar ali para Lucumi. Esta Colômbia no seu meio campo defensivo vai fazendo posse de bola. Portugal também não faz uma pressão muito intensa, era bom se o fizesse, mas não está a fazer. Bola para Rames Rodrigues, a virar o jogo, que bela bola de Rames, tem olhinhos, parece que está a jogar PlayStation, que passe. Bola agora ali para David Machado, dá para Luís Dias no meio, é ali para John Arias, abre na esquerda, bem visto, novamente ali para o Gustavo Puerta, a Puerta agora sobre a esquerda, dá para Lerma agora pode colocar a bola no lado direito, não dá curtinho ali para o Sanchez, avança no terreno de Sanchez, ainda Sanchez abre na direita, bem visto, é para Santiago Arias, tem ali João Félix pela frente, ainda Arias mete por dentro, corta bem Vitinha e depois tenta sair ali o Bruno Fernandes, mas já lá estão os colombianos, voltam a recuperar bola para a seleção colombiana, ali para o guarda-redes Camilo Vargas, todo equipado cinzento, luvas cor de laranja, botas também elas cor de laranja. Olha agora para a seleção colombiana, ali para o Lerma, aí está o meio defensivo ali junto do grande círculo. Olha agora colocado ali para a zona onde aparece o Arias agora mais para trás, a deixar ali para o David Sanchez, este agora novamente ali para Arias agora na direita, ali para o Santiago Arias, dá trivela, bem jogado, Rames Rodrigues mata no peito, espetáculo, não perde a bola, ainda joga muito Rames, a verdade é essa. Bola para Arias agora a deixar ali para Lerma para trás, ali para Sanchez, só dá Colômbia, essa é que é a verdade. Portugal com muitas dificuldades, bola para Sanchez, este agora a picar a bola, bem visto, ali à procura da desmarcação de Rames Rodrigues, que na velocidade já não vai, muito bem Renato Veiga, pede canto Rames e não é, ponta, pé de baliza, não é para já, vamos ver depois o que é que o Vidal Arco vai dizer, e afinal dá canto, muito mal Renato Veiga, não está nada fácil para a seleção nacional. Renato Veiga a ser ali o último homem, é verdade, o último homem a tocar, não conseguiu controlar a bola com o seu pé direito, e vamos já ao pontapé de canto para a seleção da Colômbia, minuto 30, já lá vamos ao carimbo. Atenção à bola parada para a seleção colombiana. Rames Rodrigues beija a bola, vai partir para a bola. El Bandido, como é conhecido no mundo do futebol, Cristiano vai puxando pela equipa. É bem preciso. E afinal o árbitro dá pontapé de baliza. Bem, é uma regra que lá está. É só vem ajudar o futebol, sem sombra de dúvida, mas o fiscal de linha está completamente perdido. Minuto 30, Colômbia 0, Portugal também 0.
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